0: CBN 95 no horário de Brasília. Muito, muito boa noite, galera do Futebol Globo CBN. Tá no ar o Enquanto a Bola Não Rola, porque hoje é dia de Mengão na Libertadores.
1: Flamengo, Cruzeiro.
0: Ufa.

0: acontece semana que vem no Maraca. E quando a bola rolar para Mengão e Cruzeiro às 9:30, ele vai contar tudo. A grife do futebol Globo CBN. Ao lado dele tem a opinião de um craque. Ele conta e manda no nosso timaço.
1: Carlos Eduardo Éboli.
0: E todas as informações da partida com o Renan Moura. Eu estarei o tempo todo na central da bola, de olho em tudo. Eu disse em tudo, do esporte no Brasil e no mundo. E você? Você vem com a gente, manda mensagem no WhatsApp 97.9988. Tá fora do Rio? Coloca o 21 na frente. 21 97.9988. E aquela perguntinha pra você, hein, gente? Tá confiante no Mengão hoje? Ou tá com medinho do Cruzeiro? Você tá com medinho do Cruzeiro? Ou tá confiante no Mengão no jogo de hoje? Pode mandar mensagem pra gente, 97.9988. Mensagem também no X, no Instagram, no YouTube e ainda no Fale Conosco, nos aplicativos da

0: curte, compartilha geral e também você pode cornetar, porque eu sei que você gosta disso aqui, ó, ó, ó, ó. Você então corneta geral, é só mandar mensagem pra gente, 97.9988. Acesse as nossas redes sociais, a gente tá no Face, no X, no Insta e também no YouTube. Tudo isso no Futebol Globo CBN.
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0: 9:08 no horário de Brasília, com a produção do João Aquino e na mesa de efeitos a experiência do Paulo Alberto Xavier. Vem aí aquele F5 no seu filho aqui no Enquanto a Bola Não Rola. Hoje é dia de Mengão e Cruzeiro, o primeiro destaque do jogo. Fala você, Renan Moura.
2: Fala sim, Francisco Aiello e amigos ligados desse Enquanto a Bola Não Rola. Um reencontro após 8 anos envolvendo Flamengo e Cruzeiro em Taça Libertadores da América. Se lá atrás, em 2018, foi o Cruzeiro que avançou às oitavas de final, o Flamengo nesse tira-teima, nessa revanche, tenta alcançar as quartas de final mais uma vez em busca do tão sonhado pentacampeonato. O Flamengo vinha em baixa durante esse período de pós-Copa do Mundo, mas recuperou a moral, venceu Vitória com autoridade no Maracanã e chega embalado para essa partida contra o Cruzeiro, diminuindo

0: também a diferença para o ainda líder Palmeiras no Campeonato Brasileiro. Já na Liberta, o Mengão foi o dono da melhor campanha geral na fase de grupos e liderou a chave que tinha o Estudiantes da Argentina. Já do lado do Cruzeiro, o time de Arthur Jorge, campeão em 2024 com o Botafogo, também chega para esse duelo de forma positiva. 4 jogos sem perder, 3 vitórias e 1 empate. A sequência garantiu ao time uma vaga nas quartas de final, também da Copa do Brasil, e a escalada até a 5ª colocação na Série A. O Flamengo chega com novidades para a partida de daqui a pouco no estádio do Mineirão. Atenção, nação rubro-negra. Pedro começa no banco de reservas, assim como Lucas Paquetá. A escolha de Leonardo Jardim é por um ataque de muita velocidade e mobilidade, formado por Plata, Samuel Lino e Bruno Henrique. Flamengo que não teve reforços para as oitavas de final, muito menos um departamento médico vazio. Chega para o jogo de hoje com 4 jogadores entre os lesionados. Alexandro é um deles, Ayrton Lucas mantido na lateral esquerda, e na zaga, Vitão também ficou no Rio de Janeiro em tratamento, com Léo Ortiz e Léo Pereira confirmados na dupla de zaga. E na lateral direita, nada de Varela, Emerson Royal é o senhor da posição. Do lado do Cruzeiro, sem Fagner e também Lucas Romero, William assume a braçadeira e na lateral direita. Já no meio campo, Matheus Henrique, Gerson e Matheus Pereira formam esse trio, com Wesley, recém-contratado, sendo titular na vaga de Kenji, que estava cotado para começar o jogo, Chico.
1: Legal, Renan, já já tem Mengão e Cruzeiro, é o jogo de ida nas oitavas de final da Libertadores da América. Tem Edson Mauro, tem Renan Moura, eu estarei no comando da Central da Bola, e a opinião com ele, ele conta e manda no futebol Globo CBN. Boa noite, Carlos Eduardo Éboli.
2: Boa noite, Chico! Boa noite pra todo mundo que acompanha aqui. Enquanto a bola não rola, jogão, né?
1: Jogão.
2: Jogão. Jogão. Jogo equilibrado.
1: Sim, sim, sim. Quem é o favorito, hein?
2: Ah, difícil. Assim, difícil por quê?
1: Mas sempre tem.
2: Não, ó, pro confronto, sim, eu acho o Flamengo.
1: Tá, mas pro jogo de hoje?
2: Pro jogo de hoje, é um pontinho a mais pro Cruzeiro.
1: Tá.
2: O Cruzeiro tá num momento melhor que o Flamengo.
1: Isso.
2: E já viveu um momento pior que o Flamengo. O Flamengo já jogou mais do que tá jogando hoje. Agora, o último sinal foi positivo.
1: Contra
2: o
1: Vitória.
2: Contra o Vitória. Só que a gente tem que contextualizar.
1: O Campeonato Brasileiro, é o Vitória.
2: O Vitória tava cansado e desfalcado.
1: Sim.
2: E o Vitória não tem a mesma capacidade técnica do Cruzeiro.
1: Não era um jogo com cara de decisão de vaga, como é esse.
2: É, e naquela ocasião, uhum, o Flamengo jogou de uma maneira em que ele teve a bola e pressionou o adversário. Não me parece que essa é a estratégia de hoje. Né? Vamos voltar a ver o Flamengo de contra-ataque.
1: Isso.
2: O Flamengo de bola longa, jogo mais vertical. É a proposta de preferência do Leonardo Jardim. E ele tá usando o contexto do jogo de hoje para colocar em prática essa proposta. É o que eu imagino observando a escalação que ele coloca para o jogo de hoje. Eu entendo, não é a minha preferência. Eu prefiro um Flamengo que domina a bola, controla o jogo com a bola e se impõe com a bola.
1: Tem time pra isso, gente.
2: O elenco do Flamengo tem características que se encaixam mais nessa proposta. Não é o que entende Leonardo Jardim. E hoje ele mais uma vez vai tentar botar em prática a versão contra-ataque. Flamengo na base do contra-ataque. Pode dar certo? Pode. Flamengo tem qualidade, tem jogadores também com essas características, mas não pode exagerar na entrega da bola pro Cruzeiro.
1: Esse é Carlos Eduardo Éboli, comentarista do Futebol Globo CBN. Vai estar ao lado do Edson Mauro, do Renan Moura, e eles vão contar tudo já já às 9:30 do primeiro jogo das oitavas de final da Libertadores da América, entre Flamengo e Cruzeiro, em Belo Horizonte, no Mineirão. Na Central da Bola, a bola já rolou para jogos de brasileiros, na Liberta e também na Sula. E o Palmeiras em casa, ficou só no empate com o Cerro Porteño, hein? Fez 1-0 já no finalzinho do jogo com o Flaco Lopes e tomou o gol de empate nos acréscimos. Jogo de ida, um Palmeiras, um também pro Cerro Porteño. E na Copa Sul-Americana, em Bragança Paulista, vitória do Atlético Mineiro. Um pro Galo, 0 para o Bragantino no jogo de ida da Copa Sul-Americana. 9:14 no horário de Brasília. Outro destaque do Mengão. Volta você, Renanzinho.
0: Beleza, Chiquinho. E esse confronto será um jogo de número 200 do Mengão na história da Copa Libertadores da América. 114 vitórias, 41 empates e 44 derrotas. 369 gols marcados e 200 sofridos. Além disso, o rubro-negro acumula 96 partidas como visitante em campo rival na história da competição. 38 vitórias, 26 empates, 32 derrotas. Nesses jogos, marcou 125 gols e sofreu 112. O Flamengo tem retrospecto positivo contra clubes brasileiros na Libertadores da América. 35 jogos com 18 vitórias, 10 empates e apenas 7 derrotas. Em confrontos eliminatórios, o rubro-negro soma 8 classificações ou títulos e 4 eliminações ou vices. Apesar da saída de Memphis Depay do Corinthians e as especulações de que ele estaria na mira do Flamengo para reforçar o time em 2027, em contato com dirigentes do clube, formação trazida hoje aqui na Rádio Globo, Memphis Depay não está na mira do Flamengo, que só vai em busca de reforços caso avance perante o Cruzeiro na Libertadores da América. Chico.
1: Legal, Renanzinho. 9:16 no horário de Brasília, tá no ar o Futebol Globo CBN e você participa com a gente mandando mensagem 97.9988. 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

0: 9:20 no horário de Brasília. Tá na hora de quê? Do jogo do Mengão na Liberta. Oitavas de final da Libertadores da América, Flamengo e Cruzeiro no Mineirão. E a transmissão no Futebol Globo CBN com ele, a grife do nosso timaço.
1: Hoje tem Mengão na Liberta. Vem aí Flamengo e Cruzeiro, clássico brasileiro da Libertadores da América no Mineirão, na Pampulha, em Belo Horizonte. É o primeiro jogo das oitavas de final da Libertadores da América. A decisão da vaga fica pro Maraca na próxima quarta-feira. Começa o mata-mata da Libertadores da América, o Flamengo embalado no Campeonato Brasileiro, ocupando a segunda posição, mas o Cruzeiro também vem bem no Brasileirão. É o quinto colocado, vale vaga nas quartas da Libertadores da América, este Flamengo e Cruzeiro que vem aí, e vamos contar tudo para você no Futebol Globo CBN, para você em movimento no carro, no aplicativo, no celular e na telinha, de olho na telinha, olha o áudio, deixa com a gente, vem aí Flamengo e Cruzeiro, um clássico do futebol brasileiro. E agora vem aí o Renan Moura atacando o espaço com os artistas do espetáculo, os artistas do jogo, Futebol Globo CBN, aqui tem jogo.
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0: peixe contra o Cruzeiro. 8 anos depois, na Libertadores da América, o Mengão de olho no pentacampeonato, definido e escalado pelo técnico Leonardo Jardim, com o goleiro Rossi, camisa número 1. Na lateral direita, Emerson Royal, 22. Zaga formada por 3, Léo Ortiz. 4 para Léo Pereira. E na esquerda, Ayrton Lucas, meia dúzia. Meio campo, 5, Henrique Pulgar. 21, Jorginho. E 10 para o Mago de Arrascaeta. Na frente, 10, Gonçalo Plata. 16, Samuel Lino. E 27, o capitão Bruno Henrique. No banco de reservas, o Flamengo tem à disposição 42, Andrio. 49, Diogo Alves. 2, Varela. 13, Danilo. 77, Johnny. 52, Everton Araújo. 18, Nico de la Cruz. 8, Saul. 20, Lucas Paquetá. 15, Carrascal. 99, Lohan. E 9, Pedro.
1: Cruzeiro!
0: O Cruzeiro do técnico campeão da Liberta de 2024, Arthur Jorge, definido e escalado com 81, Otávio, 12, o capitão William, 15, Fabrício Bruno, 34, Jonathan Jesus, 27, Rojas, 7, Matheus Henrique, 8, Gerson, 10, Matheus Pereira, 20, Wesley, 99, Arroio e 19, Caio Jorge. No banco de reservas, 51, Vitor, 2, Cauã Moraes, 43, João Marcelo, 25, Vilhalba, 5, Zé Lucas, 16, Lucas Silva, 38, Felipe Moraes, 9, Bruno Rodrigues, 70, Kenji, 11, Marquinhos, 67, João Costa e 97, Lúcio Rodrigues.
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0: A arbitragem é toda a Argentina. O juiz de 37 anos, Yael Falcón. Assistente 1, Facundo Rodrigues. O 2, Pablo González. E o VAR, de olho em tudo. Olho nele também, bom de bola. Héctor Paleta.
3: Beleza? Ligado no Futebol Globo CBN, o áudio do Futebol Globo CBN, acompanhando você em movimento no multimídia do carro, no aplicativo, no celular. E pra quem tá de olho na telinha, o áudio é melhor deixar com a gente. Vem aí Flamengo e Cruzeiro, um verdadeiro clássico do futebol brasileiro. Mineirão recebendo um público maravilhoso, a capacidade do Mineirão de 62 mil torcedores, talvez chegue ou não chegue a essa capacidade, mas teremos aí um jogo em que a expectativa é que o Flamengo repita o que fez contra o Vitória no domingo, quando amassou o Vitória, mas hoje o time vem com 3 alterações em relação ao que foi o jogo de domingo. Que critério teria adotado o Leonardo Jardim, o técnico do Flamengo? Tudo aí, Bruno.
4: Edson, hoje o critério me parece ser o do contra-ataque, né? O Plata é um jogador muito vertical, o Bruno Henrique que é um camisa 9 quando utilizado dessa maneira, justamente quando o time busca o contra-ataque, o espaço a ser atacado. É, assim, inclusive, ele fez o segundo gol do Flamengo em cima do Vitória, né? Quando o Léo Jardim, naquela partida contra o Vitória, a última pelo Campeonato Brasileiro, no segundo tempo, adotou a estratégia de recuar um pouco mais suas linhas para matar o jogo no contra-ataque, o que ele fez? Tirou o Pedro e botou o Bruno Henrique. Me parece que a linha de raciocínio é exatamente essa. Só que pensando nisso desde o início da partida, é um risco dar demais a bola para o Cruzeiro, jogando em casa, com jogadores com muita capacidade técnica, inclusive nesse controle do jogo, Matheus Henrique, Gerson, Matheus Pereira, é um risco. Mas no caso do Léo Jardim, o que eu estou entendendo é que ele está assumindo esse risco de maneira calculada.
3: Bom, o Flamengo vem aí com seu uniforme principal, camisa listrada em vermelho e preto, o Cruzeiro de camisa azul, calção branco, e vamos então com esse contraste. E o árbitro da partida, Yael Falcón Pérez, árbitro argentino de 37 anos, ele é professor de educação física e foi um dos três árbitros argentinos na última Copa do Mundo, onde apitou duas partidas, o árbitro Yael Falcón Pérez da Argentina. O time do Flamengo vem aí embalado no Campeonato Brasileiro nesta corrida contra o Palmeiras e terá no final de semana, na rodada 23 do Brasileirão, um jogo contra o Mirassol, e um jogo que será realizado fora, e o Flamengo terá então a oportunidade de ver o que acontece ou não com o Palmeiras nessa corrida, onde o Flamengo tem hoje uma distância de 6 pontos em relação ao líder Palmeiras no Campeonato Brasileiro. E por falar no Palmeiras, ele hoje jogando também pela Copa Libertadores da América, empatou em casa com o Cerro Porteño em jogo que começou às 19 horas. E o Cruzeiro, agora diante do Flamengo, faz o complemento desta programação de quarta-feira pelas oitavas de final da Libertadores da América. E amanhã tem mais, Sul-Americana, Vasco da Gama e Olímpia, às 7 horas em São Januário, e às 9:30 Botafogo e Cienciano no Peru, na altitude de Cusco. Tudo no Futebol Globo CBN. O Mineirão tá lotado, hein, Renan Moura?
1: Mais de 60 mil torcedores hoje no Mineirão, com o público que pode inclusive superar o recorde do estádio, com o Cruzeiro sendo mandante em toda essa história. Ou seja, a pressão total para cima do Flamengo nesse primeiro jogo de oitavas de final. Bom de bola?
3: Pois é, e tirando também a importância natural desse jogo, que é um clássico tradicional do futebol brasileiro, a gente tem hoje aí um confronto do técnico atual do Flamengo, Leonardo Jardim, ele que saiu do Cruzeiro em dezembro de 2025 e acertou com o Flamengo 3 meses depois, e a galera ficou na bronca. E a outra bronquinha também nesse jogo é com o Gerson, que teve uma relação final com o Flamengo bastante desgastada com a presença do pai dele, o craque Marcão, como disse o presidente BAP do Flamengo. Mas o Gerson, que foi na verdade uma peça importante em várias conquistas do Flamengo, nacionais e também internacionais. O juiz da partida, o argentino Yael Falcón, ele apita e rolou a bola, começa o jogo.
5: Flamengo, Cruzeiro.
3: A saída foi dada pelo Flamengo, pelo Bruno Henrique, a bola já recuada pela defesa rubro-negra pela direita com o Léo Ortiz, que devolve para o goleiro Rossi pela primeira vez. Ele de pé direito devolve a bola pela intermediária, passa para Ayrton, Ayrton vira para Samolino, que dá na intermediária para Arrascaeta, devolve a bola na ponta para Ayrton Lucas, vai tentar o levantamento na grande área, lá vem a balonzada, levantou, tenta Plata, não pega, com 30 segundos aperta o Flamengo pela primeira vez, a bola vem pela ponta direita para Pulgar. Eric devolve para Jorginho, ele fora da grande área, adianta pela ponta direita, tentava Emerson Royal, é desarmado, volta a bola pela direita, Pulgar retoma, volta pela ponta direita, adianta pela intermediária para o jogador Emerson Royal, volta a bola pela defesa, devolve na intermediária para Plata, que está mais atrás, a Léo Ortiz. Léo Ortiz vira o jogo na esquerda para Léo Pereira, aproveita o embalo, ultrapassa a linha que divide o campo, volta a bola pela intermediária para Jorginho, ele passa pela direita para Eric Pulgar, já na intermediária do Cruzeiro, devolve a bola pela ponta direita, busca a jogada, Plata vai levantar a grande área, trabalha, dá uma paradinha, prepara, vai levantar a grande área, tenta de novo, procura um espaço, volta a bola pela direita para o Eric Pulgar, levantou, botou na área, tentou Samolino, dá uma casquinha de cabeça na bola, e o goleiro Otávio, garoto de 20 anos, garoto da base, tá lá para pegar a bola pela primeira vez pelo time mineiro. Ele devolve a bola pela lateral direita, adianta pela intermediária, dá para o William, vira o jogo pela extrema direita, busca a jogada pela ponta para o equatoriano Arroyo, ele é desarmado, a bola volta de novo pela defesa do Flamengo, vai lá o William, mas há uma falta, marca o argentino Falcon, o árbitro da partida, e é pro Flamengo cobrar na intermediária com 2 minutos do primeiro tempo. A falta já cobrada pela defesa rubro-negra, a bola vem pela lateral direita, retoma Emerson Royal, volta pela intermediária, volta a bola pela defesa para Leo Ortiz, que aproveita, recua outra vez ao goleiro Rossi no interior da grande área. O goleiro do Flamengo lança a bola na ponta, tenta Samulino, e ela vai pela primeira vez pela linha lateral pro Cruzeiro cobrar pela direita com Fabrício Bruno, também ex-jogador do Flamengo, hoje com a camisa 15 do Cruzeiro. Ele faz a cobrança do lateral, devolve a bola para o goleiro Otávio. Otávio bota no interior da grande área para Jonathan Jesus, devolve para o goleiro Otávio, de pé direito, passa a bola pro comando de ataque, vira a bola pela extrema direita, busca com Arroio, lá vai o equatoriano com a bola dominada, devolve pelo meio campo para Matheus Pereira, bota na ponta direita para o William, vai tentar com Arroio, vai levantar na grande área, preparou, devolveu, a defesa do Flamengo corta novamente na defesa Jorginho, ela volta, recuperada na intermediária pela direita para Plata, domina pela defesa do Flamengo, vira o jogo pelo lado esquerdo, busca a jogada para Arrasca, Arrascaeta, que jogou no Cruzeiro, conhece bem os buracos desse campo do Mineirão. A bola vem pela defesa do Flamengo com Léo Pereira, adianta de novo a bola na intermediária para Léo Ortiz, ainda pela defesa do Flamengo, volta para Léo Pereira, ele procura ali uma opção de jogada, reclama do posicionamento do Jorginho, passa a bola pela defesa para Léo Ortiz, desafoga pela direita com Eric Pulgar, cruza a linha que divide o campo, adianta para Jorginho, volta a bola na intermediária, vai lá Gerson, retoma pela primeira vez, adianta, dá para Caio Jorge, retoma fora da área, vai bater na meia lua, chuta, travado na defesa do Flamengo pelo Léo Ortiz, a bola sai da grande área, volta ainda pela meia direita, retoma Matheus Henrique, comete uma nova falta, o juiz da partida para, marca, dá uma nova falta na intermediária pro time do Flamengo cobrar. Futebol Globo CBN, aqui tem jogo.
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3: 4 do primeiro tempo, a falta vai ser cobrada na defesa do Flamengo pelo Léo Pereira, que cobra mal, dá de presente, bota a bola na intermediária para Matheus Henrique, ele domina de novo pela defesa do Cruzeiro, volta a bola pela metade da intermediária, faz uma nova tentativa pelo meio campo, adianta a bola, passa agora pelo lado esquerdo para Jonas Jesus, o zagueiro vira o jogo pela direita, volta na intermediária do Cruzeiro para o Fabrício, Fabrício Bruno devolve ao goleiro Otávio e de pé direito bota a bola no campo do Flamengo, ela vai longa, vai pela linha lateral, outra vez pro Flamengo cobrar. Marque o tempo. Faltando 40 para acabar, para terminar o primeiro tempo no Mineirão. E o placar da Liberta, olha ele aí:
5: Flamengo
3: 0,
5: Cruzeiro
3: também 0.
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3: Para quem tá de olho na telinha, o áudio é melhor deixar com a gente. 0-0 é o marcador, o jogo tá só começando. O goleiro do Flamengo levanta a bola, Rossi pela intermediária. A bola vai e volta pela defesa do Flamengo. O Léo Pereira adianta pela ponta para Ayrton. Ayrton tenta arrastar. Caeta é desarmado, vai lá, aperta a jogada, Matheus Henrique, a bola saiu, vai pela linha lateral outra vez pro Cruzeiro, cobra pela direita com o capitão William, ele toma posição para fazer a cobrança, o William levanta a bola pela intermediária, dá para Caio Jorge, consegue passar a bola pela direita para Arroio, o equatoriano devolve no meio campo para Gerson, Gerson mais atrás da intermediária, volta a bola para Jonathan, Jonathan Jesus adianta pelo lado esquerdo, faz uma nova tentativa com Wesley, ele é desarmado, parceiro, volta na esquerda para Rojas, Rojas devolveu, bota pela ponta direita para Arroio, Arroio vai tentar o levantamento na grande área, prepara, dá a balançada, levantou, bola de peito, tocada pelo atacante no Cruzeiro, ela vai pela linha de fundo, quando fechava o Wesley com perigo no interior da pequena área. Renan,
8: tenho lá minhas dúvidas se o jogador não tinha condição adequada para fazer essa conclusão. O Emerson Royal ficou pedindo impedimento, mas sinceramente para mim ele erra. O jogador passa nas costas dele e meio que com o peito, com o ombro, manda por cima da meta do goleirão Rossi. Perde uma grande chance o time do Cruzeiro.
4: É, o Royal errou feio, né? Ficou ali numa linha mal feita, não estava impedido o Wesley, e o Wesley perdeu um gol incrível, porque chegou de pé, chegou meio desequilibrado, mas estava debaixo da trave, né?
3: 7 no primeiro tempo, 0 pro Flamengo, 0 pro Cruzeiro, a bola vem de novo, ela circula para a defesa do Flamengo pela direita com Léo Pereira. Léo Pereira volta para Léo Ortiz, devolve para Léo Pereira, ainda pela defesa do Flamengo, pela parte central da intermediária, volta a bola pela direita para Léo Ortiz. Léo Ortiz volta para o Jorginho, a bola devolvida para Léo Pereira. Ele comanda agora a saída na bola do Flamengo, ainda no seu campo de defesa, Léo Pereira, pela parte central da intermediária, domina a bola o Carolino, volta, dá para Pulgar, que devolve ao goleiro Rossi no interior da grande área, altura da marca do pênalti de pé direito, vira o jogo pela direita, devolve a bola pela ponta, trabalha agora para Léo Ortiz, que bota na frente para Asga, ele é desarmado, entra, corta Matheus Henrique, bota a bola outra vez pela linha lateral para o Flamengo cobrar pela ponta direita. Emerson Royal toma posição para fazer a cobrança pelo time rubro-negro, passa a bola para Plata, mata no peito, devolve para o campo do Flamengo para Léo Ortiz, ainda Léo Ortiz com a bola dominada pela parte central da intermediária, adianta para Léo Pereira. Léo Pereira cruza a linha que divide o campo, adianta a bola no campo já de ataque, adianta, bota na área, faz a tentativa para Plata, vai lá, correu, a bola longa demais, saiu, vai pela linha de fundo, é tiro de meta outra vez para o Cruzeiro cobrar, com 8 minutos do primeiro tempo. Duda Éboli, qual é o primeiro cenário, hein, Duda?
4: É um jogo muito equilibrado, mas nesse início é o Flamengo que tem mais a bola, o Flamengo tá buscando essa bola, faz um perde, pressiona, uma marcação mais alta, uma linha alta com a Arrascaeta e com o Bruno Henrique, e aí o Samuel Lino e o Plata ficam numa linha um pouco mais baixa, fazendo também essa marcação, é um Flamengo pressionando, querendo a bola.
3: 9 do primeiro tempo, o Flamengo tem contra ele, outra vez uma pressão do Cruzeiro, na cobrança do lateral pela direita com o William, ele devolve ao goleiro Otávio no interior da grande área, Otávio vira o jogo na esquerda para Jonathan Jesus, volta a bola ao goleiro Otávio, já chegamos a 9 minutos do primeiro tempo, Otávio levanta a bola, o goleiro de 20 anos, e coloca a bola pela linha lateral, pela ponta direita para o Flamengo cobrar, vai ser cobrado pela ponta direita pelo Emerson Royal, vai fazer lateireio, ele toma posição para fazer a cobrança pela ponta direita, procura alongar a jogada pela ponta, dá para Plata, devolve pela direita, Royal levanta, põe na área, tenta Bruno Henrique, corta pela defesa do Cruzeiro, Fabrício Bruno, devolve a bola ainda pelo seu campo de defesa, vem para Ayrton, que de longe devolve ao goleiro Rossi, na chegada na grande área do Flamengo, ele imediatamente, ele pé direito, solta a bola pela direita, ainda para Léo Ortiz, devolve para Jorginho, pela parte central da intermediária do Flamengo, volta a bola pela direita para Léo Ortiz, Léo Ortiz na intermediária para Plata, Plata retoma a bola, volta pela direita, devolve no meio campo para Emerson Royal, volta a bola no campo do Flamengo para Léo Ortiz, retoma a bola, adianta na intermediária para Jorginho, ainda dominando pela defesa do Flamengo, adianta pela intermediária, bota a bola novamente para Léo Pereira, ele cruza a linha, dá para Samulino, devolve, volta a bola na defesa para Pulgar, Eric mais atrás na intermediária, área ainda pela defesa do Flamengo, domina Jorginho, vira o jogo pela direita, desafoga com Léo Ortiz, ele vai cruzando a linha que divide o campo, adianta na intermediária, dá para Plata, Plata é desarmado, volta a bola novamente a Pulgar, adianta no meio para Bruno Henrique, sofre ali uma pressão, sofre a falta cometida pelo Matheus Henrique e ferrou em Renan.
8: Acertando a canela do Bruno Henrique, resta saber se essa chegada atrás, opa! Meu amigo, trava da chuteira por cima da bola e para expulsão. Não tenho que pensar duas vezes. Acerta o Bruno Henrique. Se ficar só o cartão amarelo, vai ficar muito barato pro Matheus Henrique.
3: Ele derrubou e cravou, hein, Duda?
4: É, e aí você tem as marcas do crime, né? Que é a meia rasgada do Bruno Henrique, né? É um material que rasga também, não, a questão da intensidade, tá no limite, é uma entrada por cima, é uma entrada que tem a imprudência, a minha dúvida é sobre a real intensidade, porque ela pode ter rasgado com a trava raspando ali no material da meia, e não cravando ali na perna do Bruno Henrique. por que está fazendo, tá, parece que está sentindo dor, e logicamente que está sendo revisto pelo VAR. É no limite, viu, Edson?
9: E o Pedro já está fazendo aquecimento, Renan.
8: Pois é, porque a entrada foi feia, acertou por cima da caneleira do Bruno Henrique, vai se levantando aos poucos, mas por enquanto nada do árbitro de vídeo, o Héctor Paleta, chamar o árbitro de campo, o Yael Falcão.
9: Marque o tempo! 34 para acabar, para terminar no primeiro tempo no Mineirão, oitavas de final da Libertadores da América, primeiro jogo. E o placar, olha ele aí:
5: Flamengo
9: 0,
5: Cruzeiro
9: também 0. Olho na telinha e o áudio, é melhor deixar com a gente. Ficou então apenas o cartão pro jogador número 7, Matheus Henrique, na entrada braba em cima do Bruno Henrique. A nova falta na intermediária pro Flamengo. Arrascaeta de longe vai jogar lá pra raspadinha. É um bom momento do Flamengo. Arrasca vai levantar a bola na grande área, levantou, botou na área, tentou na esquerda. Léo Pereira, bola longa, saiu, vai pela linha de fundo, é tiro de meta pro Cruzeiro cobrar. 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
9: 13 minutos no primeiro tempo, tiro de meta para o Cruzeiro cobrar. Jonathan Jesus, o camisa 34, demora um pouco, devolve a bola no interior da pequena área ao goleiro Otávio pelo time mineiro. Ele vira o jogo de pé direito, pela direita para Fabrício Bruno, o ex-jogador do Flamengo, adianta a bola no meio-campo, altura da intermediária, vai lá Pulgar, ganha a primeira, ganha a segunda de cabeça, adianta a defesa do Cruzeiro, faz o corte com o argentino Rojas, bota a bola no campo do Flamengo, Léo Pereira rebate, bota a bola para frente, procura correr Bruno Henrique, ele se desloca, mas a bola não chega. Fabrício Bruno faz o corte, a bola volta na defesa do Flamengo para Pulgar, Pulgar pela ponta direita para Emerson Royal, Royal de novo na intermediária do Flamengo para Plata, desafoga, dá para Jorginho, o Flamengo tenta se organizar pela intermediária, Jorginho devolve a bola para Samulino, ele de cabeça volta para Ayrton, Ayrton Lucas outra vez na intermediária para Gonçalo Plata, vira o jogo pelo lado esquerdo para Arrascaeta, Flamengo tentando agora uma pressãozinha, arrasca na ponta para Ayrton Lucas, novamente arrasca na intermediária para Jorginho na meia lua, vai bater, virou na direita, tentou Plata, não bate, é desarmado, a defesa corta e a bola volta para Royal, o Flamengo retoma de novo, vai lá Pulgar, retoma, fica caído Gerson, volta a bola pela defesa com Emerson Royal, ele recua outra vez para Leo Ortiz, dominando pela metade da intermediária do Flamengo, vira o jogo de novo pela direita para Emerson Royal, é o Flamengo refazendo aí a jogada pela defesa, a bola entregue para Léo Ortiz, que dá para Léo Pereira, o Carolino cruza a linha, volta a bola na esquerda para Ayrton Lucas, Ayrton Lucas bota a bola na ponta para Bruno Henrique, lá vai ele, a lenda do Flamengo, ainda Bruno Henrique, volta para Arrascaeta no lado esquerdo, tentativa feita, a bola passada para Ayrton, bota na área, chega Fabrício Bruno, corta e coloca de novo pela linha lateral para o Flamengo cobrar. Qual é a info, Renan?
8: O Matheus Henrique do Cruzeiro tirou a máscara, estava incomodado depois de uma fratura que ele sofreu no rosto recentemente, ele não quis saber, tirou a máscara.
9: Marque o tempo. Faltando meia hora para acabar, para terminar o primeiro tempo no Mineirão. E o placar das oitavas da Liberta. Olha ele aí.
5: Flamengo
9: 0,
5: Cruzeiro
9: também 0.
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9: Vai o Flamengo com Bruno Henrique na intermediária, desarmada, defesa corta pela direita com o William pelo Cruzeiro. O capitão do Cruzeiro adianta a bola pela ponta direita, chuta, bate no pé do Arrascaeta, vai outra vez pela linha lateral. Flamengo ainda tá longe daquele intensidade de domingo contra o Vitória, Duda.
4: É, o Flamengo até que adota uma postura correta, no meu entendimento, nesse início de partida. Tá fazendo bem, o perde, pressiona, o Cruzeiro tem outra qualidade, né? Tem mais qualidade que o Vitória. O Flamengo tem a bola, o Flamengo consegue se aproximar da área, agora quando se aproxima da área, tá exagerando na condução de bola e aí acaba perdendo.
9: 16 no primeiro tempo, faltando 29 para acabar, para terminar o primeiro tempo, 0-0 no primeiro jogo do mata-mata entre Flamengo e Cruzeiro da Libertadores da América. O segundo jogo será no Maraca, na quarta-feira, 9:30. Maraca lotado, minha gente. A bola volta para a defesa do Flamengo. Gerson retoma, adianta, devolve a bola para Matheus Pereira, fora da área. linha, devolve pelo lado esquerdo, vira a bola na ponta, ainda o argentino Rojas corre o lateral, devolve a bola pela intermediária, vai virar o jogo de novo na esquerda para o Edley, ele retoma, vai tentar a balançada na grande área, prende a bola, dá para Gerson, ainda Gerson corre, o ex-jogador do Flamengo é desarmado, vai lá, Plata, completa a jogada pela direita, Royal, e ela vai pela linha lateral, outra vez para o Cruzeiro cobrar. 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
9: 17 do primeiro tempo, 0-0 é o marcador, o Cruzeiro tem a posse na bola, na intermediária com Matheus Henrique, ele cruza a linha, que divide o campo, bota na frente para Matheus Pereira, é desarmado, a bola volta para Gerson, dominando de novo, o camisa número 8 do Cruzeiro, vira o jogo pela ponta direita, bota a bola para Arroio, o equatoriano domina, fora da área, vai bater, chuta, a bola bate nas canelas do Ayrton, vai pela linha de fundo, é escanteio para o Cruzeiro cobrar pela ponta direita, aos 17 minutos do primeiro tempo. Daqui a pouco o intervalo, vem aí a resenha do Chico Aiello com o Duda, com o Renan Moura, no Futebol Globo CBN. O escanteio pela ponta direita para o Cruzeiro cobrar, a bola vai lá pro interior da grande área, o argentino Rojas pela ponta direita, toma posição para fazer a cobrança, vai botar lá no bolinho, é um bom momento pro Cruzeiro. Alô Rossi, essa aí é com você, meu goleirão, vai levantar a bola na grande área, partiu Rojas, levantou, rebate Plata pelo Flamengo, ele retira a bola da zona de perigo, volta pela ponta direita, retoma ainda o Willian, levanta o capitão do Cruzeiro, tenta Fabrício Bruno, bota de cabeça na área, Jorginho vai lá, cortou, volta a bola com o Matheus Henrique, chuta e ela vai outra vez pela linha de fundo, é tiro de meta mais uma vez pro Cruzeiro cobrar. Duda, quais são os perigos que o Cruzeiro representa pro Flamengo?
4: Ah, mais uma bola, né? Que cai ali nas costas da zaga do Flamengo pelo lado direito, né? O setor esquerdo tá sendo muito atacado aqui pelo Arroio, e aí é um trabalho pro Ayrton Lucas, e lá na direita tá sofrendo com essa bola pelo alto.
9: E lá vem o Flamengo pela intermediária, Ayrton bota a bola no lado esquerdo para Samolino, devolve pelo meio campo para Pulgar, que vira o jogo para Jorginho, Jorginho domina pela defesa do Flamengo, volta a bola na intermediária para Pulgar, solta pela direita, ainda na intermediária do Cruzeiro, volta pela direita, Léo Ortiz adianta, tenta Jorginho, Jorginho toma, vira o jogo, para Plata, para Arrascaeta na área, ele chega atrasado, a defesa corta, a bola volta para Rojas, ele domina, dá para o Enem, vai pro chão, o juiz da partida para, marca, dá uma falta cometida pelo Plata na intermediária do Cruzeiro. Já chegamos a 19 minutos do primeiro tempo, hoje mais cedo Palmeiras 1, Cerro 1, jogo já encerrado pela Libertadores da América pelas oitavas de final, e o Palmeiras que jogou em casa, hein, minha gente, uma nova falta na intermediária, vai ser cobrada pela defesa do Cruzeiro com Jonathan Jesus.
4: É uma situação, Edson, vendo o posicionamento do Arrascaeta, ele tá muito avançado, né? Tá muito próximo da área, quase que entrando na área para dar esse combate. Isso afasta o Arrascaeta da zona mais central de criação de jogadas, que o Flamengo perde, não tendo o Arrascaeta dialogando ali com o Pulgar e com o Jorginho.
9: Quase 20, o Flamengo dispara de novo com o Samuelino na intermediária, vira Bruno Henrique na área, levantou, ninguém chegou, ela vai pela linha de fundo, mas a jogada assustou a defesa do Cruzeiro, Renan.
10: Mas o que ele fez contra o Vitória, hoje ele não fez contra o Cruzeiro. Recebeu uma linda bola pela esquerda do Samuel Lino, abriu o clarão, bate cruzado, mas bateu cruzado em busca do Arrascaeta, que estava longe de qualquer possibilidade de finalização. 0-0.
9: Marque o tempo. Faltando 25 para acabar, para terminar o primeiro tempo. Dispara o Flamengo pela direita com o Royal. Devolve a bola para Jorginho, para Plata. Jogada de boa. Flamengo cerca a grande área. Plata passa errado. A defesa corta parcialmente pelo Cruzeiro. Ela volta na intermediária para Léo Ortiz. Devolve, dá para Pulgar. É o Flamengo tentando fazer o jogo dele. Aquele jogo de pressão. Flamengo tenta imprimir velocidade pela direita com Léo Pereira. Bota a bola na direita para Léo Ortiz. Ele já no campo de ataque. Já na defesa do Cruzeiro. Devolve a bola na intermediária do Cruzeiro pro Jorginho, passa pra Samuelino, hora da área, chuta, e o goleiro Otávio bota a bola pela linha de fundo, ele agora aproveitou de longe. longe. Renan.
10: Tem que testar da entrada da área. Arriscou o chute, a bola ia até pra fora. Mas mesmo assim testou o goleirão Otávio, que mandou pra escanteio. Dá de graça a favor do Flamengo pelo lado direito.
9: 21 do primeiro tempo, faltando 24. Flamengo tentando dar aí uma pressão no Cruzeiro. Tem um escanteio pela direita para Arrasca cobrar. E escanteio tem alerta de gol, galera. É hora de brilhar a Arrascaeta. Ele toma posição pela ponta direita, vai levantar a bola na grande área. É um bom momento pro Flamengo. Arrasca dá uma mirada, partiu pra bola, levantou, tenta pulgar, tenta Léo Ortiz, a bola subiu, vai lá o goleiro, dá um tapa na bola, ela vai pela linha de fundo. O goleirão Otávio tá nervosão, hein, Renan?
10: Furou, simplesmente, bola no alto. O goleiro pode com a mão, ele tentou dar um soco e errou. Caiu por cima do Matheus Pereira. Outro escanteio de graça, aproveita, Mengão.
9: Arrasca, toma posição, escanteio tem alerta de gol, partiu pra bola, levantou, tenta Léo Ortiz, a defesa corta e a bola vai novamente pela linha lateral aos 22. E o placar, olha ele aí.
5: Flamengo
9: 0,
5: Cruzeiro
9: também 0.
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9: Olho na telinha e áudio no Futebol Globo CBN. Agora pausa para hidratação. Lembranças da Copa do Daéboli.
4: É, essa pausa para hidratação está sendo usada em todos os jogos da Conmebol, né? Em todas as competições da Conmebol. E assim, tecnicamente não há motivo nenhum para pausa para hidratação. É pausa para comercialização e para os treinadores também conversarem com os seus jogadores. Eu estou gostando da postura inicial do Flamengo. O Flamengo não se deixa, né, ser pressionado. Não há pressão nenhuma do Cruzeiro em cima do Flamengo. Imaginava até um cenário inicial diferente, até pela escalação. O Flamengo não se preocupando tanto em ter a bola e usando mais o campo longo. Não é o que está acontecendo. É um Flamengo jogando com linhas mais altas. Uma primeira linha que dá combate com Arrascaeta e Bruno Henrique. Isso é legal. O ponto negativo, está distanciando demais o Arrascaeta da zona de criação. Fica muito em função ali do Jorginho e do Pulgar, com uma aproximação do Plata ou do Samuelino. Plata e Samuelino são corredores. Eles conduzem a bola, tentam criar conduzindo a bola. Então o único passador, de fato, é o Jorginho. Mas o Jorginho também tem que se preocupar, quando perde a bola, ele que faz a recomposição. Então ele fica no meio do caminho. Acho melhor para o Flamengo, em alguns momentos, recua um pouquinho mais o Arrascaeta para ele dialogar ali naquele meio de campo, para ele conseguir, ele tem que ser o cara do passe que quebra a linha e usar mais o Bruno Henrique como cara centralizado. Não adianta você deslocar o Bruno Henrique aqui para a esquerda, porque vai faltar um cara lá dentro da área. Para ele jogar assim, bota o Pedro. Bota o Bruno Henrique na esquerda e bota o Pedro lá dentro. E tira Plata ou tira o Samuelino. Então, dessa maneira, o Flamengo corre muito com a bola, quando se aproxima da área, mas o lado positivo, tem o controle. O Flamengo está muito consciente na partida, não deixa o Cruzeiro pressionar.
9: Bom, pausa para hidratação, tempo dos dois portugueses, o Arthur Jorge, campeão pelo Botafogo na Libertadores em 2024, e o outro português, Leonardo Jardim, que já treinou o Cruzeiro na temporada passada. E o Arthur Jorge usa aquele campinho, hein, Renan?
10: Exatamente, aquele campinho milagroso que ele tanto apostou junto com Franklin Carvalho na decisão da Libertadores de 2024 contra o Galo, né?
9: Marque o tempo! 25, faltando 20 para acabar, para terminar o primeiro tempo no Mineirão. E o placar, olha ele aí:
5: Flamengo
9: 0,
5: Cruzeiro
9: também 0.
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9: 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A bola volta a correr, o Cruzeiro já tem lateral pelo lado esquerdo, vai ser cobrado na sua própria intermediária, perto da bandeirinha. Toma posição para fazer a cobrança, Roa. O argentino lança a bola na intermediária do Cruzeiro para Matheus Pereira, procura fazer a jogada, é desarmado pelo Arrasca, na ponta para Royal, dá balão cruzada, cruza, põe a bola na área, bola longa demais, encobriu, o gol do Otávio vai pela linha de fundo, é tiro de meta outra vez para o Cruzeiro cobrar. 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
9: 26, faltando 19 para acabar, para terminar o primeiro tempo, o Cruzeiro vai à luta com Caio Jorge, volta a bola pela defesa para o William, cruza a linha que divide o campo, bota pela direita para Arroio, ele perde o equilíbrio, vai pro chão, retoma Samulino pela defesa do Flamengo, devolve a bola para Ayrton Lucas, adianta no campo do Cruzeiro, corta Fabrício Bruno de cabeça, bota de novo no campo do Flamengo, a bola vai e volta para ele, pela defesa devolve na intermediária para Jesus, Jonathan Jesus no meio campo, devolve a bola pela intermediária para Matheus Henrique, vira a bola de novo para Gerson, é agarrado pelo Bruno Henrique, a falta tá marcada na intermediária pro Cruzeiro cobrar, Gerson faz a cobrança pela direita para o William, o capitão do Cruzeiro volta a bola para Matheus Pereira, na intermediária do Flamengo, adianta pelo meio campo, volta a bola na ponta, dá para o Emery deixa a bola pelo lado esquerdo, ainda Gerson domina, levanta, põe na área, a bola passa por todo mundo, o perigo não passa, retoma pela direita o William, tenta Matheus Pereira na área pro Arroio, é perigo contra o Flamengo, levantou a bola na área, corta novamente o Léo Ortiz, retira da grande área, o perigo não passa, finalmente vai lá Royal, dá um chute pra frente e retira a bola em definitivo da grande área, mas ela volta a circular de novo perto da grande área do Flamengo, é retomada pela direita, tenta o William, devolveu a bola, vai lá pra área, cai um jogador do Cruzeiro, camisa 20, o Erle, o juiz manda levantar, anda o Cruzeiro, deu uma pressãozinha e assustou a defesa do Flamengo, Renan.
10: Verdadeiro bate, rebate na entrada da grande área do Flamengo. Jogador do Cruzeiro, Caio Jorge, ficou pedindo um lance de falta dentro da grande área, não foi nada, e na sequência, malandramente, o Jorginho dá o corpo, sofre a carga, jogo paralisado, 0-0.
4: É, num raro momento que o Cruzeiro conseguiu ganhar os combates no meio de campo, né? Botou mais gente ali, ocupou melhor os espaços e com isso empurrou o Flamengo para trás, teve essa confusão dentro da área, foi nada, tá? O Caio Jorge reclamou, mas não foi nada.
9: 22, faltando 23 para acabar, para terminar no primeiro tempo, 0-0, marcador, e o Flamengo tem a bola com o Ayrton Lucas, ele não domina, dá um tapa na bola, meio de calcanhar, meio de canela, e ela vai para lateral pro Cruzeiro cobrar, lateral já cobrado, o Flamengo retoma de novo com Pulgar na intermediária, bota a bola para Arrascaeta, vai pro chão, há uma falta cometida pelo William, e o Arrasca vai lá para retomar a bola, ainda pela defesa do Flamengo. 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
9: 29, agora faltando 16 para acabar, para terminar o primeiro tempo e rigorosamente até agora não aconteceu nada, hein, Duda?
4: É, uma chance de perigo, né, com o Wesley perdendo ali de peito, jogando para fora e o único chute do Flamengo no gol, aliás, o único chute da partida no gol foi o chute do Samuel Lino que o Otávio fez a defesa.
9: Volta o Flamengo tem a posse na bola pela defesa com Pulgar, devolve na intermediária para Emerson Royal, que devolve mais uma vez ao goleiro Rossi no interior da grande área. Ele reinicia a jogada pela defesa, pela direita para Léo Ortiz. Léo Ortiz encaminha pelo meio-campo do Flamengo, dá pro Plata, ainda pela defesa rubro-negra, vai devolver a bola pela defesa, volta para Léo Pereira. Léo Pereira, como era dominada pela defesa do Flamengo, procura encaminhar a jogada, vai fazer tudo de novo Léo Pereira. Ele divide com Gerson, perde a bola, volta, Arrascaeta comete uma nova falta em cima do Matheus Henrique, o juiz para, marca e ferrou, hein, Renan?
10: Cartão amarelo, depois do Léo Pereira se arriscar como um jogador ofensivo, e aí deu passe errado, e o Arrascaeta precisou fazer uma falta no meio campo, em cima do Matheus Henrique, para matar um contra-ataque, cartão amarelo.
9: Marque o tempo! Faltando 15 para acabar, para terminar o primeiro tempo no Mineirão. E o placar nas oitavas da Liberta. Olha ele aí.
5: Flamengo.
9: 0.
5: Cruzeiro.
9: 0. Beleza? Ligado no Futebol Globo CBN. E o Cruzeiro avança de novo, a bola chega na esquerda, a bola vai lá na grande área, vai o William, devolveu, voltou, chuta Léo Matheus Pereira, defesa, corta e a bola vai de novo pela linha lateral e é pro Cruzeiro cobrar. Já passamos de 30 minutos do primeiro tempo, 0-0, é o marcador entre Flamengo e Cruzeiro, é o primeiro jogo do mata-mata das oitavas da Libertadores da América. Lateral cobrado na esquerda pelo Rojas, devolve para Gerson, combina no meio com o William, volta a bola pela intermediária, ela é trabalhada agora pelo Fabrício Bruno, bota na ponta direita para Arroyo, ainda o equatoriano com ela dominada, prepara, dá uma paradinha, marcado pelo Samulino, chuta a bola, bate no jogador equatoriano e vai outra vez pela linha lateral, e ele vai lá para reclamar com o bandeirinha argentino, dizendo que não tocou na bola, hein, Renan?
10: Mas o árbitro viu um leve desvio, só um detalhe, o Matheus Henrique estava pendurado, tá fora do jogo da volta no Maracanã. Gerson e Matheus Pereira também estão pendurados. No Flamengo não tem ninguém, já que o único é o Luiz Araújo, que nem relacionado foi.
4: É, e o Flamengo não voltou bem dessa parada para hidratação, não. O Flamengo tá errando muito na troca de passe, tá entregando a bola com muita facilidade pro Cruzeiro. Isso deixa o Cruzeiro mais à vontade para construir suas jogadas. E uma coisa, a Arrascaeta ainda não conseguiu entrar no jogo.
9: 32, faltando 13 para acabar, para terminar o primeiro tempo. 0 pro Flamengo, 0 pro Cruzeiro, no primeiro jogo do mata-mata da Libertadores. A bola é do Flamengo na intermediária com Léo Ortiz, pela parte central da intermediária rubro-negra, encaminha a bola para Jorginho, volta pela direita para Pulgar, Eric com a bola dominada, volta mais uma vez para Jorginho, perde a passada, agora pede para Caio Jorge, Arroyo fora da área, chuta à direita do goleiro Rossi pela linha de fundo. Renan,
10: num passe errado dessa vez do Eric Pulgar, foi desarmado facilmente também o Jorginho e o chute cruzado no Arroyo à direita da meta do Rossi. 0-0.
4: Mais uma vez o Flamengo tenta sair pro jogo, conduzindo a bola pelo meio, assume o risco, segunda bola que perde.
9: Volta o Flamengo com o Jorginho, ele procura jogada pela extrema direita, tenta plata a defesa, vai lá, retoma ainda Jonathan Jesus e devolve ao goleiro Otávio no interior da grande área. E olha aí a galera chegando aqui no chat ao vivo do Futebol Globo CBN. O Miro, o Almiro Ferreira Gonçalves, ele que é o chefe, ele que é o presidente do nosso chat ao vivo, o Cícero Peixoto lá em Boca da Mata em Alagoas, o Pedro Santana. Gostei da piada, hein, Pedro? Aí também participando com a gente, mandando recado.

0: instante naquele Flamengo vibrante de domingo, nos 2-0 contra o Vitória no Maracanã. O Flamengo tenta adiantar a jogada, Bruno Henrique aperta a defesa, ele é recuperado pelo Jonathan Jesus, vira o jogo pelo meio campo, vai lá, salva Jorginho parcialmente, mas a bola volta pela direita para Matheus Pereira pelo Cruzeiro, ele aproveita o embalo, cruza a linha que divide o campo, bota na ponta direita para o William, domina, volta pela extrema direita, agora com Caio Jorge fora da grande área, o artilheiro do Cruzeiro da temporada, vira o jogo de novo no meio campo para Matheus Pereira no meio, para Matheus Henrique fora da grande área, chega a bola na ponta para Rojas, lá vai o argentino, ele vai dar uma balançada na grande área, vai tentar o cruzamento, volta para Gerson, dá uma colherada, volta na esquerda na tentativa do Rojas, ela vai pela linha de fundo, é tiro de meta outra vez para o Flamengo cobrar. Marque o tempo. 35, faltando 10 para acabar, para terminar o primeiro tempo no Mineirão. E o placar, olha ele aí.
1: Flamengo
0: 0,
1: Cruzeiro
0: também 0. Daqui a pouco vem aí a central da bola com Chico Aiello. Arrasca, Bruno Henrique chuta, vai pela linha de fundo. Aos 35, o Flamengo perde a grande oportunidade do jogo. Renan.
2: Na característica de Leonardo Jardim, a pressão na saída de bola, um vacilo do Matheus Pereira, ou melhor, do Matheus Henrique. Ele perde a bola para o Arrascaeta. Toca para Bruno Henrique na entrada da área, a bola dá um beijo no travessão e vai pela linha de fundo. 0-0.
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0: 36, faltando 9 para acabar, para terminar o primeiro tempo no Mineirão. Primeiro jogo das oitavas de final da Libertadores da América. Lateral cobrado na esquerda pelo Ayrton, pelo Flamengo. Devolve a bola para Léo Pereira, vira pela direita para Léo Ortiz. Léo ainda dominando pela defesa no Flamengo. Solta a bola pela ponta para Royal, ainda Emerson Royal com ela dominada, fica indeciso, mesmo assim dá uma voltinha, retoma a bola, armou e se deu bem agora o Royal, adianta pro Samulino, devolve para Royal como se fosse atacante pelo lado esquerdo, para Ayrton, fora da área, vai tentar o levantamento, volta pro Royal, perde a bola, Gerson vai lá, domina, mas entrega de presente pro Jorginho, Jorginho devolve na esquerda para Samulino, outra vez na intermediária para Ayrton, Ayrton vira o jogo para Arrascaeta, é o Flamengo agora dando intensidade ao jogo, vai Arrasca na meia lua, vira na direita pro Plata, desarmado. A defesa do Cruzeiro retoma com Matheus Pereira. Ele volta a bola mais uma vez pela intermediária. Devolve na esquerda para Matheus Henrique. Já são 37, faltando 8 para acabar, para terminar o primeiro tempo do Mineirão. O Flamengo procura a retomada da bola. A bola tá com o Cruzeiro, com Jonathan Jesus na parte central da intermediária. Vira o jogo para Gerson, passa pela direita para Fabrício Bruno, ex-jogador do Flamengo. Cruza a linha que divide o campo, bota pela direita para o William, vai tentar cruzar na grande área, levantou, passa a bola pelo Caio Jorge, vai no lado esquerdo, tocado pela defesa do Flamengo, é lateral novamente para o Cruzeiro cobrar, é lá e cai, hein, Duda?
4: É, o jogo agora ganha um pouco mais de velocidade, e imensa velocidade, o Ayrton Lucas fica no meio do caminho, nem cobre o lado dele marcando, e quando avança, erra, toma decisão errada. Tá difícil pro Ayrton Lucas mais uma vez.
0: Lateral cobrado pro Cruzeiro, que domina de novo na esquerda com Matheus Pereira, dá uma paradinha, volta para Fabrício Bruno, ele cruza a linha, entra no campo do Flamengo, volta a bola pela parte central da intermediária para Matheus Pereira, adianta na esquerda, faz a tentativa, Caio Jorge levantou, a bola quicou e o goleiro Rossi tá lá para pegar pelo Flamengo. 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
0: Volta o Flamengo com a Arrasca na parte central do intermediário do Cruzeiro. Dá pra Jorginho, quase na meia lua. Adiantou Samulino, vai bater, prepara, chuta. A bola explodiu no William, lateral do Cruzeiro. Mas o Flamengo retoma de novo. Bruno Henrique pela ponta direita, devolve para Royal. Uma balançada na área. A bola passa pelo Plata, vai pela linha de fundo. Ele ainda tocou na bola, Renan.
2: Resvalou na bola, bom de bola. Mas aí a conclusão foi muito ruim do time do Flamengo com o equatoriano, tá um pouco sumido, 0-0.
4: Você viu o gestual do Jorginho pro Samuelino? Quando ele abre pro Samuelino, fala: bate de primeira, amigo, ela tá certinha, teu corpo tá todo em

0: dominar no pé direito, bate de primeira. O Samuel Lino tem a tendência sempre a dominar e cortar para cima da marcação.
1: 39, o Flamengo vai outra vez para cima, tenta a jogada, pulgar, adianta, bota na frente, ela volta para Jorginho, bota em profundidade, ninguém aparece para o complemento pelo Flamengo, a bola cortada pela defesa do Cruzeiro, pelo William, o William devolve pela intermediária, dá para Matheus Henrique, volta na ponta para Rojas, adianta na esquerda para o Ed, corre com ela dominada, vai lá, a defesa do Flamengo retoma de novo com o Royal, e ela vai outra vez pela linha lateral, mas há uma nova falta, marca o juiz. Na intermediária, o argentino Yael Falcón é árbitro de Copa do Mundo, apitou agora a Copa do Mundo, México, Estados Unidos e Canadá. A bola pela direita para o ataque do Cruzeiro com Arroyo. O Arroyo volta a bola pela ponta direita, devolve para o William, levanta, põe na área, corta novamente Léo Pereira de cabeça pelo Flamengo. A bola sai da área, vem para Gerson, adianta para Matheus Pereira, outra vez para Gerson na intermediária, volta a bola pelo lado esquerdo para Matheus Henrique, que dá na ponta para Rojas, o lateral argentino do Cruzeiro, volta a bola para Matheus Henrique, fora da grande área, levantou, botou pela direita, procura jogada pela ponta com o William, ainda o William com ela dominada, devolve pelo meio campo, volta para Gerson, trabalha, tenta jogada pela direita com Arroyo, Arroyo outra vez para o William, é o Cruzeiro que aperta o Flamengo, cercando a grande área do Flamengo pela direita, vai o William, bota na ponta para Gerson, agora para Arroyo, Arroyo pela intermediária, devolve a bola na esquerda para Jonathan Jesus, que vira o jogo na esquerda para Matheus Henrique. Matheus Henrique outra vez a Jonathan Jesus, bota a bola pela direita para o William, trabalha, vai levantar a grande área, dá para Gerson pela extrema direita, novamente para o William, dá um traço, passa pelo Ayrton, vai lá, salva Léo Pereira pela defesa do Flamengo, adianta a bola para Bruno Henrique, tocou a mão na bola, o juiz flagrou e marca o toque contra o Flamengo. Já passamos de 40 no primeiro tempo, o Cruzeiro outra vez domina com Matheus Henrique, o Cruzeiro agora tem um bom momento. A bola volta para Matheus Pereira, no lado esquerdo, na intermediária do Flamengo para Rojas, a Matheus chuta, a bola vai na área pela linha de fundo, é tiro de meta para o Flamengo cobrar. Marque o tempo! 41, faltando 4 para acabar, para terminar o primeiro tempo no Mineirão. E o placar nas oitavas da Liberta, olha ele aí!
2: Flamengo
1: 0,
2: Cruzeiro
1: também 0. Futebol Globo CBN acompanhando você em movimento no multimídio, no carro, lá vem o Cruzeiro de novo, a bola na grande área, chega Léo Pereira, ele recolhe os braços quando corta parcialmente pelo Flamengo, na sequência a bola vem pela extrema direita, retoma Plata, devolve na intermediária rubro-negra para Royal, Royal tenta a nova jogada pelo meio campo, volta pela defesa, ainda Emerson Royal com ela dominada, volta a bola pela defesa, dá para Pulgar, Eric procura encaminhar o jogo com Jorginho, Jorginho vai pelo grande círculo, ainda pelo campo do Flamengo, volta pela defesa, dá para Royal, Royal na ponta direita para Samulino, Samulino vira o jogo pela ponta, tenta pela intermediária, devolve a bola para Plata, Plata de novo pela direita para Samuel Lino, é o Flamengo outra vez cercando a grande área do Cruzeiro aos 42, faltando 3 para acabar, para terminar o primeiro tempo, aperta novamente o Flamengo com Bruno Henrique pela esquerda, dá uma paradinha, devolve fora da grande área para Ayrton, vai dar uma balançada agora para Jorginho, fora da área, na meia lua adianta, tenta rasca, a defesa corta, a bola volta. Quando tá caído o Matheus Pereira, o juiz para pra ser atendido lá o jogador camisa 10 do Cruzeiro, Renan.
3: E a conclusão do Eric Pulgar, já com o jogo paralisado. E a sabe onde? No ângulo do Otávio, ele não pegaria. Seria um golaço igual como foi no Maracanã no final de semana. Mas o árbitro invalidou para atendimento ao Matheus Pereira na intermediária. 0-0.
1: 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Bom jogo ainda paralisado para atendimento ao Matheus Pereira, camisa 10 do Cruzeiro. Já são 43, o intervalo vem aí. É hora do Léo Jardim olhar pro banco, Duda.
0: Olha, é um jogo difícil, Edson. Um jogo aqui no detalhe. Os dois times se comportam bem defensivamente, protegem bem as suas áreas e se revezam nessa posse de bola. Eu acho que é mais fazer alguns ajustes de posicionamento. A Arrascaeta começa a participar um pouquinho mais do jogo, mais centralizado, tá pisando um pouquinho mais atrás, mas é um jogo que começa a ganhar campo. E quando ele ganha velocidade, aí aparece um pouco mais o Bruno Henrique, vai aparecer um pouco mais o Samuel Lino, mas é jogo de detalhe. Ajustar uma coisa ou outra, mas não vejo motivo para fazer alterações.
1: Pois é, e aqui no chat ao vivo a galera continua chegando. Vicente Vicar manda um recado aqui para Rosana Guzmão, também acompanhando o Futebol Globo CBN. Ela é torcedora da Raposa, hein? E o Mário Moraes, em Rhode Island, nos Estados Unidos, acompanhando o Futebol Globo CBN. Já são 44 minutos do primeiro tempo, 0-0. O Flamengo tem a posse da bola pela direita com o Royal. Royal devolve na intermediária do Cruzeiro, volta a bola para Pulgar, adianta, dá para Jorginho, vira o jogo para Léo Pereira, tenta acelerar o Flamengo na intermediária cruzeirense. A bola chega para Jorginho, vira o jogo, Samulino fora da área, mais atrás da defesa para Léo Ortiz, volta pela direita para Pulgar, Eric fora da área, prepara, chuta, bate na defesa, volta pela direita, lá vai, tenta ainda Plata, Royal vai lá, toma a bola pela ponta direita do ataque do Flamengo, volta a bola na intermediária para Pulgar, já são 45, vai acabar, vai terminar o primeiro tempo. Pulgar vai dar uma balãozada na grande área, cruza, põe na área, tenta Bruno Henrique, empurrado pelo Fabrício, a bola fica presa na área, corta o William pelo Cruzeiro, retira, o Flamengo retoma de novo no finalzinho do primeiro tempo, já são 45, esgotado o tempo normal, a bola na intermediária para Léo Pereira, é a pressão do Flamengo tentando um gol ainda no primeiro tempo, a bola com Samulino, dá uma paradinha, vira no lado esquerdo, Léo Pereira cruza, põe na área, Fabrício corta, a bola sai da área, vem a defesa do Flamengo, corta novamente o Wesley pela defesa do Cruzeiro, e na sequência a bola vai pela linha lateral tocada pela defesa do Flamengo. 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
1: Jogo paralisado para atendimento ao Gonçalo Plata. Renan.
3: Dessa vez acertaram, foi a canela do Plata, pelo menos é isso que ele tá apontando. Realmente foi o Rojas, uma entrada forte, tentando evitar o cruzamento. E é o que me parece, pega realmente a perna do Plata, na altura da batata da perna, fora da grande área, mas o árbitro não deu nada, deixou o lance seguir e mandou o Plata levantar.
1: 46, 46, vamos até 48, mais dois para acabar, para terminar o jogo. Daqui a pouco vem aí o Chico Aiello comandando a resenha do Chico. Hoje, mais cedo, Palmeiras 1, Cerro 1. Ontem, pela Liberta, Fluminense 0. Independente Rivadavia de Mendoza, na Argentina, também 0. E hoje temos aí Flamengo 0, 0 também para o Cruzeiro no Futebol Globo CBN. Já vamos entrar no último minuto. No primeiro tempo, a bola é do Cruzeiro, ninguém entendeu nada, correu lá o William na frente, não deu para chegar o Fabrício Bruno, e a bola vai para lateral de graça pro Flamengo cobrar pelo lado esquerdo. Toma posição Ayrton Lucas para fazer a cobrança pelo time rubro-negro, ele chega devagar, devagarinho, ainda Ayrton Lucas, toma posição, adianta a bola na intermediária, dá para Samuel Lino, Samuel Lino pela defesa do Flamengo, devolve a bola para Pulgar, Pulgar mais atrás na defesa, dá para Léo Ortiz, Léo Ortiz pela intermediária rubro-negra, adianta de pé direito, faz um lançamento, procura Bruno Henrique, a bola quicou, vai lá, chega primeiro goleiro Otávio para pegar pelo Cruzeiro aos 47, vamos até 48, estamos no último minuto no primeiro tempo. O Cruzeiro tem a posse na bola de novo com Gerson, volta na intermediária para Matheus Henrique, o camisa 7 no Cruzeiro, cruza a linha, não, ainda não, dá uma paradinha antes da linha, volta a bola pela defesa na intermediária do Cruzeiro para Jonathan Jesus devolve a bola para Gerson, Gerson pelo lado esquerdo, marcado pelo Arrascaeta, adianta a bola para Matheus Henrique, mais atrás da defesa para Jonathan Jesus, vai acabar, vai terminar o primeiro tempo, o árbitro argentino e a El Falcon, árbitro de Copa do Mundo, já olha o relojão, a bola na direita, retoma o Cruzeiro pela ponta, a bola vai lá na grande área, Matheus Pereira dá uma paradinha, vai pro chão, o juiz manda levantar, a bola volta no meio campo do Flamengo para Samulino, ele puxa o contragolpe na esquerda com Bruno Henrique, é como ele gosta, na velocidade, passa pela defesa, passa pelo Jonathan Jesus, entra na grande área, vai tentar bater, virou na direita, tentava Samulino, a defesa corta, volta pela ponta direita, Royal devolve na área, a defesa corta novamente com o Matheus Henrique, coloca mais uma vez pela linha lateral, aos 48,5 vai acabar, vai terminar o primeiro tempo, 0-0 é o marcador, lateral cobrado pro Flamengo, a bola volta na intermediária para Pulgar, Eric devolve no meio campo para Léo Pereira retoma a bola pela parte central da intermediária do Cruzeiro, na ponta direita para Royal, vai dar a balançada na grande área, entra na área driblando, devolveu, virou, tentou Bruno Henrique, a defesa corta novamente no interior da grande área com William, uma pressão do Flamengo no final do primeiro tempo, já são 49, volta a bola pela direita para Plata, Plata dá para Jorginho, outra vez para Plata, na parte central da intermediária do Cruzeiro, o juiz apita e termina o primeiro tempo no Mineirão.
4: Flamengo
1: 0,
4: Cruzeiro
1: também 0. E agora vem aí
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6: Na Globo, na CBN, 10:20 no horário de Brasília, intervalo de jogo no Mineirão. Bom jogo, hein, gente? Bom jogo, hein? Muito movimentado, jogo disputado. 0 para a equipe do Flamengo, 0 também para a equipe do Cruzeiro. Já já tem Carlos Eduardo Éboli, comentarista do futebol Globo CBN, e a opinião dele para esse primeiro tempo. De 0 Mengão, 0 Raposa, no futebol Globo CBN.
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0: Carlos Eduardo Éboli, comentarista do Futebol Clube CBN. Qual é o seu destaque? O resumo desse primeiro tempo bom disputado. 0 Flamengo, 0 Cruzeiro. Que já você vai contar tudinho, Éboli.
1: Concordo contigo. Um jogo bem disputado. E o detalhe tá pesando. O detalhe que se chama tomar a decisão correta dentro da área. O Flamengo não conseguiu tomar essa decisão no primeiro tempo.
0: E o detalhe vai decidir o jogo. E você vai explicar tudo isso no Futebol Globo CBN.
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0: Na Globo e também na CBN, 10h23 no horário de Brasília. É hora de opinião, hein? O que foi o primeiro tempo de 0 Flamengo, 0 Cruzeiro? Ele conta e manda no nosso timaço.
3: Carlos Eduardo Éboli.
1: O primeiro tempo muito equilibrado. Muito equilibrado, os números mostram isso também. Quase que 50% de posse de bola para cada lado. O Flamengo com mais posse de bola. Começou o jogo com muito mais até. Chegou a bater mais de 70% de posse de bola nos primeiros 10 minutos. Depois a coisa foi se equilibrando. O Cruzeiro foi encaixando melhor uma marcação no meio de campo para retomar essa bola. E passou a construir também mais com a bola no pé. Isso foi se equilibrando e terminou o primeiro tempo, para dar um número preciso aqui de posse de bola, 56% para o Flamengo, 44% para o Cruzeiro. Mesmo número de finalizações para os dois lados, 7-7. Muitas finalizações de qualidade ruim. Essa é a verdade, você não adianta você só olhar para o número. Ah, 7 finalizações. Mas quais foram as boas finalizações do Flamengo? Boas, só uma. Do Bruno Henrique, ele acertou o travessão aos 35 minutos. Do Cruzeiro, eu diria que nenhuma boa finalização. Uma finalização muito perigosa, mas foi todo torto o Wesley na bola, com o peito. Foi a primeira grande chance do jogo, foi com o Wesley aos 6 minutos, numa bola cruzada que pega o lado direito do Flamengo, errado, mal posicionado nas costas do Emerson Royal, e chega ali o Wesley fechando muito justo da trave, mas embaixo do gol, debaixo do gol, ele com o peito jogou para fora, uma grande chance, e jogou para fora. E o Flamengo teve como grande oportunidade essa do Bruno Henrique, numa roubada de bola do Arrascaeta em cima do Matheus Henrique já tá com um cartão amarelo, uma entrada que ele deu logo no início da partida, em cima do Bruno Henrique. É no limite, no meu futebol não é para cartão vermelho, tá? Mas no futebol atual, já vi dar cartão vermelho por esse lance. Por quê? Ah, mas rasgou a meia do Bruno Henrique. Mas você tem que contextualizar, tem que analisar o lance, né? E pra mim foi um pé que raspa na canela e não um pé que crava na canela. É, ele chega errado, chega um pouco por cima, dá aquela raspadinha, cortou a meia. Não me pareceu que o Bruno Henrique foi violentamente atingido. Bem, tomou o cartão amarelo. E aí, logicamente, como é um jogador que faz muito a recomposição, quando perdeu essa bola para o Arrascaeta, ficou com medo de tomar o segundo cartão amarelo. Isso deixou o Arrascaeta à vontade para deixar o Bruno Henrique numa boa condição. Não na cara do gol. A bola estava saindo um pouquinho para a direita, já tinha marcação fechando. O Bruno acerta um chute muito forte e ela dá uma triscada no travessão e vai para fora. Foram essas duas grandes chances. Um jogo em que a posse de bola foi se alternando. O Flamengo começa com uma linha alta, isso de uma certa maneira me surpreendeu. O Flamengo entra com Bruno Henrique, com Samuel Lino e com Plata. Para mim, dava a indicação de que o Flamengo ia optar mais pelo jogo de bola longa, um jogo mais vertical, um jogo mais de contra-ataque. Não foi o que aconteceu. Desde o primeiro minuto, o Flamengo mordeu a saída de bola do Cruzeiro, avançando Bruno Henrique e Arrascaeta. Recua um pouquinho mais, Samuel Lino e Plata, eles ajudaram na recomposição numa segunda linha, já com quatro jogadores próximos do Pulgar e do Jorginho. Dessa maneira, avançando as linhas, o Flamengo causou muito desconforto no início da partida ao Cruzeiro. O Cruzeiro não conseguiu ter a posse de bola, o Flamengo retomava essa posse de bola com muita facilidade, mas faltava ao Flamengo tomar a decisão correta quando se aproximava da área. Muitos movimentos errados do Plata e movimentos errados do Samuel Lino. Mais uma vez, os dois homens abertos não estão tomando decisões corretas. O jogo está se apresentando para o Flamengo muitas vezes usar o lado do campo. Agora, não adianta construir jogada para o Pedro, porque o Pedro não está no campo. Não adianta fazer a jogada e pensar que tem um cara lá dentro da área, porque não tem esse cara lá dentro da área. O Bruno Henrique está sendo muito exigido, com muita movimentação. Ele dá combate alto, ele vem buscar mais no meio, ele puxa contra-ataque. Então, na maioria das vezes, o Bruno Henrique não está dentro da área como finalizador. O Flamengo tem esse cara, é o Pedro. Vai jogar dessa maneira? Vai jogar pro Pedro? Então põe o Pedro. Então põe o Pedro, porque ofensivamente, Plata e Samuel Lino, por mais que eles deem toda a movimentação e também ajudam no combate, um combate que o Pedro não dá, é fato, Chico. O Pedro não dá esse combate, né, que esses três jogadores dão, e o Leonardo Jardim está muito preocupado com isso, e entendo essa preocupação, mas esses jogadores mais abertos precisam tomar decisões mais corretas, usar melhor o espaço.
4: Mas aí, não, aí também é gênio, né?
1: Não é gênio.
4: Porque se conseguir aliar as duas coisas, né, cara?
1: Não, a gente já viu em alguns momentos o Samuel Lino e o Plata atacarem melhor
4: sim,
1: o espaço.
4: Sim.
1: Eles estão se confundindo com a marcação. O Samuel Lino recebeu uma bola do Jorginho, que o Jorginho rolou com afeição pra ele. Falou, bate, cara, bate de primeira. Mas é quase que um instinto do Samuel Lino. Né? É quase que um instinto do Samuel Lino, dominar e cortar mais, dar uma agitadinha, e nessa agitadinha a marcação fecha, e aí fecha espaço, e aí não rola a finalização. É um jogo com pouquíssimas finalizações. O Cruzeiro também, quando foi ao ataque, quando teve mais volume, quando conseguiu pegar mais a bola, quando ganhou os combates no meio de campo, conseguiu se aproximar da área, mas também tá errando nessa tomada de decisão. Não teve nenhuma chance assim claríssima de jogo construído. O Arroyo é a principal opção do Cruzeiro, em cima do Ayrton
5: Lucas. Melhor chance ali pelo lado direito.
1: Deu um chute cruzado, a bola foi pra fora. Ayrton Lucas é um ponto de preocupação. O jogo tá sendo nas costas dele. Quando ele avança, ele erra. Ele interrompe o ataque do Flamengo. É uma questão a ser observada pelo Leonardo Jardim. Mas um primeiro tempo, dentro de um contexto de equilíbrio. E a postura do Flamengo é uma postura boa.
5: E você acha que então, Pedro no segundo tempo, seria interessante de repente a entrada do Pedro? Se vai continuar é jogando bola na área.
1: Não, se vai fechar, se vai usar o Royal pela direita.
5: Isso.
1: Né? E aproveitar os raros cruzamentos que o Royal acerta, tem que ter alguém lá dentro da área. Esse alguém é o Pedro.
5: Esse é Carlos Eduardo Éboli, né? Que tá querendo o Pedro no segundo tempo. E você? Pode mandar mensagem pra gente. 97.9988. É jogo para o Pedro? É jogo para o Pedro entrar em campo? 97.9988. Tô esperando sua mensagem no Futebol Globo CBN.

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0: na CBN, 10 horas e 34 minutos no horário de Brasília. E a galera participa, manda mensagem pra gente, 97.9988. Tá 0-0 no Mineirão, hein? Curtiu esse primeiro tempo do Flamengo? Faz o que pro segundo? Pode mandar mensagem de áudio pra gente. Fala, fala aí, galera.
1: Eu vou dizer uma coisa pra vocês. Diga, aqui então. É justo de Miracema. Ô, se amigo, o Flamengo conseguir eliminar o Cruzeiro nas oitavas, nós temos muita chance de ser campeão da Libertadores. Vamos emplacar o Penta.
0: Boa. Obrigado, obrigado pela participação, motivação do torcedor rubro-negro. 97.9988. Fala. Fala aí, galera.
2: Francisco Elo, boa noite. Carlos Vargas, do Estado Flamenguista.
0: Fala, amigo.
2: O Flamengo tem que chutar, não tá chutando, pô. Se chutar, a gente abre esse placar. Boa noite aí.
0: Obrigado, obrigado pela participação. O Flamengo chutou pouco nesse primeiro tempo, teve um chute do Samuel Lino.
3: Isso é.
0: Que nem ia no gol, né? A bola ia pra fora, mas o goleiro Otávio espalmou ali por medida de segurança, é, Bolinha?
3: Isso, ele fez uma defesa de segurança, foi um raro momento que alguém no Flamengo resolveu chutar, né? O Jorginho tá chegando ali na entrada da área, o Pulgar também. Os volantes do Flamengo avançam para justamente empurrar as linhas. Em vários momentos o Flamengo fez esse movimento. E são bons chutadores, né? O Jorginho é um bom chutador, o Pulgar fez o golaço contra o Vitória, acertou até um chute no ângulo, mas quando a jogada.
0: O jogo estava parado já.
3: O jogo estava parado, né? Mas tá com confiança para isso. Então tem que executar, tem que chutar. Agora, o Flamengo, de fato, né? Ele tem um banco de reservas que dá opções ao Leonardo Jardim. Na medida que o jogo for correndo e for se desenhando de uma maneira assim, em que é melhor ocupar o meio de campo, é melhor segurar um pouquinho mais a posse de bola, cadenciar, mas sem perder a capacidade de atacar, ele tem boas opções no banco. Eu acho que em algum momento vai ser jogo pro Pedro, vai ser jogo pro Paquetá. Paquetá entrou bem contra o Vitória, tá bem fisicamente, já tá recuperado clinicamente, então em algum momento Paquetá vai ser útil. Pode até ser mesmo, no lugar do Arrascaeta. E aí tem que ver como o Arrascaeta vai desempenhar ao longo desse segundo tempo, porque o Flamengo não pode ter perda física, o Flamengo não pode ter queda de rendimento físico, mesmo que seja um cara fora de série tecnicamente como é o Arrascaeta.
0: O jogo é de uma intensidade muito grande, exatamente. Tá todo mundo, né, bem fisicamente para poder manter essa intensidade. O Flamengo tá voltando pro segundo tempo sem mexida, né, Renan?
4: Exatamente, sem alteração, e o Cruzeiro também sem alteração. Detalhe é que enquanto o Cruzeiro não voltava, jogadores do Flamengo ficaram numa resenha com o árbitro do jogo e também a dupla, né, de assistentes, e muito sorriso para um lado e para o outro. Tá tudo em casa então, até porque tem jogador argentino do lado do Flamengo também, né?
0: Muito bem, vamos pro segundo tempo, tá de volta ele, a grife do nosso timaço.
5: Bola começa o segundo tempo.
0: Flamengo, Cruzeiro.
5: A saída foi dada pelo Cruzeiro. Agora já na intermediária, tenta Matheus Pereira, desarmado pelo Samuelino. Samuelino domina pela primeira vez pelo Flamengo na intermediária rubro-negra. Volta a bola na esquerda, dá para Ayrton. Ayrton devolve para Léo Pereira, que bota na frente para Pulgar. Eric desloca a bola pela ponta direita para Emerson Royal. Vira o jogo na direita para Plata. Plata para Royal. Royal ainda com ela dominada, devolve no interior da grande área para Leo Ortiz, que devolve ao goleiro Rossi. Ele bate de pé direito, bota pra frente, bota pra correr Bruno Henrique. Havia impedimento, marca o auxiliar, o juiz da partida aceita a marcação e tá marcado então o impedimento número 1 desse segundo tempo cometido pelo Bruno Henrique pelo Flamengo. A bola volta a circular na intermediária pro Flamengo e a Arrascaeta desarmado na esquerda, a bola cortada pelo Rohr, coloca para lá lateral já cobrado pelo Flamengo pela direita, vai Pulgar, adianta na intermediária, volta a bola para Arrascaeta, para Jorginho, levanta na grande área, Samuelino dominou na área, bateu, ela vai para fora, mas houve o toque do Samuelino. Renan.
6: Na verdade o árbitro só deu um escanteio a favor do Flamengo, ele mata perto do ombro a bola e a finalização foi truncada nas pernas do adversário. Escanteio pela direita, vem o Mengão.
5: Pois é, e o Samuelino conseguiu, enfim, um escanteio pela direita, vai ser cobrado pelo Plata, pelo lado direito do campo pro time do Flamengo. Escanteio tem alerta de gol, quase 2 minutos do segundo tempo. Escanteio vai ser cobrado pela direita pelo Gonçalo Plata, batiu pra bola, bate curtinho pra Arrascaeta, tem ângulo para cruzar, domina a bola, volta para Plata, levanta, põe na área, a defesa corta, a bola vai novamente pela linha lateral para o Flamengo cobrar. Pela ponta direita, Arrascaeta toma posição. posição para fazer a cobrança, devolve a bola para Royal, Emerson Royal pela ponta direita, já perto da grande área do Cruzeiro, faz o levantamento, bota a bola para Plata, devolve para Royal, é o Flamengo pressionando, Royal na intermediária do Cruzeiro, volta a bola pela defesa para Léo Ortiz, que dá para Léo Pereira, Léo Pereira pela parte central da intermediária, devolve a bola pela ponta direita, procura Plata, desarmado, corta de novo, Wesley pela defesa do Cruzeiro, é desarmado pelo Arrascaeta, mas há uma falta de ataque em cima do Plata, e a falta cometida pelo Plata leva ali os jogadores a discussões, hein, Renan Moura?
4: Pois é, dessa vez é o Gonçalo Plata reclamando de um tapa no rosto do Wesley pelo lado direito de ataque. O árbitro mandou ele levantar, nada, 0-0.
5: 3 no segundo tempo, a bola volta a circular pela defesa do Cruzeiro com o goleiro Otávio, garoto de 20 anos do Cruzeiro. Ele era o reserva do Cássio. Cássio se contundiu justamente no jogo contra o Flamengo no Maracanã em março, está em recuperação. E aí o Otávio assumiu a titularidade, ele que vem da base do Cruzeiro, o goleiro da camisa 81 do time mineiro. 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
5: Volta o Cruzeiro. O Cruzeiro tem a posse na bola ainda pela sua defesa. Retoma Matheus Henrique, devolve na defesa. Dá para Jonathan. Jonathan pela intermediária. Adianta no meio para Gerson. Devolve para Matheus Henrique com ela dominada. Cruza ali, aquele vídeo campo. Bota a bola pela ponta direita para o William. Lá vem o Cruzeiro com perigo. Devolveu, botou perto da área. Tenta Caio, ainda não domina. A defesa corta quando tentava Caio Jorge. Ela volta na esquerda pela defesa do Flamengo com Samuel Lino. Dá para Jorginho. Volta para o lado esquerdo. Para Ayrton Lucas, para o Jorginho. Na ponta para Samuel Lino. O ataque do Flamengo é bom. Vai pela intermediária do Cruzeiro. Ainda Samuel Lino. Devolve. Bota a bola na ponta para Arrascaeta. Outra vez para Ayrton. Para Samuel Lino. Na grande área. A jogada é boa. Bruno Henrique na meia-lua. Para o Samuel Lino. Devolveu. Virou para o Pulgar. Chuta. A bola alta. Vai pela linha de fundo. Ele tentou repetir aquele gol do sábado, Renan, do domingo, Renan.
4: Pois é, da entrada da área ele arriscou o chute, mas foi longe da meta do Otávio. 0-0.
5: Marque o tempo. Faltando 40 para acabar, para terminar o jogo. E o placar no Mineirão. Olha ele aí.
8: Flamengo
5: 0.
8: Cruzeiro
5: também 0. Olha na telinha aí o áudio. Deixa com a gente no Futebol Globo CBN. O Cruzeiro aperta de novo. Bola com Caio Jorge. Volta pela direita para Gerson na ponta. Ela chega na intermediária. Vai aí do William. Domina. Levanta agora. Matheus levantou. Corta pela direita. Novamente a defesa do Flamengo com Royal. Coloca outra vez pela linha lateral. Hoje mais cedo pela Libertadores. Um para o Palmeiras. Um para o Cerro Porteño. Jogo realizado em São Paulo. Ontem Fluminense 0, Independiente Rivadavia da Argentina também 0. E amanhã pela Sul-Americana, Vasco e Olímpia, 7 da noite em São Januário, Botafogo e Cienciano do Peru, 9:30. Tudo no Futebol Globo CBN. A bola circula de novo na intermediária do Cruzeiro com Fabrício. Fabrício Bruno devolve para Jonathan Jesus. Ele inverte a jogada pela ponta direita, busca na intermediária para William, desarmado pelo lado esquerdo. Ayrton Lucas retoma, dá para Léo Pereira. Adianta na intermediária rubro-negra para Samuel Lino. Ele é empurrado, vai pro chão o jogador do Flamengo, empurrado pelo Matheus Henrique. Uma nova falta na intermediária do Flamengo. 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
5: Falta cobrada, bola pela direita com o Royal, evolui pelo lado direito, é desarmado, leva lá um toco, vai pro chão, mas o juiz marca tiro de meta. Renan Moura.
4: Porque o Emerson Royal abdicou de chegar na linha de fundo para fazer o cruzamento para cavar uma falta. Foi absolutamente nada. Apenas tiro de meta, 0-0.
5: 7 do segundo tempo, 7 no segundo tempo, 0 pro Cruzeiro, 0 pro Flamengo no Mineirão. É o primeiro jogo das oitavas da Copa Libertadores da América. A bola volta a circular na intermediária. Ela volta pelo lado esquerdo pro Cruzeiro. Retoma novamente o R. Vira o jogo da esquerda pela direita. Bota a bola pela ponta. Busca a jogada com Arroyo. Lá vai Arroyo com ela dominada. Devolve pela ponta para o William. Vai cruzar na grande área. Trabalha, tenta a jogada. Defesa corta pelo Flamengo. com o Sabolino, ela volta ainda pela defesa do Flamengo, retoma Fabrício Bruno, passa a bola pela direita para o William, o capitão do Cruzeiro devolve a bola no seu campo de defesa, reinicia novamente a jogada, Fabrício Bruno dá no meio para Matheus Henrique, agora para Gerson, Gerson faz a proteção da bola, bota pelo lado esquerdo, entrega na ponta, dá para Jonathan Jesus, na ponta ainda para Rojas, novamente na intermediária para Gerson, é o Cruzeiro que tem a posse na bola, mira no meio campo, dá para Matheus Pereira, na ponta direita, trabalha para Rojas, prepara, entrou na área, vai bater, chuta, bingo! Gol do Cruzeiro! Rojas de pé direito, bota a bola ao 7, no fundo da rede, e agora tá lá!
0: Cruzeiro! Flamengo!
5: 0! Renan Moura, quero tudo explicadinho, Renan.
9: Golaço do Arroio, um passe do Matheus Pereira, encontrou o jogador pelo lado direito, que era o Matheus Henrique. E aí o Arroio, já na grande área, pelo lado direito, deixou o Samuel Lino no chão. Um come seco com a perna canhota na bochecha da rede. Indefensável para o goleiro Rossi. Um golaço da Raposa que abre o placar. 1-0 no Mineirão.
5: Arroio equatoriano vai para Jandinha. Chico Aelo.
0: É o primeiro dele na Libertadores. 9 gols tem o Cruzeiro.
5: Duda Éboli. E agora qual é o plano, hein, Duda?
3: É, primeiro reforçar o que disse o Renan, né? Golaço do Arroio. Agora, uma movimentação defensiva lenta do Flamengo. E sempre lá pela esquerda, essa lentidão, o Cruzeiro conseguiu envolver o Ayrton Lucas, quem faz a cobertura do Ayrton Lucas é o São Paulino, deu um carrinho completamente batido no lance, foi um convite pro corte do Arroio, agora o chute foi um chutaço, um golaço, em curva, sem chance pro goleiro do Flamengo. O Flamengo agora vai ter que se recompor.
5: Volta o Flamengo do lado esquerdo, a bola chega com o Ayrton, bota na ponta, tenta Samuelino, é desarmado, a defesa corta pela direita com o Fabrício Bruno, bota pela linha lateral pro Flamengo cobrar. Marque pelo 35 para acabar, para terminar o jogo no Mineirão, oitavas da Copa Libertadores da América, e o placar, olha ele aí,
0: Cruzeiro
5: 1, Arroio
0: Flamengo
5: 0. 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Lateral outra vez para o Flamengo cobrar na intermediária. Há um desentendimento lá do Samuelino com o jogador William. O juiz argentino vai lá, acalma os garotos e a bola volta a circular da cobrança do lateral com Ayrton Lucas. Devolve pela defesa do Flamengo. A bola chega para Léo Pereira, levanta, bate lá no Matheus Pereira e ela vai pela linha lateral outra vez para o Flamengo cobrar. Já cobra Ayrton Lucas, devolve a bola para Léo Pereira, bota para frente, tenta a jogada Fabrício Bruno, ele faz o corte de cabeça empurrando lá o Bruno Henrique, a bola vem para o ataque do Cruzeiro, retoma na intermediária, tenta o Henrique, desarmado, a defesa do Flamengo retoma, a bola foi tocada, houve lá falta em cima do Eric Pulgar, o juiz para, marca, dá uma nova falta para o Flamengo cobrar com o Pulgar. Ele devolve pela defesa para Léo Ortiz, adianta pelo lado esquerdo para Léo Pereira, ainda Léo Pereira com a bola dominada pela defesa, procura fazer a jogada, ainda na defesa do Flamengo, Léo Pereira devolve para Léo Ortiz, 1-0 vai ganhando o Cruzeiro no primeiro jogo do mata-mata da Libertadores da América, vale vaga para as quartas da Libertadores, e o Flamengo procurava o domínio de bola de novo, é desarmado, plata no meio do caminho, retoma pela direita Arroio, bota a bola pela ponta para Caio Jorge, dá uma paradinha, devolve pela defesa, volta a bola para o William, o William volta mais ainda pela defesa para Fabrício, o ex-jogador do Flamengo, Fabrício Bruno, volta a bola para Gerson, mais um ex do Flamengo, adianta pela intermediária, bota a bola na ponta, agora para Rojas, levantou, botou na área, tentou Caio Jorge, a bola passa por ele, volta na extrema direita para Arroio, o autor do gol do Cruzeiro domina, hora da grande área, arma jogada para Caio Jorge, mais atrás pela direita para o William, hora da grande área, ainda o William trabalha pela ponta para Arroio, entrou driblando na grande área, ainda Arroio, devolveu, botou na área para o N, vai bater, chuta a bola, explodiu no N. Emerson Royal e sai da grande área, tenta Plata, tenta Bruno Henrique, ela vai pela linha lateral novamente pro Flamengo cobrar. 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
5: É, e a galera chegando aqui no chat ao vivo, Almiro José Ferreira Gonçalves, o Miro diz, o Plata bem que podia ter ficado no vestiário, hein? Já são 13 agora no segundo tempo, faltam 32 para acabar, para terminar o jogo. 1-0 vai ganhando o Cruzeiro, mas o Flamengo alimenta o campo pela direita, o campo de ataque do Flamengo tá ali ativo pela direita com Plata. Plata devolve a intermediária para Pulgar, adianta pela ponta direita, busca a jogada com Plata, a defesa corta, a bola sai de novo pela linha lateral pro Flamengo cobrar, já cobra pela direita Eric Pulgar, devolve a bola pela defesa para Leo Ortiz, vai começar tudo de novo, vira o jogo na esquerda para Samuel Lino, Samuel Lino na intermediária do Flamengo, a bola recuperada pelo Léo Pereira, adianta para Leo Ortiz, cruza a linha, dá para Jorginho, tudo isso pelo grande círculo, já no campo de ataque, domina Léo Ortiz, adianta na intermediária, passa para Samuel Lino, tenta Bruno Henrique, desarmado parcialmente pelo Fabrício Bruno, a bola vem para Jorginho, retoma o Flamengo, perto da grande área, trabalha ainda Jorginho, bota na ponta, Bruno Henrique, limpou a na área, prepara, tenta, prende a bola, devolve para Jorginho, tem chance no chute, e o goleiro Otávio bota a bola pela linha de fundo. Renan!
9: Uma boa finalização na entrada da área do Jorginho, tentando surpreender o Otávio. Palma para escanteio na direita, vem o Mengão.
5: 14 do segundo tempo, o Flamengo perde pro Cruzeiro no primeiro jogo no mata-mata na Libertadores da América. O escanteio pela direita pro Flamengo cobrar, lá vai Gonçalo Plata, partiu pra bola, levantou, botou na área, a bola foi triscada, a defesa corta quando o Jorginho tocou de cabeça pelo Flamengo, a bola sai da grande área, volta novamente pela defesa rubro-negra, busca lá Léo Pereira, retoma pelo Flamengo, entrega a bola para Samuel Lino, volta pela intermediária para Ito, agora na ponta para Bruno Henrique, é o Bruninho com ela dominada, lá vai a lenda, tenta, perde da direita pro Miller, retoma a bola pelo Cruzeiro, aos 14 minutos do segundo tempo, tenta de calcanhar lá pelo lado esquerdo, Arrascaeta, a bola vai pela linha lateral novamente pro Cruzeiro cobrar. Marque o tempo! Faltando meia hora para acabar, para terminar o jogo. E o placar no Mineirão, nas oitavas da Liberta. Olha ele aí.
8: Cruzeiro,
5: Arroio.
8: Flamengo,
5: 0. Uma jogada errada no Cruzeiro. Bruno Henrique dá para Pulgar na grande área. Devolveu, caiu no complemento da defesa. Corta novamente com o Matheus Henrique. Ele vira o jogo pela intermediária. Bota para o William. O William tenta, Caio Jorge, vai pro chão. O juiz para, marca, dá uma falta cometida pelo Léo Pereira na linha que divide o campo. Já são 15. Tá na hora do Leonardo Jardim olhar pro banco do Flamengo, do Duda Éboli.
3: Tá na hora. E é um jogo que o Flamengo agora tem a bola novamente, e aí é uma opção do Cruzeiro que vai optar pelo jogo mais vertical. Para mim, o Paquetá é um jogador que faria bem a esse esquema de jogo, onde o Flamengo precisa ganhar qualidade na construção de jogada em espaço curto.
5: 15 no segundo tempo, 1-0 vai ganhando o Cruzeiro, gol do Arroio, a bola com ele pela ponta direita, lá vai o equatoriano Arroio, dá uma paradinha, devolve a bola pela intermediária para Fabrício Bruno, é o Cruzeiro apertando o Flamengo no seu campo, é o Cruzeiro pela direita com Fabrício, bota pela lateral direita para o William, domina a bola, dá para Gerson sempre comandando o meio campo, ainda Gerson com ela dominada, vira o jogo pelo lado esquerdo, bota a bola na intermediária, dá no campo do Cruzeiro para Jonathan Jesus, ele adianta, tenta a jogada na esquerda com ele, vai pro chão e a falta tá marcada na intermediária contra o Flamengo. O próprio Erle bate curtinho, devolve a bola para Gerson, mais atrás da intermediária para Jonathan Jesus, adianta para o Erle, lá vem o Cruzeiro, o Erle tenta o drible, é desarmado, Royal retoma, perde a bola, o Erle vai lá, tenta retomar a bola, mas comete a falta, o juiz para, chama a atenção do jogador, o Erle, mas não aplica cartão. cartão para o número 20 no Cruzeiro. A falta cobrada pela defesa do Flamengo pelo Léo Ortiz, adianta ainda pela defesa para Léo Pereira. Léo Pereira encaminha a jogada pela intermediária do Cruzeiro, volta a bola para Samulino, chega primeiro, corta Fabrício, bota a bola pela linha lateral novamente para o Flamengo cobrar. Já são 17 minutos, o tempo vai passando e o Flamengo está perdendo a bola outra vez na intermediária. 1-0 para o Cruzeiro no primeiro jogo do mata-mata da Libertadores da América. Ali vaga para as quartas de final da Libertadores. E uma grana boa, hein? Uma grana boa, minha gente. 9 milhões de premiação para quem chegar às quartas de final. O Flamengo vai à luta pela direita com Emerson Royal. Volta a bola pela intermediária para Pulgar. É o Flamengo pressionando o Cruzeiro no campo dele. Volta a bola pela direita para Arrascaeta. Devolve pela defesa ao goleiro Rossi.
9: Vai mexer.
5: Diga lá, Renan, qual é a info?
9: Pedro e Paquetá.
3: É, o Paquetá a gente já falou aqui, né? A questão da toca, da troca de passes, né? Do passe em espaço curto. E na medida que empurra o Cruzeiro um pouquinho mais pra dentro da sua área, tem que ter o cara lá dentro pra finalizar. Esse cara é o Pedro.
5: 18-18, vem aí a dupla PP, Pedro e Paquetá pelo Flamengo pra resolver essa parada, que também é com P, hein, minha gente rubro-negra? A bola na ponta pelo lado esquerdo com o Pulgar, devolve a bola na intermediária, vira para Ayrton, devolve a Samuel Lino, é o Flamengo pressionando, entrou na grande área, devolveu, tentou Bruno Henrique, Fabrício, Bruno corta, o Flamengo retoma de novo com Jorginho, hora da grande área, adianta, tenta Bruno Henrique, é desarmada a defesa, cortou de novo, vai lá Jorginho, dá uma beliscadinha na bola para Bruno Henrique, para Ayrton, fora da grande área, prepara, chuta, o goleiro pega, larga e pega novamente Otávio pelo Cruzeiro. Renan!
9: Na finalização rasteira do Ayrton Lucas, goleirão soltou a bola. Mas por pouco o Bruno Henrique não consegue alcançar no carrinho. Mas o goleirão estava atento e fez a defesa em dois tempos. 1-0 Cruzeiro.
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5: Bom, e o Cruzeiro também vai mexer daqui um pouquinho, o Cruzeiro também já faz uma movimentação lá no banco, o Flamengo vem aí com Pedro e Paquetá, os dois jogadores do Flamengo em campo, vem aí Lucas Paquetá com a 20 e o Pedro com a camisa número 9 pelo rubro negro. Já são 19 minutos, o Flamengo vai perdendo por 1-0 nesse segundo tempo. O Cruzeiro domina a bola na intermediária, ainda pelo seu campo de defesa, Gerson vira para Fabrício, bota a bola pela ponta para Arroio, o autor do gol
9: vai mexer
5: direita para o William, a bola vai outra vez pela linha lateral, mais uma vez vai ser cobrado pro Cruzeiro. Qual é a info, Renan?
9: Vai entrar também o Kaique Kenji com a número 70 na vaga do 20, Wesley, no time do Cruzeiro. É a primeira alteração do Arthur Jorge e já Paquetá e também o Pedro.
3: É, já havia, né, essa dúvida entre o Kenji e o Wesley por causa da condição física do Wesley, né? É, eu diria que ele apareceu pouco. A opção melhor de ataque sempre foi pela direita com Arroio. Então entra o Kenji ali, função é a mesma para não perder essa capacidade do homem espetado aqui pela esquerda.
5: Marque o tempo! Faltando 25 para acabar, para terminar o jogo no Mineirão. E o placar, olha ele aí.
8: Cruzeiro,
5: um Arroio.
8: Flamengo,
5: 0.
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5: Olha na telinha e o áudio. Deixa com a gente aqui no Futebol Globo CBN.
9: Saíram Arrascaeta com a 10 e Bruno Henrique 27 para as entradas de Pedro 9 e Paquetá 20.
3: É, eu não tiraria o Bruno Henrique. É dos homens de frente, o que tá buscando mais, é mais decisivo. Não tiraria o Bruno Henrique. Pra mim, errou o Leonardo Jardim ao tirar o Bruno Henrique. Com o Arrascaeta, o jogo tava difícil pra ele. Desde o início, jogo complicado, ele não tá conseguindo aparecer, muito pela faixa de campo. na qual ele foi colocado. Mas Bruno Henrique não tiraria, não.
13: 21, faltando 24 minutos é o tempo que o Flamengo tem para resolver a vida dele nesse jogo. 1-0 vai ganhando o Cruzeiro. Pedro tá em campo, Paquetá tá em campo também. E o Flamengo tem uma nova falta na intermediária. Zamolino tá lá para fazer a cobrança pelo rubro-negro. Chega também Ayrton Lucas pela intermediária do Cruzeiro. Já são 21, faltando 24. É um bom momento pro Flamengo. Quando o técnico Arthur Jorge do Cruzeiro tá lá reclamando o quarto árbitro, a falta vai ser cobrada. Zamolino deixa no lado esquerdo para Ayrton Lucas. Vai dar a balançada na grande área. Levantou, tentou Pedro, não pegou. Bola testada, bate na trave. Voltou. Bingo! Paquetá!
0: Flamengo!

0: Paquetá. Aos 21, o Flamengo empata. A balãozada na grande área. Uma bola na trave. E a canhota do Paquetá bota a bola no fundo da rede. E bola no fundo da rede. Tem aquele barulhinho bom. Aquele barulhinho bom, Paquetá. Boa, boa, boa. Paquetá, meteu essa, hein, Paquetá, de canhota bota a bola pro Flamengo empatar o jogo no Mineirão. Boa, boa, boa, Paquetá. E ele foi lá e deu recado pro goleiro, tem que respeitar. E agora tá lá
1: Flamengo, Cruzeiro,
0: Flamengo. Isso não é um gol, é um acontecimento, Renan Moura.
2: Com 1 minuto e meio em campo, Lucas Paquetá, primeiro toque na bola para empatar o jogo no Mineirão. Cruzamento do Ayrton Lucas, deu uma refugada, esperou todo mundo se posicionar, mais uma vez fora do impedimento. Léo Ortiz subiu mais alto que todo mundo, testou no travessão e a bola foi em direção ao Lucas Paquetá, falando faz o gol e comemora. Uma chapada com a canhota no alto da baliza da Raposa para deixar tudo igual na Libertadores da América. 1-1 em BH.
0: Paquetá em BH. Vai pra Jandinho, Chico Aiello.
1: É o terceiro dele na Libertadores da América e 12 tem o Flamengo.
0: E depois do gol do Paquetá, o árbitro argentino Yael Falcón determina pausa para hidratação, Duda.
3: É, e aí é um outro jogo, né? Vamos voltar dessa hidratação com outro jogo. O Flamengo consegue empatar a partida e é no detalhe. Quando a gente fala aqui no detalhe, um jogo desse equilíbrio, o Cruzeiro não tinha perdido nenhuma bola pelo alto pro Flamengo. Perdeu essa pro Léo Ortiz. Ele acertou o travessão. No rebote, o Paquetá muito bem posicionado, estrela do jogador, bateu forte e empatou o jogo pro Flamengo. Ótimo momento, né? Para dar uma acalmada no que poderia ser ali uma tentativa do Cruzeiro de matar o jogo, fazer um segundo gol. Então, um gol que dá confiança ao Flamengo, mas agora a partida é outra. Vamos ver se o Cruzeiro novamente vai deixar o Flamengo com a bola, ou o Cruzeiro vai atacar, ou o Cruzeiro vai tentar empurrar novamente o Flamengo para trás. Agora é jogo de ação e reação. O Flamengo com esse time tem capacidade de trocar passes, mas também tem a bola longa.
2: Arthur Jorge reclama e diz que há uma roubalheira. Segundo ele, o lance da falta não deveria ter sido marcado a favor do Flamengo.
0: Bom, acabou o tempo técnico, a bola volta a rolar. E depois do tempo técnico, é bom para um e às vezes é ruim para o outro. A gente viu na Copa isso, hein, Duda?
3: É verdade, né? Às vezes o time que tá bem dá uma esfriada, aquele que tá mal consegue dar uma reaquecida no jogo, né?
0: Marque o tempo! Para acabar, para terminar o jogo no Mineirão. Flamengo empatou o jogo e agora tem que correr atrás do desempate, do gol da virada, Flamengo. E o placar, olha ele aí.
1: Flamengo.
0: Com Paquetá.
1: Cruzeiro.
0: Com Arroio. 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Já são 26 minutos do segundo tempo, faltando 19. O Cruzeiro tem a posse na bola com Gerson, cruza a linha que divide o campo, adianta na intermediária para Matheus Henrique, volta a bola pela defesa para Jonathan Jesus de novo para Matheus Henrique, ele domina a bola pelo grande círculo, dá para Gerson. Gerson distribui a bola pela direita, adianta para Fabrício Bruno, bota na ponta para Arroio, vai levantar na grande área, devolveu o William, levantou, Caio Jorge subiu, não pega, a defesa corta com Samuel Lino pelo Flamengo, adianta para Lucas Paquetá, o autor do gol do empate no Flamengo, dá para Samuel Lino, de primeira na intermediária para Pedro, ele volta para armar a jogada no meio-campo. O Flamengo agora em alta velocidade na ponta direita com Plata. Plata domina na intermediária, volta a bola para Pedro, Pedro vira pela ponta direita, dá na ponta, tenta Royal, é desarmado, a defesa corta parcialmente, volta Plata, retoma, devolve Paquetá pela direita, ele não olha, a moda Ronaldinho Gaúcho. Ele fez com maldade, mas a defesa corta a bola, volta com Jonathan Jesus pelo Cruzeiro, adianta de novo no campo do Flamengo, a bola vai e volta, retoma pela defesa do Flamengo, Ayrton Lucas trabalha mais atrás para Léo Pereira. Flamengo agora tá com mais cara de Flamengo, hein, Duda?
3: É, tá com a bola, né? O Cruzeiro não tá conseguindo pegar a bola, o Flamengo deu uma esfriada agora e tá aproveitando um pouquinho o nervosismo do Cruzeiro, embalado pela reclamação do Arthur Jorge.
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0: 27, lá vem Mengão de novo com Samolino, ele domina na intermediária do Cruzeiro, vai com a bola dominada, procura passá-la no meio campo, volta para Pulgar, é o Flamengo com a bola dominada no campo do Cruzeiro. Eric volta na intermediária, dá para Leo Ortiz, ele entra de novo no campo do Cruzeiro, volta a bola, altura do grande círculo para o Pulgar, Pulgar outra vez na direita para Leo Ortiz, entra novamente no campo do Cruzeiro, volta a bola na defesa do Flamengo para Pulgar, Eric desloca a bola na esquerda para Léo Pereira. Léo Pereira procura reiniciar a jogada pelo Flamengo. Já são 28.

0: Eric encaminha a bola pela ponta direita, adianta na ponta direita para Royal, devolve para Pulgar, é o Flamengo agora pressionando mais com cara de Flamengo, agora o Flamengo, a bola com Pedro, Pedro na direita para Pulgar, fora da área para o Samulino na área, ele tentava plata, a bola passou por ele, Renan.
1: A intenção foi ótima, bom de bola, mas o toque foi um pouco forte, passando portanto do Plata dentro da grande área, quase que saiu uma jogadaça do Flamengo em busca da virada.
0: 29-29, o Flamengo corre atrás de virar o jogo, o placar tava 1-0 pro Cruzeiro, gol do Arroio, entrou Paquetá no primeiro contato com a bola, bota a bola pro empate no Flamengo, Paquetá, a bola outra vez para a defesa do Flamengo, o corte feito pelo Léo Ortiz, bota na ponta direita pro Pedro, tenta a proteção, a bola saiu, é lateral novamente pro Cruzeiro cobrar. Marque o tempo. Meia hora, faltando 15 para acabar, para terminar o jogo no Mineirão, oitavas da Copa Libertadores da América. E o placar, olha ele aí.
2: Flamengo.
0: Um Paquetá.
2: Cruzeiro.
0: Um Arroio. Beleza? 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A bola é do Cruzeiro com Gerson, tenta na intermediária, passa a bola em linha reta para Matheus Pereira, bota na ponta para Rojas, levantou, botou na área, tenta Caio Jorge, perde a bola, toca nela, a bola espirra, vai pela linha de fundo, é tiro de meta novamente para o Flamengo cobrar. Duda, mais alguma ajuda que o Leonardo Jardim possa dar a essa altura, aos 30, ao time do Flamengo?
3: Agora é ficar de olho na parte física, né? Você tem os homens abertos pelo lado do campo, que estão correndo pra caramba, Plata e Samuelino, ofensivamente não estão sendo tão eficientes, mas estão correndo muito, né? E ajudam muito também na recomposição. O Flamengo tá bem encaixado agora na sua parte defensiva, não pode perder a intensidade nessa marcação.
0: No chat ao vivo do Futebol Globo CBN, o Gonçalo Pereira manda aqui, ele diz que o mal da carniça é pensar que o urubu tá morto. Essa é legal, hein, Gonçalo Pereira? Já são 31, faltando 14 pra acabar. Para terminar o jogo, o Flamengo vai à luta com Samulino, devolve na intermediária para Ayrton Lucas, passa a bola no meio para Paquetá, na ponta novamente para Ayrton Lucas, é o Flamengo pressionando, Flamengo ganha agora novamente a bola com Paquetá, Paquetá faz uma gracinha, desarmado, ela vem outra vez na intermediária, retoma Caio Jorge, bota para frente, vai lá, corta Léo Ortiz pelo Flamengo, adianta a bola para Gonçalo Plata, lá vai ele, o equatoriano, domina a bola, volta pela defesa para Samulino, passa o outra vez na intermediária, volta a bola pelo lado esquerdo, devolve para Ayrton, que tá mais atrás, a Léo Pereira. Qual é a info, Renan?
1: Duas alterações já já no Cruzeiro, João Costa e Zé Lucas, duas contratações nessa janela.
0: João Costa vem aí e o Zé Lucas, duas alterações então no Cruzeiro, vem aí Zé Lucas com a 5 e o João Costa com a 67. E o Flamengo vale a luta de novo, lá vem o Flamengo com Léo Pereira, Léo Pereira pela intermediária, bota a bola na ponta para Pulgar, adianta, dá para Samuel Lino, Samuel Lino volta na esquerda para Léo Pereira, devolve a bola na intermediária para Pulgar, Pulgar mais atrás, dá para Jorginho, Jorginho na esquerda para Léo Pereira, é o Flamengo que começa a cercar a grande área do Cruzeiro pela esquerda, Léo Pereira domina, volta para Paquetá, Paquetá novamente a Léo Pereira, dá uma paradinha, volta a bola na intermediária do Cruzeiro, perto da linha que divide o campo para Jorginho, Jorginho pelo lado esquerdo para Léo Pereira, o Flamengo agora dá uma paradinha, dá uma congelada no jogo, ninguém quer ali arriscar nada, a bola vem do Léo Pereira pro Jorginho, na direita para Léo Ortiz, levanta pela ponta, dá agora Prata na grande área, voltou Royal, chuta, e o goleiro Otávio bota pra fora. Renan.
1: Uma boa jogada do Flamengo, aparecendo o Emerson Royal, impedido ao que parece, matou no peito, bateu de primeira quando a bola caiu e o goleirão fez uma defesa também de peito. Nada disso estava valendo, mas foi uma jogadaça.
3: É sempre bom a gente rever para realmente ver se ele estava impedido, mas eu não tô preparado para ver um gol desse do Emerson Royal não, viu?
0: Bom, e o Cruzeiro mexe em duas, Renan Moura.
1: Sai o Arroio e também o Matheus Henrique para as entradas do João Costa com a 67 e Zé Lucas 5.
3: É, não mexe no esquema, né? O João Costa vai entrar aberto lá pela direita no lugar do Arroio, enquanto esteve em campo, e nos melhores momentos do Cruzeiro foi a melhor opção, fez o golaço, né? O gol mais bonito do jogo foi

0: Foi do Arroio. Matheus Henrique, preocupação com o cartão amarelo, já tá fora do próximo jogo, amarelado nesse, Flamengo tem a bola, faz alteração para não perder um jogador.
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1: 34-34, faltando 11 para acabar, para terminar o jogo no Mineirão, Flamengo perdia por 1-0, empatou há pouco, o Lucas Paquetá de canhotinha, Flamengo tem novo lateral pela esquerda para Ailton Lucas cobrar, já são 34 minutos do segundo tempo. Pedro está em campo, Pedro, o imperador Dom Pedro está em campo, lateral vai ser cobrado pelo Flamengo, pelo Ailton Lucas, ele toma posição pela intermediária do Cruzeiro, ainda com a bola dominada, vai fazer o latereio, tem que botar força Ailton, não, é curtinho mesmo, levanta a bola, dá para Jorginho, adianta pelo lado esquerdo, procurava Pedro, desarmado, a defesa faz o corte pelo Cruzeiro, vai lá, retoma outra vez o Jorginho, mete a falta no Gerson na passagem, o juiz para, marca, dá uma nova falta contra o Flamengo na intermediária do Cruzeiro. Marque o tempo. 35, faltando 10 para acabar, para terminar o jogo. E o placar, olha ele aí.
3: Flamengo
1: 1, Paquetá.
3: Cruzeiro
1: 1, Arroio.
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1: 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Volta o Cruzeiro pela direita, busca a jogada, Matheus Pereira vai pro chão, é desarmado, o juiz manda seguir o jogo, a galera do Cruzeiro reclama se houve ou não pênalti, e o Lucas continua lá, mostrando pro goleiro, botando o dedo no próprio olho, tipo assim, ó, abre o olho, hein, Renan Moura?
5: Foi absolutamente nada, ele cava um pênalti, o Matheus Pereira. Se o árbitro for um pouco mais rigoroso, ainda aplica cartão amarelo para ele por simulação.
0: Nada, nada. Girou o corpo, se joga no meio dos dois jogadores. Eu tô com o Renan, é simulação. É, nas regras atuais ou as novas que vão ser colocadas em prática, isso aí leva cartão amarelo.
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1: 36, faltando 9 para acabar, para terminar o jogo no Mineirão, oitavas de final da Copa Libertadores da América. Qual é a info, Renan?
5: Carrascal vem aí.
0: Carrascal, vai entrar aberto, né? Ele vai mexer, provavelmente vai mexer no Plata, né? Ou no Samuel Lino, pode mexer em qualquer um dos dois, porque os dois estão correndo, correndo, correndo, mas produzindo muito pouco. E o Carrascal dá esse suporte fisicamente, vai entrar inteiro e para compor também ali o meio de campo.
1: Vem aí Carrascal com a camisa 15 pelo Flamengo, mas domina a bola, tenta o garoto Kenji, é desarmado, ele fez a corta pelo Flamengo, a bola vai pela linha lateral pro Cruzeiro cobrar, já são 37, faltando 8 para acabar, para terminar o jogo, lateral cobrado pelo Cruzeiro na esquerda pelo Rojas, devolve pela defesa, dá para Jonathan Jesus, ele vira o jogo pela defesa, ainda para Fabrício Bruno, bota a bola pela intermediária para Zé Lucas vira a bola na ponta, adianta na esquerda para Rojas, vai dar a balançada, levanta, põe na grande área, a defesa do Flamengo apenas olha, vem a bola pela direita pelo William, chuta, rebate Léo Pereira, Ayrton completa retirando na grande área, ela volta novamente no meio campo para o Cruzeiro, mais uma nova tentativa, Rojas, é desarmado pelo Pedro, combina com Plata, Plata para Pedro, tenta a jogada, vai pro chão, o juiz manda levantar e a bola volta ainda na intermediária para Zé Lucas pelo Cruzeiro, distribui a jogada pelo lado direito do campo, adianta pela ponta para João Costa com ela dominada, devolve a bola pela defesa para Fabrício, Fabrício Bruno domina o ex-jogador do Flamengo, novamente na intermediária para Zé Lucas, domina o camisa 5 do Cruzeiro, ele que entrou há pouco, devolve a bola na ponta, dá para Rojas, vai levantar na grande área, passa mais atrás a Gerson, já são 38, faltando 7 para acabar, para terminar o jogo, o Cruzeiro cerca a grande área do Flamengo, Matheus Pereira passa a bola pela direita para João Costa, tenta a jogada pela extrema direita, volta ainda para Matheus Pereira, domina, levanta a bola de canhota, bota pela ponta, tenta Rojas, entrou na grande área do Flamengo, a bola resvalou, bateu no peito dele, a proteção do Plata, a bola saiu, e é tiro de meta outra vez para o Flamengo cobrar. Marque o tempo. 38, faltando 7 para acabar, para terminar. E o placar, olha ele aí.
3: Flamengo
1: um Paquetá,
3: Cruzeiro,
1: um Arroio.
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1: Mexe o Flamengo, Renan Moura.
5: Saiu Lino com a 16, entra o Carrascal com a 15.
0: É, caiu muito de rendimento o Samuel Lino, não só na parte física, já não fez tecnicamente um grande primeiro tempo. E nesse segundo tempo caiu muito de rendimento também, inclusive na recomposição, facilmente envolvido, marcando a distância, dando espaço para o Cruzeiro jogar lá pela direita.
1: 39, faltando 6 para acabar, para terminar o jogo. 1-1, marcador e a bola é do Flamengo. Vai Lucas Paquetá, bota a bola pela ponta, adianta na intermediária, dá para Carrascal, tenta a jogada. Vai lá o colombiano, é desarmado. A defesa corta pela direita pelo Cruzeiro com o William. Bota a bola de novo no campo do Flamengo. Corta mal o Léo Ortiz, a bola recuperada, tenta ainda, vai lá. Kenji, a defesa corta, a bola vai pela linha de fundo, escanteio pro Cruzeiro cobrar. Ayrton agora é cumprimentado pelos jogadores da defesa do Flamengo. Renan.
5: Depois de uma vacilada do Léo Ortiz, errou o time da bola, tentou uma cabeçada e aí armou um contra-ataque. Sorte que o Ayrton Lucas é rápido e conseguiu colocar pela linha de fundo. Escanteio pela esquerda, cobra Rojas.
1: Rojas, o argentino da camisa 27 no Cruzeiro, toma posição para a cobrança pelo lado esquerdo, vai botar lá no bolinho. É um bom momento pro Cruzeiro. Partiu pra bola, levantou, botou na área do Flamengo. A bola testada saiu, vai pela linha de fundo. No complemento do Caio Jorge, é tiro de meta pro Flamengo cobrar. Marque o tempo. Faltando 5 para acabar, para terminar o jogo no Mineirão. E o placar, olha ele aí:
3: Flamengo,
1: um Paquetá,
3: Cruzeiro,
1: um Arroio.
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1: Daqui a pouco vem aí o Chico Aiello, a resenha final do Chico com o Duda, com o Renan Moura. E amanhã tem mais no Futebol Globo CBN. 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A bola é do Cruzeiro na intermediária, já são 41, momento perigoso do jogo. Flamengo é atacado na esquerda pelo Jonathan Jesus, devolve a bola na ponta, ela chega na intermediária para Matheus Pereira, domina no meio campo do Flamengo, é o jogador do Cruzeiro, devolve a bola para Gerson, vira o jogo pela meia direita, bota agora para João Costa, domina a bola pela intermediária do Flamengo, vira o jogo pela direita, ainda para Fabrício Bruno, bota na ponta direita, faz uma nova tentativa com o William. O William outra vez para João Costa, fora da grande área, trabalha a bola mais atrás, tudo no campo de defesa do Flamengo. Fabrício Bruno vai lá, retoma, bota na direita para João Costa, devolve a bola para Fabrício Bruno, mais atrás da intermediária pela defesa do Cruzeiro com Jonathan Jesus, adianta na direita para Fabrício, domina de novo pela intermediária, trabalha a bola pela defesa para Jonathan Jesus, volta pelo lado esquerdo para Gerson, tenta a jogada no meio campo com Zé Lucas. Zé Lucas devolve a bola pelo lado esquerdo, bota na intermediária para Kenji, ainda Kenji com ela dominada, tenta o camisa 70 no Cruzeiro, garoto de 20 anos, devolve a bola, bota perto da área, corta Léo Pereira pelo Flamengo, adianta para Lucas Paquetá, Paquetá domina a bola, perde pela defesa, volta João Costa, ele volta a bola pro seu campo de defesa, vai lá Plata, retoma pelo Flamengo, mata a bola no peito, tenta a jogada individual, volta pela direita para Royal, ainda fora da grande área, é o Flamengo trabalhando, procurando cercar a grande área do Cruzeiro, já são 42, tá na hora da virada. Flamengo, Flamengo outra vez na esquerda, a bola chega na ponta, domina, vai Carrascal, o colombiano mais atrás da intermediária, dá para Ayrton, Ayrton volta a bola para Léo Pereira, novamente no campo de defesa do Flamengo, Léo Pereira vira o jogo lateralmente na defesa, ainda Léo Ortiz, ele devolve Léo Ortiz ao goleiro Rossi, outra vez devolve a bola para Léo Ortiz. Léo Ortiz na intermediária do Flamengo, lança em profundidade, tenta a jogada com Paquetá, faz a proteção, marcado pelo Fabrício Bruno, devolve a bola da intermediária do Flamengo para Ayrton, que passa na esquerda para Léo Pereira. Léo Pereira bota a bola na ponta para Carrascal, novamente para Ayrton. Ayrton na intermediária, tenta Paquetá, atrapalhou o Ayrton, Lucas Paquetá, arma a jogada de ataque do Cruzeiro pela direita, a bola na ponta. Vai João Costa, tenta a jogada, é desarmado. A defesa corta finalmente com Ayrton, retoma, dá para Léo Ortiz. Ele devolve novamente no meio-campo para Pulgar. Eric Pulgar para Carrascal, puxa a jogada agressiva do Flamengo. Flamengo. Ainda Carrascal com ela dominada. Cruza a linha, aquele vídeo campo. Vai dar jogada individual. Bota na ponta direita para Roel. Vai dar a balançada na grande área. Pedro tá lá, não pegou. Voltou. Carrascal chutou. O goleiro salvou. Otávio aos 43. Quase gol do Carrascal. Renan.
5: Impressionante no cruzamento na direita do Emerson Royal. Bola sobrou na entrada na grande área para o Carrascal. Chutou com o peito do pé. E o goleirão Otávio fez uma defesaça. Entra agora Varela com a 2 na vaga de Gonçalo Plata com a 19.
0: Vai dobrar o lado direito, né? Vai usar o Varela como um ponta, como um aberto. Ele vai fechar uma linha, pode até sem a bola fechar uma linha de 5. Mas vai usar o corredor do campo com os dois laterais. Vai segurar mais o Royal, vai soltar mais o Varela.
1: 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É lubrificante com o T de Texaco. 44,5, faltando 30 segundos oficialmente para acabar, para terminar o tempo do jogo. 1-1 ao marcador. Flamengo e Cruzeiro na primeira do mata-mata das oitavas da Libertadores da América. Ataca o Cruzeiro pela direita com o William. Vai na linha de fundo, dá uma paradinha, devolve a bola para João Costa, levantou, botou na área, bola testada, passa à direita do goleiro Rossi. 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É lubrificante com o T de Texaco. 45, esgotado o tempo normal. Vamos até 50, mais 5 minutinhos para acabar, para terminar o jogo. Flamengo vai aí com a bola dominada na esquerda, ganha lateral Flamengo. A bola vai ser levantada pelo Ayrton Lugar. De qualquer maneira, o Flamengo leva este resultado de momento, 1-1 é o marcador, para decisão na próxima quarta-feira no Maracanã, lotado pela galera rubro-negra. Lateral já cobrado, o juiz deu uma falta já cobrada pelo Paquetá. A bola volta pela intermediária, ele é recuperada pela defesa do Flamengo com Léo Pereira. Léo Pereira vai tentar cruzar a linha, que divide o campo. Ainda Léo Pereira bota a bola pela defesa, tá para Léo Ortiz pela direita, adianta em profundidade, volta a bola pela ponta, vai Varela na grande área, como se fosse um ponta, devolveu, botou na área, ainda Paquetá na meia lua, a bola passa por ele, tá dormindo o Paquetá. O Cruzeiro aproveita, arma um contragolpe, vai Gerson na ponta direita, devolve a Matheus Pereira, entrou na grande área, trabalha, tenta Gerson, a defesa corta, a bola sai da grande área, Gerson caiu na grande área e os jogadores agora fazem bolinho ali em cima do juiz. Renan,
5: estão reclamando de um possível pênalti, mas pra mim foi só na bola. O Eric Pulgar exatamente na bola. Explode inclusive a bola em cima do Gerson. Depois um contato normal na disputa pela posse. Mas não foi nada dentro da grande área. Bola favorável apenas ao Cruzeiro pela linha lateral.
0: Acompanha o relator preciso, Renan.
1: Futebol Globo CBN, aqui tem jogo. 47, faltando 3 para acabar, para terminar o jogo no Mineirão. A bola vem de novo para a defesa do Cruzeiro, retoma, vai Zé Lucas. Zé Lucas tenta cruzar a linha, aquele vídeo campo, ainda no seu campo de defesa, dá para Jonas Jesus. 1-1 é o marcador do primeiro jogo das oitavas. A decisão vai para o Maracanã. Esse resultado, o Flamengo tem chance de classificação. A bola vai na grande área do Flamengo, corta a Varela de cabeça, ele bota pela ponta direita, adianta para Royal. Royal devolve a bola para Paquetá pela extrema direita, 1-1 é o marcador. Paquetá devolve a bola, dá na ponta, tenta Royal, é desarmado, a defesa cortou de novo, vai lá Lucas Paquetá, o juiz para, marca, dá uma nova falta na intermediária contra o Flamengo. A falta já cobrada, Gerson leva pro Cruzeiro, sofre uma nova pressão do Pedro, há uma nova falta já cobrada pelo próprio Gerson. Gerson vira o jogo pela intermediária, devolve a bola para Matheus Pereira, o Flamengo retoma de novo na intermediária, ela chega ainda, domina pelo meio campo, vai carregar Carrascal agora para Paquetá, que perde, não, agora ganhou Paquetá, devolve a bola na direita pro Varela, ele chuta, a bola explode no Rojas e vai outra vez pela linha lateral pro Flamengo cobrar.
0: É, o Paquetá é um baita jogador, fez o gol de empate, mas agora ele tá mais preocupado em passar o pezinho na bola do que ficar atento quando a bola chega para ele. É jogo sério, Paquetá.
1: Pois é, tá aí a galera também dando bronca aqui, o Valdir Romualdo, Gonçalo Pereira e o Miro, manda mais um recado e a gente manda pro ar. É quarta-feira, é isso, no Maraca, a decisão desse jogo entre Flamengo e Cruzeiro no cruzamento nas oitavas da Liberta, e o Flamengo vai à luta com o Paquetá. Paquetá bota pela direita para Royal, tá na hora do gol do desempate, tá na hora do gol da virada Flamengo, ele é recuperado pelo Carrascal, bota na ponta direita para Royal, lá vem Royal, é o Flamengo que vem de novo, adianta a bola para Carrascal, chega para Paquetá, devolve pro Jorginho, arma jogada pela direita, vamos entrar no último minuto do jogo, já são 49, faltando um para acabar, para terminar o jogo. O Flamengo domina com Léo Pereira, volta na intermediária, ele domina pela defesa do Flamengo, ainda Léo adianta, passa para Jorginho, cruza a linha, bota pelo lado esquerdo para Ayrton, retoma aí do Ayrton Luga, já são 49, faltando um minutinho para acabar, para terminar o jogo. Ayrton dá para Varela, para Ayrton, ainda Ayrton, perto da grande área, é deslocado, vai pro chão, o juiz manda levantar e a bola volta pro Cruzeiro com Gerson. Gerson adianta para Caio Jorge. Lá vai o artilheiro do Cruzeiro, sempre perigoso. Hora da grande área, dominou, cercado por três jogadores. Vai lá Pulgar, dá uma pisada na bola. Volta pela direita para Royal, que dá de novo para Pulgar. Pulgar na direita, devolve a bola, dá para Varela. Ele sai com a bola e ela vai pela linha lateral novamente para o Cruzeiro cobrar. Já são 50, vai acabar, vai terminar o jogo. O juiz argentino Falcão já olha o relógio, a bola vem na intermediária para Gerson, ele vai apitar o final do jogo. Falcão apita e termina o jogo no Mineirão.
3: Flamengo
1: 1, Paquetá
3: 0,
1: 1, Arroio. Este futebol Globo CBN dedicado a Luiz Roberto, que voltou à luta e ganhou a batalha. Grande Luiz Roberto. É encerrado no Mineirão, Flamengo 1, Paquetá, Cruzeiro 1, Arroio. O próximo jogo, quarta-feira, 9:30, no Maraca. Aí sim, decidindo a vaga para as quartas de final da Libertadores da América. E agora vem aí
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7: Na Globo, na CBN, 11:27 no horário de Brasília, e tudo igual, hein? E tudo aberto. Tudo aberto. Um pro Flamengo, gol do Paquetá. Um pro Cruzeiro, gol do Arroio. Primeiro jogo das oitavas de final da Libertadores da América. Semana que vem tem o jogo de volta no Maracanã. Quarta-feira também às 9:30 da noite. 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Se você tá na Rádio Globo, fica de boa, fica com a gente aqui direto para acompanhar essa Central da Bola. E eu tô esperando é mesmo a participação da galera rubro-negra. E aí, hein? Foi bom pro Flamengo esse resultado de empate? Perdi o jogo, hein, gente? Perdi o jogo. O Arroio fez 1-0 no início do segundo tempo e o Paquetá entrou no jogo e empatou a partida. 97.9988. Resultado bom pro Flamengo. Dá para acreditar ainda na classificação para as quartas de final da Libertadores da América? É só mandar mensagem pra gente. 97.9988. Eu vou te ouvir no Futebol Globo CBN.
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11: Depois do primeiro jogo das oitavas de final da Libertadores da América, um pro Flamengo, gol do Paquetá, um também para a equipe do Cruzeiro, gol marcado pelo Arroio. Eu tô esperando mesmo a sua participação, hein? 97.9988. 97.9988. Já já tem Carlos Eduardo Éboli, comentarista no Futebol Globo CBN. E o Éboli vai falar sobre esse empate. Eu vou perguntar pro Éboli, tá? Se tá aberto, se não tá aberto, se esse resultado foi bom pro Flamengo ou bom para o Cruzeiro. Já já o Éboli vai responder, mas também quero a sua participação, você que vai mandar mensagem pra gente, 97.9988. Tô aguardando pra gente saber, né, se algum jogador do Flamengo ou Cruzeiro vai participar, vai falar depois do jogo, pra gente ouvir aqui dentro dessa Central da Bola. Enquanto isso, pode mandar mensagem pra gente. Tá bombando já aqui, hein? WhatsApp do Futebol Globo CBN. Não para de chegar mensagem. Não para de chegar mensagem. 97.9988. Você pode mandar mensagem de áudio pra gente te ouvir. Vou chamar o Éboli. Se o Éboli estiver comentando e aparecer algum jogador do Flamengo ou do Cruzeiro, eu vou interromper o Éboli pra gente ouvir. 11:31 é hora de opinião nessa Central da Bola. O que foi? Um Flamengo, gol de Paquetá. Um Cruzeiro, gol de Arroio. Ele conta e manda no nosso timaço.
12: Carlos Eduardo Éboli.
0: Olha, Chico, foi um jogo bem disputado. E eu gostei muito da postura do Flamengo. Acho que o Flamengo jogou bem o jogo. Com maturidade, com equilíbrio, o Flamengo não se expôs em momento algum, não exagerou numa única proposta, foi meio assim, dançou conforme a música, mas ditou mais vezes o ritmo do jogo do que o contrário. E jogando fora de casa, não deixa de ser uma atuação de imposição. O Cruzeiro saiu na frente, o Flamengo empatou, pode parecer, como ele empatou, ele estava correndo atrás. Não, o Cruzeiro saiu na frente muito num golaço, num mérito muito individual do Arroio, numa jogada em que o Flamengo deu um raro vacilo de marcação, uma lentidão ali na ocupação de espaço, para fechar os espaços pela esquerda. Aliás, o lado esquerdo foi o lado mais explorado pelo Cruzeiro, porque tinha no Arroio esse jogador mais agressivo. Desde o primeiro tempo, o Arroio era a principal opção para jogar em cima do Ayrton Lucas, com a ajuda ali do Samuel Lino. Essa ajuda do Samuel Lino não foi muito eficiente. E o Ayrton Lucas tem uma questão que ninguém consegue resolver. Ele dá muita distância. Ele dá muita distância para quem tem a bola. E isso permite o jogador raciocinar mais o jogo. E foi o que aconteceu no gol do Arroio. O Cruzeiro raciocinou com muita tranquilidade por ali e envolveu a marcação do Ayrton Lucas e do Samuel Lino, que tomou um corte desconcertante, e o Arroio fez 1-0. Mas aí vem a maturidade do Flamengo. O Flamengo não se desconcertou. O Cruzeiro não conseguiu aumentar a temperatura com o gol que fez. E o Flamengo conseguiu, logo depois das primeiras alterações. E aí, não vou falar que tem o dedo do treinador, porque o Paquetá fez o gol no primeiro chute dele na partida, né? Mas eu concordei com as alterações feitas pelo Leonardo Jardim. Só concordei com as entradas. Discordei da saída do Bruno Henrique. Para mim, o Bruno Henrique vinha sendo o melhor atacante do Flamengo. Eu não teria tirado o Bruno Henrique. Entendo que o Bruno Henrique não tem a mesma recomposição defensiva que tem o Samuel Lino. Mas, ora, essa recomposição do Samuel Lino também não estava bem encaixada. Então, o Samuel Lino não ajudava nem lá atrás e não ajudava na frente. E na frente o Bruno Henrique estava ajudando mais. Estava brigando mais, estava aparecendo mais, estava buscando mais soluções. Continuo com a minha posição, não teria tirado o Bruno Henrique. Mas botou o Pedro, era um jogo mais para o Pedro. O Flamengo, a partir do momento que tomou o gol, o Cruzeiro naturalmente baixou um pouquinho suas linhas. Mais do que nunca deixou a bola com o Flamengo. E aí vira um jogo num campo mais congestionado. Você precisa do toque curto, do raciocínio rápido e precisa de uma referência de área. Precisa de um finalizador. O Flamengo várias vezes no primeiro tempo jogou como se tivesse o Pedro na área, mas não tinha o Pedro na área, então ninguém finalizava. O Flamengo teve no primeiro tempo uma única boa finalização, numa jogada de roubada de bola. Roubada de bola do Arrascaeta em cima do Matheus Henrique, ele rola pro Bruno Henrique e ele chuta, a bola trisca o travessão e vai para fora. No mais, o Flamengo ameaçou com uma outra tentativa de fora da área, mas nenhuma bem sucedida.
11: Vamos ouvir o Bruno Henrique. Vamos ouvir o Bruno Henrique, jogador do Flamengo. Já a gente ouve o Bruno Henrique, né, que tá dando entrevista na TV Globo, pra gente ouvir aqui dentro dessa Central da Bola, após empate hoje entre Flamengo e Cruzeiro, jogador do Flamengo, pode seguir a bolinha.
0: E dentro das circunstâncias do jogo, o Bruno Henrique, ele foi o melhor atacante do Flamengo mais uma vez. Mais uma vez o Bruno Henrique foi o melhor atacante do Flamengo, porque o Flamengo usou muito uma linha alta de combate, de marcação-pressão, com o Bruno Henrique e com a Arrascaeta, para que o Samuel Lino e o Plata recuassem numa linha de quatro por trás desses dois que dão a primeira pressão. Eles se juntavam ali ao Jorginho e ao Pulgar, e os atacantes abertos ajudavam muito nessa marcação mais centralizada. E o Bruno Henrique nessa pressão alta incomodou bastante em vários momentos a saída de bola do Cruzeiro, mas até no início da partida. O Flamengo no início do segundo tempo repetiu essa marcação e o Cruzeiro já conseguiu sair com um pouquinho mais de facilidade. Mas o que eu acho que faltou ao Cruzeiro, que de uma certa maneira deu respiro ao Flamengo. O Cruzeiro, depois que fez o gol, não conseguiu aplicar intensidade. Aliás, em momento algum, o Cruzeiro conseguiu aplicar intensidade. E isso deu um pouco mais de conforto ao Flamengo para trocar esses passes e de uma certa maneira fazer uma imposição técnica. O Flamengo tem jogadores de muita capacidade. Agora, não foi um jogo bom para o Arrascaeta. O Arrascaeta, muito avançado, próximo da área, não conseguiu ser um finalizador, não conseguiu receber a bola em boa condição. Melhor jogada do Arrascaeta foi aquele rouba a bola do Matheus Henrique, e isso persistiu no segundo tempo. E vai provocando um certo cansaço, porque o Arrascaeta fica correndo de um lado para o outro no primeiro combate, e quando o Flamengo rouba a bola, não usa muito o Arrascaeta, porque ele está muito próximo da área, ele não está ali mais junto da construção de jogadas. Então acho que faltou um pouco mais de Arrascaeta, talvez o jogo não tenha facilitado a vida do Arrascaeta. Aí eu concordei com a saída do Arrascaeta e a entrada do Lucas Paquetá, porque o Paquetá tem o passe e tem uma dinâmica sem a bola mais agressiva que o Arrascaeta. Então, estava ajudando mais o Flamengo a ter essa roubada de bola, fazer uma pressãozinha ali na intermediária do Cruzeiro, não dando total conforto pro Cruzeiro. Teve um único momento ali, depois que o Flamengo empatou, e foi logo na primeira jogada, Arrascaeta, o Paquetá entra, o Pedro entra, aí vem a cobrança de falta do Ayrton Lucas. Na primeira jogada que o Flamengo ganha pelo alto do Cruzeiro com o Léo Ortiz acerta o travessão, no rebote ali pintou a estrela do Paquetá, ele chuta tudo para dentro do gol e empata o jogo. Logo depois do empate, o Flamengo recuou um pouquinho, baixou um pouquinho além da conta suas linhas, e isso deu um pouco mais de conforto pro Cruzeiro esboçar ali uma pressãozinha, mas logo depois o Flamengo esfriou isso. O Flamengo retomou a posse de bola, o Cruzeiro não teve atitude para tomar essa bola do Flamengo, e o Flamengo foi controlando o jogo, com muita tranquilidade até, com muita tranquilidade. O Carrascal teve uma ótima chance aos 43 minutos para fazer o segundo gol do Flamengo, e o Otávio fez a defesa. Aí já depois de uma outra alteração feita pelo Leonardo Jardim, que foi uma boa alteração, ele tirou o Plata e botou o Varela. Aliás, o Carrascal entrou bem no jogo também. O Carrascal, que entrou no lugar do Samuel Lino, o Carrascal entrou bem na partida. Entrou ligado, entrou atento, entrou fazendo giro no meio de campo.
11: Quase fez um gol,
0: esse lance que ele chuta e o Otávio faz a defesa. Então o Carrascal, dessa vez, entrou bem no jogo. E o Varela também entrou bem na partida, entrou fazendo uma dobrada pela direita, segurando um pouquinho mais o Emerson Royal, ele ficando um pouco mais liberado até para atacar. E esse lance perdido pelo Carrascal é a jogada do Varela, já usado como um ponta pela direita, e a defesa do Otávio. Então, foi um jogo que o Flamengo conseguiu fazer boas leituras da partida. Não perdeu o controle, não se desesperou quando tomou o gol, mostrou maturidade, mostrou equilíbrio. Acho que o Leonardo Jardim dessa vez mexeu na hora que tinha que mexer, né? Fez alterações, as alterações surtiram efeito, os jogadores que entraram bem. E o Flamengo carrega um resultado importante para jogar no Maracanã. Classificação está garantida? Não.
11: Já, então segura que já você vai falar sobre isso. Você analisou o jogo e já vou te perguntar. Quem é que está mais próximo das quartas de final? Flamengo ou Cruzeiro? Jogo de volta no Maracanã. A galera participa, manda mensagem pra gente. 97.9988. Fala. Fala aí, galera.
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11: Obrigado, obrigado também pela participação, hein? 1141-97.9988, fala, fala aí, galera.
16: Cascael.
11: Opa.
16: Carreteiro, Castelo Carreteiro.
11: Ô, Castelo. Carreta
16: não é pra ver esse jogo mais.
11: Olha aí, ó.
16: E eu gostei da escalação hoje.
11: Olha aí, ó.
16: Vamos classificar. Castelo Carreteiro, um abraço.
11: Obrigado, Castelo, pela participação. Carlos Eduardo Éboli, 1-1, primeiro jogo, hoje, semana que vem, quarta-feira, 21h30, o jogo de volta. Essa vaga das quartas de final, tá mais pra quem? Tá mais pro Flamengo ou tá mais para a equipe do Cruzeiro, Éboli?
0: Tá tudo em aberto, Chico. Tá tudo em aberto.
11: Não tem ninguém assim mais próximo, não?
0: Ah, eu acho que assim, a gente vai partir sempre daquela bola de segurança, né? É. Ah, o Flamengo.
11: Mas o jogo agora é no Maraca,
0: né? Tem que vencer,
11: né?
0: No Maracanã, sim.
11: É, o jogo é no Maraca.
0: Sim, no Maracanã.
11: O Cruzeiro teve a chance dele hoje,
0: alguns bons tropeços.
11: O Cruzeiro teve a chance dele hoje.
0: Assim como o Flamengo também teve a chance hoje de vencer o jogo. O torcedor do Flamengo, total liberdade poética, o torcedor do Flamengo sempre acha que tem que atropelar, que tem que vencer, que não tem que dar chance pro adversário, mas eu sempre enxergo que tem um adversário do outro lado. E o Cruzeiro é um adversário qualificado. É um adversário que tem qualidades. O Flamengo é melhor. O Flamengo é um time mais pronto, que se perdeu um pouquinho depois ali da Copa do Mundo, aí você vai encontrar vários fatores, é uma discussão longa, mas o Flamengo tem ainda onde tirar e tem um banco muito qualificado, então tem algo já mais encaixado, vai jogar em casa, a gente pode estabelecer ali para não ficar 50-50, um 55-45, né, pro Flamengo, mas não dá para ignorar a qualidade do Cruzeiro, tá? O Cruzeiro tem capacidade de fazer também um jogo equilibrado no Maracanã. Aí cabe ao Flamengo buscar um jogo de imposição, que eu acho que tem que fazer. Tem que fazer um jogo no Maracanã com a bola.
11: Isso.
0: O Rojas me surpreendeu. Quando eu olhei a escalação, a gente até conversou, falei, olha, acho que o Flamengo vai jogar mais na bola longa. E não foi, desde essa partida o Flamengo pegou a bola pra ele. Eu gostei da postura do Flamengo hoje. Gostei da postura. Agora, questão dos atacantes. Nosso ouvinte levantou essa bola aí, né? E são atacantes que se doam muito na parte tática, se entregam na recomposição, mas está faltando presença na principal função deles, que é quando pisa dentro da área. Eu já falei aqui, o Samuelino sempre dá um toque a mais, sempre dá um toque a mais. O Plata às vezes corre mais do que a bola, então está faltando parar um pouquinho mais para raciocinar e ser mais, e ao mesmo tempo às vezes tem que tomar a decisão mais rápida com um espaço curto, tem que ser num toque só.
11: Exatamente.
0: Tem que ser num toque
11: exatamente
0: só.
11: Exatamente.
0: Por isso que a turma valoriza o Pedro. O Pedro sabe jogar num toque só.
11: É, ele consegue definir o lance tocando apenas uma vez na bola.
0: Ele não vai dar o combate que nem um maluco, como
11: isso
0: faz o Plata, o Samuel Lino e o Bruno Henrique. Mas ele ali, ó, ali dentro da área, num toque só,
11: ele resolve.
0: É. E ele puxa a marcação. O gol do Flamengo sai de um rebote, de uma cabeçada do Léo Ortiz. E você não tenha dúvida que o Léo Ortiz teve espaço para cabecear.
11: Porque estava todo mundo em cima do Pedro.
0: Porque já tinha uma atenção maior com
11: claro,
0: o Pedro na área.
11: Claro.
0: Você distribui responsabilidade.
11: Sem dúvida.
0: Você distribui atenção e preocupação. Então tem que pensar nisso pro jogo da volta.
11: 11:44, a galera continua participando. 97.9988, fala. Fala aí, galera.
17: Fala aí, Elo. Alan Moura, motorista de aplicativo.
11: Ô,
17: de
11: amigo,
17: Manaus.
11: Tudo
17: rapaz,
11: bem?
17: Eu tinha acabado de criticar o Leonardo Jardim, que ele é fraco na frente do Felipe Luiz. E é mesmo, mas ele calou minha boca, botou o Pedro, sofreu falta E o Paquetá no primeiro toque faz o gol. Tá bom, né? Bora que dá pra classificar tranquilo no Maracanã.
11: Beleza. Valeu. Obrigado pela participação. Renan Moura, pro jogo de volta, Flamengo não tem ninguém de fora, só o Cruzeiro, que perdeu hoje um único jogador, Renanzinho.
5: Perdeu hoje o Matheus Henrique, tava pendurado. O Gerson e o Matheus Pereira também estavam pendurados, mas não receberam cartão. Somente Fabrício Bruno e o técnico Arthur Jorge. Do lado do Flamengo, apenas o De Arrascaeta, não tinha ninguém pendurado. No Flamengo, dos relacionados, apenas o Luiz Araújo, que está na parte final de preparação física para ser reintegrado totalmente ao elenco. A tendência é que ele seja relacionado para o jogo da volta. Cebolinha também não foi relacionado por conta de uma gripe. O Alexandro está com um problema muscular devido na panturrilha, devido a uma tendinite no joelho, e o Vitão também está entregue ao departamento médico. Foram os quatro desfalques do Flamengo nessa primeira parte, né, das oitavas de final. O Flamengo, se passar, aí o Flamengo deve intensificar negociações com reforços para as quartas de final. O Flamengo teria a opção de fazer 3 alterações na lista de 50 nomes. Vale lembrar que em 2022, quando o Flamengo foi campeão, nas oitavas de final o Flamengo não contratou ninguém. Porém, para as quartas de final, o Flamengo teve o Cebolinha, o Pulgar e o Vidal. E o Varela ficou de fora porque só poderia mexer em 3 nomes, e aí o Varela sobrou para a semifinal.
11: Muito bem, Renan Moura com informações finais do Flamengo aqui dentro dessa Central da Bola. 11:46, o Paulo Roberto Silva tá perguntando aqui, ó, cadê o gol do Paquetá? Já, Paulo, já tem o gol do Paquetá no encerramento aqui do Futebol Globo CBN. Galera se amarra nos gols, né? Então já a gente vai tocar aqui o gol do Flamengo, o gol do Paquetá nesse empate hoje, 1 pro Flamengo, 1 também pra equipe do Cruzeiro. Já também tem o craque do jogo, o pior em campo e arbitragem. Mas agora a galera participa. Sempre manda mensagem 97.9988. Fala aí, galera.
18: Boa noite, amigos da Globo. Aqui Renato Botelho de Ambulância. Ó, o pessoal tem que entender que do outro lado também tem time, né, cara? São 11 contra 11. Então, não tem isso. O fator casa ajuda muito, mas o time, se não estiver concentrado, dá ruim. Eu acho que 1-0 aqui dentro de casa, o Flamengo tá muito bom, tá de bom tamanho.
11: Tá ótimo, né?
18: Entendeu?
11: Tá classificado.
18: O adversário que também não é de brincadeira, tem bons jogadores ali.
11: Sem dúvida.
18: E vambora que aqui é Mengão. 1-0 tá bom aqui dentro, entendeu? Se for gol contra do Gerson, melhor ainda. Vamos que vamos. Um abraço aí, rapaziada.
11: O importante é classificar, né? O importante é classificar. Independentemente aí de quem vai fazer o gol e tudo mais, e até mesmo do placar, né? O importante é estar nas quartas de final da Libertadores da América. 11:48, tá na hora de saber quem é que mandou bem no jogo hoje.
19: O craque do jogo.
11: Não teve craque, mas quem é que foi o destaque da partida, Éboli?
20: Então, foi um jogo com pouco brilho técnico.
11: De todo, não, assim,
20: geral. Jogadores e mais pro técnicos.
11: Bem, e pro bem e pro mal, sabia? Pro bem e pro mal.
20: Porque foi um jogo de muita entrega tática.
11: Isso, físico, tático, coletivo.
20: Então, isso. O brilho...
11: Futebol é um esporte coletivo.
20: É um esporte coletivo.
11: E ele foi praticado hoje em cima disso.
20: É verdade. Né? Essa é uma reflexão sempre importante.
11: Gostoso,
20: né?
11: Gostou?
20: É, gostei.
11: Hoje a essência do futebol foi... Olha só.
20: Você trouxe da Itália.
11: Olha aqui,
20: reflexão,
11: ó. O futebol,
20: né?
11: É um...
20: Cáutio,
11: Itália. Olha aqui. Ah. O futebol é um esporte coletivo.
20: É um esporte coletivo.
11: E a essência disso foi hoje que a gente viu na partida entre Flamengo e Cruzeiro. É. Por isso que você tá até agora... sem dizer quem foi o craque do jogo, porque não foi fácil encontrar um jogador que tenha se destacado dentre todos aqueles que estiveram em campo.
20: Então, mesmo assim eu vou encontrar um destaque. Eu vou encontrar
11: não,
20: dois.
11: Você vai ter que encontrar, dois. Mas não é fácil dois. Encontrar. Você tá meia hora falando e não citou o nome ainda, porque não. Eu não tô deixando você falar também.
20: É verdade. Entendeu? E deixa eu contextualizar. Num jogo tático, pesa muito, né? O jogador que tem aquela doação, que se entrega e que equilibra a equipe. O brilho técnico dos dois lados, quando a gente olha pro lado do Flamengo, Arrascaeta, não foi um jogo pro Arrascaeta, né? Aí olha pro lado do Cruzeiro, Matheus Pereira, apareceu uma vez ou outra.
11: Mais com o Arrascaeta até.
20: Preocupado mais com o Arrascaeta. Mas preocupado também em cavar lance, que tentou cavar dois pênaltis que não aconteceram. Né? Chato isso também. Aí olha pro Caio Jorge. Discreta a participação do Caio Jorge.
11: Tocou pouco na bola também. A bola chegou muito pouco.
20: E teve uma chance clara pro Caio Jorge aos 40 minutos. Que ninguém subiu numa cobrança de escanteio.
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1: Isso aí. É. E fez um golaço, né, gente?
2: Claro.
1: Golaço então, que depois você não vê todo dia,
2: não,
1: né?
2: Não.
1: É golaço,
2: não,
1: né?
2: Que isso. Arroio, então, Arroio. O craque do jogo. Se o Arroio mandou bem, quem é que mandou mal, hein?
3: O pior em campo.
2: Quem é que pisou na bola, Éboli?
1: Eu acho que o que esteve mais abaixo no Flamengo foi o Plata. Plata. Rendeu praticamente nada. Não, rendeu nada na parte ofensiva. É, e pra mim teve uma atuação bem abaixo. Mas, adotando aquela linha, né? Do Plata é isso aí.
2: Sim.
1: Do Caio Jorge, eu esperava mais. Eu esperava mais do Caio Jorge. O Cruzeiro também levou pouco essa bola ao Caio Jorge. Mas foi uma atuação muito apagada. Por um grande atacante que ele é, o melhor sai do Cruzeiro e o pior também sai do Cruzeiro,
2: Caio Jorge. Caio Jorge, escolhido pelo Carlos Eduardo Éboli como o pior em campo. 11:52, 97.9988. A galera continua participando. E aí, hein? Dá Mengão na quarta-feira no Maraca? Ou ficou complicado, hein? Fala aí, galera.
4: Boa noite a ela, Anivaldo de Barra 3.
2: Ô, amigo.
4: É, pra cá foi razoável, porque não tem nada definido. Rio de Janeiro não significa vitória, não, sabe? Torcida também não ganha jogo, não. Ajuda, mas não ganha. É, mas tem que fazer umas mudanças aí, sabe? Tirar esse Jorginho, botar o Paquetá pra fazer essa função, será uma Arrascaeta. E colocar o Samuel Lino ali pra fazer a função dele, entendeu? E enfiar o Carrascal aí no time aí pra, entendeu? Pra manter o Prata e o Bruno Henrique no time. É isso aí, cara.
2: Obrigado.
4: Bom trabalho aí.
2: Valeu, obrigado pela participação. 11:53 pra fechar contigo. A avaliação e a nota da arbitragem, um monte de jogador reclamando pênalti dos dois lados,
1: nada,
2: né? Do lado do Flamengo e do lado do Cruzeiro. Qual é a avaliação e a nota da arbitragem, Éboli?
1: Olha, olhando para as principais decisões, eu concordei com todas. Concordei com todas. Para mim, o lance do Matheus Henrique não era para cartão vermelho, como reclamou o Flamengo. É, não houve pênalti nenhum na partida, nenhum. Os jogadores precisam parar, né, de achar que todos os árbitros são trouxas, são otários, né, e que não tem câmera filmando. É irritante isso. Vamos ver se esse pacote de regras aí que foi usado na Copa do Mundo, que a gente vai ver agora no Campeonato Brasileiro, se isso começa a inibir um pouquinho esse comportamento ridículo dos jogadores. É, não é um jogo simples de você apitar. Para mim, a arbitragem não interferiu em nada no jogo, nada no jogo.
2: Nota. Nossa,
1: ficou reclamando. Nota 7.
2: Nota. Ué, mas só isso?
1: Ah, tá bom, pô.
2: Pô, mas só isso?
1: 7 não passa de ano, não tanto. Você tá com os alunos aí.
2: Tô achado,
1: né? Então.
2: Tô preparando vários zeros aqui já que eu vou dar, ó.
1: É isso, tá bom. Tá bom.
2: Então 7 passa, então. Então
1: passa.
2: Tá bom. Carlos Eduardo Éboli, comentarista do Futebol Globo CBN. Um abraço, um prazer estar de volta. E aqui ao seu lado, Éboli.
1: Rapaz, tava com uma saudade.
2: Ah, não. Essa frase é minha.
1: Enorme.
2: Essa frase é minha
1: que
2: no nosso
1: prazer,
2: diálogo.
1: Que satisfação.
2: Ah,
1: você
2: imagina.
1: Voltar a trocar figurinha.
2: É verdade.
1: Você.
2: Importante foi voltar mais um, independentemente de quem seja. Um abraço, Éboli.
1: Abraço, Chico.
2: Valeu. 11:54, gol do Mengão, hein? O gol do Mengão na voz do Edson Mauro. E vou fazer o convite pra você, hein? 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
5: Vai ser cobrada, Ramolino deixa no lado esquerdo para Ayrton Luga, vai dar a balãozada na grande área, levantou, tentou Pedro, não pegou, bola testada, bate na trave, voltou, bico.

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0: quinta-feira, 13 de agosto de 2026, subiu para 265 o número de mortos em consequência do terremoto que atingiu a Colômbia na segunda-feira. O balanço atualizado pelo presidente Abelardo de la Espriella contabiliza ainda cerca de 3.500 feridos, quase 500 desaparecidos e mais de 53 mil pessoas afetadas. Depois de 3 dias, as equipes de resgate mantêm as buscas por sobreviventes sob os escombros nas regiões mais impactadas. O volume de serviços prestados no Brasil ficou estável em junho na comparação com o mês anterior. Em maio, o indicador tinha recuado 0,2%. A variação nula mostrou maior disseminação de taxas negativas entre os setores. Houve queda em 4 das 5 atividades investigadas pelo IBGE. Somente informação e comunicação registrou alta. Foi o terceiro resultado positivo seguido da atividade que nos últimos 3 meses acumulou alta de 3%. As importações brasileiras de canetas emagrecedoras cresceram 85% nos primeiros 7 meses de 2026. Os produtos utilizados no tratamento do diabetes e também da obesidade movimentaram mais de US$1 bilhão entre janeiro e julho, conforme dados do Ministério do Desenvolvimento, Indústria, Comércio e Serviços. Estados Unidos, Alemanha e Dinamarca lideram as origens dos medicamentos. No horário de Brasília, 12:03.
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1: Quatro minutos desta quinta-feira, hoje é dia 13 de agosto de 2026. Muito bom dia a você que nos acompanha aqui na CBN, em todo o Brasil, em diversas partes do mundo. Começa aqui o CBN Madrugada e nós vamos juntos, hein, até às 5 horas da manhã. A produção é do Matheus de Souza, trabalhos técnicos comigo aqui, Ricardo Garcia. E a gente conta, é claro, com a sua participação, ouvinte CBN, pelo WhatsApp, pelo YouTube, pelo e-mail, pelo Instagram. Daqui a pouquinho a gente registra as participações, porque agora vamos a alguns dos principais destaques do dia. E começamos com mais um item do pacote de bondades, hein? O preço dos combustíveis pode baixar. O destaque de Brasília com Igor Cardim.
2: O Congresso aprovou o projeto que permite usar receitas extras do petróleo para compensar a redução de impostos sobre combustíveis. O texto inclui jabutis que elevam os gastos, mas também prevê medidas para conter despesas a partir de 2027 e aliviar as contas públicas em cerca de 10 bilhões. A proposta segue agora para a sanção do presidente Lula.

0: administrativa e disciplinar dos presidentes dos tribunais de justiça que desobedeceram a ordem do STF e pagaram valores acima dos permitidos.
1: Uma no cravo e outra na ferradura, Marcelo Martins.
2: Mesmo afastado pelo CNJ por beber e fumar durante o julgamento, o juiz Milton Salles vai continuar recebendo salário de mais de R$ 83 mil. Segundo o Tribunal de Justiça de Minas Gerais, a legislação prevê a manutenção dos vencimentos durante a fase de apuração do caso. Além desse episódio, o mesmo magistrado já tem registro de violência doméstica e chegou a ser advertido por cobrar de uma colega do TJ, alcoolizado, sobre o desempenho em uma promoção a desembargador.
1: A crise diplomática com os Estados Unidos, destaque de Igor Cardim.
3: O assessor especial do presidente Lula, Celso Amorim, classificou como bizarro o processo dos Estados Unidos para indicar Daniel Pérez como embaixador no Brasil. Segundo ele, Washington avançou com a indicação antes do aval do governo brasileiro. O assessor também criticou a classificação do PCC e do Comando Vermelho como terroristas e o cenário de tensão com os Estados Unidos. Amorim ainda disse que as ofensas do presidente da Argentina contra Lula foram o mesmo que cuspir na bandeira do Brasil.
1: Lula e Alcolumbre fizeram as pazes, Rani Veloso.
4: Após 3 meses de afastamento, o presidente Lula e o presidente do Senado, Davi Alcolumbre, retomaram as relações institucionais. A reaproximação foi selada nesta quarta durante reunião no Palácio da Alvorada. O movimento envolve interesses mútuos nas relações estaduais deste ano e tenta destravar pautas prioritárias do governo no Congresso, como o fim da escala 6x1, a PEC da segurança e a taxação de compras internacionais. O ministro José Guimarães ressaltou que Alcolumbre está absolutamente sintonizado com a reeleição de Lula no estado dele, o Amapá.
1: Candidato Ronaldo Caiado em São Paulo, Karen Lemos acompanhou.
5: O candidato do PSD à presidência da República, Ronaldo Caiado, vai insistir no convite ao promotor Lincoln Gaquia para ser ministro da Segurança em um eventual governo dele. Entre outros nomes cogitados, também está o de Armínio Fraga, para a Fazenda. Em agenda em São Paulo, Caiado voltou a criticar Lula e Flávio Bolsonaro ao dizer que currículo não é feito com certidão de nascimento.
1: Violência urbana no Rio de Janeiro segue fazendo vítimas. Assunto para Júlia Viana.
6: O Rio de Janeiro teve um dia marcado por tiroteios que terminaram com inocentes baleados. Pela manhã, uma mulher ficou tetraplégica depois de ser atingida por uma bala perdida enquanto estava no ônibus em direção ao trabalho. Horas depois, um menino de 6 anos foi atingido por um tiro de raspão no supercílio enquanto brincava na varanda de casa.
1: Voltamos a Brasília, 9:09. João Rosa.
7: A Câmara dos Deputados instalou a comissão especial que vai debater a proposta de redução da maioridade penal de 18 para 16 anos. No entanto, o projeto só deve ser votado depois das eleições. A PEC divide deputados da base do governo e da oposição e será debatida em audiências públicas antes de chegar ao plenário.
1: Proteção para crianças na internet. Quem destaca é Matheus de Souza.
8: A Agência Nacional de Proteção de Dados determinou a suspensão das transmissões ao vivo no Discord até que a plataforma comprove a adoção de medidas para proteger crianças e adolescentes. A decisão veio após um caso grave de coerção de uma menor durante uma live, segundo denúncia. Para especialistas, a medida pode ter resultado a curto prazo. No entanto, usuários podem migrar para plataformas com menos mecanismos de proteção no futuro.
1: A manchete agora do interior de São Paulo com Glauci Galavotti.

0: Pelo menos 3 dos 16 indiciados na investigação do desastre aéreo da Voepaz em 2024 seguem trabalhando no setor aéreo. Segundo a Polícia Federal, o atual trabalho não é relevante na investigação do acidente com a aeronave. Nenhum dos indiciados é considerado foragido, mas todos estão impedidos de deixar o Brasil.
1: Terremoto na Colômbia. Manchete é de Lucas Taveira.
2: Uma mulher foi resgatada com vida dos escombros de um hotel que desabou na

0: Colômbia, 36 horas após o terremoto de magnitude 7,4 que atingiu o país. O tremor deixou mais de 230 mortos, segundo dados revisados pelo governo. Há ainda mais de 500 feridos. Mais de 3 mil pessoas estão desaparecidas e 14 dos 24 departamentos colombianos registraram estragos.
1: Meia-noite 11, eleições em São Paulo com Bruna Barbosa.
2: A segurança pública será um dos principais eixos do plano de governo de Tarcísio de Freitas do Republicanos para a reeleição. Entre as novidades previstas estão o uso de motos com garupa armada com fuzil para o patrulhamento de áreas de risco, a criação de um novo espaço integrado das forças de segurança e a inclusão de um sistema de reconhecimento de pessoas procuradas nas câmeras da polícia. O documento será protocolado na Justiça Eleitoral no próximo sábado.
1: Ainda em São Paulo, Pedro Pupulin.
3: Fernando Haddad pediu ao Ministério Público Eleitoral que apure o que ele chamou de abordagem atípica da PM ao motorista que o acompanha. Segundo o candidato do PT ao governo de São Paulo, o profissional foi seguido por uma viatura com faróis apagados por cerca de 40 minutos após deixá-lo em casa. Diante do episódio, a defesa solicitou a identificação dos oficiais envolvidos e garantias de segurança para as eleições. A Secretaria de Segurança Pública informou que investiga o caso.
1: Cuidado na hora de comprar carro usado. Destaque de Ana Luísa Barreto.
4: Uma operação da Polícia Civil e do Ministério Público do Rio mirou criminosos envolvidos no golpe do falso anúncio de veículos. Uma pessoa acabou presa em Cubatão, na Baixada Santista. A investigação mostrou que integrantes do Terceiro Comando Puro atraíam compradores com ofertas inexistentes para sequestrar as vítimas. O esquema teria movimentado mais de 4 milhões de reais em 3 anos.
1: A manchete agora da Capital Paulista com Guilherme Muniz.
5: O Conselho Superior do Ministério Público negou um pedido da Prefeitura de São Paulo e permitiu que integrantes do Compresp sejam investigados por liberar uma obra na área da Serraria do Parque do Ibirapuera. O MP quer entender por que os membros do órgão municipal autorizaram a intervenção, apesar de uma recomendação técnica para vetar.
1: Meia-noite 14, xenofobia na Câmara Municipal. A manchete de Curitiba com Bruno de Oliveira.
6: Durante a sessão, Wanda de Assis, que é natural do Ceará, fazia uso da palavra quando Tatiana Guzela pediu espaço para se manifestar. A vereadora do PL questionou o que Wanda estaria fazendo em Curitiba. A fala provocou uma discussão entre as parlamentares e a acusação de xenofobia.
7: A senhora gosta tanto de elogiar o PT, a atuação do PT, dos partidos correlatos ao PT. Por que que a senhora não volta para o Ceará? Por que que a senhora veio para cá?
1: De volta a Brasília, aqui no CBN Madrugada, agora com Mariana Machado.
8: A Polícia Civil do Distrito Federal fez uma operação contra um esquema de fabricação e distribuição clandestina de anabolizantes que operava nacionalmente. Insumos eram obtidos na fronteira com o Paraguai. A justiça determinou o bloqueio de mais de 32 milhões de reais em contas dos investigados e o sequestro de 25 veículos de luxo.
1: Ator envolvido em estupro de vulnerável. Assunto para Pedro Bavuso.
9: A Polícia Civil indiciou o ator Marco Furlan, de 48 anos, por estupro de vulnerável contra um menino autista de 5 anos. O caso aconteceu na madrugada do dia 2 de agosto, durante uma festa de aniversário em uma chácara de Pindamonhangaba, no interior de São Paulo.
1: Cadeia para falsários. De Minas Gerais, informa Marcelo Martins.
10: A Polícia Federal prendeu 3 pessoas envolvidas na venda de diplomas falsos de faculdades de medicina no país. Os mandados foram cumpridos em 2 cidades de Minas Gerais e em 2 da Bahia, mas o esquema possuía ramificações em diferentes estados brasileiros. As investigações tiveram início quando um diploma falso foi apresentado ao Conselho Regional de Medicina do Rio Grande do Sul. Pelo menos 45 pessoas teriam feito pagamentos para obter os diplomas falsos.
1: Mega show na Paulista? Teremos, mas só no ano que vem, Lucas Taveira.
0: O mega show anunciado pelo prefeito da capital, Ricardo Nunes, para acontecer neste ano na Avenida Paulista foi adiado para 2027. A decisão veio após o Ministério Público encerrar as discussões sobre o evento. O MP autorizou a apresentação, mas a prefeitura alega que já não há tempo hábil para promover um grande show.
1: Dezesseis minutos desta quinta-feira, o Destaque de Esporte chega com Leonardo Dai.
11: Cruzeiro e Flamengo empataram em 1-1 no Mineirão no primeiro jogo das oitavas de final da Libertadores. A decisão da vaga será na próxima quarta-feira, às 9:30, no Maracanã. Quem vencer se classifica, um novo empate levará a decisão para os pênaltis. Também nesta quarta-feira, o Palmeiras empatou em casa em 1-1 com o Cerro Porteño do Paraguai, também pelas oitavas de final da Libertadores, que tiveram ainda um empate em 1-1 entre o Platense da Argentina e o Coquimbo Unido do Chile. Aliás, até agora, nenhum time venceu nessa rodada de oitavas de final, já que na terça-feira tivemos os empates em 0-0 entre Fluminense e Independiente Rivadavia da Argentina e em 1-1 entre o Estudiantes da Argentina e a Universidade Católica do Chile. Nesta quinta-feira, mais dois jogos pela rodada de ida das oitavas de final. Às 19h, o Mirassol joga em casa contra a LDU do Equador. E às 9:30, o Corinthians joga fora de casa contra o Rosário Central da Argentina. O duelo entre Deportes Tolima e Independiente Del Valle foi adiado em função do terremoto que devastou a Colômbia. O jogo de ida será na próxima terça-feira, às 9:30, na casa do Tolima, na Colômbia. E o jogo de volta na semana seguinte, no Equador, também às 9:30. Nesta quarta-feira tivemos também duelo brasileiro pela Sul-Americana, rodada de ida das oitavas de final. O Atlético Mineiro largou em vantagem, vencendo o Red Bull Bragantino pelo placar de 1-0 em Bragança Paulista. Nesta quinta-feira, mais três brasileiros em campo pela Sul-Americana. Às 19h, o Santos recebe o Macará do Equador e o Vasco recebe o Olímpia do Paraguai. Às 9:30 da noite, o Botafogo visita o Cienciano do Peru. No futebol internacional, o destaque desta quarta-feira foi mais uma vez o PSG da França, que conquistou o título da Supercopa Europeia ao vencer o Aston Villa da Inglaterra pelo placar de 2-1 em Salzburg, na Áustria.
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1: A Josélia Pegorim traz pra gente as informações desta quinta-feira.
13: Esta quinta-feira é de bastante atenção para as chuvas volumosas na região sul do Brasil. Ficam fora da chuva intensa o extremo sul gaúcho e o centro-norte e o oeste do estado do Paraná. Nas outras áreas, pancadas de chuva de moderada para forte intensidade. Há risco aí de volumes de chuva elevados no estado de Santa Catarina e também no Rio Grande do Sul, principalmente nas áreas de serra do Rio Grande do Sul e de Santa Catarina e também entre o litoral norte do Rio Grande do Sul e o litoral sul catarinense. As pancadas de chuva podem ser de forte intensidade também na Grande Porto Alegre, em Florianópolis e na região de Curitiba. Na maioria das áreas do sudeste, do centro-oeste, do nordeste e do norte do Brasil, esta quinta-feira promete ser um dia com muito sol, ar muito seco. Níveis de umidade até um pouco abaixo dos 20% voltam a ser observados, especialmente em estados como Mato Grosso, Goiás, Tocantins, o interior do Maranhão, do Piauí, oeste da Bahia. Temperaturas que vão superar, inclusive, as máximas aí de 37, 38 graus em muitos locais dessas regiões. A chuva tem atenção especial para a região entre o litoral norte da Bahia e o estado de Sergipe. Nessas áreas poderemos ter alguma chuva volumosa que exige atenção. Pancadas de chuva podem acontecer nas outras áreas na costa leste do Nordeste, mas sem causar transtornos. No extremo norte do Brasil, atenção para chuva de moderada para forte intensidade em Roraima e no noroeste do Amazonas. Josélia Pegorim, da Clima Tempo para a CBN.
1: Um minutos agora desta quinta-feira, mais uma vez, muito obrigado a você que nos acompanha ao longo da madrugada, até as 5 da manhã, não é, Ricardo Garcia? Comigo aqui na mesa de som, vamos até as 5, como sempre, porque hoje ainda é quinta-feira. No sábado vamos até às 6 horas da manhã, mas hoje ainda é quinta-feira, vamos até às 5 na sua companhia. Você que participa pelo WhatsApp 11 999 11 9981. O bom dia que chega do nosso ouvinte Júlio Andrade de Campinas. Estamos junto na madrugada. Ah, é isso aí. Também por aqui o Edson Fidelis, ele é Maria do Socorro, em Carapicuíba, mandando um bom dia para todo mundo. Muito obrigado também a você que participa pelo YouTube, tá trocando ideias no chat, acompanhando as imagens do estúdio. Estamos aqui no nosso estúdio B, então a imagem é diferente, né? Temos um fundo mais escurecido e não o fundo da redação, e um reflexo que quase dá para ver o Ricardo Garcia ali na mesa de som, quase, né? E os ouvintes participando aqui via chat. Obrigado a Samantha Smith, o nosso ouvinte Tadeu de Souza, tá dizendo que ele ficou mais elegante, viu, Ricardo Garcia? Um cabecinha de kiwi. É o nosso corte aqui, o cabecinha de kiwi, né? Aquele que você passa a mão assim, você já passou a mão no kiwi, não passou, Ricardo Garcia? Né? Já sentiu aquela sensação? Então, é exatamente essa, você corta bem curtinho, é máquina 1, assim, praticamente, e já não tem muita coisa, né? Então, né? Já manda, já passa logo a máquina, dá só aquela parada assim, fica modelo cabecinha de kiwi. É isso aí. O Pedro de Pouso Alegre também manda aqui o seu bom dia. Célio Castro de Manaus, Amazonas, muito obrigado também pela mensagem. E muito obrigado a você que nos acompanha também via Instagram, aqui no @phcgalvão. Repetindo, @phcgalvão. Quem está aqui é a Isilda Guerra. Tá desejando uma quinta-feira abençoada para todo mundo. Frank Eduardo Espejo, de Jaú, no interior paulista. Também o Didi, o Zé da Pama. Muito obrigado ao Vânio Silva, Sônia Regina Tete, todo o pessoal que interage via Instagram no @phcgalvão. Muitíssimo obrigado. 24 minutos desta quinta-feira, a gente vai a Brasília com Igor Cardim. Notícia importante, uma aprovação importante no Congresso Nacional. É um mecanismo aí que vai permitir que o governo utilize verbas extras da venda de petróleo. E o que a gente tem feito nesse momento realmente é produzir e vender petróleo, né? Só ver o lucro da Petrobras no último trimestre, né? Lucro bilionário, como sempre. E o Senado aprovou um projeto que vai permitir que o governo use essa verba extra para reduzir impostos sobre combustíveis. Isso é muito bom, né? Vamos ver quando que isso vai chegar realmente no bolso do consumidor. É muito importante, não só para o consumidor pessoa física, mas para a economia como um todo, porque quando a gente baixa o preço do combustível, do diesel, por exemplo, principalmente, tem uma pressão menor na inflação, porque o preço do frete cai também, e aí tira a pressão da inflação, abre mais uma possibilidade para a gente ter aí na frente mais uma queda na taxa de juros. Mas o Igor Cardim vai explicar direitinho isso aí pra gente.
14: A Câmara e o Senado aprovaram um projeto que permite ao governo usar receitas extraordinárias obtidas com o petróleo para compensar a redução de impostos federais sobre os combustíveis. O texto inclui uma série de jabutis que ampliam os gastos em 2026. A proposta prevê, por exemplo, até 1,2 bilhão em subvenção para produtores de etanol e incentivos fiscais de até 5 bilhões milhões em 5 anos para a produção nacional de fertilizantes, além de benefícios para projetos de minerais críticos. Também permite 2,5 bilhões adicionais para investimentos em defesa e antecipa até 3 bilhões do Fundo Social que seriam destinados à saúde e educação no ano que vem. Como compensação, o texto aprovado também estabelece mecanismos para conter as despesas a partir de 2027, incluindo limites para o crescimento de gastos vinculados ao Fundo Constitucional do Distrito Federal e ao Fundo Nacional de Desenvolvimento Científico e Tecnológico. A proposta ainda prevê medidas que podem aliviar as contas públicas em cerca de 10 bilhões de reais no próximo ano. Segundo o ministro da Fazenda, Dario Durigan, o projeto representa um ganho estrutural e permanente e abre um espaço fiscal importante para despesas não obrigatórias.
15: Uma diminuição, uma mitigação desse ritmo de crescimento já vai ser percebido ano que vem em torno de 10 bilhões, que é aqui um pouco a evolução a menor do gasto obrigatório que a gente espera para o ano que vem, já abrindo um espaço fiscal importante para outras demandas discricionárias, o mesmo para a nossa trajetória dos resultados fiscais.
14: A pauta foi destravada após interlocução dos líderes do governo com Lula e com o presidente do Senado, Davi Alcolumbre, devido ao impacto fiscal da medida. Alcolumbre ressaltou que a proposta estava entre as prioridades do governo no esforço concentrado desta semana.
16: Hoje estamos aqui retomando a pauta com um projeto relatado por Vossa Excelência e nós sabemos a magnitude e a complexidade desta matéria. Vossa Excelência tratou com vários atores este projeto de lei, várias instituições, com vários senadores que tinham algumas dúvidas. E eu queria lhe cumprimentar, era uma oportunidade que eu tinha de lhe cumprimentar.
14: A proposta, que agora segue para a sanção, foi enviada ao Congresso em abril, em meio à alta dos preços dos combustíveis provocada pela guerra no Oriente Médio. Até junho, o governo gastou 14,5 bilhões para conter os efeitos do conflito sobre os preços. De Brasília, Igor Cardim.
1: Depois do repórter CBN, a gente vai trazer uma outra reportagem da Rani Veloso, de Brasília, que mostra um reencontro, né, de Davi Alcolumbre e Lula, depois de meses sem se falar, né? E essa aprovação nesta quarta-feira lá no Senado já mostra que o papo deve ter sido bom, porque o Congresso dá de bandeja um presente para o presidente Lula, porque não há dúvida nenhuma que são medidas que trazem votos, são medidas populares, não só a queda no preço dos combustíveis, mas também esses subsídios dados a produtores de etanol, por exemplo. A gente sabe que o meio do agronegócio, né, Ricardo Garcia, está mais voltado para outra candidatura de Flávio Bolsonaro. Então, um agrado neste momento ao pessoal do agro vai cair muito bem para o presidente Lula. A questão de subvenções também para a produção de fertilizantes, importantíssimo isso, não há dúvida nenhuma. A nossa ouvinte, o Ricardo Garcia deve lembrar, quando estourou a guerra da Rússia com a Ucrânia, eu fiquei sabendo naquele momento e fiquei espantado com o fato de que o Brasil, que é uma potência agrícola, importava 90% dos fertilizantes que a gente usa aqui. É que pode um negócio de pessoa estava dormindo nas últimas décadas que não olhou para essa situação. O Brasil tem que produzir cada vez mais fertilizantes para que a gente seja, talvez num futuro longínquo, autossustentável em algo que é importantíssimo, né? O agronegócio é mais de 25% do nosso PIB, 50% quase nas nossas exportações. Então não dá para a gente ficar na mão, principalmente neste momento de instabilidade mundial. Então, esse é o aspecto, vamos dizer, positivo da medida. Mas tem a preocupação, obviamente. A gente ouviu na reportagem a preocupação com o impacto fiscal de tudo isso. Ah, para o presidente Lula vai ser muito bom, porque é mais um elemento aí do pacote de bondades, mas há uma preocupação enorme, já de muito tempo para cá, com as contas públicas. Porque o que não falta é dinheiro saindo do Tesouro Nacional ou não entrando e não sendo computado no teto de gastos. Ah, vamos ter superávit primário, que beleza, né? estamos gastando menos do que arrecadando. Só que você, quando vai para o secundário, né, sai do primário, quando vai para a realidade, né, porque o superávit primário não leva em consideração os juros da dívida, que é uma dinheirama enorme. É a mesma coisa, viu, Ricardo Garcia, que a gente em casa, assim, falar que o orçamento tá tudo beleza, tá tudo às mil maravilhas, só que a gente não tá levando em consideração, de repente, 5, 6 empréstimos que a gente pegou no banco e tá pagando todo mês, né? Não leva em consideração, é o que acontece nessa conta do superávit primário. Esse teto de gastos aí, que não tem validade efetiva nenhuma. O arcabouço fiscal não é respeitado. Não é respeitado pelo governo e não é respeitado lá fora. Ontem a gente viu aí, né, o JP Morgan analisando as contas do Brasil e retirando a indicação para investimento no Brasil. Então, essa situação fiscal é extremamente perigosa para quem vai sentar no ano que vem lá no Palácio do Planalto. Então, se o presidente Lula se mantiver no Palácio do Planalto, de repente ele vai dizer que recebeu, né, do governo anterior, né, as contas no vermelho, né? Porque as contas estão no vermelho. O próprio Ministério da Fazenda destacou no ano passado que, se nada for feito, em 2027 a coisa vai ficar muito ruim, muito ruim. Então, obviamente que essas medidas todas, que incluem mais gastos fora do arcabouço fiscal, preocupam, e muito.
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0: quinta-feira, 13 de agosto de 2026. O Congresso aprovou o projeto de lei que permite ao governo utilizar a receita extraordinária da venda de petróleo para reduzir impostos sobre combustíveis. A proposta também concede benefícios fiscais aos setores de fertilizantes e minerais estratégicos e para a Copa do Mundo Feminina, que será sediada no Brasil em 2027. O Superior Tribunal de Justiça se posicionou contra a prescrição dos crimes de maio de 2006 em São Paulo, após ataques do PCC. A corte declarou que os episódios constituem grave violação dos direitos humanos, não sujeitos à medida. Com a decisão, o processo retorna ao Tribunal de Justiça do Estado para avaliar a ação civil pública que pede a responsabilização e a indenização pelo Estado. Os confrontos entre PCC e as forças policiais deixaram mais de 500 mortos. Três times brasileiros entram em campo hoje pelas oitavas de final da Sul-Americana. Às 7 da noite, o Santos recebe o Macará do Equador na Vila Belmiro. No mesmo horário, o Vasco joga contra o Olímpia do Paraguai em São Januário. Às 9:30, o Botafogo encara o Cienciano no Peru. Ontem, o Atlético Mineiro venceu o Bragantino fora de casa por 1-0. Horário de Brasília, 12:34.
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0: Meia-noite e 35, de vez em quando as palavras fogem, né, Ricardo Garcia? Mas elas fogem, mas elas vêm. Alguns segundos depois que a gente já falou, mas vamos lembrar que quando eu falava do presidente Lula, que ele pode receber as contas no vermelho se ele voltar ao Palácio do Planalto, ou se permanecer no Palácio do Planalto, eu queria dizer da herança maldita, né? Porque eu já disse no passado lá que recebeu herança maldita de FHC, né? E a possível herança maldita pode vir dele mesmo, né? Então, o mínimo que a gente espera é que haja responsabilidade, não só, é claro, né, se ele permanecer no Palácio do Planalto, mas se outra estiver lá no Palácio do Planalto. Outra não estará, porque não há nenhuma candidata neste ano à presidência da República, como tivemos na eleição anterior a Simone Tebet. Mas o mínimo que a gente espera é que haja um mínimo de responsabilidade fiscal, porque isso ajuda demais, né? E inicialmente para a gente ter uma continuidade, por exemplo, da trajetória de queda da taxa Selic, que seria muito importante ao longo de 2027. Porque, por enquanto, diante dessas condições que temos agora, a previsão dos economistas é talvez mais uma queda aí de 0,25, porque tivemos essa redução da inflação nessa semana. Essas medidas agora vão tirar um pouco mais de pressão sobre os combustíveis, que tem uma influência enorme na inflação. Então, vamos manter o otimismo. Meia-noite e 37. Continuamos em Brasília agora com a Rani Veloso. Tem informações aí sobre esse encontro providencial nesta quarta-feira entre os presidentes da República e do Senado.
2: O presidente Lula e Davi Alcolumbre retomaram as relações formais nesta quarta após 3 meses de afastamento em reunião no Palácio da Alvorada. O ministro José Guimarães, da Secretaria das Relações Institucionais, disse que foi fruto de um esforço coletivo. É o segundo encontro em pouco mais de uma semana. O primeiro foi em um jantar na casa do ministro do STF, Alexandre de Moraes. Dentre os motivos e interesses de cada lado estão as eleições deste ano. Guimarães destacou que foi dado um passo gigantesco e que a institucionalidade está reconstruída para destravar as pautas. Ele ressaltou que Alcolumbre está absolutamente sintonizado com a reeleição de Lula no estado dele, o Amapá, onde o atual governador Clécio Luiz, aliado de Alcolumbre, disputa a reeleição em uma coligação com o PT.
3: O Davi tem já compromisso com a nossa chapa no Amapá. Eu tenho acompanhado isso, independente aqui da pauta, né, do Senado, das matérias do governo. Nós temos uma chapa, a reeleição do governador, a candidatura do senador Randolfo, e o Davi está absolutamente sintonizado com a reeleição do Lula e com o nosso palanque lá no Amapá.
2: A líder do PT no Senado, Tereza Leitão, a outra articuladora desse encontro, disse que Alcolumbre está muito aberto e que o fim da escala de trabalho 6x1, uma das pautas prioritárias do governo, será levada para consulta a todos os líderes. Mas não ficou acertado um prazo para encaminhamento e votação. Os aliados de Lula destacaram que a PEC da segurança, a regulamentação da exploração das terras raras e minerais críticos também foram abordados. E destacaram o reflexo do avanço das negociações nas 6 comissões especiais de medidas provisórias instaladas nesta quarta. Dentre elas, a que vai analisar o fim da taxa das blusinhas. Nos bastidores, Alcolumbre se aproxima de Lula no momento de articulação para apoio em uma eventual reeleição à presidência do Senado no ano que vem. Além de um suposto acordo para que o presidente não brigue, como ele já havia afirmado em entrevistas, para mudar o atual modelo de indicação das emendas parlamentares. Lula já tem o apoio do presidente da Câmara, Hugo Mota, que em troca quer a adesão do petista na campanha do pai, Nabor Vanderlei, ao Senado. Lula já havia escolhido seus candidatos na Paraíba, o ex-governador João Azevedo e o senador veneziano Vital do Rego. Além disso, o apoio à reeleição à Câmara entraria neste pacote. Enquanto isso, Mota comemora a liberação pelo governo de 270 milhões de reais em subvenção para os produtores de cana-de-açúcar no Nordeste, fruto de articulação dele. De Brasília, Rani Veloso.
0: Meia-noite e 40, nossos ouvintes sempre nos ajudando aqui, né, Ricardo Garcia? Almir Leite me lembra aqui que tem candidata, sim, à presidência da República. Vamos nos corrigir aqui, porque há pouco eu disse que não tinha. Não aparecem nas pesquisas, mas há 2 candidatas, estão registradas. A Samara Martins, da UP, e a Clariana Barão, da Democracia Cristã. São 2 candidatas que estão inscritas aí para concorrer à presidência da República nas eleições de outubro. Faltam 19 minutos agora para 1 da madrugada. Nós vamos continuar em Brasília, agora com Igor Cardim. Tem as últimas informações sobre essa problemática com os Estados Unidos, né? A crise diplomática com, principalmente, o presidente Donald Trump. O Igor Cardim tem as últimas informações.
4: O assessor especial da presidência para assuntos internacionais, Celso Amorim, classificou como bizarro o procedimento adotado pelos Estados Unidos na indicação de Daniel Pérez para a embaixada no Brasil. Em audiência na Comissão de Relações Exteriores da Câmara, Amorim disse que Washington divulgou o nome do indicado à embaixada no Brasil e avançou com a análise no Senado americano antes de receber o agremão brasileiro. O governo do Brasil não deu o aval a Pérez e decidiu não conceder agremãs que são autorizados ações para embaixadores durante o período eleitoral. Segundo Amorim, a postura americana contraria as regras internacionais.
5: E o que aconteceu bizarramente nesse caso é que os Estados Unidos não seguiram de maneira nenhuma. Primeiro, eles deram publicidade antes da concessão do agremão. E talvez o mais grave, eles prosseguiram com o processo dentro do Senado americano sem ter o agremão brasileiro. Isso é um comportamento totalmente contrário às regras internacionais. internacionais. Estados Unidos ficaram mais de um ano e meio sem embaixador aqui. Quer dizer, o Brasil parecia que não tinha importância, ficava aqui um encarregado de negócio. De repente, na proximidade das eleições, às pressas, sem o nosso consentimento, quis acreditar um outro embaixador.
4: Celso Amorim também fez duras críticas aos ataques do presidente da Argentina, Javier Milei, contra Lula, a quem chamou de presidiário e ladrão.
5: Eu vejo diferenças muito grandes em todas essas situações. Nós nunca usamos de palavras ofensivas com o presidente Milei. Ele segue o governo dele, nós seguimos o nosso, mas nunca usamos palavras, nunca chamamos ele de ladrão, de outras palavras, eu não tenho todas aqui comigo, porco, na última expressão.
4: Sobre as relações com Washington, Amorim disse que o Brasil nunca deixou a mesa de negociações, mas classificou como de total opacidade o momento atual do diálogo com os Estados Unidos. Para ele, a classificação das facções como organizações terroristas e a condução do processo de indicação do embaixador fazem parte de um cenário de aumento das tensões entre os dois países. De Brasília, Igor Cardim.
0: O embaixador está reclamando que o presidente Donald Trump, que os Estados Unidos não respeitam as regras internacionais, como se fosse a primeira regra internacional desrespeitada por Donald Trump. Né? E o que ele mais tem feito, principalmente nesse segundo mandato, é desrespeitar regras internacionais. Né? Ele simplesmente segue aquela linha destacada pelo Tucídides, que é um dos primeiros historiadores, desde a Grécia Antiga, que lembrava que quem tem a força, quem tem o poder, né, não precisa, né, seguir as regras. Não precisa. Normalmente vinha seguindo, né, porque foi criado um concerto de nações, principalmente ali a partir da Segunda Guerra Mundial, justamente para evitar conflitos, para evitar grandes guerras. É por isso que foi criada a ONU e os outros organismos multilaterais, para, de alguma forma, conter o chamado animus dominandi, né, dos estados. Né? E quando a gente fala estados são controlados, são comandados, são presididos por seres humanos, por pessoas. Né? Então, esse animus dominandi, esta vontade de dominar, né, que tem que ser contida de alguma forma. E a partir do momento em que tivemos lá a Primeira Guerra Mundial, depois Segunda Guerra Mundial, se reuniram e falavam, bom, vamos tentar de alguma forma, né, criar um concerto de nações para diminuir a possibilidade de guerra. A gente sempre lembra aqui que o sistema internacional é anárquico. Por mais que esses organismos multilaterais tenham sido criados, não há nenhum organismo com força suficiente para obrigar os estados a fazerem isso ou aquilo, principalmente os estados mais poderosos. E a gente está falando aqui do mais poderoso de todos, né? Os Estados Unidos, maior potência tecnológica, bélica. Então, o presidente Donald Trump não está nem aí para as regras que foram criadas nas últimas décadas para tentar, de alguma forma, colocar ordem nesse mundo. Esse mundo que os realistas classificam como uma inevitabilidade do conflito diante das múltiplas soberanias. Então, como cada país é soberano, não tem ninguém acima, decide como quer aquilo que vai fazer, e a gente tem no comando do mais poderoso de todos, o senhor Donald Trump, né? A inevitabilidade do conflito se coloca cada vez mais presente. É o que a gente está vivendo no mundo, nos últimos meses, nos últimos anos. Chamado dilema da segurança, que a gente já falou aqui, né, Ricardo Garcia? Dilema da segurança. Por quê? Porque ao se perceber inseguro, os estados, principalmente na Europa, estão fazendo o quê? Estão se armando. E ao se armarem, o que que acontece? Acaba provocando insegurança nos seus vizinhos e no sistema internacional. Então, aquilo que é para trazer mais segurança, acaba trazendo ainda mais insegurança. É o momento que a gente está vivendo, em que a China está desafiando a hegemonia dos Estados Unidos, momento que a gente tem a Rússia com uma guerra contra um país europeu, né? E a gente viu lá atrás, no passado recente, o presidente dos Estados Unidos, Donald Trump, recebendo lá no Salão Oval o presidente desse país europeu e colocando ele numa situação completamente embaraçosa, Volodymyr Zelensky, presidente da Ucrânia. A gente viu o presidente dos Estados Unidos colocando esse presidente numa situação embaraçosa, ou seja, o presidente de um país europeu sendo constrangido pelo presidente dos Estados Unidos porque teve o seu estado, o seu território invadido pela Rússia. Então, quando o presidente dos Estados Unidos se coloca nessa situação mais ao lado da Rússia do que de um país europeu, não precisa ser nenhum estudioso, né, Ricardo Garcia, das relações internacionais, para perceber que a gente está em outro mundo. A Angela Merkel, lá atrás, em 2017, já percebeu isso. Ela falou textualmente numa reunião lá com os presidentes europeus. Aquele período em que podíamos confiar em todos, já era. Tratemos de cuidar da nossa segurança. Mas vamos esperar para ver o que vai acontecer. E, obviamente, né, a preocupação existe. Mas Donald Trump passará, Ricardo Garcia. E nós, passarinho. 11 minutos agora para uma da madrugada. Continuamos em Brasília com Felipe Igreja. Tem informações aí sobre uma decisão do Supremo. E olha, esse assunto a gente tem discutido muito sobre isso aqui no CBN Madrugada, e a nossa entrevista é sobre isso. Finalmente, né, começaram a se mexer em relação a absurdos de penduricalhos, de supersalários, por enquanto, em 6 estados. O mínimo que a gente espera é que isso, né, seja utilizado e valha para todo o território nacional. Vamos ouvir o Felipe Igreja.
6: Os ministros Alexandre de Moraes, Flávio Dino, Gilmar Mendes e Cristiano Zanin do Supremo Tribunal Federal determinaram que tribunais de justiça de 6 estados e do DF devem bloquear o pagamento de penduricalhos a juízes que acabaram recebendo valores exorbitantes, em alguns casos mais de 3 milhões de reais, descumprindo uma determinação do próprio STF que estabeleceu o limite máximo das verbas indenizatórias em 70% do subsídio dos magistrados. Com a decisão, os tribunais de justiça de Goiás, Maranhão, Paraná, Rio de Janeiro, Rio Grande do Norte, Rondônia e do Distrito Federal devem bloquear o pagamento de verbas indenizatórias que ficaram fora do teto e determinar ainda a imediata devolução dos valores pelos magistrados. Os despachos trazem ainda uma série de exemplos de descumprimento da determinação do STF, com pagamentos exorbitantes que foram autorizados, entre eles um valor de mais de 3 milhões de reais a um desembargador aposentado do Maranhão em abril, assim como pagamentos de mais de 100 mil reais a 300 magistrados do Maranhão no mesmo mês. No DF, houve um pagamento de 490 mil reais a uma magistrada em maio, e 90% dos magistrados do TJ de Rondônia receberam mais de 100 mil reais em abril. Nos despachos, os ministros do STF reforçam que os próprios documentos enviados pelos tribunais comprovam descumprimento das diretrizes estabelecidas pelo STF para o pagamento das verbas indenizatórias. Para o conselheiro do Observatório Social de Brasília, o Helder Lima, é evidente a desobediência da ordem do Supremo.
7: A decisão anterior do Supremo, ela já tinha sido bastante permissiva, né? E ainda assim, os tribunais não contentes, porque sabemos que provocou enorme descontentamento entre a classe dos magistrados, né? E seguem descumprindo a decisão que, ao nosso ver, já tinha sido, assim, bastante favorável, né? Aos magistrados que recebem essas verbas acima do teto. Temos autoridades recebendo valores absolutamente desproporcionais, mais de 100 mil reais, né? Então é uma completa discrepância com a realidade do país.
6: Os ministros do STF notificaram ainda o Corregedor Nacional de Justiça, Mauro Campbell, da decisão, para que ele fiscalize a vedação de qualquer pagamento superior ao autorizado, bem como apure eventual responsabilidade administrativa e disciplinar dos respectivos presidentes dos tribunais de justiça citados no caso. De Brasília, Felipe Igreja.
0: Bom, a gente vai falar mais sobre esse assunto daqui a pouquinho, aqui no CBN Madrugada. A gente vai conversar com a advogada Luciana Bauer, que é jurista, ex-juíza federal, sobre esse e outros assuntos relacionados ao Supremo Tribunal Federal, a super salários de juízes, né? Porque em algum momento isso precisa acabar, né, Ricardo Garcia? Porque sempre que a gente fala aqui de funcionalismo público, de privilégios, temos que destacar que é uma parcela mínima de funcionários que tem esses super salários, né? 30, 40, talvez 50 mil. Mas quem paga esse super salário sou eu, viu, Ricardo Garcia? Você, o nosso ouvinte que está nos acompanhando, né? Que acredito que, como eu, respeitam e muito a carreira da magistratura, da defensoria pública, do Ministério Público. Agora, eu vou repetir aqui o que eu sempre destaco: um país que paga um salário mínimo de R$ 1.600 para mais de 20 milhões de aposentados e pensionistas que ganham isso, não pode pagar quase R$ 100 mil para ninguém, para nenhum funcionário público. Não pode. Ah, mas eu estudei, mas eu fiz concurso, eu trabalho muito. Eu também trabalho, Ricardo Garcia também trabalha, né? Quem está nos ouvindo aqui também trabalha muito, se esforça. Não dá. R$ 95 mil a média salarial no Tribunal de Justiça de São Paulo no ano passado, simplesmente não dá. Algo tem que ser feito. 60 dias de férias? Quando que vai acabar isso? Quando que a Constituição Federal vai ser respeitada, que está escrito lá que todos são iguais perante a lei? Ou aqui vale a regra da Revolução dos Bichos lá, não é, Ricardo Garcia? Animal Farm. Todos são iguais, mas alguns são mais iguais do que os outros. E olha, coloca mais nisso, viu? Coloca mais nisso.

0: Faltam 5 para 1, vamos ao Rio de Janeiro. Mais um dia de muita violência, balas perdidas, uma mulher ficou sem os movimentos nos braços, nas pernas, tomou um tiro, tá dentro do ônibus. Se pode um negócio desse? Ele tá indo pro seu trabalho, né, dentro do ônibus, e acontece uma coisa dessas. A Júlia Viana tem os detalhes.
1: Uma mulher e uma criança foram vítimas de bala perdida nesta quarta-feira na cidade do Rio. Aline de Siqueira Afonso ficou tetraplégica depois de ser baleada dentro de um ônibus na região de Vicente de Carvalho, na Zona Norte. De acordo com a equipe médica do Hospital Estadual Getúlio Vargas, a fonoaudióloga de 53 anos passou por uma cirurgia de 3 horas. O tiro entrou pela nuca, atingiu uma vértebra na coluna e causou uma lesão na medula. Mas ainda não é possível saber se as sequelas serão permanentes. O ônibus em que a Aline estava ficou no meio de um tiroteio entre policiais e traficantes por volta das 7 da manhã. Diante do confronto, o ônibus teve que ser dirigido por um policial militar porque o motorista ficou sem condições de assumir o volante. A PM afirma que os agentes foram atacados durante um patrulhamento. Os bandidos fugiram. Horas depois, no início da tarde, um menino de 6 anos foi atingido em outra operação realizada pela Polícia Civil na região da Mangueira, na Zona Norte. Lucas Afonso de Carvalho estava brincando na varanda de casa quando foi baleado de raspão no supercílio. O pai de Lucas, Max Silva de Carvalho, acusa a polícia de chegar na comunidade atirando.
2: Quando eu soube a notícia, eu falei, pronto, mataram meu filho. Eu fui lá no Dia dos Pais ver eles, para dar um abraço neles, porque eu já não vivo mais com eles. E o meu filho pegou um presente de escola que ele fez para mim, na mochila dele. E me deu que, pai, fiz para você. Então, fiquei falado, né? Mas eu creio que Deus está no controle e vai dar tudo certo. Eles simplesmente viraram a arma lá para dentro, para cima, e atiraram. Eu só queria saber, né, o porquê eles chegaram assim, do nada, atirando.
1: Em nota, a Polícia Civil deu outra versão. A corporação disse que agentes realizavam uma ação em um ferro velho do tráfico de drogas quando criminosos atiraram contra os policiais e não houve revide. 5 pessoas foram presas na ação. O menino Lucas Afonso de Carvalho tem estado de saúde estável. Com a colaboração de Clara Argento e Diogo Bugalho, do Rio de Janeiro, Júlia Viana.
0: 58 minutos desta quinta-feira, deixa eu destacar aqui, agradecer a companhia da ouvinte, do ouvinte CBN, muito obrigado ao Geraldo Leal, do Itaim Paulista, em São Paulo, também o José Dorismar Melo, de Ipueiras, no Ceará. Flávio Gomes, de Guarabira, na Paraíba, também se faz presente. Muito obrigado ao professor Manuel Ricardo, de Abadia de Goiás. A gente vai conhecendo, né, Ricardo Garcia? O Brasilzão, Abadia de Goiás. Está representada pelo professor Manuel Ricardo. Roberto Castelli, da Vila Isabel, no Rio de Janeiro. Doutora Socorro Oliveira, lá no plantão, em Fortaleza, também nos faz companhia. Obrigado a você que participa pelo YouTube também, Edilson Almeida, tá por aqui, Claudinei Bernardes, também participando, Samantha Smith, obrigado pela participação também do José Ronaldo Faleiro, da Ilha de Santa Catarina, muito obrigado, Alain Machado, também por aqui, e muito obrigado a você que interage via Instagram, que no @phcgalvão, repetindo, @phcgalvão, quem tá por aqui interagindo, Ana Mendes, o Epitácio Melo também chegando, muito obrigado, mensagem do nosso ouvinte Rui Fraga Magalhães, Sérgio Alves, só interagindo via Instagram, no @phcgalvão. Muitíssimo obrigado. Você pode interagir também via e-mail, é só entrar no site cbn.com.br. Você clica lá no Fale com o Âncora, a sua mensagem chega por aqui. 1 hora da madrugada desta quinta, vem aí Edmilson Fernandes.
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0: agosto de 2026. O presidente do Senado, Davi Alcolumbre, afirmou nesta quarta-feira que conversou com o presidente Lula sobre a relação institucional e o diálogo entre os poderes. Esse foi o segundo encontro entre os dois em duas semanas, marcando uma reaproximação após meses de afastamento devido à rejeição pelo Senado da indicação de Jorge Messias ao Supremo Tribunal Federal. Na reunião foram debatidas pautas prioritárias para o governo que tramitam na casa, além de articulações e alianças políticas locais no estado do Amapá. O Ministério da Saúde definiu novas regras para o programa Farmácia Popular. A partir de agora, o credenciamento das farmácias precisará ser renovado a cada dois anos, com adesão individual por CNPJ. Estabelecimentos que descumprirem as normas estarão sujeitos a penalidades que vão desde a advertência e multa até a suspensão temporária e cancelamento da participação no programa. O Discord declarou estar desapontado com a decisão da Agência Nacional de Proteção de Dados de suspender as transmissões ao vivo na plataforma em 3 dias úteis. A empresa afirmou que analisa a determinação e que não tolera conteúdos violentos. Em julho, o site foi usado para transmitir a automutilação e o suicídio de uma menina de 13 anos. Pela decisão, as lives ficarão suspensas até que o Discord comprove a implementação de medidas para proteger crianças e adolescentes. Hora de Brasília, 1:01.
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0: Muito bem, aqui no CBN Madrugada, espaço para a gente falar um pouco mais aí sobre temas jurídicos importantes, notícias desta quarta-feira. Os ministros do Supremo Alexandre Moraes, Flávio Dino, Gilmar Mendes e Cristiano Zanin determinaram que juízes de 6 estados e do Distrito Federal devolvam imediatamente penduricalhos que ultrapassaram valores determinados pelo Supremo. Decisão que vale para magistrados de Goiás, Maranhão, Paraná, Rio de Janeiro, Rio Grande do Norte e também Rondônia. A gente vai conversar aqui no CBN Madrugada com a Luciana Bauer, que é jurista, advogada, ex-juíza federal. Luciana, muito bom dia, um prazer tê-la conosco aqui na CBN.
1: Um bom dia a todos, é um prazer estar na CBN, que alcança todo o Brasil.
0: Exatamente. Como é que você avalia essa decisão dos ministros do Supremo em relação a esses penduricalhos, hein?
1: Então, eu avalio o quanto o judiciário é desrespeitado pelo próprio judiciário, né? Porque o Supremo tinha dado uma determinação do que ele entendia como subsídio e todas as outras verbas que poderiam extrapolar. Eu vou dar um exemplo de uma verba bem comum que pode extrapolar, porque é quase um outro cargo para um juiz. Estamos na época eleitoral e os juízes estaduais têm o seu cargo de juiz estadual, de família, etc., e acumulam uma jurisdição eleitoral que é bem complicada nessa época, às vezes dá um trabalho enorme, então ele tem essa acumulação que não entra no rol de subsídio. E isso demonstra o quanto é difícil unificar esse entendimento dos princípios de administração pública para os tribunais. Nós temos os princípios constitucionais, que é legalidade, impessoalidade, moralidade, mas também temos alguns específicos.

0: qual sua responsabilidade enquanto presidente dos tribunais a se ficarem perante o Supremo.
1: Agora, Luciana, você acha que a gente pode esperar medidas semelhantes em outros estados também? Porque sempre que a gente fala da questão dos penduricalhos, eu lembro um dado que ficou na minha cabeça, porque estou aqui no estado de São Paulo, né? Em 2025, a média salarial, eu não estou falando salário bruto não, salário líquido dos desembargadores do Tribunal de Justiça de São Paulo, a média salarial, somando ali, né, todo ano, dividindo ali por 12 ou 13, se for contar o 13º, média de 95 mil reais por mês. Se a Constituição está dizendo que o salário máximo, o teto, é o salário do ministro do Supremo, 46 mil, o nosso ouvinte não consegue entender como é que o próprio Supremo Tribunal Federal permite um desrespeito como esse à Constituição. O que que explica isso, hein, Luciana?
0: Não consigo explicar, é a mesma explicação que teríamos para o orçamento secreto, porque temos um poder que achou confortável legislar para si mesmo, isso que a gente tem em cada tribunal dos estados do Brasil. A Justiça Federal tem um salário per capita bem menor, muito próximo do teto, porque ela é uma estrutura mais nacional e regulada pelo Conselho da Justiça Federal, pelo CNJ, então é mais difícil legislar. Mas nos estados, é muito mais fácil, nos estados, no Ministério Público, né, estadual, é muito mais fácil fazer esses penduricalhos. Eu acredito que vai ser ainda bem difícil equalizar esses salários que estavam acomodados a um patamar quase do dobro de um salário de ministro do Supremo a o que realmente cada um deveria viver. E temos sempre que ter em mente que o juiz, ele tem outros recebimentos, outros que não são subsídios. Por exemplo, esse exercício do direito eleitoral, às vezes também férias que ele acumula, vem acumulado, no outro mês ele recebe zerado, porque vem acumulado, mas isso não explica vir um per capita tão grande, tão superior ao que manda a Constituição.
1: Você falou a questão das férias, né? Outro aspecto que eu realmente não consigo entender, porque lá na Constituição está escrito que todos são iguais perante a lei. E até hoje eu não consegui entender por que magistrados, integrantes do Ministério Público têm direito a 60 dias de férias e o restante dos brasileiros tem direito a 30. E lembrando, né? Acho que você sabe também muito bem disso, não é, Luciana Bauer? Que muitos desses juízes vendem uma dessas férias e acabam acumulando ainda mais nos seus vencimentos. O próprio ministro Gilmar Mendes, há alguns meses, eu lembro que ele mesmo admitiu lá, temos que mudar isso, porque há pesquisas que mostram que a nossa justiça é uma das mais caras do mundo, que é uma justiça ainda lenta. Então eu pergunto, qual que é a justificativa para se manter esse privilégio?
0: Olha, justificativa tem muito pouca, e o pior é que não quer se padronizar para algo mais econômico, quer se padronizar para estender essas férias remuneradas para mais e mais entidades, né, como a AGU, como Defensoria. Eu acho que nós temos, principalmente no judiciário, um servidor público que não se vê como servidor público, ele se vê como um ente a parte do orçamento da União, quando a nossa justiça é muito lenta. Qualquer pessoa que entre na justiça, o tempo médio é de 3 anos para ser julgado qualquer coisa. Isso é muito tempo, pensando aí em causas trabalhistas, causas de família. Nós temos uma justiça muito lenta.
1: A gente está conversando aqui no CBN Madrugada com a advogada, jurista Luciana Bauer, ex-juíza federal. Luciana, queria mudar de assunto, saber a sua opinião sobre uma decisão que foi tomada na semana passada. Pela primeira vez, um juiz cometeu uma infração grave corre o risco de perder o cargo.

0: É uma decisão do Superior Tribunal de Justiça, vai agora para o Supremo Tribunal Federal. A gente está falando do ministro Marco Buzzi, né, afastado aí, pelo menos temporariamente, acusado de importunação sexual. Como é que você vê essa decisão do Superior Tribunal de Justiça, hein?
1: Então, temos que lembrar que as garantias da magistratura são garantias impessoais, que o magistrado não vai sofrer pressão. Mas isso não pode acobertar situações extremas em que realmente o próprio Supremo, no final do ano passado, no início desse ano, por meio do voto do ministro Dino, colocou que não existe mais a aposentadoria compulsória em caso de perda de cargo. Então é isso que está se aplicando a primeira vez essa jurisprudência do STF para o caso do ministro Marco Buzzi. O que que eu chamo a atenção? Por mais que ele perca o cargo, por mais que ele seja colocado para fora da magistratura, isso não se confunde com a perda do direito trabalhista dele, das contribuições previdenciárias. Então, se ele já é um juiz, né, futuramente, que tem já o tempo de serviço para se aposentar, ele vai se aposentar, independente de ser colocado para fora do serviço de juiz. Por quê? Porque a gente não pode fazer uma captação das contribuições previdenciárias. Isso não existe na nossa Constituição. Mesmo pessoas que são condenadas, que vão presas, elas continuam com o seu direito previdenciário, porque entender que o Estado ou que o Judiciário pudesse captar essas contribuições previdenciárias seria muito injusto, né? Eles contribuíam e ele tem o direito a essa aposentadoria, que não vai ser mais a aposentadoria, penso eu, especial de juiz, vai ser uma aposentadoria comum. Isso ainda está muito sem a regulamentação, ele vai ser o primeiro caso, então a gente vai acompanhar como é que o Supremo vai fazer essa modulação desse julgamento, como é que também o STJ vai aplicar administrativamente para esse afastamento.
0: Agora, Luciana, e no caso daqueles magistrados que não atingiram o tempo ainda para aposentadoria, quantos casos a gente tem no Brasil e a gente relata aqui dessa aposentadoria compulsória, por exemplo, para juízes que foram pegos em flagrante, por exemplo, vendendo sentenças? E aí, para o nosso ouvinte, eu mesmo não consigo entender isso como uma punição, né? O sujeito comete um crime e aí o máximo de punição que ele recebe é ir para casa, colocar o pijama, sentar lá no sofá e continuar recebendo salário de 60, 70, 80 mil reais. Não nos parece injusto isso?
1: Entendo perfeitamente a reforma. O problema é que a gente pegou essa legislação toda de juízes, né? A lei complementar da magistratura, etc. Ela tem uma forma de falar que não que é antiga. E falava aposentadoria compulsória como, na verdade, era uma perda de cargo. Só que essa perda de cargo, ela vem numa situação que também cada juiz que passa no seu estágio probatório, ele tem a garantia de não ser, a garantia de ser um juiz para sempre. É um cargo vitalício, isso está na Constituição. Então, de certa forma, por mais que ele seja expulso da magistratura, ele depende de uma ação penal para ser expulso definitivamente. Por isso que a gente interpreta que o Marco Buzzi, ele foi expulso, porque ele também, ele não está sofrendo só uma sanção administrativa do colégio, ele também creio que está sobre uma investigação criminal de crimes sexuais que cometeu.
0: Sim.
1: Mas voltando ao ponto, então, essa garantia de vitalicidade, ele vai ser afastado e ele vai receber conforme ele contribuiu. Se foi 5 anos, ele vai receber 1/25 do que seria a aposentadoria líquida. Se foi 10 anos, o correspondente, assim vai.
0: Sim.
1: Provavelmente agora, com a nova diretiva do STF, pode ser que ele receba só o teto do INSS. A gente não sabe ainda como vai ser feita essa transição, porque o Marcos Buzzi vai ser o primeiro caso do juiz que perde o cargo e não vai ser mais aposentado compulsoriamente, embora essa palavra seja uma palavra antiga. O que, na verdade, a gente quer dizer com essa palavra, no fugir dos ovos, em direito administrativo, é uma perda de cargo, e daí ele se aposenta porque ele tem ali contribuições, e tem idade para se aposentar. Não necessariamente porque é um juiz afastado.
0: Sim. Para a gente fechar nosso papo, advogada, jurista Luciana Bauer, um último assunto aqui. O presidente do Supremo, Edson Fachin, apresentou na semana passada ao Conselho Nacional de Justiça a proposta para se criar um código de conduta que seja válido também para os ministros de cortes superiores. Porque, pelo que consta, temos aí código de conduta apenas para juízes de primeira, segunda instância, não para os tribunais superiores. O próprio ministro Alexandre Moraes, no ano passado, me recordo, disse textualmente que não vê nenhuma necessidade da criação de um código de conduta para o Supremo. Você considera necessário esse código? Qual a sua opinião sobre esse assunto?
1: Ele é super necessário para as democracias. Não é só a democracia brasileira que está sofrendo com a falta de um código de conduta para o Supremo Tribunal Federal Brasileiro. A Suprema Corte dos Estados Unidos também está sofrendo isso. Por quê? Porque cada vez mais os juízes da Suprema Corte, de todo mundo, são chamados a fazer uma mediação política. E cada vez mais eles estão usando lobby, eles estão recebendo lobistas, eles estão julgando ações que os próprios parentes atuam. Isso era uma coisa impensável um tempo atrás no STF, quase que o regimento interno do STF falava que era vedado e usava a mesma configuração que tinha no Código de Processo Civil, em que você não pode atuar em casos tenha cônjuge, filhos e outros assuntos até campos graus. Só que o Supremo, no ano passado, quando ele começa a aceitar que não tanto faz julgar uma ação que é de um parente ou de um não parente, você quebra totalmente a autonomia de todos os advogados que não são parentes de ministro do Supremo, né? E isso causa um mal-estar e também uma falta de imparcialidade que deve ser a marca de uma democracia, de uma democracia constitucional, e mais ainda a conduta dos ministros do Supremo. Eu tenho muita confiança que a ministra Carmen Lúcia foi encarregada de elaborar essa proposta, porque ela foi uma juíza de carreira a vida toda, ela não foi advogada antes, ela acho que foi juíza a vida toda. E ela tem um padrão ético que ela entende que realmente esses conflitos de interesses, esses impedimentos, essas tensões com parentes, com relações com advogados, por exemplo, um ministro que participava de uma banca de advogados ou de uma universidade, ele tem que ter algumas restrições. E isso vai ser pontuado também com a minuta da OAB. Mas até agora, o texto final desse arrazoado que a Carmen Lúcia vai levar para os demais ministros corroborarem ainda no público.
0: Muito bem. Jurista, advogada, ex-juíza federal, Luciana Bauer, obrigado pela gentileza aqui com a CBN. Um bom dia e até uma próxima oportunidade.
1: Um bom dia, comunidade CBN.
0: Uma hora 21 minutos, pois é uma no cravo e outra na ferradura, viu, Ricardo Garcia, ouvintes aqui do CBN Madrugada, porque enquanto o Supremo está tentando de alguma forma limitar os super salários, o juiz afastado porque estava lá numa audiência e resolveu pegar uma garrafa de vinho e tomar no gargalo e achando que isso é normal, e depois gravou vídeo lá dizendo que estavam difamando ele, como se a ação dele tivesse sido completamente dentro dos parâmetros do que se espera de um juiz, né? Esse senhor foi afastado, mas vai continuar recebendo o seu gordo salário de mais de 83 mil reais. E quem nos conta essa história é o Marcelo Martins.
2: O juiz Milton Lívio Lemos Salles, afastado por beber vinho e fumar cigarro durante uma sessão de julgamento online do Tribunal de Justiça de Minas Gerais, vai continuar recebendo salário de mais de 83 mil reais. Conforme previsto na Lei Orgânica da Magistratura Nacional, ele continua recebendo os vencimentos básicos de forma regular em meio a investigações ou processos administrativos disciplinares contra ele. O juiz foi afastado nessa terça-feira pelo Conselho Nacional de Justiça e pela Corregedoria Geral do Tribunal de Justiça de Minas Gerais. Além de beber vinho e fumar cigarro durante a sessão realizada nesta semana, o magistrado também já foi advertido em outros casos. Em 2020, quando era juiz da 4ª Vara Criminal de Belo Horizonte, o magistrado compareceu ao edifício de uma desembargadora, sob efeito de álcool e medicamentos, para questionar por que recebeu uma nota mais baixa no processo de promoção por merecimento ao cargo de desembargador. Ele apresentava sinais de embriaguez quando chegou ao edifício da magistrada. O porteiro relatou que o juiz carregava uma lata de cerveja, tinha odor de álcool e caminhava de forma cambaleante. A magistrada estava se preparando para dormir e não autorizou a entrada dele no local. O órgão especial do tribunal julgou procedente em julho de 2022, por maioria dos votos, o processo administrativo disciplinar instaurado contra o magistrado Milton Lívio Salles em razão de conduta considerada incompatível com o decoro das funções. Foi aplicada a plena de advertência ao magistrado. O outro caso é sobre uma medida protetiva contra ele relacionado à violência doméstica. O pedido foi feito pela companheira do juiz. O magistrado teria ameaçado que ela ficaria sem emprego e afirmado que poderia interferir na permanência dela no cargo de assessora parlamentar, além de ter ofendido a mãe dela. Em um episódio, o magistrado teria entrado sem autorização na residência da sogra. Segundo a companheira, câmeras de segurança registraram a entrada. Não houve relatos de denúncias de agressão física. Segundo a polícia, a vítima compareceu a uma sede da Polícia Civil em Belo Horizonte em abril deste ano, informando os fatos e manifestando o interesse da medida. Mas, por se tratar de um membro da magistratura, as investigações dependem do aval do Superior Tribunal de Justiça. A CBN procurou o STJ e aguarda um posicionamento sobre o caso. Com a colaboração de Débora Costa, de Belo Horizonte, Marcelo Martins.
0: PH para São Paulo, Matheus de Souza, tem informações sobre suspensão do Discord. É uma plataforma de redes sociais que não está cumprindo determinações. Vamos acompanhar a reportagem do Matheus.
3: A plataforma Discord se disse desapontada com a decisão da Agência Nacional de Proteção de Dados, que determinou a suspensão das transmissões ao vivo pelo aplicativo em território brasileiro. A empresa chamou a medida de prematura e afirmou que não tolera grupos ou indivíduos que promovam ou incitem a violência. A decisão foi tomada por meio de uma medida preventiva e deve ser cumprida em até 3 dias úteis pela corporação. Segundo a ANPD, a suspensão vai funcionar até que o Discord comprove a adoção de medidas protetivas para crianças e adolescentes dentro da plataforma. A decisão veio após a primeira-dama Janja da Silva defender na semana passada que o Discord deveria ser bloqueado no Brasil. Na ocasião, ela citou o caso de uma menina de 13 anos coagida por outros usuários a tirar a própria vida durante uma transmissão ao vivo em um servidor privado na plataforma. O caso aconteceu em Naviraí, no Mato Grosso do Sul. A Polícia Civil apreendeu 5 adolescentes com idades entre 13 e 17 anos e prendeu um homem de 18 anos por participação no crime. Quando questionado sobre o acontecido, o Discord afirmou que identificou e desativou o servidor antes da morte da menina. Após o caso e a pressão de membros do governo, a ANPD, órgão vinculado ao Ministério da Justiça e Segurança Pública, instaurou um procedimento de fiscalização para apurar falhas na proteção de crianças e adolescentes no ambiente digital. Agora, sendo cumprida a determinação, o aplicativo continua funcionando como de costume, mas sem a ferramenta de transmissões ao vivo. O especialista em tecnologia e inovação, Arthur Igreja, acredita que o bloqueio definitivo do Discord funcionaria a curto prazo. No entanto, a longo prazo, ele acredita que usuários devam migrar para plataformas com menos mecanismos de proteção. Ele também detalhou que outras plataformas com transmissões ao vivo possuem sistemas de proteção mais velozes e eficazes.
4: Se alguém abrir uma live no YouTube e a pessoa começar a usar determinados termos, a live cai na hora. Então a pergunta é, por que que a Alphabet, que é dona do YouTube, consegue identificar naquele segundo e consegue bloquear, derrubar a live e abrir uma apuração ali a respeito do que estava acontecendo, e no Discord aconteceu o que aconteceu de forma tão livre, né? Então, quer dizer, alguém conseguiu solucionar isso tecnologicamente. Então fica insustentável o argumento de que não tem como resolver pelo lado da tecnologia, pelo menos dificultar ou mitigar, né?
3: Ariel de Castro Alves, membro da Comissão de Defesa dos Direitos da Criança e do Adolescente do Conselho Federal da OAB, também destacou a falta de uma forma eficaz de monitoramento dentro do Discord.
5: Sim, o grande problema aí que foi detectado pela Agência Nacional foi exatamente do Discord depender das denúncias dos usuários. E muitas vezes os usuários, eles também estão participando dos próprios crimes. Então é necessário que essas empresas invistam em equipes, em especialistas, em sistemas que possam garantir a proteção das pessoas, principalmente das crianças e adolescentes.
3: Na segunda-feira, a Advocacia Geral da União recebeu uma proposta do Discord com medidas para reforçar a proteção de menores de idade na plataforma. O documento será analisado pelo governo federal e poderá servir de base para a negociação de um termo de ajustamento de conduta com a empresa. De São Paulo, Matheus de Souza.
0: 1:29, o Lucas Taveira traz para a gente agora as últimas informações sobre o terremoto na Colômbia.
6: As operações de resgate na Colômbia enfrentam momentos de extrema tensão por causa de centenas de tremores secundários registrados e do solo instável em áreas próximas a leitos de rios. As equipes entram no quarto dia de buscas por sobreviventes após o terremoto que atingiu o país na segunda-feira. Na noite de terça, 36 horas depois do abalo, uma mulher de 32 anos foi socorrida com vida dos escombros. Daniela Largo Sanches foi retirada em uma maca dos escombros, enquanto as equipes e os parentes gritavam de alegria. O presidente Abelardo de Lais Priela, que tomou posse em 7 de agosto, celebrou o resgate de Daniela. Ele ressaltou que há esperança e que confia nos socorristas. 40 pessoas que estavam no prédio ainda estão desaparecidas. A prefeitura de Cali, uma das cidades mais afetadas, revisou para baixo o balanço local de mortos, de 95 para 74. Com isso, o novo balanço nacional, que era de 254, foi para 233. Mais de 3 mil pessoas estão desaparecidas, segundo o governo. O tremor de magnitude 7,4 deixou também mais de 500 feridos e causou estragos em 14 dos 24 departamentos colombianos. De acordo com o balanço do governo, 61 prédios e 1.300 casas colapsaram ou foram danificadas. O Ministério da Fazenda colombiano ativou uma linha de crédito emergencial de US$ 450 milhões no Banco Mundial para financiar a reconstrução. A comunidade internacional iniciou a mobilização de ajuda emergencial para a Colômbia, que inclui dinheiro, suporte técnico e sistema de satélites para mapear e orientar as equipes de resgate. O desastre causou o fechamento temporário de 6 aeroportos, além de interrupções generalizadas nos serviços de água e energia elétrica e o cancelamento de partidas de futebol. Com colaboração de Karina Almeida, de São Paulo, Lucas Taveira.
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0: quinta-feira, 13 de agosto de 2026. Páginas oficiais do candidato Flávio Bolsonaro do PL incluem curso de pós-graduação que ele não fez. Perfis do senador publicados nas páginas oficiais do Senado e da Assembleia Legislativa do Rio afirmam que ele tem pós-graduação em ciências políticas. A página da Alerge, onde ele foi deputado por 4 mandatos, diz que o curso foi feito na Universidade Federal do Rio de Janeiro. A UFRJ afirmou que Flávio não estudou na instituição. A campanha do candidato alegou que se tratam de erros ou equívocos. A Câmara dos Deputados aprovou o projeto de lei que permite a consignação de até 30% do salário para garantia na locação de imóveis. A medida dispensa a necessidade de fiador ou caução para trabalhadores, servidores e aposentados. Válida para desconto na folha de pagamento, a proposta que tramitava desde 2011 segue agora para análise no Senado. 2 times brasileiros entram em campo hoje pelas oitavas de final da Libertadores. Às 7 da noite, o Mirassol enfrenta a LDU do Equador. E às 9:30, tem Corinthians e Rosário Central na Argentina. Ontem, o Palmeiras empatou em casa com o Cerro Porteño por 1-1, mesmo placar de Cruzeiro e Flamengo no Mineirão. Horário de Brasília, 1:33.
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0: 9h34, meu caro Ricardo Garcia, o que temos todos os dias neste horário?
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0: 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Alice, a grande vantagem da Previdência Complementar, patrocinada pelo seu empregador, é que além das suas contribuições para o plano, o seu empregador também faz um depósito na sua conta. Isso sem contar com a possibilidade de deduzir os seus aportes do seu imposto de renda. Então, o valor dos seus investimentos na Previdência é a soma das suas contribuições, as do seu empregador, mais a rentabilidade do plano. Como o valor da sua aposentadoria no futuro depende do montante que você conseguir guardar, quanto mais acumular, maior a aposentadoria. Agora, cada plano de previdência tem regras específicas, especialmente estabelecendo as condições para ter o direito de receber os valores depositados pelo seu empregador. Normalmente, se exige um tempo mínimo de trabalho na empresa. Se você achar mais vantajoso abrir mão da previdência, o Tesouro Renda Mais é um bom substituto. A vantagem do Renda Mais é a garantia de receber o que investiu, corrigido pela inflação mais os juros, durante 20 anos, com a garantia do Tesouro. Com os juros elevados que temos hoje, o investimento no Renda Mais custa relativamente pouco comparado com o valor que você vai receber no futuro. Portanto, o Renda Mais é um bom substituto para o seu plano de previdência. Até a próxima e continue mandando as suas perguntas para cbndinheiro@cbn.com.br.
1: 1:37 minutos, agora é o momento do Viva Voz. Vera Magalhães e convidados, analistas e participação da reportagem CBN.
2: Hoje eu tenho dois convidados muito especiais com a gente, porque o Bruno Caraza, nosso comentarista das quartas-feiras, tirou uma breve semaninha de férias. Semana que vem ele já está com a gente. Quem está comigo hoje para fazer o programa são o Felipe Recondo, colunista do Jornal Globo, apresentador do podcast Sem Precedentes e criador do canal Recondo e os 11, autor também de livros sobre o Supremo Tribunal Federal, nosso colega. Boa noite, Felipe. Obrigada por ter aceitado o convite para estar aqui com a gente hoje.
3: Obrigado, Vera.
2: E também está comigo o Caio Sartori, ele é repórter de política do Globo na sede do jornal lá no Rio de Janeiro, meu colega de jornal. Obrigada, Caio, por ter aceitado passar a próxima hora com a gente discutindo os principais assuntos aí do dia.
3: Eu que agradeço, é um prazer.
2: Gente, a gente vai continuar falando de Supremo Tribunal Federal, porque, embora o programa seja especial eleições, a gente tem visto aqui nessas últimas semanas o quanto as coisas estão imbricadas e o quanto o Supremo acabou virando um assunto e um ator também do processo eleitoral, e não é dessa eleição, nas últimas eleições ele tem jogado esse papel. E ontem a gente discutiu aqui com a Thaís Oyama uma decisão do ministro Flávio Dino que acabou levantando o sigilo da fonte, porque ele ordenou uma busca e apreensão contra um político do Maranhão acusado de ser a fonte de reportagens de um blogueiro lá do estado sobre seu colega Flávio Dino. Isso foi fruto de uma reclamação do próprio Dino, que suscitou um inquérito que está sob a relatoria do ministro Alexandre, e hoje a gente viu a repercussão aí institucional e política desse fato, porque algumas entidades que não haviam se manifestado até então soltaram notas, uma delas a Abrage, que é a Associação Brasileira de Jornalismo Investigativo, outras entidades ligadas à liberdade de imprensa, e o assunto continua aí suscitando muito debate. Recondo, queria começar te ouvindo. Ontem a Thaís me perguntou, e eu tateei um pouco para responder, por que que isso está no Supremo, afinal? Uma vez que ninguém ali que é investigado, né, tem foro privilegiado no Supremo. Como que foi a origem dessa reclamação e por que que isso acabou ficando no próprio tribunal?
3: Vera, primeiro, obrigado. Cumprimento aqui também o Caio. Obrigado pelo convite para estar aqui. Bom, é uma situação que causa sempre o mal-estar, porque tem a origem também no inquérito de fake news, um malfadado inquérito de fake news que foi aberto lá em 2019, começo de 19, começo do governo Bolsonaro, com o argumento de que era para proteger o Supremo das acusações e inclusive ameaças que vinham sendo feitas na internet, na Deep Web, contra ministros do Supremo, e nós temos relatos de que isso de fato aconteceu, mas esse inquérito já se arrasta por muito tempo e acaba sendo uma espécie de guarda-chuva, ou então um conjunto sempre aberto para receber novos fatos que envolvam ministros do Supremo. E aí esse caso sobe ao Supremo, e você disse bem, né, não há ninguém com foro por prerrogativa de função para ser julgado no Supremo Tribunal Federal, mas é como se o inquérito de fake news fosse um grande imã que puxasse tudo que envolve acusações ou qualquer coisa que possa interferir na vida dos ministros do Supremo. E claro que, e ouvi você hoje, inclusive na hora do almoço com o Sardenberg, li a sua coluna hoje, é claro que o receio de atentados contra ministros do Supremo, as ameaças que são feitas a eles, tem que ser levadas em consideração, tem que ser levadas a sério, e são, inclusive, pela imprensa. Mas também, como você disse na sua coluna do Globo hoje, Vera, tem outras formas de lidar com isso, com esse tipo de comportamento que os ministros querem proibir. Por exemplo, nesse caso específico do jornalista do Maranhão, ele escreveu que o ministro Flávio Dino andava em São Luís com carros blindados oferecidos lá pelo Tribunal de Justiça, o que já falamos bastante, não tem nenhuma irregularidade, porque é algo para a segurança do ministro Flávio Dino, mas se isso coloca em risco a segurança do ministro Flávio Dino, não é buscando a fonte do jornalista que vai se proteger a segurança do ministro Flávio Dino. Tem outros mecanismos que são muito mais precisos, inclusive menos graves, que poderiam fazer com que a segurança do ministro Flávio Dino não fosse colocada em risco. E uma delas, inclusive, poderia até gerar muita discussão, mas eventualmente proibir esse jornalista de publicar informações que possam colocar em risco a vida do ministro Flávio Dino. Seria, exato, uma possibilidade. O que foi
2: seria
3: feito
2: controversa também, mas seria uma possibilidade.
3: Exatamente, mas seria uma possibilidade para dizer o seguinte: olha, o conteúdo que você está publicando, ele pode ter interesse jornalístico, sim, só que ele coloca em risco a vida de um magistrado, de um ministro do Supremo. Portanto, seria uma tentativa de dar uma decisão que é grave, mas muito menos grave do que se buscar quem é a fonte dessa pessoa. E acho que talvez a gente tenha demorado um pouco, e a gente está talvez num revival disso, porque a busca e apreensão, o mais grave foi a busca e apreensão em cima do jornalista.
2: Exato.
3: Lá no passado, que pegou o celular dele, e aí pegaram o celular dele e foram atrás de ver quem eram as fontes. A operação de ontem, né, Vera, foi em cima de quem está vazando as informações.
2: Exato.
3: O agente público que vaza informação, informação sigilosa, ele comete crime, ok. O problema, portanto, não é perseguir o agente público que comete o crime ao vazar. O problema é como se faz isso e expondo um jornalista que também ouvi você na hora do almoço mencionando isso. Não interessa se é um jornalista do qual gosta-se ou não. Ele está fazendo um trabalho dele, e se há extorsão, como algumas pessoas têm falado, né, Vera? A gente tem ouvido isso, a desqualificação de extorsão. Processe esse jornalista por extorsão.
2: Exato.
3: E mostre que ele extorquiu. E esse é o problema. Parece, às vezes, um atalho para tentar responsabilizar esse jornalista quando se deveria fazer o dever de casa. Investigue-se ele por extorsão. E aí sim, processe e prenda ele se isso for verdadeiro. Mas simplesmente fazer esse atalho para pegar os agentes políticos que estão atuando contra os interesses ou prejudicando o Flávio Dino, não sei se é o caminho mais razoável. Óbvio que não.
2: Exato, Caio. A gente vai fazer aqui um bate-bola entre as questões jurídicas e as questões políticas, porque, como eu disse, elas estão bem relacionadas. E esse é aquele caso típico que fomenta um discurso anti-STF que, pelas razões certas ou erradas, está aí colocado na eleição. A gente está vendo desde ontem, e hoje continuou, uma série de reuniões do Flávio Bolsonaro Bolsonaro com candidatos ao Senado, ele está gravando com esses candidatos, discutindo temas com esses candidatos. Ele deu uma surfada nessa história, né? Falou ali em defesa da liberdade de imprensa, quando a gente sabe que existe um histórico também de atritos entre a imprensa e a família Bolsonaro, mas surfou um pouco nessa onda. E essas conversas todas com os candidatos ao Senado é na linha de que isso tem que ser um principal tema dos candidatos bolsonaristas nessa campanha. De que maneira isso também alimenta o Supremo como tema da campanha desse ano?
3: Exato, né, Vera? Primeiro, prazer falar de Supremo ao lado do Repondo, é uma honra.
2: Também estou aqui, né? Você vê, responsa.
3: Mas tentando acrescentar um pouco da política, assim, a gente sabe que o ataque ao Supremo pelo poder que o Senado tem de emparedar a corte é o grande cerne do discurso da maioria dos candidatos da direita ou do bolsonarismo nessa eleição, assim. E primeiro, curioso também, né, porque até há pouco tempo o Flávio teve uma decisão a favor dele também restringindo um tipo de liberdade, que foi a derrubada da pesquisa Atlas pelo ministro Nunes Marques. Mas agora ele ganhou, de certa forma, mais um motivo para alimentar esse discurso de que o Supremo está atacando diferentes tipos de liberdade. E nesse caso é uma decisão de fato que não dá para dizer que o que estão criticando é fruto de ataques infundados ou de discurso golpista, né? É algo que, como vocês já falaram, atinge algo muito basilar ali, que é o sigilo de fonte e tal. E eu estava lembrando do livro recente e de muitas entrevistas do jurista Joaquim Falcão, né? Fundador da Escola de Direitos da FGV aqui do Rio, que fala, que pinta uma oligarquia dos poderes em causa própria e tudo mais. E ele menciona como o Supremo, que tinha construído uma imagem muito bem sucedida ali de defensor da democracia, depois de todo o processo da tentativa de golpe, acaba tomando muitas atitudes em causa própria. Nesse caso, é um ministro ajudando, de certa forma, outro, e que fazem a população se virar contra ele, assim. E eu acho que é isso, dá mais munição ainda para quem já atacava o Supremo ter mais um motivo, e dessa vez mais legítimo do que um mero discurso de ataque a ministros ou de anseios golpistas, né?
2: Pois é, Felipe, a gente vê muito, até nos comentários ontem daqui da CBN, a respeito do nosso programa, aquele bordão, né, que era associado ao Alexandre de Moraes, um meme, vigiar e punir, gostoso demais. Como quem diz, vocês, jornalistas, não achavam ele ótimo e agora estão criticando, como se uma coisa tivesse necessariamente a ver com a outra, como se a atuação que ele tivesse tido em relação a muitas questões durante a passagem dele pelo TSE ou tal, tivessem diretamente relacionadas. Mas, por outro lado, tem uma corrente que acha, talvez com razão, de que quando se consegue uma atuação excepcional com uma justificativa, se estica a corda para manter essa excepcionalidade para sempre. É o caso, por exemplo, desse inquérito. Como estabelecer esses limites até onde se pode ir, principalmente numa corte em que essa questão dos grupos, né, conta muito, né? Quem está alinhado aqui, quem está alinhado ali?
4: Para juntar as duas coisas, Vera. Primeiro, eu acho que no Supremo não cabe torcida, né? Ou é tudo ou nada, ou estamos a favor de tal posicionamento ou contra tal posicionamento, a favor de tal grupo, contra tal grupo. Mesmo durante o governo Bolsonaro, penso eu, escrevemos um artigo, Diego Werneck, professor do INSPER, e eu, dizendo o seguinte: nem carta branca para Alexandre de Moraes e nem ditadura do judiciário. Tentou-se, naquele momento do governo Bolsonaro, colocar-se o Supremo e a crítica ao Supremo, a análise do Supremo, entre dois polos, como se não houvesse decisões dadas pelo ministro Alexandre de Moraes em defesa da democracia, que também exageravam. E era preciso analisar decisão por decisão, assim como nós estamos fazendo agora. Continuamos em defesa, como continuaremos sempre no Brasil, em defesa da democracia. Agora, se um ministro, qualquer que seja ele, dá uma decisão que viole princípios ou que vá numa direção que consideremos que não defende esses princípios constitucionais, cabe a gente sim criticar. Então, quando as pessoas criticam, vocês estavam gostando, não é o gostar ou não gostar, é avaliar a decisão. A crítica que se faz ao Supremo e qualquer instituição deveria ser essa. Quando a gente trata de Congresso, é assim, a gente faz a crítica e todo mundo entende que a gente está criticando o Congresso Nacional como tem que ser criticado. O Executivo a mesma coisa. Mas por que do Supremo fica essa história de defesa, de grupos, de times, ou é a favor ou contra? O Supremo tem que ser criticado pelo que faz. E os ministros têm que ser criticados e analisados, avaliados pelas decisões que dão, não pelo nome que carregam. E aí você estava falando, inclusive, né, Vera, sobre grupos. E nesses casos, a gente não consegue sequer que os grupos atuem. Porque essa decisão, provavelmente, aí tem dois problemas dessa decisão, só para começar. A decisão continua sob sigilo. E aí, novamente, eu volto à sua coluna e falamos hoje de manhã sobre isso, né? A gente tem que ter até uma cautela para fazer a crítica, porque nós não sabemos nem quais foram os elementos que o ministro Alexandre de Moraes usou para dar essa decisão. Seria muito bom e necessário que ele, pelo menos, justificasse publicamente, mantendo o que for necessário de sigilo para preservar as investigações, se considerar que é isso, mas pelo menos que explique para a gente, sociedade, quais foram os fundamentos para essa decisão, para então a gente dizer, não, é verdade, o ministro Alexandre de Moraes tinha razão. A gente não pode ter confiança cega na decisão judicial. E aí, essa decisão, muito provavelmente, também não vai ser enviada para o plenário, ou para o colegiado, seja o plenário virtual, para que essa discussão seja do tribunal, e não só do ministro Alexandre de Moraes. E essa, a gente sabe, não é a primeira nem será a última decisão, infelizmente, do ministro Alexandre de Moraes no inquérito de fake news, que a gente vem aqui, discute e muita gente repete. Nós já passamos dos limites ou já passamos do tempo desse inquérito se encerrar.
2: E aí, no dia seguinte dessa confusão toda, dessa decisão que suscitou tanta revolta e indignação dos jornalistas mais para além, houve uma série de decisões, começou com uma decisão do próprio ministro Alexandre de Moraes, em relação aos penduricalhos, que é um tema que o judiciário resolveu enfrentar esse ano, com idas e voltas. E aí se decidiu que vários tribunais estariam descumprindo a decisão do próprio Supremo a respeito do limite para o pagamento do que excede o teto salarial, por isso deveriam informar juízes que receberam um extrateto e devolver. Caio, essa questão da moralização do judiciário, dos privilégios, é uma questão que aí sim tem um certo apelo popular, né? É uma questão, uma pauta capaz de trazer algum tipo de benefício ali para o judiciário no momento em que a imagem da justiça e do Supremo aparece muito mal avaliada nas pesquisas, inclusive. De que maneira esse tema aí dos privilégios pode servir para atenuar um pouco essa crise de imagem que o STF vive?
5: Exato, né? Esse eu acho que é outro foco de desgaste do judiciário em geral, e que, por exemplo, o Lula tentou fazer num momento ali naquela época da PEC, que gerou manifestações, que a esquerda voltou às ruas, que atingia privilégios de maneira geral de todos os poderes, mas que o Lula, pela boa relação com o Supremo nesse mandato, acho que o PT em geral tem mais dificuldade, eu acho, de transformar em pauta eleitoral. Mas eu vejo o Supremo tentando se melhorar a própria imagem a partir disso, né? Não sei se o que eu respondo pode falar sobre isso, mas eu acho que é outro foco de desgaste que no próprio Joaquim Falcão, que eu mencionei, coloca também como um dos motivos que geram irritação da sociedade de ver um judiciário muito distante da própria realidade, enfim, com privilégios muito acima de todos os outros, assim.
2: Principalmente, né, Recondo, porque eles vão e voltam nessa questão. Não pode nenhum tipo de pagamento que exceda o teto. Aí, um pouquinho pode, um pouquinho a gente vai aceitar, mas tem que comunicar. Fica uma decisão também difícil de compreender a extensão dela e por onde que ela deixa brechas para ser burlada, né?
4: Mas para começar, Vera, acho que o problema depois de uma decisão como aquela de ontem, da busca e apreensão, jogar essa notícia, essa decisão judicial como uma cortina de fumaça para um problema.
2: Sim.
4: E, infelizmente, quando se trata de judiciário, eu já cobri Congresso Nacional, inclusive, você se recorda disso faz muito tempo, mas quando se trata de política, se há um problema, a gente fica insistindo nele até a questão se resolver na política, né? A gente pressiona muito. Quando se trata de judiciário, eles conseguem manejar isso de um jeito que daqui a pouco a gente esqueceu mais uma decisão controversa. E uma pena que esse assunto, inclusive dos penduricados, desses benefícios da magistratura, seja usado para tentar hoje tirar um pouco do foco do problema dessa decisão que o ministro Alexandre de Moraes deu. Agora, falando desse problema dos benefícios, né, do salário, é uma questão extremamente complexa que o tribunal, e veio pelas mãos do ministro Flávio Dino, né, tentou utilizar. Claro, é um problema que precisa ser enfrentado, nenhuma dúvida, mas não tinha solução fácil para isso. O Supremo sacou esse assunto, falou: vamos conseguir resolver, vamos acabar com isso, uma decisão moralizadora. Só que não é fácil de resolver. Não é fácil de resolver porque a magistratura está há muito tempo sem reajuste, isso é uma verdade, é o teto do judiciário. Nós temos problemas na carreira. É uma carreira que um juiz que acaba de entrar ganha o mesmo que um juiz que já está no cargo há 30 anos. E tem vários outros tipos de problema, falta de pessoal, tem um monte de problema no judiciário que acaba, inclusive, nublado por esses benefícios exagerados. A carreira tem muitos problemas, o judiciário tem problemas graves em termos de aparelhamento, servidores, congestionamento de processos, etc. E aí, o que me incomoda mais hoje, Vera, é um certo mal-estar com essa decisão, é de se valer dela para tentar fazer o seguinte: esquece essa decisão do ministro Alexandre de Moraes, vamos para outra pauta. E em parte eles conseguem, em parte, infelizmente, eles conseguem.
2: Porque foi uma coisa estranhíssima, tem a decisão do ministro Alexandre e aí começam a chegar decisões Flávio Dino, Gilmar Mendes e Cristiano Zanin, uma atrás da outra, muito parecidas. Parece que houve uma blitzkrieg ali e todos fazem parte de mais ou menos uma mesma ala, né, dentro do STF.
4: Você sabe, Vera, que se quando a gente fala de ala, eu fico pensando o seguinte, e acho que é uma certa dissonância entre a nossa crítica, a nossa avaliação, né, como jornalistas, e o que alguns ministros do Supremo enxergam, parte dos jornalistas, claro, né, não são todos. Mas os ministros insistem que o Supremo continua sob ataque e por isso reagem dessa maneira. Eles podem ter razão. Eles, penso eu, não comunicam isso como talvez devessem, demonstrassem isso como talvez devessem, convencesse a gente de que o tribunal permanece sob ataque. Mas mesmo que estivesse sob ataque, como eles dizem, vamos dar de barato que sim, as medidas que são resposta a isso não podem ser, primeiro, em segredo e dessa maneira, atropelando certos princípios, mantendo o inquérito aberto por tantos anos, com, às vezes, sem o devido processo legal sendo respeitado, sendo violado, né, por algumas decisões do ministro Alexandre de Moraes ou de outros ministros, e com certo avanço dos ministros nessa direção. É como, e você disse logo no início, né, o Supremo se mistura hoje com a política, é como se o Supremo tivesse, especialmente por essa ala que você mencionou, descido para o playground da política. E ali tudo vira política. Talvez na próxima devemos chamar a Maria Cristina Fernandes, porque tudo virou política.
2: Ok, a gente viu até essa semana o ministro Alexandre intermediando uma reunião entre o Lula e o Davi Alcolumbre. A gente vai tratar disso mais adiante, mas porque eles voltaram a se reunir hoje já sem a presença do ministro Alexandre, mas essa triangulação também levantou muita suspeita em relação a essa questão da politização dentro do STF. A gente sabe que tem uma vaga em aberto lá e que isso está em disputa. Isso é uma das razões da dificuldade do Lula dentro do Congresso Nacional. De alguma maneira, está tudo muito bagunçado, o que é o papel de cada um dos poderes nessa questão toda, né?
5: Exato, eu lembrei que muitos jornalistas falaram assim no início desse mandato do Lula, de como o Supremo virou um player, um ator do presidencialismo de coalizão, né? É engraçado, porque antes tinha um modelo de relação com o Congresso que mudou completamente, com um Congresso muito mais empoderado e autônomo, e aí o Judiciário, o Supremo entra de certa forma para equilibrar isso e fazer parte dessa coalizão do presidente. Assim, eu acho que isso ficou muito evidente depois do 8 de janeiro de 2023 e, de certa forma, permaneceu. Só que isso causa uma certa anomalia, né? Como esse episódio que você citou do Alexandre mediando o encontro com o Alcolumbre. Então, assim, você tem um presidente do Senado em crise com o presidente da República por causa da derrubada da indicação de um ministro para o Supremo, né, o Jorge Messias, que a gente vai falar um pouco disso, dessa crise mais para frente. E aí quem faz o meio de campo dessa reaproximação é o ministro do Supremo. Então, enfim, é muito esquisito mesmo.
2: Principalmente, né, Recondo, porque uma das razões ali para pé atrás com a indicação do Messias, pé atrás esse que continua, que seria muito ligado, ou pelo menos minimamente ligado ao ministro André Mendonça, que hoje é visto como uma espécie de antípoda desse grupo, seria em torno de quem está se aglutinando um novo grupo. Você acha que dá para falar do André como uma liderança em ascensão dentro do STF? Ontem eu vi, se fosse o novo alecrim dourado de vocês, o André, ninguém estaria falando nada. Até isso agora vieram dizer que a imprensa que mal tem contato com o ministro André Mendonça, a verdade é essa, estaria incensando o ministro por conta do caso Master e do caso do INSS. Ele exerce esse tipo de liderança ou tem um pouco de fantasia nisso daí?
4: Eu acho que tem, velho, um pouco de fantasia, porque num tribunal tão pequeno como esse, em que todo voto é igual, em que ninguém tem mais força no argumento ou no voto do que ninguém, todo voto é igual, todo ministro é igual, a liderança pode ser circunstancial em razão da relatoria de um processo. Era de se imaginar, por exemplo, que o ministro Joaquim Barbosa, quando relator do Mensalão, fosse uma liderança dentro do tribunal. Ele não era uma liderança, ele era relator de um processo muito importante. E por isso ele aparecia mais, ele tinha mais visibilidade na imprensa e inclusive mais assédio da gente como jornalista querendo ouvi-lo. Mas ele não exerce uma liderança sobre demais. A questão é, ele está com uma investigação super sensível que pode atingir vários políticos, inclusive
2: o presidente do Senado, o INSS, Davi Alcolumbre.
4: Exatamente, duas, verdade. E isso faz com que ele se torne essa pessoa com um alvo na testa, né, do ponto de vista político. Porque a depender de para onde forem as investigações, pode mudar um pouco do cenário político, né? Já se fala, e acho que é isso que está em torno, o Zambelli, inclusive, aqui na CBN falou, acho que na semana passada, né, sobre Davi Alcolumbre candidato à reeleição, é isso que está em jogo. E aí o ministro Alexandre de Moraes, que sabemos tem uma proximidade com Davi Alcolumbre, e Davi Alcolumbre querendo se relacionar melhor com Lula, já pensando no próximo mandato, na próxima legislatura. Então, tudo está em jogo. Mas André Mendonça, não. André Mendonça não é uma liderança. Ele é um ministro como outro qualquer dentro do tribunal e que, por circunstâncias, tem hoje essas duas investigações na mão.
1: Viva Voz com a Vera Magalhães, convidados, participação da reportagem CBN. Vem agora o Edmilson Fernandes.
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0: sexta-feira, 13 de agosto de 2026. Subiu para 265 o número de mortos em consequência do terremoto que atingiu a Colômbia na segunda-feira. O balanço atualizado pelo presidente contabiliza ainda cerca de 3.500 feridos, quase 500 desaparecidos e mais de 53 mil pessoas afetadas. Depois de 3 dias, as equipes de resgate mantêm as buscas por sobreviventes sobre os escombros nas regiões mais impactadas. Presidente do Tribunal Superior Eleitoral, ministro Nunes Marques, vai discutir hoje com os outros integrantes da corte o uso de inteligência artificial na campanha eleitoral. Está em jogo o uso do deepfake como o avatar do ex-presidente Jair Bolsonaro, apresentado pelo PL durante a convenção que oficializou a candidatura de Flávio Bolsonaro. A ideia é criar um consenso para pautar o julgamento do caso para a semana que vem. As importações brasileiras de canetas emagrecedoras cresceram 85% nos primeiros 7 meses de 2026. Os produtos utilizados no tratamento do diabetes e também da obesidade movimentaram mais de US$1 bilhão entre janeiro e julho, conforme dados do Ministério do Desenvolvimento, Indústria, Comércio e Serviços. Estados Unidos, Alemanha e Dinamarca lideram as origens dos medicamentos. De Brasília, 2:03.
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1: 2:04 com o Ricardo Garcia na mesa de som. Vamos juntos até às 5 aqui no CBN Madrugada. E agora é hora de saber como é que fica o tempo em todo o Brasil.
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1: Com Josélia Pegorim.
2: Esta quinta-feira é de bastante atenção para as chuvas volumosas na região sul do Brasil. Ficam fora da chuva intensa o extremo sul gaúcho e o centro-norte e o oeste do estado do Paraná. Nas outras áreas, pancadas de chuva de moderada para forte intensidade. Há risco aí de volumes de chuva elevados no estado de Santa Catarina e também no Rio Grande do Sul, principalmente nas áreas de serra do Rio Grande do Sul e de Santa Catarina e também entre o litoral norte do Rio Grande do Sul e o litoral sul catarinense. As pancadas de chuva podem ser de forte intensidade também na Grande Porto Alegre, em Florianópolis e na região de Curitiba. Na maioria das áreas do sudeste, do centro-oeste, do nordeste e do norte do Brasil, esta quinta-feira promete ser um dia com muito sol, ar muito seco. Níveis de umidade até um pouco abaixo dos 20% voltam a ser observados, especialmente em estados como Mato Grosso, Goiás, Tocantins, o interior do Maranhão, do Piauí, oeste da Bahia. Temperaturas que vão superar, inclusive,

0: 12:07 agora com o Leonardo Dai.
1: Cruzeiro e Flamengo empataram em 1-1 no Mineirão no primeiro jogo das oitavas de final da Libertadores. A decisão da vaga será na próxima quarta-feira, às 9:30, no Maracanã. Quem vencer se classifica, um novo empate levará a decisão para os pênaltis. Também nesta quarta-feira, o Palmeiras empatou em casa em 1-1 com o Cerro Porteño do Paraguai. Também pelas oitavas de final da Libertadores, que tiveram ainda um empate em 1-1 entre o Platense da Argentina e o Coquimbo Unido do Chile. Aliás, até agora, nenhum time venceu nessa rodada de oitavas de final, já que na terça-feira tivemos os empates em 0-0 entre Fluminense e Independiente Rivadavia da Argentina e em 1-1 entre o Estudiantes da Argentina e a Universidade Católica do Chile. Nesta quinta-feira, mais dois jogos pela rodada de ida das oitavas de final. Às 19h, o Mirassol joga em casa contra a LDU do Equador. E às 9:30, o Corinthians joga fora de casa contra o Rosário Central da Argentina. O duelo entre Deportes Tolima e Independiente Del Valle foi adiado em função do terremoto que devastou a Colômbia. O jogo de ida será na próxima terça-feira, às 9:30, na casa do Tolima, na Colômbia. E o jogo de volta na semana seguinte, no Equador, também às 9:30. Nesta quarta-feira tivemos também duelo brasileiro pela Sul-Americana, rodada de ida das oitavas de final. O Atlético Mineiro largou em vantagem, vencendo o Red Bull Bragantino pelo placar de 1-0 em Bragança Paulista. Nesta quinta-feira, mais três brasileiros em campo pela Sul-Americana. Às 19h, o Santos recebe o Macará do Equador e o Vasco recebe o Olímpia do Paraguai. Às 9:30 da noite, o Botafogo visita o Cienciano do Peru. No futebol internacional, o destaque desta quarta-feira foi mais uma vez o PSG da França, que conquistou o título da Supercopa Europeia ao vencer o Aston Villa da Inglaterra pelo placar de 2-1 em Salzburg, na Áustria.

0: 2:10, espaço aberto agora para Tatiana Vasconcelos e Maria Cristina Fernandes.
1: Maria Cristina hoje vai comentar algumas simulações de pesquisas eleitorais feitas por inteligência artificial. Como assim, Maria Cristina?
2: Pois é, Tati, foi uma dica que me passaram e lendo um artigo do Maurício Moura, que é do Instituto IDEA, não tinha me dado conta o quanto que esta campanha é curta de fato, né? São 45 dias.
1: Sim.
2: Então, e de pouco debate, né? De pouca discussão pública dos problemas que o eleitor está enfrentando. E quando vi essa história que eu vou contar aqui pro ouvinte, eu digo, gente, a campanha já é curta. Com esta avalanche de vídeos falsos, né? Que inclusive o candidato do PL, o senador Flávio Bolsonaro, pediu autorização para uso de vídeo sem autorização de quem será retratado por vídeo de IA. E aí me deu uma certa angústia de a gente estar numa campanha curta e desinformada. Qual é a história? O Jan Olsen é um decano das pesquisas eleitorais, é fundador da Associação de Pesquisadores Eleitorais, foi um dos primeiros diretores do IBOP nos anos 80, e ele foi fazer uma simulação usando uma ferramenta gratuita de inteligência artificial. Pediu uma simulação dos resultados de uma pesquisa de intenção de voto no primeiro turno e deu a lista de candidatos, esses que aí estão. E veio toda a pesquisa com os indicadores. E depois ele foi refinando, pediu os cruzamentos por sexo, idade, região, escolaridade, renda. Os cruzamentos continuaram chegando. Depois ele pediu se o candidato tal ele tiver tal resultado na pesquisa.

0: pesquisa como os votos seriam redistribuídos. E assim foi. A cada simulação que ele ia pedindo, a inteligência artificial ia colocando diversos cenários e sugerindo o que, como costuma acontecer, sugerindo simulações possíveis de serem feitas. Uma pesquisa como essa não pode ser registrada na Justiça Eleitoral, que requer a metodologia usada, o campo, há uma série de exigências, mas ficamos a imaginar a quantidade de pesquisas falsas que podem circular. Sim, nas redes sociais.
1: Totalmente.
0: Respaldando aí algumas candidaturas e respaldando teses sem que a Justiça Eleitoral dê conta e consiga coibir. Então, eu acho que é uma dica para o ouvinte, talvez um serviço me arvore a imaginar isso. Sempre que a gente encontrar uma pesquisa nas redes sociais, procurar o registro desta pesquisa na Justiça Eleitoral. Qual é o número de registro, quando ela foi feita, quando ela foi registrada, o campo. As pesquisas sérias, elas são obrigadas a retratar isso. Eu acho que é um alerta importante, porque passaram também a circular nas redes e até na imprensa algumas pesquisas que nitidamente fazem, digamos assim, uma forçação de barra na metodologia, e por serem transparentes nessa forçação de barra, elas têm sido compradas também. E é importante a gente alertar contra essas pesquisas falsas, porque muitas vezes as pesquisas provocam um efeito de manada, né? O eleitor não quer perder o voto. Então, vota em quem já está na frente, para não perder o voto. Só que esta corrida de cavalo falsa não revela quem está na frente, nem quem está atrás. É apenas a simulação de um cenário falso com o qual se quer falsear a vontade do eleitor.
1: Perigo, hein, Maria Cristina?
2: Mas valeu muito o alerta. Valeu. A Tati estava lembrando aqui que toda vez que a gente dá a pesquisa séria e registrada no TSE, nós temos que dar um número de registro.
1: Não só, né?
2: Data.
1: A data que foi...
2: quem foi encomendada.
1: Quem encomendou, a data, o número de registro e a margem de erro. Não é à toa que em qualquer veículo de comunicação que o nosso ouvinte acompanha uma pesquisa, tem esses dados, porque a gente precisa dar. Né? É uma garantia de que é uma pesquisa registrada e feita com seriedade, né, Maria Cristina?
0: Pois é, porque é preocupante esse cenário. Inclusive, nesse artigo do Maurício Moura, publicado hoje no Globo, ele faz algumas comparações em relação à campanha em outros países. E eu falei com ele hoje de manhã para comentar o artigo. E ele me chamou: olha, eu faço pesquisa em 12 países. Uma campanha curta como esta do Brasil, eu não conheço. Isso é muito em decorrência de uma certa gritaria contra a política, né? Que se encurtou as campanhas, e para que elas ficassem mais baratas, sendo que o dinheiro para as campanhas aumentou, né? O fundo eleitoral e partidário aumentaram. Desde então, a campanha encurtou. Então, numa campanha curta dessa, o impacto de uma informação falsa é ainda maior, porque o tempo para se desfazer e para se restabelecer a verdade é mais curto. E muitas vezes pode não dar tempo de o eleitor de ser esclarecido da realidade dos fatos.
1: Né? Perfeito.
3: Maria Cristina Fernandes conversando com a Tatiana Vasconcelos. Nós vamos a Brasília com João Rosa. Informações aí sobre a instalação de comissão para analisar a possibilidade de redução da maioridade penal.
4: A Câmara dos Deputados instalou nesta quarta a comissão especial que vai analisar a proposta que reduz a maioridade penal de 18 para 16 anos. A PEC prevê que, a partir dos 16 anos, o adolescente passa a responder criminalmente como um adulto. O deputado Aloísio Mendes, do Republicanos do Maranhão, foi escolhido para presidir o colegiado. Já o deputado Mendonça Filho, do PL de Pernambuco, será o relator da proposta. O plano de trabalho foi dividido em eixos temáticos e prevê a realização de audiências públicas com especialistas, entidades e representantes do governo. Segundo Mendonça Filho, a votação da proposta só deve ocorrer depois das eleições para não contaminar o debate em torno do tema.
5: Eu não tenho controle sobre o processo e a velocidade desse processo legislativo, mas eu defendo que possamos debater até final de novembro, começo de dezembro, votar na comissão especial, na sequência o plenário, ainda este ano, ou seja, antes do final dessa sessão legislativa e, consequentemente, do mandato dos atuais parlamentares.
4: A proposta já passou pela Comissão de Constituição e Justiça da Câmara em junho e tem o apoio de parlamentares bolsonaristas, como o deputado Sargento Faur, do PL do Paraná.
6: Marmanjo de 16 anos, eu vou mais além. Falo para todos que estiverem me ouvindo aqui. Sou a favor, a partir dos 14 anos, para aqueles crimes graves que o resultado é morte dolosa, e 16 anos para aqueles crimes graves que o efeito não é morte. O tráfico, o roubo, a agressão, a invalidez.
4: Já o deputado Rogério Correia, do PT de Minas, é contrário. Para ele, apenas reduzir a maioridade penal não será suficiente para combater a criminalidade.
7: A posição do PT já é conhecida. A gente acha que segurança pública não se resolve com palavra de ordem. Tipo, matar bandido e colocar menores para ficar mais tempo na cadeia. Quem dera fosse simples assim, não é.
4: Agora a comissão especial vai discutir a proposta e preparar o texto que poderá ser levado ao plenário da Câmara. Por se tratar de uma mudança na Constituição, a PEC precisa do apoio de pelo menos 308 deputados em dois turnos de votação. Se for aprovada, a proposta ainda seguirá para análise do Senado. De Brasília, João Rosa.
3: Dezenove, espaço aberto agora para Cássia Godoy, Carlos Alberto Sardenberg, conversando com Alexandre Schwarzman.
8: Bom, o seguinte, nós tivemos recentemente vários indicadores de atividade econômica no Brasil, comércio, serviços, indústria em queda, e você está nos dizendo que esses números de atividade mostram o esgotamento do consumo baseado em crédito. É algo que o governo vem tentando fazer, vem fazendo, que é tentar distribuir crédito para estimular o consumo, e o que que isso significa para o futuro da atividade econômica no Brasil, e que tem a ver, claro, com taxa de juros e tal.
9: Claro, o modelo de crescimento do Brasil é fortemente ancorado na expansão do consumo, né? A gente vai olhar ali o que foi o crescimento da demanda no Brasil, né? Uns 70% do que cresceu a demanda cresceu pelo consumo das famílias, uns 20% mais ou menos veio do consumo do governo, investimento está lá atrás. Então é um modelo fortemente ancorado na ideia de que o presidente Lula já vocalizou isso várias vezes, né? Fala, não, você tem que fazer a economia girar, e para a economia girar você tem que ter dinheiro na mão do povo, na mão do pobre, porque as pessoas gastam, isso faz com que a economia cresça. Obviamente, tem outras limitações que tem a ver com se tem gente para trabalhar ou não, mas isso é um outro problema. Mas o fato é que na estratégia para acelerar o consumo, uma perna dela era basicamente aumentar a transferência que o governo faz para as famílias, Bolsa Família, INSS, BPC, etc. A outra perna importante era aumentar a disponibilidade de crédito e levar as pessoas a tomarem mais. Um movimento mais recente, mas não o mais importante, foi a criação do crédito consignado, pelo menos a ampliação do crédito consignado para o setor privado. Era forte ali com pensionistas, era forte com funcionários, mas menos no setor privado. Mas O fato é que as famílias tomaram crédito demais. Hoje, o endividamento das famílias equivale ali a mais ou menos metade da renda delas, e o serviço dessa dívida também representa uma parcela grande e crescente da renda das famílias. Tem um pedaço muito grande comprometido. Então a gente vê o tempo inteiro pipocar essas notícias de que as famílias estão sobreendividadas. E acho que parte da perda de fôlego que a gente vê na economia agora, nesse segundo, quer dizer, a gente está no terceiro trimestre, na verdade, mas a gente está vendo os números do segundo. Os números do segundo sugerem uma desaceleração importante com relação ao primeiro, particularmente tudo que é mais ligado a consumo, né? Então, a gente vai ter a divulgação amanhã do número final do trimestre para as vendas no varejo, mas o que a gente tem já de indicação para abril e maio é de uma perda de fôlego nisso, que a gente acredita está muito associada exatamente a esse comprometimento crescente da renda das famílias com dívida e com o serviço delas. Então, eu acho que é aí que esse modelo está dando sinais cada vez mais claros de esgotamento, né?
8: E você prevê o quê? Uma desaceleração forte para o segundo semestre?
9: A desaceleração já está acontecendo. Aliás, o próprio Banco Central reconhece isso. A ata foi divulgada ontem. O Banco Central fala de sinais de. Primeiro, ele já apostava numa moderação de crescimento para o segundo semestre do ano. Mas ele fala ali numa desaceleração clara entre primeiro e segundo trimestres do ano. Então, já é mais ou menos consensual que está acontecendo, né? E não é concentrada, quer dizer, não é um setor que está puxando para baixo, a coisa parece mais ou menos disseminada ali. Então, a gente vê provavelmente a economia perdendo fôlego na segunda metade do ano, mas com alguns aspectos interessantes, porque a gente tem claramente um aumento dos gastos do governo tentando manter essa economia funcionando a tempo de chegar vigorosa para a eleição. Provavelmente chega, porque, enfim, tudo bem, está desacelerando, a gente não vai ter uma recessão na segunda metade do ano, a gente vai ter simplesmente uma economia que cresce mais devagar. Mas está empurrando isso, acho que além do ponto que seria saudável, seja do ponto de vista de endividamento das famílias, seja do ponto de vista de endividamento do próprio governo. E aí os paralelos que a gente traça são os paralelos com a eleição de 2014, em que também, para ganhar uma eleição, né, vamos usar a expressão da própria presidente Dilma, época, o governo fez o diabo, mas o diabo tem o mau hábito de cobrar lá na frente, cobrar o preço dos serviços dele, né?
8: Uhum. Então, é isso que eu ia perguntar, quer dizer, a gente caminha para um cenário parecido com o que tivemos na época da Dilma, que nós tivemos recessão, tivemos inflação e uma crise aguda?
9: É difícil a gente prever esse tipo de coisa. Agora, temos um encontro marcado em 2027, né? 2027, uma série de distorções com o que a gente está vivendo hoje, eu falei do crédito, do gasto do governo, etc., alguém vai ter que oferecer alguma solução. A narrativa do PT é que a Dilma, lá em 2015, na tentativa de resolver esses problemas, causou a recessão. Minha interpretação é outra, né? A recessão aconteceu porque o governo Dilma não tinha elementos para resolver esses problemas. E eu desconfio que o próximo governo, independentemente de quem seja eleito, vai ter que mostrar que tem esses instrumentos e tem essa disposição. Porque na ausência dessas medidas, eu acho que a gente vai observar um fenômeno similar. Não exatamente igual, mas é isso. Bom, parte dele a gente já está vendo. A gente já está com taxas reais de juros comparáveis apenas àquelas que a gente viveu no governo Dilma. Né? E não é a taxa do Banco Central, é a taxa de 5, 10 anos. Quer dizer, já tem essa percepção de que você só segura as pontas no país com juro real muito elevado. Agora, com juro de 8% ao ano, que é o que uma NTNB tá pagando, você não sustenta o crescimento do país. Quer dizer, nada compete com juros de 8% depois da inflação. Eu creio, não, assim, com os problemas que a gente mapeia hoje, um governo que não enderece esses problemas em 2027, vai. Aí que o Renato tá falando do diabo, aí o diabo vai cobrar a conta dele direitinho.
3: Cobra com juros e correção monetária, hein? Alexandre Schwartzman conversando com Sadenberg, com a Cássia Godoy. Nós vamos ao Rio de Janeiro com a Ana Luísa Barreto. Cuidado, hein? Na hora de comprar um veículo usado.
10: Uma mulher foi presa em São Paulo durante uma operação da Polícia Civil e do Ministério Público do Rio nesta quarta-feira contra o golpe do falso anúncio de carros. As investigações apontam que criminosos da facção Terceiro Comando Puro usavam os anúncios de venda de veículos na internet como isca para atrair pessoas para comunidades de Belfor Roxo, na Baixada Fluminense. No local, as vítimas eram mantidas reféns e obrigadas a fazer transferências bancárias, além de terem pertences roubados. A mulher, alvo da operação, identificada apenas como Vilmara, foi encontrada na cidade de Cubatão, na Baixada Santista. O filho dela, também apontado como integrante do grupo, foi conduzido para a delegacia para prestar esclarecimentos. A delegada Muriel Menezes, responsável pela operação, destacou o fato de as facções criminosas, como o TCP, estarem ampliando a atuação para além do tráfico de drogas.
11: A gente sabe que a questão do tráfico tem a ver com esse modus operandi in loco, e a gente sabe que o tráfico, ele já tem várias outras frentes do que o tráfico em si, justamente o estelionato, essa questão da extorsão mediante sequestro e a lavagem de capitais, que hoje em dia só o tráfico em si não é o suficiente. Então a gente vê que a movimentação de valores é muito maior. Até, inclusive, tinha movimentação de valores de boleto falso de energia. Então a lavagem de dinheiro, justamente para ocultar, já sair do Rio de Janeiro, é a questão.
10: Segundo as investigações, o grupo movimentou pelo menos 4 milhões de reais nos últimos 3 anos com lavagem de dinheiro de roubos, extorsões e estelionatos. Só na conta bancária de Vilmara havia 1 milhão de reais. Os criminosos recrutavam pessoas para publicar os anúncios falsos e dificultar a identificação dos responsáveis pelo esquema. A delegada Muriel Menezes ressaltou que o grupo agia com violência.
11: A gente sabe da restrição da liberdade, então eles mantinham por algumas horas, até para eles conseguirem o máximo de valores que eles conseguiam. Levavam em bancos, então eles conseguiam extrair o que eles não conseguiam em bancos. Eles pegavam os cartões para conseguir. Então eles tinham esse vínculo de pessoas em mercadinhos, em bares. Então eles pegavam os cartões e eles conseguiam passar em várias maquininhas.
10: Na primeira fase da operação, em junho de 2023, 28 pessoas haviam sido presas. Desde então, as vítimas identificadas relataram intensa violência física e até abusos sexuais cometidos pelos criminosos. Do Rio de Janeiro, Ana Luísa Barreto.
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0: quarta-feira, 13 de agosto de 2026. O Supremo Tribunal Federal fará hoje uma nova audiência para discutir a capitalização do BRB. O governo de Celina Leão quer destravar o acordo para garantir um empréstimo de 6 bilhões e 600 milhões de reais. O governo do Distrito Federal tem criticado a falta de empenho da União e do Fundo Garantidor de Crédito para solucionar a crise no BRB e vai argumentar que recuperou a capacidade de pagamento. A Câmara dos Deputados aprovou o projeto de lei que estabelece a suspensão por um ano e meio da Carteira Nacional de Habilitação do motorista que usar o carro para abandonar animais na rua. No caso de abandono de cão ou gato, a suspensão passa a ser de 18 meses, exatamente de um ano e meio. As punições também serão aplicadas na condução de embarcações. A proposta será analisada pelo Senado. O projeto acrescenta a conduta ao Código de Trânsito Brasileiro como infração gravíssima. No horário de Brasília, 2 horas e 32 minutos.
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0: 2:33. A gente vai acionar agora o Leandro Gouveia com o Panorama CBN. Mas antes vamos abrir espaço para o Guilherme Muniz. Tem informações aí sobre uma polêmica que envolve uma área ali do Parque do Ibirapuera em São Paulo.
1: O Ministério Público de São Paulo recebeu aval do Conselho Superior do Ministério Público para incluir técnicos do Compresp no inquérito sobre a obra da reforma da serraria do Parque do Ibirapuera. A Prefeitura de São Paulo havia entrado com recurso argumentando que a atuação dos técnicos não deveria ser investigada, mas o relator do caso, José Carlos Cossenzo, entendeu que não cabe à gestão municipal atuar como defesa dos integrantes do Conselho Municipal de Preservação do Patrimônio Histórico, Cultural e Ambiental da cidade de São Paulo na justiça. Além disso, o promotor diz ver elementos concretos de que os conselheiros investigados aprovaram a obra, apesar de pontos que desrespeitam diretrizes previamente fixadas. Cossenzo argumenta também que há risco de descaracterização da área tombada. No começo desse ano, a Urbia, que administra o Parque do Ibirapuera, fez avançar o projeto de requalificação da serraria, gerando críticas de frequentadores e de conselheiros do Parque do Ibirapuera. A presença propôs a construção de um andar superior no local, que poderá ser explorado comercialmente. O uso comercial da serraria foi aprovado por órgãos federais e estaduais, mas a área técnica do Departamento do Patrimônio Histórico deu parecer contrário. Esse parecer foi ignorado pelos conselheiros do Compresp, o que fez o MP suspeitar de algum tipo de favorecimento indevido. A CBN apurou que o projeto de requalificação da serraria está suspenso até que o imbróglio jurídico seja resolvido. Já foram assinadas cartas de intenções entre a Urbia e empresas interessadas em explorar comercialmente o local. Mas esses acordos comerciais estão na gaveta até que os questionamentos judiciais terminem. A expectativa é de que uma grande rede de academias feche negócio para utilizar o mezanino do local. Atualmente, a área da serraria é utilizada aos finais de semana por praticantes de atividades ao ar livre e gratuitas, como yoga, alongamento e tai chi chuan. Em nota, a Urbia informou que não comenta o inquérito e que não há data para as obras começarem. De São Paulo, Guilherme Muniz.
2: Em destaque no Panorama CBN, governo suspende transmissões ao vivo no Discord após morte de menina no Mato Grosso do Sul. Ministros do STF mandam juízes de 7 tribunais devolverem pagamentos exorbitantes. Campanha de Flávio Bolsonaro admite informação errada sobre pós-graduação em sites oficiais. Grupos de mídia americanos processam Donald Trump por venda de publicações do presidente nas redes sociais. Primeiro eclipse solar total do século mobiliza parte da Europa. Para você que está aqui comigo, eu sou o Leandro Gouveia e essa é a segunda edição do podcast Panorama CBN de quarta-feira, 12 de agosto de 2026. Em menos de meia hora eu te conto as principais notícias do dia. A Agência Nacional de Proteção de Dados, a ANPD, determinou nessa quarta-feira a suspensão das transmissões ao vivo no aplicativo Discord em todo o Brasil. É uma ferramenta que é muito usada por jogadores online. A medida dá 3 dias úteis para a empresa cumprir a ordem e desligar a ferramenta de vídeo. Não significa que o aplicativo vai ser bloqueado, porque o uso de mensagens de texto e áudio continua liberado. O foco da fiscalização é a ferramenta chamada Go Live, usada para transmissões ao vivo em salas fechadas. A agência reguladora, que é vinculada ao Ministério da Justiça, tomou a decisão depois de concluir que o Discord não tem mecanismos eficientes para moderar vídeos em tempo real ou proteger crianças e adolescentes contra graves violações de direitos. A ANPD aponta que o Discord não consegue analisar o conteúdo das transmissões enquanto elas acontecem e depende de denúncias dos próprios usuários. Toda essa ação faz parte do processo de fiscalização instaurado pela agência na última sexta-feira e acontece também depois da ANPD receber informações da própria empresa na segunda e se reunir com representantes legais do Discord nessa terça. A Advocacia Geral da União também informou na terça que recebeu do Discord uma proposta com medidas para reforçar a proteção de usuários na plataforma. O monitoramento da ANPD já acontecia desde o ano passado, mas ganhou força na última semana. A primeira-dama, Janja da Silva, chegou a defender publicamente a retirada da plataforma do ar, depois que uma menina de 13 anos, de Naviraí, Mato Grosso do Sul, foi induzida por um grupo de adolescentes a cometer suicídio durante uma transmissão ao vivo. Em nota, o Discord declarou que recebeu a determinação da agência e está analisando o documento. A empresa afirmou que a avaliação do órgão do governo não reflete os investimentos feitos em segurança e que não tolera grupos ou indivíduos que promovem ou incentivam a violência. O Discord disse que investigou rapidamente e removeu o servidor criado na plataforma, acessível somente por convite, envolvido nesse caso. Além disso, a investigação encontrou evidências de que a atividade criminosa foi coordenada em outras plataformas antes da criação do servidor no Discord e continuou nessas plataformas depois dos indivíduos envolvidos terem sido banidos do Discord. E ministros do Supremo Tribunal Federal determinaram que os tribunais de justiça de 6 estados e do Distrito Federal bloqueiem o pagamento de benefícios extras a juízes. Em alguns casos, as quantias ultrapassaram 3 milhões de reais. Os pagamentos desrespeitam uma regra do próprio STF, que limitou o valor máximo dessas verbas em 70% do salário dos magistrados. A ordem atinge os tribunais de justiça de Goiás, Maranhão, Paraná, Rio de Janeiro, Rio Grande do Norte, Rondônia e do Distrito Federal. Eles vão ter que suspender repasses acima do teto e cobrar a devolução imediata do dinheiro. Os números mostram a dimensão dos valores. No Maranhão, um único juiz aposentado tinha mais de 3 milhões de reais para receber e mais de 300 magistrados ganharam acima de 100 mil reais na folha de abril. No Distrito Federal, uma magistrada recebeu 490 mil reais em maio. Já em Rondônia, 9 em cada 10 juízes receberam mais de 100 mil reais no mês de abril. Os ministros Alexandre de Moraes, Flávio Dino, Cristiano Zanin e Gilmar Mendes destacaram que os documentos enviados pelos próprios tribunais comprovam o descumprimento das regras fixadas pelo STF. O conselheiro do Observatório Social de Brasília, Welder Lima, avalia que houve uma clara desobediência ao Supremo.
3: A decisão anterior do Supremo, ela já tinha sido bastante permissiva, né? E ainda assim, os tribunais não contentes, porque sabemos que provocou enorme descontentamento entre a classe dos magistrados, né? E seguem descumprindo a decisão que, ao nosso ver, já tinha sido, assim, bastante favorável, né? Aos magistrados que recebem essas verbas acima do teto.
2: Depois do alerta, o STF notificou o Corregedor Nacional de Justiça, Mauro Campbell, para fiscalizar o cumprimento do bloqueio. Ele também vai apurar a responsabilidade administrativa e disciplinar dos presidentes de cada tribunal envolvido. No último episódio, eu te contei do juiz de Minas Gerais que foi afastado do cargo depois de ser flagrado numa audiência virtual, bebendo vinho e fumando. Pois bem, agora foram atrás do passado dele. E em 2020, quando atuava na 4ª Vara Criminal de Belo Horizonte, Milton Lívio Lemos Salles foi até o prédio de uma desembargadora para questionar uma nota baixa que ele recebeu em um processo de promoção por merecimento. Na ocasião, o porteiro do prédio disse que o juiz carregava uma lata de cerveja, tinha cheiro de álcool e caminhava de forma cambaleante. Por causa desse episódio, o órgão especial do tribunal aplicou uma pena de advertência ao juiz em julho de 2022. Milton também é alvo de um pedido de medida protetiva feito pela própria companheira por violência doméstica. Ela relata que o magistrado fez ameaças sobre a permanência dela no emprego de assessora parlamentar, fez ofensas à mãe dela e invadiu a casa da sogra sem autorização. Não há relatos de agressão física. A vítima registrou o caso em uma delegacia de Belo Horizonte em abril deste ano. Como o investigado é membro da magistratura, a apuração depende de autorização do Superior Tribunal de Justiça. E com tudo isso e mais o afastamento agora, Milton Lívio vai continuar recebendo o salário regular de mais de 83 mil reais. O pagamento mantido durante investigações é garantido pela Lei Orgânica da Magistratura Nacional. Na economia, depois do tombo de terça-feira, o principal índice da Bolsa de Valores de São Paulo caiu levemente, 0,23%, aos 167.491 pontos. O dólar comercial subiu 0,36%, cotado a R$ 5,17. O euro vale R$ 5,96, com alta de 0,19%. O BNDES, Banco Nacional de Desenvolvimento Econômico e Social, registrou um lucro de 9 bilhões e 200 milhões de reais no primeiro semestre desse ano. O valor representa uma alta de 25% em comparação com o mesmo período do ano passado. O total de aprovações de crédito ultrapassou 110 bilhões de reais, impulsionado principalmente pelo setor de infraestrutura, que cresceu 91%. O presidente do BNDES, Aloysio Mercadante, destacou a saúde financeira da instituição e lembrou que os recursos do Banco Público voltam para o fomento da economia e para o pagamento de dividendos ao governo. Na página de eleições, o portal G1 revelou uma informação errada publicada nos perfis oficiais do senador Flávio Bolsonaro, no site do Senado e na Assembleia Legislativa do Rio de Janeiro. Os textos afirmam que ele fez pós-graduação em Ciências Políticas na Universidade Federal do Rio de Janeiro, a UFRJ. Só que a universidade informou ao G1 que não tem nenhum registro de aluno no nome dele. A constatação foi confirmada pelo Sistema Integrado de Gestão Acadêmica da instituição, o SIGA, que registra todos os dados desde 2001. A UFRJ confirmou apenas a passagem do irmão dele, o ex-deputado Eduardo Bolsonaro, que se formou em Direito. O professor Walter Duarte, que coordenou o Departamento de Ciência Política da UFRJ entre 2004 e 2009, garantiu que o senador nunca fez o curso por lá, nem nos anos 2000, nem depois, durante a presidência de Jair Bolsonaro. A informação incorreta constava também na Wikipédia até essa quarta-feira, quando foi tirada do ar, e no perfil do LinkedIn do senador, que acabou desativado. Em julho desse ano, a própria assessoria de Flávio Bolsonaro já tinha enviado uma nota biográfica à imprensa, trazendo essa mesma formação na UFRJ. Procurada pelo G1, a equipe da campanha do candidato à presidência afirmou que essas menções são erros ou equívocos e que o conteúdo pode ter sido copiado da internet. A assessoria enviou diplomas digitalizados que comprovam que Flávio Bolsonaro é graduado em Direito pela Universidade Cândido Mendes, pós-graduado em Políticas Públicas pelo Instituto Universitário de Pesquisas do Rio de Janeiro, o IUPERJ, e tem MBA em Empreendedorismo pela FGV. A equipe do senador não enviou documentos que comprovem a especialização em ciências políticas e disse que já pediu correções na internet. Em São Paulo, o pré-candidato do PT ao governo, Fernando Haddad, denunciou que um motorista da equipe dele foi seguido e abordado por policiais militares armados com fuzis. O episódio aconteceu na noite dessa terça-feira, logo depois de o ex-ministro ser deixado em casa. O motorista disse a Haddad que o carro foi acompanhado pela viatura por cerca de 40 minutos depois disso. E assustado, o motorista parou em frente a um hotel. O advogado do candidato, Hélio Silveira, disse à reportagem da CBN que os agentes se aproximaram e mandaram o trabalhador vazar do local. Haddad afirmou que estranhou a conduta.
4: E esperar que, se Deus quiser, não seja nada de importante. Mas, enfim, não é um procedimento habitual, né? Eu convivo com o bairro onde eu moro, é muito bem guardado, patrulhado, tenho boa relação com todos ali, nunca tive nenhum tipo de problema, espero não continuar não tendo nenhum tipo de problema, mas eu não posso deixar de reportar o que aconteceu, porque é um cidadão, como qualquer um de vocês, que tem seus direitos e que não pode se sentir inseguro na sua cidade.
2: A defesa de Fernando Haddad vai acionar a Procuradoria-Geral do Estado e a Secretaria de Segurança Pública de São Paulo para pedir esclarecimentos e checar se existe alguma investigação em andamento. A Secretaria de Segurança Pública do Estado informou que determinou a identificação da equipe da PM para apurar o caso e diz que o próprio secretário ligou para Haddad para pedir detalhes e garantir que qualquer desvio de conduta vai ser apurado. Na Colômbia, a prefeitura de Cali reduziu o balanço local de mortos pelo terremoto de segunda-feira de 95 para 74. Com essa revisão, o total de mortos no país caiu de 254 para 233. Mais de 3 mil pessoas continuam desaparecidas e 1.600 edifícios desabaram ou tiveram danos severos. As buscas por sobreviventes chegaram ao terceiro dia em meio a tremores secundários. Na terça-feira à noite, socorristas e voluntários resgataram uma mulher de 32 anos que passou cerca de 36 horas debaixo dos escombros de um hotel na cidade de Pereira. Daniela Largo Sanches foi retirada em uma maca sob aplausos de parentes e equipes de resgate. O presidente da Colômbia, Abelardo de la Espriella, comemorou o resgate nas redes sociais e afirmou que as equipes e cães farejadores seguem trabalhando dia e noite. Antes dela, uma mulher e um bebê de 6 meses foram resgatados com vida no sul de Cali. O governo declarou estado de calamidade pública por 12 meses nos 14 estados afetados pelo abalo, considerado o mais forte do século no país. Em Pereira e Cali, as cidades mais afetadas, famílias dormem em parques por medo de tremores secundários. Na Itália, cerca de 700 voos foram cancelados no aeroporto de Catânia por causa da erupção do vulcão Monte Etna. O terminal vai ficar fechado pelo menos até quinta-feira, no auge do verão europeu. A liberação do espaço aéreo depende do fim da nuvem de fumaça. As imagens da lava descendo pelas encostas também estão atraindo multidões de turistas. O presidente dos Estados Unidos, Donald Trump, anunciou que a secretária de imprensa da Casa Branca, Caroline Leavitt, vai deixar o cargo no fim deste mês. Trump explicou que a saída ocorre para a assessora passar mais tempo com os dois filhos pequenos. Ela vai passar a atuar como conselheira externa do governo e no Partido Republicano. Numa rede social, Trump disse que Leavitt era uma das assessoras de maior confiança. Minutos depois, ela agradeceu ao presidente pela oportunidade e confirmou o motivo da saída. Novas informações revelam o motivo daquela operação secreta que trocou o avião do presidente dos Estados Unidos na volta de uma viagem à Turquia no mês passado. Segundo a rede de TV CNN Internacional, a inteligência americana descobriu uma ameaça de ataque com um míssil contra o avião Air Force One. Fontes do governo disseram que a CIA detectou que o Irã sabia o paradeiro de Donald Trump. Por segurança, o serviço secreto colocou o presidente dentro de um caminhão de entregas de comida para transferir o presidente até um avião militar menor. Trump confirmou a missão e disse que seguiu ordens militares. Reportagens do jornal The New York Times e da rede CBS News detalham que o avião principal seguiu o voo com jornalistas e altos funcionários para servir como isca. O secretário de Estado americano Marco Rubio e o secretário do Tesouro Scott Bessent também continuaram na primeira aeronave para garantir a linha de sucessão presidencial se houvesse um ataque. Dois grupos de mídia dos Estados Unidos processaram o presidente Donald Trump pelo serviço de fornecer com antecedência para bancos, corretoras e empresas suas postagens nas redes sociais mediante pagamento. A ação foi apresentada na Justiça de Nova York pelo site The Intercept e pela Freedom of the Press Foundation. Os veículos afirmam que o esquema de cobrança criado pelo presidente é inconstitucional e corrupto. Como as publicações de Trump sobre tarifas, restrições comerciais e reuniões movimentam os mercados globais, o acesso antecipado dá vantagem aos assinantes. E a Organização Mundial da Saúde alertou nessa quarta-feira que as recentes mudanças na vacinação infantil nos Estados Unidos contrariam décadas de evidências científicas. Na segunda-feira, o presidente Trump assinou uma ordem para revisar a exigência de vacinas nas escolas e reiterando os apelos para que a vacina contra sarampo, caxumba e rubéola seja administrada em doses separadas e não em dose única, que é a chamada tríplice viral. O secretário de Saúde dos Estados Unidos, Robert Kennedy Jr., fundou um grupo antivacina e há muito tempo promove uma ligação comprovadamente falsa entre a vacina tríplice viral e o autismo. O diretor-geral da OMS, Tedros Adhanom, criticou a influência política no tema e reforçou que as vacinas são seguras e não causam autismo. O alerta acontece enquanto os americanos enfrentam o pior surto de sarampo desde 1991, com mais de 2.000 infecções confirmadas neste ano. O país corre o risco de perder o status de território livre da doença. Lembrando, para quem está em São Paulo, Guarulhos e São Bernardo do Campo, que a vacinação contra o sarampo está em andamento para pessoas de 6 meses a 59 anos de idade. Eu já tomei a minha essa semana. E o atacante da seleção argentina Lionel Messi publicou uma carta de despedida para o pai, Jorge Messi, que morreu aos 68 anos no último sábado. O jogador contou que o pai acompanhou a trajetória dele desde o começo do futebol e revelou que tentou ir longe na Copa do Mundo para dar tempo de o pai ver uma partida. O pai dele foi internado um pouco antes do começo do torneio. Grandes nomes do futebol prestaram apoio. O atacante Cristiano Ronaldo e o camisa 10 do Santos, Neymar, deixaram mensagens de força para o argentino nas redes sociais. No último episódio eu te contei do atacante Memphis Depay, que não vai ter o contrato renovado pelo Corinthians. E a dívida do clube com o atacante holandês pode saltar dos atuais 77 milhões de reais para cerca de 180 milhões. Segundo a apuração do portal GE, A equipe do atleta planeja cobrar na justiça o valor integral do contrato que foi negociado, mas não chegou a ser assinado pelo presidente do clube, Osmar Stabile. A quantia pedida é de 20 milhões de dólares, o equivalente a cerca de 103 milhões de reais. A defesa do jogador argumenta que havia um acordo de boa-fé, respaldado por troca de e-mails, minutas contratuais para renovação por mais duas temporadas e a própria viagem de Depay ao Brasil para exames médicos. Inicialmente, o atleta tinha aceitado fixar a dívida anterior em 42 milhões de reais sem juros, mas diante do recuo do clube na assinatura, ele passou a cobrar 77 milhões de reais por premiações atrasadas e encargos. Na terça à noite, depois do anúncio de que o contrato não seria renovado, Depay desabafou, dizendo que sempre respeitou o clube ao longo de todo o processo e que não vai deixar esse comportamento que ele chamou de inaceitável sem sanção. E antes da última notícia, convido você a mandar mensagem para o Panorama. Meu e-mail é leandro.gouveia@cbn.com.br. No Instagram é só procurar por Lê Reis Gouveia.
5: Após o sinal, diga seu nome e a cidade de onde está falando.
2: Tem participação por áudio.
6: Oi, Leandro. Aqui quem fala é Arthur De Mari, aqui de Canoas, no Rio Grande do Sul. Tenho 16 anos. Ouço aí o Panorama. Eu sou deficiente visual, então eu ouço aí o Panorama todos os dias, por indicação da minha mãe, que ouve desde a época da pandemia o Panorama, e aí passou de mãe para filho, né? Bom, e aí agora que o Depay não renovou com o Corinthians, aí perdemos a piada, né? Corinthians tinha que rezar em nome de Pai, do Filho e Espírito Santo também. Agora nem isso ele vai poder fazer.
2: Olha aí, tô sentindo que eu tô criando monstros entre os ouvintes do Panorama. Mas foi boa, Arthur, gostei. E obrigado não só a você, mas também a sua mãe pela indicação do Panorama. Ele que mandou esse áudio pelo meu Instagram. Na caixinha de comentários do Spotify, a Carolina Brant, que é de Porto Alegre, falou que está se atualizando no Panorama, porque ela ouve todos os dias, mas foi hospitalizada e operada na sexta-feira, então ficou, ela escreveu arrasada, mas acho que é atrasada e debilitada. Parabéns pelo programa, sou fã, obrigado Carolina, uma ótima recuperação aí para você, espero que esteja tudo bem. E o Erval Bonet Júnior, que no Spotify também escreveu apenas parabéns. Muito obrigado, Erval. Ele é do Rio de Janeiro, capital. E se você acompanha o Panorama e gosta do nosso trabalho, tira 10 segundinhos aí no Spotify, clica nos três pontinhos, vai em avaliar e dá 5 estrelas pro podcast.

muita gente ficou olhando para o céu nessa quarta-feira. Moradores de diferentes partes do hemisfério norte acompanharam o primeiro eclipse solar total do século. O último foi em 1999. O fenômeno começou de forma parcial ao meio-dia e 34 no horário de Brasília, em áreas pouco povoadas, perto do Polo Norte. A fase total teve início pouco antes das 2 da tarde, no extremo norte da Sibéria, na Rússia. Nessa região, a escuridão do eclipse pode ser vista perto da meia-noite no horário local, porque nessa época do ano o sol não se põe por lá. A sombra mais escura da Lua seguiu pelo Oceano Ártico, passou pela Groenlândia, alcançou a Islândia. Por lá, a fase total começou às 2h48 da tarde, durou cerca de 1 minuto, revelando a coroa solar, que é aquela camada mais externa da atmosfera do Sol. As imagens são belíssimas, aliás, você deve ter visto alguma aí nas suas redes sociais. Na sequência, o eclipse avançou sobre a Europa. Na Espanha, cidades como Bilbao, Burgos, Saragossa e Valência, além do município de Arija, viram o dia virar noite por alguns instantes. Em Madrid, muitos comerciantes fecharam as portas mais cedo para acompanhar o fenômeno. A fase total terminou às 3h34 da tarde, horário de Brasília. Segundo a NASA, a Agência Espacial Americana, o eclipse continuou de forma parcial em pontos da Europa e do norte da África até quase 5 da tarde, quando a sombra da Lua deixou o planeta. O eclipse solar total não pôde ser visto do Brasil, nem mesmo de forma parcial, e além do fascínio do público, ele abre portas para estudos sobre a coroa e o campo magnético do Sol. Audiência na Europa, você conseguiu observar de forma parcial ou total esse eclipse solar? Me conta, manda mensagem pra gente. Essa edição do Panorama vai ficando por aqui, ouvindo Gal Costa cantando Caetano Veloso. A produção e o roteiro foram feitos por mim, Leandro Gouveia, e a edição e a sonorização por Juliano Fonseca e Bruno Carvalho. A próxima edição do Panorama chega às plataformas por volta das 7 da manhã com Bianca Santos e eu volto na sequência. Até lá!

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0: quinta-feira, 13 de agosto de 2026. O governo brasileiro vai enviar ajuda humanitária à Colômbia em razão do terremoto que deixou centenas de vítimas no país. O Ministério das Relações Exteriores anunciou que o pedido foi feito pelas autoridades colombianas. O socorro foi acertado entre os chanceleres Mauro Vieira e Omar Escobar. Quatro ministros do Supremo Tribunal Federal determinaram que magistrados de sete tribunais de justiça devolvam os pagamentos indevidos de altos valores em penduricalhos. A decisão dos ministros Alexandre de Moraes, Flávio Dino, Cristiano Zanin e Gilmar Mendes atinge os tribunais de justiça de Goiás, Maranhão, Paraná, Rio de Janeiro, Rio Grande do Norte, Rondônia e do Distrito Federal. Os presidentes dessas cortes têm 72 horas para identificar os beneficiários e 5 dias para comprovar a suspensão e a devolução dos valores que ultrapassarem o teto. Em março, o Supremo decidiu que o valor final dos extras não pode passar de 70% do salário. No total, os ganhos não poderiam passar de R$78 mil. Mas em abril, pelo menos 1.000 magistrados receberam mais de R$100 mil. O Tribunal de Justiça do Maranhão, por exemplo, autorizou nesse mês o pagamento de mais de R$3 milhões em verbas rescisórias a um único desembargador aposentado. Outros 300 magistrados do mesmo tribunal ganharam mais de R$100 mil cada um. O governo de São Paulo entrou com ação no STF contra a União pela demora na liberação de um empréstimo de R$5.450 milhões para transporte e mobilidade no estado. O governo Tarcísio de Freitas alega que o processo aguarda a assinatura do Ministério da Fazenda há 2 meses. O governo federal afirma que a análise segue os trâmites regulares e que o volume de pedidos cresce no período eleitoral.
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2: E aqui no CBN Madrugada, espaço aberto agora para Tânia Morales e convidado.
3: Vamos agora com a nossa entrevista. Vamos falar sobre dor de cabeça recorrente. Quais são aqueles sinais de alerta que indicam um quadro de saúde mais sério? Vamos entender. Estamos aqui com o neurocirurgião, Dr. Orlando Maia, ele que é do Hospital Quali Ipanema, no Rio de Janeiro. Dr. Orlando, muito boa noite.
4: Boa noite, Tânia, boa noite aos ouvintes aí da CBN.
3: Bom, vamos numa gradação, antes de chegarmos nos casos mais graves. Vamos entender aqui quais são aquelas causas mais comuns, menos preocupantes da dor de cabeça. Quais são as causas?
4: Então, Tânia, primeiro dado importantíssimo é de que quase 50% da população, de uma forma geral, tem dor de cabeça. E é a causa mais frequente de falta ao trabalho, né? De absenteísmo de trabalho. Uhum. E, obviamente, os casos mais comuns são casos mais simples, né? A dor de cabeça, a cefaleia tensional é a causa mais comum, aquela associada a pessoas que dormem mal, por privação de sono, ou situação alimentar, ou algumas gatilhos aí que levam a essa cefaleia tensional. Mas tem a famosa enxaqueca também, né?
3: Sim. Que também é leve, também é considerada frequente
4: leve.
3: E sem grandes problemas.
4: Isso. Na verdade, eu acho que o interessante é a gente explicar para os ouvintes que existe uma confusão muito comum no Brasil, de que todo mundo acha que quem tem uma dor de cabeça forte ou uma dor de cabeça frequente, ele tem a doença enxaqueca. Então, essa parte, eu acho que ela é a mais importante. Enxaqueca é uma doença com características próprias que a pessoa também tem dor de cabeça. A dor de cabeça, ela é um fato marcante na enxaqueca, mas existe dor de cabeça sem ser enxaqueca, né? A causa mais frequente é a dor de cabeça tensional, a cefaleia tensional, não é uma enxaqueca. Então, existe enxaqueca, é uma doença que tem ali dentro dos sinais e sintomas dor de cabeça também, mas existe

0: Ela não existe um exame que dá o diagnóstico de enxaqueca, ela é feita por um conjunto de sinais e sintomas que você caracteriza como claro da enxaqueca, porque a enxaqueca é aquela dor normalmente unilateral, que ela dá mais de um lado da cabeça, retroocular ou na parte lateral da cabeça, que vem naquela situação onde a luz incomoda, o som incomoda e ela incapacita a pessoa. Então esses sinais e sintomas, né, existem outros tipos de enxaqueca também, mas esse é o mais comum, que levam a caracterização da doença enxaqueca, que tem tratamento. Né? Hoje existem diversos tipos de tratamento e controle dessa doença, que é uma doença muito comum também.
1: Que coisa. E aliás, sobre enxaqueca, ela afeta mais as mulheres?
0: Exatamente, Tânia. É, de cada 4 casos aí, 3 casos estão em mulheres, é muito frequente. E por mais e ela vem também associada a outras situações. Então, as pessoas que têm enxaqueca, eles têm normalmente associado a fibromialgia, que é uma doença articular, né, de dor em vários pontos do corpo. Outra situação comum é intestino irritável, aquelas pessoas que têm situações intestinais que em algumas vezes você caracteriza como alguma coisa alimentar, mas não é alimentar, ela está associada à mesma situação da enxaqueca. Então a pessoa que tem enxaqueca, a gente classifica como uma pessoa que sofre de uma situação associada à dor em outros lugares do organismo.
1: Ah, eu não sabia disso. E da relação do intestino com enxaqueca. O tratamento da enxaqueca pode melhorar o quadro geral também?
0: Sim, é assim, porque hoje a gente chama o nosso intestino como nosso segundo cérebro, né?
1: Sim.
0: A neuronutrição hoje e a alimentação hoje faz parte daquilo que a gente possa fazer para gatilho de levar a enxaqueca, ou também de coisas alimentares que você pode fazer para não ter a enxaqueca. Então, são situações que, se a gente fosse falar só sobre neuronutrição, sobre enxaqueca aqui, a gente falaria um programa inteiro só de enxaqueca, porque ele realmente é muito frequente e é uma situação até, assim, digo, interessante no tratamento em si.
1: Ah, nossa, um dia nós vamos falar só sobre enxaqueca, porque realmente tem muita gente que tem enxaqueca, né?
0: Tânia, eu acho uma coisa muito interessante de falar, porque assim, existem hábitos que fazem as pessoas a terem menos o gatilho, né? Primeiro, eu vou aproveitar que a gente tá falando sobre enxaqueca e explicar o que é a enxaqueca. A enxaqueca é um dano neuronal, né? A pessoa vem com uma genética preparada para ter um gatilho que leva a uma descarga de neurotransmissores. Vamos falar assim, a química cerebral dessa pessoa, ela é diferente. Em alguns gatilhos, essa química cerebral é disparada e vasos em volta do cérebro, não vasos cerebrais, mas vasos da cabeça, ou da área que envolve o cérebro, ou do couro cabeludo, ou da parte interna do osso da cabeça, eles dilatam subitamente por essa química cerebral alterada. E essa vasodilatação leva àquela característica normal da enxaqueca, que é uma dor pulsátil, aquela dor que vem como se fosse uma coisa igual o coração. Então é uma característica da enxaqueca. Então isso é a doença, né? É uma chuva aí, vamos chamar assim, de neurotransmissores cerebrais que leva ao gatilho dessa dor.
1: Ai, mas então só, já que, né? Depois a gente fala outro dia mais detalhadamente, mas o senhor falou de alimentos. Tem alimentos que são ruins e alimentos que são bons para quem tem enxaqueca?
0: Exatamente. Existem os gatilhos clássicos ruins.
1: É.
0: Queijo amarelo, bebida alcoólica, piore os vinhos tintos, chocolate, gorduras de frituras de uma forma geral. Mas assim, é uma coisa muito interessante. A enxaquecosa, né? A mulher enxaquecosa ou o homem enxaquecoso, né? Menos frequente, ele sabe exatamente quais são os seus gatilhos.
1: Varia,
0: ele sabe,
1: né?
0: Assim, tem uma variação. Tem os clássicos, que foi esse que eu falei aqui. Mas eles sabem diretamente. Se eu comer isso, ou se eu beber isso aqui, é certo que eu vou ter enxaqueca. Existem outros gatilhos não alimentares, como privação de sono, né? É aquela pessoa que por eventual problemas de trabalho, né? Quem trabalha de madrugada, né? Tem essa situação do ciclo circadiano, né? Então, e também tem gatilhos. E existem alimentos, né? Que melhoram, né? Que são classicamente aqueles alimentos anti-inflamatórios.

0: ligados a gengibre, cúrcuma. E existe um aí que os enxaquecosos usam muito de gatilho. Ele não é um alimento, assim, que é, eu vou dizer que assim, você deve usar para evitar. Mas o café, o café, ele é, às vezes, interrompe aquele gatilho da enxaqueca. Né? Então muita gente usa isso. Comecei a ter uma dor de cabeça, vou tomar um café para bloquear essa dor de vir. Isso é muito comum e funciona, tá?
1: Funciona.
0: Tanto que algumas medicações têm cafeína nela,
1: né? Ah, interessante. E só mais uma pergunta sobre enxaqueca aí, ó. Quando é associada ao ciclo menstrual, ainda assim é enxaqueca?
0: Sim. Existem características que esse ciclo menstrual, ele é o gatilho. Isso é comum também, tá? Você falou uma coisa muito comum, é uma coisa que vem muito no consultório, a pessoa tem aquele gatilho do ciclo. E a gente monta uma estratégia de tratamento, muitas vezes com medicações preventivas, mas também medicações para aquele momento do ciclo, né? Então, é porque assim, o tratamento da enxaqueca não é uma receita de bolo. Existe uma situação individualizada, uma questão de pessoa para pessoa que você monta esse e outra coisa, Tânia, você sabia que existem dores de cabeça e enxaquecas causadas pelo uso de analgésico?
1: Nossa, não. Aliás, tem a pergunta aqui da Isaura Ferreira justamente sobre o uso de analgésico. O analgésico sendo o problema? Aí complica.
0: Sem dúvida. Então, porque assim, quem tem dor crônica, né, de uma forma geral, né, no consultório de neurocirurgia a gente não trata só dores na cabeça, né, a gente trata dores na coluna, dores em outros lugares. Quem tem dor crônica, não é correto o uso de analgésico. Porque assim, a dor é uma situação assim complexa de entender, porque a dor, o nosso cérebro, que é o órgão que interpreta a dor, ele não sente dor. Né? Ele interpreta e ele tem uma memória. A dor é um processo de defesa do nosso organismo, né? Se você encostar num lugar fervendo, você tira a mão pela dor, ele é um arco reflexo da dor, e a dor, ela causa uma memória. Então, quem tem dor crônica, enxaquecoso é um portador de dor crônica, dor frequente, ela é uma dor que causa uma memória cerebral. Então, os tratamentos, eles não têm nenhuma relação com analgésico. São remédios que você vai fazer para tratar a enxaqueca em si. Você, não que a pessoa esteja proibida de usar analgésico, mas ela vai usar analgésico da forma que deve ser usada, que são momentos pontuais, situações de curto período, que é onde você pode lançar a mão dos anti-inflamatórios e dos analgésicos de uma forma geral.
1: Uau, então não é, se a dor é crônica, se é frequente, seja qualquer dor, não só a dor de cabeça, dor no ombro, não é o analgésico que vai resolver, né?
0: Exatamente, nossos ouvintes aí, que o Brasil é um dos países que mais tem automedicação no mundo, né? A compra indiscriminada de analgésico, que é livre, né? Faz com que as pessoas tenham a ideia de que se eu tenho dor, eu vou tratar com analgésico. E não é real, né? Isso não é real. E ele cria um gatilho e começa a ter uma dependência cerebral da utilização desse analgésico. Então o cérebro começa a pedir esse analgésico. Então toda vez que ele falta o analgésico, abre o gatilho da falta do analgésico e a dor vem e cria esse um círculo aí negativo da dor.
1: Puxa vida, ótimo alerta. Bom, doutor Orlando, então voltemos aqui à nossa pauta original, que são casos preocupantes de dor de cabeça. Quando a dor de cabeça precisa ser observada com muito cuidado, porque, não que nos outros casos ela não precise, mas porque ela pode ser um alerta para problemas mais sérios, né? O tipo de dor de cabeça, por exemplo, ele já por si só, a característica da dor, já ajuda no diagnóstico, assim, de casos mais sérios?
0: Ajuda, porque e às vezes a pessoa que tem dor de cabeça crônica, às vezes atrapalha também nesse diagnóstico. Mas a pessoa que tem enxaqueca ou dor de cabeça tensional, ele sabe a característica da dor dele, né? Se a dor for diferente, ou por exemplo, vou dar um exemplo aqui, uma dor de cabeça que se instalou súbita, uma dor forte e súbita, isso é um sinal de alerta, porque isso pode ser um rompimento de um vaso cerebral, um rompimento de um aneurisma ou uma trombose venosa cerebral, né? Que é uma dor que não melhora, né? Então a dor súbita inicia de uma hora para outra, ou dores que vêm associadas à náusea, a vômito, apesar da enxaqueca também poder
1: dá
0: vir,
1: uma náusea,
0: mas da náusea e vômito, mas assim, dores que são diferentes, dores que vêm com alteração de fala, dores que muda a parte visual, então você vê, então eu perdi a visão paralela, ou eu tô sentindo menos o meu olfato, alguma coisa que venha diferente, ou perda da consciência, né? Então, sinais de alerta. E aí eu costumo dizer o seguinte, não deixa para amanhã. Não fala assim, ah, vou ali deitar, vou dormir, porque amanhã eu vou acordar melhor. Algo que mudou daquela característica normal, porque assim, é normal, Tânia, a gente tem uma dor de cabeça no dia que a gente vai numa festa e bebe um pouquinho mais, ou que você comeu alguma coisa diferente da tua alimentação, então é normal que o seu organismo às vezes reaja com dor de cabeça, mas aquilo que é frequente, que tá de uma hora para outra, ou que é súbito, ou que vem associado a um sinal neurológico, ele não deve ser deixado para depois, tem que ser investigado.
1: Nossa, doutor Orlando Maia, e nesses casos que o senhor descreveu, né? Uma dor forte, súbita, de repente você perde uma parte da visão, a sua fala fica interrompida, o olfato, pode indicar o quê? Aneurisma?
0: Pode indicar algumas doenças mais importantes, e assim, não é alarmante, a maioria das vezes essas dores, elas são benignas, são dores de tratamento corriqueiro, mas podem existir um tumor cerebral, pode existir um aneurisma cerebral, pode existir, na maioria das vezes quando eu falo tumor também, são tumores benignos, porque às vezes as pessoas chegam no consultório e falam assim, doutor, tem coisas que eu prefiro nem saber, né? Mas é o contrário. É o contrário, tudo que você sabe quando está iniciando, ou tudo que você sabe naquele momento que está começando, é muito mais fácil de você curar. Então, assim, é não deixar para depois mesmo e investigar.
1: Sim, muito bom. Puxa vida, o tumor, ele se manifesta com dor frequente?
0: O tumor cerebral, dependendo da gravidade desse tumor cerebral, o cérebro, ele é uma estrutura fechada por uma caixa craniana. O crânio é uma estrutura fechada e ele vive ali dentro através de um controle pressórico. Existem pressões, conteúdo e contingente. Tudo que tem ali dentro está harmonizado. Qualquer coisa que dentro da nossa cabeça cresça ali, ele vai ocupar o espaço de alguém que deveria estar ali, né? Então, existe alguém ali dentro, se posso falar assim. Existe o próprio cérebro, existe a circulação cerebral, existe uma circulação de um líquido que a gente tem dentro da cabeça, que é um líquido transparente chamado líquor. Então, quando ele começa a crescer, ele começa a aumentar a pressão de dentro da cabeça. Isso vale para qualquer tipo de tumor, seja benigno ou até um tumor maligno. Ele vai ocupando um espaço e vai aumentando a pressão de dentro da cabeça. Você começa a ter sinais e sintomas disso. Dependendo do local, se ele está na área visual, pode ter uma alteração visual, ou se a pressão sobe demais dentro da cabeça, ela aperta o olho por dentro e causa também uma alteração visual. Se ela está na parte frontal, na área que você tem o olfato, ela pode mudar o seu olfato. Se ela está na parte, no lobo frontal, que é aqui também na frente, ela pode mudar o seu comportamento. Isso às vezes acontece, a pessoa começa a mudar o comportamento e você acha que a pessoa, essa pessoa está tendo um problema psíquico. Não, essa pessoa pode estar tendo um tumor levando a uma alteração psíquica. Então isso tudo, os exames de imagem que vão mostrar, né, o que se trata propriamente dito quando você tem uma dor diferente, né, vamos chamar assim.
1: Sim, mas em geral, no cômputo geral, quando a pessoa tem dor de cabeça, maior parte é corriqueira, né?
0: Corriqueiro, a causa mais frequente, como a gente falou no início, é a cefaleia tensional. É tratamento medicamentoso, cura, absolutamente cura, né? E a outra grande parte é a enxaqueca, essa doença que a gente falou também, que também tem tratamento. Porque se você vê, às vezes, pessoas sofrendo e fala assim, ai meu Deus, eu tenho enxaqueca desde criança e até hoje eu sofro de enxaqueca. Hoje, no século 21, Tânia, isso não é aceitável. Né? A gente tem tratamento eficaz para todos os tipos de enxaqueca, desde medicamentosos até hoje existe um tipo, vamos chamar assim, de cirurgia, que não é uma cirurgia que abre a cabeça, existe um cateterismo que você fecha esses vasos extra cerebrais que são causadores, chama neuroembolização, que é a oclusão desse vaso, que você também resolve esse problema de quem tem as enxaquecas que não resolvem com medicamentos convencionais. E existem hoje medicamentos injetáveis, modernos também, que dão controle àquelas pessoas que têm enxaquecas mais graves, né?
1: Sim, tem gente que não consegue sair do quarto, né? Complicado, crise de enxaqueca muito forte. O senhor já falou, mas vou pedir para o senhor repetir aqui. O Cláudio André pergunta que ele não entendeu a diferença entre uma dor de cabeça tensional e a enxaqueca. Quem tem enxaqueca, acho que sabe distinguir.
0: Exatamente.
1: Né?
0: Vamos explicar para ficar bem claro. Cefaleia e dor de cabeça é a mesma coisa, tá? Então, assim, essa é um nome, cefaleia e dor de cabeça é a mesma coisa. Quem tem qualquer tipo de cefaleia ou dor de cabeça, ela pode ser de diversos tipos. A mais frequente é a tensional, com a característica de uma dor relacionada à parte posterior de cabeça, nucalgia, às vezes pescoço, dor tensional, né? Mas é uma dor que incomoda, ela é frequente, muitas das vezes ela é bilateral, né? Que é diferente de quem tem a doença enxaqueca, que também vem com dor de cabeça. Mas essa característica é diferente. Ela normalmente ela é unilateral, mais na parte lateral da cabeça, atrás do olho, vem associado a náusea e vômito, vem associado ao que a gente chama de fotofobia, que é a luz incomodar, a fonofobia, que é o som incomodar, que é aquela pessoa que fala assim, ai meu Deus, eu tô com uma crise de enxaqueca, eu tenho que ir lá pro quarto, apagar tudo, não posso ouvir nada e vou me concentrar lá. Mas isso era coisa do passado, hoje existe tratamento e cura, né, da enxaqueca.
1: Muito bom, e a enxaqueca ela é pulsante, né? Ou não necessariamente?
0: Ela é a gente fala pulsátil, ela é pulsátil, ela tem aquele fenômeno de pressão, né, ali naquele lugar.
1: Muito bom, esse tema realmente rende muitas outras conversas, hein, doutor? Porque as pessoas têm muita dor de cabeça nesse mundo maluco que a gente vive, né?
0: Ô, Tânia, o que eu falei pra você, chega a 50% da população ter dor de cabeça. É uma coisa muito frequente. E se a gente falar de outras doenças, se você falar, por exemplo, que de AVC, que é a doença mais frequente, né, que existe aí no mundo, né, que também tem associação com dor de cabeça em algum momento, você vai falar aqui um programa talvez inteiro seu só sobre essas dúvidas e muita gente vai ter dúvida para tirar. Né?
1: Então vamos voltar a falar mais à frente, hein, doutor? Foi ótima conversa. Muito obrigada, viu? Boa noite.
0: Boa noite, Tânia, eu que agradeço e se alguns dos ouvintes quiser tirar alguma dúvida, né? DR Orlando Maia no Instagram e pode perguntar, eu respondo mesmo, não tem problema nenhum.
1: Aí, ó, doutor tá lá no Instagram, DR de doutor Orlando Maia. Muito obrigada, doutor Orlando. Ele que é neurocirurgião do Hospital Quali Ipanema no Rio de Janeiro, conversando conosco sobre dor de cabeça. Quem nunca, hein? Eu tenho aquelas enxaquequinhas todo mês vem, mas de leve. Tem gente, tem amiga minha que fica completamente inviabilizada no dia que tá com a enxaqueca, né? Não pode, a luz, qualquer luz incomoda. Então tem graus, né? E tem gente que sofre muito com enxaqueca. Mas interessante que o doutor Orlando Maia diz que tem tratamento específico, né? Ficar tomando remedinho analgésico, não. Remédio específico para enxaqueca.
2: E aqui no CBN Madrugada, vamos ao interior de São Paulo com a Glauci Galavotti.
3: Um dos 16 indiciados pela Polícia Federal pelo desastre aéreo que matou 62 pessoas em Vinhedo, na região de Campinas, o ex-diretor de manutenção da Voepass, Eric Consoli, é um dos sócios de uma empresa de serviços aeronáuticos em Ribeirão Preto, aberta cerca de um ano depois do acidente. Segundo registros da Junta Comercial do Estado de São Paulo, a empresa foi criada em julho de 2021. A companhia aérea oferece atividades auxiliares de transportes aéreos executivos, como estacionamento e abastecimento de aeronaves, importação de peças sob encomenda, manutenção e seguro aeronáutico, mas não opera voos. Questionada sobre a relevância dessa nova empresa para o caso, a Polícia Federal esclareceu que os fatos investigados eram restritos ao sinistro aeronáutico. Além de Eric Consoli, ao menos mais duas pessoas continuaram a atuar no setor aéreo depois da tragédia de 2024. O engenheiro mecânico aeronáutico Thiago Passucci Morani, que era o inspetor-chefe da companhia e responsável por assinar liberações técnicas, hoje atua como gerente de planejamento e aeronavegabilidade em uma empresa que presta serviços para outras companhias aéreas. Ordelino de Campos Figueiredo, que atuava como despachante operacional de voo na Voepass até abril de 2025, trabalha hoje na mesma função em uma empresa de transporte aéreo de cargas com sede em Campinas. Todos os indiciados pela Polícia Federal prestaram depoimento e não são considerados foragidos pela Justiça. No entanto, por determinação judicial, eles estão impedidos de deixar o Brasil e seus nomes foram inseridos nos sistemas de controle de imigração para evitar saídas não autorizadas. Segundo apurações, ao menos um dos investigados está temporariamente no exterior, mas se comprometeu com as autoridades a retornar ao país para prestar esclarecimentos. O delegado explicou que a decretação de prisões preventivas não foi necessária no momento porque as medidas cautelares estão sendo cumpridas. O desastre com o voo 2283 foi no dia 9 de agosto de 2024, quando a aeronave ATR-72500 caiu em um condomínio em Vinhedo, resultando na morte de todos os 58 passageiros e 4 tripulantes. As investigações da Polícia Federal e do CENIPA concluíram que o acidente foi consequência de uma sucessão de fatores meteorológicos, falhas técnicas e conduta operacional insuficiente da equipe. A Polícia Federal identificou uma cultura de não reporte na empresa, onde falhas críticas, especialmente no sistema de degelo, eram omitidas dos registros oficiais para evitar a retenção de aeronave em solo. De Ribeirão Preto, Glaucio Galavão.

0: 3:30.
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0: Quinta-feira, 13 de agosto de 2026. O Congresso aprovou o projeto de lei que permite ao governo utilizar a receita extraordinária da venda de petróleo para reduzir impostos sobre combustíveis. A proposta também concede benefícios fiscais aos setores de fertilizantes e minerais estratégicos e para a Copa do Mundo Feminina, que será sediada no Brasil em 2027. O texto amplia gastos do governo fora do arcabouço fiscal, mas prevê um ajuste nas despesas para aliviar as contas públicas em cerca de 10 bilhões de reais no ano que vem. O Superior Tribunal de Justiça se posicionou contra a prescrição dos crimes de maio de 2006 em São Paulo, após ataques do PCC. A corte declarou que os episódios constituem grave violação dos direitos humanos não sujeitos à medida. Com a decisão, o processo retorna ao Tribunal de Justiça do Estado para avaliar a ação civil pública que pede responsabilização e indenização pelo Estado. Confrontos entre PCC e forças policiais deixaram mais de 500 mortos. Três times brasileiros entram em campo hoje pelas oitavas de final da Sul-Americana. Às 7 da noite, o Santos recebe o Macará do Equador na Vila Belmiro. No mesmo horário, o Vasco joga contra o Olímpia do Paraguai em São Januário. Às 9:30, Botafogo encara o Cienciano no Peru. Ontem, o Atlético Mineiro venceu o Bragantino fora de casa por 1-0. Horário de Brasília, 3:32.
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0: Três horas e 33 minutos. Bom dia mais uma vez a você que nos acompanha aqui no CBN Madrugada com Ricardo Garcia na mesa de som. Vamos até às 5. E agora nós vamos abrir espaço para o Eduardo Vaz, do Paraná. Uma história aqui repugnante, né? De um professor que está sendo investigado por pedir fotos de uma estudante, uma adolescente nua, para que ela passasse de ano.
2: Um professor da rede estadual de ensino foi afastado das funções após ser denunciado por pedir fotos nua de uma aluna de 15 anos. O caso é investigado pelo Núcleo de Proteção à Criança e ao Adolescente Vítimas de Crimes, o NUCRIA, e aconteceu em Ponta Grossa, no Paraná. Segundo a Polícia Civil, o crime teria ocorrido quando o homem ainda era professor da adolescente. Depois que a estudante se recusou a enviar as imagens, ele teria passado a chantageá-la, usando como ameaça a possibilidade de reprovação na disciplina ministrada por ele. Em uma das mensagens divulgadas pela polícia, o docente diz para a jovem, abre aspas, eu tô mandando, você não tem escolha. Vai querer decepcionar toda a sua família? Não, né? Então manda logo a foto que eu quero e não demore. Fecha aspas. Após o relato do adolescente, o professor passou por um processo administrativo e acabou afastado. O Núcleo Regional de Educação de Ponta Grossa confirmou que ele não integra mais o quadro da Rede Estadual de Ensino. Na última sexta-feira, a Polícia Civil cumpriu um mandado de busca e apreensão na casa do investigado. Durante a ação, foram apreendidos celular, notebook e pendrives que foram encaminhados para a perícia. A investigação também busca apurar a possível ocorrência de outro crime relacionado ao armazenamento de imagens pornográficas de adolescentes. O professor responde ao inquérito em liberdade. O nome dele e o colégio onde trabalhava não foram divulgados porque o processo tramita em segredo de justiça, o que não possibilitou o contato com a defesa do professor.

0: 8:35 minutos de Ponta Grossa no Paraná, vamos ao interior de São Paulo. E o caso aqui é ainda mais escabroso, né? Um ator de 48 anos, acusado de ter estuprado um garotinho autista de 5 anos de idade. Pedro Bavuso.
1: A Polícia Civil indiciou o ator Marco Furlan, de 48 anos, por estupro de vulnerável contra um menino autista de 5 anos. O caso aconteceu na madrugada do dia 2 de agosto, durante uma festa de aniversário em uma chácara de Pindamonhangaba, no interior de São Paulo. Segundo o boletim de ocorrência, a mãe deixou o filho dormindo em um dos quartos da residência. Ela afirmou à polícia que ouviu gritos e encontrou a criança e o ator sem roupas no quarto. O menino reclamava de dores e foi levado para o atendimento médico. Testemunhas também prestaram depoimento e relataram ter ouvido a criança pedir para o homem parar. O ator foi preso preventivamente e está no Centro de Detenção Provisória de Pinheiros, na capital paulista. O inquérito foi concluído pela Delegacia da Mulher de Pindamonhangaba e encaminhado ao Ministério Público. Em nota, a defesa de Marco Furlan afirma que ele é inocente e questiona também a rapidez da investigação, concluída em menos de 5 dias. A advogada do ator, Graciele Queiroz, afirma que pessoas que estavam na festa ainda não foram ouvidas. A defesa também ponderou que o ator não teria afirmado que confundiu a criança com a namorada, fato este que consta no boletim de ocorrência. A defesa alega ainda que, no depoimento, o ator disse que havia consumido cerveja durante a festa e que não se lembrava dos acontecimentos. O atendimento médico feito pelo IML posteriormente não apontou lesões na criança, mas, segundo a polícia, isso não afasta a possibilidade do crime. Em casos envolvendo crianças, a prática de ato libidinoso pode caracterizar estupro de vulnerável, independentemente da existência de lesões. Como o caso está sob segredo de justiça, novas informações dependem das autoridades responsáveis pela investigação e do Ministério Público. De São José dos Campos, Pedro Bavuso.
0: Não dá nem para comentar, né, Ricardo Garcia? O sujeito falou que confundiu uma criança de 5 anos com a namorada. Não dá nem pra gente comentar essa notícia, né? 3:38. Vamos abrir espaço para Álvaro Machado Dias, conversando com a Tatiana Vasconcelos e com o Fernando Andrade.
2: No espírito do eclipse.
3: Você tá onde? Você tá em algum lugar onde possa ver o eclipse, não?
2: Não. Eu tava adorando a conversa.
3: É, pois é. Eu tô louca para ver as imagens que a Marcela vai mandar pra gente, que a gente certamente vai também compartilhar com os nossos ouvintes. Mas vamos lá, do que a gente vai falar hoje? Máquinas que escapam de ambiente de teste, animais que fogem do perigo, gente que joga tudo para cima da noite pro dia. A gente vai falar sobre fuga. Parece o gesto mais simples que tem, mas pode ser também uma ação muito mal compreendida. O Álvaro, começou a circular a notícia de que modelos de inteligência artificial escaparam dos ambientes seguros onde estavam sendo testados. A gente tem que correr para as montanhas? Não era essa a pergunta. O que aconteceu exatamente?
2: Boa. Pois é, eu acho que o tema da fuga é um tema muito mal compreendido. E eu acho que esse caso das IAs, ele ilustra bem isso, né? Então, em julho, a gente teve um marco, não só dessa ideia de fuga das IAs, como também do marketing. Então, a OpenAI estava rodando um teste interno de capacidades de cibersegurança num ambiente isolado, sem acesso à internet e assim por diante. E aí, em determinado momento, a IA, tá? Isso eram duas IAs, na verdade, o GPT-5.6 e uma subsequente que ainda não foi lançada. Esses modelos descobriram falhas de segurança desconhecidas nesse ambiente de teste e abriram uma passagem para a internet. internet. Ali atravessaram a rede e invadiram os servidores de uma empresa chamada Hugging Face, que é a maior plataforma de inteligência artificial aberta que existe no mundo. O negócio ali é o seguinte: por que isso aconteceu? Por que uma máquina vai tomar uma atitude dessas? O negócio é o seguinte: o teste que essas IAs estavam fazendo tinha um gabarito, e esse gabarito ele estava presente lá nos servidores da Hugging Face. Então, basicamente, o objetivo dessas IAs foi roubar o gabarito. A equipe da Hugging Face reconstruiu a situação, viu que foram vários, os ataques foram assim muito numerosos, enfim, a coisa toda foi toda complexa. E o que foi surpreendente é que ninguém programou aquilo, né? O que foi programado de fato foi o objetivo do teste, né? Que é conseguir as respostas dentro daquele ambiente fechado. Mas sair dessa sala fechada foi só o caminho racional, vamos dizer assim, dessas IAs. Então, a parede estava no caminho, mais ou menos essa é a ideia, tá? E ali um otimizador que é bem competente, né? O algoritmo, o agente da inteligência artificial, que simplesmente buscou, enfim, ignorar essa parede de alguma forma e chegar ao resultado. E aí vem o marketing, que eu acho que é um negócio muito interessante. Hoje em dia, a ideia de você transmitir a imagem de que você tem nas mãos uma IA muito poderosa, perigosa mesmo, se tornou atraente para essas empresas. Então, na sequência, a Anthropic também revelou que uma IA sua tinha feito algo parecido, né? A Anthropic é que faz o cloud. Depois a Meta falou que fez a mesma coisa. A gente não tem um histórico de IAs tão incríveis na Meta. Aí a Moonshot, que é uma chinesa que faz o Química 3, que é uma IA muito poderosa, também disse o mesmo. E aí agora o novo benchmark do mercado, por assim dizer, é você ter invadido o site de alguém. Uma coisa bastante interessante e um pouco sombria.
4: Álvaro, tem alguma história que tenha relação, algum paralelo humano com relação a essa história? Ou é uma maneira como as IAs agiram? Essa é uma maneira só delas?
2: Eu acho que tem um paralelo muito forte, e esse é o negócio, né? Parece que essas IAs, elas realmente estão agindo de uma maneira completamente bizarra, que a gente está num mundo novo, admirável mundo novo, mas não é nada disso. Olha só, essas IAs, essas máquinas, elas simplesmente estavam buscando algo que já estava definido desde o início, que era o resultado, era gabaritar nessa tal prova. Então, a trajetória delas já tinha um endereço, tá? É lá no site da Hugging Face que esses resultados podiam ser acessados diretamente. Isso daí faz com que a gente olhe para esse conceito da fuga de uma maneira diferente. Porque, olha só, a fuga clássica, como a gente entende, é fuga no sentido do medo, né? O movimento acaba, quando a gente está falando de uma fuga motivada por medo, quando a distância já basta. Então, eu estou longe do perigo, acabou. Aqui, as pessoas estão dizendo que a IA fugiu ou fugiu de controle, mas essa fuga, ela acaba num destino, um destino bem definido. E aí que está o negócio: boa parte das fugas humanas é desse tipo, que acaba num destino. Vou dar um exemplo, ó. O imigrante, quando ele atravessa o mundo através, sei lá, atrás de trabalho, qualquer coisa assim, o sujeito que larga uma carreira estável aos 40 anos de idade, quem abandona uma religião, quem sai da academia, o que quer que seja, para quem está dentro desses ambientes, é sempre uma fuga. Mas para a pessoa que está agindo, de repente aquilo tem um objetivo. O sujeito não está fugindo no sentido que ele está querendo simplesmente se afastar do perigo. Ele está objetivando algo. Então, essas fugas das IAs são tão fuga quanto a fuga do sujeito que decide sair de um país e ir para outro. Não é bem uma fuga, mas muitas vezes a gente trata dessa maneira. Eu acho que está aí o negócio. A gente tem que pensar que esse é um fenômeno que ajudou a gente a pensar o sentido de fuga entre humanos também, porque muitas vezes a gente chama de fuga o que não é.
3: Existe fuga boa e fuga ruim?
2: Eu acho que sim, tá? Eu acho que o critério tem muito a ver com isso que eu acabei de falar. A fuga que faz mal é a fuga comandada pelo medo. Você só quer distância e ela é feita de maneira assim, muito orientada ao curto prazo, né? A pessoa foge, rola um alívio, e o grande ponto é que esse alívio ensina o cérebro, né? Traz um prazer, um condicionamento a fazer de novo. Então você, sujeito fica fugindo sempre. Sempre que tem alguma ameaça, sujeito sai de perto.
3: É uma fuga evitativa?
2: Evitativa, é genial,
3: tá que você
2: falou. É uma fuga evitativa. Eu diria que as fobias todas estão baseadas nisso, os quadros de ansiedade, né? É sempre a evitação, né? A fuga evitativa, como você colocou muito bem, que é o combustível do próprio medo. Tem um estudo bem legal disso, tá? Tem um pessoal lá, um pesquisador lá da Universidade, King's College, que publicaram na revista Science um experimento com voluntários. E o experimento é assim: eles estão jogando videogame, tem um predador virtual dentro de um labirinto. Quando esse predador está longe, a estratégia para fugir, ela usa a parte pré-frontal do cérebro, que é mais de planejamento, mais racional. Só que quando o predador chega perto, as áreas utilizadas estão em estruturas muito profundas, antigas, né, que a gente compartilha com outras espécies, como o mesencéfalo. Ou seja, ali o negócio se torna muito mais primal. E o que é curioso, aí as estratégias de fuga se tornam péssimas e as pessoas erram sem parar. Quer dizer, essa fuga proximal, ela é ruim. Agora, a fuga que tem um endereço, um objetivo, um ponto de chegada, ela não necessariamente é ruim, ela pode ser muito positiva. Eu acho que a gente tem que parar de achar que toda evitação, tudo aquilo que os outros chamam de fuga, no fundo é negativo, sabe? Tem essa conotação negativa no termo. Besteira, muitas vezes é ótimo.
4: Álvaro, e quem não foge? Quem está numa situação ruim e se nega a fugir? O que significa?
2: Olha, muitas vezes as pessoas que não fogem, elas estão dentro de uma maneira de atuar, de agir, que eu acho que cabe muito no experimento mais importante da história da psicologia. Eu vou contar esse experimento, que ele é incrível. É do Martin Seligman. O que ele fez? Esse sujeito, junto com outro chamado Steven Meyer, eles expuseram cães a choques, tá? Dos quais não havia como escapar. Nada que um animal fizesse mudava qualquer coisa. Aí depois eles colocaram esses cachorros numa caixa. E eles só tinham que pular uma barreira bem baixinha para o choque parar. Olha que coisa mais interessante, 2/3 não pulavam. Eles simplesmente deitavam e aguentavam. Quer dizer, parece que é uma coisa assim, o cachorro, ele se torna desamparado, tá? E o Seligman justamente chamou isso de desamparo aprendido. O animal aprendeu que agir não adianta. Quando você pega os animais que não passaram pelos choques, a grande maioria, simplesmente aprendia a pular e ponto final. O que está em jogo aqui? Muitas vezes, ficar preso numa situação ruim tem a ver com essa ideia de que nada que você faz vai mudá-la. Não é covardia, não é um sentimento de fraqueza existencial. Não, é uma percepção negativa mesmo. Eu acho que isso explica muito do porquê as pessoas ficam em situações ruins sem sair. É porque elas lá mais profundamente acreditam que não adianta nada. Tudo que elas fizerem vai terminar no mesmo desfecho negativo. Agora, tem um outro lado nessa história, né? Muita gente tem dificuldade de tomar decisões, né? Esse adiamento da decisão faz a pessoa ficar eternamente numa situação que é desfavorável. Então, eu acho que tem os dois lados. Tanto o lance de você sentir que, enfim, nada que você possa fazer vai mudar a sua vida, quanto essa incapacidade de tomar decisões. São os dois caminhos para você ficar parado.
3: Na relação entre fuga e covardia, né? Quando fugir é covardia e quando ficar, quando não fugir também é covardia. Conta um caso pra gente se despedir, Álvaro, de uma fuga que você acha que foi sinônimo de coragem e não de covardia, e que possa ter sido algo extraordinário para você.
2: Legal. Eu vou contar a fuga que, na minha opinião, é a mais extraordinária da história do Brasil e também a maior prova de tudo isso aqui que a gente conversou. Olha só, fugir de um engenho no século XVII era impossível. Sem mapa, sem comida, com capitães do mato atrás. E assim, quem fosse pego era mutilação ou morte na certa. E mesmo assim, milhares de escravizados fugiram. E repare uma coisa, eles não correram para qualquer lugar. Não era uma fuga evitativa, como você colocou muito bem, Tati. Era uma fuga com objetivo. Eles subiram a Serra da Barriga, no interior de Alagoas, e construíram Palmares, uma federação de povoados que tinha agricultura, comércio, exército próprio, e que durou quase 100 anos. E olha só, quase 20 mil pessoas chegaram a morar em Palmares ao mesmo tempo. E assim, várias expedições tentaram acabar com Palmares, portuguesas, holandesas, mistas, e o negócio não aconteceu. Aí, essa fuga, no final das contas, ela para mim mostra a perseguição da liberdade, é uma fuga em sentido à liberdade, né? E o Zumbi, que foi o último grande líder de Palmares, virou esse símbolo. E aliás, se vocês me permitem, o Jorge Ben, ele entendeu, hoje em dia Jorge Ben Jor, entendeu perfeitamente essa narrativa quando ele compôs aquela música, né, que diz assim: eu quero ver o que vai acontecer quando Zumbi chegar. Não é uma música sobre fugir, é uma música sobre chegar. E talvez esteja aí a melhor definição de uma fuga bem feita. Ela termina numa chegada. Vamos ouvir para se despedir?

0: Álvaro Machado Dias conversando com a Tatiana Vasconcelos e com o Fernando Andrade. A gente vai fazer uma dobradinha, viu, Ricardo Garcia? Vamos dobradinha com Tatiana e Fernando agora, na parceria com Rossandro Klinger.
1: Tudo bem, Rossandro? Boa tarde, bem-vindo.
2: Boa tarde, Tati. Boa tarde, esse rapaz agora relaxado.
1: Você lembra dele?
3: Tudo bem,
2: eu lembro. Ele conseguiu pegar o voo, porque não cancelaram o voo, porque ele conseguiu.
3: As crianças usaram o cinto de segurança no voo.
2: Usaram o cinto de segurança, que bom.
1: Mas alguém chegou por último, tirou mala do bagageiro e disse: eu sou Premium Master Signature Plus.
3: Não aconteceu.
1: Eu tenho este direito.
2: Eu passei por isso agora de madrugada vindo de Cuiabá, sabia?
1: Eu tava lendo aí uma notícia qualquer de um cara que chegou super atrasado no voo, obviamente ficou sem lugar no bagageiro. Começou a tirar as malas das pessoas que já estavam postas no bagageiro para colocar a dele. E quando alguém reclamou, ele disse: não, mas eu sou Signature Plus, Master.
4: Oh, meu Deus.
1: Premium.
4: E isso dá direito. E é?
1: É um novo jeito de dizer: sabe com quem está falando?
4: Caramba.
1: Mesma lógica, né?
2: Certamente o comissário de bordo foi lá e botou a malinha dele de volta.
1: Não, Polícia
2: chão.
1: Federal. Polícia,
2: ah, ótimo.
1: No voo.
2: Bom, só presta assim, né, gente?
1: Ai,
2: poxa,
1: gente,
2: vida.
1: As pessoas têm
2: a pedagogia que a alma demanda, né?
1: Pois é, crianças que não sabem se comportar, tá beleza, assim, são crianças. Dá pra dar um desconto e achar que ainda tem jeito. Adultos é que olha realmente, francamente, viu, Rossandro?
2: É porque você tem que lembrar dos adolescentes, que são muitos. Almas que não amadurecem por escolhas e permanecem no mundo infantil cômodo, do ego infantilizado e quase que narcisista. O egocentrismo que não evolui. Esse caso do Canadá, tirando o fato de que a gente não tem muitas informações para saber, por exemplo, se essa criança tem algum tipo de déficit cognitivo e emocional.
1: Peraí, como é que foi o caso mesmo? Uma criança não queria sentar e colocar o cinto no avião.
2: Colocar o cinto, o pai também não conseguiu convencê-lo a colocar o cinto.
1: Ah.
2: E o voo foi cancelado, porque fechou o horário, como Congonhas aqui, que tem um horário que depois não
1: decolou, não decola mais.
2: Imagina, 132 pessoas foram prejudicadas.
1: Sim.
2: Tirando esse fato, que se for o caso, até aí acolhimento da família, mas mesmo assim, levando em consideração que eu tô sempre em avião e vejo várias crianças que têm muitos déficits cognitivos e estão lá com seu cintozinho amarrado. Ontem, vindo de Cuiabá, eu estava no voo e a pessoa que estava no banco da frente, os bancos da fileira 1, são obrigadas a entregar todas as coisas porque não pode ficar ali, né? Que é a saída de emergência.
1: Ah, sim.
2: E a mulher se recusou a entregar a bolsa da Gucci dela. Oh. Como se a comissária fosse escondê-la de repente. E foi obrigada e fez isso muito contrariada. E eu confesso a vocês, ouvintes, um lado meu que não é muito bonito. É que ao final, quando o voo pousou em Congonhas e a pista é curta e o freio é rápido, o fone de ouvido dela voou e se quebrou. E eu não consegui não comemorar intimamente, porque eu não sou tão evoluído assim.
1: Ah, mas tá liberado,
2: assim,
1: né? Acho que tudo bem, né?
2: Poxa vida, ah, meu Deus, a bolsa da Gucci ficou, mas o fone foi embora, né? É aquela coisa de porque talvez eu ache que sou melhor que o outro. É, no fundo, esse evento lá do Canadá, e o que eu vi ontem de madrugada, revela, assim, uma sociedade que está criando pessoas inábeis para o convívio mínimo humano. Não é amar o próximo como a si mesmo, é até muito longe disso. É assim, respeitar minimamente as pessoas, olhar com um mínimo de dignidade para as pessoas. E é um sintoma, esse evento é um sintoma de uma sociedade que está adoecendo, de pessoas que estão sendo educadas para não conviver para o mundo, que elas acham que o mundo tem que se curvar aos seus egos infantilizados, indomesticados. E o projeto civilizatório, como a gente tem visto, ele não é dado, ele é conquistado, construído e reafirmado desde os pequenos gestos como esse, colocar um cinto para não atrapalhar a vida de 130 pessoas, fora as que perderam o voo, que não chegou o avião das suas conexões, porque também tem isso. Até a pessoa que você pode jantar no restaurante sem uma pessoa aloprando na mesa ao lado, sem uma pessoa fumando onde não deveria, sem uma pessoa gritando. Esse pacto civilizatório, que é uma demanda muito grande do Brasil, né? Nossa, enquanto brasileiro, para você que recentemente foi atropelada nas ruas de São Paulo, sabe do que eu tô falando? É algo muito importante da gente entender, porque no fundo todo mundo sai perdendo nessa história. Não tem quem ganhe. Quando você deteriora o pacto civilizatório, é o projeto todo que sai perdendo. E essa criança ou essas crianças assim serão adultos muito disfuncionais, inaptos para o trabalho, para uma relação a dois que exige profundidade, perdão, suportar as dificuldades e as arestas dos egos de cada um. Então é refletir sobre esse evento, não sobre a criança em si desse evento, mas o que esse evento representa enquanto sintoma de uma sociedade que precisa entender limite como construção de competência emocional para a vida.
3: O pacto civilizatório, ele é baseado em que área, em que grupo? De onde eu tiro ele?
2: É a sociedade como um todo. Quando o pacto civilizatório é só entre os meus, que comigo pensam assim, creem e votam, não é um pacto civilizatório. É sentimento de seita, de grupo e de divisão e de ódio. Porque aí eu vou demonizar os outros. A civilização é um projeto de todos e não de uns. Quando é um projeto de uns, é nazismo. Porque eu vou dizer que os outros não são dignos da civilização, não são humanos e podem ser destruídos, mortos e transformados em objetos em campos de concentração. Então, toda vez que a civilização é só para uns, não é civilização. Civilização é para todos, inclusive suportar que nessa civilização algumas pessoas eu não vou gostar da cara delas, da forma como elas votam, como elas vivem, como elas creem, como elas estão no mundo, mas ainda assim vou permitir que elas vivam, né? E uma frase que é dita de alguns filósofos, ninguém muitas vezes está localizado de quem exatamente é, mas que tem uma fundo de verdade: discordo do que dizes, mas defenderei até a morte o teu direito de dizeres. Ou seja, eu preciso permitir que isso aconteça. E no caso do comportamento já é o contrário, né? Eu gostaria de não colocar o cinto, eu tenho uma vontade de fazer isso, mas em prol de um coletivo que está acima de mim, eu colocarei. É assim que funciona, e esse projeto vai desde os pequenos gestos, que é a etiqueta, que é justamente o comportamento social baseado em como não incomodar o outro, até a ética, que é algo muito maior, né? E que vai construindo a nossa moralidade, não o moralismo, que pode ser inclusive usado para diminuir e agredir aos outros, mas uma moralidade transcendente, superior, que faz com que a gente possa construir uma sociedade cada vez mais bonita, em que as pessoas sintam que elas fazem parte de um coletivo, que o pertencimento acontece em meio à diferença.
1: Certo. Tô aqui pensando como é que esse pacto civilizatório vai se esfarelando. Porque não é de uma vez, e a gente tem visto isso acontecer nesse país nos últimos anos, né?
2: Não só no Brasil, sabe, Tati, no mundo. Uhum. Inclusive a nação que mais preocupa, porque está acontecendo de forma muito gritante, numa nação que tem muita importância para o mundo, que é os Estados Unidos. Mas ao mesmo tempo, se a gente olhar da perspectiva histórica, lembrar que sempre isso acontece ciclicamente. Momentos de profunda tensão, divisionismo, que depois gera um cansaço muito profundo. Ontem eu ouvi uma coisa interessante, fui fazer uma palestra sobre perdão em Cuiabá, e uma pessoa estava conversando comigo, eram duas irmãs que estavam dizendo que elas resistiram na família ao fla-flu político do Brasil. Uma votando na esquerda, a outra votando na direita, e ela me falou um negócio interessante. Sabe, para mim, Rosando, o caso do Master foi tão pedagógico, reuniu as famílias de novo, porque a gente viu que todo mundo estava no mesmo barco lá e a gente brigando por ninguém. Às vezes começa a dar o cansaço e a gente começa a ver a grande palhaçada e a grande pantomima e o circo que é tudo isso, e você, rapaz, deixa eu voltar a comer pizza com meu cunhado, mesmo ele sendo flamenguista e eu São Paulino, ele votando um e o outro, porque isso não é, cansa dividir, sabe? Aí você começa a voltar a querer comer a pizza, sentar junto, conversar, no máximo fazer uma piada, tirar a onda com a cara da pessoa, mas continuar convivendo.
1: Mas tem também relação que não dá, né? E a gente pode reconhecer também que, pô, não dá.
2: E tudo bem, faz parte. É incompatibilidade. Isso. E não vira inimigo. É. Tipo assim, bifurcou a estrada e beleza, eu não vou te jogar no precipício, apenas vou deixar que bifurque.
1: Perfeito.
2: Nem você me joga, nem eu te jogo. Bifurcou, e quem sabe lá na frente a gente passa por transformações e ela volta a se encontrar de novo, né? Mas se eu jogar você no precipício é difícil.
1: Sem ódio, né? Apenas
2: sem ódio.
1: Com maturidade para entender que a vida, os rumos políticos do país até nos levaram por caminhos diferentes, por enquanto.
2: Existem momentos na vida, isso vale para tanto do ponto de vista sociológico, político, geopolítico, como do ponto de vista individual, que uma distância é saudável. A Lua e a Terra têm uma distância saudável. Quando ela é alterada, dá tsunami, dá tudo, né? Então, assim, tsunami, não, ressacas marinhas, né? Então, assim, tem distâncias que são saudáveis. Depois de um certo tempo, se a gente puder orbitar um pouco mais perto, beleza. Se não, vida que segue. O universo tem vários astros aí, né?
0: Oh. Sandro Klinger conversando com a Tatiana Vasconcelos e com o Fernando Andrade. Vem aí Edmilson Fernandes.
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0: quinta-feira, 13 de agosto de 2026. O governo brasileiro rejeitou o pedido dos Estados Unidos para que países da América Latina e do Caribe deixem o Tribunal Penal Internacional. O apelo foi feito pelo secretário de guerra americano, Peter Hegseth, que considera a corte ilegítima. Diplomatas brasileiros avaliam que a gestão Donald Trump busca blindagem jurídica para autoridades americanas e tenta violar a soberania das nações que integram o tribunal. A Procuradoria-Geral da República defendeu a manutenção do veto às visitas do senador Flávio Bolsonaro ao ex-presidente Jair Bolsonaro. A proibição de 90 dias, imposta pelo ministro Alexandre de Moraes, ocorreu após a divulgação de uma carta do ex-presidente nas redes do filho, descumprindo medidas cautelares da prisão domiciliar. A Câmara dos Deputados aprovou um projeto de lei que permite a consignação de até 30% do salário para garantia na locação de imóveis. A medida dispensa a necessidade de fiador ou caução para trabalhadores, servidores e aposentados. Válida para desconto na folha de pagamento, a proposta que tramitava desde 2011 segue agora para análise no Senado. Brasília, 4 e 2.
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1: 4:04 com Ricardo Garcia aqui na mesa de som. Vamos juntos com você até às 5 da manhã aqui no CBN Madrugada. Agora a Josélia Pegorim traz a previsão do tempo para hoje.
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2: Esta quinta-feira é de bastante atenção para as chuvas volumosas na região sul do Brasil. Ficam fora da chuva intensa o extremo sul gaúcho e o centro-norte e oeste do estado do Paraná. Nas outras áreas, pancadas de chuva de moderada para forte intensidade. Há risco aí de volumes de chuva elevados no estado de Santa Catarina e também no Rio Grande do Sul. Principalmente nas áreas de serra do Rio Grande do Sul e de Santa Catarina e também entre o litoral norte do Rio Grande do Sul e o litoral sul catarinense. As pancadas de chuva podem ser de forte intensidade também na Grande Porto Alegre, em Florianópolis e na região de Curitiba. Na maioria das áreas do sudeste, do centro-oeste, do nordeste e do norte do Brasil, esta quinta-feira promete ser um dia com muito sol, ar muito seco. Níveis de umidade até um pouco abaixo dos 20% voltam a ser observados, especialmente em estados como Mato Grosso, Goiás, Tocantins, o interior do Maranhão, do Piauí, oeste da Bahia. Temperaturas que vão superar, inclusive, as máximas aí de 37, 38 graus em muitos locais dessas regiões. A chuva tem atenção especial para a região entre o litoral norte da Bahia e o estado de Sergipe. Nessas áreas poderemos ter alguma chuva volumosa que exige atenção. Pancadas de chuva podem acontecer nas outras áreas na costa leste do Nordeste, mas sem causar transtornos. No extremo norte do Brasil, atenção para chuva de moderada para forte intensidade em Roraima e no noroeste do Amazonas. Josélia Pegorim, da Clima Tempo, para a CBN.
1: Quatro horas e seis minutos. O Congresso Nacional fechou um acordo com o governo e aprovou um novo aumento de gastos públicos fora dos limites do arcabouço fiscal. Como contrapartida, o texto sinaliza um ajuste nas contas em 2027. As novas despesas foram incluídas num projeto que originalmente tratava só de receitas extraordinárias do petróleo para compensar a redução de impostos sobre combustíveis. O texto final aprovado abrigou diversos dispositivos adicionais e incentivos tributários direcionados a múltiplos setores da economia. A proposta assegura subvenção de R$1,2 bilhão para o setor de etanol, prorroga benefícios fiscais para as cadeias de fertilizantes e minerais críticos, além de conceder isenções tributárias vinculadas à realização da Copa do Mundo Feminina no Brasil no ano que vem. A flexibilização das regras fiscais permitiu a liberação de recursos adicionais que não serão contabilizados nos limites de gastos do arcabouço. Como contrapartida negociada pela equipe econômica, a proposta instituiu dois gatilhos permanentes para frear o ritmo de expansão das despesas.

0: essa trajetória das, dos resultados fiscais.
1: Na TV Globo, o economista Cláudio Fristac alertou que a aprovação de novas exceções ao teto de gastos vai agravar a situação das contas públicas.
2: Hoje, ampliar os gastos públicos é pressionar os juros, reduzir a capacidade do governo de investimento, ampliar a instabilidade macroeconômica do país e causar um enorme, tem uma herança absurda. Os gatilhos, eles vão, pelo contrário, eles vão ser fragilizados. Como é natural, no ano eleitoral, os gatilhos vão ser fragilizados, esses gatilhos que, em tese, compensariam a expansão dos gastos, e o que nós vamos ter em termos líquidos, ao fim e ao cabo, são mais gastos fiscais, numa situação de enorme fragilidade das contas públicas, enorme desarranjo das contas públicas no nosso país.
1: Presidente do Senado, Davi Alcolumbre, disse que a aprovação do projeto faz parte do esforço concentrado antes do início do período eleitoral.
3: Hoje estamos aqui retomando a pauta com um projeto relatado por Vossa Excelência e nós sabemos a magnitude e a complexidade desta matéria. Vossa Excelência tratou com vários atores este projeto de lei, várias instituições, com vários senadores que tinham algumas dúvidas, e eu queria lhe cumprimentar, era uma oportunidade que eu tinha de lhe cumprimentar.
1: Nesta quarta-feira, Alcolumbre e o presidente Lula selaram a retomada oficial das relações institucionais numa reunião do Palácio da Alvorada, após 3 meses de afastamento. O encontro foi viabilizado após um jantar de reaproximação promovido na residência do ministro Alexandre de Moraes. 4:10. Tribunais de Justiça de 6 estados e Distrito Federal têm 4 dias para comprovar ao Supremo a suspensão e devolução integral de pagamentos indevidos de penduricalhos a magistrados. A determinação atinge as cortes de Goiás, Maranhão, Paraná, Rio de Janeiro, Rio Grande do Norte, Rondônia e Brasília. As decisões individuais dos ministros Alexandre Moraes, Flávio Dino, Cristiano Zanin e Gilmar Mendes foram baseadas na análise das folhas de pagamento entre abril e julho. Relatórios mostram que os tribunais descumpriram o limite fixado pelo próprio Supremo em março. Estabeleceu que as verbas indenizatórias extras não podem ultrapassar 70% do subsídio mensal. O relatório encaminhado pelos ministros lista casos de vencimentos exorbitantes, como autorização de mais de 3 milhões de reais em verbas rescisórias a um único desembargador aposentado no Maranhão. No Distrito Federal, uma magistrada recebeu quase 500 mil reais em um único mês, enquanto 90% do quadro de juízes de Rondônia recebeu acima de 100 mil reais em abril. No Rio Grande do Norte, um desembargador recebeu mais de 1 milhão de reais entre abril e maio. No TJ de Goiás, pagamentos variam entre 100 e 200 mil reais para 139 magistrados e pensionistas. Além da devolução dos valores, os presidentes das 7 instâncias estaduais e distrital têm 72 horas para identificar formalmente todos os beneficiários das verbas excedentes e enviar a relação completa ao STF. O tribunal também determinou que a Advocacia Geral da União apresente no mesmo prazo a folha de pagamento de seus quadros. O Corregedor Nacional de Justiça, ministro Mauro Campbell Marques, foi intimado a acompanhar o cumprimento do bloqueio das verbas e fiscalizar as devoluções. A Corregedoria também instaurou procedimento para apurar eventual responsabilidade administrativa e disciplinar dos presidentes dos tribunais de justiça que autorizaram transferências em desacordo com as ordens da Corte Suprema. Para o conselheiro do Observatório Social de Brasília, Welder Lima, os juízes não vêm cumprindo uma decisão judicial.
4: A decisão anterior do Supremo, ela já tinha sido bastante permissiva, né? E ainda assim, os tribunais não contentes, porque sabemos que provocou enorme descontentamento entre a classe dos magistrados, né? E seguem descumprindo a decisão que, ao nosso ver, já tinha sido, assim, bastante favorável, né? Aos magistrados que recebem essas verbas acima do teto. Temos autoridades recebendo valores

0: absolutamente desproporcionais, mais de 100 mil reais. Né? Então é uma completa discrepância com a realidade do país.
1: 4:13. A plataforma Discord tem 2 dias para suspender a funcionalidade de transmissões ao vivo e recursos equivalentes de compartilhamento de vídeo no Brasil. A determinação é da Agência Nacional de Proteção de Dados. A interrupção é por tempo indeterminado, devendo ser mantida até que o Discord comprove à ANPD a implementação efetiva de medidas técnicas de segurança e de governança para a proteção de crianças e adolescentes. A sanção cautelar representa a primeira aplicação direta com base no novo Estatuto da Criança e do Adolescente Digital, em vigor desde março deste ano. A intervenção do órgão regulador ocorreu após o registro de um caso em Mato Grosso do Sul, no qual uma adolescente de 13 anos foi coagida a atos de automutilação e suicídio durante uma transmissão em grupo fechado da plataforma. A investigação resultou na apreensão de 5 adolescentes e na prisão de um homem de 18 anos. Em documento enviado ao Ministério da Justiça, o Discord admitiu que o sistema de alerta automático da plataforma, que aciona a revisão humana para acompanhar conteúdos sensíveis nas lives, falhou no caso da adolescente. O especialista em tecnologia e inovação, Arthur Igreja, cobrou investimentos em moderação ativa e filtros preventivos de áudio e vídeo no Discord.
2: Se alguém abrir uma live no YouTube e a pessoa começar a usar determinados termos, a live cai na hora. Então a pergunta é, por que que a Alphabet, que é dona do YouTube, consegue identificar naquele segundo e consegue bloquear, derrubar a live e abrir uma apuração ali a respeito do que estava acontecendo, e no Discord aconteceu o que aconteceu de forma tão livre, né? Então, quer dizer, alguém conseguiu solucionar isso tecnologicamente. Então fica insustentável o argumento de que não tem como resolver pelo lado da tecnologia, pelo menos dificultar ou mitigar, né?
1: O advogado Ariel de Castro Alves, da Comissão de Defesa dos Direitos da Criança e Adolescente do Conselho Federal da OAB, destacou que a plataforma falha ao depender exclusivamente de denúncias de usuários.
3: O grande problema aí que foi detectado pela Agência Nacional foi exatamente do Discord depender das denúncias dos usuários. E muitas vezes os usuários, eles também estão participando dos próprios crimes. Então é necessário que essas empresas invistam em equipes, em especialistas, em sistemas que possam garantir a proteção das pessoas, principalmente das crianças e adolescentes.
1: O Discord considerou prematura a decisão da Agência Nacional de Proteção de Dados e afirmou que não tolera grupos ou indivíduos que promovam ou incitem a violência. A plataforma enviou à Advocacia Geral da União uma proposta que poderá servir de base para a negociação de um termo de ajustamento de conduta. Dois times brasileiros entram em campo hoje pelas oitavas de final da Libertadores. Às 19h, o Mirassol enfrenta a LDU do Equador. E às 21h30, o Corinthians encara o Rosário Central na Argentina. Ontem, o Palmeiras empatou em casa com o Cerro Porteño por 1-1, mesmo placar de Cruzeiro e Flamengo no Mineirão. Pelas oitavas de final da Sul-Americana, o Atlético Mineiro venceu o Bragantino fora de casa por 1-0. Hoje o Santos recebe o Macará do Equador, o Vasco joga contra o Olímpia do Paraguai e o Botafogo enfrenta o Cienciano no Peru. 4:18, espaço aberto para Sardenberg e Merval Pereira.
4: Bom, campanha a gente pode dizer que já está praticamente nas ruas, candidaturas definidas, candidaturas presidenciais já definidas, candidatos dando entrevistas, participando de alguns debates. E a gente pode dizer que nessa partida, Merval, o presidente Lula é o franco favorito para a eleição deste ano?
5: Bom, Sarenberg, eu acho que é o favorito. Acho que as pesquisas mostram que ele tem uma estabilidade na sua aposta pelos eleitores, né? E o Flávio é muito inconstante, né? Qualquer evento balança a candidatura dele. Acho que o Lula é o favorito, é o presidente em exercício, então tem muitas cartas na manga para usar, como Bolsonaro sempre usou, como outros candidatos já usaram. Então é sempre muito difícil você derrotar o incumbente, né? Mas eu não diria que a parada está decidida, porque o eleitorado do Lula é muito estável, mas ele está com dificuldade de ampliar esse eleitorado. Na eleição de 2022, ele ganhou por diferença muito pequena, porque todo o eleitorado de centro-direita foi para ele. Dessa vez não está acontecendo isso. Dessa vez há muitos indecisos entre ele e o Flávio, porque nenhum dos dois está impondo confiança nesse eleitorado que é volátil, né? Então, eu acho que é difícil você hoje dizer que o Lula vai ganhar a eleição, mas é muito provável que ele vença, a não ser que aconteçam coisas no meio do caminho que a gente não espera, né? Não sabe. Mas o Flávio, para superar o Lula, ele vai ter que contar com muita coisa ruim do lado do adversário e muito pouca coisa boa, ruim para ele, né? Ele também tem muito telhado de vidro para ser atingido ainda, né? Então é sempre muito difícil você imaginar como vai ser o futuro do Flávio Bolsonaro. Embora a gente tenha já uma prova de que o eleitorado bolsonarista não é o eleitorado do Flávio, é o eleitorado do pai dele e do bolsonarismo, do movimento, né? É muito fiel e muito pode se decepcionar em algum momento, mas volta para ele sempre. Então isso indica que vai ser uma disputa provavelmente muito apertada. Só deixará de ser apertada se um dos lados cometer um erro irrecuperável nesses 50 dias de eleição, né?
4: Ou forem apanhados em alguma situação ruim, né?
5: Que não dê tempo para que o eleitorado absorva e perdoe, né? Porque foi o que aconteceu. O filme do Bolsonaro, a conversa do Flávio com o Vorcaro, deu uma derrubada nele e ele vem recuperando esse eleitorado novamente, né? Mas ele teve tempo para isso. Agora está cada vez menor o tempo, né?
4: Tá certo.
1: Horas e 22 minutos, aí o Sardenberg com o Merval Pereira. Nós vamos agora acionar o Michel Conforado conversando com o Fernando Andrade e com a Tatiana Vasconcelos.
6: Hoje ele voltou, né?
7: Voltou.
8: Aí.
6: O problema é que depois dele vai vir a fatura do cartão de crédito, né?
8: Vai.
6: É assim que acontece depois que volta das férias, não é?
7: Em libra, você imagina, amor. Em pounds. Ai, meu bolso. Quer dizer, o meu não, do Fernando. Vamos lá. Hoje a gente, enquanto abriu o Estúdio CBN, falava aqui sobre o iPod, a volta do iPod, voltou a ser um objeto de desejo e tal. Karina Almeida, que estava aqui, uma jovem jornalista, nossa companheira aqui de CBN, disse: tô querendo um. E ela, sei lá, talvez tenha nascido depois do iPod.
6: Você acha que ela
7: depois
6: tem,
7: que o iPod
6: ela nasceu
7: acabou.
6: Depois de 2003?
7: Não, tô brincando. Ela nasceu. eu acho que foi por aí, né? Se foi antes, não foi muito antes disso, não. Mas o que eu quero dizer é, o iPod era algo que nós usávamos, né? As pessoas da nossa geração, 40, 40 mais. E hoje voltou a ser um objeto de desejo dos jovens. Caiu em desuso muito rapidamente, né? Com a evolução da música digital. E agora, por que todo mundo quer um iPod de novo, Michel?
6: Voltou. Olha, essa talvez seja uma das principais revoluções tecnológicas do século XXI, ou pelo menos desses primeiros anos do século XXI. A Karina deve ter nascido ali perto do primeiro lançamento, do primeiro iPod. O primeiro iPod foi
7: lançado. Ela é de 2002.
6: 2002, e ela tinha um ano.
7: Olha lá.
6: Não, mentira, ela nasceu depois, porque ele foi lançado em 2001.
7: Pois é.
6: Só que o que gerou a grande transformação foi em 2003, que é quando o iTunes foi lançado. Mas eu explico. É o seguinte, esse iPod era um aparelhinho pequenininho que fez uma revolução na cabeça de quem estava acostumado com Discman e que também quem estava acostumado com toca-fita. Como é que a gente fazia para ouvir música antes? Você tinha que comprar um CD, aí você colocava no Discman, era ruim porque se você encostasse no Discman, travava a música, pulava para a próxima música, era um inferno. E o toca-fita, que era o Discman, era coisa de antigamente, né? Que era Discman mesmo também, né? Era toca-fita, sei lá, era um negócio de antigamente, mais antigamente ainda, o Walkman, que era de antigamente. Aí apareceu um negocinho que era do tamanho, sei lá, de uma caixa de fósforo, e dentro dele você conseguia botar 1000 músicas. O que já era uma revolução gigantesca. Só que em 2003, 2 anos depois do lançamento do iPod, a gente começou a poder comprar uma música individualmente online. Porque a Apple lançou o iTunes, que te dava a chance de, ao invés de comprar o CD inteiro, escutar um monte de música chata que você não estava a fim de ouvir, você só podia montar a tua playlist só de hits, só de coisas que você tinha muita vontade de ouvir e escolher ali o que, que você ouvia atrás do quê, como é que você ia montar a sua lógica. Isso foi uma revolução. Uma revolução na forma como a gente ouve música, como a gente compra música e como a gente se relaciona com cantores, com a ideia de álbum, mudou para todo sempre. Sem esse negócio não teria Spotify, não teria Apple Music, não teria nada disso. Isso aí foi uma grande revolução dentro do sistema fonográfico. Só que o que aconteceu? Esse bagulhinho perdeu o lugar porque a gente depois deu lugar, botou no lugar dele o celular, que começou a poder tocar música, quantas músicas você quer. Só que também a gente foi pros streamings de música, que estão aí para tudo quanto é lado, te dando a chance também de você tocar a música do jeito que você quer. Só que os jovens agora estão dizendo, olha, estamos com saudade do iPod. E estamos com saudade do iPod real, tá? As procuras em 2025 já eram 15% superior ao ano anterior. E quando a gente olha para 2026, as procuras aumentaram 23%. Então tem um bocado de gente desesperado por isso. Por que que os jovens estão desesperados igual a Karina por esse aparelhinho? Pela chance, pela decisão, pela importância de poder você tomar a decisão sobre qual música você vai ouvir. E aí, os especialistas deram um nome para isso, que é a necessidade para o fenômeno, né? Que eles chamam de friction maxing. Em português, claro, é a necessidade que a gente tem de aumentar a fricção, ou seja, de aumentar a dificuldade em territórios ou em lugares que a gente tinha dado para as máquinas ou para a tecnologia o poder de escolher pela gente. Então, você tá lá ouvindo a tua música no streaming, daqui a pouco ele pula de alba, ele começa a dizer que, ah, entendi qual é o seu comportamento, o algoritmo já te sugere uma próxima, a gente diz que tá num determinado mood, aí a máquina vai lá e decide qual música você vai ouvir. Há um movimento forte agora, que resultou no crescimento da busca pelos iPods, que é da valorização da tua tomada de decisão. Você quer pensar antes de decidir, você quer decidir que música você quer ouvir, você quer ter o preparo para isso, né? Esse movimento que culminou na busca por iPod, ele também vem culminando em outros setores que são fundamentais no nosso dia a dia que tinham ficado para trás. Que é a valorização do livro físico, né? Que é a experiência muito diferente de quando você compara, por exemplo, com a experiência de ler num leitor digital. A valorização, por exemplo, de escrever à mão. Então, fulano, ao invés de tomar notas no bloco do celular, ele começa a valorizar escrever no papel. E isso está relacionado a, como já disse, a capacidade que a gente tem de pensar sobre o que está fazendo, que o mundo físico dá pra gente, mas também a ideia de que é você que decide o que você quer fazer. Então, já chegou no mercado da música, tudo que chega no mercado da música depois vai tomando as outras esferas, né? Foi assim com as principais inovações. Eu acho que é um baita aprendizado. O povo do livro tem feito isso também, né? Há uma valorização de novo do livro físico, pela ideia de que talvez seja uma das poucas mídias, assim como o iPod, que em nenhuma hipótese vai aparecer uma interrupção, né? No meio, sei lá, de Grande Sertão Veredas, não vai aparecer um anúncio de blusinha nova ou do novo iogurte proteico nível que você tem que consumir. A valorização dessas coisas que você que escolhe, você que passa a página, você que decide o ritmo, você que coloca a tua soberania e o teu poder sobre a coisa, não é comandado por ela, tá crescendo e esse fenômeno chama friction maxing, que dá conta desse novo movimento aí.
8: Gostei.
7: Também,
8: porque é pedagógico, te incita a pesquisar um pouco mais, a escolher. Olha só, eu quero esse artista, eu quero esse álbum. Poxa, achei bom isso.
7: Eu acho que a volta, pelo menos pra mim, a boa parte da atmosfera, do ambiente, do jeitão de que eu tenho saudade do começo dos anos 2000.
6: É bom, porque eu acho que dá uma percepção de segurança que a gente não tinha, perdeu, né, com a máquina, né, porque você não sabe nem o que vem depois, né, quando você organizou as próprias músicas, você tem inclusive uma noção de previsibilidade, que é importante a beça, né, e vai te dando uma certa calma diante desse jogo. Agora, pra mim não serve, hein. Quando começou esse negócio de vitrola, eu me animei porque eu sou da moda, né? Aí falou, tem que comprar vitrola, fui lá, né? Falei, vou comprar uma vitrola. Comprei, só que eu não sabia, não lembrava, obviamente, que era eu que tinha que botar
8: o disco lá,
6: e eu tinha que virar o disco. E a vitrola tinha um limite, né, do disco, né? Porque não é igual o teu celular que você pode botar 500 mil músicas lá e toca, ou esse iPod que aguenta 1000. Sei lá, eram 8 músicas de um lado, 8 do outro. Aí quando tinha que virar e só tinha hoje, me dá uma preguiça danada, aí eu abandonei logo nas primeiras experiências. Acho que nem a minha, não. Essa coisa da curadoria, eu acho que é pra quem gosta muito de música, né?
7: Fora que é um hábito super caro, né? Enfim. Só o Fernando Andrade que pode aqui.
8: Adoro. Eu dei um passo atrás ainda do iPod. Eu fui pro toca-disco, que é bem mais legal.
7: Como é que chama? Eu ia falar o xilocoiso.
8: Xilofone.
6: Mas sabe o que eu acho bonito no toca-disco? Também a gente perdeu, inclusive, com o iPod. Talvez o próximo passo seja voltar pro toca-disco e aí Fernando já tá liderando a tendência. É a ideia da grande narrativa, né? Quando um artista pensava o seu álbum, a gente tinha essa possibilidade de uma grande narrativa que se estruturava em torno de algo. Você não tem mais isso, né? Porque você que escolhe as suas músicas, só quer ouvir o hits, né? Só quer ouvir aquilo que tá na boca do povo, a música que você lembra, que você sabe cantar junto, que você gosta muito. A gente perdeu isso. Então acho que o grande álbum dava conta disso. É só a gênia da Anitta que tá conseguindo fazer isso agora com equilíbrio, né? Mas aí é outro assunto.
7: Fala de Anitta um dia aqui, Michel, o que você acha?
6: Eu sou fã inveterado da Anitta.
7: Então, que tal? Sexta-feira você pode trocar um livro por um disco, ó, a minha proposta.
6: Tá bom.
7: Pensa
6: Vamos
7: aí.
6: Falar disso.
7: Tá bom.
6: Anitta.
8: Vários iPoders escreveram pra gente.
7: Eu tô pensando, acho que eu nunca tive um iPod. Que eu ouvi a música? No Discman?
8: Tem aqui um ouvinte. Tem um iPod.
7: Eu acho que eu
8: carregado com 1.230 músicas, vídeos feitas por ele. Ainda uso. Não carrego mais músicas, nem instalo mais o antigo iTunes. E ainda poderá ser carregado e utilizado no iTunes? Não sei. É o Mauro Guerreiro, tem 53 anos, é de Santo Amaro.
7: Eu tô pensando aqui, você teve um iPod, Fê?
8: Tive.
7: Logo no começo
8: eu comprei.
7: E aí, sabe por que eu não tive, eu acho? Porque eu tinha carro. Foi logo que eu comprei um carro, então nos
6: você
7: meus
6: podia escolher, né? Um iPod ou um carro, você preferiu um carro.
7: Não é isso. Não é nada disso, mas enfim, eu tô falando sobre hábitos mesmo, né? Eu ouço muita música me deslocando. Só que se eu tinha um carro, eu ouvia música no carro, no rádio, no Discman do carro e tal. Então eu não tive um iPod, eu acho.
6: Custava cara a beça, tá? Em 2001, quando foi lançado, ele custava $399.
7: Então eu já entendi por que eu não tinha um iPod.
8: Mas você comprou um toca CD pro seu carro, é isso.
7: Mas aí eu tinha um sonzinho legal ali, que saía a frentinha pra ninguém roubar. Lembra? Eu tinha um desse. No meu hipercarro.

0: Padre Garcia tirou da cartola aí um Bartô Galeno.
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0: Você 4:33.

0: Quinta-feira, 13 de agosto de 2026. Por 6-3, o Supremo votou pela constitucionalidade da moratória da soja. A corte decidiu que o acordo privado para barrar a compra do grão vindo de áreas desmatadas na Amazônia não fere o Código Florestal e não se enquadra como cartel. Com relatoria do ministro Flávio Dino, o STF também extinguiu processos contra empresas que aplicam o pacto ambiental. A Justiça de São Paulo absolveu 2 ex-policiais militares acusados de executar um adolescente de 15 anos em junho de 2020, na zona sul da cidade. Embora os jurados tenham reconhecido a ocorrência do homicídio, entenderam que o ex-sargento Adriano Campos e o ex-soldado Gilberto Rodrigues não foram os autores do crime contra Guilherme Silva Guedes. Morreu nesta quarta-feira o homem em situação de rua que teve o corpo incendiado enquanto dormia em uma parada de ônibus no centro de Alvorada, região metropolitana de Porto Alegre. A vítima foi identificada como Davi William Souza da Cunha, de 39 anos. A Polícia Civil investiga o crime ocorrido na madrugada de terça-feira e busca identificar o suspeito de atear fogo à vítima. Nenhum suspeito foi preso até o momento. No horário de Brasília, 4:35.
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1: Quatro horas e 36 minutos.

0: Muito bem, aqui no CBN Madrugada, espaço para a gente falar um pouco mais aí sobre temas jurídicos importantes, notícias desta quarta-feira. Os ministros do Supremo Alexandre Moraes, Flávio Dino, Gilmar Mendes e Cristiano Zanin determinaram que juízes de 6 estados e do Distrito Federal devolvam imediatamente penduricalhos que ultrapassaram valores determinados pelo Supremo. Decisão que vale para magistrados de Goiás, Maranhão, Paraná, Rio de Janeiro, Rio Grande do Norte e também Rondônia. A gente vai conversar aqui no CBN Madrugada com a Luciana Bauer, que é jurista, advogada, ex-juíza federal. Luciana, muito bom dia, um prazer tê-la conosco aqui na CBN.
1: Um bom dia a todos, é um prazer estar na CBN, que alcança todo o Brasil.
0: Exatamente. Como é que você avalia essa decisão dos ministros do Supremo em relação a esses penduricalhos, hein?
1: Então, eu avalio o quanto o judiciário é desrespeitado pelo próprio judiciário, né? Porque o Supremo tinha dado uma determinação do que ele entendia como subsídio e todas as outras verbas que poderiam extrapolar. Eu vou dar um exemplo de uma verba bem comum que pode extrapolar, porque é quase um outro cargo para um juiz. Estamos na época eleitoral e os juízes estaduais têm o seu cargo de juiz estadual, de família, etc., e acumulam uma jurisdição eleitoral que é bem complicada nessa época, às vezes dá um trabalho enorme, então ele tem essa acumulação que não entra no rol de subsídio. E isso demonstra o quanto é difícil unificar esse entendimento dos princípios de administração pública para os tribunais. Nós temos os princípios constitucionais, que é legalidade, impessoalidade, moralidade, mas também temos alguns específicos que são economicidade, ou seja, a atividade administrativa e também a judicial, ela tem que se pautar pelo menor impacto possível no orçamento. E outro ponto que eu chamo a atenção dessa decisão é que ela foi dirigida especificamente aos 6 presidentes dos tribunais dos estados ali mencionados, né, como Rio de Janeiro e Distrito Federal. Por quê? Porque é uma atividade administrativa do presidente do tribunal autorizar ou não essas verbas. Então, eles estão sendo chamados de um ponto de vista pessoal, sua responsabilidade enquanto presidente dos tribunais a se explicarem perante o Supremo.
0: Agora, Luciana, você acha que a gente pode esperar medidas semelhantes em outros estados também? Porque sempre que a gente fala da questão dos penduricalhos, eu lembro um dado que ficou na minha cabeça, porque estou aqui no estado de São Paulo, né? Em 2025, a média salarial, eu não estou falando salário bruto não, salário líquido dos desembargadores do Tribunal de Justiça de São Paulo, a média salarial, somando ali, né, todo ano, dividindo ali por 12 ou 13, se for contar o 13º, média de 95 mil reais por mês. Se a Constituição está dizendo que o salário máximo, o teto, é o salário do ministro do Supremo, 46 mil, o nosso ouvinte não consegue entender como é que o próprio Supremo Tribunal Federal permite um desrespeito como esse à Constituição. O que que explica isso, hein, Luciana?
1: Não consigo explicar, é a mesma explicação que teríamos para o orçamento secreto, porque temos um poder que achou confortável legislar para si mesmo, isso que a gente tem em cada tribunal dos estados do Brasil. A Justiça Federal tem um salário per capita bem menor, muito próximo do teto, porque ela é uma estrutura mais nacional e regulada pelo Conselho da Justiça Federal, pelo CNJ, então é mais difícil legislar. Mas nos estados, é muito mais fácil, nos estados, no Ministério Público, né, estadual, é muito mais fácil fazer esses penduricalhos. Eu acredito que vai ser ainda bem difícil equalizar esses salários que estavam acomodados a um patamar quase do dobro de um salário de ministro do Supremo a o que realmente cada um deveria viver. Então, sempre que ter em mente que o juiz, ele tem outros recebimentos, outros que não são subsídios. Por exemplo, esse exercício do direito eleitoral, às vezes também férias que ele acumula, vem acumulado, no outro mês ele recebe zerado, porque vem acumulado. Mas isso não explica vir um per capita tão grande, tão superior ao que manda a Constituição.
0: Você falou a questão das férias, né? Outro aspecto que eu realmente não consigo entender, porque lá na Constituição está escrito que todos são iguais perante a lei. E até hoje eu não consegui entender por que magistrados, integrantes do Ministério Público têm direito a 60 dias de férias e o restante dos brasileiros tem direito a 30. E lembrando, né? Acho que você sabe também muito bem disso, né, Luciana Bauer, que muitos desses juízes vendem uma dessas férias e acabam acumulando ainda mais nos seus vencimentos. O próprio ministro Gilmar Mendes, há alguns meses, eu lembro que ele mesmo admitiu lá, temos que mudar isso, porque há pesquisas que mostram que a nossa justiça é uma das mais caras do mundo, que é uma justiça ainda lenta. Então eu pergunto, qual que é a justificativa para se manter esse privilégio?
1: Olha, justificativa tem muito pouca. E o pior é que não quer se padronizar para algo mais econômico. Quer se padronizar para estender essas férias remuneradas para mais e mais entidades, né? Como a AGU, como a Defensoria. Eu acho que nós temos, principalmente no judiciário, um servidor público que não se vê como servidor público. Ele se vê como um ente a parte do orçamento da União, quando a nossa justiça é muito lenta. Qualquer pessoa que entre na justiça, o tempo médio é de 3 anos para ser julgado qualquer coisa. Isso é muito tempo, pensando aí em causas trabalhistas, causas de família. Nós temos uma justiça muito lenta.
0: A gente está conversando aqui no CBN Madrugada com a advogada, jurista Luciana Bauer, ex-juíza federal. Luciana, queria mudar de assunto, saber a sua opinião sobre uma decisão que foi tomada na semana passada. Pela primeira vez, um juiz cometeu uma infração grave corre o risco de perder o cargo. É uma decisão do Superior Tribunal de Justiça, vai agora para o Supremo Tribunal Federal. A gente está falando do ministro Marco Buzzi, né, afastado aí, pelo menos temporariamente, acusado de importunação sexual. Como é que você vê essa decisão do Superior Tribunal de Justiça, hein?
1: Então, temos que lembrar que as garantias da magistratura são garantias impessoais, que o magistrado não vai sofrer pressão. Mas isso não pode acobertar situações extremas em que realmente o próprio Supremo, no final do ano passado, no início desse ano, por meio de um voto do ministro Dino, colocou que não existe mais a aposentadoria compulsória em caso de perda de cargo. Então é isso que está se aplicando a primeira vez essa jurisprudência do STF para o caso do ministro Marco Buzzi. O que que eu chamo a atenção? Por mais que ele perca o cargo, por mais que ele seja colocado para fora da magistratura, isso não se confunde com a perda do direito trabalhista dele, das contribuições previdenciárias. Então, se ele já é um juiz, ou um ex-juiz, né, futuramente, que tem já o tempo de serviço para se aposentar, ele vai se aposentar, independente de ser colocado para fora do serviço de juiz. Por quê? Porque a gente não pode fazer uma captação das contribuições previdenciárias. Isso não existe na nossa Constituição. Mesmo pessoas que são condenadas, que vão presas, elas continuam com o seu direito previdenciário, porque entender que o Estado ou que o judiciário pudesse captar essas contribuições previdenciárias seria muito injusto, né? Ele contribuiu e ele tem o direito a essa aposentadoria, que não vai ser mais a aposentadoria, penso eu, especial de juiz, vai ser uma aposentadoria comum. Isso ainda está muito sem a regulamentação, ele vai ser o primeiro caso, então a gente vai acompanhar como é que o Supremo vai fazer essa modulação desse julgamento, como é que também o STJ vai aplicar administrativamente para esse afastamento.
0: Agora, Luciana, e no caso daqueles magistrados que não atingiram o tempo ainda para aposentadoria, quantos casos a gente tem no Brasil e a gente relata aqui dessa aposentadoria compulsória, por exemplo, para juízes que foram pegos em flagrante, por exemplo, vendendo sentenças? E aí, para o nosso ouvinte, eu mesmo não consigo entender isso como uma punição, né? O sujeito comete um crime e aí o máximo de punição que ele recebe é ir para casa, colocar o pijama, sentar lá no sofá e continuar recebendo salário de 60, 70, 80 mil reais. Não nos parece injusto isso?
1: Entendo perfeitamente a reforma. O problema é que a gente pegou essa legislação toda de juízes, né? A lei complementada na magistratura, etc. Ela tem uma forma de falar que não que é antiga. Falava aposentadoria compulsória como, na verdade, era uma perda de cargo. Só que essa perda de cargo, ela vem numa situação que também cada juiz que passa no seu estágio probatório, ele tem a garantia de não ser, a garantia de ser um juiz para sempre. É um cargo vitalício, isso está na Constituição. Então, de certa forma, por mais que ele seja expulso da magistratura, ele depende de uma ação penal para ser expulso definitivamente. Por isso que a gente interpreta que o Marco Buzzi, ele foi expulso, porque ele também, ele não está sofrendo só uma sanção administrativa dos colegas, ele também, creio que está sobre uma investigação criminal de crimes sexuais que cometeu.
0: Sim.
1: Mas voltando ao ponto, então, essa garantia de vitalicidade, ele vai ser afastado e ele vai receber conforme ele contribuiu. Se foi 5 anos, ele vai receber 1/25 do que seria a aposentadoria líquida. Se foi 10 anos, o correspondente, assim vai.
0: Sim.
1: Provavelmente agora, com a nova diretiva do STF, pode ser que ele receba só o teto do INSS. A gente não sabe ainda como vai ser feita essa transição, porque o Marco Buzzi vai ser o primeiro caso do juiz que perde o cargo e não vai ser mais aposentado compulsoriamente, embora essa palavra seja uma palavra antiga, e que na verdade a gente quer dizer com essa palavra, no fugir dos ovos, um direito administrativo, é uma perda de cargo, e daí ele se aposenta porque ele tem ali contribuições, e tem idade para se aposentar. Não necessariamente porque é um juiz afastado.
0: Sim. Para a gente fechar nosso papo, advogada, jurista Luciana Bauer, um último assunto aqui. O presidente do Supremo, Edson Fachin, apresentou na semana passada ao Conselho Nacional de Justiça a proposta para se criar um código de conduta que seja válido também para os ministros de cortes superiores. Porque, pelo que consta, temos aí código de conduta apenas para juízes de primeira, segunda instância, não para os tribunais superiores. O próprio ministro Alexandre Moraes, no ano passado, me recordo, disse textualmente que não vê nenhuma necessidade da criação de um código de conduta para o Supremo. Você considera necessário esse código? Qual a sua opinião sobre esse assunto?
1: Ele é super necessário para as democracias, não é só a democracia brasileira que está sofrendo com a falta de um código de conduta para o Supremo Tribunal Federal Brasileiro. A Suprema Corte dos Estados Unidos também está sofrendo isso. Por quê? Porque cada vez mais os juízes da Suprema Corte, de todo mundo, são chamados a fazer uma mediação política. e cada vez mais eles estão usando lobby, eles estão recebendo lobistas, eles estão julgando ações que os próprios parentes atuam. Isso era uma coisa impensável um tempo atrás no STF, quase que o regimento interno do STF falava que era vedado e usava a mesma configuração que tinha no Código de Processo Civil, em que você não pode atuar em casos que tenham cônjuge, filhos e outros afins até tantos graus. Só que o Supremo, no ano passado, quando ele começa a aceitar que não tanto faz julgar uma ação que é de um parente ou de um não parente, você quebra totalmente a isonomia de todos os advogados que não são parentes de ministro do Supremo, né? E isso causa um mal-estar e também uma falta de impessoalidade que deve ser a marca de uma democracia, de uma democracia constitucional. E mais ainda a conduta dos ministros do Supremo. Eu tenho muita confiança que a ministra Carmen Lúcia foi encarregada de elaborar essa proposta, porque ela foi uma juíza de carreira a vida toda, ela não foi advogada antes, ela acho que foi juíza a vida toda, e ela tem um padrão ético que ela entende que realmente esses conflitos de interesses, esses impedimentos, essas tensões com parentes, com relações com advogados, por exemplo, um ministro que participava de uma banca de advogados ou de uma universidade, ele tem que ter algumas restrições. E isso vai ser pontuado também com a minuta da OAB. Mas até agora, o texto final desse arrazoado que a Carmen Lúcia vai levar para os demais ministros corroborarem ainda no público.
0: Muito bem, jurista, advogada, ex-juíza federal, Luciana Bauer, obrigado pela gentileza aqui com a CBN, um bom dia e até uma próxima oportunidade.
1: Um bom dia, comunidade CBN.
0: Para fechar o programa, nós vamos a Minas com Marcelo Martins, informações aqui sobre a prisão de falsários, né? Que falsificavam diplomas de medicina. Olha o perigo, olha só.
2: Três pessoas foram presas durante uma operação da Polícia Federal contra a venda de diplomas falsos de faculdades de medicina no país. Os mandados foram cumpridos nas cidades de Montes Claros e Bocaiúva, no norte de Minas Gerais, e também nos municípios de Barreiras e Luiz Eduardo Magalhães, na Bahia. As investigações tiveram início em 2023, quando um diploma falso foi apresentado ao Conselho Regional de Medicina no estado do Rio Grande do Sul, supostamente fornecido por um dos suspeitos. Segundo a Polícia Federal, os indícios revelaram um esquema para falsificação e comercialização de diplomas, históricos escolares e outros documentos para viabilizar a aprovação ou a transferência. Ainda de acordo com a polícia, as fraudes eram realizadas tanto na emissão do diploma para ser registrado no Conselho Regional de Medicina, quanto para um estudante ingressar na faculdade já em andamento ou ao final do curso. Nesse caso, o acadêmico ingressava com documentos falsos, como se estivesse transferindo para outra faculdade nos períodos finais do curso. Segundo a polícia, o esquema possuía ramificações em diferentes estados do Brasil e pelo menos 45 pessoas inscritas como profissionais no Conselho Regional de Medicina teriam feito pagamentos ao grupo para obter documentos falsos com a finalidade de viabilizar esse registro. Um dos suspeitos foi investigado pela Polícia Federal em 2016, quando foi identificada uma organização criminosa envolvida em fraude no Enem, o Exame Nacional do Ensino Médio. Na época, a polícia revelou um esquema que recrutava professores e estudantes para realizar as provas e transmitir, por meio de dispositivos eletrônicos, os gabaritos a candidatos que pagavam valores elevados para obter vantagem no Enem. Na época, a investigação foi realizada em três estados e prendeu integrantes da organização. De Belo Horizonte, Marcelo Martins.
0: A cadeia é pesada, né? Porque pessoas sem preparo, atuando como médicas, realmente inaceitável, né? Faltam 3 minutos agora para 5 da manhã, ponto final na edição desta quinta-feira aqui do CBN Madrugada, com a produção do Matheus de Souza, trabalhos técnicos comigo aqui, Ricardo Garcia.
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0: E aí o Frederico Goulart com o repórter CBN, antes o Edmilson Fernandes, na verdade, o Edmilson Fernandes com o repórter CBN e o Frederico Goulart logo na sequência com primeiras notícias. Na verdade, Letícia Valente chegando aqui ao estúdio para apresentar o repórter CBN. Desejo a você uma excelente quinta-feira e meia-noite estaremos de volta, né, Ricardo Garcia? Para mais uma edição do CBN Madrugada. Até lá.

0: 13 de agosto de 2026. O governo brasileiro vai enviar ajuda humanitária à Colômbia em razão do terremoto que deixou centenas de vítimas no país vizinho. O Ministério das Relações Exteriores anunciou que o pedido foi feito pelas autoridades colombianas. O socorro foi acertado entre os chanceleres Mauro Vieira e Omar Escobar. O Itamaraty ainda não deu detalhes sobre o tipo de ajuda. A plataforma Discord tem 2 dias para suspender o recurso de transmissões ao vivo no Brasil. A determinação é da Agência Nacional de Proteção de Dados. A intervenção do órgão regulador ocorreu após o registro de um caso em que uma adolescente de 13 anos foi coagida a atos de automutilação e suicídio durante uma transmissão em um grupo fechado da plataforma. Ministros do Tribunal Superior Eleitoral vão debater hoje a proibição de deepfakes e o uso da inteligência artificial nas eleições. A discussão define o alcance das restrições e as punições para descumprimentos. O debate tem como pano de fundo a análise de uma representação do PT que questiona a exibição de um avatar do ex-presidente Jair Bolsonaro durante a convenção do PL. Informou nessa madrugada que o Estreito de Hormuz está sob controle do regime dos Ayatollahs. A informação rebate a fala do presidente dos Estados Unidos, Donald Trump, que declarou ter controle total da via estratégica. Com a falta de avanços no acordo firmado em junho, o tráfego marítimo no local voltou a ser comprometido. No horário de Brasília, 5 horas.
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1: Olá, bom dia, estamos no ar. CBN Primeiras Notícias, quinta-feira, 13 de agosto. Você acorda com a gente aqui na CBN para saber os assuntos principais desse dia que começa. Prestação de serviço, os assuntos que vão repercutir pelas próximas horas. Bom dia para todo mundo. Você que pulou da cama agora, tocou o nosso despertador. Você que tá acordado aí durante a madrugada, acompanhando a nossa programação, acompanhando Paulo Galvão no CBN Madrugada. Vamos juntos atravessar essa hora aqui na CBN. Até às 6, o Primeiras Notícias no ar. 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Vamos nessa, Ana Paula Jalme, tudo bem com você? Bom dia.
2: Vamos nessa, Fred. Bom dia pra você, bom dia também pro nosso ouvinte. Quinta-feira, 13 de agosto, dia do economista, Fred.
1: Parabéns a todos.
2: Parabéns
1: eles.
2: Parabéns a todos eles, tão importantes pra gente, né? Pra ajudar a gente a entender aí o cenário, o contexto. Parabéns aos economistas.
1: Mas os economistas brasileiros hoje, eles estão acordando meio desconfiados depois do debate que aconteceu ontem no Congresso Nacional, que aprovou uma série de jabuti, né? Uma série de medidas fora da pauta principal que estava sendo debatida, que era a redução do preço do combustível. E a gente tem aí uma série de aumento de gastos previstos para além do arcabouço fiscal agora nesse ano de 2026, mas junto nessa discussão veio uma promessa que no ano que vem vai ter ajuste. No ano que vem vai ter ajuste fiscal. Esse é um dos assuntos principais dessa quinta-feira. A gente trata aqui logo de cara na abertura do CBN Primeiras Notícias. Reginaldo Pires está aqui com a gente também, né, Reginaldo? Olha ele aí, o nosso Reginaldo e o Ricardo Garcia lá em São Paulo. É, o time do PN está completo para te contar os assuntos de hoje. Também vamos falar sobre a decisão dos ministros do Supremo Tribunal Federal, que mandou juízes de 7 estados, né? Na verdade, 6 estados, mais o Distrito Federal, dos tribunais desses estados, devolverem penduricalhos, né? Aqueles pagamentos para cima do teto, bônus, né? Dos vencimentos, os bônus, né? Teve juiz aí recebendo mais de 3 milhões de reais.
2: Olha, tava bom para mim, viu?
1: Que beleza, hein?
2: Bônus desse.
1: Que farra, hein, Brasil? E outra decisão também importante de ontem da Agência Nacional de Proteção de Dados, que é um órgão vinculado ao Ministério da Justiça. O Discord no Brasil, as transmissões ao vivo dessa plataforma foram suspensas depois de um caso terrível com uma adolescente, que aconteceu a morte, o suicídio de uma adolescente no âmbito dessa plataforma. Esse assunto também segue repercutindo muito nessa quinta-feira. Essas três notícias estão na nossa abertura, mas é aquele bom e velho esquema de sempre, né, Ana Paula? Trazemos logo de cara os assuntos principais do dia, mas até às 6 da manhã tem muito mais.
2: Muita notícia aí, uma hora de muita informação.
1: Manchetes dos jornais, muita me ajuda coisa a lembrar aí.
2: Aquele giro pelo Brasil inteiro.
1: O giro pelo Brasil, com imagens, né?
2: Previsão do tempo.
1: Vamos sabendo como é que tá amanhecendo, se o sol
2: muita
1: tá aparecendo
2: coisa
1: ou não. E CBN Agro, tem as agendas do dia, o pessoal gosta da agenda do dia, né?
2: Gosta?
1: Já acorda sabendo o que vai acontecer. É o CBN Primeiras Notícias que você está acostumado, você está no lugar certo, acordando no lugar certo, quinta-feira, né? É o pré-sextor, então vamos juntos. Estamos no ar.
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1: O Congresso Nacional fechou um acordo com o governo e aprovou um novo aumento de gastos públicos fora dos limites do arcabouço fiscal. Como contrapartida, o texto sinaliza um ajuste nas contas em 2027 apenas. As novas despesas foram incluídas no projeto que originalmente tratava só de receitas extraordinárias de petróleo para compensar a redução de impostos sobre combustíveis. O repórter Igor Cardim explica que o texto final aprovado abrigou diversos dispositivos adicionais, os chamados jabutis, e incentivos tributários direcionados a múltiplos setores da economia.
3: A Câmara e o Senado aprovaram o projeto que permite ao governo usar receitas extraordinárias obtidas com o petróleo para compensar a redução de impostos federais sobre os combustíveis. O texto inclui uma série de jabutis que ampliam os gastos em 2026. A proposta prevê, por exemplo, até 1,2 bilhão em subvenção para produtores de etanol e incentivos fiscais de até 5 bilhões. Em 5 anos para a produção nacional de fertilizantes, além de benefícios para projetos de minerais críticos. Também permite 2,5 bilhões adicionais para investimentos em defesa e antecipa até 3 bilhões do Fundo Social que seriam destinados à saúde e educação no ano que vem. Como compensação, o texto aprovado também estabelece mecanismos para conter as despesas a partir de 2027, incluindo limites para o crescimento de gastos vinculados ao Fundo Constitucional do Distrito Federal e ao Fundo Nacional de Desenvolvimento Científico e Tecnológico. A proposta ainda prevê medidas que podem aliviar as contas públicas em cerca de 10 bilhões de reais no próximo ano. Segundo o ministro da Fazenda, Dario Durigan, o projeto representa um ganho estrutural e permanente e abre um espaço fiscal importante para despesas não obrigatórias.
4: Uma diminuição, uma mitigação desse ritmo de crescimento já vai ser percebido ano que vem em torno de 10 bilhões, que é aqui um pouco a evolução a menor do gasto obrigatório que a gente espera para o ano que vem, já abrindo um espaço fiscal importante para outras demandas discricionárias, o mesmo para a nossa trajetória dos resultados fiscais.
3: A pauta foi destravada após interlocução dos líderes do governo com Lula e com o presidente do Senado, Davi Alcolumbre, devido ao impacto fiscal da medida. A proposta

0: encontro foi viabilizado depois de uma reunião, um jantar de aproximação promovido na casa do ministro Alexandre de Moraes. Os tribunais de justiça de 6 estados e do Distrito Federal têm 4 dias para comprovar ao Supremo Tribunal Federal a suspensão e a devolução integral de pagamentos indevidos de penduricalhos a magistrados. A decisão do STF foi tomada com base na análise das folhas de pagamento entre abril e julho. O relatório lista casos de vencimentos exorbitantes, como, por exemplo, a autorização de mais de 3 milhões de reais em verbas rescisórias a um único desembargador aposentado no Maranhão. Voltamos a Brasília com Felipe Igreja.
1: Os ministros Alexandre de Moraes, Flávio Dino, Gilmar Mendes e Cristiano Zanin do Supremo Tribunal Federal determinaram que tribunais de justiça de 6 estados e do DF devem bloquear o pagamento de penduricalhos a juízes que acabaram recebendo valores exorbitantes, descumprindo uma determinação do próprio STF que estabeleceu o limite máximo das verbas indenizatórias em 70% do subsídio dos magistrados. Com a decisão, os tribunais de justiça de Goiás, Maranhão, Paraná, Rio de Janeiro, Rio Grande do Norte, Rondônia e do Distrito Federal devem bloquear o pagamento de verbas indenizatórias que ficaram fora do teto e determinar ainda a imediata devolução dos valores pelos magistrados. Os despachos trazem ainda uma série de exemplos de descumprimento da determinação do STF, com pagamentos exorbitantes que foram autorizados, entre eles um valor de mais de 3 milhões de reais a um desembargador aposentado do Maranhão em abril, assim como pagamentos de mais de 100 mil reais a 300 magistrados do Maranhão no mesmo mês. No DF, houve um pagamento de 490 mil reais a uma magistrada em maio, e 90% dos magistrados do TJ de Rondônia receberam mais de 100 mil reais em abril. Para o conselheiro do Observatório Social de Brasília, o Helder Lima, é evidente a desobediência da ordem do Supremo.
2: A decisão anterior do Supremo, ela já tinha sido bastante permissiva, né? E ainda assim, os tribunais não contentes, porque sabemos que provocou enorme descontentamento entre a classe dos magistrados, né? E seguem descumprindo a decisão que, ao nosso ver, já tinha sido, assim, bastante favorável, né? Aos magistrados que recebem essas verbas acima do teto. Então, é uma completa discrepância com a realidade do país.
0: A Agência Nacional de Proteção de Dados determinou a suspensão das transmissões ao vivo no Discord, até que a plataforma comprove a adoção de medidas para proteger crianças e adolescentes. A intervenção do órgão regulador aconteceu depois do registro de um caso em Mato Grosso do Sul, no qual uma adolescente de 13 anos foi coagida a atos de automutilação e suicídio durante uma transmissão em grupo. A sanção representa a primeira aplicação direta com base no novo ECA digital no país. É o que explica o repórter Matheus de Souza.
3: A decisão foi tomada por meio de uma medida preventiva e deve ser cumprida em até 3 dias úteis pela corporação. Segundo a ANPD, a suspensão vai funcionar até que o Discord comprove a adoção de medidas protetivas para crianças e adolescentes dentro da plataforma. A decisão veio após a primeira-dama Janja da Silva defender na semana passada que o Discord deveria ser bloqueado no Brasil. Na ocasião, ela citou o caso de uma menina de 13 anos coagida por outros usuários a tirar a própria vida durante uma transmissão ao vivo em um servidor privado na plataforma. O caso aconteceu em Naviraí, no Mato Grosso do Sul. A Polícia Civil apreendeu 5 adolescentes com idades entre 13 e 17 anos e prendeu um homem de 18 anos por participação no crime. Quando questionado sobre o acontecido, o Discord afirmou que identificou e desativou o servidor antes da morte da menina. Após o caso e a pressão de membros do governo, a ANPD, órgão vinculado ao Ministério da Justiça e Segurança Pública, instaurou um procedimento de fiscalização para apurar falhas na proteção de crianças e adolescentes no ambiente digital. Agora, sendo cumprida a determinação, o aplicativo continua funcionando como de costume, mas sem a ferramenta de transmissões ao vivo. Na segunda-feira, a Advocacia Geral da União recebeu uma proposta do Discord com medidas para reforçar a proteção de menores de idade na plataforma. O documento será analisado pelo governo federal e poderá servir de base para a negociação de um termo de ajustamento de conduta com a empresa.
0: Agora, pelo horário de Brasília, são 5 horas e 14 minutos.

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1: Daqui a pouco chega aí no Spotify, no Deezer, no YouTube Music, o episódio, né, dessa quinta-feira do nosso podcast. Esses três assuntos que abriram o programa resumidos em 10 minutos para você ouvir enquanto se prepara, passa seu cafezinho, se prepara aí para ir pro trabalho, tá no seu transporte público, tá se deslocando, tá pegando seu trem, seu metrô, sua barca no Rio de Janeiro, seu ônibus lotado, né? Quando você tá aí no trânsito, também no congestionamento, por enquanto tá tudo tranquilo. A gente tá vendo imagens aí na praia de Copacabana, o mar ainda um pouquinho movimentado, mexido. Aí aquele trecho lá do Forte Copacabana, né, Ana Paula Jalma?
2: Isso.
1: Exatamente o ponto dos nossos colegas ali do stand-up paddle. Não tô vendo ninguém agora, tá bem longe aqui. Acho que até tem um pessoalzinho ali.
2: Acho que mais pra trás na imagem. Tá acordando ainda, né? Arrumando ali, se organizando pra sair. Mas pelo menos hoje não tem previsão de chuva aí, pra quem quiser dar uma voltinha ali pela praia. Evitando o mar, né? Ainda tá bem agitado ali, tá avançando bastante ali na faixa de areia, mas sem chuva hoje. Previsão aí máxima de 32 graus aqui no Rio, mínima de 17 graus.
1: Fred. Agora deram um zoom, foi você que mexeu nesse zoom aí, não?
2: É um acordo que a gente tem aqui,
1: é o seu equipamento aí,
2: né?
1: É uma mágica. Olha só. Agora aproximaram bem. Tem uma movimentação ali no Forte Copacabana. Hoje é um dia bom para fazer atividade física na orla, né? 32 graus, a temperatura vai subir um pouquinho. Ventos fracos a moderados,
2: isso,
1: né? E o alerta de ressaca já passou. A gente teve um começo de semana com chuva, né? Tempo com a carinha um pouquinho mais nublado,
2: friozinho,
1: mais feio, né? Agora vamos ter um pouco mais de sol.
2: Agora
1: e calor.
2: Dá pra ver melhor. Agora afastaram de novo, sabe o que eu falei? Mas deu pra ver ali que o pessoal tá se organizando ali, tá chegando junto ali. Já eles entram na água ali.
1: Tudo isso tá no Globoplay, hein, gente?
2: Tá.
1: E no YouTube, né? Você sabe, Primeiras Notícias também tem imagens. Estamos aí mostrando o Rio de Janeiro pros ouvintes do Rio e o Brasil inteiro pros ouvintes do Brasil. 5:16 agora.
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1: Hora de abrir a agenda do dia, quinta-feira, 13 de agosto de 2026. O que vai acontecer hoje? O que tá na pauta da reportagem da CBN? Aqueles assuntos que você vai acompanhar ao longo do dia, nos nossos programas, nos nossos jornais, os desdobramentos com a reportagem da CBN espalhada pelo país. Em Brasília, os ministros do Tribunal Superior Eleitoral vão participar hoje de uma reunião fechada para debater o alcance da proibição de deepfakes na campanha e a definição de punições para o descumprimento das regras. Deepfakes e também o uso de ferramentas de inteligência artificial. Embora seja uma reunião fechada, claro, nossa reportagem vai estar lá na porta do TSE para saber, né, o que vai ser decidido e trazer as informações precisas para você. A discussão aborda parâmetros para o uso da IA e avalia sanções que vão de advertência a multas, passando aí por medidas mais severas em caso de reincidência. O TSE, o Tribunal Superior Eleitoral, vai analisar a possibilidade de uma vedação absoluta ao uso de conteúdos sintéticos em áudio ou vídeo, independentemente da finalidade, ou de restrições focadas exclusivamente em casos que promovam desinformação ou prejudiquem os concorrentes na disputa eleitoral desse ano. Esse debate, você se lembra, tem como pano de fundo a análise de uma representação do PT, Partido dos Trabalhadores, que questiona aquela exibição de um avatar do ex-presidente Jair Bolsonaro durante a convenção do PL que lançou a candidatura de Flávio Bolsonaro, filho de Jair Bolsonaro, à presidência da República. Em outro tribunal, ainda em Brasília, o STF, o Supremo Tribunal Federal, hoje vai ter uma discussão, uma nova audiência para debater a capitalização do BRB. O governo de Celina Leão, a governadora do Distrito Federal, quer destravar o acordo para garantir um empréstimo de 6 bilhões e 600 milhões de reais. O governo do Distrito Federal tem criticado a falta de empenho da União e do Fundo Garantidor de Crédito para solucionar a crise do Banco de Brasília. Vai argumentar que recuperou a capacidade de pagamento. Lembrando, o BRB está diretamente relacionado naquela tentativa, né, de salvar o Banco Master. Depois, o próprio Banco de Brasília acabou se vendo aí em maus lençóis. Hoje, o Supremo deve fazer essa nova audiência. Tribunal Superior Eleitoral vai julgar o pedido do Partido dos Trabalhadores para recalcular a distribuição do fundo eleitoral agora nesse pleito, nessa eleição de 2026. O partido pede que o cálculo de distribuição de recursos do fundão, né, o Fundo Especial de Financiamento de Campanha, para esse ano seja refeito. Segundo o partido, foram atribuídas 68 cadeiras ao PT na Câmara com a base de cálculo, quando na verdade deveria ser considerado 69 cadeiras, o que altera diretamente a grana, né, que cada partido recebe, é diretamente proporcional à representação dos eleitos na Câmara dos Deputados. Vamos ver se sai alguma mudança, porque isso pode mexer aí no jogo financeiro e no recurso de várias candidaturas na eleição desse ano. E na agenda internacional, as equipes de resgate da Colômbia correm contra o tempo para tentar localizar sobreviventes do terremoto que aconteceu nessa semana, antes do encerramento do prazo crítico de 72 horas. O número de mortos em consequência do tremor subiu para 265, são mais de 3.700 feridos e cerca de 500 desaparecidos, com mais de 30 mil famílias impactadas. O presidente da Colômbia, que recentemente tomou posse, Abelardo de la Espriella, decretou estado de emergência econômica no país para tentar acelerar o redirecionamento de fundo público, dinheiro para reconstrução de estradas, aeroportos, escolas e postos de saúde na Colômbia. Agora são 5:20.
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1: Hora de chamar a Josélia Pegorim, meteorologista da Clima Tempo, que vai explicar como fica hoje, nessa quinta-feira, o tempo em todo o Brasil.
4: Esta quinta-feira é de bastante atenção para as chuvas volumosas na região sul do Brasil. Ficam fora da chuva intensa o extremo sul gaúcho e o centro-norte e oeste do estado do Paraná. Nas outras áreas, pancadas de chuva de moderada para forte intensidade. Há risco aí de volumes de chuva elevados no estado de Santa Catarina e também no Rio Grande do Sul, principalmente nas áreas de serra do Rio Grande do Sul e de Santa Catarina e também entre o litoral norte do Rio Grande do Sul e o litoral sul catarinense. As pancadas de chuva podem ser de forte intensidade também na Grande Porto Alegre, em Florianópolis e na região de Curitiba. Na maioria das áreas do sudeste, do centro-oeste, do nordeste e do norte do Brasil, esta quinta-feira promete ser um dia com muito sol, ar muito seco. Níveis de umidade até um pouco abaixo dos 20% voltam a ser observados, especialmente em estados como Mato Grosso, Goiás, Tocantins, o interior do Maranhão, do Piauí, oeste da Bahia. Temperaturas que vão superar, inclusive, as máximas aí de 37, 38 graus em muitos locais dessas regiões. A chuva tem atenção especial para a região entre o litoral norte da Bahia e o estado de Sergipe. Nessas áreas poderemos ter alguma chuva volumosa que exige atenção. Pancadas de chuva podem acontecer nas outras áreas na costa leste do Nordeste, mas sem causar transtornos. No extremo norte do Brasil, atenção para chuva de moderada para forte intensidade em Roraima e no noroeste do Amazonas. Josélia Pegorim, da Clima Tempo, para a CBN.
1: Mais dois times brasileiros que entram em campo pelas oitavas de final da Libertadores. Na agenda do dia do futebol, às 19h, o Mirassol enfrenta a LDU do Equador e às 21h, o Corinthians vai encarar o Rosário Central na Argentina. Ontem, o Palmeiras empatou em casa com o Cerro Porteño por 1-1 e esse foi o mesmo placar da partida entre Cruzeiro e Flamengo que aconteceu no estádio do Mineirão. Jogos de ida, então aí nos confrontos envolvendo Palmeiras e Flamengo que fizeram a última final da Libertadores, né? O Flamengo foi o campeão em cima do Palmeiras. Os confrontos totalmente em aberto para definição nos jogos de volta acontecendo aí na semana que vem. E a gente acompanha de perto a movimentação aí dos clubes brasileiros na Libertadores e também na Sul-Americana. Pelas oitavas de final da Copa Sul-Americana, o Atlético Mineiro ontem entrou em campo e venceu o Bragantino, confronto brasileiro. Vitória do Atlético foi fora de casa pelo placar de 1-0. O Atlético em vantagem para a partida de volta. Hoje, o Santos recebe o Macará do Equador, o Vasco joga contra o Olímpia do Paraguai em São Januário e o Botafogo vai enfrentar o Cienciano do Peru, fora de casa no Peru. Agora são 5:24. Hora de chamar de volta a Ana Paula Jalme, que vai nos trazer aqui os detalhes das capas dos jornais brasileiros, edição dessa quinta-feira, dia 13 de agosto de 2026. Vamos saber o que que os principais jornais estão trazendo aí em destaque. Você vai conferir logo mais nas bancas, antes aqui no CBN Primeiras Notícias. Capa de hoje da Folha de São Paulo. Ana Paula, entre os principais assuntos, tem uma reportagem que destaca um encontro, aquilo que a gente já citou aqui mais cedo, né?
2: Sim.
1: O encontro e a pacificação das relações entre o presidente Lula e o presidente do Senado, Davi Alcolumbre. Afinal de contas, eles estiveram aí durante um período meio que brigados, depois daquela história toda envolvendo Jorge Messias, né? A indicação de Jorge Messias para o Supremo Tribunal Federal, só que um precisa do outro, né? Não dá para ficar muito aliança. Tempo nessa bad trip aí. E aí, o que foi que aconteceu?
2: É, reunião marcando aí essa retomada, né, da conversa entre os dois, mais de 3 meses desse rompimento político. Foi um café da manhã, aconteceu ontem no Palácio da Alvorada. Lula pediu que o presidente do Congresso faça o possível e impossível para votar a proposta que acaba com a escala de trabalho 6-1. Essa proposta aprovada pela Câmara em maio está parada no Senado. Alcolumbre disse que não é contrário a essa medida, mas destacou a resistência do setor produtivo. O governo pretende negociar aí com senadores da oposição, também da base aliada, para tentar avançar com essa medida. Lula e Alcolumbre também trataram ontem de outras pautas importantes, consideradas prioritárias pelo Planalto, entre elas a PEC da Segurança Pública, medidas para reduzir as filas do INSS e mudanças no Código de Trânsito para motoboys e mototaxistas. Outro assunto aí que apareceu nesse debate foi a taxa das blusinhas, né? A medida provisória que zera o imposto de importação para aquelas compras internacionais de até $50 precisa ser votada até setembro. Caso contrário, a cobrança volta a valer justamente nas semanas que antecedem as eleições. Essa medida é importante para o governo para evitar desgaste, principalmente entre aqueles consumidores de menor renda. Esse encontro também representa, como você lembrou, a reaproximação entre o Lula e Alcolumbre, os dois que estavam rompidos aí desde abril, quando o Senado rejeitou a indicação do Jorge Messias para o STF, Fred.
1: Essa é uma das informações importantes aí na capa de hoje da Folha de São Paulo. Da Folha de São Paulo, vamos trazer aqui as notícias do dia do Globo. O Jornal Globo também trazendo na primeira página uma matéria interessante aí sobre o aspecto político, eleitoral, às vésperas do pleito desse ano de 2026. Uma reportagem que mostra que o Centrão, Ana Paula, decidiu manter a neutralidade não apenas na eleição presidencial, mas também na maior parte dos estados brasileiros nesse processo aí de eleição entre Lula e Flávio Bolsonaro. Explica aí pra gente.
2: É, lembrando aqui que União Brasil, Republicanos aí foram liberados para apoiar Lula ou Flávio Bolsonaro, mas muitos diretórios preferiram não escolher nenhum dos dois. Até agora, 25 comandos estaduais estão neutros, enquanto 16 apoiam Flávio Bolsonaro e 11 estão aliados com o PT. Essa estratégia também aparece em estados importantes, chaves, como Minas Gerais, Rio de Janeiro e Paraná. A intenção é preservar o espaço político, a influência também no Congresso. São Paulo é uma das exceções. União Brasil, PP, Republicanos estão alinhados aí com Tarcísio de Freitas, apoiam Flávio Bolsonaro para a presidência. A neutralidade nacional acaba favorecendo Lula porque reduz o tempo de propaganda e também o acesso ao fundo eleitoral que o Flávio teria com apoio formal dessas siglas. O movimento também abriu espaço para aproximações entre Lula e lideranças do Congresso. O presidente da Câmara, Hugo Mota, já declarou apoio à reeleição do petista. Planalto também busca ali o apoio do Davi Alcolumbre, presidente do Senado. Para o Flávio, a decisão representa uma perda da estrutura eleitoral. Mesmo assim, Ele afirma que mantém alianças com lideranças do Centrão aí pelos estados. Fred.
1: Na capa do Estado de São Paulo, a manchete hoje do Estadão, Congresso aprovando gastos fora do teto, um projeto lá que passou ontem cheio de jabutis, já tratamos desse tema aqui no Primeiras Notícias, outro assunto também que já tratamos, os ministros do STF mandando juízes de 7 tribunais devolver os penduricalhos, a questão do Discord também na capa do Estadão hoje, todos os jornais brasileiros, mas a reportagem que a Ana Paula separou diz respeito à área da saúde, né? O destaque é uma nova estratégia de pesquisadores brasileiros para prevenir o AVC, o acidente vascular cerebral. Que estratégia é essa, Ana Paula?
2: Fred, a aposta é uma chamada polipílula, que reúne 3 medicamentos num só comprimido. O remédio combina, então, várias substâncias usadas no controle da pressão arterial para reduzir o colesterol. Esse estudo é coordenado por pesquisadores aí do Rio Grande do Sul. A proposta é facilitar o tratamento das pessoas que têm fatores de risco para o AVC, principalmente porque muitos pacientes acabam tendo dificuldades para manter o uso correto de vários medicamentos. Na primeira fase dessa pesquisa participaram pessoas com pressão arterial acima do ideal, mas que ainda não eram consideradas hipertensas e que apresentavam risco leve ou moderado de AVC. Os resultados indicaram uma redução da pressão arterial entre esses participantes que usaram a chamada polipílula. O efeito foi ainda maior entre aqueles que, além do medicamento, receberam orientação de praticar atividade física e adotar hábitos mais saudáveis. Além da pressão e do colesterol, os participantes vão ter aí também a memória, né? Outras funções cognitivas acompanhadas por esses pesquisadores. A intenção é investigar também se o controle desses fatores de risco pode ajudar a prevenir problemas cognitivos e demência. O AVC está entre as principais causas de morte aqui no país. Os pesquisadores destacam que a prevenção depende também de mudanças no próprio estilo de vida das pessoas e a expectativa é que, se os estudos forem, os resultados forem confirmados, a combinação de medicamentos pode facilitar o tratamento, diminuir custos e aumentar o controle desses fatores de risco para as doenças cardiovasculares, Fred.
1: Mudança no estilo de vida é fazer atividade física, melhorar a sua alimentação,
2: aquele
1: não adianta
2: combo.
1: Medicação nenhuma, né? Se você não leva uma rotina mais saudável,
2: exatamente.
1: Não é mesmo? Como nós fazemos aqui sempre, né?
2: Claro. Vamos exemplo.
1: Vamos pro repórter CBN, Ana Paula Jalme, antes
2: Vamos
1: que pegue
2: lá.
1: A gente na mentira aqui. Daqui a pouquinho, Primeiras Notícias estará de volta com o Fernando Andrade e o Noticiário Internacional. Não sai daí, 5:31.
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0: Quinta-feira, 13 de agosto de 2026. O Congresso Nacional aprovou, com o apoio do governo, um projeto de lei que permite extrapolar o teto do arcabouço fiscal em até 7 bilhões e meio de reais neste ano eleitoral. Em contrapartida, o texto prevê gatilhos de contenção de gastos obrigatórios a partir de 2027. As novas despesas foram incluídas num projeto que, originalmente, tratava só de receitas extraordinárias do petróleo para compensar a redução de impostos sobre combustíveis. A Procuradoria-Geral da República defendeu a manutenção do veto às visitas do senador Flávio Bolsonaro ao ex-presidente Jair Bolsonaro. A proibição de 90 dias imposta pelo ministro Alexandre de Moraes ocorreu após a divulgação de uma carta do ex-presidente nas redes do filho. O descumprimento de medidas cautelares tratou-se de um descumprimento de medidas cautelares da prisão domiciliar. A Câmara dos Deputados aprovou um projeto de lei que permite a consignação de até 30% do salário para garantia na locação de imóveis. A medida dispensa a necessidade de fiador ou caução para trabalhadores, servidores e aposentados. Válida para desconto na folha de pagamento, a proposta, que tramitava desde 2011, segue agora para análise no Senado. Horário de Brasília, 5:33.
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0: 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Hora de abrir espaço para o noticiário internacional na volta do repórter CBN aqui no CBN Primeiras Notícias. Hora de abrir espaço para o Fernando Andrade. Falou em noticiário internacional, a gente chama o Fernando para nos ajudar a entender os assuntos que estão aí em destaque pelo mundo. Nessa quinta, ele fala da crise carcerária no Reino Unido e dos navios fantasmas da Arábia Saudita. Vamos conferir.
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2: Olá, seja bem-vindo ao Mundo em 3 minutos. Hoje eu começo falando sobre a crise nas prisões no Reino Unido. O sistema lá se aproxima do colapso. As prisões masculinas estão atualmente com 97% de lotação. Segundo o Institute for Government, que é um instituto britânico independente de pesquisa, a população prisional dobrou nos últimos 30 anos, apesar da queda nas taxas de criminalidade. Isso ocorre, em grande parte, às penas mais longas e ao número crescente de pessoas que retornam à prisão após serem libertadas. E construir novas prisões não resolveria o problema a tempo. Nos últimos anos, vários governos aumentaram as penas para vários crimes, mas o número de vagas permaneceu o mesmo. Eis que no ano passado, durante o mandato do ex-primeiro-ministro Keir Starmer, foi aprovada a lei de sentenciamento, que liberta presos condenados por determinados crimes a partir de 1/3 do cumprimento dessa pena. Isso para liberar espaço. O programa deve começar agora em outubro. É uma proposta que teve muita polêmica, teve mudanças. Recentemente decidiram que isso não se aplicaria aos condenados por estupro, crimes sexuais graves contra crianças e crimes de aliciamento. Mas veio à tona agora um caso que é sobre a morte de um policial chamado Andrew Harper. Foi morto em 2019, ele foi morto depois de ser arrastado por um carro dirigido por 2 homens que fugiam de um roubo. Os 2 foram condenados por homicídio culposo e podem, de acordo com essa lei, deixar a prisão. E aí? O novo primeiro-ministro Andy Burnham está num impasse. Segue a lei, adiciona mais um crime e aí o número de vagas diminui ainda mais. Cerca de 90 mil pessoas assinaram uma petição para impedir a libertação antecipada dos assassinos. 50 chefes de polícia também assinaram uma carta pedindo a Burn que utilizasse todas as opções legais para impedir a libertação. Agora falamos sobre o impacto das ameaças e dos ataques dos Houthis do Iêmen nas exportações de petróleo da Arábia Saudita pelo Mar Vermelho. Vamos lembrar aqui que os Houthis, que são aliados do Irã, declararam um embargo marítimo contra a Arábia Saudita há 1 mês. O que acontece agora é que os navios sauditas transportando petróleo simplesmente desaparecem dos radares. Eles desligam tudo para poder passar pelo Mar Vermelho e evitar ataques. Desde o início do embargo, os Houthis atacaram vários navios ligados à Arábia Saudita, também atingiram instalações petroleiras, até uma refinaria. Segundo a Reuters, os dados sobre os embarques de petróleo em Yanbu, que é o principal porto saudita, divergem. Cada um diz uma coisa. A Vortexa estima uma queda para 2,38 milhões de barris por dia. A Kepler fala em 1,78 milhão, também de queda. Enquanto a AXS Marine aponta uma alta de 850 mil. O que isso impacta? Por que isso é importante? Isso dificulta as projeções sobre a oferta global de petróleo. O que essas empresas fazem agora é esperar os navios passarem pelo Mar Vermelho, na área de alto risco, e esperam para ver se eles reaparecem nos radares. Fato é que vários países do Golfo estão em busca de novas rotas para evitar o Estreito de Hormuz ou o Estreito de Bab el-Mandeb, que fica na entrada do Mar Vermelho. E já que a gente está falando hoje aqui sobre a Arábia Saudita, lá a estatal Aramco está ampliando o oleoduto leste-oeste. Tem 1.200 quilômetros que liga os campos de petróleo até o porto de Anbu, que eu citei anteriormente. E aí, com isso, será possível redirecionar 7 a 8 milhões de barris por dia, evitando o Estreito de Hormuz. Muda em 3 minutos. Até amanhã.
0: Até amanhã, Fernando Andrade. Os destaques pelo mundo, com o nosso Fernando Andrade sempre aqui no CBN Primeiras Notícias. 5:38. Agora a gente volta a trazer os destaques pelo Brasil. Já tratamos da agenda do dia, noticiário de hoje lá em Brasília. Agora vamos passear, né? Saber o que é a notícia com a rede CBN, as nossas afiliadas, os repórteres que estão em todos os cantos desse Brasil e os nossos ouvintes e espectadores.
3: que sempre contribuem, colaboram aqui com a gente também. O bonde das 5:30 que chegou agora. Seja bem-vindo, seja bem-vinda, né? Despertador tocou 5:30, então chegou atrasado, mas chegou. Isso aqui é importante.
4: Importante é chegar, exatamente.
3: Chegou agora, já deixou. Você já deixou o seu like lá na transmissão do CBN Primeiro? Você já deixou o seu like, Ana Paula João?
4: Ah, claro que
3: a
4: já.
3: A gente faz a primeira notícia, mas a gente também tem que, né?
4: É,
3: tava bombada aí nas nossas transmissões. Deixa o joinha lá, nunca te pedi nada, né? Deixa o seu bom dia também.
4: Já estão inscrita também no nosso canal.
3: Isso, por favor, né? Passou da hora, vamos se inscrever aí no canal, porque você recebe a notificação, né? Quando a gente entra no ar, não só o Primeiro Notícias, qualquer programa da CBN.
4: E não perde nada.
3: É, aí você já vai direto lá pra transmissão. José Almeida acompanhando a gente em Vila Nova Cachoeirinha, Zona Norte de São Paulo, ligado no YouTube, parabéns pelo programa. Ah, o Cristino Pessoa, Jaboatão dos Guararapes, Pernambuco também, 22 graus de temperatura agora, previsão de muito sol lá em Pernambuco. Deixa eu confirmar se tá essa previsão mesmo, isso mesmo. Recife ensolarado, hoje a máxima vai aos 30 graus na capital pernambucana, agora 22 graus a temperatura, como disse o Cristino Pessoa. Tá bombando aí o nosso chat, né, Ana Paula?
4: Tá
3: gente
4: bombando.
3: Interagindo, participando. Você pode participar também no WhatsApp 21 997 64 2381, 997 64 2381. Pelo sul do país, 15 graus agora em Florianópolis, capital de Santa Catarina, 16 em Curitiba, hoje previsão de chuva, tempestade, Curitiba e Porto Alegre. Porto Alegre mais friozinho, 14 graus agora. Vamos a Curitiba, vamos acionar o Eduardo Vaz, na verdade é Ponta Grossa, interior do estado do Paraná. Ele vai contar o caso de um professor que está sendo investigado por pedir fotos de uma adolescente nua, investigação da polícia lá no estado do Paraná. O destaque do dia do Eduardo. Bom dia, Eduardo.
5: Oi, Fred, bom dia. Um professor da rede estadual de ensino foi afastado das funções após ser denunciado por pedir fotos nua de uma aluna de 15 anos. O caso é investigado pelo Núcleo de Proteção à Criança e ao Adolescente Vítimas de Crimes, o NUCRIA, e aconteceu em Ponta Grossa, no Paraná. Segundo a Polícia Civil, o crime teria ocorrido quando o homem ainda era professor da adolescente. Depois que a estudante se recusou a enviar as imagens, ele teria passado a chantageá-la, usando como ameaça a possibilidade de reprovação na disciplina ministrada por ele. Em uma das mensagens divulgadas pela polícia, o docente diz para a jovem, abre aspas, eu tô mandando, você não tem escolha. Vai querer decepcionar toda a sua família? Não, né? Então manda logo a foto que eu quero e não demore. Fecha aspas. Após o relato da adolescente, o professor passou por um processo administrativo e acabou afastado. O Núcleo Regional de Educação de Ponta Grossa confirmou que ele não integra mais o quadro da rede estadual de ensino. Na última sexta-feira, a Polícia Civil cumpriu um mandado de busca e apreensão na casa do investigado. Durante a ação, foram apreendidos celular, notebook e pendrives que foram encaminhados para a perícia. Volto com você, Fred.
3: Brasília, capital federal. Vamos para o centro-oeste. 18 graus temperatura de momento, 29 a máxima do dia. A Ana Carolina Tomé está chegando para nos contar como é que vai ser hoje a audiência que a gente comentou mais cedo no Supremo, que vai tratar daquele empréstimo bilionário para tentar salvar o BRB, o Banco de Brasília. Ana Carolina, bom dia.
6: Oi, Fred. Bom dia para você, para os nossos ouvintes. O presidente do BRB, Nelson Antônio de Souza, a governadora aqui do DF, Celina Leão, autoridades do Banco Central e representantes da União por meio do Ministério da Fazenda e da AGU, a Advocacia Geral da União, vão se reunir hoje no Supremo Tribunal Federal para uma audiência marcada pelo ministro Luiz Fux. O encontro terá como objetivo discutir o acordo de socorro financeiro ao Banco de Brasília. O BRB enfrenta uma crise sem precedentes após a aquisição de carteiras de crédito consideradas problemáticas do Banco Master e aguarda um empréstimo superior a 6 bilhões de reais para reforçar sua capitalização. O acordo firmado entre as partes previa que o Fundo Garantidor de Créditos, o FGC, concederia o empréstimo ao governo do DF, que por sua vez faria o aporte do recurso cursos no BRB. Como garantia da operação, bancos participantes dariam fiança ao negócio, enquanto o GDF ofereceria como contragarantia as cotas a que tem direito nos fundos de participação dos estados e dos municípios. Ocorre que recentemente, Fred, em ofício encaminhado ao ministro Luiz Fux, o FGC afirmou que ainda não recebeu do GDF ou do BRB a totalidade das informações necessárias para analisar o pedido de empréstimo. Nesse documento, o FGC reforçou que o balanço do BRB referente a 2025 e os dados dos primeiros meses deste ano são essenciais para avaliar a situação econômico-financeira da instituição e, consequentemente, decidir pela liberação ou não dos recursos. As informações apresentadas pelo FGC entram em contradição com declarações recentes da governadora Celina Leão. Segundo ela, toda a documentação necessária para o empréstimo já teria sido encaminhada e o balanço do banco seria divulgado somente após o pagamento do empréstimo. A divulgação entre o que afirma o GDF e o que consta no ofício do FGC levou à convocação de uma nova audiência no STF. O encontro marcado para esta quinta-feira deverá discutir justamente as condições da operação. Fred.
3: Obrigado. Essa Ana Carolina também é 5h44 de Brasília. Vamos seguir agora para Minas, Belo Horizonte, região sudeste, 16 graus. Temperatura de momento 29 a máxima do dia. Lilavati Oliveira. Lilavati vai comentar ainda as repercussões daquele caso, você certamente viu aí, né? Nas redes sociais, aquele juiz que foi afastado depois de tomar uma garrafa de vinho ali e fumar um cigarro, acender um cigarro com maçarico numa sessão de julgamento online do Tribunal de Justiça de Minas Gerais. Ele foi afastado, mas vai continuar ganhando um belo salário, né, Lilavati? Bom dia.
7: Olá, Fred, muito bom dia para você. Voltamos a falar sobre o caso envolvendo o juiz Milton Lemos Salles, afastado por beber vinho e fumar cigarro durante uma sessão de julgamento online do Tribunal de Justiça de Merecimento ao cargo de desembargador. Ele apresentava sinais de embriaguez quando chegou ao edifício. O porteiro relatou que o juiz carregava uma lata de cerveja e caminhava de forma cambaleante. A mulher estava se preparando para dormir e não autorizou a entrada dele no local. O órgão especial do tribunal julgou procedente em julho de 2022, por maioria dos votos, o processo administrativo disciplinar instaurado contra o juiz em razão de conduta considerada incompatível com o decoro das funções. O outro caso é sobre uma medida protetiva contra ele relacionada à violência doméstica. O pedido foi feito pela companheira do juiz. Ele teria ameaçado que ela ficaria sem emprego e afirmado que poderia interferir na permanência dela no cargo de assessora parlamentar, além de ter ofendido a mãe dela. Em um episódio, o juiz teria entrado sem autorização na residência da sogra. Segundo a companheira, câmeras de segurança registraram a entrada. Não houve relatos de denúncias de agressão física. As investigações dependem do aval do Superior Tribunal de Justiça. A CBN procurou o STJ e aguarda um posicionamento sobre o caso. A gente segue, Fred, por aqui acompanhando todos os desdobramentos envolvendo o juiz. Uma ótima quinta-feira a todos.
3: 5h47. Agora seguimos pela região sudeste, vamos para o Rio de Janeiro. Vamos acionar o Diogo Bugalho, que já está aqui ao meu lado com os destaques do dia. 18 graus é a temperatura de momento no Rio. Vamos até 32 na máxima dessa quinta-feira. E hoje o noticiário do Rio, infelizmente, mais uma vez marcado pela violência, né, Diogo? Bom dia para você.
8: Pois é, Fred, bom dia para você. Bom dia também para você que nos ouve. Amanhecemos aí com um dia mais tranquilo, mas a quarta-feira aqui foi marcada por tiroteios que terminaram com inocentes baleados. Pela manhã, uma mulher ficou tetraplégica depois de ser atingida por uma bala perdida enquanto estava no ônibus indo para o trabalho. Horas depois, na parte da tarde, um menino de 6 anos foi baleado de raspão no supercílio enquanto brincava na varanda de casa. Primeiro caso, a gente falou aqui de manhã, foi o da fonoaudióloga Aline de Siqueira Afonso, baleada dentro do ônibus na região de Vicente de Carvalho, na Zona Norte, por volta das 7 da manhã. O tiro entrou pela nuca, atingiu uma vértebra na coluna e causou uma lesão na medula, deixando ela sem os movimentos do corpo. Mas ainda não é possível saber a extensão das sequelas permanentes, né? Quais serão permanentes, enfim. A APM disse que esse tiroteio aconteceu quando policiais foram atacados durante um patrulhamento. Os bandidos fugiram. Horas depois, no início da tarde, um menino de 6 anos foi atingido em outra operação realizada pela Polícia Civil na região da Mangueira, também na Zona Norte. O Lucas Afonso de Carvalho tem estado de saúde estável. O pai de Lucas diz que a polícia chegou atirando na comunidade, mas a corporação afirma que foi atacada por criminosos e não revidou. O protesto de moradores por causa desse menino baleado de raspão chegou a fechar a principal via ali da região. Enfim, a situação ficou muito tensa durante a tarde. A gente acompanha também as repercussões desses dois casos e da segurança aqui no Rio nessa quinta-feira. Fred.
3: É isso. Obrigado, Diogo. Ficaremos atentos aí aos desdobramentos. Diogo Bugalho do Rio de Janeiro. Agora são 5:49. Vamos para São Paulo. Antes da capital, uma passadinha em Ribeirão Preto, interior. A Glauci Galavotti vai trazer detalhes de uma reportagem da CBN Ribeirão Preto que descobriu que pelo menos 3 daqueles 16 indiciados pelo acidente aéreo da Voipass seguem trabalhando no setor aéreo. Não é isso, Glauci? Bom dia.
9: Olá, Fred, bom dia. Um dos 16 indiciados pela Polícia Federal pelo desastre aéreo que matou 62 pessoas em Vinhedo, na região de Campinas, o ex-diretor de manutenção da Voipass, Eric Consoli, é um dos sócios de uma empresa de serviços aeronáuticos em Ribeirão Preto, aberta cerca de 1 ano depois do acidente. Segundo registros da Junta Comercial do Estado de São Paulo, a empresa foi criada em julho de 2025. Além de Eric Consoli, ao menos mais 2 pessoas continuaram a atuar no setor aéreo depois da tragédia de 2024. O engenheiro mecânico aeronáutico Tiago Passucci Morani, que era o inspetor-chefe da companhia e responsável por assinar liberações técnicas, hoje atua como gerente de planejamento e aeronavegabilidade em uma empresa que presta serviços para outras companhias aéreas. Ordelino de Campos Figueiredo, que atuava como despachante operacional de voo na Voipass até abril de 2025, trabalha hoje na mesma função em uma empresa de transporte aéreo de cargas com sede em Campinas. A Polícia Federal identificou uma cultura de não reporte na empresa, onde falhas críticas, especialmente no sistema de degelo, eram omitidas dos registros oficiais para evitar a retenção de aeronave em solo. Volto com você, Fred.
3: Essa colaboração da nossa reportagem em Ribeirão Preto, Glauci Galavotti, 19 graus a temperatura de momento, 32 é a máxima do dia, e a gente segue acompanhando as repercussões aí do inquérito da Voipass. Vamos para a capital paulista agora conversar com Pedro Fagundes, em São Paulo. A gente já tá amanhecendo com 17 graus, hoje 29 a máxima do dia, ainda escuro na capital paulista, e o Pedro tá trazendo informações importantes aí dessa quinta-feira do Noticiário Policial, não é isso, Pedro? Bom dia.
10: Isso mesmo, Fred, bom dia a você, bom dia também aos nossos ouvintes do CBN Primeiras Notícias. Olha, aqui em São Paulo, a gente acompanha a repercussão do júri popular que absolveu 2 ex-policiais militares acusados de torturar e executar o adolescente Guilherme Silva Guedes, de 15 anos, no ano de 2020, na zona sul da capital paulista. De acordo com o Ministério Público, os 2 atuavam como seguranças particulares e suspeitaram que o jovem tivesse cometido um furto, o que é negado por testemunhas. Os jurados entenderam, por maioria, que o jovem foi sim vítima de homicídio, mas que os 2 réus não foram os autores do crime. 2 semanas atrás, o júri popular também absolveu outros 2 PMs acusados de matar um suspeito desarmado e rendido durante uma abordagem no ano passado. Nesse caso, tudo foi filmado pelas câmeras corporais dos agentes, ainda assim, os 2 absolvidos. Na política, os candidatos à presidência Renan Santos, do Missão, Ronaldo Caiado, do PSD, e Romeu Zema, do Partido Novo, participam de uma sabatina aqui na cidade, promovida pelo Fórum Caminhos da Liberdade. E, por fim, a Defesa Civil também emitiu um alerta para temperaturas até 5 graus acima da média na Grande São Paulo, o que oferece riscos à saúde e também ameaça de queimadas. Bem, são esses os destaques dessa quinta-feira, Fred. Um bom dia para você e também para os nossos ouvintes do CBN Primeiras Notícias.
3: Ótimo dia, Pedro Fagundes de São Paulo, agora são 5:52.
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3: Cassiano Ribeiro segue de férias. Rafael Salomão, editor assistente da Globo Rural, segue aqui com a gente, acordando os ouvintes do campo, com destaque do dia no CBN Agro. E hoje ele vai falar de uma discussão importante no Congresso Nacional. O debate a respeito de uma medida provisória que trata das dívidas de produtores rurais. Rafael Salomão, bom dia.
12: Bom dia, Frederico Goulart, bom dia, ouvintes da CBN, uma ótima quinta-feira para vocês. O Congresso instalou na quarta-feira a comissão mista que vai analisar a medida provisória do endividamento rural. O texto cria regras de apoio a produtores que sofreram perdas de safra entre os anos de 2019 e 2025. Esse texto inclui nos cálculos do governo cerca de 100 bilhões de reais em dívidas. Autoriza a criação de linhas de crédito com taxas de juros escalonadas, prazos mais longos e carência para pagamento. A reportagem da Globo Rural mostrou que essas operações ainda estão travadas, porque falta o governo divulgar o quanto vai poder ser negociado com subvenção federal. Mas a medida provisória tem prazo e, para virar lei, tem que passar por votação no Congresso, senão perde a validade. O presidente da comissão mista que vai avaliar o texto vai ser o senador Renan Calheiros, do MDB de Alagoas. O relator, deputado Paulo Pimenta, do PT do Rio Grande do Sul. Agora, enquanto se discute esse apoio aos produtores endividados, outra política pública necessária para o setor agropecuário avança pouco no país, a do seguro rural. A queixa de lideranças do setor agro, parlamentares e das próprias seguradoras é de falta de prioridade do governo para o assunto. O programa do seguro rural prevê que o governo banque uma parte do custo das apólices que o produtor contrata. Isso demanda um orçamento que vem sofrendo cortes e bloqueios. E em um ano como esse de El Niño, a preocupação do setor com o clima aumenta. Tem um projeto de lei para mudar regras e estimular a contratação do seguro, ainda pendente de votação no Senado. Um dos argumentos de quem defende mudanças no modelo é o de que um programa de seguro rural bem estruturado é melhor e mais econômico para o país do que renegociar a dívida depois que o prejuízo já aconteceu. Era isso por hoje, um bom dia para vocês.
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13: A batata doce vem ampliando sua relevância no agronegócio brasileiro, impulsionada pelo crescimento da demanda interna e pelo avanço das vendas ao exterior. 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
14: A família de uma bebê de 7 meses afirma que ela morreu depois de uma possível negligência médica em uma UPA na zona leste de São Paulo. Isadora dos Santos Braga foi atendida na UPA Tito Lopes e morreu durante a transferência para o Hospital Municipal Tide Setúbal. Segundo a avó da criança, Isadora teve o quadro agravado depois de receber atendimento e medicação na unidade. O corpo foi encaminhado ao serviço de verificação de óbito, que vai investigar as circunstâncias da morte. A bebê começou a apresentar febre, coriza e tosse na segunda-feira, foi levada à UPA por volta das 2:30 PM. A criança passou por exames e, de acordo com a família, os resultados não foram apresentados. Por volta das 7:00 PM, a bebê estava com a pele arroxeada, manchas vermelhas e falta de ar. De acordo com a família, Isadora permaneceu na UPA por cerca de 10 horas antes de ser transferida. Agora que são 5:57.

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1: Já já, o Jornal da CBN com Milton Jung, Cássia Godoy. Milton, tudo bem? Bom dia.
2: Bom dia pra você, Fred. Bom dia, ouvintes.
1: Reportagem curiosa aqui do Jornal Globo, Milton. O Candy Crush, aquele joguinho de celular, tá completando 15 anos. Um joguinho que sobreviveu à inteligência artificial, tem os seus adeptos, né? Pelo mundo inteiro. E por conta da facilidade de jogar, muita gente no transporte público, tem acesso fácil. E é isso. Você é um desses adeptos, não?
2: Fui durante muito tempo. 4.994 é o nível que eu parei a última vez. Olha. Desse jogo. E com mérito, no sentido de nunca ter gastado um só tostão nesse jogo. E você sabe que para as tarefas mais difíceis ou as fases mais complicadas, se pagar, você avança. Tem outras estratégias, né? Isso a própria reportagem do Globo conta, pessoas que viajavam no tempo. E como você tem um limite de etapas ou de tentativas durante o dia, algumas pessoas avançavam o celular para conquistar novas vidas mais cedo. E há um caso, inclusive, contado pelo próprio Jornal o Globo, de uma pessoa que percebeu, um jogador que percebeu que estava viciado quando perdeu uma prova importante, porque mexeu no tempo do seu celular, esqueceu de voltar atrás e aí perdeu a prova. E aí entendeu o seguinte: acho que estou exagerando. E tá mesmo. E esse é um cuidado que todos nós temos que ter diante de jogos viciantes, como é esse, o Candy Crush.
1: É isso. Valeu, Milton. Bom jornal pra você e pra Cássia. Bom dia.
2: Você sabe até que mais. Eu era federado, né?
1: É. Aula de Masterclass de Candy Crush aqui com você.
2: Abraço.
1: Valeu.
2: Tchau.
1: Milton e Cássia agora na sequência. Tá na hora de encerrar o Primeiras Notícias, porque são 6 horas da manhã, em ponto. Ana Paula Jalme, até amanhã. Bom dia.
3: Até amanhã, Fred.
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0: quinta-feira, 13 de agosto de 2026, o Tribunal Superior do Trabalho mudou o entendimento sobre qual ramo da justiça deve julgar ações ligadas ao saque do FGTS. Pela nova regra, pedidos vinculados ao fim ou à alteração do contrato de trabalho continuam na Justiça do Trabalho. Já solicitações motivadas por razões alheias à relação de emprego, como doença grave, aposentadoria ou compra de imóvel, passam para a Justiça Comum. Morreu nessa quarta-feira o homem em situação de rua que teve o corpo incendiado enquanto dormia em uma parada de ônibus no centro de Alvorada, na região metropolitana de Porto Alegre. A vítima foi identificada como Davi William Souza da Cunha, de 39 anos. A Polícia Civil investiga o crime ocorrido na madrugada de terça-feira e busca identificar o suspeito de atear fogo à vítima. Ninguém foi preso até o momento. Cuba comemora hoje o centenário de nascimento de Fidel Castro em meio à maior crise econômica e energética desde a Revolução de 1959. As homenagens organizadas pelo Partido Comunista acontecem sob o impacto do endurecimento do embargo norte-americano e do desabastecimento de petróleo. Horário de Brasília, 6:02.
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2: Seis e três.
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3: Olá, muito bom dia para você. Esse é o Jornal da CBN. Eu sou Milton Jung e ao nosso lado está a Cássia Godoy. Bom dia para você, Cássia.
2: Bom dia, Milton. Bom dia aos ouvintes do Jornal da CBN.
3: Fique agora mais bem informado com os destaques desta quinta-feira, 13 de agosto de 2026.
2: Com o apoio do governo, o Congresso Nacional aprovou um projeto que pode extrapolar o teto de gastos em até 7,5 bilhões de reais neste ano eleitoral.
3: Como contrapartida, o texto sinaliza um ajuste nas contas públicas em 2027.
2: As novas despesas foram incluídas em um projeto que originalmente tratava apenas de receitas extraordinárias do petróleo, para compensar a redução de impostos sobre combustíveis.
3: O texto final aprovado abrigou diversos dispositivos adicionais e incentivos tributários direcionados a múltiplos setores da economia.
2: A proposta assegura uma subvenção de 1,2 bilhão de reais para o setor de etanol, prorroga benefícios fiscais para as cadeias de fertilizantes e minerais críticos, além de conceder isenções tributárias vinculadas à realização da Copa do Mundo Feminina no Brasil no ano que vem.
3: O ministro da Fazenda, Dario Durigan, afirmou que a desaceleração das despesas obrigatórias resultará em uma economia de cerca de 10 bilhões de reais no orçamento.
4: Uma diminuição, uma mitigação desse ritmo de crescimento já vai ser percebido ano que vem em torno de 10 bilhões, que é aqui um pouco a evolução a menor do gasto obrigatório que a gente espera para o ano que vem, já abrindo um espaço fiscal importante para outras demandas discricionárias, e mesmo para a nossa trajetória dos resultados fiscais.
2: Na TV Globo, o economista Cláudio Fristac alertou que a aprovação de novas execuções do teto de gastos vai agravar a situação das contas públicas.
5: Hoje, ampliar os gastos públicos é pressionar os juros, reduzir a capacidade do governo de investimento, ampliar a instabilidade macroeconômica do país e causar um enorme, ter uma herança absurda. Os gatilhos, eles vão, pelo contrário, eles vão ser fragilizados Como é natural, no ano eleitoral os gatilhos vão ser fragilizados, esses gatilhos que em tese compensariam a expansão dos gastos, e o que nós vamos ter em termos líquidos, ao fim e ao cabo, são mais gastos fiscais, numa situação de enorme fragilidade das contas públicas, enorme desarranjo das contas públicas no nosso país.
3: O presidente do Senado, Davi Alcolumbre, disse que a aprovação do projeto faz parte do esforço concentrado antes do início do período eleitoral.
6: Hoje estamos aqui retomando a pauta com o projeto relatado por Vossa Excelência, e nós sabemos a magnitude e a complexidade desta matéria. Vossa Excelência tratou com vários atores este projeto de lei, várias instituições, com vários senadores que tinham algumas dúvidas, e eu queria lhe cumprimentar, era uma oportunidade que eu tinha de lhe cumprimentar.
2: Nesta quarta-feira, Alcolumbre e o presidente Lula selaram a retomada oficial das relações institucionais em uma reunião no Palácio da Alvorada, após 3 meses de afastamento.
3: O encontro foi viabilizado após um jantar de reaproximação promovido na residência do ministro Alexandre de Moraes.
2: A retomada do diálogo busca destravar propostas prioritárias do Poder Executivo e aguarda um andamento no Congresso Nacional.
3: Entre os temas que entraram em pauta estão a proposta de emenda à Constituição, que aborda o fim da escala 6x1, a PEC da segurança pública, a regulamentação da exploração de terras raras e a análise da MP, que acabou com a taxa das blusinhas.
2: O movimento de alinhamento envolve acordos estratégicos para as disputas eleitorais no Amapá, apoio do Palácio do Planalto a pleitos futuros do comando do Senado e a manutenção do modelo de distribuição das emendas parlamentares.
3: 6 e 7.
2: Os tribunais de justiça de 6 estados e do Distrito Federal têm 4 dias para comprovar ao Supremo Tribunal Federal a suspensão e a devolução integral de pagamentos indevidos de penduricalhos a magistrados.
3: A determinação atinge as cortes de Goiás, Maranhão, Paraná, Rio de Janeiro, Rio Grande do Norte, Rondônia e Brasília.
2: As decisões individuais dos ministros Alexandre de Moraes, Flávio Dino, Cristiano Zanin e Gilmar Mendes foram baseadas na análise das folhas de pagamento entre abril e julho.
3: Os relatórios mostram que os tribunais descumpriram o limite fixado pelo próprio Supremo em março, que estabeleceu que as verbas indenizatórias extras não podem ultrapassar 70% do subsídio mensal.
2: O relatório encaminhado pelos ministros lista casos de vencimentos exorbitantes, como a autorização de mais de 3 milhões de reais em verbas rescisórias a um único desembargador aposentado no Maranhão.
3: No Distrito Federal, uma magistrada recebeu quase 500 mil reais em um único mês, enquanto 90% do quadro de juízes de Rondônia recebeu acima de 100 mil reais em abril.
2: No Rio Grande do Norte, um desembargador recebeu mais de 1 milhão de reais entre abril e maio.
3: No Tribunal de Justiça de Goiás, os pagamentos variaram entre 100 e 200 mil reais para 139 magistrados e pensionistas.
2: Entre as irregularidades estão o pagamento de benefícios já extintos por decisões do Supremo, como assistência pré-escolar, auxílio mudança e auxílio adoção.
3: Além da devolução dos valores, os presidentes das 7 instâncias estaduais e distrital têm 72 horas para identificar formalmente todos os beneficiários das verbas excedentes e enviar a relação completa ao STF.
2: Para o conselheiro do Observatório Social de Brasília, o Helder Lima, os juízes não vêm cumprindo uma decisão judicial.
7: A decisão anterior do Supremo, ela já tinha sido bastante permissiva, né? E ainda assim, os tribunais não contentes, porque sabemos que provocou enorme descontentamento entre a classe dos magistrados, né? E seguem descumprindo a decisão.

0: subiu para 265.
1: São mais de 3.700 feridos e cerca de 500 desaparecidos, com mais de 30 mil famílias impactadas.
0: Em Cali, um dos principais focos dos trabalhos de salvamento, o cenário foi alterado com a chegada de maquinário pesado para remoção de entulhos e perfuração de bolsões no concreto.
1: Apesar da redução gradual das chances de encontrar vítimas com vida, cães farejadores e socorristas especializados mantiveram as operações de escavação ininterruptas durante a noite.
0: Casos isolados de resgates bem-sucedidos trazem alento em meio à tragédia, como a retirada de uma paciente internada que permaneceu 3 dias presa nos destroços de um hospital destruído.
1: Parentes e voluntários acompanham as buscas em pontos de desabamento, aguardando notícias de familiares e crianças que seguiam soterrados.
0: O presidente Abelardo de la Espriella decretou estado de emergência econômica no país para acelerar o redirecionamento de fundos públicos à reconstrução de estradas, aeroportos, escolas e postos de saúde.
1: A mobilização internacional se intensificou nas últimas horas, com envio de dezenas de toneladas de suprimentos e ajuda humanitária por países vizinhos.
0: O governo brasileiro informou que enviará ajuda humanitária à Colômbia, atendendo a um pedido das autoridades locais. Os detalhes do socorro ainda não foram informados.
1: Agora são 6:11.
0: A plataforma Discord tem 2 dias para suspender a funcionalidade de transmissões ao vivo e recursos equivalentes de compartilhamento de vídeo no Brasil.
1: A determinação é da Agência Nacional de Proteção de Dados.
0: A interrupção é por tempo indeterminado, devendo ser mantida até que o Discord comprove a ANPD a implementação efetiva de medidas técnicas de segurança e de governança para a proteção de crianças e adolescentes.
1: A sanção cautelar representa a primeira aplicação direta com base no novo Estatuto da Criança e do Adolescente Digital, em vigor desde março deste ano.
0: A intervenção do órgão regulador ocorreu após o registro de um caso em Mato Grosso do Sul, no qual uma adolescente de 13 anos foi coagida a atos de automutilação e suicídio durante uma transmissão em grupo fechado da plataforma.
1: A investigação resultou na apreensão de 5 adolescentes e na prisão de um homem de 18 anos.
0: Em documento enviado ao Ministério da Justiça, o Discord admitiu que o sistema de alerta automático da plataforma, que aciona a revisão humana para acompanhar conteúdos sensíveis nas lives, falhou no caso da adolescente.
1: O especialista em tecnologia e inovação, Arthur Igreja, cobrou investimento em moderação ativa e filtros preventivos de áudio e vídeo no Discord.
2: Se alguém abrir uma live no YouTube e a pessoa começar a usar determinados termos, a live cai na hora. Então a pergunta é, por que que a Alphabet, que é dona do YouTube, consegue identificar naquele segundo e consegue bloquear, derrubar a live e abrir uma apuração ali a respeito do que estava acontecendo, e no Discord aconteceu o que aconteceu de forma tão livre, né? Então, quer dizer, alguém conseguiu solucionar isso tecnologicamente. Então fica insustentável o argumento de que não tem como resolver pelo lado da tecnologia, pelo menos dificultar ou mitigar, né?
0: O advogado Ariel de Castro Alves, da Comissão de Defesa dos Direitos da Criança e do Adolescente do Conselho Federal da OAB, destacou que a plataforma falha ao depender exclusivamente de denúncias de usuários.
3: O grande problema aí que foi detectado pela Agência Nacional foi exatamente do Discord depender das denúncias dos usuários. E muitas vezes os usuários, eles também estão participando dos próprios crimes. Então é necessário que essas empresas invistam em equipes, em especialistas, em sistemas que possam garantir a proteção das pessoas, principalmente das crianças e adolescentes.
1: Agora são 6:14.
0: Os ministros do Tribunal Superior Eleitoral participarão hoje de uma reunião fechada para debater o alcance da proibição de deepfakes na campanha e a fixação de punições para o descumprimento das regras.
1: A discussão aborda a definição de parâmetros para o uso de inteligência artificial e avalia sanções que variam de advertências e multas a medidas mais severas em caso de reincidência.
0: O colegiado analisa a vedação absoluta do uso de conteúdos sintéticos em formato de áudio ou vídeo, independentemente da finalidade, ou a aplicação de restrições focadas exclusivamente em casos que promovam a desinformação ou prejudiquem concorrentes na disputa.
1: O debate tem como pano de fundo a análise de uma representação do PT que questiona a exibição de um avatar do ex-presidente Jair Bolsonaro durante a convenção do PL.

0: campanha de Flávio Bolsonaro afirmou ao TSE que o vídeo não violou a lei eleitoral, já que não ocultou o uso da tecnologia empregada e que o público foi avisado de que não se tratava da presença física de transmissão ao vivo ou de gravação autêntica de Jair Bolsonaro.
1: Em um documento enviado ao TSE ontem à noite, os advogados do PT reiteraram que o vídeo de IA de Bolsonaro é irregular, porque a corte já proibiu a deepfake.
0: 6:15.
1: Dois times brasileiros entram em campo hoje pelas oitavas de final da Libertadores.
0: Às 7 da noite, o Mirassol enfrenta a LDU do Equador e às 9:30, Corinthians encara o Rosário Central na Argentina.
1: Ontem o Palmeiras empatou em casa com o Cerro Porteño por 1-1, mesmo placar de Cruzeiro e Flamengo no Mineirão.
0: Pelas oitavas de final da Copa Sul-Americana, o Atlético Mineiro venceu o Bragantino fora de casa por 1-0.
1: Hoje o Santos recebe o Macará do Equador, o Vasco joga contra o Olímpia do Paraguai e o Botafogo enfrenta o Cienciano no Peru.
0: Esses são alguns dos destaques de hoje do Jornal da CBN. Você é nosso convidado, participe, envie o seu WhatsApp para 99911-9981. Use o DDD 11 para assistir as imagens do Jornal da CBN. 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
1: 6:16.
2: FAESP, Senar e Sindicatos Rurais apresentam Força do Campo.
1: 16.
2: FAESP, Senar e Sindicatos Rurais apresentam Força do Campo.
3: A Federação da Agricultura e Pecuária do Estado de São Paulo, FAESP, manifesta preocupação com a decisão dos Estados Unidos de ampliar as tarifas sobre produtos brasileiros. A entidade reforça que o momento exige equilíbrio, diálogo e atuação diplomática permanente para preservar mercados estratégicos e garantir segurança ao setor produtivo. O agro brasileiro segue investindo em sustentabilidade, rastreabilidade e eficiência para manter sua posição como fornecedor confiável. Ainda assim, decisões externas afetam diretamente a produção, os empregos e a economia. Para a FAESP, medidas dessa natureza aumentam a preocupação do setor produtivo, que depende de estabilidade e previsibilidade para planejar investimentos e manter sua competitividade.
2: Força do Campo, uma iniciativa FAESP, Senar e Sindicatos Rurais. 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
1: 6 e 18.
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4: Bom dia para você, Eduardo Hauen.
5: Bom dia, Milton. Bom dia, Cássio. Bom dia a todos os ouvintes.
6: Bom dia, Eduardo.
4: Nós falamos aqui no quadro sobre consumo de água, alguns exageros, muitas vezes, que as pessoas cometem aqui e acolá. Você nos orientou melhor. E aí, em seguida, o Marco Aurélio, que é nosso ouvinte, mandou a seguinte mensagem. No treino de natação, precisa tomar água?
5: Bom dia, Marco Aurélio. Milton. Sim, é preciso tomar água durante o treino de natação, mesmo a gente estando dentro da piscina ali com tanta água, né? É um erro comum achar que por estar dentro ali da água, a pessoa não transpira ou não precisa se hidratar. Isso não é verdade. Tem estudo com nadadores que mostrou perda real de peso, né, por suor durante o treino, mesmo em piscina aquecida, indicando aí uma desidratação relevante se não houver reposição adequada. E mais, tem vários trabalhos, Milton, tem um trabalho com nadador competitivo que mostrou perda de quase 2 quilos de peso após 3 horas ali de treino na piscina, com aumento da temperatura corporal, ou seja, além de não hidratar, ainda você aumenta a temperatura, mesmo com ingestão voluntária, ou seja, você está liberado a beber água, está fazendo treino de natação e mesmo assim você tem uma perda pelo suor de bastante água. Ou seja, a sede sozinha ela não foi suficiente para manter o equilíbrio líquido. Então, na prática, Milton e Cássia, beber água antes de entrar na piscina, porque tem alguns trabalhos que mostrou que as pessoas já chegavam desidratadas no treino de natação. Então é muito importante já chegar hidratado, igual a corrida. A gente já tomar ali tomar água antes de ir para a piscina e não esperar sentir sede. Porque a sensação de sede, ela já costuma vir depois que a desidratação já ocorreu. Fazer pequenas pausas durante ali a natação. Então, você está fazendo uma natação. Cada 20, 30 minutos ali no treino, para um pouquinho e toma um pouquinho de água. Principalmente se é aquele treino longo. E perda de peso acima de 2%, ou seja, uma pessoa de 70 quilos, perder ali 350 ml de suor durante a natação, já é suficiente para a gente prejudicar aí o desempenho, e não só o desempenho, mas também a nossa capacidade de controlar a temperatura, a termorregulação. Então é muito importante, a água de piscina, ela não hidrata por fora, a gente precisa, né, beber o líquido ali, tá? Esse líquido é muito importante a gente se preparar e também preventivamente. Então entrar hidratado, durante o treino você ir tomando água e logo que você terminar o treino, se você tiver uma possibilidade de fazer uma pesagem, você sabe quanto que você perdeu durante aquele treino de suor. Então é igual no treino da musculação, é igual o treino da corrida. É super importante a gente estar alerta, sim, Milton e Cássia, a importância de estar se hidratando durante o exercício.
4: Ok, muito obrigado aí por mais essas explicações. E queria só deixar um registro aqui, porque enquanto nós estávamos conversando, eu recebi imagens e informações de um dos nossos ouvintes, o Lucival Ferreira. O Lucival, ele está no Mato Grosso e ele acabou de subir 1.200 degraus para chegar no alto do Cristo Redentor, no Parque Estadual da Serra Azul, em Barra do Garças, fica ali no Mato Grosso. É a escadaria da fé. Ele é que leva até o mirante do Cristo Redentor, mandou a foto lá de cima, mostrou que são 1.200 degraus, ou seja, está com o cardio em dia hoje, com aeróbico em dia também, né, Eduardo Howen?
5: É um excelente exercício, né? Subir escada é um excelente exercício e ter um cuidado muito grande na descida agora.
4: Bom alerta. Obrigado, um abraço, até mais.
5: Um abraço a todos, bom dia.
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0: quinta-feira, 13 de agosto de 2026. O Congresso aprovou um projeto que pode extrapolar o teto de gastos em até 7,5 bilhões de reais neste ano. Como contrapartida, o texto sinaliza um ajuste nas contas públicas em 2027. As novas despesas foram incluídas em um projeto que originalmente tratava apenas de receitas extraordinárias do petróleo para compensar a redução de impostos sobre combustíveis. A Procuradoria-Geral da República defendeu a manutenção do veto às visitas do senador Flávio Bolsonaro ao ex-presidente Jair Bolsonaro. A proibição de 90 dias, imposta pelo ministro Alexandre de Moraes, ocorreu após a divulgação de uma carta do ex-chefe do Executivo nas redes sociais do filho, atitude que descumpriu as medidas cautelares da prisão domiciliar. O governo brasileiro vai enviar ajuda humanitária à Colômbia em razão do terremoto que deixou centenas de vítimas no país vizinho. O Ministério das Relações Exteriores anunciou que o pedido foi feito pelas autoridades colombianas. O socorro foi acertado entre os chanceleres Mauro Vieira e Omar Escobar. O Itamaraty ainda não deu detalhes sobre o tipo de ajuda. O número de mortos em decorrência do tremor chega a 265. Começa hoje o Masters 1000 de Cincinnati, nos Estados Unidos. O tenista brasileiro João Fonseca estreará na segunda rodada no fim de semana. A competição serve como preparação para o US Open, quarto e último Grand Slam da temporada, com início previsto para o próximo dia 30. No horário de Brasília, 6h33.
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5: Quem pode encontrar esse comentário daqui a pouquinho, ele fica recortado, editado lá na página da CBN no YouTube. Então você pode ir até lá também, se quiser compartilhar de lá, achar mais fácil, também está à sua disposição, pode aproveitar.
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5: 6 horas e 37 minutos. Hoje teremos mais um episódio da série 50 Debates para o Brasil. E nós vamos discutir as políticas de diversidade no serviço público. Quem deve ocupar as vagas no Estado? A resposta mais simples seria, né, quem tiver melhor desempenho no concurso. A discussão começa quando se pergunta se todos os candidatos chegam a essa disputa em condições semelhantes. As políticas de cotas que temos atualmente são suficientes, deveriam ser modificadas ou deveriam ser eliminadas? Para conversar conosco, nós convidamos para o debate de hoje Alessandra Benedito, que é vice-presidente de Equidade Racial da Fundação Lehman, e Luiz Henrique Antunes Alóquio, doutor e mestre em Direito, especialista em Direitos dos Servidores Públicos. O debate começa logo depois das 8h30 da manhã.

0: 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Com cerca de 1000 produtores rurais presentes, o presidente da CNA Senar, João Martins, reforçou o exemplo brasileiro e incentivou o apoio aos pequenos produtores.
1: Porque eu acho que temos hoje boas forrageiras existentes, mas o mundo tem muito mais. Nós podemos ser um exemplo para os outros que não têm conhecimento. 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
3: 6h40.
4: Janeiro já está começando com operações policiais em andamento em alguns pontos da cidade. O Diogo Bugalho vai informar pra gente. Diogo.
5: Fred, a gente já tem operações aí nas regiões norte, zona sudoeste e zona oeste. Pelo menos 4 operações confirmadas pela PM. Os militares estão no complexo do Chapadão, lá entre Pavuna e Costa Barros, na zona norte, também na Cidade de Deus e na região das Vargens, na zona oeste. Na zona sudoeste. Já na zona oeste, os policiais estão fazendo uma outra operação na região da Vila Vintém, Batã e comunidades vizinhas. Esses locais todos vêm recebendo operações nos últimos dias. Já chegam informações aqui também de outras operações acontecendo. A gente vai atualizando à medida em que tiver detalhes de todas essas ações da PM, mas tudo isso acontece, vale lembrar, depois de um dia de bastante violência, marcado por tiroteios que terminaram com inocentes baleados. Nessa quarta-feira, uma mulher ficou tetraplégica depois de ser atingida por uma bala perdida enquanto estava no ônibus indo para o trabalho, caso que aconteceu lá em Vicente de Carvalho. E horas depois, na parte da tarde, um menino de 6 anos foi baleado de raspão no supercílio enquanto brincava na varanda de casa, na Mangueira. Fred, casos que chamaram muita atenção no noticiário policial aqui e esse dia seguinte com diversas operações da PM também, Fred.
4: É isso, obrigado, Diogo. A gente segue monitorando. São 6h42 agora.
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4: Bom, e o dia de hoje também está começando com problemas no trânsito em vários pontos da cidade do Rio. Vou te informando aqui que quem está agora pela Avenida Brasil encontra dificuldades no sentido centro da cidade, congestionamento ali a partir da linha amarela até Ramos, também tem lentidão entre a Penha e Coelho Neto, sentido Zona Oeste está fluindo em melhores condições. Segue o carro enguiçado ali no sentido centro da Brasil, na altura da Fiocruz, no trecho de Manguinhos, atrapalhando bem o trânsito por ali. Algumas ocorrências também na ilha, no entorno do aeroporto do Galeão, Ilha do Governador, aconteceu um acidente que eu citei há pouco entre um carro e um ônibus na estrada do Galeão. Uma faixa permanece ocupada agora na altura da rua Grão de Areia. Um acidente grave, os bombeiros foram acionados ali para o local. E permanece também aquela carreta que enguiçou na linha vermelha na altura do Galeão no sentido centro, causando um congestionamento ainda maior para o motorista que está por ali. Na ponte Rio-Niterói, o tempo de travessia subiu, se aproxima dos 20 minutos, especialmente dos acessos até o Mucangui, você vai reduzir a velocidade. Agora no sentido Rio, no sentido Niterói, por enquanto, sem problemas, 13 minutos é o tempo que você vai gastar. Quem está pelos túneis, Rebouças e Santa Bárbara, Marcelo Alencar, sem dificuldades por enquanto.
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7: Os ministros do STF mandaram juízes de 6 estados e do Distrito Federal devolverem pagamentos recebidos em forma de penduricalhos. Alguns magistrados chegaram a ter pagamentos de 3 milhões de reais autorizados pelos tribunais. O STF também questiona a responsabilidade dos presidentes dos tribunais de justiça, que desobedeceram a ordem do STF e pagaram valores acima dos permitidos.
3: Os ministros Alexandre de Moraes, Flávio Dino, Gilmar Mendes e Cristiano Zanin do Supremo Tribunal Federal determinaram que tribunais de justiça de 6 estados e do DF devem bloquear o pagamento de penduricalhos a juízes que acabaram recebendo valores exorbitantes, em alguns casos mais de 3 milhões de reais, descumprindo uma determinação do próprio STF que estabeleceu o limite máximo das verbas indenizatórias em 70% do subsídio dos magistrados. Com a decisão, os tribunais de justiça de Goiás, Maranhão, Paraná, Rio de Janeiro, Rio Grande do Norte, Rondônia e do Distrito Federal devem bloquear o pagamento de verbas indenizatórias que ficaram fora do teto e determinar ainda a imediata devolução dos valores pelos magistrados. Os despachos trazem ainda uma série de exemplos de descumprimento da determinação do STF, com pagamentos exorbitantes que foram autorizados, entre eles um valor de mais de 3 milhões de reais a um desembargador aposentado do Maranhão em abril, assim como pagamentos de mais de 100 mil reais a 300 magistrados do Maranhão no mesmo mês. No DF, houve um pagamento de R$ 490 mil reais a uma magistrada em maio, e 90% dos magistrados do TJ de Rondônia receberam mais de 100 mil reais em abril. Nos despachos, os ministros do STF reforçam que os próprios documentos enviados pelos tribunais comprovam descumprimento das diretrizes estabelecidas pelo STF para o pagamento das verbas indenizatórias. Para o conselheiro do Observatório Social de Brasília, o Helder Lima, é evidente a desobediência da ordem do Supremo.
8: A decisão anterior do Supremo, ela já tinha sido bastante permissiva, né? E ainda assim, os tribunais não contentes, porque sabemos que provocou enorme descontentamento entre a classe dos magistrados, né? E seguem descumprindo a decisão que, ao nosso ver, já tinha sido assim bastante favorável, né, aos magistrados que recebem essas verbas acima do teto. Temos autoridades recebendo valores absolutamente desproporcionais, mais de 100 mil reais, né? Então é uma completa discrepância com a realidade do país.
3: Os ministros do STF notificaram ainda o Corregedor Nacional de Justiça, Mauro Campbell, da decisão, para que ele fiscalize a vedação de qualquer pagamento superior ao autorizado, bem como apure eventual responsabilidade administrativa e disciplinar dos respectivos presidentes dos tribunais de justiça citados no caso. De Brasília, Felipe Igreja.
7: Ô, Cássia, você vê que tem o teto, né?
9: Sim.
7: Aí tem o extra-teto.
9: Pois é.
7: E agora tem o extra-teto.
9: Nossa.
7: O que estão tentando fazer agora é combater o extra-penduricalho. Tem isso, quer dizer, é o limite do limite que está sendo passado.
9: Muitas categorias.
7: Muitas. 6h47.

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10: Vamos falar de futebol, as informações dos clubes do Rio de Janeiro nos desafios desse meio de semana nas Copas Libertadores e Sul-Americana. Ontem o Flamengo entrou em campo, hoje é a vez de Vasco e Botafogo. Na terça-feira, Fluminense empatou com o Rivadavia, oitavas de final da Libertadores. No jogo de ontem, também ficou tudo igual no primeiro jogo das oitavas entre Flamengo e Cruzeiro, jogo que aconteceu em Belo Horizonte, no estádio do Mineirão, 1-1, e agora a decisão fica para a semana que vem, no jogo de volta aqui no Rio de Janeiro. Depois de um primeiro tempo equilibrado, muitas faltas, os gols saíram na segunda etapa, o Cruzeiro abriu o placar aos 7 minutos, com um chute no ângulo de Arroyo, e a resposta do Flamengo veio do banco, né? O técnico Leonardo Jardim colocou Paquetá no lugar do Arrascaeta, e no seu primeiro lance na partida, o Ney aproveitou o rebote na trave e soltou uma bomba, deixou tudo igual. Com o resultado, a vaga para as quartas de final fica totalmente aberta para o jogo de volta, que está marcado para a próxima quarta-feira no estádio do Maracanã. Quem vencer avança, um novo empate leva a decisão para os pênaltis. Lembrando que antes do jogo de volta na Libertadores, o Flamengo ainda tem o Campeonato Brasileiro, né? No próximo domingo, às 6:30 PM, o desafio é contra o Mirassol, fora de casa. Vasco da Gama entra em campo hoje na Sul-Americana. Técnico Pedro Manuel chega para essa partida com desfalques de peso para o jogo das oitavas de final contra o Olímpio. O atacante Brenner passou por cirurgia no pé esquerdo, fica de fora por pelo menos 3 semanas. Andrés Gomes, também com dores no pé, foi vetado. O zagueiro Carlos Cuesta é dúvida, pode ser preservado pensando no Brasileirão. Como o Pedro Emanuel costuma definir o time só no vestiário, por conta da parte física, a escalação final ainda é um mistério da equipe do Vasco hoje. A bola rola às 7 horas da noite em São Januário, o Vasco decidindo em casa essa primeira batalha, né, em busca da vaga nas quartas de final, jogo de volta na semana que vem, lá no Paraguai. E o Botafogo também tem desafio na Sul-Americana hoje à noite, com um obstáculo a mais, né? Os mais de 3 mil metros de altitude de Cusco, no Peru, para encarar o Cienciano. O técnico Franklin Carvalho deve mandar a campo o que tem de melhor. A novidade na lista de relacionados é o retorno do atacante Júnior Santos, que se recuperou de uma lesão recente. No meio, o Guinho volta de suspensão, deve ser titular na formação do técnico Franklin Carvalho. Para minimizar os efeitos da altitude, a delegação do Botafogo fica em Lima e viaja para Cusco só um pouquinho antes, horas antes do início do jogo. A bola rola às 9:30 PM, com a partida de volta também marcada para a semana que vem no estádio Nilton Santos. Os contatos aí dos clubes do Rio de Janeiro pela Libertadores e também pela Sul-Americana. Como eu disse, na última terça-feira, o Fluminense jogou no Maracanã contra a equipe do Rivadavia, né, da Argentina. O jogo terminou empatado em 0-0. Semana que vem, a partida de volta acontecendo lá em Mendoza, na Argentina.

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0: Olá, você que está sintonizado na CBN Amazônia 93.3 FM. Eu sou Daí Andrade e a partir de agora você acompanha as principais notícias do dia, aqui no estado do Amapá. Será lançado nesta sexta-feira, dia 14, na Expofeira, o Plano de Prevenção de Queimadas e Incêndios Florestais. A iniciativa ganha relevância diante das projeções de um cenário climático atípico para a Amazônia, com possibilidade de intensificação dos períodos secos e aumento do risco de queimadas e incêndios florestais associados ao El Niño em 2026 e 2027. Em entrevista ao programa Estação CBN, Thaisa Mendonça, secretária de Meio Ambiente do Amapá, ressaltou a importância do Plano de Prevenção de Queimadas e Incêndios Florestais.
1: O Plano de Governança, o PPCDAP, que é um plano de controle e prevenção de desmatamento, queimadas e incêndios florestais, ele é realizado para que a gente possa nortear a ação de todos os órgãos do Estado, mas para além dele, dos órgãos do município, dos órgãos da União, e para que a gente conjuntamente possa ir para a prática, para a ponta, para fazer esse trabalho preventivo e também, em algumas situações, o trabalho de enfrentamento a esses eventos climáticos extremos, como inundações, como uma estiagem prolongada, como essas queimadas e os efeitos que eles podem provocar na população. Hoje a gente tem dentro desse plano um trabalho de educação ambiental. Então esse trabalho de educação ambiental ele é feito indo até as comunidades, conversando, fazendo a escuta dessa comunidade também, porque é eles que têm a vivência do dia a dia. É um plano também que prevê todo um trabalho com a parte da agricultura familiar. Então o PPCDAP ele tem ações de pequeno, médio e longo prazo e dentro delas a população ela participa não só da formação desse plano, porque a gente faz a escuta antes, mas também no decorrer da execução dele. A gente tem, por exemplo, instrumentos dentro dele que são o mapa de cicatrizes, que é aquele mapa que a gente identificou que são os locais onde aconteceu a maior incidência de incêndios ou que é propício a isso. Então a gente se antecipa, vai até esses lugares, conversa com a comunidade, faz uma educação.
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1: Quinta-feira, 13 de agosto de 2026. O presidente do Tribunal Superior Eleitoral, ministro Cássio Nunes Marques, vai discutir hoje com os outros integrantes da corte o uso de inteligência artificial na campanha eleitoral. Está em jogo a utilização de deepfake, como o avatar do ex-presidente Jair Bolsonaro, apresentado pelo PL na convenção que oficializou a candidatura do senador Flávio Bolsonaro à presidência da República. A ideia é criar um consenso para pautar o julgamento do caso para a semana que vem. O governo brasileiro rejeitou o pedido dos Estados Unidos para que países da América Latina e do Caribe deixem o Tribunal Penal Internacional. O apelo foi feito pelo secretário americano de guerra, Pete Hegseth, que considera a corte ilegítima. Diplomatas brasileiros avaliam que a gestão do presidente Donald Trump busca blindagem jurídica para autoridades do país e tenta violar a soberania das nações que fazem parte do tribunal. O fluxo de investimentos estrangeiros na Bolsa de Valores de São Paulo voltou a recuar em agosto diante das incertezas provocadas pela guerra no Irã, os juros elevados e o temor fiscal. O movimento contrasta com o volume que no primeiro semestre levou a B3 a rondar os 200 mil pontos e ajudou o dólar a cair para os níveis mais baixos desde 2024. Segundo a Bolsa, os investidores internacionais já retiraram 7 bilhões e 200 milhões de reais neste mês. No acumulado do ano, no entanto, o saldo permanece positivo em 33 bilhões e 800 milhões. No horário de Brasília, 7:03.
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2: A gente segue monitorando o trânsito. Estou aqui para te informar que na Avenida Brasil, um acidente ali na altura de Irajá vai ocupando uma faixa no sentido centro. Dois carros e uma moto na altura da estação do BRT, BRT Irajá. A Polícia Militar está no local, os bombeiros também foram acionados e o trânsito vai apresentando retenção desde a altura de Coelho Neto em mais uma ocorrência que aconteceu agora há pouco na Avenida Brasil. Pela linha amarela, agora também tem um registro de acidente entre um carro e uma moto que está ocupando uma faixa na altura da Avenida dos Democráticos, no sentido Fundão. O trânsito com problemas a partir do Norte Shopping. O tempo de travessia na ponte Rio-Niterói segue em 16 minutos no sentido Rio, 13 minutos sentido Niterói.

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1: Muito bom dia a você que escolheu ficar mais bem informado ouvindo o Jornal da CBN na manhã desta quinta-feira, 13 de agosto de 2026. Já havíamos conversado com você aí nesses dias de que há um esforço concentrado no Congresso Nacional nesta semana, com votação de alguns projetos, discussão de alguns temas, e a Câmara aprovou o projeto que usa a receita de petróleo para reduzir o preço de combustíveis. O Felipe Igreja está em Brasília, tem outras informações sobre o assunto. Bom dia para você, Felipe.
2: Bom dia, Milton. Bom dia a todos que nos acompanham. A Câmara e o Senado aprovaram esse projeto que permite ao governo usar as receitas extraordinárias obtidas com o petróleo para compensar a redução de impostos federais sobre os combustíveis. O texto inclui uma série de jabutis que ampliam os gastos em 2026. A proposta prevê, por exemplo, até R$1,2 bilhão em subvenção para produtores de etanol e incentivos fiscais de até R$5 bilhões em 5 anos para a produção nacional de fertilizantes, além de benefícios para projetos de minerais críticos. Também permite R$2,5 bilhões adicionais para investimentos em defesa e antecipa R$3 bilhões do Fundo Social, que seriam destinados à saúde e educação no ano que vem. Como compensação, o texto aprovado estabelece mecanismos para conter as despesas, só que a partir de 2027, incluindo limites para o crescimento de gastos vinculados ao Fundo Constitucional do Distrito Federal e ao Fundo Nacional de Desenvolvimento Científico e Tecnológico. A proposta ainda prevê medidas que podem aliviar as contas públicas em cerca de R$10 bilhões no próximo ano. Segundo o ministro da Fazenda, Dario Durigan, o projeto representa um ganho estrutural e permanente e abre espaço fiscal importante para despesas não obrigatórias.
3: E Felipe, a Câmara também...
4: A mitigação desse ritmo de crescimento já vai ser percebido no ano que vem em torno de 10 bilhões, que é aqui um pouco a evolução a menor do gasto obrigatório que a gente espera no ano que vem, já abrindo um espaço fiscal importante para outras demandas discricionárias, e mesmo para a nossa trajetória dos resultados fiscais.
2: Foi destravada após a interlocução dos líderes do governo com o presidente Lula e com o presidente do Senado, Davi Alcolumbre, devido ao impacto fiscal da medida. Alcolumbre ressaltou que a proposta estava entre as prioridades do governo nessa semana de esforço concentrado.
5: Hoje estamos aqui retomando a pauta com o projeto relatado por Vossa Excelência e nós sabemos a magnitude e a complexidade desta matéria. Vossa Excelência tratou com vários atores este projeto de lei, várias instituições, com vários senadores que tinham algumas dúvidas. Eu queria lhe cumprimentar, era uma oportunidade que eu tinha de lhe cumprimentar.
2: A proposta agora segue para sanção. Milton e Cássia.
3: E Felipe, tem um outro assunto também para a gente conversar. A Câmara deve debater a PEC da redução da maioridade penal também?
2: Exatamente, Cássia. A Câmara dos Deputados, nessa semana de esforço concentrado, instalou ontem a comissão especial que vai analisar a proposta que reduz a maioridade penal de 18 para 16 anos. A PEC prevê que a partir dos 16 anos, o adolescente passe a responder criminalmente como um adulto. O deputado Aloysio Mendes, do Republicanos, do Maranhão, foi escolhido para presidir o colegiado. Já o deputado Mendonça Filho, do PL de Pernambuco, será o relator da proposta. O plano de trabalho foi dividido em eixos temáticos e prevê a realização de audiências públicas com especialistas, entidades e representantes do governo. Segundo Mendonça Filho, a votação da proposta só deve ocorrer depois das eleições para não contaminar o debate em torno do tema.
3: Muito obrigada. Esse foi o Felipe Igreja, falando direto de Brasília.
1: Agora são 7h09. Estamos aqui com Pedro Fagundes, que apurou as informações das agências internacionais sobre os trabalhos de resgate ainda que seguem na Colômbia e que estão chegando em momentos críticos. Pedro Fagundes, bom dia.
6: Bom dia, Milton, Cássia, também aos nossos ouvintes. Olha, o terremoto que atingiu a Colômbia nesta segunda-feira já deixou 265 mortos, 3.500 feridos, além de quase 500 desaparecidos. Mais de 53 mil...

0: atingidas, máquinas pesadas ajudam na retirada de entulhos e também na abertura de espaços entre estruturas destruídas. Mesmo com a redução das chances de sobrevivência, as buscas elas continuam, principalmente com cães farejadores e também equipes especializadas. Casos de pessoas encontradas com vida também mantém a esperança das famílias, como por exemplo uma paciente que estava internada e permaneceu 3 dias presa nos destroços de um hospital destruído e foi recuperada, foi salva. A mobilização internacional também aumenta. Na própria Cali, confirmou nesta manhã que recebeu as primeiras 50 toneladas de ajuda humanitária enviadas por El Salvador. O Peru também enviou outras 8 toneladas de mantimentos. Já o Brasil também anunciou o envio de ajuda humanitária após um pedido do governo colombiano. Ainda, o governo espanhol também iniciou o envio de um primeiro pacote de 1 milhão de euros em ajuda emergencial, depois de confirmar nesta manhã a morte de um cidadão com dupla nacionalidade na Colômbia. Outros 12 espanhóis continuam desaparecidos, um número que, no entanto, caiu nas últimas 75 horas. O governo colombiano ele decretou estado de emergência econômica para acelerar o envio de recursos à reconstrução. Milton.
1: Muito obrigado. As informações foram do Pedro Fagundes, às 7h12.
2: De volta ao Brasil, nós temos os desdobramentos do caso daquele juiz de Minas que foi afastado por beber e fumar durante uma sessão online. O Marcelo Martins está acompanhando esse caso e tem informação ao vivo para a gente. Bom dia, Marcelo.
3: Bom dia, Cássia, e a você, ouvinte da CBN. Mesmo afastado pelo CNJ por beber e fumar durante um julgamento, o juiz Milton Salles vai continuar recebendo salário de mais de R$ 83 mil. O valor considera a remuneração líquida e pode variar de acordo com descontos, benefícios e outros componentes da folha. Segundo o Tribunal de Justiça de Minas Gerais, a legislação prevê a manutenção dos vencimentos durante a fase de apuração do caso. Não foi informado um prazo para a conclusão do procedimento administrativo que apura a conduta do magistrado. Além disso, o recebimento dos vencimentos básicos de forma regular em meio a investigações ou processos administrativos disciplinares é também previsto na Lei Orgânica da Magistratura Nacional. Com o afastamento do juiz, os processos que estavam sob a relatoria dele serão redistribuídos e um magistrado de primeiro grau será convocado para substituí-lo. O juiz também está impedido de ingressar para fins funcionais nas instalações do Tribunal de Justiça de Minas Gerais e de utilizar veículos oficiais. Lembrando ao ouvinte sobre o caso, Cássia, Milton Salles está afastado desde a última terça-feira pelo Conselho Nacional de Justiça e pela Corregedoria Geral do Tribunal de Justiça de Minas Gerais. Ele virou uma garrafa de vinho na boca e acendeu um cigarro durante uma sessão virtual. Além desse episódio, o mesmo magistrado já tem registro de violência doméstica e chegou a ser advertido por estar alcoolizado ao cobrar de uma colega do Tribunal de Justiça sobre o desempenho em uma promoção a desembargador. Cássia.
2: Muito obrigada. Esse foi o Marcelo Martins. E o caso desse juiz acabou trazendo aí um segundo flagrante involuntário, porque a gente está falando do juiz que foi afastado por causa dessa conduta inadequada durante uma sessão virtual. E agora a gente fica sabendo que ele vai continuar recebendo um salário de quanto? Mais de R$ 83 mil. Então a gente está falando de um salário que está acima do teto constitucional. Então, além de tudo, ainda recebe acima do teto. E eles vão ter que convocar um outro juiz, que obviamente vai ter que ser remunerado, para fazer esse período de suspensão do trabalho do juiz original.
1: Estamos agora às 7h14. Logo na abertura aqui desse bloco, a gente conversou com o Felipe Igreja, que trouxe, entre as informações que trouxe lá do Congresso Nacional, trouxe essa aprovação do projeto que permite compensar a redução de impostos federais sobre combustíveis, decorrência da guerra no Irã, enfim, usando receitas extraordinárias do petróleo nesse ano de 2026. Nós vamos falar sobre esse assunto com a Miriam Leitão, daqui a pouquinho, aqui no Jornal da CBN.

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2: 7:17.

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1: Olá, você que está sintonizado na CBN Amazônia 93.3 FM. Eu sou Daiane Andrade e a partir de agora você acompanha as principais notícias do dia, aqui no estado do Amapá. A leishmaniose é uma zoonose que pode atingir cães e merece atenção principalmente porque alguns sinais podem passar despercebidos ou ser confundidos com outros problemas de saúde. As informações com Maria Clara Prudêncio.
2: Causada por protozoários do gênero leishmania, a doença pode se manifestar de forma discreta ou ser confundida com outros problemas de saúde, o que atrasa o diagnóstico e o início dos cuidados, como ressalta o médico veterinário Denis Magalhães.
3: É uma doença que é transmitida de animais para o ser humano. Ela é transmitida por um protozoário, tá? Chama leishmania infantum. E geralmente o que, que acontece? Eu tenho um vetor, que seria uma mosquinha, chama Trichomia longipalpis, e ela se alimenta de um cão contaminado. Quando ela faz essa alimentação, ela recebe esse micro-organismo. Esse micro-organismo ele passa por uma mutação dentro do sistema digestório desse vetor, e aí ao se alimentar novamente ela está passando, ela está transmitindo para um outro animal ou até para um ser humano. Tem animais, inclusive, que não apresentam sintoma nenhum no primeiro momento. Mas eles podem ser tão discretos quanto apatia, falta de apetite, né? Mas também pode ser bastante diferente, bastante pesados, como hemorragias, aumento de abdômen, problemas neurológicos e até o óbito.
2: O diagnóstico é clínico e laboratorial. O médico veterinário avalia o histórico, faz o exame físico e solicita os exames adequados. O tratamento existe e pode melhorar a qualidade de vida do animal, reduzir a carga parasitária e diminuir o potencial de transmissão, mas não elimina o parasita de forma definitiva na maioria dos casos. É o que informa a médica veterinária Silvia Magalhães.
4: A partir do momento que os sinais são identificados e já passou por uma avaliação veterinária, e o veterinário identifica que aquele animal tem grande chance de ter a doença e faz o diagnóstico através dos exames laboratoriais, então existem tratamentos específicos, né? Porém, é um tratamento custoso, né? Na grande maioria das vezes, alguns responsáveis não conseguem dar esse acompanhamento. Então, o Ministério da Saúde acaba recomendando a eutanásia desses animais que estão com a doença. A doença, ela tem um controle, mas ela não tem uma certa cura, vamos dizer assim. Então, aquele animal que foi diagnosticado com a leishmaniose visceral, ele vai precisar ser acompanhado por um profissional veterinário ao longo do tempo. Porque a partir do momento que ocorre qualquer alteração e a imunidade possa ficar comprometida, a doença pode voltar a manifestar os sinais clínicos.
2: Os tutores precisam ficar atentos. O diagnóstico precoce e a prevenção consistente são as melhores formas de proteger os cães e reduzir a circulação do parasita.
4: Hoje existe a coleira impregnada com deltametrina, que é o principal meio de prevenir a doença, né? Então, assim, as coleiras comerciais que tem hoje no mercado, elas têm uma validade entre 4 a 8 meses de tempo e os responsáveis podem estar colocando essas coleiras nos seus animais, que elas vão funcionar como um repelente, elas vão ter uma ação repelente para impedir com que esses mosquitinhos possam ter acesso aos animais. É importante a gente falar que apesar de a doença ela se manter no organismo do animal, né, existe controle. Então, a partir do momento que aquele animal ele é acompanhado por um profissional veterinário e ele faz o tratamento, diminui a carga parasitária e com isso ele muito possivelmente ele deixa de ser um meio de contaminação importante, vamos dizer assim. É importante prevenir, usar a coleira, cuidar dos quintais, evitar folhas secas, locais de abrigo, né, onde esses mosquitinhos possam se alojar e ficar ali.
2: com as colaborações de Railana Dantas e Luiz Felipe Santos. De Macapá, Maria Clara Prudêncio.
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0: quarta-feira, 13 de agosto de 2026. As queimadas no Brasil caíram 33% no acumulado de 2026, segundo o Ministério do Meio Ambiente. Ao todo, 2 milhões de hectares foram destruídos até agora. Levando em conta temporadas anteriores, a média anual do período costuma ultrapassar os 3 milhões de hectares. Por causa do risco de um El Niño mais forte, o governo federal antecipou uma série de medidas e conseguiu destravar um repasse de mais de 300 milhões de reais destinado aos órgãos de combate ao fogo. Em relação a 2025 e a média dos últimos 13 anos, houve queda nos incêndios em praticamente todos os biomas. Apenas a Caatinga apresentou alta. Os tribunais de justiça de 6 estados e do Distrito Federal têm 4 dias para comprovar ao STF a suspensão e devolução integral de pagamentos indevidos de penduricalhos a magistrados. A determinação atinge as cortes de Goiás, Maranhão, Paraná, Rio de Janeiro, Rio Grande do Norte, Rondônia e Brasília. As decisões individuais dos ministros Alexandre de Moraes, Flávio Dino, Cristiano Zanin e Gilmar Mendes foram baseadas na análise das folhas de pagamento entre abril e julho. Os relatórios mostram que os tribunais descumpriram o limite fixado pelo próprio Supremo em março, que estabeleceu que as verbas indenizatórias extras não podem ultrapassar 70% do subsídio mensal. Cuba comemora hoje o centenário de nascimento de Fidel Castro, em meio à maior crise econômica e energética desde a Revolução de 1959. As homenagens organizadas pelo Partido Comunista ocorrem sob o impacto do endurecimento do embargo americano e do desabastecimento de petróleo. No horário de Brasília, 7h34.
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atualizando as informações do trânsito, o motorista que está pela Barra da Tijuca tem um acidente na Avenida das Américas, que está ocupando uma faixa no sentido São Conrado, um acidente envolvendo dois carros na altura do BRT Bosque da Barra, o trânsito intenso, agora desde a altura da estação do BRT Américas Parque, motorista que está seguindo agora naquela altura no sentido São Conrado da via. Também estou monitorando a situação na linha amarela. Agora há pouco eu falei de uma ocorrência ali na altura de Bom Sucesso, no sentido Fundão, um acidente com um carro e uma moto na altura da Avenida dos Democráticos. O trânsito acabou de ser liberado, mas continua apresentando retenção desde a altura de Del Castillo.

0: Nós vamos acionar aqui o Pedro Fagundes, que agora tem informações sobre uma operação e tem como alvo o advogado Nelson Williams. O Nelson Williams já havia sido investigado, ou está sendo investigado, numa outra operação por fraude no ICMS em São Paulo e no Paraná. A operação de agora tem outro objetivo. Explica pra gente, Pedro.
1: Então, Milton, tem outro objetivo e também outra localidade. A ordem agora foi expedida pela Justiça lá na Paraíba, porque a Polícia Federal cumpre esse novo mandado de busca e apreensão na mansão do advogado Nelson Williams, aqui em São Paulo, mas uma ordem expedida na Paraíba, porque faz parte de uma operação chamada Arena, que investiga um grupo empresarial do Nordeste que é suspeito de utilizar a estrutura societária e financeira no exterior para ocultar a origem e também destinação de recursos que são provenientes da exploração de jogos de azar e também apostas esportivas. E é Nelson Williams o principal suspeito de ser o operador financeiro do grupo investigado. De acordo com o portal G1, estão sendo nesse momento cumpridos 17 mandados de busca e apreensão, além de mais de R$1 bilhão congelados por conta desta operação. Como você bem adiantou, no mês passado, Williams já tinha sido alvo de outra operação, desta vez aqui do Fisco Paulista, que investiga esse esquema de venda de créditos falsos de ICMS. A fraude ela teria provocado uma sonegação de ao menos R$3 bilhões e R$800 milhões. Um dos principais núcleos investigados é ligado a um grupo econômico do Nelson Williams e também o escritório dele é alvo das buscas de operação do mês de julho. A mulher do advogado N. Williams, que também é advogada e sócia dele, e também a advogada Mayra de Paula, de Londrina, estavam também entre os alvos. Na ocasião, o escritório de Williams afirmou que a gestão das operações investigadas era responsabilidade exclusiva do escritório de Paula Advogados. Disse ainda que encerrou a parceria depois de identificar inconsistências e comunicou os clientes. Segundo a investigação, o esquema ele utilizava empresas de fachada ou inativas para criar esses créditos falsos de ICMS e vendê-los principalmente a pequenas e médias empresas. Bem, até agora, 752 empresas já foram autuadas pela Secretaria da Fazenda. Milton.
0: E foi o Pedro Fagundes.
2: Vamos agora ao Rio de Janeiro falar sobre as discussões em relação aos voos panorâmicos de helicóptero na cidade. O Diogo Bugalho está conosco. Bom dia, Diogo.
3: Bom dia, Cássia. Bom dia a todos. O Ministério Público Federal pediu à Justiça uma série de medidas para reorganizar a operação de helicópteros comerciais aqui no Rio, depois de uma sequência de acidentes registrados nesse ano. O último deles, a queda de uma aeronave no último sábado, que levava turistas e caiu no Parque Nacional da Tijuca, lá na região da Vista Chinesa, matando 4 pessoas. A principal medida requerida à Justiça é que os helicópteros destinados ao transporte remunerado de passageiros, incluindo voos panorâmicos e táxi aéreo, utilizem prioritariamente a rota especial de helicópteros praia, um corredor aéreo já existente sobre o mar entre a Barra da Tijuca, na zona sudoeste, e o Arpoador, na zona sul. Essa rota marítima mantém as aeronaves a cerca de 600 metros da faixa de areia. Segundo o procurador da República, Sérgio Suyama, autor da ação, a intenção não é proibir os passeios turísticos ou outras operações comerciais, mas afastar o tráfego aéreo das áreas densamente povoadas da capital fluminense. A medida solicitada pelo MPF não altera as rotas necessárias para os pousos e decolagens e também para situações de emergência, operações de segurança pública envolvendo helicópteros. O MPF determinou ainda a abertura de um novo inquérito para apurar a responsabilidade da empresa responsável pelo voo que caiu no último sábado, por danos ambientais causados ao Parque Nacional da Tijuca em decorrência do acidente e do incêndio na aeronave. Esse inquérito deve ser aberto independentemente das investigações sobre a causa do acidente aéreo. Cássia.
0: Minutos, a Agência Nacional de Proteção de Dados determinou a suspensão das transmissões ao vivo no Discord até que a plataforma comprove a adoção de medidas para proteger crianças e adolescentes. Essa decisão veio após um caso grave de coerção de uma menor, uma menina. Para especialistas, a medida pode ter resultado em curto prazo. No entanto, usuários podem migrar para plataformas com menos mecanismos de proteção no futuro. Acompanhe essa discussão na reportagem do Matheus de Souza.
4: A plataforma Discord se disse desapontada com a decisão da Agência Nacional de Proteção de Dados, que determinou a suspensão das transmissões ao vivo pelo aplicativo em território brasileiro. A empresa chamou a medida de prematura e afirmou que não tolera grupos ou indivíduos que promovam ou incitem a violência. A decisão foi tomada por meio de uma medida preventiva e deve ser cumprida em até 3 dias úteis pela corporação. Segundo a ANPD, a suspensão vai funcionar até que o Discord comprove a adoção de medidas protetivas para crianças e adolescentes dentro da plataforma. A decisão veio após a primeira-dama Janja da Silva defender na semana passada que o Discord deveria ser bloqueado no Brasil. Na ocasião, ela citou o caso de uma menina de 13 anos coagida por outros usuários a tirar a própria vida durante uma transmissão ao vivo em um servidor privado na plataforma. O caso aconteceu em Naviraí, no Mato Grosso do Sul. A Polícia Civil apreendeu 5 adolescentes com idades entre 13 e 17 anos e prendeu um homem de 18 anos por participação no crime. Quando questionado sobre o acontecido, o Discord afirmou que identificou e desativou o servidor antes da morte da menina. Após o caso e a pressão de membros do governo, a ANPD, órgão vinculado ao Ministério da Justiça e Segurança Pública, instaurou um procedimento de fiscalização para apurar falhas na proteção de crianças e adolescentes no ambiente digital. Agora, sendo cumprida a determinação, o aplicativo continua funcionando como de costume, mas sem a ferramenta de transmissões ao vivo. O especialista em tecnologia e inovação, Arthur Igreja, acredita que o bloqueio definitivo do Discord funcionaria a curto prazo. No entanto, a longo prazo, ele acredita que usuários devam migrar para plataformas com menos mecanismos de proteção. Ele também detalhou que outras plataformas com transmissões ao vivo possuem sistemas de proteção mais velozes e eficazes.
5: Se alguém abrir uma live no YouTube e a pessoa começar a usar determinados termos, a live cai na hora. Então a pergunta é, por que que a Alphabet, que é dona do YouTube, consegue identificar naquele segundo e consegue bloquear, derrubar a live e abrir uma apuração ali a respeito do que estava acontecendo, e no Discord aconteceu o que aconteceu de forma tão livre, né? Então, quer dizer, alguém conseguiu solucionar isso tecnologicamente. Então fica insustentável o argumento de que não tem como resolver pelo lado da tecnologia, pelo menos dificultar ou mitigar, né?
4: Ariel de Castro Alves, membro da Comissão de Defesa dos Direitos da Criança e do Adolescente do Conselho Federal da OAB, também destacou a falta de uma forma eficaz de monitoramento dentro do Discord.
6: Sim, o grande problema aí que foi detectado pela Agência Nacional foi exatamente do Discord depender das denúncias dos usuários. E muitas vezes os usuários, eles também estão participando dos próprios crimes. Então é necessário que essas empresas invistam em equipes, em especialistas, em sistemas que possam garantir a proteção das pessoas, principalmente das crianças e adolescentes.
4: Na segunda-feira, a Advocacia Geral da União recebeu uma proposta do Discord com medidas para reforçar a proteção de menores de idade na plataforma. O documento será analisado pelo governo federal e poderá servir de base para a negociação de um termo de ajustamento de conduta com a empresa. De São Paulo, Matheus de Souza.
0: A decisão da Agência Nacional aqui no Brasil teve repercussão internacional. A imprensa internacional toda tem tratado desse assunto. Veículos de países como Estados Unidos, Reino Unido, França, Espanha, Itália, na Argentina, destacaram a medida que foi tomada, porque este é um tema que está preocupando diferentes sociedades. Em diferentes países, se tem um olhar mais aprofundado sobre esse assunto, os riscos que se são expostos diante de plataformas como essa, que não tem um controle maior, mais apurado, que já existe em outras plataformas, como foi citado na reportagem. Haverá necessidade, sem dúvida, de mudanças do Discord, não tirá-lo do ar, mas sim de fazer com que haja mais filtros para se evitar esse tipo de absurdo. Ainda na segunda-feira, nosso comentarista Pedro Doria tratou desse assunto aqui no Jornal da CBN, fazendo esses alertas. Comentário que fica à sua disposição lá no site da CBN. 7h45 agora.
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2: 7h46.
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12: Trânsito. Léo Vieira já está com a gente de olho no trânsito. Tudo bem, Léo? Bom dia.
13: Bom dia, Fred. Bom dia para você. Bom dia para o ouvinte ligado no Jornal da CBN. A gente já de olho na movimentação do trânsito nesta manhã na cidade do Rio. Zona Norte já com muitas ocorrências. Motorista que circula pela região deve ficar atento. Teve um acidente grave envolvendo dois carros, um motociclista ali no trecho de Irajá mais cedo, infelizmente com um óbito ali no local. Há uma faixa da pista central que está ocupada neste momento. Ainda há pouco tivemos a interdição total da pista para o trabalho de manobra ali do carro da Defesa Civil de remoção de corpos ali que acabou de chegar na região, e o trânsito é bem intenso para quem está circulando pela pista central em direção ao centro. Impactos a partir do trecho de Coelho Neto. Inclusive, em Coelho Neto, o motorista que está circulando em direção ao trecho da Zona Oeste vai encontrando também dificuldades por conta de um acidente envolvendo um caminhão e um motociclista ali na altura da passarela 26, e o trânsito também com dificuldades. O motorista vai perdendo tempo já a partir do trecho de Vigário Geral. Para quem está circulando na região, o motorista deve ter paciência. Essa lentidão, inclusive, na pista no sentido Zona Oeste, causa impactos na saída da Dutra desde São João de Meriti, principalmente pela pista lateral, ali a partir da altura do bairro Éden, também de Coelho da Rocha. O motorista vai encontrando problemas. Para quem está circulando pelo trecho de Costa Barros, por conta de operação das forças de segurança ali no complexo do Chapadão, a interdição da estrada do Camboatá por conta de barricadas em chamas ali no entroncamento com a saída da estrada de Botafogo e também da rua Mojiqui, que está bem afetada. A rua Mojiqui tem circulação de ônibus ali próximo à linha férrea ali do ramal Belfor Roxo, e o trânsito interrompido no acesso à estrada do Camboatá. Para quem está saindo da Pavuna em direção ao trecho Guadalupe, dê preferência pela Pastor Martin Luther King Jr. e o acesso ao Brasil, ou mesmo a circulação entre a Crisóstomo Pimentel de Oliveira e o acesso à rua Alcobaça até a chegada ao trecho da estrada do Camboatá. Fred.
12: Ok, Léo. Obrigado. Até já.
13: Até já.
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12: Nossa cobertura de eleição está apenas começando e Ana Luísa Barreto está aqui para trazer atualizações sobre a declaração dos bens dos candidatos, né? A gente, nessa semana, está debruçado sobre isso, né, Ana Luísa? Sabendo aí o que, que cada um declarou, como é que foi a evolução do patrimônio, o que, que você nos conta hoje? Bom dia para você.
17: Bom
10: Bom dia, Fred. Bom dia também para os nossos ouvintes. O ex-governador Antônio Garotinho declarou ter R$167.585,05 em bens à Justiça Eleitoral. O candidato do Republicanos apresentou 5 aplicações financeiras que somam quase R$ 87.500. Além disso, registrou um imóvel de R$ 45.000 em Campos dos Goitacazes, um terreno em São João da Barra de R$ 2.000 e um empréstimo concedido de pouco mais de R$ 33.000. Em 2024, para a gente fazer um comparativo, Garotinho declarou R$ 196.000, também tinha esse imóvel em Campos, o terreno em São João da Barra e um empréstimo, mas cotas ali de outros investimentos. Já em 2022, o ex-governador disse não ter bens a declarar. A gente lembra que o presidente da Assembleia do Rio, Douglas Ruas, do PL, é o candidato ao governo que declarou maior patrimônio até agora à Justiça Eleitoral, com cerca aí de R$1.467.000. Na outra ponta, o menor patrimônio é o do vereador William Siri, do PSOL, com 120 mil declarados. Além de Ruas e Siri, já fizeram a declaração Eduardo Paes, do PSD, André Marinho, do Novo, Coronel Busnello, do Missão, e Ciro Garcia, do PSTU. Juliette Pantoja, do UP, afirmou não ter bens a declarar. O ex-prefeito Eduardo Paes declarou R$ 189 mil, incluindo um carro avaliado em R$ 150 mil e uma previdência privada de R$ 32 mil, esse valor que é menos da metade do que foi registrado por Paes ao TSE em 2020, quando concorreu à prefeitura e disse ter R$ 480 mil. Fica faltando apenas Luan Monteiro, do PCO, que não informou o patrimônio à Justiça Eleitoral ainda, Fred.
12: Você tem a listinha aí dos candidatos ao Senado, né? Do patrimônio dos candidatos ao Senado. Quem é o candidato mais rico, Ana Luísa?
10: É sempre bom ficar de olho, né, Fred? Vereador Marcos Dias, do Podemos, é o candidato pelo Rio no Senado, que declarou o maior patrimônio até agora ao TSE, cerca de R$ 2.700.000. Esse valor representaria um salto de cerca de 800% em relação ao patrimônio declarado por Dias em 2024, quando foi eleito vereador. Mas a assessoria dele alega que o percentual está distorcido na medida em que o principal bem incluído na declaração é um imóvel comprado em 2024, antes do início do mandato. Até o fim do ano passado, apenas 32% do valor havia sido pago e os outros 68% continuavam como saldo devedor. A campanha informou que já foi protocolado um pedido de retificação no sistema do TSE. Na outra ponta, a candidata Mônica Benício, do PSOL, declarou não possuir bens. Entre os candidatos do PL, o senador Carlos Portinho, que tenta a reeleição, declarou mais de R$ 1.400.000, cerca de 44% menos do que em 2018, quando o Carlos Portinho entrou como suplente de Haroldo de Oliveira. Carlos Jordi, também do PL, escolhido para disputar a segunda vaga ao Senado, declarou pouco mais de R$ 350 mil em bens. A maior parte é relativa a um apartamento com valor em torno de R$ 1 milhão, mas que foi financiado. O valor já quitado na entrada foi de R$ 321 mil. No Republicanos, Vaguinho declarou cerca de R$ 930 mil em bens, queda de quase 20% em relação a 2020, a última vez que ele concorreu a um cargo público. Já o nosso ex-prefeito Marcelo Crivella deixou de declarar nesse ano um apartamento de R$ 634 mil, que aparecia nas declarações de 2016, 2020 e 2022. Agora, ele diz possuir cerca de R$ 5 mil. Candidata pelo PT, Benedita da Silva, disse à Justiça Eleitoral ter cerca de R$ 1.300.000 em bens, um aumento de 20% em relação ao que foi declarado no pleito de 2022. Também já apresentaram declarações Hélio Seco, do Missão, e Paula Falcão, do PSTU. Os dados, lembrando para o nosso ouvinte, ficam disponíveis no site divulgacandecontas.tse.jus.br. Só colocar o nome do seu candidato e apurar também, Fred.
12: Lá tem um patrimônio, aliás, de todo mundo, inclusive, né? Se tiver algum já nome em mente para votar para deputado, né? Deputado estadual, senador, deputado federal, senador, quiser saber, vai lá, porque é importante
10: presidente,
12: saber quem enriqueceu, quem não enriqueceu, como é que foi a declaração de cada um. Qual é o endereço mesmo?
10: divulgacandecontas.tse.jus.br.
12: Tá sabendo o patrimônio de todo mundo, hein, Ana Luísa?
10: De olho, é.
12: Beleza. Vai falar o seu patrimônio, não?
10: Ah, aquela, a Receita Federal já sabe.
12: Aquela mansão lá na Tijuca? Não?
10: Queria eu. Receita Federal já sabe, com certeza.
12: Valeu. Ana Luísa Barreto com as informações da política aqui no Jornal da CBN pra você. Bom, daqui a pouquinho estaremos de volta com outras notícias da cidade. Continua com a gente, participando pelo 997-642-381. E me dizendo como é que está o tempo aí na sua região. Temperatura subiu um pouquinho, já chegamos aos 22. Lembrando que hoje vamos passar dos 30 pela primeira vez nessa semana, né? A máxima prevista para o Rio, para a capital, é de 32 graus, sem expectativa de chuva para essa quinta-feira. Daqui a pouquinho tem outras informações para você.
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0: dia para você, Marcelo D'Agosto.
1: Bom dia, Milton. Bom dia, Cássia. Bom dia, ouvintes.
2: Bom dia, Marcelo.
0: O Diogo é de São João de Meriti, no Rio de Janeiro, e escreveu aqui o seguinte: comecei a investir recentemente e tenho um perfil mais arrojado. Atualmente tenho 17 anos na minha 17 ativos na minha carteira, divididos entre ações, fundos imobiliários, ETFs, bitcoins e títulos do Tesouro. Essa quantidade é considerada saudável? Como saber se minha carteira está concentrada, diversificada ou pulverizada? O valor do patrimônio deve ditar o número de ativos que possuo? E depois dessas várias perguntas, a sua resposta, Marcelo D'Agosto.
1: Bom, então vamos lá, vamos falar um pouco de diversificação. A diversificação, a função dela é proteger a sua carteira dos altos e baixos extremos, mas, ao mesmo tempo, tentar um retorno acima da média no longo prazo. Uma estratégia que você pode fazer é separar sua carteira entre os ativos de renda fixa e de renda variável. Na renda fixa, você pode incluir os títulos do Tesouro. Na renda variável, as ações, os ETFs, os fundos imobiliários e o Bitcoin. Na renda fixa, você pode também subdividir entre os títulos atrelados à Selic, os prefixados e os indexados à inflação. Na renda variável, você pode separar as ações e os ETFs atrelados aos índices do mercado acionário e os investimentos alternativos. Nesses alternativos, pode incluir os fundos imobiliários e o Bitcoin. A diversificação é um conceito teórico, né? E na prática varia conforme o perfil do investidor, se ele é mais conservador ou mais agressivo. Isso significa se a pessoa aceita mais facilmente as perdas ou não. Se a pessoa não quer perdas, então é um investidor conservador. Se aceita perder um pouco para tentar recuperar no futuro, como acontece com o investimento no Bitcoin, então a pessoa é mais agressiva, né? É mais arrojada. Além disso, tem a função da idade e do patrimônio. Teoricamente, quanto maior a idade e maior o patrimônio, menos riscos a pessoa quer correr, porque vai ter muito mais coisa a perder e não tem tempo suficiente para recuperar aquilo que perdeu. Mas também é importante avaliar a conjuntura, né? Hoje, com o juro alto que a gente tem, não precisa correr muito risco para ter uma boa rentabilidade. Então, em resumo, além de diversificar, procura agrupar os ativos da sua carteira para entender como cada grupo se comporta. E daí você pode ir fazendo os ajustes conforme o desempenho de cada grupo e também de cada ativo, porque às vezes você tem um grupo que performa bem, mas uma determinada ação ou um determinado investimento está mal e faz sentido então trocar esse ativo por um outro. Então a diversificação é um processo, tem uma regra geral, mas também é uma coisa que você tem que acompanhar sempre, fazer uma revisão periodicamente, a cada 6 meses, por exemplo.
0: Muito obrigado, Marcelo D'Agosto. Um bom dia para você.
1: Bom dia, um abraço e até amanhã.
2: Até amanhã.
0: E obrigado também ao Diogo, que mandou a mensagem para cbndinheiro@cbn.com.br.
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0: quinta-feira, 13 de agosto de 2026. A Polícia Federal cumpre um mandado de busca e apreensão na mansão do advogado Nelson Williams, em São Paulo. Ele é suspeito de ser operador financeiro de um grupo empresarial do Nordeste, suspeito de lavar dinheiro obtido com jogos de azar e apostas esportivas. A ação é realizada em 5 estados. A Justiça também autorizou a quebra de sigilo bancário e o sequestro de até R$1,1 bilhão. De acordo com a Polícia Federal, o grupo usou companhias e estruturas financeiras no exterior para esconder a origem e o destino dos recursos. As chuvas intensas, o granizo e o tornado que atingiram o Rio Grande do Sul na segunda quinzena de julho causaram prejuízos a pelo menos 30 mil propriedades rurais de 101 municípios. Segundo o levantamento da Empresa de Assistência Técnica e Extensão Rural do Estado, o evento provocou danos à produção agrícola, à pecuária e ao abastecimento de água. Segundo a previsão do tempo, o Rio Grande do Sul deve ter mais um dia de chuva, com risco de temporais e volumes elevados em alguns pontos. 2 times brasileiros entram em campo hoje pelas oitavas de final da Libertadores. Às 7 da noite, o Mirassol enfrenta a LDU do Equador e às 9:30, o Corinthians encara o Rosário Central na Argentina. Ontem, o Palmeiras empatou em casa com o Cerro Porteño por 1-1, mesmo placar de Cruzeiro e Flamengo no Mineirão. Pelas oitavas de final da Copa Sul-Americana, o Santos recebe o Macará do Equador, o Vasco joga contra o Olímpia do Paraguai e o Botafogo enfrenta o Cienciano no Peru. Na quarta-feira, o Atlético Mineiro venceu o Bragantino fora de casa por 1-0. No horário de Brasília, 8:02.
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0: Informações atualizadas do trânsito para o motorista que está circulando pelo viaduto do gasômetro. Lentidão agora no sentido Avenida Francisco Bicalho. Quem está saindo da ponte, chegando ao Rio por esse caminho, encontra dificuldades. Amanhã de muitos problemas na Avenida Brasil. Agora tem o registro de um acidente em Coelho Neto, que está ocupando uma faixa da pista central. É no sentido Zona Oeste. Um acidente envolvendo um caminhão e uma moto, também com gravidade. Bombeiros acionados. O trânsito vai apresentando retenção desde a altura de Vigário Geral, em razão dessa ocorrência. Quem está chegando ao centro da cidade pelo elevado do gasômetro encontra lentidão, como eu disse, ele na altura do Into. Presidente Vargas tem boa movimentação. Na Praça da Bandeira, o motorista encontra o trânsito intenso na altura da Rua Pará. Já na Avenida Rei Pelé, há pontos de maiores problemas, agora especialmente na altura do estádio do Maracanã. Tudo isso no sentido Rio, no sentido centro do Rio, nesse momento.
1: 8:03.
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1: Muito bom dia a você que escolheu ficar mais bem informado ouvindo o Jornal da CBN na manhã desta quinta-feira, dia 13 de agosto de 2026.
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0: Muito bom dia para você, Malu Gaspar.
1: Bom dia, Milton. Bom dia, Cássia. Bom dia para os nossos queridos ouvintes.
2: Bom dia, Malu.
0: Malu, tem causado extrema preocupação esse caso envolvendo Luiz Pablo e a quebra do sigilo da fonte através de uma decisão do STF de Alexandre de Moraes, porque não é algo que fica apenas localizado a isso. Abre uma porteira perigosa.
1: Sim, Milton, Cássio, muito perigoso. Você está dizendo, você está mandando dois recados aí para o público e para as potenciais fontes em geral, né? Você está dizendo que a partir de agora, qualquer um que resolver usar o direito anonimato para contar, revelar fatos graves sobre autoridades públicas, figuras que têm dever de prestar satisfação à sociedade, essas pessoas podem vir a ser intimidadas por um inquérito que vai violar o sigilo da fonte. Tem falado que essa questão do sigilo da fonte é essencial e não é pedido corporativo de jornalista, não é uma reivindicação específica do jornalista. Ele é garantido justamente para que a gente tenha esse instrumento da democracia, que é para todo cidadão, né, que é a possibilidade de saber o que os poderosos estão fazendo e querem esconder, que a gente precisa revelar, né? Essa é a principal questão e é por isso que é tão grave. Hoje é um blogueiro do Maranhão, muita gente desfazendo do sujeito porque ele tem um blog num veículo regional, mas isso pode atingir a todo mundo. E outra coisa, Milton, você que trabalha com rádio, Cássia, a gente sabe que nos veículos, que o contexto do jornalismo regional é muito mais desafiador. Você tem muitos blogs, muitos sites, tem muito mais interferência política nesses veículos. Agora, isso não invalida o direito dos jornalistas de terem acesso, de preservarem as fontes das informações que eles publicam. Senão, você não consegue mais fazer nada. Por isso que é tão prejudicial. Se todo juiz tiver o direito de quebrar o sigilo de um jornalista para saber com quem ele está falando, intimidar as pessoas que tenham denúncias graves para fazer, você acabou com a democracia, isso é coisa de ditadura.
2: E a decisão do ministro Alexandre de Moraes também não explica por que esse caso está tramitando na mais alta corte do país.
1: Então, aí vem uma outra questão, né, que é o entulho do inquérito das fake news, por onde se passam todos assuntos que não têm nada que ver com o Supremo Tribunal Federal, que deveria ser o foro privilegiado para presidente, para ministros, para esse tipo de autoridade, nem para governador é. Então, você tem ali, inclusive, um inquérito, muita gente está falando, Cássio, eu vou falar rapidinho para não me estender, mas eu acho que é importante, muita gente falando, olha, é esse sujeito que se soube depois, né? No começo não se sabia que era a fonte do jornalista, ele é alvo de um processo por assassinato. E isso em si justificaria quebrar a fonte. Primeiro que você está indo do fim para o começo, né? Ninguém sabia quem era a fonte do jornalista. E outra coisa, é uma máxima do jornalismo, nem toda informação relevante para o interesse público vem de pessoas ilibadas. O famoso não tem informação no convento. Então, por isso que a gente tem que preservar o jornalista. O sujeito cometeu o crime, perseguiu o ministro Flávio Dino, fez monitoramento clandestino, investigue-se quem fez. O jornalista nem foi nesses lugares, nos lugares onde os carros foram fotografados, o carro foi fotografado, né? Se trata de uma denúncia de uso irregular de carro oficial, que o ministro disse que não é irregular. Mas seja como for, o jornalista nem estava nos locais onde o carro estava. Ele recebeu uma informação, como tantos de nós fazemos, publicou a informação acreditando que era de interesse público. O ministro poderia ter feito, respondido à acusação, dito que não tinha nada de irregular, esclarecido a situação, e depois ainda por cima processado o jornalista. Não, o que é que fez? Acionou-se o inquérito das fake news como forma de intimidação da imprensa. Está dizendo para todo mundo, olha, se você fizer alguma coisa contra alguém que incomode um ministro do Supremo, ou um juiz, ou uma autoridade nossa amiga, você vai se ver com a lei, você vai se ver com a gente, seja de forma ilegal ou legal. Então, eu acho que esse que é o principal recado, e é muito preocupante, Cássia, Milton, porque a democracia precisa da transparência, da luz do sol. O que eles estão fazendo com esse processo é dizer para todo mundo que só vai sair, só vai ser publicado o que eles querem, e não o que precisa sair, entendeu?
0: Muito obrigado pelo alerta que se faz necessário em todas as frentes. Muito obrigado, Malu, e um bom dia.
1: Um abraço, gente. Bom trabalho para todo mundo. Bola para frente.
2: Até a próxima.
1: Até.
2: 8:10.

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9: Do Sardenberg. Muito bom dia para você, Carlos Alberto Sardenberg.
10: E aí, Milton, Cássia, muito bom dia.
11: Bom dia, Carlos Alberto.
9: Sardenberg, ainda nesses últimos dias aí, aqui no Jornal da CBN, nessa série de debates que nós estamos fazendo, nós falávamos, ontem mesmo, né? Falamos sobre...
10: Isso.
9: Sobre o teto, né, de gastos, sobre
11: o arcabouço fiscal,
9: uhum, etc. E aí, vai para o Congresso à tarde, a vida se faz real, né? Lá, com aprovação de mais um extra-teto.
10: Pois é, Milton. O Congresso aprovou ontem uma série de medidas para regularizar aqueles subsídios que o governo estabeleceu para os combustíveis, né? Uhum. Para impedir a alta dos combustíveis em consequência do aumento do preço do petróleo por causa da guerra. Então, o discurso era: não queremos que os efeitos da guerra passem para a população brasileira, então o governo colocou uma série de subsídios ao preço dos combustíveis, de todos os combustíveis. Bom, agora houve isso foi feito por medida provisória, e agora o Congresso aprovou uma lei, a lei que regulamenta e acerta toda essa situação, né? E que leva, enfim, leva a um aumento de gastos desse ano. Um aumento de gasto desse ano e, como você disse, um gasto que fica fora da contabilidade das contas do governo, né? Aquele esquema que o governo já vem usando há muito tempo, que é colocar determinadas despesas fora da contabilidade oficial e, com isso, poder anunciar que cumpriu as metas de ajuste fiscal, mas na verdade não cumpre, porque uma série de despesas são feitas, mas não são contabilizadas. O projeto de ontem, para não entrar em detalhes assim que pode com muito número e muito detalhe, o resumo da ópera é o seguinte: eles, para garantir esses subsídios a combustíveis, eles acabam provocando um aumento de gastos para o ano que vem. Mas o governo está comemorando, dizendo que foram estabelecidas algumas regras para reduzir, que permita reduzir despesa no ano que vem, que é o ano do novo mandato de quem for eleito em outubro agora, né? Então, é um padrão que você tem, que é o seguinte: eu estou aumentando a despesa agora, mas eu prometo que eu vou reduzir lá na frente. E o que ele promete lá na frente é muito pouco. Segundo cálculos do próprio governo, permitiria uma redução de gastos no ano que vem em torno de 10 bilhões de reais, o que é nada comparado com o tamanho do orçamento da União, que vai para mais de 2 trilhões, né? E, além disso, é duvidoso que se aplique, porque a regra que foi estabelecida ontem, ela procura reduzir a velocidade e o tamanho do crescimento das despesas, né? Permite colocar, em vez das despesas estarem crescendo tanto quanto estão crescendo hoje, cresceriam um pouco menos. Mas não resolve, claramente, como você disse, não resolve o problema. Porque o que os analistas todos estão dizendo é que o crescimento da dívida pública está tão alto que só tem uma saída, que é o governo vai ter que fazer no ano que vem, porque isso aqui já foi perdido, vai ter que fazer a partir do ano que vem superávites primários, não reduzir o tamanho da despesa ou da despesa contábil, mas fazer um superávit primário de verdade, isto é, pegar, somar todas as despesas e aí descontar da receita, mas de tal modo que sobre dinheiro, quer dizer, em outras palavras, gastar menos do que arrecada, e assim fazer superávit primário e poder então começar a reduzir a dívida. Isso seria só o fato de um governo anunciar com credibilidade que está organizando as suas contas para gerar um superávit primário. Só isso já provocaria uma melhora no ambiente e uma redução dos juros, como aconteceu no curto governo do Michel Temer, né, quando estabeleceu o teto de gastos e havia um ministro da Fazenda e um presidente do Banco Central empenhados na cobrança dessa regra. E os juros caíram no governo do Michel Temer. Agora, o atual governo diz que não precisa fazer superávit primário e que o problema maior dos juros está na taxa elevada de juros que o Banco Central está cobrando. É o contrário, né? A taxa de juros é alta porque a dívida pública é muito alta. Então, só fazendo reconhecendo isso é que você pode ter uma efetiva redução de gastos para o ano que vem. A impressão que a gente tem é que ninguém está prevendo um ajuste fiscal efetivo para no ano que vem. Os economistas estão dizendo que é necessário, mas não acreditam que nas circunstâncias atuais haja disposição efetiva para fazer isso, Milton.
9: Muito obrigado pela sua análise, Sardenberg. Até logo mais, ao meio-dia.
10: Até logo mais. E eu só queria acrescentar que apoio e estou dentro do comentário da Malu Gaspar sobre a proteção do jornalismo que foi ameaçado, está sendo ameaçada por esse inquérito do Alexandre de Moraes.
9: Proteção ao sigilo da fonte jornalística, né?
10: Exatamente.
9: Muito. Ah, e eu vou aproveitar então rapidamente só para responder a um ouvinte que nos escreveu, dizendo, então quer dizer que o jornalista está acima da lei? Não. O jornalista não está acima da lei, responde à lei, sim, e se cometeu crime, vai ser julgado pelo crime cometido.
10: E é o caminho correto, quer dizer, se uma pessoa qualquer se sentiu ofendida por uma publicação de um jornalista, processo jornalista, é isso que acontece. E aliás, tem um monte de processo.
9: Exatamente.
10: Processo jornalista, cobra indenização, se for crime, pede para ir para a cadeia e tal, não sei o quê. É isso que acontece, você tem que processar o jornalista. Agora, fazer um inquérito para recolher o material, os equipamentos do jornalista, celulares, e aí atrás da fonte, aí não pode. Aí efetivamente é inconstitucional e ilegal o que está sendo feito.
9: Muito obrigado, Sardenberg. Até mais.
10: Até mais.
3: Até mais.
9: Nós temos agora 8 horas e 27 minutos. Fique agora com É da Sua Conta do PicPay com a Renata Flores.
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3: 8:30.
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0: quinta-feira, 13 de agosto de 2026. A Câmara aprovou um projeto de lei que permite a consignação de até 30% do salário como garantia para locação de imóveis. A medida dispensa a necessidade de fiadura ou caução para trabalhadores, servidores e aposentados. A proposta é válida para desconto na folha de pagamento e tramitava desde 2011. O texto segue agora para análise do Senado. A plataforma Discord tem 2 dias para suspender o recurso de transmissões ao vivo no Brasil. A determinação é da Agência Nacional de Proteção de Dados. A intervenção do órgão regulador ocorreu após o registro de um caso em que uma adolescente de 13 anos foi coagida a atos de automutilação e suicídio em uma transmissão em um grupo fechado da plataforma. 3 estados americanos planejam executar 3 homens condenados por assassinato nesta quinta-feira, o que não acontece desde 2010. O país registra uma alta no número de penas de morte. Organizações de direitos humanos afirmam que a elevação reflete decisões políticas e a retomada de agendas mais duras de segurança. O Fluminense demitiu o técnico Luiz Ubeldía depois do empate por 0-0 contra o Independente Rivadavia da Argentina pelo jogo de ida das oitavas de final da Libertadores. O clube também dispensou 3 auxiliares e o preparador físico. O auxiliar técnico Marcão vai comandar o time até a escolha do novo treinador. No horário de Brasília, 8h32.
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3: Informações atualizadas do trânsito nesse momento na Avenida Brasil para o motorista que segue no sentido centro da cidade. Na altura de Irajá, uma carreta enguiçada atrapalha bem a movimentação de veículos por ali. Na altura do trecho do CEAS, o trânsito vai apresentando retenções desde Coelho Neto por causa dessa ocorrência. Em outro ponto, no sentido Zona Oeste, onde agora há pouco a pista central estava ocupada, na altura de Coelho Neto, em razão de um acidente com um caminhão e uma moto, nesse trecho, a Sete Rio acabou de liberar o trânsito. Ainda há problemas na região, retenções por causa disso desde o trecho de Cordovil. Pela ponte Rio-Niterói, tempo de travessia atualizado está em 21 minutos agora no sentido Rio, 13 minutos sentido Niterói.
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4: Hoje na série 50 debates para o Brasil, vamos discutir as políticas de diversidade no serviço público. Legislação federal reserva 30% das vagas dos concursos públicos para pessoas pretas e pardas, indígenas e quilombolas. Há também reserva de vagas para pessoas com deficiência. O funcionalismo público deve adotar políticas de inclusão para grupos historicamente subrepresentados ou todos devem disputar as vagas exclusivamente pelas mesmas regras de seleção? Para discutir esse assunto, nós convidamos Alessandra Benedito, vice-presidente de Equidade Racial da Fundação Lehman, e Luiz Henrique Antunes Alóquio, doutor e mestre em Direito e especialista em Direitos dos Servidores Públicos. Alessandra Benedito, muito obrigado pela sua gentileza ter aceitado o nosso convite. Bom dia.
5: Bom dia, sou eu quem agradeço, Milton e Cássia.
4: Luiz Henrique Alóquio, muito obrigado pela sua gentileza ter aceitado participar dessa discussão aqui no Jornal da CBN. Bom dia.
6: Bom dia a todos. Eu que agradeço o convite, muito honrado em compor aqui com a doutora Alessandra.
4: E conforme nós já combinamos previamente, cada um de vocês terá 2 perguntas para serem respondidas e um tempo aproximado de 2 minutos. Quando esse tempo terminar, se for o caso, eu e Cássia faremos aqui a sinalização também. E eu começo com você, Alessandra Benedito, para entender o seguinte: uma das críticas às políticas de diversidade é que essa medida, ou à medida que as novas categorias passam a receber um tratamento diferenciado, surgem disputas entre grupos e fica mais difícil estabelecer critérios e limites. Como definir quem deve ser beneficiado e até quando uma política de cotas deve permanecer?
5: Milton, obrigada pela pergunta. Eu acho que a gente tem um desafio na sua pergunta que pode nos levar a um lugar que não nos ajuda, não nos ajude a evoluir. Eu acho que é sempre sobre critérios e sempre sobre critérios muito claros para avaliar como cada um desses grupos que, de alguma forma, sejam beneficiados por alguma política de cotas ou alguma política de ação afirmativa com a finalidade de estabelecer o mínimo de igualdade entre os grupos, qual que é a incidência sobre aquele grupo de não representatividade dentro do funcionalismo público. E ao invés da gente tratar isso como uma crise, talvez tratar isso como uma possibilidade de entender ao longo do tempo a estrutura normativa deu condição desse grupo conseguir estar comungando da imensa possibilidade que qualquer cidadão ou cidadã tem, esse indivíduo, essa coletividade de indivíduos, ela está representada ou ela não está representada no funcionalismo público? E lembrando que eu acho que você traz na sua pergunta algo que é muito importante e que às vezes a gente se esquece quando a gente vai falar de cotas, quando a gente vai falar de políticas de ações afirmativas, que é a questão do tempo, né? Você precisa, na verdade, ter um ciclo de avaliação das políticas públicas. Uma política pública, ela começa com uma avaliação de qual que é a coletividade de sujeitos que precisam da implementação, de que forma que ela deve ser feita, o quanto eu tenho de recurso, e eu preciso que esse ciclo de avaliação e de implementação, na verdade, ele siga durante toda a trajetória, e não só no final da política pública. Então, a política pública tem tempo. Grupo para qual os grupos para os quais essa política precisa ser implementada também devem ser analisados com muito cuidado e sempre reavaliados. E quando a condição que gerou a incidência não existir mais, definitivamente o recurso deve ser realocado. Porque desafios que o Estado tem para poder suprir, eles são múltiplos, né? E os grupos subrepresentados, e às vezes com marcadores de diversidade, inclusive interseccionais, que há uma interseccionalidade, ou seja, uma sobreposição de uma determinada característica, eles são muitos. Então, eu acho que essa sua pergunta merece uma análise cuidadosa, do ponto de vista de como é que a gente pensa a política pública, como é que a gente avalia a necessidade, como é que a gente escolhe qual que é o público, qual que é o momento em que a gente vai trabalhar com cada um desses públicos, bem como com a sobreposição. Então, eu não acho que a gente tenha um problema, a gente tem uma solução a ser pensada com bastante cuidado por toda a sociedade, aí pensando nos vários papéis que emergem dessa sociedade.
4: E aí me permite, então, ouvir aqui a palavra do Luiz Henrique Aloco a propósito dessa questão e por que que não se deveria ter esta seleção da forma como está hoje na lei? Por que mudar?
6: Veja, eu não sou tão antagonista das políticas de ação afirmativa. A exemplo da doutora Alessandra, é bom enfatizar que existe um paradoxo nelas, né? O paradoxo da bomba relógio. Quando a ação afirmativa funciona, ela tem que deixar de existir. Explodiu a bomba, foi um sucesso, deixou de existir. Aniquilamos o problema, mas voltando ao início daquilo que eu traria como resposta. Nós não devemos partir em nenhum tipo de seleção pública da presunção de uma ação afirmativa. A primeira seleção pública deve ser baseada em mérito. Não estou falando aqui na visão inocente de meritocracia. Isso não afasta a necessidade ou a possibilidade de uma política de ação afirmativa. Foi utilizada aqui a expressão cota, não gosto muito da expressão cota, certo? O meu problema, Milton, é com a potencial captura do discurso de ações afirmativas, certo? Quando as ações afirmativas voltadas à diversidade, equidade, inclusão, acabam sendo capturadas para discurso político. Dou sempre o exemplo recente agora, né? Até coisa de 1, 2 anos, havia, né, a discussão de uma jurista negra no STF. Nada mais justo, porque como Frei Davi disse, né, nós não moramos na Suíça, né? O STF não está na Suíça. Mas recentemente o presidente da República fez uma nomeação que não incluiu nenhuma mulher, nenhuma mulher negra para o STF. Então, os critérios de inclusão, os critérios de equidade, é que a gente precisa ter muita cautela para que isso não seja uma captura de mero discurso semântico, ok? E isso passa pela definição de percentuais, do critério, na questão racial, heteroidentificação, autoidentificação, fenótipo, genótipo. A gente aderiu muito facilmente à prática sem um estudo prévio de critérios. E isso não é só para efeito de cargos públicos. Na própria seleção universitária, hoje, na maioria das universidades, a primeira categoria brasileira a ter uma ação afirmativa, que são as pessoas com deficiência, elas têm dificuldade. Porque se uma pessoa com deficiência estudou numa escola pública, em boa parte das universidades públicas, ela não tem acesso às vagas de ação afirmativa. Numa escola privada, me perdoe. Então, a construção de critérios no Brasil, ela foi muito maltratada pelo parlamento, né? Voltando aqui à lei brasileira de ação afirmativa para as universidades, ela nasceu de um projeto de lei para suprimir o vestibular.
4: Então, Luiz Henrique, só para a gente dividir o tempo entre vocês dois aqui de forma equânime, deixa eu colocar também a Cássia Godoy aqui na nossa conversa.
0: Queria perguntar para vocês dois o seguinte: considerando isso que foi ressaltado pelo Luiz Alóquio, dessa potencial captura política de uma pauta importante como essa, quais devem ser os critérios utilizados para que a gente tenha o Estado brasileiro refletindo a cara da sociedade que atende? Eu quero começar justamente por você, Luiz Alóquio. Quais seriam esses critérios?
6: O primeiro critério deve ser o mérito na seleção. Ação afirmativa não é antagônica ao mérito. Só que em determinados momentos, a gente cria elementos para antagonizar. Exame Nacional da Magistratura. Se você for em ampla concorrência, a nota mínima para aprovação é 70%. Se você for para as políticas de ação afirmativa, a nota mínima para aprovação é 50% da prova. Qual a razão disso? Se ninguém compete com ninguém. O Exame Nacional de Magistratura não disputa vagas limitadas. Basta que você seja aprovado para estar habilitado a fazer o posterior concurso para juiz. Então, a construção de critérios, até para quem quer ajudar a política de ação afirmativa, acaba prejudicando essa inclusão com base em mérito. Novamente, ação afirmativa não é, nunca foi, nunca deveria ter sido antagônica à noção de mérito.
0: Quero te ouvir também, Alessandra Benedito, como equacionar essa questão, né? Fazer com que o Estado brasileiro reflita a cara da sociedade que atenda.
5: Cássia, obrigada pela pergunta, obrigada, doutor Luiz, também, prazer te ouvir. Eu acho que concordo com o doutor Luiz que ações afirmativas não são antagônicas à questão de mérito, o mérito e não a meritocracia. O mérito é necessário que ele seja avaliado, porque é assim que a gente mede as competências e habilidades para saber se alguém está ou não habilitado a ocupar um cargo. Quando ele traz a ideia de que da não captura do discurso das ações afirmativas por esse ou por aquele partido, eu acho que eu concordo com ele, eu acho que a gente converge nesse sentido. E a ideia de uma ação afirmativa ou a ideia de uma política pública, na verdade, é algo que é pensado para o Estado, independentemente de quem esteja à frente das cadeiras e dos processos decisórios. A ideia é pensar o Estado. E aí, pensando, por exemplo, quando a gente fala de políticas públicas, olhando especificamente para o funcionalismo público, você está falando de carreiras que provavelmente são carreiras que duram aí uma vida útil desse trabalhador inteira, caso ele não faça uma outra opção. Então, eu não estou falando desse ou daquele governo, eu não estou falando dessa ou daquela condição, mas eu estou falando de uma condição de aumento de representatividade para um Estado que ainda é extremamente desigual e que estas desigualdades, a partir de uma série de marcadores, elas não conseguiram precisam ser equacionadas minimamente, aí a gente tem dados estatísticos o suficientes para poder demonstrar isso, seja por conta da história, seja por conta, de às vezes, até de existir um arcabouço normativo no sentido de dar proteção, mas aí a gente questiona como é que esse arcabouço normativo está dando efetividade àquilo que está previsto na lei, aí dentro daquela lógica de que primeiro eu olho para essa sociedade, vejo quais são as necessidades dela, avalio qual é o valor que isso tem e depois eu verifico se eu vou regulamentar ou não. Vamos olhar, por exemplo, para as questões raciais. A gente tem uma série de instrumentos normativos para isso, para as pessoas com deficiência, entre outros grupos que, de alguma forma, não tenham conseguido ter representatividade em números e representatividade não só em números, porque eu acho que quando a gente fala de cargos públicos e também na instância privada, às vezes você olha que nas carreiras iniciais você até tem um número maior de representantes, mas que quando você chega no lugar onde as pessoas tomam efetivamente as decisões e que a caneta está nas mãos e que possivelmente refletiria em tudo que a gente fala de organização do Estado, a forma como essas pessoas decidem, e efetivamente você não tem representatividade. Então, voltando ao que você me pergunta, primeiro, entender que política pública e ações afirmativas, que é um veículo para a implementação de uma política pública, definitivamente não são políticas de governo, são políticas de Estado. Enquanto políticas de Estado, elas precisam ter continuidade e avaliação. Uma vez não tendo mais necessidade, e aí eu acho que não é só sobre não ter necessidade, mas é sobre redirecionamento no fluxo. Há necessidade de redirecionar? Vamos redirecionar, vamos repensar. Desculpa, devolvendo a palavra.
4: Imagina, Alessandro Benedito e Luiz Henrique Alóquio, eu agradeço a vocês por trazerem alguns dos argumentos que são importantes para que se reflita sobre essa questão. E muito obrigado aí pela gentileza de vocês de terem aceitado participar desta conversa, desse diálogo, desse debate aqui no Jornal da CBN. Lembrando sempre que este material fica à disposição dos nossos ouvintes, para que possam também compartilhar e levar essa discussão à frente em outros fóruns, que este é o nosso objetivo. O material está lá, disponível no canal da CBN, no YouTube ou no site da CBN, cbn.com.br. 8h47.

0: Minuto Sebrae.
1: O Sebrae lançou uma central de triagem de vidro para catadores de Belo Horizonte em Minas Gerais. A iniciativa vai reunir catadores e cooperativas para facilitar a coleta, a separação e a venda do material para a indústria. É o que explica o presidente da instituição, Rodrigo Soares.
2: Estamos juntos lançando o hub de vidro para justamente, a partir daí, no convênio com a Associação de Restaurantes de Belo Horizonte também, fazer o recolhimento desses vidros, atuando na logística reversa e na responsabilidade compartilhada, que são obrigações da legislação, fazendo com que os vidros possam ser reciclados, reutilizados na economia, da forma correta. A partir daí você gera mais renda para as cooperativas da região de Belo Horizonte, da região metropolitana. E queremos ampliar isso para o país inteiro, com outras ações no Sebrae, no Procatadores.
1: O Hub de Vidro faz parte do projeto Procatadores.
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4: 8h50. 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
5: Trânsito. Léo Vieira de volta para nos atualizar as informações do trânsito, Léo.
6: Fred, de olho na movimentação na ponte para quem está circulando em direção ao Rio. Mais cedo tinha um acidente envolvendo um carro e moto ali no trecho da subida do vão central e o trânsito ainda está complicado na saída de Niterói e São Gonçalo em direção ao Rio. Há impactos ali entre os acessos e o trecho da subida do vão central e impactos também para quem está pela BR-101, desde o Gradim até a Avenida do Contorno. Quem circula pela Alameda também vai encontrando dificuldades desde o Getulinho até a alça de acesso à ponte e problemas na saída de Caraí. Trânsito muito complicado no trecho do túnel Raul Viga, já afetando já a Presidente Roosevelt e o trecho da Quintino Bocaiúva e também da Prefeito Silvio Picanço, na ligação entre Charitas e a chegada ao trecho de Caraí. Há impactos, inclusive, na extensão do túnel Charitas-Cafubá, na saída ali do trecho de Piratininga em direção ao centro. Problemas também na Roberto Silveira, Dr. Paulo César, Noronha Torrezão e também na saída da estrada de Souza Jardim. Para quem sai de Caraí em direção ao centro, dá para ganhar um tempinho pelo trecho da Orla e a chegada do Visconde de Rio Branco e o trecho da Feliciano Sodré no caminho para a ponte. Fred.
5: Obrigado, Léo.
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5: Diogo Bugalho tem informação importante sobre mudanças no transporte de bicicletas e bikes elétricas nas barcas aqui do Rio, né, Diogo?
8: Sim, Fred, novas regras começam a valer hoje. Esse regulamento foi publicado pela Secretaria de Transportes em julho, a gente já falou sobre isso, mas essas novas normas estão valendo a partir de já. A principal mudança é a proibição do transporte de equipamentos elétricos autopropelidos e ciclomotores, aquelas bicicletas elétricas maiores, né, como scooters. Essa medida, de acordo com a Secretaria de Transportes, tem o objetivo de aumentar a segurança dos passageiros, ciclistas e tripulantes. Seguem permitidas as bicicletas convencionais, movidas exclusivamente pela força dos pedais, também as bicicletas elétricas com pedal e bicicletas e patinetes dobráveis. Importante fazer uma ressalva porque na linha Charitas só as bicicletas dobráveis são permitidas, isso já era assim e continua dessa forma. Pessoas com deficiência também seguem podendo embarcar com cadeiras de rodas motorizadas e outras tecnologias assistivas. O transporte de bicicletas, importante lembrar também, Fred, está condicionado à disponibilidade de espaço na embarcação. Os ciclistas embarcam por último e se não houver mais lugar para as bicicletas, é necessário aguardar a próxima barca. Fred.
5: Ok, obrigado, Diogo. 8h54.
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5: De volta, Léo Vieira.
6: Fred, agora de olho na movimentação do trânsito na saída da Zona Norte em direção ao centro do Rio, motorista que circula pela região do Maracanã, trânsito muito pesado e complicado para quem está pela Avenida Rei Pelé. Desde o trecho da UERJ até a chegada ali à altura da General Carabarro, trânsito muito lento, afetando a saída da Professor Manuel de Abreu e causando impactos também na rua São Francisco Xavier. Entre o trecho ali da 8 de dezembro e a chegada ao Colégio Militar, para quem está seguindo em direção lá da segunda-feira, o motorista vai encontrando o trânsito praticamente parado. Pelo trecho da Avenida Maracanã, problemas nos dois sentidos, entre o cruzamento com a São Francisco Xavier e o trecho da Mata Machado. Para quem circula pelo Maracanã em direção ao centro, dá para ganhar um tempinho, entre Visconde de Niterói e Bartolomeu de Gusmão. No trecho da Tijuca, Conde Bonfim e Adoc Lobo, com trânsito intenso na altura da Praça Santos Pena, e no caso da Adoc Lobo, entre a Rua do Bispo e a chegada ao trecho do Largo dos Estados. Fred.
5: É já, Léo.
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0: levantamento, Gerson, toque na trave, voltou, olha o chute do Paquetá, gol!
1: Você, Paulo Vinícius Coelho.
2: Muito bom dia, Milton Wills. Muito bom dia, Cássia Godoy. Que bom ouvir Luiz Roberto narrando história do jornalismo esportivo do Brasil e uma aula de vida nesse ano. Ele passou por tanta dificuldade, tanto problema de saúde, está recuperado, graças a Deus.
3: Verdade.
2: Um abraço, Luiz Roberto.
1: E voltou narrando esse jogão de bola, né?
2: É, já vou fazer um plantão nacional aqui. Tan, tan, tan, tan, tan, tan, tan, tan, tan.
1: Já deu aqui. Não vem com esse papo, não. A gente já deu esse plantão aí.
2: Mas o meu dia caiu?
1: É, agora nós queremos saber quem vai ser o técnico.
3: Isso.
2: Acho que sábado deve ser o Marcão. Vou apurar daqui a pouquinho se vai ser o Marcão sábado contra o Palmeiras. O Luiz Roberto narrou esse jogaço, o Cruzeiro chutou uma bola no gol só, uma bola no alvo, jogou bem, não jogou mal, mas chutou só uma bola no alvo, que foi a bola do Arroio, esse golaço espetacular que o Luiz Roberto narrou. O Cruzeiro fez 1-0, o Flamengo estava melhor no jogo, em termos de posse de bola, em termos de controle da partida, conseguiu fazer o gol na primeira jogada do Paquetá, tinha acabado de entrar no lugar do Arrascaeta, cobrança de falta. No rebote, o Paquetá fez 1-1, que foi o placar desses primeiros 5 jogos das oitavas de final. Se você olhar, é inédito. Os 5 jogos das oitavas de final até agora, todos empatados. Fluminense 0, Independiente Rivadavia 0, Estudiantes 1, Universidade Católica 1, Platense 1, Coquimbo 1, Cruzeiro 1, Flamengo 1, Palmeiras 1, Cerro Porteño 1. Tudo empatado. O que dá uma noção de que o equilíbrio é parte desse momento e que não é para ter desespero com o que vai acontecer nos jogos de volta. Vou tentar ganhar o jogo de volta. Isso vale para o Cruzeiro contra o Flamengo no Maracanã. Acho o Flamengo favorito no Maracanã pela torcida, pelo estádio, pelo ambiente, porque tem um time mais sólido e mais experiente em Libertadores. O Palmeiras não vai ser favorito contra o Cerro Porteño depois que aconteceu ontem no Nubank Park. Mas pode ganhar o jogo fora de casa. O Palmeiras tem sido mais forte fora do que dentro da sua casa. E ontem não era. Se tivesse feito 2-0, 3-0, a gente não estaria discutindo a atuação do Palmeiras, que teve muito volume de jogo. Não foi um time brilhante, mas teve muito volume. E acabou perdendo a chance de vencer por causa de um erro grosseiro do Carlos Miguel, que está procurando a bola até agora.
3: E os jogos de hoje, hein?
2: Só um parêntese para não parecer que eu estou querendo encerrar a carreira do Carlos Miguel. Não se trata disso. A gente viu o Tafarel tomando peru e Zete tomando peru no começo de carreira. Ele vai se recuperar, mas ele tomou 2 gols que não pode tomar contra o Atlético Mineiro e ontem. Hoje tem o Corinthians na Libertadores, a vida depois de Memphis Depay. Começa hoje. O erro, na verdade, foi ter incumpridado demais a novela, mas é respeitoso que o Corinthians dissesse desde o início que não ia renovar. Muda a característica do time. Contra a defesa menos vazada da Libertadores, o Rosário Central. Não é um jogo fácil. O Corinthians vai ter um jogo dificílimo em Rosário, às margens do Rio Paraná, contra o Rosário Central. Esse jogo é 9:30 da noite. Às 7 da noite tem Mirassol e LDU, abrindo a rodada da Libertadores.
1: E
2: como tem um jogo adiado? Como tem um jogo adiado, então são os 6º e 7º jogos dessa primeira etapa. E Sul-Americana tem Vasco e Olímpia, tem Botafogo e Cienciano, e tem Santos e Macará com o Neymar. Desculpa.
1: E tem Fluminense sem Zubeldía.
2: Sem Zubeldía, no sábado contra o Palmeiras, 4:30 da tarde, vai abrir a rodada do Brasileirão. Foram 61 jogos, o Fluminense está em 4º lugar no campeonato. Essa febre do Campeonato Brasileiro, né? De demitir técnicos. Eu não demitiria antes do jogo de volta da Libertadores, não. Depois, se fosse eliminado, ok. Mas eu não demitiria antes. Acho que essa mania que a gente tem de demitir técnico como se fosse sempre o único remédio. É o 14º técnico demitido, trocado em 22 rodadas de Campeonato Brasileiro. Estou fazendo a conta do Brasileirão. 14 em 22 rodadas. Na Inglaterra, no campeonato inteiro, foram 12.
1: E por enquanto fica o Marcão e não se tem informação de quem o Fluminense está procurando.
2: Eu vou tentar descobrir se você é o Marcão mesmo. Vou desligar com vocês e vou ligar.
1: Tá aqui, só mandar, tá?
3: Pro próximo jogo vai ser o Marcão mesmo. Agora a gente não sabe quem vai ficar em definitivo.
2: contra o Palmeiras, quarta, sábado, 16h30. Os dois precisando vencer no Brasileiro. O Palmeiras não vence há 3 jogos. E depois tendo que classificar na Libertadores. Acho que o Fluminense vai ter um novo técnico na terça-feira na Libertadores em Mendoza. Mas sábado deve ser o Marcão, né?
1: Tá bom, obrigado. E se souber, só mandar aqui no WhatsApp, tá? Tô esperando.
2: Pode deixar.
1: Valeu, valeu. Um abraço, até mais.
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0: quinta-feira, 13 de agosto de 2026. O Ministério Público do Rio de Janeiro faz buscas no estado, em São Paulo e na Bahia, contra suspeitos de operar bets ilegais, aplicar golpes e lavar dinheiro. A quadrilha é acusada de movimentar R$1,4 bilhão entre 2022 e 2026. Depois de captar os recursos das vítimas, a quadrilha convertia os valores em criptoativos e distribuía o dinheiro em múltiplas contas, além de fazer remessas para o exterior. O Congresso aprovou um projeto que pode extrapolar o teto de gastos em até R$7,5 bilhões neste ano. Como contrapartida, o texto sinaliza um ajuste nas contas públicas em 2027. As novas despesas foram incluídas em um projeto que originalmente tratava apenas de receitas extraordinárias de petróleo para compensar a redução de impostos sobre combustíveis. O Banco do Brasil anunciou lucro de R$3,9 bilhões entre abril e junho. O valor representa alta de 3,3% na comparação com o mesmo período do ano passado. Apesar de avanço ou do avanço, o balanço mostra indicadores pressionados pela crise do agronegócio e pelo avanço da inadimplência entre pessoas físicas. O chefe da unidade paramilitar iraniana, Baziz, afirmou que o Estreito de Hormuz está sob controle e a gestão da República Islâmica. Ele deu a declaração um dia depois do presidente Donald Trump dizer que os Estados Unidos mantêm o domínio total da via marítima. O chefe da unidade paramilitar do Irã afirmou que o líder americano tenta minar a popularidade de Teerã no Oriente Médio. No horário de Brasília, 9:04.
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1: 9:12.
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2: Olá, bom dia. Hoje é quinta-feira, dia 13 de agosto de 2026. Começa agora mais uma edição do Estação CBN, aqui na 93.3 FM. Você é muito bem-vindo, muito bem-vinda a interagir com a programação através do Zap Cidadão 91146676. O Estação CBN está no ar.
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2: O Instituto de Pesos e Medidas do Amapá realiza ação para verificar radares, os medidores de velocidade instalados nas principais vias de Macapá. Sobre este assunto, nós conversamos agora com Marcelo Nunes, diretor-presidente do Instituto de Pesos e Medidas do Amapá. Diretor, bom dia, obrigado pela gentileza em atender nosso convite. Bem-vindo.
3: Bom dia, Dayan, bom dia aos ouvintes da CBN. É um privilégio e uma honra estar novamente aqui na CBN para passar o fruto do nosso trabalho, da nossa prestação de serviço à sociedade.
2: Vamos explicar para a nossa audiência da CBN Amazônia do que se trata esse trabalho realizado.
3: Como faz parte do cronograma de operações especiais, o Inmetro, nesse mês de agosto, deflagrou a operação especial para alusiva ao Dia Mundial do Trânsito. E o que significa isso? E qual foi o instrumento que o Inmetro escolheu para que a gente pudesse fazer as verificações? Medidores de velocidade. É certo, Dayan, que esses medidores de velocidade todos foram aferidos no início do ano. Eles estão com a aferição em dia. Todavia, o Inmetro ele quer ter certeza e exatidão de que eles estão medindo corretamente. Ou seja, e que também é para a gente ver se o concessionário não adulterou aquele medidor de velocidade, porque já existe muitos casos que a gente faz a aferição e o concessionário possa adulterar, porque esse é um computador. O medidor de velocidade, ele mede a velocidade, ele faz a foto e registra os dados. Então, é um verdadeiro computador, que é passível de manipulação humana. Então, exatamente para a gente ver se isso não houve manipulação, que se está medindo de acordo com a aferição do Inmetro.
2: Trabalho realizado ontem e segue hoje?
3: Exato. Nós fazemos, geralmente, quando a gente faz a aferição do medidor de velocidade, Dayan, a gente faz no período noturno, tendo em vista para que a gente não possa fazer uma intervenção no trânsito de modo a atrapalhar a locomoção da sociedade. Todavia, como se trata de uma operação especial, a gente está fazendo no período diurno, é o elemento surpresa, até mesmo para o concessionário, para que a gente possa fazer os ensaios. Lógico que a gente não vai fazer todos os ensaios. Numa aferição normal, a gente faz 4 ensaios em cada faixa de rolamento. Nessa operação especial, para ver, a gente consegue ter a exatidão da medida com 2 ensaios, até mesmo para que a gente possa ter, num curto espaço de tempo, fazer o nosso trabalho e não atrapalhar tanto o trânsito como a gente entende satisfatório para que a via possa ser liberada o mais rápido possível.
2: Falando agora do pós-ação, o que, é que será realizado?
3: Nessa operação, a gente vê aqueles medidores que forem reprovados, nós vamos interditar, a concessionária entra em contato com a oficina e a oficina trabalha naquele medidor e nós vamos voltar a fazer uma aferição normal naquele medidor de velocidade. Agora, estando tudo ok, a gente vai consolidar esses dados, vai enviar o Inmetro, porque a operação não é só no Amapá, a operação é no Brasil inteiro. Por que no Brasil inteiro? Para que o Inmetro veja como é que está, primeiro, o serviço da concessionária,

0: garantir o direito do consumidor para ver se aqueles medidores de velocidade estão medindo exatamente a velocidade real que o veículo passa ali. E terceiro, acompanhamento de mercado, para a gente ver qual o estado que está apresentando o maior problema, para que o Inmetro possa ter soluções viáveis para aqueles problemas apontados. Então, a gente consolida esses dados, envia o Inmetro para que a gente possa ter esse tipo de trabalho e solução viável naquilo que for problema, né?
1: Diretor, presidente, as ações do IPEM, elas são contínuas no Brasil como todo, aqui no estado da Amapá também não é diferente. É, setembro, daqui a pouco, está batendo a porta e o IPEM segue fazendo ações.
0: Exato. É, só para você ver, Dayan, paralelo a isso, nós estamos com mais outras duas operações especiais, além da nossa fiscalização ordinária. O IPEM fiscaliza e, volto a repetir, muita gente entende o IPEM como apenas o órgão da balança da bomba. Não, nós fiscalizamos inúmeros produtos e serviços, tá, para que haja a exatidão na medida quando se trata de relação de consumo. E nós continuamos com a nossa fiscalização ordinária. Existem mais duas operações, que é o pescado glaciado, que é aquele peixe que o cidadão compra congelado no supermercado. O que está acontecendo? O núcleo de pré-medidos está indo, fazendo a coleta daquele peixe, nós estamos levando para os nossos laboratórios, nós vamos escorrer num aparelho adequado toda a água daquele peixe para ver qual é a massa que o peixe realmente apresenta, para ver se condiz com o peso indicado na etiqueta do supermercado ou do minibox e assim sucessivamente. E também, alusivo ao Dia Mundial do Petróleo, a gente também está com uma operação nas ruas que vai ser intensificada, relacionada a veículos tanques. O veículo tanque também é passível de fiscalização pelo IPEM e a gente está também nas ruas com essa operação especial.
1: Diretor, presidente Marcelo Nunes, muito obrigado pela gentileza de estar conosco aqui na CBN Amazônia. Até uma próxima.
0: Nós agradecemos, deixando claro que o cidadão ele pode fazer qualquer denúncia no 84010234, tá? Que a gente aponta que é o canal da ouvidoria. Estamos à disposição, Dayan, e IPEM está de portas abertas, assim, para o empreendedor e para o cidadão amapaense.
1: Muito obrigado. Conversamos com Marcelo Nunes, diretor-presidente do Instituto de Pesos e Medidas do Amapá, o IPEM. 9h19, primeiro intervalo na estação CBN e voltamos já já.
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10: 9h23.
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10: O conceito tutelar reforça orientações aos pais e responsáveis sobre os cuidados com as crianças na expofeira e reforça a importância de seguir as recomendações para evitar que elas se percam no meio da multidão no Parque de Exposições da Fazendinha. Sobre este assunto, eu converso agora com João Neto, conselheiro tutelar da Zona Sul aqui da nossa capital Macapá. Conselheiro, bom dia. Obrigado pela sua gentileza estar com a gente nesta manhã.
11: Bom dia, Dayan. Bom dia a todos que acompanham. A gente que agradece, né, o convite para poder estar vindo aqui falar um pouco do nosso trabalho, o trabalho que está sendo feito na expofeira.
10: Então, vamos lá. Como é que está sendo feito esse trabalho, envolvendo todos os conselhos, Zona Sul, Zona Norte? Como é que foi pensar essa dinâmica do trabalho por parte do Conselho Tutelar durante a expofeira?
11: Então, antes mesmo do evento começar, né, o Conselho Tutelar, tanto Zona Norte, Zona Sul e Zona Oeste, reuniu com as outras instituições que são de garantia de direitos e principalmente com o Ministério Público, né? Que foi o Ministério Público que deu todo esse suporte para que a gente pudesse estar presente todos os dias da feira lá em loco, no local.
10: A destacar as orientações aos pais e aos responsáveis ao levar o menor de idade. O Conselho Tutelar não quer proibir de os pais e responsáveis levar as crianças, os adolescentes, a aproveitar aquele espaço, mas os cuidados são necessários, como eu mencionei no início da nossa conversa aqui, para não, esquece, não se perderem em meio à multidão.
11: Isso, em momento nenhum a gente quer proibir, pelo contrário, né? A gente quer que as crianças e os adolescentes participem, né? Até porque é um direito fundamental deles, né? Direito à saúde, à educação, até mesmo à diversão ali. Então, é um direito fundamental deles, a gente quer que eles participem, mas claro que os pais tenham certos cuidados, né, ao levar essas crianças. A gente sempre recomenda que os pais que querem levar crianças, principalmente crianças, para passear, para conhecer o parque, eles sempre vão um pouco mais cedo, em horários em que a movimentação de pessoas ali no parque é menor e tem um risco menor também de que essa criança se perca, né, ou que aconteça algum tipo de eventualidade ali com essa criança.
10: Orientação, colocar uma pulseira com o nome, o contato do pai e da mãe.
11: Isso, a gente recomenda também que eles coloquem, né? No próprio parque já tem nas entradas equipes, né, de instituições que estão fazendo essa identificação, tanto com pulseira como com crachás, né? Colocando ali o nome da criança, o nome do responsável, o telefone para contato. Então, assim que essa criança chega com seu responsável ali no parque, ele já é identificado logo na entrada, né, para que ele possa ter uma maior segurança lá dentro.
10: Qual a avaliação do trabalho realizado até o momento por parte do Conselho Tutelar?
11: Olha, em comparação aos outros anos, a gente vê que esse ano tem uma melhora muito grande na questão de crianças perdidas, né, a questão da responsabilidade dos pais. Foi um trabalho de conscientização que vem sendo feito durante os anos, né, orientação. E a gente tem visto um resultado positivo esse ano.
10: Que bom, graças a Deus, de aproveitar esse espaço de lazer, de levar a família. O trabalho segue até o último dia de escofeira?
11: Segue. O Conselho Tutelar, juntamente com os outros órgãos de garantia de direito, segurança pública, vão estar presentes no parque, em loco, até o sábado, até o domingo, dia 16, que é quando finaliza a programação.
10: Aproveitando a sua vinda aqui, conselheiro João Neto, vamos falar como um todo o trabalho do Conselho Tutelar, Zona Sul, Zona Norte e outras regiões da cidade, a importância dele, como é que a população pode estar entrando em contato com vocês?
11: Então, é muito importante, né, esse momento de conscientização para que as pessoas possam entender qual é o trabalho do Conselho Tutelar. Por muito tempo, a verdadeira atribuição do Conselho acabou sendo desvirtuada, né? Questão de fiscalizações, entre outros, que não vou entrar nos detalhes, sim, mas que com o tempo, como eu falei, através da conscientização, da orientação, a gente tem conseguido mudar isso, né? Um trabalho árduo, não é fácil, mas que a população, a comunidade tem entendido o verdadeiro papel do Conselho Tutelar, que é garantir direitos, né? Nós somos o órgão que fiscaliza as instituições que garantem direitos de crianças e adolescentes. Quando em algum momento um direito, um órgão desse falha em garantir um direito, seja a educação, a saúde, a segurança, é o Conselho Tutelar que tem a obrigação de ir cobrar, né? Então a gente tem conseguido conscientizar isso. E os três conselhos tutelares, eles têm trabalhado em conjunto, em parceria, né, dentro das suas áreas de atribuição, de competência, junto com o Ministério Público, que tem sido um parceiro também do Conselho Tutelar, o Centro de Apoio Operacional, o próprio Promotoria da Infância e da Juventude, que a gente tem conseguido aproximar, né, esses laços, essa conversa com eles, e a cada ano que passa a gente tem visto que isso tem sido muito bom, tanto para o Conselho Tutelar e principalmente para a população.
10: Conselheiro Tutelar da Zona Sul de Macapá, João Neto, mais uma vez obrigado pela gentileza de estar conosco aqui na CBN Amazônia, nessa prestação de serviço. Bom trabalho até o término da expofeira também, no decorrer do ano 2026. Muito obrigado, até a próxima.
11: A gente que agradece a oportunidade de estar aqui, né, e falar que o Conselho Tutelar está de portas abertas, tanto para vocês como para a população também.
10: Muito obrigado. 9 horas e 29 minutos. Vamos acompanhar o que acontece no Brasil e no mundo no Repórter CBN. E logo mais, voltamos.
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0: Quinta-feira, 13 de agosto de 2026. A Polícia Civil e o Ministério Público do Maranhão fazem uma operação contra os núcleos operacional, financeiro e logístico do Comando Vermelho em municípios do estado. A investigação também identificou ramificações da facção em outros estados, como Pará e Mato Grosso. Até o momento, 15 investigados foram presos, incluindo um chefe do Comando Vermelho no Nordeste, que foi localizado em uma favela do Rio. Ele estava escondido na Cidade de Deus desde 2024, mas, segundo a investigação, continuava chefiando o esquema em cidades maranhenses. As queimadas no Brasil caíram 33% no acumulado de 2026, segundo o Ministério do Meio Ambiente. Ao todo, 2 milhões de hectares foram destruídos até agora. Levando em conta temporadas anteriores, a média anual do período costuma ultrapassar os 3 milhões de hectares. Por causa de um risco de um El Niño mais forte, o governo federal antecipou uma série de medidas e conseguiu destravar um repasse de mais de 300 milhões de reais destinado aos órgãos de combate ao fogo. Em relação a 2025 e a média dos últimos 13 anos, houve queda nos incêndios em praticamente todos os biomas. Apenas a Caatinga apresentou alta. Dezenas de colonos israelenses cercam residências de famílias palestinas em um vilarejo da Cisjordânia desde domingo. Os palestinos dizem que não conseguem nem sair de casa, nem entrar nos imóveis. As pessoas não têm acesso a alimentos e água e estão com a energia elétrica cortada, além de outros serviços essenciais. Embora seja defensor da colonização israelense na Cisjordânia, o embaixador dos Estados Unidos em Israel classificou a iniciativa como ato horrível de terror. No horário de Brasília, 9h32.
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2: 9h43.
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2: Olá, estamos de volta com o nosso Estação CBN e agora o quadro CBN Vida de Pet. Hoje vamos conhecer a história da Mel, uma gatinha de 8 anos que enfrentou um prolapso retal e precisou passar por cirurgias. Nós vamos entender o que é esse problema, quais sinais devem chamar a atenção dos responsáveis e como o atendimento veterinário foi importante na recuperação da Mel. Para essa conversa recebemos a doutora Vitória Bente, é responsável pela Mel, a Márcia dos Santos. Doutora, bom dia, bem-vinda.
6: Obrigada, bom dia.
2: Bom dia também, Márcia, obrigado pela sua gentileza em compartilhar a sua história com a gente.
6: Bom dia, muito obrigada pelo convite.
2: Começo com você, Márcia, assim, como é que você percebeu que havia algo de errado com a Mel?
6: Bom, a Mel sempre foi uma gatinha muito ativa. E teve um determinado tempo que ela começou a se afastar e a se alimentar pouco, a beber pouca água, e eu comecei a observar no xixi da Mel. A Mel urinava bastante. Depois que ela começou a desenvolver esse probleminha, ela começava a tomar pouquinha água e a fazer xixi em pequenas porções e depois vinha com sangue. Isso me chamou bastante atenção, já começou a ficar retraída, escondida e já não queria se alimentar. E da sexta-feira para o sábado, quando eu acordei, a Mel estava com algo diferente. Tinha colocado para fora uma bolha, que até o meu olhar, como mãe de pet, era uma coisa assim bem, sabe, para mim, eu fiquei assustada. Aí levei na clínica, peguei a Mel, levei na clínica e fui atendida rapidamente, né? E a doutora Vitória disse, olha, tá com prolapso retal. Meu Deus, prolapso retal, o que é isso? E aí ela foi me explicando direitinho, dona Márcia, nós vamos fazer o procedimento dessa forma. O primeiro procedimento que a Mel vai sofrer, vamos ver se dá certo, vamos ver se funciona. E aí a Mel ficou internada, fizeram o procedimento, que recolocaram a via que tinha saído, eu penso que seria isso, eu não sei, mas para mim seria isso. E fizeram uma pequena sutura, né? A Mel voltou para casa.
2: Mas eu pergunto assim para você, como é que você recebeu essa notícia que ela ia precisar passar por uma cirurgia?
6: Ah, Dayane, foi complicado. Eu fiquei bastante sensibilizada, sabe? Deu até a crise de choro, que eu até falei para a doutora, disse, doutora, cuide bem da minha gatinha, porque ela é minha predileta. Eu tenho 5 gatinhos. E eu sempre, quando levo para consulta, eu digo, cuide bem, porque essa é a minha predileta. Mas foi um susto para mim, eu fiquei bem nervosa. E assim, a gente fica sofrendo com o sofrimento, porque a gente vê o nosso bichinho passando mal, né? Então, a Mel fez o primeiro procedimento, e depois de 1 mês e meio, para mim tinha sido mais tempo, mas a doutora me disse que não, 1 mês e meio, veio para fora de novo. entendeu? E aí a Mel teve que passar pelo segundo procedimento, uma cirurgia mais invasiva, penso eu. E que, graças a Deus, agora a Mel, depois da cirurgia que ela fez, melhorou bastante.
7: Está bem.
6: Está bem, come bastante, bebe bastante água. E uma coisa que me deixou bastante feliz, Dayan, é que ela, o xixi da Mel voltou a ser como antes. Ela urina normal, ela defeca normal. Então, deu certo, graças a Deus.
8: Ótimo. Então, nessa nossa entrada aqui do quadro CBN Vida de Pé, a gente conhecer um pouco mais da Mel, o que ocorreu com ela, mas vamos explicar para a nossa audiência, doutora Vitória, de forma simples, o que é um prolapso retal. Vamos explicar para a nossa audiência?
9: Sim, então, o prolapso retal é quando essa porção final do intestino, que é o reto, ele se exterioriza pelo ânus. Então, a gente consegue ver ele, como a dona Márcia colocou, uma bolha, porque é uma parte rosada, pode aparecer vermelha também, dependendo do tempo que já está para fora, ela vai sair, né? Se esterilizar pelo ânus. E a gente consegue ver essa mucosa, que é interna, externalizada. E aí, isso é porque que a gente chama de urgência veterinária, né? Porque essa parte de mucosa, ela é muito delicada, ela é muito sensível. Então, pode acontecer de contaminar, de dar edema, de atrapalhar a circulação. Então, tudo isso a gente precisa resolver o quanto antes.
8: Falando para a nossa audiência, quais os principais sinais que o responsável, o tutor, o papai ou a mãe de pet, precisa ficar atento?
9: Em relação, como a dona Márcia bem reparou na Mel, né? Uhum. O problema da Mel, ele foi decorrente da cistite dela. Então, todos esses sinais, antes mesmo do prolapso ocorrer, eles são importantes para a gente conseguir chegar num bom diagnóstico. Mas em relação ao prolapso, a gente vai conseguir ver ali uma mucosa exteriorizada, né? Então, ali na parte do ânus, a gente vai conseguir ver uma pequena porção rosada, avermelhada, aparecendo.
8: A destacar, essa situação, ela pode esperar para ser observada em casa?
9: Não, o ideal é que o responsável leve o quanto antes para a clínica, para que a gente possa tomar as devidas providências.
8: Assim, falando agora do diagnóstico, cirurgia e recuperação. No caso da Mel, foram necessárias duas cirurgias, como a dona Márcia pontuou, e porque alguns casos podem exigir mais de um procedimento.
9: Isso. No caso da Mel, a gente fez o primeiro procedimento menos invasivo, como ela bem disse, porque a gente fez só uma fixação externa, a gente não precisou abrir a cavidade dela, né? Então, a gente conseguiu ficar um mês e meio com ela em casa, tranquilamente, só que depois aconteceu de novo o prolapso. E aí a gente já precisou fazer uma cirurgia mesmo, que foi abrindo cavidade, para fixar essa parte do reto dela por dentro, na parede abdominal, para que a gente pudesse ter uma chance de manter por mais tempo, né?
8: Dona Márcia, perguntar a você como é que foi acompanhar esse pós-operatório, os cuidados que você teve, a atenção foi redobrada?
6: Com certeza, os cuidados foram redobrados. Primeiro porque a medicação tinha que dar no horário certinho, né? E depois a limpeza, tinha que fazer uma asepsia. A gente fazia da Mel uma vez por dia, removia o macacão cirúrgico, né? Fazia a limpeza e colocava o macacão de novo, alimentação, água, o repouso. Então, os cuidados foram maiores enquanto ela estava se restabelecendo.
8: E a destacar que esses cuidados, essas orientações passavam por um profissional?
6: Sim, sim. A doutora mandou a receita direitinho, o procedimento, como eu teria que fazer. Eu confesso que no primeiro dia, quando eu vi assim, estava bem machucado, estava roxo, posso dizer. E aí eu fiquei com medo, mas sempre que eu tinha necessidade, como é que eu faço isso? E aí eu sempre recebi essa orientação da clínica onde a Mel foi hospitalizada.
8: Doutora Vitória, quais são esses cuidados importantes após operatório para a mãe de pet, para o pai de pet ficar atento?
9: Principalmente na questão da ferida cirúrgica, ali onde tem os pontos, né, a gente precisa ter muita atenção. Para não ocorrer contaminação, a gente precisa manter um curativo bem fechado, uso de roupinha pós-cirúrgica. E a alimentação, no caso da Mel, foi um ponto muito importante, né? Porque a gente mexeu nessa parte do intestino. Então, a gente precisa fazer uma alimentação específica para que não agredisse também essa parte interna da mucosa.
8: A destacar um outro ponto também importante, tratar a causa do prolapso.
9: Exatamente. Como eu falei anteriormente, da Mel, ele foi causado por cistite. Então, assim,
8: que seria?
9: É como se fosse uma inflamação da bexiga. Como a dona Márcia reparou antes, ela começou a fazer o xixi um pouco diferente. Às vezes vinha com sangue, em porções menores. Então, basicamente, quando o paciente tem uma infecção urinária, ele fica fazendo várias vezes aquele esforço, fazendo em pequenas quantidades. E isso vai causar aquele estresse, vai ficar fazendo aquela força várias vezes ao dia. E com essa força que ele vai fazendo, a gente pode ter o prolapso retal.
8: Colocar para a nossa audiência agora orientações aos responsáveis. Doutora Vitória, eu pergunto a você o que o responsável deve fazer se perceber alguma alteração.
9: Em relação às alterações clínicas, a gente pode começar a investigação. O paciente que estiver fazendo esse esforço, estiver apresentando alguma alteração clínica, a gente pode começar a investigação para entender o que está acontecendo melhor. Mas em relação ao prolapso, se você notar que a mucosa está exteriorizada ali pela parte do ânus, é importante que leve ao atendimento veterinário, porque a gente precisa tomar providências o quanto antes, para que aquela mucosa não seja contaminada e não corra riscos da gente precisar fazer algum procedimento mais invasivo.
8: Sim. Dona Márcia, você compartilhou a sua história, a história da Melk com a nossa audiência da CBN Amazônia. Qual mensagem você deixa para quem estiver passando por esse momento?
6: Olha, a primeira coisa é amor. Porque eu vejo que o amor, quando você tem amor, você cuida. E a segunda, observação. Observar como é que está o nosso animalzinho, porque na maioria das vezes ele sinaliza para a gente. Então a gente tem que ter esse olhar mais humano, mais humanizado. E essa é a mensagem que eu digo. E a terceira é esperança. Esperança e fé que a gente consegue, sabe? A gente consegue, mas tem que ter cuidado. É melhor a gente cuidar antes do que cuidar depois. Então é essa a mensagem que eu deixo hoje. Muito obrigada pela oportunidade de falar sobre essa história, a história da Mel.
8: Eu que agradeço a sua gentileza, sua disponibilidade de vir conversar conosco, assunto importante, e também alertar o nosso público, a nossa audiência. E você, doutora Vitória, o que é que podemos compartilhar com a nossa audiência também?
9: Como a dona Márcia bem disse, acho que o principal é cuidar, ter esse olhar sensível em relação a eles, porque principalmente os felinos, eles são muito mais delicados. Então, os pequenos sinais, eles vão nos contar muito. Então, ser bastante atento a essas pequenas alterações para que a gente possa ter mais tempo aí para trabalhar.
8: Muito obrigado. Quero agradecer a gentileza da doutora Vitória Bentes aqui na programação da CBN Amazonas, quase CBN Vida de Pet. Muito obrigado e até uma próxima.
9: Até logo.
8: Agradeço também a Márcia dos Santos, a mãe da Mel. Muito obrigado pela sua gentileza estar com a gente nesta manhã.
6: Muito obrigada. Sucesso a todos.
8: Muito obrigado. 9h54. Vamos acompanhar agora as informações do Brasil e do mundo no Repórter CBN. Na sequência, Giro CBN Amazônia. O Estação volta às 10h18. Aguardo você.
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0: quarta-feira, 13 de agosto de 2026. A Polícia Civil e o Ministério Público do Maranhão fazem uma operação contra os núcleos operacional, financeiro e logístico do Comando Vermelho em municípios do estado. A investigação também identificou ramificações da facção em outras unidades da federação. As vendas do varejo subiram 0,5% em junho, na comparação com o mês anterior, de acordo com o IBGE. Em maio, o setor tinha registrado alta de 0,3%. No período pesquisado, metade das 8 atividades avaliadas apresentou elevação. No campo positivo, o destaque foi o grupo Outros Artigos de Uso Pessoal e Doméstico, com crescimento de 2,4%. Já livros, jornais, revistas e papelaria apresentou queda mais intensa, 9,9%. A petroquímica Braskem está em discussões avançadas para um potencial pedido de recuperação extrajudicial. A solicitação pode ser protocolada ainda neste mês. A medida tem o objetivo de equacionar mais de 10 bilhões de dólares em dívidas de operações no Brasil, nos Estados Unidos e na Europa, segundo a agência de notícias Reuters. A companhia tem uma proteção obtida por medida cautelar em junho, que vai até o próximo dia 24. A Câmara aprovou um projeto de lei que permite a consignação de até 30% do salário como garantia para locação de imóveis. A medida dispensa a necessidade de fiador ou caução para trabalhadores, servidores e aposentados. A proposta é válida para desconto na folha de pagamento e tramitava desde 2011. O texto segue agora para análise do Senado. No horário de Brasília, 10:03.
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1: No horário de Brasília, 10 horas e 5 minutos. Vamos agora à nossa primeira edição do Giro CBN Amazônia, ao vivo para Roraima, Amazonas, Acre, Pará, Amapá e Rondônia. Começando com Roraima, a Polícia Civil do Estado mantém uma equipe de investigadores na região de Normandia nas buscas por um cabo do Exército desaparecido há quase uma semana. Os policiais já ouviram lideranças indígenas e testemunhas que receberam um pedido de ajuda do militar. As duas caminhonetes envolvidas no caso foram recuperadas e a polícia apura a informação de que os ocupantes teriam fugido a pé pela mata. Informações ao vivo com Namã Mourão. Namã, bom dia.
2: Bom dia, Patrick. A Polícia Civil aqui do estado reforçou, portanto, o número de agentes que estão envolvidos nesse processo de busca e também de investigação por esse cabo do Exército que foi identificado como Santiago Ramos de Paulo. Ele tem 23 anos, está desaparecido desde sexta-feira, quase uma semana sem dar notícias, portanto, para a família. De acordo com a Polícia Civil, os policiais da delegacia local concentram as diligências no entorno de uma comunidade, no entorno da terra indígena Rapaz. Raposa Serra do Sol, que fica no interior norte do nosso estado, onde dois veículos associados ao caso foram encontrados abandonados. O delegado responsável pelo caso confirmou, inclusive, ao G1 que o tuxaua da comunidade, moradores e uma pessoa que recebeu um pedido de socorro do militar já prestaram depoimento. São informações que, para a polícia, devem ajudar, portanto, nesse processo de mapear e de rastrear os últimos passos da vítima. A apuração inicial indica que o militar saiu aqui da capital Boa Vista, está acompanhado de pelo menos duas pessoas em uma caminhonete alugada justamente rumo ao interior norte do estado. Conforme os registros policiais, os ocupantes teriam abandonado os veículos e entrado na mata após um encontro com a segurança comunitária indígena da região. Contudo, as buscas ainda não tiveram aí informações concretas, né, sobre o estado de saúde, também a localização desse cabo do Exército, e elas continuam, assim como as investigações, para localizá-lo e também entender as circunstâncias desse desaparecimento que amanhã já completa uma semana. Patrick.
1: Namã Mourão, obrigado pela informação. Bom trabalho para você, para toda a nossa equipe da CBN Boa Vista também. Vamos agora às informações do Amazonas. Operação Mira, grupo ligado ao CV, que usava aviões adulterados no tráfico de drogas no Amazonas e movimentou 35 milhões de reais. Eros de Souza com a informação ao vivo. Eros, bom dia.
3: Bom dia, Patrick. Bom dia aos ouvintes da CBN Amazônia. Essa operação foi realizada pela Polícia Federal e o Grupo de Atuação Especial de Combate ao Crime Organizado, o GAECO, do Ministério Público do Amazonas. Ela foi realizada na manhã dessa quinta-feira, se chama a Operação La Máquina. Mira uma organização criminosa ligada ao Comando Vermelho, investigada por tráfico interestadual de drogas e também por lavagem de dinheiro. Ao todo, Patrick, são cumpridos 43 mandados judiciais no Amazonas e em outros 7 estados. A operação ocorre em Tocantins, Roraima, Pará, Rio Grande do Norte, Paraíba, Ceará e também em Santa Catarina. Mais de 100 policiais participam da ação. Segundo as investigações, o grupo usava aviões de pequeno porte, piloto e pistas clandestinas para transportar drogas a partir da Amazônia para outras regiões do país. Essa estrutura também contava com pessoas responsáveis pelo financiamento, pela contratação e pela pilotagem das aeronaves, além da manutenção, abastecimento, armazenamento e distribuição das drogas. Segundo os investigadores, o grupo utilizava os modais aéreos, fluvial e terrestre para levar os entorpecentes a diferentes estados do Brasil. Essa investigação também identificou indícios de adulteração da identidade de uma aeronave e a aquisição e o financiamento utilizados na logística do grupo. Esse esquema movimentou mais de 35 milhões de reais e, segundo as investigações, os valores eram movimentados por pessoas físicas e jurídicas ligadas aos investigados e também considerados incompatíveis com as atividades econômicas declaradas. Patrick.
1: Obrigado, Eros. Bom trabalho e bom dia. Vamos ao Acre. Homem é preso por abusar sexualmente de enteados de 2 e 4 anos no estado. Rita Pontes com a informação. Bom dia.
4: Olá, Patrick. Um homem foi preso aqui em Rio Branco, suspeito de abuso sexual e maus tratos contra duas crianças, uma de 2 e outra de 4 anos. O mandado foi cumprido nesta última quarta-feira pela Delegacia de Atendimento à Criança e ao Adolescente Vítima, a DECAV, e segundo a Polícia Civil, as vítimas eram enteadas do suspeito. O Ministério Público afirma que o homem teria praticado atos libidinosos contra as duas meninas, além de submetê-las a maus tratos. Após ser denunciado, o suspeito fugiu e não apresentou defesa à justiça. A prisão preventiva foi decretada em julho deste ano e a DECAV conseguiu localizar onde ele estava escondido. E o caso chama a atenção porque, segundo a polícia, o homem já havia sido condenado por abusar de outra enteada, uma adolescente, entre 2017 e 2019. Nesse processo, a pena foi de mais de 14 anos de prisão em regime fechado e a sentença já havia transitado em julgado. Os dois casos, ainda segundo as investigações, têm em comum o fato de o suspeito ser padrasto das vítimas. A polícia reforça que denúncias de violência contra crianças podem ser feitas pelo Disque 100, além das delegacias de polícia e também dos canais oficiais de proteção à infância. Patrick.
1: Muito obrigado, Rita. Bom trabalho para você, para toda a nossa equipe da CBN Rio Branco. Bom dia. Vamos agora ao Pará, trazer informação com o Diego Beckman. Pai pede investigação de anestesista após morte de jovem em Belém. Diego, informação com você. Bom dia.
5: Bom dia, Patrick. Bom dia a todos do Giro CBN Amazônia. O pai de Giovana Gomes Coelho, de 29 anos, pediu a investigação da atuação do anestesista César Collier Carvalho no procedimento que terminou com a morte da jovem. Giovana morreu no último sábado, depois de passar por cirurgias plásticas como abdominoplastia, lipoaspiração, prótese de mama e enxerto de gordura nos glúteos. No dia seguinte à cirurgia, ela sofreu 3 paradas cardíacas e não resistiu. O pai da jovem também solicitou que a conduta do cirurgião plástico André Melo seja apurada. Segundo ele, os dois médicos teriam deixado o hospital.

0: sobre o recebimento da denúncia. Patrick, volto com você.
1: Muito obrigado, Diego. Bom dia para você. Bom trabalho por aí para você e para toda a equipe da CBN Belém. Vamos agora com informações do Amapá. Pesquisa identifica quase 400 parasitas em peixes de rio localizado no município de Porto Grande, no Amapá. Informações ao vivo com Dayan Andrade. Dayan, bom dia.
2: Bom dia, Patrick. São peixes do rio Araguari. O estudo começou após pescadores relatarem a presença de vermes na carne. Os primeiros alertas surgiram em agosto de 2024. No mês seguinte, pesquisadores coletaram 19 peixes, diferentes espécies, para analisar em laboratório. A espécie identificada é uma larva de nematóide, que se alonja na musculatura dos peixes. Segundo a Universidade Estadual do Amapá, responsável pela pesquisa, a presença de parasitas é comum na natureza, mas a quantidade encontrada no trecho analisado está acima dos níveis considerados naturais. A contaminação visível também afetou a comercialização do pescado e a renda de famílias que dependem da pesca artesanal. Moradores relatam preocupação com possíveis riscos à saúde. Os pesquisadores avaliam que mudanças no ecossistema podem ter relação com o aumento dos parasitas. Entre os fatores analisados estão a retirada da vegetação nativa, a operação de hidrelétricas, nessa região temos 3, atividades de mineração e a extração de seixos. A universidade alerta que o consumo de peixe infectado pode provocar sintomas como dor abdominal e perda de apetite. Novas análises devem investigar a origem da contaminação e ajudar a orientar as comunidades da região. Patrick, volto com você.
1: Obrigado, Dayan. Bom dia para você, bom trabalho para você e toda a equipe da CBN Macapá.
0: Vamos agora a Rondônia. Uma aposta feita no interior do estado acertou sozinha as 6 dezenas da Mega Sena e levou um prêmio de mais de 3 milhões de reais. O ganhador ainda não apareceu, mas a notícia já mobiliza uma cidade inteira. João Alves tem os detalhes direto de Rondônia. João, bom dia.
3: Bom dia, Patrick. Bom dia também para os nossos ouvintes. Pois é, uma aposta simples, apenas R$6, feita em Alvorada do Oeste, no interior aqui de Rondônia, acertou sozinha essas 6 dezenas do concurso 3043 da Mega Sena e garantiu aí esse prêmio de mais de 3 milhões de reais. Os números sorteados foram 10, 11, 16, 37, 42 e 53. Essa aposta, Patrick, foi registrada na lotérica Alvorada, é a única casa lotérica aqui no município de Alvorada do Oeste, que tem cerca de 13 mil habitantes. Segundo a proprietária do estabelecimento, é a primeira vez que uma aposta da cidade acerta sozinha o prêmio principal da Mega Sena. E tem mais, outra aposta feita no mesmo município acertou 5 dezenas e faturou mais de 20 mil reais. Até agora, nenhum dos ganhadores procurou a lotérica para retirar os prêmios. Uma história aí que movimenta todo o município. O estado também já faz muita gente se perguntar quem é o novo milionário e o que vai fazer com esse dinheiro, Patrick.
0: Muito obrigado, João, pela informação. Bom dia, bom trabalho para você e para toda a nossa equipe da CBN em Porto Velho. Esta foi nossa primeira edição de hoje do Giro CBN Amazônia. A gente volta daqui a pouco a partir das 11 horas, no horário de Brasília.
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1: 10h20.
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1: A Câmara dos Deputados instalou a comissão para debater a proposta de redução da maioridade penal de 18 para 16 anos, mas a votação da matéria vai ficar para depois das eleições de outubro. Elton Lopes.
2: A instalação da comissão especial significa que a matéria vai começar a ser discutida pelos deputados. O colegiado será presidido pelo deputado Aloísio Mendes, do Republicanos do Maranhão, que deve promover uma série de debates sobre o assunto. A proposta de emenda à Constituição a ser discutida foi apresentada em 2015 e prevê alteração no artigo 228 do texto constitucional para estabelecer que a maioridade penal será atingida aos 16 anos, idade a partir da qual a pessoa passa a responder criminalmente por seus atos. Atualmente, isso só ocorre a partir dos 18 anos. A votação da matéria só deve ser realizada após as eleições de outubro. Para ser aprovada, a proposta precisa de pelo menos 308 votos dos 513 deputados em dois turnos de votação. Caso passe pela Câmara, o texto ainda terá de ser analisado pelo Senado. De Brasília, Wellington Lopes para a CBN Amazônia.
1: O Ministério dos Transportes lançou nesta quarta-feira o Plano Nacional de Logística 2050. Construído com a participação dos setores produtivos e dos estados, o documento irá nortear a logística do Brasil e servir como guia para ampliar a competitividade do país nas próximas décadas. Gisele Loureiro.
3: Transportar uma carga de um ponto a outro no Brasil ainda significa enfrentar grandes desafios. Estradas sobrecarregadas, longas distâncias e diferentes condições de infraestrutura. Na tentativa de enfrentar esses problemas, entrou em vigor nesta quarta-feira o Plano Nacional de Logística 2050. O documento reúne diretrizes para investimentos na infraestrutura de transportes do país para os próximos 24 anos para aprimorar não só a mobilidade de pessoas, como o escoamento de cargas. Uma das metas é buscar um equilíbrio entre os diferentes meios de transporte. O ponto de partida é reduzir a dependência do transporte rodoviário, garantindo uma maior integração entre rodovias, ferrovias, hidrovias e aviação. Para se ter ideia, dados da InfraS.A mostram que 54% da movimentação se concentram nas rodovias, 27% nas ferrovias, 19% no setor aquaviário e menos de 1% no aéreo. Quem fala sobre o assunto é o ministro de Portos e Aeroportos, Tomé Franca.
4: Grande parte da carga transportada nos aviões, elas são na barriga do transporte comercial de passageiros. Portanto, grande medida da carga, mesmo que ainda ela seja uma questão secundária no volume de cargas que é transportado no Brasil, ela já está sendo direcionada através do transporte de passageiros, que passou a ser uma discussão feita no Plano Nacional de Logística desse ano agora. E a segunda frente é na ampliação da competitividade do transporte aéreo. Então a gente trabalha na infraestrutura aeroportuária e ao mesmo tempo buscando atrair novas companhias aéreas para o Brasil para gerar mais competitividade e consequentemente mais eficiência.
3: Também estão no radar de prioridades redução do tempo de deslocamento, emissões e custos, como destaca o ministro dos Transportes, Jorge Santoro.
5: O nosso custo ainda é muito grande comparado ao resto do mundo. E quando eu perco parte desse dinheiro nesse custo logístico, eu perco a renda disponível para a população, eu perco a eficiência e a produtividade e o PIB tem dificuldade em crescer na proporção que a gente produz.
3: Ao todo, são 31 eixos prioritários de transporte, 12 rodoviários, 8 ferroviários, 4 aquaviários e 7 intermodais. O ministro dos Transportes, Jorge Santoro, falou sobre o que foi pensado no âmbito do PNL para a região norte.
5: Hoje a gente tem uma região norte em que Manaus não tem um acesso pavimentado. Segundo, a gente tem um Amapá sem uma integração. Aquela ponte do Rio Jari precisa ser feita para integrar o Pará ao Amapá. E a gente conectar o Acre, Rondônia, ao Pacífico. E conectar Amapá, Roraima e Amazonas e o Pará a região da margem equatorial. Nós vamos ter uma exploração de petróleo naquela região. A gente tem que pensar o desenvolvimento econômico da região de forma integrada. Então, a intenção do PNL foi fazer essas integrações. Mas a gente não olhou só o macro, como eu falei. A gente olhou o produtor de açaí, o produtor do peixe lá da ponta do Jauru. Então, a gente pesquisou e ouviu as pessoas e essas demandas e a gente procurou soluções logísticas integradas para atender essas demandas.
3: De Brasília, Gisele Loureiro para a CBN Amazônia.
1: O Ministério dos Transportes estima mais de 1,2 trilhão de reais em aportes para a infraestrutura logística até 2050. A maior parte desse montante, 734,4 bilhões de reais, são de investimentos privados. Vamos seguir o nosso Estação CBN acessando o portal G1 Amapá nesta manhã de quinta-feira. Vamos falar que durante uma expedição ao Parque Nacional Montanhas do Tumucumac, Amapá, realizada entre os dias 2 e 5 de agosto, o guia de turismo e fotógrafo da biodiversidade, Wirley Almeida, 34 anos, registrou uma jararaca verde, espécie altamente peçonhenta, ou seja, venenosa. A imagem ganhou grande repercussão ao registrar a riqueza da fauna amazônica da região das árvores gigantes. O animal é difícil ser registrado por seus hábitos noturnos e por ser uma espécie arborícola, que passa grande parte do tempo sobre as árvores, além da sua cor que se camufla na natureza. Mas o que chamou a atenção do guia foi o fato da cobra estar no chão. Morador de Serra do Navio, o guia faz registro de biodiversidade desde 2010, por isso sempre está atento a esses tipos de oportunidades. O Birla, inclusive, já teve suas fotos de outras espécies, como sapos, publicadas em livros. Para o fotógrafo, o registro de cobra foi totalmente inesperado. E lá no portal G1 Amapá, você acompanha essa reportagem do colega Luan Coutinho, e acompanha essa cobra. Trabalho fotográfico é sensacional, do Wirley Almeida. Está lá no nosso portal, você pode identificar essa jararaca verde no nosso portal G1 Amapá. Tem outras fotos também dessa exposição, tudo detalhado, desse profissional. E viva aos fotógrafos que registram, também os repórteres cinematográficos que resistem à imagem da melhor qualidade para você. Ainda na edição de hoje aqui do Estação CBN, vamos destacar para você que o Museu da Base Aérea da cidade de Amapá recebe ação formativa sobre a história de Cabralzinho. A iniciativa é realizada pela Associação Artístico-Cultural e Desportiva do município de Oiapoque. Logo mais, o colega Luiz Felipe Santos vai trazer esse assunto para a gente aqui na programação da CBN Amazônia. 10h28, vamos saber o que está acontecendo no Brasil e no mundo no repórter CBN e na sequência voltamos aqui na nossa programação. Fique ligado!
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0: Quinta-feira, 13 de agosto de 2026. Um grupo empresarial do Nordeste, investigado por lavagem de dinheiro ligado a jogos de azar e apostas esportivas, movimentou mais de 2 bilhões de reais de forma suspeita entre 2022 e 2025. Um dos alvos de busca e apreensão da operação que combate o esquema é o advogado Nelson Williams, apontado como operador financeiro da fraude. Ele já esteve na mira da Polícia Federal em outras ocasiões. Williams já foi alvo de uma ação por sonegação fiscal e de um desdobramento da operação sem desconto, que apura fraudes em pagamentos de benefícios do INSS. De acordo com o portal G1, o principal alvo de hoje é a PixBet, da Paraíba. A Polícia Federal identificou movimentações financeiras entre a companhia e a PixStar, apontada pela investigação como uma empresa fantasma sediada em Curaçao. A Receita também investiga se recursos de origem ilegal foram usados para pagar a autorização necessária para operar apostas legalmente no Brasil. São cumpridos 17 mandados de busca e apreensão em 5 estados. Um torcedor do Cruzeiro foi condenado a 67 anos de prisão pela participação em uma emboscada contra um ônibus com torcedores do Atlético em Belo Horizonte. O ataque aconteceu em novembro de 2021. Uma pessoa morreu e 9 pessoas ficaram feridas. Segundo a justiça, o réu não compareceu ao julgamento e, diante da ausência, a juíza responsável pelo caso determinou a expedição de um mandado de prisão contra o homem. De acordo com a denúncia, integrantes da torcida do Cruzeiro cercaram o ônibus que transportava atleticanos e usaram bombas, pedras, barras de ferro e pedaços de madeira para praticar as agressões. A Bolsa de Valores de São Paulo opera praticamente estável, aos 167.526 pontos. O dólar comercial está em alta de 0,32%, negociado a R$ 5,17. O euro vale R$ 5,97, elevação de 0,12%. No horário de Brasília, 10 horas e 33 minutos.
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3: 10h38.
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3: A nova temporada do Meio do Mundo chega trazendo ainda mais histórias, descobertas e experiências pelo Amapá na tela da Rede Amazônica. O programa mergulha nas riquezas do nosso estado, mostrando suas belezas naturais, cultura, gastronomia, turismo e muita aventura, sempre com leveza e diversão para toda a família. E para falar dessa nova temporada do programa Meio do Mundo, conversamos agora aqui no estúdio da CBN Amazônia com Isaac de Paula, gerente de conteúdo, que agradeço pela gentileza de estar conosco nesta manhã. Bem-vindo.
4: Eu que agradeço o convite, vai ser ótimo a gente falar sobre esse programa que a gente ama tanto, tem tanto carinho e a gente sabe que o público também gosta muito, porque a audiência comprova isso.
3: O que o público da Rede Amazônica pode esperar dessa nova temporada do Meio do Mundo?
4: Olha, o que eu tenho falado para todo mundo que me pergunta, né? A gente vem de uma primeira temporada muito bonita, a gente vem de uma primeira temporada de sucesso de audiência, de histórias muito representativas, a gente, né, construiu o primeiro programa de entretenimento 100% amapaense. E aí o desafio de um time que está dando muito certo, né, de um projeto que dá muito certo, é conseguir se reinventar, se renovar e recriar parte dessas histórias. É exatamente o que a gente está fazendo. Assim. Nosso objetivo é mergulhar ainda mais nesse universo, que é o universo da cultura amapaense, desse universo do estilo de vida, dos personagens, das histórias que são aqui. Então, podem esperar muito mais viagens, podem esperar muito mais personagens, a gente quer estar cada vez mais perto das pessoas, inclusive com elas participando diretamente do programa, não apenas mais como apenas telespectadoras, mas de fato ali como participantes da nossa construção. É esse nosso olhar de entretenimento cada vez ali, né, mais próximo do nosso telespectador.
3: Então essa, podemos dizer que é uma das novidades, é cada vez mais inserir esse público nas nossas matérias especiais, que o amapaense se vê também na tela.
4: Totalmente, a gente quer da capital e do interior. Já fica o convite, se você ainda não segue o perfil da Rede Amazônica, siga, porque a gente vai estar lá provocando, promovendo, né, as pessoas a enviarem seus vídeos, a dizerem o que elas querem que a gente conte, quais são as histórias que elas querem que a gente mostre no programa, mandando um alô, quem sabe, para uma pessoa que está numa outra cidade, mandando um beijo, declarando, né, o seu amor para alguém, enfim, o Meio do Mundo, ele é a casa do amapaense e vai ser assim, com certeza, nessa nova temporada, ainda de forma ainda mais intensa.
3: Falar da questão da seleção, da escolha desses destinos, dessa nova temporada, colocar nossas apresentadoras em cada vez mais aventura. O público gosta disso, que elas vão lá, vão na aventura, mergulhem de fato em cada história.
4: É exatamente isso. Assim, a gente sabe que um dos maiores sucessos, né, do público tem sido o quanto elas se divertem de fato fazendo, e elas fazem isso com muito amor. Então, o programa de estreia, para quem não assistiu, está lá no Globoplay. Elas estão ali tentando subir num açaizeiro ali, elas estão tentando, né, viver essas novas experiências. Será que vem a Serra do Navio? Será que vem? O que vem por aí? Tem muita coisa para a gente mostrar. E sim, não dá para dar muitos spoilers.
3: É isso. Né? Nós falamos no programa de gastronomia, turismo, o paladar amapaense. Eu fico em casa assistindo, assim, olha, falando dessa comida e tal. Ah, deu vontade de comer agora. Então, é isso, apresentar para o público amapaense, mas também para os nossos turistas que chegam aqui, acompanham a programação da Rede Amazônica ou acompanham no Globoplay.
4: É, totalmente, assim, esse é outro spoiler que dá para dar, assim, vem aí um quadro de gastronomia.
3: Opa!
4: Específico dentro do meio do mundo, exatamente. E o nosso olhar é muito esse, assim, a gente quer que o nosso programa seja um programa para quem for do Amapá se encontrar, né, se reconhecer nesse programa, redescobrir o nosso estado, mas ele tá no Globoplay. Então, assim, é aquele link que você copia e você manda para todo mundo que ainda não conhece o estado, que precisa conhecer o estado, dizer assim, ó, quer ver o quanto esse lugar é maravilhoso, o quanto ele é bonito e o quanto ele ele merece esse destaque? Assiste aqui que tem um programa super especial para mostrar.
3: O programa Meio do Mundo, ele valoriza o nosso estado Amapá e, ao mesmo tempo, ele proporciona entretenimento para toda a família. Está reunido naquele sabadão em casa para ficar, sentar no sofá ou deitar aqui no, na nossa região do Amapá, deitar na rede assistindo a TV.
4: Exatamente, assim, a gente tem a mesma proposta, assim, o nosso sábado à tarde é um sábado de muito entretenimento, né? Então, a gente vem ali com o Partiu Amazônia, ali um pouco, sim, mais cedo, na sequência vem o Meio do Mundo, vem Zapeando, vem Paneiro. A nossa proposta é exatamente essa, assim, é passear por todos os assuntos, né, que fazem a nossa região amazônica e, com o Meio do Mundo, o estado do Amapá, serem esses lugares tão especiais. Então, da aventura, a dica de saúde, à gastronomia, ao turismo, ao humor, a tudo que rola na internet, aos desafios do dia a dia, às trends, tudo, assim. A nossa proposta, a Rede Amazônica, é muito apaixonada por contar histórias. E fazemos isso, né, assim, reconhecidamente como ninguém dentro do nosso jornalismo. E o entretenimento é mais um braço disso, né? O entretenimento é esse novo olhar. Enquanto o nosso jornalismo faz essa cobertura factual de todos os fatos, nós trazemos esse olhar do entretenimento, da cultura, da leveza para tudo aquilo que é nosso, dando, né, proporcionando momentos de diversão, de alegria, mas também proporcionando orgulho. A gente quer que cada vez mais, a cada novo programa, a gente termine e diga assim, é muito bom ser daqui.
3: É verdade. E falando dos desafios para essa nova temporada, Isaac?
4: São muitos, né? Assim, a gente tem um desafio de se reinventar, sempre é desafiador. Então, temos o desafio de reinventar, temos o desafio de contar novas histórias. Por isso eu falo, assim, digam pra gente o que vocês mais gostariam de assistir, a gente precisa disso. Vão vir novos nomes aí, então alguns desses quadros, olha eu soltando mais spoilers, mas alguns desses quadros serão apresentados por outras personalidades. De novo, a gente quer um programa novo, fresh, sabe? Então, tem mais gente que vai entrar para a família.
3: Opa!
4: Do Meio do Mundo, vai ser legal.
3: Vai ser ótimo. E o que falar da sintonia das nossas apresentadoras?
4: Eu sou suspeito para falar, porque quando a gente fez essa seleção, a gente sabia que ia dar muito certo, mas não sabia que ia dar tão certo. Elas têm uma química incrível, as pessoas perguntam muito, né, assim, quando fora das câmeras é daquele jeito mesmo, e fora da câmera é do mesmo jeito, às vezes até mais. Elas se divertem muito juntas, elas têm uma relação de amizade que é muito legal. Então, aquela troca divertidíssima que a gente vê no vídeo é do mesmo jeito, assim. E eu acho que parte do sucesso do programa se dá a isso. Elas têm uma afinidade, uma construção muito legal, assim. Informação de bastidores, nós estamos nesses últimos dias na gravação do programa do dia 22, que vai ser um programa especial da Expofeira. E aí é muito legal participar de toda essa construção e de ver como elas fazem essa casadinha, sabe? Uma joga para outra, e essa construção, ela é feita de forma muito rica para que quem está em casa consiga ter a melhor história possível, né? O resultado já posso adiantar que esse sábado tá lindo. Esse sábado a gente fala sobre a construção dos barcos da nossa região, a gente fala sobre a beleza da mulher amapaense, né? Tá um programa realmente bem bonito. Tem cinema nesse sábado também. E no sábado que vem, já adianto isso, vai ser um programa especial sobre a Expofeira e está bem legal também.
3: Expofeira. Então, Isé, quero deixar você à vontade a convidar o público aqui da CBN Amazônia a se ligar na tela da Rede Amazônia, que também no Globoplay, vai acompanhar essa nova temporada, o programa No Meio do Mundo, na tela da Rede Amazônica.
4: É isso, o convite está mais do que feito. Todo sábado, Meio do Mundo, na tela da Rede Amazônica, assistam, não percam, interajam com a gente, marquem a gente nas redes sociais, a gente quer saber o que vocês estão achando. E não esqueçam de correr lá no Globoplay também para compartilhar. Vamos fazer o Brasil e o mundo conhecer o Amapá através do Meio do Mundo.
3: Isaac, muito obrigado pela tua conversa com a gente aqui na CBN Amazônia. Até uma próxima, cada vez mais sucesso. Não só ao Meio do Mundo, também aos demais programas do Grupo Rede Amazônica.
4: Eu que agradeço. Até a próxima.
3: Até a próxima. Conversamos com Isaac de Paula, gerente de conteúdo. Então, o convite está feito para você. O Meio do Mundo é aquele convite para conhecer, valorizar e se apaixonar ainda mais pelo Amapá. A nova temporada está cheia de aventuras, sabores, descobertas e muita diversão para toda a família. Sabadão é você se ligar na tela da Rede Amazônica, Meio do Mundo, todo sábado, na nossa telinha. Vamos falar de saúde agora aqui no Estação CBN. 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Vamos falar da campanha nacional de multivacinação. A mobilização é voltada para crianças e adolescentes menores de 15 anos e visa atualizar as doses que estão em atraso. Aqui na nossa capital amapaense, a campanha segue nas salas de vacinação. Luiz Felipe Santos.
5: O trabalho envolve revisar o histórico de vacinação e aplicar as vacinas indicadas para a idade, caso haja doses atrasadas. A campanha de vacinação é nacional, iniciou no dia 3 de agosto e segue até o dia 1º de setembro. De acordo com o secretário de Vigilância em Saúde de Macapá, Jefferson Oliveira, o diferencial da mobilização é reunir diferentes doses de vacina em uma só campanha.
6: São várias vacinas aí que quando o paciente chegar na unidade os técnicos, os nossos profissionais vão estar lá informando a população quais são as vacinas, quais que vão ter disponível.
5: O cenário desafiador das doenças respiratórias no estado reforça a importância do trabalho contínuo das equipes de saúde.
6: Nós estamos agora sobre decreto de emergência em saúde pública no estado e também acompanhado agora pelo município, exatamente nessa questão que tange as síndromes respiratórias agudas graves que tem acontecido no nosso município, que tem assolado aí a população. Nós estamos trabalhando também num plano que vai atingir esse público exato, que é da influenza, né?
5: As doses das vacinas estão disponíveis. Jefferson Oliveira afirma que a campanha vai contar com ações em escolas.
6: A gente aconselha a população e faz esse pedido que a população nos procure, procure nossas unidades. E além dessas unidades, nós vamos estar indo em todas as escolas, na rede municipal, estadual e também na rede particular, para a gente tentar atingir o maior número aí de crianças imunizadas.
5: Com a colaboração de Manuel Tavares, de Macapá, Luiz Felipe Santos.
3: Vamos falar da Expofeira. Um esquema especial de saúde foi montado dentro do Parque de Exposições da Fazendinha para garantir o atendimento ao público durante todos os dias da programação. Michele Ferreira.
7: Todo mundo que está aqui na Expofeira, claro, quer se divertir, mas se precisou de algum atendimento de saúde, tem a opção de vir ao posto. Esse posto de saúde fica aqui ao lado da Praça de Alimentação número 5. Além dele, tem mais um posto de saúde e a gente vai lá agora conhecer um pouco dessa estrutura. Então, é a primeira porta de entrada, né? Tem desde medicamentos, vacinação, hidratação, toda essa estrutura com segurança, climatizada, para população. E quem está me esperando aqui, secretário de Saúde do Estado, né, Rinaldo, está aqui com a gente para entender um pouco do fluxo até agora nesses primeiros dias da Expofeira, né? Foram muitos atendimentos, mais ou menos, como que está o fluxo aqui dos postos?
8: Olá, Michele, obrigado pela oportunidade. Esse aqui são dois postos, né? O posto 1, que é esse aqui, o posto 2, que fica ao lado do palco principal, o palco da rainha, como é conhecido, né? Nós temos aqui, se faz o primeiro atendimento das pessoas. Além dessa estrutura, está disponível também a ambulância de bombeiro, né? A avançada, a intermediária e a básica, Além disso, também o GTA, o helicóptero do GTA, que faz, se for necessário, a remoção de pessoas daqui para um hospital, caso seja preciso. É o mesmo, é um helicóptero novo, é o Gavião 6, que vai atender também o novo HE, vai também atuar lá no novo HE. E aqui é o primeiro atendimento, né? Já aconteceu entorses, ou seja, quando alguém torce o pé, como se chama, né? É uma entorse. Já aconteceu de pessoas tendo sensação de desmaio, pessoas com desidratação, pessoas gripadas, né? Além disso, né, que é o primeiro atendimento, nós temos aqui a disponibilidade das vacinas. Temos uma equipe aqui da Superintendência de Vigilância em Saúde que está oferecendo para a gente a vacina de febre amarela, influenza, hepatite B, tríplice viral, Covid, a difteria, tétano e coqueluche, antitetânica, difteria e tétano, perdão. Mas além disso, tem também orientação aqui e tem um QR Code da Saúde Digital Telemedicina, que é a consulta por telemedicina. Já divulgamos isso anteriormente. Eu usei, inclusive, isso já, em que você, baixando no teu aplicativo, no teu telefone, eu vou lhe repetir, Saúde Digital Telemedicina, você faz consulta com o médico presencialmente, de forma digital, né, de forma remota, mas com um médico. Eu já utilizei, inclusive, passando inclusive os meus exames e passei por uma orientação médica importante. 24 horas, são em torno de 10 mil médicos, né, em torno de 4 mil especialistas que podem atender você. Você é atendido na primeira consulta com um médico generalista e, se for preciso, para um especialista. Utilize, porque eu já utilizei, você não vai se arrepender, é muito importante.
7: Secretário, é bom a gente mostrar um pouco dessa estrutura, né? Sim. Tem uma sala ali do lado, né? O Fred vai mostrar pra gente. É toda a privacidade, né? Segurança, um ambiente climatizado, para uma pessoa que estiver numa situação um pouco mais delicada, poder até descansar um pouco aqui, né? Receber a medicação necessária. Então, essa estrutura foi fundamental para que esse público seja atendido aqui na Expofeira.
8: Exato. Essa primeira aula aqui tem poltronas, tem pessoas que precisam de fazer medicamentos, né? Receber medicamentos. E lá dentro, com um pouco mais de privacidade. Cidade, às vezes algumas pessoas têm sensação de desmaio, até desmaiam, e a gente tem um lugar mais reservado para isso também.
7: Então, posto 1 aqui, bem no coração da feira, pertinho da praça de alimentação, e o outro lá no show. Às vezes o pessoal chega cedo, não aguenta o baque de ficar o tempo todo esperando, tem um lá pertinho também do palco principal.
8: Isso. Nós pensamos estrategicamente, do ponto de vista geográfico, né, desse atendimento. E o GTA está bem centralizado, as ambulâncias também do SAMU e do bombeiro também centralizadas. Se for necessário, temos como transportar por terra e por ar cada paciente.
3: 10h55, vamos acompanhar o repórter CBN, depois Giro CBN Amazônia, o Estação Volta 11h18. Aguardo você.
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0: sexta-feira, 13 de agosto de 2026. A Polícia Civil e o Ministério Público do Maranhão fazem uma operação contra os núcleos operacional, financeiro e logístico do Comando Vermelho em municípios do estado. A investigação também identificou ramificações da facção em outras unidades da federação, como Pará e Mato Grosso. Até o momento, 15 investigados foram presos, incluindo um chefe do Comando Vermelho no Nordeste, que foi localizado em uma favela do Rio de Janeiro. Ele estava escondido na Cidade de Deus desde 2024, mas, segundo a investigação, continuava comandando o esquema em cidades maranhenses. O chefe da unidade paramilitar iraniana Baziz afirmou que o Estreito de Hormuz está sob o controle e a gestão da República Islâmica. Ele deu a declaração um dia depois de o presidente Donald Trump dizer que os Estados Unidos mantêm o domínio total da via marítima. O chefe da unidade paramilitar do Irã afirmou que o líder americano tenta minar a popularidade de Teherã no Oriente Médio. E o Fluminense demitiu o técnico Luiz Zubeldía depois do empate por 0-0 contra o Independiente Rivadavia da Argentina pelo jogo de ida das oitavas de final da Libertadores. O clube também dispensou 3 auxiliares e o preparador físico. O auxiliar técnico Marcão vai comandar o time até a escolha do novo treinador. No horário de Brasília, 11 horas e 4 minutos.
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1: Onze horas e 5 minutos no horário de Brasília. Vamos à segunda edição de hoje do Giro CBN Amazônia. Hoje, 13 de agosto de 2026, ao vivo para os estados do Pará, Amazonas, Acre, Roraima, Amapá e Rondônia. Vamos começando com a nossa equipe do Pará, da CBN Belém. Hidrelétrica de Tucuruí passa por simulação após terremotos registrados próximos ao Pará. Informação com Diego Beckmann. Diego, com você.
2: Muito bem, Patrick, de volta aqui no Giro CBN Amazônia. A segurança da usina hidrelétrica de Tucuruí, sudeste do Pará, passou por uma simulação monitorada após tremores de terra registrados no município paraense em maio deste ano e também nos últimos acontecimentos, principalmente na Colômbia. 3 abalos de baixa magnitude foram registrados pela Rede Sismográfica Brasileira. Os tremores deixaram moradores preocupados com a possibilidade de impactos na estrutura da usina. A simulação teve como objetivo avaliar os sistemas de segurança do empreendimento e verificar as condições da barragem diante de uma possível ocorrência. A usina tem barragens que chegam a 95 metros de altura. O reservatório tem capacidade para armazenar mais de 50 bilhões de metros cúbicos de água. Por causa do tamanho da estrutura, a segurança da usina é monitorada diariamente. O trabalho inclui inspeções, coletas de dados e o acompanhamento de mais de 1.600 instrumentos instalados em diferentes pontos do empreendimento. Segundo a empresa responsável pela operação, os equipamentos permitem monitorar, entre outros dados, a pressão da água e possíveis movimentações da estrutura. Durante a simulação, também foram avaliados os procedimentos e protocolos adotados em caso de ocorrências que possam comprometer a segurança da usina. Segundo a Axia Energia, a estrutura é considerada segura e passa por monitoramento permanente. Especialistas explicam que tremores de baixa magnitude são relativamente comuns no Brasil, inclusive no Pará. A maior parte desses abalos é fraca e nem chega a ser percebida pela população. Patrick, volto com você.
1: Obrigado, Diego. Bom dia. Agora, informações do Amazonas. Apontado pela Polícia Federal como um dos chefes do núcleo logístico do Comando Vermelho no Amazonas, Wellison dos Santos Alvarado foi preso em Manaus hoje durante a Operação La Máquina. Segundo as investigações, Wellison passava a maior parte do tempo no Rio de Janeiro, de onde enviava ordens e coordenava atividades do grupo criminoso no Amazonas. Ele foi localizado e preso pelos agentes durante o cumprimento dos mandados da operação. A Operação La Máquina foi deflagrada pela Polícia Federal e pelo Grupo de Atuação Especial de Combate ao Crime Organizado, GAECO, do Ministério Público do Amazonas, para investigar uma organização criminosa ligada ao CV, suspeita de atuar no tráfico interestadual de drogas e na lavagem de dinheiro. Ao todo, são cumpridos 43 mandados judiciais no Amazonas e em outros 7 estados: Tocantins, Roraima, Pará, Rio Grande do Norte, Paraíba, Ceará e Santa Catarina. Até então, 10 pessoas foram presas. Vamos ao Acre. Jovem de 18 anos é preso suspeito de incendiar ônibus, furtar bicicleta e tentar invadir uma casa no estado do Acre. Informação com Sara Helena. Sara, bom dia.
3: Bom dia, é isso mesmo. O jovem foi preso suspeito de cometer uma série de crimes na madrugada dessa última quarta-feira em Assis Brasil, no interior do Acre. Ele incendiou 3 veículos, incluindo um ônibus intermunicipal, furtou uma bicicleta e ainda tentou invadir uma casa na cidade. Os crimes ocorreram por volta de 00h40 e o homem foi preso às 2h30 da manhã. Segundo informações da Polícia Militar, as equipes faziam rondas pelo município devido ao incêndio que destruiu um coletivo da empresa transacriana. Ainda de acordo com a PM, o jovem apresentava sinais de embriaguez e admitiu que a bicicleta que portava tinha sido furtada. Além disso, também assumiu a autoria dos ataques incendiários na cidade. E uma outra moradora reconheceu o jovem. Segundo a PM, ele invadiu o quintal da casa da mulher e tentou forçar a entrada pela porta da cozinha. A vítima relatou que o homem saiu do local somente após ela ameaçar chamar a polícia. O caso deve ser investigado pela Polícia Civil, que vai apurar o devido envolvimento do jovem nos crimes cometidos. Volto com você.
1: Obrigado, Sara Helena, pela informação. Bom dia e bom trabalho para você. Vamos agora a Roraima. Três homens que viajavam de Manaus para Boa Vista foram presos pela Polícia Rodoviária Federal com uma arma artesanal e drogas na BR-174 em Roraima. Os suspeitos estavam em um carro e afirmaram que viriam a Roraima participar de uma competição esportiva. Informação com Cristiane Pereira. Cristiane.
4: Bom dia, Patrismo. Três que iriam participar de competição esportiva foram flagrados com uma pistola de fabricação artesanal e 17 munições em abordagem da Polícia Rodoviária Federal em Roraima. Eles estavam em um carro quando foram abordados na BR-174 em Mucajaí, ao sul de Roraima, na madrugada desta quarta-feira. A polícia também encontrou 13 gramas de maconha com o trio. A PRF não informou que competição os homens iriam. O carro do trio estava parado em frente a um posto de combustível. E ao notar a aproximação da viatura, o veículo começou a se movimentar, o que levantou as suspeitas. Nisso houve a abordagem. Os três foram levados à Polícia Civil por suspeita de porte ilegal de arma e também posse de droga. Eu volto com você, Patrick.
1: Obrigado, Cristiane Pereira, pela informação. Bom dia e bom trabalho para você. Vamos agora ao estado do Amapá. O Ministério Público Eleitoral obtém decisões provisórias que impedem dois candidatos do Amapá de receber recursos públicos para as campanhas eleitorais. Informações ao vivo com Luiz Felipe Santos. Luiz, bom dia.
5: É isso, Patrick, bom dia. As medidas atingem Elson Belo Lobato, candidato a deputado estadual, e Aldilene de Matos Souza, candidata ao mesmo cargo. As decisões determinam que os partidos nas instâncias nacional, estadual e municipal não façam repasses do Fundo Especial de Financiamento de Campanha, o Fundo Eleitoral, nem do Fundo Partidário aos candidatos até o julgamento das ações que questionam os registros de candidatura. Em caso de descumprimento, foi estabelecida a multa de R$ 100 mil. A medida

0: definitiva em março de 2025. Já contra Aldilene Souza, o MP eleitoral cita uma condenação por abuso de poder econômico nas eleições de 2018. De acordo com o processo, houve distribuição de botijões de gás, alimentos e também medicamentos, além de agendamento de consultas médicas em troca de apoio eleitoral. As ações que pedem a impugnação dos registros ainda serão analisadas pela Justiça Eleitoral. Patrick.
1: Muito obrigado, Luiz Felipe Santos. Bom trabalho e bom dia para você. Vamos a Rondônia para finalizar esta segunda edição do Giro CBN Amazônia de hoje. Rondônia já gastou mais de 10 milhões de reais com o aluguel de uma balsa para garantir a travessia de moradores na estrada da Penal em Porto Velho. O gasto foi revelado pelo Tribunal de Contas do Estado. Informações com Eliane Alves. Eliane, bom dia.
2: Olá, Patrick. Muito bom dia a você, bom dia a todos. Então, o valor de aproximadamente 10 milhões e 900 mil reais foi acumulado ao longo dos anos com sucessivos contratos e aditivos para manter a travessia por balsa. O serviço foi necessário depois que a ponte sobre o córrego Jacu da Vala apresentou problemas estruturais e precisou ser interditada. A obra começou em 2018 e, passados 8 anos, ainda não foi concluída. No despacho, o Tribunal de Contas questiona a manutenção da solução e destaca a necessidade de avaliar a economicidade dos gastos para a travessia. E o prejuízo aos cofres públicos não fica apenas no aluguel da. A empresa responsável pela construção da ponte foi obrigada a devolver mais de 5 milhões e 500 mil reais ao Estado pela perda total da estrutura. Somados, os valores da obra não concluída e da operação da balsa já representam mais de 13 milhões de reais. A estrutura é importante para o deslocamento de moradores e de comunidades ribeirinhas e de vilas da região dos rios Jamari e Madeira. Uma nova empresa está no local para reforçar a estrutura da ponte, mas ainda não há previsão para a conclusão da obra. Patrick.
1: Muito obrigado, Eliane Alves. Bom dia e bom trabalho para você. Esta foi nossa segunda edição do Giro CBN Amazônia. A gente volta amanhã.
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6: 11:23.
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6: Agora no Estação CBN vamos falar em relação à prevenção a incêndios em residências. Nós tivemos nessa semana registros aqui no nosso estado do Amapá. Sobre o assunto, eu converso agora com o Major Chucre, do Corpo de Bombeiros Militar do Amapá, especialista em combate a incêndio, que agradeço pela gentileza de estar conosco nesta manhã aqui na CBN Amazônia. Major, bem-vindo. Vamos detalhar para a nossa audiência orientações importantes ao nosso público. Bom dia, bem-vindo.
7: Olá, bom dia a todos os ouvintes. Muito obrigado pelo convite, satisfação enorme estar aqui. E o objetivo aqui é contribuir agora com a população, né, passando informações, o que for necessário para a gente prevenir aí, né, acidentes, incêndios, tudo que tem acontecido em relação a um ambiente doméstico, né, e que causam transtornos.
6: Quais orientações que nós possamos dar ao nosso público aqui da CBN Amazônia em relação a incêndios nas residências?
7: Olha, eu tenho uma estatística aqui, eu estou abrindo o celular, né? Eu recebi os dados estatísticos recentemente. Nós tivemos só nesse ano já 89 incêndios, tá? O dado estatístico é bem detalhado, né? A gente verifica aqui que basicamente ele acontece durante a madrugada. Não tem horário para acontecer, né? Mas muitas vezes no período da noite, na madrugada, é quando as pessoas estão mais repousando, né? Estão em descanso ou esquecem algum material ligado, né? Estão fazendo algum tipo de intervenção na residência, ou às vezes a sobrecarga. Então são vários fatores que podem vir a ocasionar um incêndio, desde um acidente na cozinha, um carregador que fica em cima da cama, um notebook que às vezes a gente coloca e abafa, né, aquelas áreas. Como é o seu notebook aí? Ele tem vários pontos que ele precisa respirar, que ele precisa ter uma circulação de ar. A gente fala dessa forma, né? Mas é uma circulação de ar. Então até isso ali num colchão, né, abafado, com superaquecimento, pode causar um incêndio. São tantas coisas. Revisão elétrica, né? A gente sempre fala, as famílias começam assim, no Amapá é muito comum. A casa começa ali num quadradinho, é o pai e a mãe, né? Sim. Aí tem o filho, aí o filho vai crescendo, de repente tem uma esposa, e aí eles vão agregando naquela residência.
6: Fazendo aquele puxadinho.
7: Vai fazendo puxadinho. Quem nunca viveu isso, ou não conhece alguém que viva essa situação, né? E aí é feita a revisão elétrica? Não, na maioria das vezes não.
6: Aquela fiação antiga.
7: Exatamente, aí vai puxando, vai sobrecarregando no disjuntor. Às vezes a fiação, ela tem um período também, né, que tem que ser observada a relação da validade dela, do uso, porque esquenta. Qualquer equipamento que a gente coloca na tomada, por mais que tenha ar-condicionado, mas ele vai esquentar, em algum ponto ele tem calor, porque a eletricidade passa lá.
6: Ocorre, por exemplo, faltou energia, aí vai para aquele hábito de...
7: A vela.
6: Ligou a vela, mas a se atentar o que está naquele ambiente.
7: É. A gente recomenda que, por exemplo, use algum disco, algum objeto, né? Sim. Primeiro, um objeto que não pegue fogo fácil. É a primeira coisa, né? Então, um prato, o pires, não é isso? A gente, às vezes, falar mais próximo aqui do microfone, está dando para captar bem?
6: Dá, tá sim.
7: Então, às vezes a gente está... querendo colocar a vela, mas ao lado tem estofado, tem pano, né? Mesmo que você coloque num pires, pode causar um acidente, tombar, alguém bate, ser uma superfície macia, né? Mole, aí a tendência é que cause um acidente mesmo assim. O ideal é colocar a vela no local onde não vai pegar fogo, em cima de uma bancada, né? Que não seja de madeira, enfim, com um artefato lá, com um pires, um prato.
6: Infelizmente ocorreu.
7: Posso só dar uma relação agora, um dado importante, ó, vamos lá. Se eu tenho, faz de conta que o meu celular aqui é uma vela. Sim. Eu não vou colocar um pires desse tamanho, porque ela pode soltar, tombar, e a chama vai pegar no colchão, em algo que pegue fogo. Então, se eu tenho uma vela, eu tenho que usar um prato grande, não é um pires de café. Não é só a base da vela para ela não tombar aqui na mesa. É para que se ela cair, se ela tombar por qualquer coisa que seja, ela vai tombar dentro desse próprio local. E ele vai proteger a chama de tocar em algo que possa causar o fogo. Você está entendendo qual é a correlação?
6: Então eu confesso que lá quando na mini infância fazia tudo errado.
7: Claro, a gente faz errado, mas a gente faz até hoje. E são pequenas atitudes que... podem fazer a diferença. Sim. Na casa da minha avó pegou fogo e estava a vela num pires.
6: Olha.
7: Só que não, ela derreteu embaixo, né? Às vezes sim. Coloca uma outra vela, um isqueiro para derreter, aí você encaixa.
6: Isso.
7: Só que às vezes ela seca e não encaixa bem, ela fica meio bamba. E ela tinha um pequeno altar, aí eu acho que ela tocou, esbarrou, a vela tombou.
6: Isso.
7: E pegou em parte que inflamava fácil.
6: Mas, ó, infelizmente ocorreu um incêndio. Qual a orientação que possamos dar a esse povo, ao público? Começou a pegar um incêndio aqui, um ponto aqui. Como foi, se espalhou? Entrei em contato com o Corpo de Bombeiros, mas assim, de imediato, o que o cidadão pode fazer?
7: O que a gente costuma recomendar, assim, não tem uma receita de bolo, porque cada pessoa reage de uma forma diferente. Tem pessoas que ficam totalmente proativas, que ajudam, que, enfim, querem contribuir com aquela... Com o salvamento, né? Com a ação, a extinção. Mas tem pessoas que travam. Então, a primeira coisa é tentar manter o que a gente chama de autocontrole, né? Então, tentar manter o autocontrole a todo custo, porque entrar em desespero é pior de tudo, né? E a gente não tem essa cultura do autocontrole. Às vezes tem um acidente de carro, tem pessoas que estão longe e estão gritando.
6: Sim.
7: Então, um desespero. É terrível, é horrível. Mas gritar não resolve. Entrar em desespero não resolve. Não resolve. Só vai chamar atenção ou causar mais tensão. Tá bom? Então, inicialmente, a gente sempre orienta. Começou a pegar fogo, você acha que alguém vai pegar o telefone e vai falar logo assim, não, vou ligar pro Corpo de Bombeiros, vou esperar passar meus dados? É muito difícil. A gente orienta que, se você estiver próximo, quanto mais próximo, tentar ações iniciais, né? Ações iniciais. O fogo tá começando, é alguma coisa que está na tomada, desliga o quê? A energia, correto? Sim. Então a gente já tira a fonte de calor. É botijão de gás, a gente tem que cessar o vazamento, se for possível cessar o vazamento. Mas aí tem que ter muito cuidado, porque botijão de gás, GLP, né, gás de cozinha,
6: sim,
7: é muito risco.
6: Então, mas já...
7: o ideal mesmo é abandonar o local, tentar abafar se for possível, jogar a água.
6: Tá. Mas já nós vamos dar uma pausa na nossa conversa, vamos o repórter CBN, na sequência voltamos com mais orientações ao público da CBN Amazônia. Estamos falando de prevenção de incêndios em residência aqui no Estação CBN. 11h31, repórter CBN, voltamos.
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1: Dia 13 de agosto de 2026. Um dos foragidos da Operação Sem Desconto foi preso na noite de ontem. O presidente da Confederação Nacional de Agricultores Familiares e Empreendedores Familiares Rurais, Carlos Lopes, se apresentou voluntariamente na Superintendência da Polícia Federal em Brasília. A ação investiga um esquema de descontos sem autorização em benefícios pagos pelo INSS. A Conafer é apontada como uma das principais entidades responsáveis pelo esquema. Carlos Lopes já foi indiciado. Quase 790 candidatos que vão disputar as eleições nesse ano declararam cor ou raça, diferente dos dados apresentados à Justiça Eleitoral em 2022. Os casos representam 4,5% das mais de 17.400 candidaturas registradas até o momento, segundo informações do Tribunal Superior Eleitoral, analisadas pelo portal G1 até a noite de ontem. O movimento dos trabalhadores rurais sem terra assumiu a autoria do ato de vandalismo contra os muros da Embaixada dos Estados Unidos em Brasília ocorrido nessa manhã. Integrantes do MST com o rosto pintado picharam as paredes com frases em inglês e português. Eles escreveram que os Estados Unidos fazem guerra e lucram com a morte. O ato também teve queima de faixas e bandeiras deixadas na calçada. Ninguém foi preso. A embaixada ainda não se pronunciou sobre o caso. O risco de o El Niño atingir intensidade muito forte entre outubro e dezembro subiu de 81% para 90%. O boletim de julho da Administração Oceânica e Atmosférica dos Estados Unidos, com a projeção, foi atualizado hoje. O fenômeno é caracterizado pelo aquecimento igual ou maior que meio grau das águas do Oceano Pacífico Equatorial. O El Niño ocorre em intervalos irregulares, que variam de 2 a 7 anos, com duração média de 9 a 12 meses. O fenômeno gera impacto direto no aumento da temperatura global. No horário de Brasília, 11h33.
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9: 11:38.
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9: Olá, estamos de volta com Estação CBN. Seguimos falando de prevenção de incêndios em residências. Conversamos aqui no Estação CBN com o Major Chucre, especialista em combate ao incêndio. Major, no bloco anterior a gente falava em relação a orientações à população.
10: Exato.
9: A questão do uso ainda de velas, você dava orientação de não usar mais aquele pires, se for usar vela, um prato maior. Exato. Mas a questão do gás de cozinha.
10: Pois é, delicado, né?
9: O que podemos colocar para a nossa
10: audiência?
9: Recentemente
10: a gente teve uma situação aí que a pessoa perdeu toda a pele, né? Uma residência que teve um incidente com gás de cozinha. Acho que foi aqui no centro de Macapá. Infelizmente, né, o cidadão lá que tentou fazer uma contenção, ele, o gás pegou, né, o fogo, e ele perdeu acho que 60% ali da pele dele, né, que foi queimada do corpo. Então, e é muito doloroso mesmo. A recuperação é horrível. É horrível. Sim. Se eu puder recomendar, tenta combater. Quando tem o fogo, se você tentar, jogou uma água, alguma coisa, tentou cobrir, tentar cobrir com algo úmido, né? Pode ajudar. Jogar um balde de água se não tiver eletricidade. Se tiver extintor, melhor ainda. E aí esse cidadão tentou várias vezes e o fogo se alastrou e aí ele acabou se queimando. E a recuperação para isso, ela é muito dolorosa. O incêndio, o fogo quase não mata. É muito raro alguém morrer. Só se ficou preso, não conseguiu correr, porque o fogo, sim, a gente foge dele. Uhum. O problema é você ficar encurralado, aí sempre você vai ser queimado. É. O maior problema do incêndio, de fato, é a fumaça.
9: Tivemos...
10: E o vazamento de gás. Ah. Tem vazamento de gás, não tem fogo. Tentar conter o vazamento, não mexer em nada, não ligar nada, não desligar nada, não acender nada. Se conseguir tirar o botijão de gás para uma área arejada, segura, maravilha. Se não, sai da casa, abre todas as janelas, não mexe em nada. Se tiver alguma coisa acesa, né? Tipo, acho que só na cozinha teria, né? Mas tem que, sim, apagar tudo de fogo, tem que apagar, fechar, válvula. Mas evacuar o local, gás a gente evacua do local.
9: Ideal. Vamos dar um panorama para a nossa audiência, mas em relação aos casos de incêndio, tivemos em Oiapoque e também registrado aqui na nossa capital, Macapá.
10: Três, né? Agora recentemente, eu estou com a estatística, ao longo do ano já foram 89 incêndios em residência ou edificações, né? A gente teve ali o Ibiapina, né? Que, perdão, está falando, mas... O comércio que acabou, sim, sendo totalmente consumido pelas chamas. Tiveram várias residências aí, então é um panorama ruim. A gente teve no Oiapoque lá, acho que 3 pontos comerciais que foram incendiados, parcialmente perdidos, não foram totalmente. Era uma zona que também era um paiol, você considera um paiol, se pega, se generaliza, vai para uma área muito grande, como foi o Perpétuo Socorro, né, que foram 250 casas que foram totalmente destruídas. Então, hoje a estratégia do bombeiro é cercar. Então, a gente vai com as guarnições e procura cercar logo o fogo, não apagar ele, é proteger as laterais para depois tentar vencer. Tá? Porque se a gente só jogar a água acaba, não controla, e aí ele aumenta, a intensidade vai sempre aumentando. E quando ele cresce, ele vai exponencialmente crescendo. Tá? Ele pode crescer de forma muito rápida. Sim. Então, aqui no Buritizal foi uma residência também, né? São muitos cuidados que a gente precisa ter, porque a gente tem a cultura que nunca acontece com a gente. Ah, acidente não acontece comigo, eu dirijo com uma mão só, ou bebendo, entendeu? E nunca acontece. E às vezes o acidente não é você que causa, é outra pessoa que, isso, foi desatenta.
9: Eu queria que o senhor explicasse nesse momento para a nossa audiência, até para compreender e cada vez mais valorizar o trabalho realizado pelo Corpo de Bombeiros Militar, no Brasil como um todo, e aqui no Amapá não é diferente, essa dinâmica do trabalho de vocês. Vamos pontuar a questão do Açucena.
10: Perfeito, Açucena.
9: Como é que foi essa dinâmica do trabalho do Corpo de Bombeiros?
10: Ah, bem, lá no Açucena, por ter sido também uma área de grande abrangência ali, eu acho que foram 11 residências danificadas, né? Uma área ali de ressaca, né? Que as pessoas vão lá aterrando. E aí o acesso era muito ruim. Então a gente procurou logo tentar acessar o local. E aí a população é muito importante nisso. Como eu lhe falo, aquela pessoa que não grita, não entra em desespero. As pessoas que estão desesperadas, que estão gritando, que estão perdendo seus bens, a gente sabe que é terrível. Então a gente tenta logo dar atenção para elas. Mas é bom que elas não fiquem próximas daquilo ali, porque senão elas mais atrapalham. A gente vai tirando da cena, vai afastando elas, vai levando para ambulância. Aí lá na ambulância faz oxigenação, tem equipe de enfermeiro. Quando chega a assistência social do município, do estado, a gente já encaminha para aquela pessoa ser amparada. Mas quanto menos pessoas estiverem lá, melhor. E aí aparecem aqueles cidadãos que são muito ativos também, que ajudam, tiram material, quebram, ajudam a gente a quebrar, porque a gente tem que ter acesso. Então, às vezes a gente destrói uma porta, né? Tem que abrir um buraco, arrancar uma parede. E é muito desgastante. Por isso que sempre que me chamam para algum tipo de entrevista, eu faço questão de falar o quão é difícil a nossa atuação, né? Porque a gente está num lugar que ninguém quer estar, todo mundo está fugindo. E a gente tem que abrir espaço, tem que carregar material 40, 60 quilos, né? Arrastar mangueira que pesam o mesmo peso. Então a gente vai acumulando doenças nas articulações, na coluna, ao longo dos anos. Né? E também a gente respira muita fumaça, né? Plástico. Sim. Hoje a casa tem muito plástico. Cheira muito plástico.
9: Vou colocar, chegando no local, é você ter essas informações iniciais, mas no local você vai ter a dimensão daquele problema.
10: Perfeito.
9: E como é que a questão, o senhor está à frente, vamos colocar dessa forma, à frente dessa ação, como é que você vai organizar a sua equipe para realizar o trabalho com eficiência, qual realiza o Corpo de Bombeiros?
10: Maravilha. Eu agradeço até a tocar nesse assunto, né, a gente poder aprofundar um pouco, porque... O nosso objetivo ali, o bombeiro ele aplica tecnologia, é o que eu sempre falo. Então, o nosso objetivo é ver logo a situação, mapear, porque chega no rádio, a gente começa a pensar um monte de coisa. Ah, incêndio de residência, está pegando em 3 casas. Aí, caramba, tem pessoas, tem vítima, tem vida, tem um cachorro, tem um animal, porque às vezes um cachorro é tudo que uma pessoa tem. Aí ele vai lá para tentar salvar e se queima. É muito comum acontecer isso, né? Inala fumaça, quer pegar alguma coisa de valor, às vezes tem cofre na casa. Então a gente procura logo saber todas as informações. E aí, bombeiro, como eu falei, a tecnologia. Hoje a gente dispõe de drone, né? Então a gente tem um piloto já de drone escalado diariamente, que o drone tem câmera térmica. Então, por exemplo, a Visual Fashion,
9: fica à vontade.
10: Mas
9: fica à vontade.
10: São fatos que aconteceram. Então eu não estou fazendo propaganda, mas é um fato, tá? Então houve um incêndio lá na loja. Era de grandiosas proporções, enorme, gigantesco, o maior que eu já vi na minha vida até hoje. E nós achávamos que ele estava concentrado na loja, na parte da frente. E quando o drone levantou e analisou a visão térmica, nós percebemos que estava todo em outro local, concentrado, e a gente não conseguia chegar lá por causa do calor. Então, o bombeiro é a tecnologia. A gente chega no local, tenta isolar, conter o distúrbio, as pessoas que estão desesperadas, ver se tem vida, né? Primeiro é vida, saber se tem alguém lá, alguém para ser resgatado, salvar, que a gente salve. Tá? E aí, depois disso, a gente passa a analisar o ambiente. Não tem vítima, não tem vida. Então, vamos preservar o quê? O patrimônio. Aí a gente vai para o patrimônio.
9: De fato, é isso. E registrar esse trabalho. Nós estamos chegando ao final da nossa entrevista, mas já quero agradecer pela gentileza de estar conosco aqui, toda a sua equipe também. E, de antemão, dar os parabéns pelo trabalho realizado de forma eficiente e preocupada com o cidadão que... a gente, de alguma forma, possa ter contribuído para a nossa audiência ter passado essas orientações e dicas importantes, que tenha mais atenção às suas residências, aos pontos colocados, à questão da fiação elétrica,
10: as ligações. Colocar muito o equipamento eletrônico.
9: Colocando junto. Aquele...
10: O famoso Benjamin.
9: O plug. Isso, queria tratar esse ponto com o senhor assim... O cidadão aí não, às vezes, não dimensiona o risco que está ocorrendo. Não, eu vou colocar 3 objetos aqui. Não, tem espaço para colocar 5, vou colocar.
10: Assim, a gente tem que ser bem categórico em também não criar informações que causem pânico.
9: Sim.
10: Se eu tenho aquele dispositivo lá, um Benjamin, uma tomada de 10 amperes, ele encaixa num tipo de tomada lá. Aquela tomada ela é de uso geral, então eu posso colocar naquele dispositivo um carregador de celular? Posso sim. Até um notebook, dependendo da fonte, do tipo da fonte, eu posso colocar os 3 lá. 2 carregadores, um notebook, sem problema nenhum. Agora, quando eu estou trabalhando de tomada específica, por exemplo, que é aquele plug maior, que não entra na tomada de 10 amperes, o brasileiro às vezes esquenta o plug para derreter o plástico e colocar um plug de um air fryer, micro-ondas, a gente tem que citar logo, air fryer, micro-ondas, ferro de passar roupa, olha o ferro de passar roupa, ele esquenta, ele está pronto para tocar fogo em qualquer coisa, inclusive dentro dele. Então a gente vai colocar em qualquer lugar um micro-ondas junto de um ferro, uma geladeira e ainda usa o ferro na geladeira, a máquina de lavar ainda usa o ferro junto da máquina de lavar, é isso que a gente tem que ter consciência. Pode usar, mas não pode acumular. Eu posso usar o micro-ondas e colocar o carregador de celular na mesma tomada em hipótese nenhuma. Micro-ondas, air fryer, ferro, eles só trabalham sozinhos em uma tomada e se for... O plug grande, nunca forçar para entrar naquela tomada, derreter, meter a chave de fenda, colocar calor, nunca façam isso. você vai só estar ativando a contagem regressiva de um incêndio que vai acontecer na sua residência. É preciso falar isso, porque senão a gente fala de forma muito, nunca vai acontecer e acontece.
9: E acontece. Major Chucre, muito obrigado pela sua gentileza de estar conosco nessa manhã. Boa semana, bom trabalho e até uma próxima.
10: Muito obrigado, eu agradeço a oportunidade, o convite. Sempre que chamarem eu estarei aqui, porque o nosso objetivo é levar conhecimento, esclarecimento para a população e evitar justamente que o mal maior aconteça em qualquer residência, em qualquer lugar.
9: Muito obrigado. Conversamos aqui na programação da CBN Amazônia com o Major Chucre, do Corpo de Bombeiros Militar, especialista em combate a incêndio. Vamos girar o assunto para você que está com a gente aqui na programação. Vamos falar dos serviços da Defensoria Pública na Expofeira. A carreta da Defensoria Pública leva assistência jurídica gratuita ao público da Expofeira 2026. As informações com Maria Clara Prudêncio.
3: Logo na entrada, pelo portão principal, uma carreta funciona como escritório de negócios. É a carreta empreendedora do Sebrae, que atende de graça quem passa pela Expofeira 2026. Amanda Sofia, de 13 anos, é uma das empreendedoras que passou para oferecer produtos aos funcionários e aproveitou para tirar dúvidas.
11: Além de abrir um leque de oportunidades, quando você abre uma empresa, abre completamente a sua mente, sua empresa cresce muito e te traz muita visibilidade com tudo isso.
12: O que você espera dessa possível parceria com o Sebrae no futuro?
11: Muita coisa boa, o crescimento da minha empresa subir assim grandemente aqui no nosso estado e até mesmo fora, em todo o nosso Brasil, que é um sonho que eu tenho, abrir assim uma empresa, ter várias filiais em todo o mundo. Quem sabe, né, um dia seu nome está gigante nesse país.
3: De acordo com a gerente de petróleo, gás e energia, Isana Alencar.
13: Você pode encontrar aqui todos os serviços que o Sebrae oferece na sede. Eles estão sendo disponibilizados aqui na carreta e na nossa van de atendimento. São as consultorias empresariais, sobre abertura e legalização de empresas, oficinas, minicursos. Então, tudo que a gente tem na sede está sendo oferecido aqui.
3: Dentro da carreta, o serviço é o mesmo oferecido nos balcões do Sebrae. Orientação empresarial, consultoria, capacitação e oficinas. E o principal, orientação para abertura do MEI, o cadastro de microempreendedor individual, feita na hora e sem custo.
13: A orientação de abertura e legalização de empresas de forma geral, tanto para quem quer abrir uma microempresa ou uma empresa de pequeno porte, mas a abertura delas é pela junta comercial. Aqui a gente orienta e ajuda na abertura e legalização do microempreendedor individual. E os documentos são os documentos pessoais, carteira de identidade, CPF, comprovante de residência, para que a gente possa orientar esse candidato a empresário a fazer a abertura do seu microempreendedor individual.
3: Segundo a gerente de petróleo, gás e energia, Isana Alencar, o visitante pode conferir os serviços do Sebrae gratuitamente até o dia 16.
13: E vale ressaltar que a carreta ela também vai para os bairros e municípios para levar esse atendimento de uma forma com maior comodidade para o nosso cliente, que muitas vezes não pode, né, ou não tem como sair do seu ambiente de trabalho. Então a gente leva para os bairros e municípios. Então fique ligado nas redes do Sebrae para saber por onde a nossa carreta e a nossa van também vai estar circulando na cidade.
3: Com a colaboração de Gabriel Moraes, de Macapá, Luiz Felipe Santos.
9: A reportagem você acompanhou do colega Luiz Felipe Santos falando da carreta do Sebrae que está na Expofeira. Agora vamos acompanhar a reportagem da carreta da Defensoria Pública que leva assistência jurídica gratuita ao público da Expofeira. Maria Clara Prudêncio.
14: Quem visita a Expofeira do Amapá 2026 tem à disposição, além de entretenimento e negócios, um serviço essencial para a garantia de direitos, a carreta da Defensoria Pública do Estado do Amapá. A unidade móvel está de portas abertas para oferecer orientação jurídica gratuita à população. O objetivo é aproximar a instituição do cidadão, aproveitando o grande fluxo de pessoas no Parque de Exposições. Toda a estrutura da carreta é interligada ao Sistema Central da Defensoria Pública, o que permite aos servidores realizarem consultas e verificações em tempo real. Entre os principais serviços e orientações buscados pelo público na unidade móvel, destacam-se ações civis em geral, ações de divórcio, pensão alimentícia, orientações e situação carcerária de parentes presos. Pensado para atender o público que visita a feira no período noturno, o serviço possui um horário de funcionamento acessível, de 18 às 22 horas. De Macapá, Maria Clara Prudêncio.
9: 11h55, chegamos ao final do nosso Estação CBN desta quinta-feira, dia 13 de agosto de 2026. Trabalhos técnicos de Valdir Maicon. A produção foi minha, Daiane Andrade, Luiz Felipe Santos. Gerência de jornalismo, Arilson Freires. Gerência de conteúdo e programação, Daniele Pires. Direção de jornalismo, Paulo Fernandes.
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9: Obrigado pela sua audiência. Estação CBN volta amanhã às 9 horas da manhã. As entrevistas estão disponíveis no canal da CBN Amazônia no YouTube. youtube.com/CBN Amazônia. Na sequência, Repórter CBN, depois CBN Brasil. Um excelente dia para você. Boa tarde.
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1: O grupo empresarial do Nordeste, investigado por lavagem de dinheiro ligado a jogos de azar e apostas esportivas, movimentou mais de 2 bilhões de reais de forma suspeita entre 2022 e 2025. Um dos alvos de busca e apreensão da operação que combate o esquema é o advogado Nelson Williams, apontado como operador financeiro da fraude. Ele já esteve na mira da Polícia Federal em outras ocasiões. Williams já foi alvo de uma ação por sonegação fiscal e um desdobramento da operação sem desconto, que apura fraudes em pagamentos de benefícios do INSS. As inscrições para a Corrida de São Silvestre deste ano serão abertas no começo de setembro. A prova deve reunir 55 mil atletas. O número é o mesmo verificado em 2025, quando houve recorde de inscritos em razão das comemorações da 100ª edição da Corrida de Rua. A São Silvestre ocorre no último dia do ano na cidade de São Paulo. No horário de Brasília, 12:02.
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1: E muito boa tarde, hoje é quinta-feira, 13 de agosto de 2026, começando mais um CBN Brasil com Cássia Regina.
2: E com Carlos Alberto. Uma ótima tarde para você, Carlos Alberto, e para os nossos ouvintes também.
1: Aos que nos acompanham por vídeo terão notado que nós estamos... Cadê a nossa imagem?
2: Ah, a nossa imagem está chegando.
1: Terão agora... notado que nós estamos num cenário diferente, né? No estúdio principal nosso, a gente fica ali nos nossos, nas nossas costas, aparece a marginal do Tietê.
2: Do Pinheiros.
1: Pinheiros e todo ali o bairro do Butantã e o bairro de Pinheiros. Agora a gente está do outro lado, né? Estamos aqui no outro estúdio e... O ouvinte está vendo o quê? O Butantã, né?
2: É, aqui é a região do Butantã, do outro lado, observa mais a região de Pinheiros.
1: A Raposo Tavares
2: é
1: também,
2: lá,
1: dá
2: pra
1: ver
2: sim,
1: lá no fundo, não, e
2: quer
1: tal.
2: Ver, ó, se a gente apontar aqui, para esse lado onde está a minha caneta, aqui é a Raposo Tavares.
1: Olha lá, exatamente. Muito bem, Cássia, boa tarde.
2: Boa tarde, Carlos Alberto, boa tarde, ouvintes.
1: Bom, no noticiário de hoje nós temos uma operação importante da Polícia Federal no Maranhão para investigar o uso, investigar a distribuição de emendas, distribuição irregular de emendas parlamentares. Temos também no Nordeste um grupo empresarial sendo investigado por lavagem de dinheiro, mas aí ligado a jogos, aos jogos de azar e apostas esportivas, as betes, né, movimentou muito dinheiro. E temos também desdobramentos do caso da fraude no INSS, né? Aquele processo que estava em andamento, um dos alvos dessa operação, que estava foragido, se apresentou, estava foragido desde novembro, se apresentou à justiça. E o que mais que temos? Vamos também discutir com o Merval Pereira a questão que ocorre lá no Maranhão, que é um caso grave de violação da liberdade de imprensa. Que foi, nós vamos explicar depois aqui no comentário do Merval, mas nós temos uma violação grave da liberdade de imprensa, patrocinada, o que é mais grave ainda, pelo Supremo Tribunal Federal. Houve uma mandado de busca e apreensão nos equipamentos de um jornalista e o objetivo disso era descobrir qual foi a fonte de uma informação e reportagens que esse jornalista fazia sobre as movimentações em São Luís do ministro Flávio Dino e seus familiares. Nós vamos tratar disso também aqui no CBN Brasil. Bom, vamos começar logo com as reportagens, com o Pedro Fagundes, aqui de São Paulo, que vai nos falar sobre a investigação no grupo que lavava dinheiro das betes. Pedro Fagundes.
3: Sardenberg, um grupo empresarial do Nordeste investigado por lavagem de dinheiro, ligado tanto a jogos de azar quanto também apostas esportivas, as betes, como você bem adiantou, movimentou mais de 2 bilhões de reais de forma suspeita entre os anos de 2022 e 2025. A Polícia Federal investiga o advogado Nelson Williams como um possível operador financeiro do esquema. A mansão dele em São Paulo foi alvo durante esta manhã de um novo mandado de busca e apreensão, um dos 7 destinados hoje. Bem, segundo a Receita Federal, o grupo utilizava desde 2012 empresas abertas em paraísos fiscais, como a Costa Rica e também Curaçao. Na prática, o dinheiro das apostas saía daqui do Brasil como se estivesse pagando operações legítimas dessas companhias no exterior. Os investigadores afirmam, porém, que parte dessas operações ou não existia ou não tinha atividade econômica suficiente para justificar os valores transferidos. A suspeita de que o caminho pelo exterior servisse para dar aparência de legalidade ao dinheiro e também esconder patrimônio. De acordo com o portal G1, um dos principais alvos é a PixBet, da Paraíba. A Polícia Federal identificou pagamentos entre essa casa de aposta e também a PixStar, apontada pela investigação como uma empresa fantasma sediada justamente em um dos dois paraísos fiscais, Curaçao. A Receita também investiga se recursos de origem ilegal foram utilizados para pagar a autorização necessária para que a casa de apostas operasse legalmente aqui no Brasil. A Operação Arena, como ela é chamada, ela cumpre, na verdade, fazer uma correção, 17 mandados de busca e apreensão em 5 estados diferentes, entre eles um em São Paulo, que é o caso do advogado Nelson Williams. Bem, a justiça determinou ainda a apreensão de cerca de R$1 bilhão e 100 milhões em valores e bens. Essa é a segunda operação envolvendo Nelson Williams em cerca de um mês. Isso porque, em julho, o escritório dele foi alvo de outra investigação, esta sobre a venda de créditos falsos de ICMS, num esquema que teria provocado R$3 bilhões e 800 milhões em sonegação fiscal. Sardenberg.
1: Informação do Pedro Faúz, muitíssimo obrigado. E de São Paulo, a gente vai para Brasília, Cássia.
2: Temos agora informação chegando com o Felipe Igreja a respeito de uma prisão que foi realizada hoje. Ainda é um desdobramento lá da Operação Sem Desconto. Felipe Igreja, boa tarde para você.
4: Boa tarde, Cássia. Boa tarde a todos que nos acompanham. Um dos foragidos da Operação Sem Desconto, aquela que investiga um esquema bilionário de descontos indevidos em benefícios de aposentados e pensionistas do INSS, foi preso ontem à noite pela Polícia Federal. Carlos Lopes, presidente da CONAFER, que foi indiciado no mês passado, né, a investigação desse caso, se apresentou voluntariamente na superintendência da Polícia Federal, aqui mesmo no Distrito Federal. A Confederação Nacional de Agricultores Familiares e Empreendedores Familiares Rurais, a CONAFER, é uma das entidades apontadas pela Polícia Federal como uma das principais responsáveis por esse esquema de fraude no INSS. Carlos Lopes estava foragido desde novembro do ano passado, quando foi alvo, inclusive, de um mandado de prisão, mas não foi localizado. Era considerado, portanto, foragido por parte da Polícia Federal, mas se apresentou ontem voluntariamente à superintendência da corporação aqui em Brasília. Na nota da PF, a corporação afirma que ele será encaminhado ao sistema prisional após os procedimentos de praxe, é o que diz a Polícia Federal. Carlos Lopes foi indiciado nesse caso, junto com outras 47 pessoas, pelos crimes de lavagem de dinheiro, organização criminosa e corrupção. O inquérito, inclusive, já foi encaminhado para análise do ministro do Supremo Tribunal Federal, André Mendonça, que é o relator da Sem Desconto no STF. Cássia.
2: Muito obrigada, Felipe Igreja.
1: E agora temos intervalo, Cássia.
2: E já voltamos.
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15: Já você ligado aqui na CBN nesse começo de tarde de quinta-feira, hoje 13 de agosto. Eu sou Juliana Prado, vamos juntos a partir de agora, sempre com muita informação do que é notícia aqui no Rio de Janeiro. 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

0: tempo de rádio e TV entre os candidatos ao governo do Rio. Propaganda eleitoral nesses dois meios, no rádio e na televisão, começa no dia 28 de agosto. E a Polícia Civil investiga de onde partiram os tiros que atingiram duas pessoas durante confrontos ontem. Um dos casos é o da fonoaudióloga Aline de Siqueira, baleada dentro de um ônibus em Vicente de Carvalho. A gente acompanha também a repercussão da decisão judicial que suspendeu a lei que criou o Rio Rotativo Digital, o sistema, né, que foi criado aí para mudar a forma de pagamento de vagas em estacionamento. Está dando o que falar, né? Há muita impasse aí, muita polêmica envolvendo as mudanças, né, para que fosse tudo, tudo seja feito de forma digital pelo Rio Digital, mas há impasse então judicial. A gente vai te contar os desdobramentos dessa história também. Acompanhamos também operações da polícia, gente, principalmente o caso aí de Guadalupe, na Zona Norte. Equipes do batalhão da região estão na região. Eles foram alvo de disparos efetuados por criminosos que ocupavam veículos ali na região. Segundo o registro policial, um dos veículos foi interceptado após o confronto. Uma situação de muita tensão em Guadalupe. Mais uma manhã complicada aqui no Rio de Janeiro. Vamos te contar também os detalhes dessa operação em Guadalupe. Volto já, meio de 15.
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0: E aí, Merval, como está?
1: Tudo bom, Sadenberg? Boa tarde, ouvintes. Boa tarde, Cássia.
2: Boa tarde, Merval.
0: Merval, queria falar hoje com você sobre a sua coluna que trata daquele caso lá do Maranhão. E, na verdade, o caso do Maranhão e do Supremo Tribunal Federal, porque houve uma briga política, como você diz na sua coluna, né? Uma disputa política regional que acabou virando, foi parar no Supremo, né? E com violação da liberdade de imprensa, do sigilo da fonte, enfim, é o que você descreve na sua coluna. Eu queria que você contasse aos nossos ouvintes aqui da CBN, meu irmão.
1: Olha, Sandenberg, esse caso é um caso exemplar de como os ministros do Supremo se consideram inatingíveis, né? O ministro Flávio Dino, antes de virar ministro do Supremo, ele era um político do Maranhão, foi governador do Maranhão e continua tendo influência na política do Maranhão. E assim como em qualquer outro lugar, há oposição a ele, né? Uhum. E ele estava sendo acusado por um jornalista maranhense que tem um blog, de usar cargos oficiais do Tribunal de Justiça do Maranhão nas suas viagens particulares ao Estado. E tinha foto dele em vários lugares, inclusive na praia. E ele achou isso um absurdo e protestou junto ao Supremo, do qual ele faz parte, exigindo uma investigação contra o jornalista. O ministro Alexandre de Moraes, com a aprovação do Procurador-Geral da República, incluiu o caso naquela famosa fake news.
0: Inquérito das fake news.
1: Das fake news, que já existe há 7 anos e não termina nunca. É uma ameaça permanente a todos que critiquem o Supremo. Uhum. Bom, aí houve essa intervenção do Supremo e a Polícia Federal fez busca e apreensão na casa do jornalista e descobriu nos seus computadores a fonte que alimentou as matérias do jornalista.
0: Uhum.
1: É um ex-secretário de Estado do grupo opositor ao Flávio Dino. E aí, a partir daí, eles processaram o jornal, estão processando o jornal.

0: O que que isso é perigoso? Por que que isso é perigoso? Porque a fonte, a liberdade de informação e o segredo da fonte é protegido pela Constituição especificamente em seus artigos. Não é uma interpretação, é uma proibição de fato. Portanto, um ministro do Supremo que autoriza apreensão de laptop, celulares e tal, de um jornalista para descobrir a fonte da sua notícia, está ferindo diretamente a Constituição. É um ministro do Supremo que, na teoria, é o órgão ocupado de proteger a Constituição, de fazer respeitar a Constituição. E o ministro Alexandre de Moraes e o ministro Flávio Dino, de respeito à Constituição, fazendo esse tipo de ação. Nenhuma autoridade no Brasil pode fazer isso, perseguir alguém para descobrir a fonte disso, alguém que exerça o jornalismo e perseguir a sua fonte. Isso é anticonstitucional, partindo de um Supremo cuja missão é proteger a Constituição. Isso é gravíssimo, inclusive porque o sigilo da fonte não está na Constituição à toa. Ele está na Constituição porque, a partir dele, os jornalistas têm acesso a informações que os governantes, os poderosos, não gostariam de ver publicados. E só tem isso porque a fonte está protegida pela Constituição e não vai ficar com medo de informar o jornalista. Porque, se, como nesse caso, se forem perseguir de maneira inconstitucional, vão chegar à fonte, evidentemente. Então, é essa a questão. A liberdade de informação e o sigilo da fonte são básicos para a defesa da democracia.
1: São muitas camadas nessa história, né, Merval? E além de todas essas que você está trazendo aqui, tem também o fato de que uma investigação como essa não deveria estar acontecendo no âmbito do Supremo.
0: Claro, esse é outro ponto. Não há razão para estar no Supremo, porque o Supremo julga quem tem foro privilegiado. O ministro Flávio Dino, ele não está sendo acusado, ele está sendo protegido pelo Supremo, porque ele é vítima. O foro privilegiado não atende a essa especificação. Ele deveria ir para a primeira instância e usar as leis que existem para todo cidadão. Calúnia, difamação, injúria, esse tipo de coisa.
2: Exatamente.
0: Dois, ele está tratando de uma questão política regional, que é dele, pessoal, não é do Supremo, não é de ministro do Supremo, como sendo uma coisa institucional, contra a instituição da qual ele faz parte. É a mesma coisa que aconteceu com o Alexandre de Moraes quando foi agredido por uma família no aeroporto no exterior. É a mesma coisa. Isso é um assunto pessoal que tem que ser tratado no nível da primeira instância. E eles levam tudo para o Supremo, porque esse inquérito das fake news só existe há tanto tempo para isso, para blindar os ministros do Supremo.
2: É. O caso, Merval, para dar mais detalhes, porque já tem uma mensagem de ouvinte aqui dizendo o seguinte, que nós estamos achando que jornalista está acima da lei, né? E que o jornalista lá do Mato Grosso, o Luiz Pablo, o blogueiro, ele teria, como se diz, teria ameaçado a segurança do ministro Dino, né? O que aconteceu foi que ele publicou a circulação, né, do ministro e de seus familiares pela cidade usando carros oficiais. Né? E isso a gente pode fazer a qualquer momento, já fizemos, inclusive, muitas vezes, informação de autoridades usando carros públicos, carros oficiais, para fins particulares. Né?
0: É a coisa, infelizmente, é a coisa mais comum que existe.
2: Exatamente.
0: É abuso de autoridade, abuso de poder. E isso tem que ser demonstrado, tem que ser divulgado. Isso, não, ninguém está acima da lei. Os ministros do Supremo é que acham que estão acima da lei. É. Se a Constituição tem artigos específicos para defender o segredo da fonte e defender a liberdade de expressão, não é à toa. Não é porque para favorecer o jornalista, é para favorecer o jornalismo, que informa a sociedade das coisas boas e das coisas ruins dos governos.
2: Exatamente.
0: É para isso que existe o jornalismo.
2: E o jornalista...
0: Se não fosse assim...
2: E o jornalista...
0: Se não fosse assim, o jornalismo não precisava existir. Para que vai existir? Para elogiar todo mundo, para dizer que está tudo bem?
2: É. Então, e a esse ponto é que o jornalista não está acima da lei. Ele publicando algo que alguém se senta ofendido ou prejudicado de alguma maneira, ele pode perfeitamente, e há muitos casos de pessoas que processam jornalistas pelas matérias. Aí o processo vai na Justiça Civil, no Direito Civil, e é calúnia, injúria, difamação, e também pode pedir indenização. Indenização moral, pode pedir retificação e tudo.
0: Eu já tive questões desse tipo, de jornalistas, blogueiros, que me criticavam além do limite legal.
2: Uhum.
0: Eu processei e ganhei. E é assim que se deve fazer, não é proibir o cara de fazer. O cara pode fazer qualquer coisa, desde que não fira a lei. Se ferir a lei, há leis que combatem isso. E todos os jornalistas estão sujeitos a serem processados por calúnia, difamação, injúria, todos esses casos que estão previstos na lei.
2: Exatamente. Merval Pereira, obrigado, Merval. Voltaremos ao assunto. E, bom, o caso é que o jornalista está sendo processado, a fonte está sendo processada, e essa é a situação. Merval Pereira, obrigado, Merval. Até mais.
0: Até mais.
1: Até.
2: Intervalo.
1: E já voltamos.
3: 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FAESP, Senar e Sindicatos Rurais apresentam Força do Campo.
4: A Federação da Agricultura e Pecuária do Estado de São Paulo, FAESP, manifesta preocupação com a decisão dos Estados Unidos de ampliar as tarifas sobre produtos brasileiros. A entidade reforça que o momento exige equilíbrio, diálogo e atuação diplomática permanente para preservar mercados estratégicos e garantir segurança ao setor produtivo. O agro brasileiro segue investindo em sustentabilidade, rastreabilidade e eficiência para manter sua posição como fornecedor confiável. Ainda assim, decisões externas afetam diretamente a produção, os empregos e a economia. Para a FAESP, medidas dessa natureza aumentam a preocupação do setor produtivo, que depende de estabilidade e previsibilidade para planejar investimentos e manter sua competitividade.
3: Força do Campo, uma iniciativa FAESP, Senar e Sindicatos Rurais.

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0: quinta-feira, 13 de agosto de 2026. Um dos foragidos da Operação Sem Desconto foi preso na noite de ontem. Presidente da Confederação Nacional de Agricultores Familiares e Empreendedores Familiares Rurais, Carlos Lopes, se apresentou voluntariamente na Superintendência da Polícia Federal em Brasília. A ação investiga um esquema de descontos sem autorização em benefícios pagos pelo INSS. A CONAFER é apontada como uma das principais entidades responsáveis pelo esquema. Carlos Lopes estava foragido desde novembro. Ele é uma das 48 pessoas que foram indiciadas no mês passado em razão da fraude. A Polícia Federal faz uma operação que apura a atuação de um grupo suspeito de envolvimento em desvio de emendas parlamentares para aplicação em obras de infraestrutura no Maranhão. A ação mira fraudes licitatórias, desvio de recursos públicos, lavagem de dinheiro, ocultação de ativos e crimes contra a ordem tributária no Estado. Os agentes cumprem 9 mandados de busca e apreensão que foram expedidos pelo Supremo Tribunal Federal. Quase 790 candidatos que vão disputar as eleições neste ano declararam cor ou raça diferente dos dados apresentados à Justiça Eleitoral em 2022. Os casos representam 4,5% das mais de 17.400 candidaturas registradas até o momento, segundo informações do Tribunal Superior Eleitoral, analisadas pelo portal G1 até a noite de ontem. A Bolsa de Valores de São Paulo opera em queda de 0,39% aos 166.831 pontos. O dólar comercial está em alta de 0,61%, negociado a R$ 5,19. O euro vale R$ 5,99, elevação de 0,37%. No horário de Brasília, meio-dia e 33.
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2: Daqui a pouco nós teremos o comentário da Mira Leitão. Antes, nós vamos rapidamente a Brasília. O Felipe Igreja tem informações sobre a candidatura do Flávio Bolsonaro. Felipe.
3: Sagerberg, o senador Flávio Bolsonaro não está conseguindo registrar a sua candidatura à presidência da República na Justiça Eleitoral, porque ele está aparecendo aqui no sistema do TSE como sendo filiado ao partido Missão. Ainda não se sabe o que teria causado essa mudança, essa alteração aqui nos registros do TSE, mas o fato é que ao tentar subir documentos para o processo de registro da sua candidatura, os advogados de Flávio Bolsonaro não estão conseguindo concluir esse procedimento. O prazo para o registro de candidaturas termina no próximo sábado, dia 15 de agosto. Só que para conseguir registrar essa candidatura de Flávio pelo PL, será preciso primeiro mudar a filiação do senador no sistema do TSE. Ele está aparecendo como membro do Partido Missão, que inclusive já tem o nome nessa corrida pela presidência da República, que é Renan Santos. A advogada, uma das advogadas de Flávio Bolsonaro, a ex-ministra do TSE, Maria Cláudia Bocchianeri, estava aqui na Corte Eleitoral, inclusive acompanhando a sessão de julgamentos. Quando os trabalhos terminaram, ela imediatamente foi buscar uma audiência com o presidente do TSE, ministro Nunes Marques, para explicar o caso e cobrar uma solução. Não se sabe ainda se essa alteração foi feita de forma dolosa, de forma intencional, se houve algum tipo de invasão hacker ao sistema do TSE para mudar a filiação de Flávio Bolsonaro, mas segundo os advogados, no momento isso está impedindo o registro da candidatura do senador, que estava previsto para ser feito entre hoje e amanhã. E lembrando também que não é a primeira vez que isso acontece. Em 2023, por exemplo, o presidente Lula passou alguns meses registrado no sistema do TSE como sendo filiado ao PL e não ao PT. A Polícia Federal chegou a instaurar um inquérito para investigar esse caso e fez, inclusive, uma operação contra um suspeito de ter feito esse tipo de alteração. Sadenberg.
2: Muito obrigado, essa foi a informação do Felipe Igreja.
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0: Miriam.
1: Boa tarde, Zatenberg. Boa tarde, Cássia. Boa tarde, ouvintes.
2: Boa tarde, Miriam.
0: Miriam, e o caso do BRB, Banco de Brasília? Lá na gestão anterior do banco, tentou comprar o Master, era uma operação de salvamento do Master, foi barrado pelo Banco Central, aí o Banco de Brasília comprou créditos podres do Master e agora está numa situação que causa um risco ao sistema, né, Miriam?
1: Não, é uma situação horrorosa. Ele se mantém assim, em situação muito frágil há muito tempo. Hoje vai ter uma reunião no STF, convocada pelo ministro Luiz Fux, com o governo do Distrito Federal, Banco Central, Banco do Brasil, Fundo Garantidor de Crédito. O ministro quer mediar uma solução. Não tem solução a ser mediada, porque ele não pode obrigar, por exemplo, o Fundo Garantidor de Crédito a dar um empréstimo, se o banco não cumpre os requisitos mínimos, por exemplo, ter um balanço. Ele não pode obrigar o Banco do Brasil, que também foi convocado, a dar um empréstimo, também não faz sentido nenhum. Ele não pode obrigar o Tesouro a dar uma garantia para um empréstimo do governo do Distrito Federal, porque ele é uma coisa que você sabe, nossos ouvintes não têm obrigação de saber, que é CAPAG-C. Ele está na letra C como qualidade do crédito, e quando está nessa letra C, o Tesouro é proibido pela Lei de Responsabilidade Fiscal a dar garantia soberana, como dizem, que é dar garantia do governo federal. Então, por que foi parar lá? Porque o governo do Distrito Federal, em vez de fazer o seu trabalho, foi correndo na justiça. E qual é o trabalho do governo? O governo é o controlador e ele tem que encontrar uma solução. Ele é um governo deficitário. Então, ele tem que vender ativos para capitalizar o banco. E ele pode fazer uma coisa que é uma tecnologia já dominada no mundo inteiro. Quando tem um banco em dificuldade, separa o banco bom do banco ruim. O banco ruim vai ser resolvido ao longo do tempo pelo controlador, que foi quem causou a dificuldade, ou pelo menos autorizou pessoas que causaram a dificuldade. E o banco bom, ele vai, quem assumir, vai garantir tudo, todas as os compromissos, portanto, ninguém perde nada, nenhum aplicador perde nada, e vai também remunerar, dependendo de como for a negociação, o Distrito Federal. Mas o fato é que hoje o banco tem um patrimônio desequilibrado, tem mais passivo do que ativo. E ele precisa ser, e a solução a ser encontrada é a solução do governo do Distrito Federal. E Zatenberg e Cássia, sabe por que o governo do Distrito Federal não encaminha uma solução realmente importante? É porque teme desgaste eleitoral. Era assim que o ex-governador Ibanez Rocha foi empurrando, e para a saída do governo se desincompatibilizar e ser candidato, e agora a atual governadora, que é candidata à reeleição, Celina Leão, também não quer desgaste eleitoral. Eu já conversei com inúmeros interlocutores que dizem isso. Quando apresentada uma solução que realmente enfrentará o problema, ela fala, não, isso aí causa desgaste eleitoral. E o banco está em dificuldades, com títulos vencendo. Teve um vencimento importante do TJ, do Distrito Federal, e o TJ decidiu fazer um vencimento de um contrato. Ter todo o dinheiro do TJ fica lá, do Minas Gerais. Minas Gerais não, do Distrito Federal. Aí ele fez o quê? Uma licitação para um novo banco ser o receptário dessa conta, mas fez uma licitação que vai demorar 90 dias, 120 dias, então dá tempo para o banco se reorganizar. Mas o banco não pode achar, sabe, que a solução virá de fora, uma salvação do governo federal, ou dos bancos, ou do Fundo Garantidor de Crédito, ou de um banco público. Porque quem tem que enfrentar o problema é quem permitiu que o problema fosse criado. A diretoria anterior, de Paulo Henrique Costa, permitiu todo esse desequilíbrio no banco, fez negócios danosos e por isso está preso. Está preso e respondendo a processos. A atual direção não tem culpa. Ela chegou para tentar organizar o banco. Melhorou bastante, manteve-o funcional, mas precisa de uma solução do governo do Distrito Federal, Sardenberg e Cássia.
0: E sobre o Banco Central, quer dizer, o Banco Central pode fazer uma intervenção?
1: O Banco Central pode fazer uma intervenção e pode fazer uma liquidação, mas ele, ele tem que agir no momento certo. No momento não pode ser nem antes nem depois. Nesse momento o Banco Central acompanha tudo e o Fundo Garantidor de Crédito tem sido pressionado para dar empréstimo, mas ele disse, eu não posso. Ele tem sido pressionado para organizar um pool de bancos e nenhum banco quer participar disso aí por um motivo concreto. Qual é a situação atual do banco? Ninguém sabe, porque o banco não divulga seu balanço.
0: Miriam Leitão, obrigado, Miriam. Até amanhã.
1: Até amanhã.
2: Até.
0: Intervalo, Cássio.
2: E já voltamos.
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3: Inglês e português, as frases "Os Estados Unidos fazem guerra e lucram com a morte". A ação aconteceu hoje antes das 8 horas da manhã. O MST, Movimento dos Trabalhadores Rurais Sem Terra, assumiu a autoria. Em uma publicação na conta oficial do X, disse que a ação foi feita pela Juventude Sem Terra e o Levante Popular da Juventude, como uma, abre aspas, intervenção contra a indústria da guerra e o imperialismo dos Estados Unidos, fecha aspas. O perfil divulgou fotos da ação, onde são vistos os suspeitos com os rostos pintados, nariz de palhaço e cartolas, como as usadas pelo Tio Sam, aquele famoso símbolo gráfico, né, do país. O grupo também queimou uma bandeira norte-americana modificada, onde são vistos mísseis e as estrelas foram substituídas por caveiras, além de uma faixa em que se lia a frase "A indústria da guerra dos Estados Unidos é igual a mortes, fome e destruição da natureza". O material queimado, além de ossos cenográficos, foram deixados no local. Em nota oficial, a Embaixada dos Estados Unidos chamou os atos de vandalismo de inaceitáveis e disse que trabalha com as autoridades locais. Afirmou ainda, abre aspas, "os Estados Unidos continuam comprometidos em dialogar com o povo brasileiro e em garantir a segurança de nossos funcionários e instalações", fecha aspas. As atividades consulares seguem normalmente. A Polícia Militar está em busca dos suspeitos e a Polícia Civil investiga o caso. Sardenberg.
4: Muito obrigado. Essa informação da Mariana Machado, de Brasília. Intervalo agora, Cássio?
5: E já voltamos.
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0: A gente está sem o som do Bernardo. Bernardo, será que é aqui ou será que o seu microfone está mutado? Dá uma olhadinha aí para a gente.
1: Bernardo vai falar.
2: Oi, sobre... gente. Agora... eu ouço vocês. Consegue agora me ouvir agora?
0: Ouve... agora sim, também ouvimos você.
2: Muito alô. Baixinho aqui, mas consigo ouvir vocês. Boa tarde, Sarenberg. Boa tarde, Cássia. Boa tarde, ouvintes.
0: Boa tarde, Bernardo.
1: Bom, domingo começam as campanhas eleitorais. Começam para valer as... já está em ritmo de campanha. Começam para valer as campanhas eleitorais com os grandes comícios. E comício é antigo, né, Bernardo?
2: Pois é, Sarenberg. É... comício é antigo, mas os políticos continuam apostando nisso, mesmo na época das redes sociais. O fato é que no domingo vai ser o pontapé inicial das campanhas. Os políticos todos já estão fazendo campanha há muito tempo, a gente sabe, e a gente inclusive tem falado muito de eleição aqui já há vários meses, mas é apenas no domingo que, pelo calendário oficial da Justiça Eleitoral, começa a campanha de fato. Ou seja, os políticos podem dizer que são candidatos, vão poder pedir voto, vão poder mostrar o número de urna, enfim, aquela coisa toda que a gente conhece. É, e o que chama atenção, no caso da campanha presidencial, é que tanto Lula quanto Flávio Bolsonaro, que são os dois candidatos mais bem posicionados nas pesquisas, os dois vão começar a campanha tentando reproduzir cenas do passado. Cenas do passado. O Lula em São Bernardo do Campo, no ABC Paulista, e o Flávio Bolsonaro no Rio de Janeiro, na Praia de Copacabana. É, no caso da campanha do PT... é, a ideia é fazer um grande ato político no estádio da Vila Euclides, estádio onde joga o time do São Bernardo e onde foram realizadas, lá no final dos anos 70, as grandes assembleias de metalúrgicos durante aquelas greves lideradas pelo sindicalista Luiz Inácio da Silva, que naquela época nem tinha incorporado o Lula ao sobrenome. Então, a ideia do PT é reproduzir aquela cena famosa, que está nos livros de história, do Lula caminhando como se estivesse andando sobre a multidão, né? Na época, em cima de uma mesa, agora em cima de uma espécie de uma passarela, onde ele vai caminhar com o microfone, fazendo o seu discurso com a ideia dos petistas de que tanto as arquibancadas quanto o gramado do estádio estejam repletos de apoiadores. Esse ato está sendo divulgado com o slogan Lula onde tudo começou. Ou seja, é uma ideia de retomar, exaltar a trajetória do Lula desde o movimento sindical até a presidência da República, nessa que deve ser provavelmente a sua última campanha eleitoral da vida, a sétima campanha presidencial com Lula na urna. No caso do Flávio Bolsonaro, Sarenberg e Cássia, a ideia é fazer um grande ato político na Praia de Copacabana, no Rio de Janeiro. Rio de Janeiro, que é o berço político da família Bolsonaro, é onde Jair Bolsonaro, lá atrás, em 88, se elegeu vereador pela primeira vez, depois 7 vezes deputado federal, e sempre usou a Praia de Copacabana como um palco para suas manifestações políticas. Aliás, a última delas de grande monta foi justamente no 7 de setembro de 2022, quando Bolsonaro usou a presidência da República para fazer um comício e depois acabou punido pela Justiça Eleitoral. Foi aquele ato que deu origem a uma das ações que declararam a inelegibilidade do ex-presidente da República. A ideia do Flávio, assim como a do Lula, é aparecer no alto de um palanque, cercado por uma multidão, reproduzindo os momentos de grande força política do pai, para com isso se mostrar para os eleitores como herdeiro político desse movimento bolsonarista. Tanto Lula quanto Flávio Bolsonaro estão produzindo, claro, atos para a multidão que vai estar ali, mas fundamentalmente atos para imagens para a televisão, para o horário eleitoral gratuito, que vai começar a ser transmitido no dia 28 de agosto. Então, são duas superproduções voltadas para a gravação de programas de propaganda que a gente vai continuar assistindo ao longo da campanha até a data do primeiro turno. Se der tempo, falo rapidamente aqui de Caiado, de Renan Santos e de Romeu Zema. Podemos?
1: Vamos lá.
2: Vamos lá. Então é o seguinte, tanto Caiado quanto Zema, que são ex-governadores, também vão para os seus berços políticos, quer dizer, vão fazer campanhas nos seus estados. O Caiado faz no domingo uma carreata em cidades do interior de Goiás, ali no entorno de Brasília, né, prometendo depois um ato político em Lusiânia. E o Romeu Zema vai até Montes Claros, que é a principal cidade do norte de Minas, onde ele vai fazer também lá um ato de propaganda, gravar para o programa eleitoral. Os dois parecem, de certa forma, buscar nas suas bases, né, nos seus estados de origem, a popularidade que eles não estão conseguindo exibir nas pesquisas nacionais. Né? É difícil imaginar que o Romeu Zema, o Ronaldo Caiado, hoje consigam reunir muita gente em torno deles no ato de rua no Rio de Janeiro ou em São Paulo. Então vão jogar em casa, tentando mostrar ali força política nos seus redutos. Já o Renan Santos, do Partido Missão, vai promover um ato no Largo de São Francisco, em frente à Faculdade de Direito, onde ele chegou a estudar, depois largou o curso pela metade, e ele promete, vejam só, cantar músicas ao violão. Ele está dizendo que vai fazer uma espécie de show do Bob Dylan. Eu não sei se o Bob Dylan, conhecendo a trajetória dele, ia gostar de ser comparado a um político de extrema-direita no Brasil. Mas o fato é que as campanhas estão saindo na rua. Né, domingo é o pontapé inicial, veremos cenas de pedidos explícitos de voto pela primeira vez nessa temporada de 2026. A gente pode dizer que o jogo começa, de fato, no domingo. Até aqui, eles estavam se aquecendo na beira do gramado, Sarnberg e Cássio.
1: Agora o jogo começa e a gente pode dizer também a hipocrisia acabou, né? Porque estava todo mundo pedindo voto, né? E agora vai... Agora
2: exatamente. Tem até um episódio engraçado, não sei se vocês viram, se os ouvintes viram. Teve uma candidata a governadora do Piauí pelo PCO, Partido da Causa Operária, que, aliás, andou aparecendo aí nas justiças policiais essa semana. Essa candidata do PCO estava sendo entrevistada e, na hora do fim da entrevista, o apresentador da rádio lá do Piauí disse o seguinte: agora a senhora olha para a câmera e pede voto. Aliás, pede voto não, que não pode pedir voto. A senhora só... dá uma mensagem final para os ouvintes. Aí ela disse assim: então, já que não posso pedir voto, não votem em mim. Foi uma saída ali curiosa, criativa, que acabou transformando essa candidata em notícia, pelo menos em meme. Se não está garantido o voto, pelo menos o meme ela já conseguiu fabricar nessa eleição, Sarnberg.
1: E olhando o retrospecto, é capaz de ninguém votar mesmo, né?
2: Já que ela está pedindo, né?
1: Já que ela está pedindo. Bernardo Melo Franco, muitíssimo obrigado, Bernardo. Até a semana.
2: Até a semana. Um abraço para vocês. Boa tarde para os ouvintes.
0: Até mais, Bernardo.
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0: Quinta-feira, 13 de agosto de 2026. O senador Flávio Bolsonaro, do PL, não está conseguindo registrar a candidatura à presidência da República no Tribunal Superior Eleitoral. Isso porque ele aparece como filiado ao partido Missão, que tem como candidato Renan Santos. Segundo aliados, o jurídico da campanha de Flávio investiga o que provocou a falha. O comitê do candidato já acionou o TSE para restabelecer a filiação do senador ao PL. O prazo para registrar as candidaturas vai até o sábado. Na noite de ontem, Flávio publicou na plataforma X diplomas de graduação, MBA e especialização. Ele divulgou os documentos depois de o portal G1 revelar que páginas oficiais do candidato informavam uma pós-graduação pela Universidade Federal do Rio de Janeiro, que Flávio não cursou. Na publicação, o senador disse que estava divulgando material para não restar dúvidas sobre a formação acadêmica dele. Um torcedor do Cruzeiro foi condenado a 67 anos de prisão pela participação em uma emboscada contra um ônibus com torcedores do Atlético em Belo Horizonte. O ataque aconteceu em novembro de 2021. Uma pessoa morreu e 9 pessoas ficaram feridas. Segundo a justiça, o réu não compareceu ao julgamento e, diante da ausência, a juíza responsável pelo caso determinou a expedição de um mandado de prisão contra o homem. De acordo com a denúncia, integrantes da torcida do Cruzeiro cercaram um ônibus que transportava atleticanos e usaram bombas, pedras, barras de ferro e pedaços de madeira para praticar as agressões. O horário de Brasília, 1:03.
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2: Bom, nós temos agora uma informação que a Rani Veloso vai nos apresentar, mas a gente já vai colocar aqui nas nossas telas a foto do Lula de chapéu. É a foto do Lula que vai aparecer na urna eleitoral. É ele de terno e gravata azul, terno azul e um chapéu Panamá. Quem vai contar pra gente por que está assim é a Rani Veloso de Brasília. Rani.
3: Oi, Sardenberg, boa tarde a você, a Cássia e a todos que nos acompanham. É isso mesmo, o presidente Lula vai aparecer nas urnas eletrônicas deste ano usando esse chapéu aí, Panamá. O acessório já é considerado uma marca da campanha do petista e foi adotado inicialmente por razões de saúde, mas acabou ganhando também essa força política. Apesar de ter uma apreensão sobre possíveis questionamentos no Tribunal Superior Eleitoral sobre o uso do adereço, até agora, de acordo com uma fonte da Corte Eleitoral, a CBN, ainda não há nenhuma contestação sobre o uso do chapéu na foto da urna, né? Porque de acordo com a resolução eleitoral, o candidato não pode usar nenhum adereço que dificulte a identificação dele nas urnas eletrônicas. Caso haja alguma ação, o PT deve usar como argumento um precedente que foi aberto pelo próprio Tribunal Superior Eleitoral em 2022, quando um candidato a deputado federal foi autorizado a usar boné na foto da urna por um motivo sociocultural, né, uma identificação que ele tinha, inclusive, com o público, né, dele, com o eleitorado. Enquanto isso, o presidente segue usando o chapéu nos eventos públicos e nas gravações também de campanha com os candidatos aliados. Eu estou aqui exatamente em frente ao QG da campanha do presidente Lula no Lago Sul, em Brasília, região nobre, e ele vai passar aqui boa parte do dia, começou por volta das 10h30 da manhã, gravando com candidatos ao Senado e também ao governo, e de acordo com os parlamentares com quem a gente conversou, ele também está utilizando o chapéu Panamá nas gravações. Inclusive, a equipe do presidente, né, avalia que esse chapéu vai ser aí uma marca porque dá uma rejuvenescida no presidente Lula, que tem 80 anos e busca aí o quarto mandato. Ele tem uma coleção de chapéus de diferentes modelos que foram presentes da primeira-dama Janja e também de ministros do governo. Inclusive, Sardenberg, nessa foto aí, ele está usando o chapéu da marca Marcato, é feito de palha xantung, é um produto sintético feito de celulose, é considerado leve e macio, e no site da marca, né, a peça é vendida por R$ 289. Bom, de acordo com os senadores Humberto Costa e Camilo Santana, que acompanharam as gravações, o foco principal do PT agora é ampliar a bancada do Senado, né? E por isso eles querem atrair em estratégias esses candidatos para reequilibrar a correlação de forças no Congresso Nacional diante do avanço da direita. Vamos ouvir o que o senador Humberto Costa disse.
4: Colocamos já de imediato como prioridade a eleição dos senadores. Todo mundo sabe como é difícil a vida no Senado hoje. A extrema-direita está trabalhando para tentar obter uma maioria absoluta no Senado, e a nossa estratégia é fazer com que nós possamos eleger uma bancada lulista.
3: Então, tá aí, já passaram por aqui também nomes como governadores com mandatos atualmente, como Jerônimo Rodrigues da Bahia, o Mano de Freitas do Ceará. A gente lembra também que nessa semana Flávio Bolsonaro fez um encontro, na verdade, com os candidatos ao Senado e fez gravações com a ex-primeira-dama Michelle Bolsonaro, que é candidata ao Senado aqui pelo Distrito Federal. Sardenberg.
2: Muito obrigado, Rani. Bom, e ele passou a usar o chapéu por causa daquela cirurgia que ele fez no couro cabeludo para a retirada de um carcinoma. E depois dessa cirurgia, ele foi submetido a sessões de radioterapia, sessões diárias de radioterapia, e que deixam uma marca, deixam uma cicatriz até, enfim, deixam uma ferida. E isso, por isso, então, o presidente passou a usar o chapéu, inclusive porque depois de uma cirurgia desse tipo, depois de radioterapia, não pode tomar sol ali do lugar. Então, ele passou a usar o chapéu para proteger a ferida e para proteger dos raios solares. E aí pegou, né? E aí pegou, incorporou o chapéu e segue assim na campanha.
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2: Rosana.
5: Oi, Sardenberg. Boa tarde para você, para casa e para os nossos ouvintes.
0: Boa tarde, Rosana.
2: A questão é a seguinte, a questão das projeções climáticas. Começa a haver uma revisão dessas projeções, porque o planeta está aquecendo mais rápido do que indicavam as primeiras projeções. Rosana.
5: O Sardenberg, os cientistas estão recalibrando os modelos climáticos com dados atualizados de satélites, porque eles tomaram um susto quando perceberam que o planeta está acumulando calor numa velocidade inesperada. O problema é que os supercomputadores antigos subestimaram a intensidade de um fenômeno que agrava o aquecimento global. É o chamado albedo. Albedo é a capacidade que a Terra tem de rebater a luz do Sol e mandar essa energia de volta para o espaço. Quem é que faz isso? O gelo dos polos, a neve e principalmente as nuvens, todas as superfícies brancas que naturalmente refletem a radiação solar. Acontece que as calotas polares estão derretendo, a neve está sumindo e as nuvens baixas também estão diminuindo por causa do aquecimento global. Sem esse escudo de proteção natural, o planeta absorve mais calor. A gente já tem um acúmulo de carbono na atmosfera que provoca o efeito estufa pelas atividades humanas, e agora mais lenha na fogueira com essa questão do albedo, a Terra perdendo a capacidade de refletir a luz do Sol. E o problema é que esse calor extra vai direto para o oceano, ou seja, está ocorrendo uma retroalimentação do aquecimento global, um círculo vicioso em que o próprio aumento da temperatura destrói os mecanismos que o planeta tem de proteção térmica. Então, na prática, a gente é o seguinte: os desastres climáticos que eram esperados para meados do século, lá para 2040, 2050, né, o colapso climático, ele já pode ocorrer aí nos próximos anos. Vai haver uma antecipação e uma intensidade maior dos eventos climáticos extremos, como a gente já está observando, né?
0: E, Rosana, dá para reverter esse processo da perda do albedo, ou seja, restaurar essa capacidade que o planeta tem de mandar esse calor extra de volta para o espaço?
5: Cássia, a ciência afirma que ainda tem jeito. E o principal caminho continua sendo aquele que a ciência vem repetindo há décadas. Substituir combustíveis fósseis por fontes limpas, como energia solar, eólica e hidrogênio verde, né? Zerar as emissões de carbono. Precisaria também fazer um florestamento em massa, plantar árvores para resfriar a superfície e absorver o excesso de carbono. E também, gente, investir em novas tecnologias de engenharia climática, que ainda são muito controversas, estão ainda no campo da experimentação, mas na visão de alguns especialistas poderiam ajudar, por exemplo, clarear as nuvens, injetando partículas de sal. Aí elas ficariam mais brancas e refletoras. Eles falam também em instalar espelhos refletores no espaço para rebater a luz solar e até cobrir as geleiras com mantas brancas especiais de alta tecnologia para evitar que elas derretam no verão. Parece coisa de cinema, né? Mas já é viável em uma escala menor e pode ser amplificada. Mas aí a pergunta é a seguinte, será que nós estamos dispostos a fazer tudo isso? Parece que não, né? Mesmo diante de todos os alertas da ciência, a gente segue emitindo combustível fóssil, agravando a questão do aquecimento. É isso.
2: Rosana Jatobá, obrigado, Rosana. Até.
5: Um beijo para vocês e até domingo.
0: Até domingo, Rosana.
2: Intervalo agora, Cássio.
0: E já voltamos.
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1: 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A sustentabilidade.

0: limitações em relação a esses voos. Infelizmente, o que nós percebemos foram duas coisas. Primeiro, que essas limitações não são suficientes e, em segundo lugar, que as próprias empresas estavam descumprindo aquelas obrigações acordadas.
1: O especialista em gerenciamento de risco, Gerardo Portela, afirma que a orientação dos voos para a rota sobre o mar pode ajudar a mitigar riscos.
2: No geral, quando se fala de um acidente com helicóptero ou um pouso de emergência, ou um pouso duro emergencial, né, se ele encontrar um espelho d'água ou um mar, ele vai ter mais chance de sobrevivência, principalmente por causa da questão do princípio de incêndio. Muitas vezes a aeronave se choca, mas não se destrói por completo, porém você tem um derrame, partes quentes, você ignita no mar. Isso seria mitigado.
3: E também a questão... 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
1: R$400 mil entre 2022 e 2026. São cumpridos 7 mandados de busca e apreensão no Rio, em São Paulo e na Bahia. A promotora Gláucia Rodrigues, do Cyber Gaeco, conta que as investigações do MP começaram a partir de notícias de fato encaminhadas pela Secretaria de Prêmios e Apostas do Ministério da Fazenda. A organização criminosa funcionava por meio de vários sites de apostas. Segundo o MP, nestas plataformas, os depósitos dos usuários eram direcionados para empresas de fachada. Segundo a promotora, uma análise das plataformas permitiu esclarecer todo o esquema da quadrilha.
8: Ao analisarmos esses sites, esses domínios, nós conseguimos chegar nas empresas, nas pessoas jurídicas que estavam recebendo, né, servindo como um escoadouro para os recursos depositados pelos usuários.

0: nessas plataformas de apostas ilegais. Essas empresas, esses sites, estavam também aplicando golpes nos consumidores, porque muito rapidamente esses sites entravam e saíam do ar, e quando saíam do ar, eles bloqueavam os recursos dos usuários, dos apostadores. Então, às vezes, o cara estava lá apostando há um tempo, colocando seu dinheirinho, quando chegava, atingia um determinado valor que ele tinha vontade de sacar, não conseguia, né? O valor era bloqueado e ele levava o prejuízo.
1: Após a captação dos recursos das vítimas por meio desses golpes, como a promotora menciona, o esquema prosseguia com a lavagem do dinheiro por meio da conversão dos valores em criptoativos e pulverização em múltiplas contas e remessas para o exterior. Segundo um relatório do Conselho do Controle de Atividades Financeiras, essa movimentação financeira de mais de R$1 bilhão feita por essas bets ilegais resultou de mais de 800 comunicações de operações suspeitas nos últimos 4 anos. Só uma das empresas envolvidas teria movimentado mais de R$100 milhões. Cássia Sardenberg.
2: Muito obrigado. Informação da Isa Morena, do Rio de Janeiro. E agora aqui em São Paulo, Pedro Pupulin. Noticiário de eleições, Pedro Pupulin.
3: Oi, Sardenberg. Oi, Cássia. Boa tarde para vocês e para todos que nos acompanham. O candidato do Missão à presidência, Renan Santos, afirmou nesta quinta-feira que o governo do ex-presidente Jair Bolsonaro, que deveria ter combatido o crime organizado, aprovou menos leis na área do que o governo Lula, que, nas palavras do candidato, é alinhado a criminosos. O comentário, segundo Renan, foi feito como uma provocação ao campo da direita. Eu separei um trechinho da explicação dele. Vamos ouvir.
4: Mais leis passaram, porque este Congresso inclui o Centrão, já entenderam que esta é a grande preocupação do brasileiro, e o Congresso fez maioria para passar inclusive o PEC. Projetos de lei e PEC passaram com aumento de pena. O nosso deputado federal do Partido Missão, Kim Kataguiri, passou um projeto agora de aumento de pena para roubo, furto e receptação de celulares.
3: Agora, questionado diretamente sobre como faria para aprovar leis de combate ao crime durante o governo dele, caso vença as eleições, o candidato do Missão voltou a citar o clima favorável entre os congressistas, mas citou outros desafios. Para Renan, a grande questão está entre mobilizar partidos, congressistas e governadores para aprovação de dispositivos que permitam estados de defesa e garantias de lei e da ordem em territórios especificamente ocupados por facções, operações que na visão dele são mais complexas. Em relação aos governos anteriores mencionados pelo candidato, um dos marcos da gestão Bolsonaro foi a aprovação do pacote anticrime, que, entre outros pontos, alterou critérios para a progressão de regime de presos. Já no atual governo Lula, o Congresso aprovou a lei antifacção, que estimula uma integração entre Estados e União para o combate ao crime organizado, além do endurecimento de penas. Para finalizar, as declarações de Renan foram dadas no Fórum Caminhos da Liberdade, em São Paulo. O evento ainda deve contar, na tarde de hoje, com a participação de Romeu Zema, do Novo, e Ronaldo Caiado, do PSD. Lula e Flávio Bolsonaro, do PL, recusaram os convites. Eu volto com vocês, Cássia Sardenberg.
2: Muito obrigado. Essa foi a informação do Pedro Pupulin, aqui de São Paulo.
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0: Excepcionalmente, muito excepcionalmente, né, Cássia?
1: É verdade, porque ela sempre vem aqui.
0: Aline, hoje precisou gravar o seu comentário, vamos ouvir.
2: Olá, boa tarde. Hoje nós vamos responder a pergunta do Carlos, de São Paulo. Lidero uma empresa de tecnologia e percebo um nível de cansaço nas equipes que beira a exaustão. Aonde estamos errando? Essa queixa do Carlos, essa questão que o Carlos nos traz, tem a ver com a queixa de várias pessoas. Está sendo muito comum a gente ouvir falar nesse tal cansaço, nessa sensação de exaustão no mundo do trabalho. E quando eu levantei dados a respeito disso, me chamou bastante atenção um estudo da Microsoft. Esse estudo conclui que as pessoas estão trabalhando mais do que nunca por causa justamente da tecnologia. Isso leva o equilíbrio entre trabalho e vida pessoal para uma condição muito insuficiente. Escutem esses dados. 40% dos profissionais checam e-mails às 6 horas da manhã. 30% deles só se desconectam a partir das 22 horas. 117 é o número médio de mensagens que são recebidas por dia. E 16% é o aumento das reuniões que acabam acontecendo fora do horário de trabalho, normalmente após as 20 horas. Só que estar sempre online, minha gente, não é sinônimo de produtividade. Ao contrário, a pessoa que fica nesse estado percebe uma diminuição bastante importante no nível de concentração e de foco, tem a sensação de exaustão mental e muitas vezes esses casos podem evoluir para o burnout. Já na contramão dessa história, nós temos alguns países como a Islândia, a Bélgica, a Nova Zelândia, que já estão adotando semana de 4 dias. E veja que curioso, os funcionários parecem mais motivados, mais descansados e com uma produtividade igual ou ainda maior do que anteriormente. O tempo livre ajuda a aumentar a criatividade. A gente está lidando com um conceito muito errôneo que é reforçado pelas redes sociais. Agenda boa é agenda lotada. Mentira! A sensação de culpa quando a pessoa descansa é algo muito presente e que deve ser debatido. Estabelecer limites no trabalho à distância exige muito mais do que boa vontade, porém. E aqui o recado é direto para o Carlos, o nosso líder. Mudanças de cultura devem começar no indivíduo, mas elas só vão se consolidar com o exemplo da liderança. Então, Carlos, vale a pena você orientar os seus liderados a comunicarem claramente os seus horários disponíveis. Vale a pena criar blocos de trabalho sem interrupções, para que haja realmente uma dedicação e uma concentração maior e, consequentemente, uma melhor produtividade. Vale a pena desligar notificações ao final do expediente. E pode ter certeza, Carlos, líderes que se ocupam disso mostram que as políticas de bem-estar vão muito além do discurso. É melhor para o líder, é melhor para os funcionários e é ótimo para a empresa e para os seus resultados. Vamos investir no bem-estar. Um ótimo restinho de semana para você. Até mais.
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0: quarta-feira, 13 de agosto de 2026. O Tribunal Superior Eleitoral adiou de hoje para a próxima terça-feira a reunião em que os ministros vão debater as regras para o uso de deepfake na campanha eleitoral deste ano. O caso veio à tona depois de o candidato ao Planalto, Flávio Bolsonaro, usar em uma convenção do PL um vídeo do pai, o ex-presidente Jair Bolsonaro, produzido com inteligência artificial. Os ministros cancelaram o encontro porque a reunião extraordinária do TSE desta quinta-feira demorou e eles têm sessão no STF. O muro da Embaixada dos Estados Unidos em Brasília foi pichado na manhã de hoje. Os vândalos escreveram em inglês e português que os Estados Unidos fazem guerra e lucram com a morte. O Movimento dos Trabalhadores Rurais Sem Terra assumiu a autoria do ato. Em uma publicação na plataforma X, o MST informou que a ação foi feita pela Juventude Sem Terra e o Levante Popular da Juventude, como intenção contra a indústria da guerra e o imperialismo americano. A Embaixada dos Estados Unidos classificou a pichação como inaceitável e informou que trabalha com as autoridades locais. A Polícia Militar procura os autores da ação. As inscrições para a Corrida de São Silvestre deste ano serão abertas no começo de setembro. A prova deve reunir 55 mil atletas. O número é o mesmo verificado em 2025, quando houve recorde de inscritos, em razão das comemorações da 100ª edição da Corrida de Rua. A São Silvestre ocorre no último dia do ano, na cidade de São Paulo. No horário de Brasília, 1h34.
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2: A gente volta agora a Brasília com o Felipe Igreja. Felipe, resolveram lá o negócio da filiação do Flávio Bolsonaro?
3: Pois é, Sardenberg, o TSE divulgou uma nota agora há pouco informando que não houve hackeamento do sistema da Corte Eleitoral e sim o cadastro da filiação de Flávio Bolsonaro por parte de um representante do Partido Missão. Os sistemas da Corte, portanto, não foram invadidos e uma pessoa, alguém que tem inclusive a senha do partido para entrar nesse sistema, foi quem usou as credenciais do próprio Missão e fez a filiação de Flávio Bolsonaro como o candidato da legenda e não do PL. Isso acarreta o seguinte: o Flávio Bolsonaro está tentando registrar a candidatura dele no sistema do TSE, mas não consegue. Isso só pode ser feito quando esse problema for contornado e ele voltar a ser indicado como membro filiado ao PL, o seu partido. Isso deve ser feito, deve ser realizado. O TSE, então, está confirmando que não houve nenhum tipo de invasão e que alguém do Missão foi quem fez, de fato, essa alteração. O Partido Missão acaba de divulgar uma nota dizendo que foi vítima de uma tentativa de filiação violenta de Flávio Bolsonaro e que, ao notar a fraude, tentou realizar no mesmo dia o cancelamento da filiação, só que essa ação foi rejeitada pelo TSE. Ainda segundo Missão, o gabinete de Flávio foi informado dessa tentativa de filiação desde o dia 2 deste mês, desde o dia 2 de agosto. Consta no sistema que os e-mails enviados foram abertos pela equipe do Flávio Bolsonaro, segundo Missão, mas não foram respondidos. A sigla afirma ainda que não compactua com filiações de natureza fraudulenta e repudia veementemente episódios dessa natureza e está se colocando à disposição das autoridades para completa apuração desses fatos. Lembrando que o prazo para a filiação termina no próximo sábado, dia 15 de agosto, apesar dessa alteração no nome do Flávio Bolsonaro como membro do Missão, isso não deve prejudicar o senador. É possível, até esse prazo final, fazer a nova alteração lá no sistema do TSE para que ele possa, enfim, concluir a sua filiação, a sua candidatura ao cargo de presidente da República. Sardenberg.
2: Que confusão, hein? Segundo o TSE, foi alguém com a senha do Missão que fez a inscrição do Flávio Bolsonaro. E o Missão, e o Partido Missão, o pessoal do Partido Missão está dizendo que não foram eles.
3: É, o Mussão diz que foi vítima de uma tentativa de filiação fraudulenta desse sistema, que ao notar essa tentativa de fraude, no mesmo dia tentou cancelar a filiação do Flávio, mas isso foi rejeitado pelo TSE. O partido disse que está adotando as medidas cabíveis, junto, inclusive, à Polícia Federal e ao TSE, para que os responsáveis pelo crime e pela fraude sejam identificados e punidos, e que um relatório com todos os logs, e-mails e IPs será disponibilizado para a imprensa e para as autoridades. O fato é que alguém, com algum login, alguma senha do Mussão, de fato entrou no sistema do TSE e fez essa mudança na filiação do Flávio Bolsonaro. E o Mussão está dizendo que não sabe exatamente quem foi que fez isso, mas de fato partiu lá dos computadores do Mussão.
2: Tá certo. Muito obrigado, a informação do Felipe Igreja.
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0: Vera, gravou o seu comentário.
1: Oi, Sardenberg, Cássia, boa tarde para vocês e para os ouvintes. Com o prazo final, né, para o fechamento das coligações, das alianças, para o registro das candidaturas, ficou claro que, mais uma vez, o Centrão agiu de forma bastante pragmática na hora de definir os seus apoios, principalmente na disputa presidencial. Um desses apoios mais surpreendentes foi o declarado pelo presidente da Câmara, Hugo Mota, a Lula, porque eles não são próximos historicamente, ele faz parte do Republicanos, esteve ali orbitando, gravitando em torno de Jair Bolsonaro durante o seu governo, mas as circunstâncias locais acabaram ditando o anúncio do apoio a Lula. Ele tem o pai, que é candidato ao Senado, ele quer eleger deputados e Lula é francamente favorito lá na Paraíba. E então isso fez com que esse apoio, que não era esperado, não estava no radar, fosse anunciado. E isso vai acabar ajudando o governo na tramitação de projetos na Câmara. Ontem mesmo foi aprovado um importante, que cria gatilhos no orçamento e que é considerado ali condição sine qua non para o cumprimento da meta fiscal. No Senado, a coisa é um pouco mais complicada. Lula voltou a se reunir com Davi Alcolumbre, mas deve conseguir ali pelo menos um cessar-fogo com o presidente do Senado. Isso pode ajudar a passar o fim da escala 6x1, um projeto que é vital para a campanha do Lula. Ele vai usar isso nas suas propagandas de televisão, na sua plataforma ali, de como ele ajudou a vida dos mais pobres, dos mais necessitados, e Alcolumbre estava sentado em cima do projeto que passou na Câmara. Então pode ser que consiga a aprovação dessa matéria nesse esforço concentrado. E outra coisa que está ali muito em suspenso é qual vai ser a posição do Arthur Lira, que foi presidente da Câmara, é um dos líderes ainda hoje mais influentes lá e que é candidato ao Senado por Alagoas. Candidato hoje numa chapa contrária de Lula. Então, o mais natural é que ele declare apoio ao Flávio Bolsonaro, mas ele está segurando essa decisão porque o quadro local ainda está muito ali nublado, não dá para saber exatamente o que o ex-prefeito de Maceió, JHC, pretende fazer. E aí, com isso, o Arthur Lira foi ontem até a produtora onde o Flávio Bolsonaro está gravando inserções e propagandas com os candidatos ao Senado, mas fez isso de uma maneira quase clandestina. Ele não queria ser filmado, não queria ser fotografado, porque ele está em negociações com o Flávio, mas ainda não sabe se o melhor para ele é declarar esse apoio oficialmente. Então, é o Centrão sendo o Centrão, sempre pragmático e sempre com seus caciques pensando primeiro no seu umbigo e depois num projeto mais amplo. Fico por aqui e volto amanhã. E até mais tarde também no Viva Voz Especial Eleições.
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0: Deco.
1: Oi, Sardenberg, boa tarde, Cássia, boa tarde aos ouvintes, tudo bem?
2: Tudo certo, Teco, boa tarde.
0: Temos a pergunta do ouvinte Matheus Almeida, ele diz o seguinte: meu filho de 19 anos vai começar a fazer investimentos. Qual seria o melhor investimento para ele começar, Teco?
1: Olha, essa é uma pergunta que serve para muita gente, né? Uma boa pergunta. Acho que a primeira coisa, né, Sardenberg, é dizer que ele vai ter, o filho dele vai ter a coisa mais importante do mundo dos investimentos a seu favor, que é o tempo, né? O tempo faz mágica, você vai, se você conseguir mostrar, ele conseguir mostrar para o filho o poder ali que o juro sobre juro sobre juro vai fazer, isso certamente servirá de motivação, até porque no começo, quando você começa a investir com pouco dinheiro, normalmente o dinheiro rende pouco, né? Então, às vezes, as pessoas acham, ah, só isso aqui e tal. Mas o legal é você vendo o poder do juro sobre juro ao longo do tempo. Eu acho que eu começaria, de qualquer maneira, independentemente de quem ele seja, com um Tesouro Selic, para o menino ver que o dinheiro está lá, que o dinheiro vai rendendo, que vai andar para frente todo dia, todo mês. Acho que isso vai ser bom para ele ver como a coisa funciona. E depois de um tempo, Sardenberg, acho que é legal, até pela idade dele e por hoje você conseguir investir num monte de coisa com muito pouco dinheiro, que ele experimente, né? Que ele coloque ali 20, 50, 100 reais em outras coisas, para ver também como ele lida com oscilação, para ele ver como ele lida com o dinheiro preso por um tempo, né? Se ele escolhe um título ali, por exemplo, um pré-fixado que vence em 2029 ali, para ele ver como é esperar até 2029, para ele também se conhecendo como pessoa e como investidora. Acho que isso, no longo prazo, é importantíssimo. E hoje, com pouco dinheiro, você consegue fazer esses experimentos, até para você ver qual é o seu apetite a risco, qual é a sua, como você lida com prazos longos, né, com a queda, com a alta. Acho que isso é bom.
0: Tá certo. E isso que você falou é importante, né? Quer dizer, tem tempo de errar e corrigir, né?
1: Sim, e aprender e ver o que serve, o que não serve, o que gosta, o que não gosta, ver como é que lida quando ganha, quando perde, acho que isso é legal, né? Isso é legal, acho que num segundo momento ali, depois de colocar um pouco no Tesouro Selic, eu começaria a experimentar, e hoje, com tão pouco dinheiro, você consegue fazer isso. Então, acho que é uma coisa que o investidor não deve desperdiçar, mesmo que você não saiba muito bem se é para você aquilo.
2: Talvez pensar um pouco também, né, Teco, em quais são os objetivos para esse dinheiro. Acho que ajuda, inclusive, a manter o foco, não?
1: Sem dúvida, sem dúvida. Acho que isso, em algum momento, ele vai ter que pensar nisso, né? Pensar, ver pelo prazo, né, Cássia? Às vezes, para você colocar um dinheiro numa coisa que tem um prazo de 2-3 anos, você tem que pensar que você só vai querer usar ele ou poder usar ele ali na frente. Se você tem prazo de, sei lá, comprar um carro, por exemplo, ou pagar a faculdade e tal, você precisa de coisas que tenham liquidez melhor. Mas com essa diversificação, ele vai aprendendo também, ele vai percebendo aos poucos, por exemplo, que quando ele compra um CDB de 3 anos, a taxa é melhor do que de 3 meses, né? Isso também vai direcionando ele, vai tendo essa percepção, e ele vai percebendo que se ele tiver um horizonte maior, a taxa é melhor. Então, o que ele tem que pensar, se ele tem esse prazo ou não. Acho que tem muito ali para aprender, e você consegue fazer isso com pouco dinheiro, e de qualquer maneira, começar a investir com 19 anos, né? Voltando ao começo, o tempo, que é a coisa mais importante nessa história toda, está muito a favor dele, né?
0: Teco Medina, obrigado, Teco. Até amanhã.
1: Até amanhã. Tchau, tchau.
2: Até.
0: Intervalo.
2: E já voltamos.
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2: Valeu, Ana Luísa Barreto.
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0: E aí, Suzana?
1: Oi, Sandenberg, Cássio, ouvintes, boa tarde.
2: Boa tarde, Suzana.
0: Suzana hoje vai nos falar de um produtor chileno, Marco De Martino. Tem uma linha de vinhos De Martino, né?
1: É, então, é isso mesmo. Faz tempo que eu não falo de um produtor específico aqui, e eu estava ontem com ele, eu falei, ah, vale a pena dividir com os ouvintes essa história. O Marco De Martino, ele é herdeiro da vinícola De Martino, que é uma vinícola de porte médio, médio quase grande no Chile, faz bastante sucesso no Brasil, tem vinhos, né, tem muito Cabernet, Carmenère, os vinhos brancos chilenos, é uma vinícola bem consolidada aqui, provavelmente muitos ouvintes consomem os vinhos dele, que são bons vinhos. Mas o Marco De Martino, que é a quarta geração da vinícola, que está no comando da vinícola, ele cuida da De Martino, mas ele decidiu também que ele ia ter um projeto pessoal dele. E esse projeto que eu provei essa semana e que eu gostei bastante, assim, porque primeiro eu falava, Marco, mas você já tem uma vinícola, né? Você já tem uma vinícola grande, por que que você vai ter um projeto só seu, né? Aí ele fala, ele fica sorrindo, não responde muito, fala assim, queria ter uma independência, queria fazer algo mais menor. E o resultado do que ele faz é muito bom. Essa linha toda dele se chama Vigneron, né, que é viticultor em francês, e ele elabora vinhos...
0: Pera, como é que chama?
1: Vigneron, é V-I-G-N-E-R-O-N.
0: Tá.
1: Tá? E que está focado exatamente na pessoa do campo que vai fazer o vinho, e ele usa uvas tanto do projeto da De Martino como uvas que ele compra de produtores que ele conhece há muito tempo de diversas regiões do Chile. Ele tem vinhos com uva de Maipo, de Casablanca, que é mais ou menos no centro, tem de Limarí, que é lá no norte, e tem Itata, que é no sul do Chile. E ele elabora brancos, tintos com essa variedade. E eu achei interessante, assim, a linha de entrada dele é uma linha que tem... São quatro vinhos, Chardonnay, Sauvignon Blanc, um Syrah, que eu gostei muito. Tem também um Carmenère, mas eu gostei muito desse Syrah. E o preço dele é R$129. Agora, o que eu queria chamar a atenção é de um branco, lá que vem lá do norte do Chile, é um pouco mais caro, é um vinho de R$209, que chama Parcelas Selecionadas. No caso que eu gostei, é um Chardonnay. E é um Chardonnay muito puro, como é ali Limarí, que é no norte, é perto do Pacífico, tem umas notas mais salinas, né, um pouco mais de acidez, mas acidez no sentido de frescor. E é um vinho muito, assim, gostei bastante, muito redondo, bem feito, e produção pequena. E aí, outro dia a Cássia chamou a atenção de uma coisa que eu estava falando de vinho laranja, e ele está desenvolvendo um laranja só para o mercado brasileiro, a pedido do importador dele, que é o Deco Rossi, que é de uma empresa que chama Winet, que é W-I-N-E-T, e que é um laranja que normalmente, assim, a gente vê os laranjas mais no sul do Chile, é em Maipo, que é uma região mais perto de Santiago, que mistura Semillon com Sauvignon Blanc, custa R$169 e deve estar chegando em breve no mercado brasileiro. Esse vinho ainda não foi nacionalizado. Mas eu curti bastante, curti por ser de uma região que você não espera vinho laranja, né? Ele tem uma complexidade gostosa. E achei interessante, assim, você poder fazer um super vinho no seu projeto, mas você opta por ter um projetinho paralelo menor, onde você faz as suas brincadeiras ou o que você gosta de fazer.
2: Muito bom.
0: Diga, Cássio.
2: Não, aqui você estava com o microfone fechado, agora está aberto.
0: Ah, tá. E você falou também da linha Parcelas, esse é o nome, né? Parcelas.
1: Parcelas.
0: São vinhos brancos.
1: Não, é Parcelas Selecionadas.
0: Uhum.
1: Não é só Parcelas Selecionadas. Ele tem vários. Vários não, ele é um produto pequeno. Eu provei 8 rótulos dele, 8, 9, assim. Ele é um produto pequeno pensando, né, nessa linha dele, tá, que é só dele. E essa linha que eu achei bastante interessante. Tem outras uvas, tem Pinot Noir, tem algumas outras coisas. Mas esse Chardonnay lá do norte do Chile que me surpreendeu bastante, assim. E o norte do Chile é um lugar que a gente presta pouca atenção, mas tem vinho bem interessante por lá.
0: Suzana Barelli, obrigado, Suzana. Até amanhã.
1: Até amanhã.
2: Até, Suzana.
0: Bom, Cássia, ficamos por aqui. Tivemos na produção
2: a Karina Almeida,
0: nos trabalhos técnicos
2: o Juliano Fonseca.
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2: Uma ótima tarde a todos e até amanhã.
0: E muito obrigado pela audiência. Até mais.

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0: quinta-feira, 13 de agosto de 2026. Um dos foragidos da operação Sem Desconto foi preso. Presidente da Confederação Nacional de Agricultores Familiares e Empreendedores Familiares Rurais, Carlos Lopes, se apresentou voluntariamente na Superintendência da Polícia Federal em Brasília. A ação investiga um esquema de desconto sem autorização em benefícios pagos pelo INSS. A Conafer é apontada como uma das principais entidades responsáveis pelo esquema. Foragido desde novembro, Carlos Lopes foi indiciado no mês passado. 786 candidatos que vão disputar as eleições neste ano declararam cor ou raça diferente dos dados apresentados à Justiça Eleitoral em 2022. Os casos representam 4,5% das mais de 17.400 candidaturas registradas até o momento, segundo informações do Tribunal Superior Eleitoral, analisadas pelo portal G1 até a noite de ontem. O chefe da unidade paramilitar iraniana, Baziz, informou que o Estreito de Hormuz está sob o controle e a gestão da República Islâmica. Ele deu a declaração um dia depois do presidente Donald Trump dizer que os Estados Unidos mantêm o domínio total da via marítima. O chefe da unidade paramilitar do Irã afirmou que o líder americano tenta minar a popularidade de Teerã no Oriente Médio. No horário de Brasília, 2:03.
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1: 2:04. Boa tarde para você que está na CBN. Hoje é quinta-feira, 13 de agosto de 2026. Quinta é quase sexta, hein, Fernando Andrade? Boa tarde.
2: Boa tarde, Tatiana Vasconcelos e ouvintes.
1: Estamos juntos até as 5 horas da tarde. Tem muita informação para você, tem análise e tem diversão também nas brechas. Hoje, nosso cardápio. Tudo é política. Maria Cristina Fernandes discute a decisão que permitiu a quebra de sigilo. Aliás, discussão boa essa. A decisão que permitiu a quebra de sigilo da fonte do jornalista maranhense Luiz Pablo.
2: Tem CBN pelo Mundo com Marcelo Nino, diretamente de Pequim. Explica como é que a guerra no Irã impactou no poder da China no cenário global em balancear o preço do barril do petróleo.
1: Tem Clube do Livro. Hoje, José Godoy sugere Foto no Privado, do francês Simon Chevrier.
2: Tem No Fim das Contas, com Ana Leone e Nayara Bertão, falam sobre investimentos para aposentadoria além do INSS.
1: Tem A Nossa Língua de Todo Dia. Professor Pasquale responde à dúvida do ouvinte Roberto Fontes, de Belo Horizonte, sobre expresso com S e expresso com X.
2: Tem Convocadas, futebol feminina com Thalita Gilde, se destaca o cancelamento da finalíssima entre Brasil e Inglaterra.
1: E tem Sala de Música, João Marcelo Bosco, ele vem aí hoje com Dentro do Estúdio, anedotas musicais que se passaram dentro deste ambiente. Tem a nossa reportagem, claro, trabalhando muito para deixar você bem informado, bem informada durante as tardes por aqui, então entre, vai se ajeitando aí, seja bem-vindo, seja bem-vinda. 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Fernando e eu estamos muito bonitos hoje. Vamos te fazer companhia durante a tarde aí na sua tela. Simbora.

0: A gente abre esse estúdio CBN com a informação que chega de Brasília com a Mariana Machado. Mariana, boa tarde.
1: Boa tarde, Tatiana. Boa tarde aos ouvintes. A Polícia Militar prendeu um dos envolvidos nos atos de vandalismo à Embaixada dos Estados Unidos em Brasília, praticados na manhã desta quinta-feira. O suspeito foi identificado graças ao flagrante do carro usado pelo grupo, feito por testemunhas que presenciaram a cena. No veículo foram encontrados cadernos com detalhes do planejamento da ação. Nele havia uma lista de locais, incluindo a Marinha do Brasil, a Universidade de Brasília e o Centro Cultural Banco do Brasil, além de rascunhos de mapas. O caso aconteceu hoje, antes das 8 horas da manhã, e foi assumido pelo MST, o Movimento dos Trabalhadores Rurais Sem Terra, que nas redes sociais afirmou que a ação foi feita pela Juventude Sem Terra e o Levante Popular da Juventude como uma intervenção contra a indústria da guerra e o imperialismo dos Estados Unidos. O perfil divulgou fotos da ação, onde são vistos os suspeitos com os rostos pintados, nariz de palhaço e cartolas, como aquelas usadas pelo Tio Sam, famoso símbolo gráfico do país. Nas paredes da embaixada foi pichado em inglês e português a frase "Os Estados Unidos fazem guerra e lucram com a morte". O grupo também queimou uma bandeira norte-americana modificada, onde são vistos mísseis e as estrelas foram substituídas por caveiras, além de uma faixa em que se lia a frase "A indústria da guerra dos Estados Unidos é igual a mortes, fome e destruição da natureza". O material queimado, além de ossos cenográficos, foram deixados no local. Em nota oficial, a Embaixada dos Estados Unidos chamou os atos de vandalismo de inaceitáveis e disse que trabalha com as autoridades locais. Afirmou ainda, abre aspas, "Os Estados Unidos continuam comprometidos em dialogar com o povo brasileiro e em garantir a segurança de nossos funcionários e instalações", fecha aspas. As atividades consulares seguem normalmente. A Polícia Militar segue as buscas pelos demais envolvidos e a Polícia Civil investiga o caso. Tatiana.
0: Obrigada, Mariana, com informação em Brasília. Mariana Machado, com informação em Brasília.
2: Agora são 2:09. Vamos a Brasília. Informação agora com Rani Veloso. Oi, Rani, boa tarde.
3: Boa tarde, Fernando, Tati, a todos que nos acompanham. Olha, o presidente Lula dedicou essa quinta-feira para gravar material de campanha com candidatos a governador e senador de 18 estados. Foram 3 horas de gravação que terminou agora há pouco. E essas gravações ocorreram no QG do Lulista, que fica no Lago Sul, região nobre aqui de Brasília. O foco principal da base é ampliar o número de senadores. Inclusive, uma das candidatas, a atual senadora Soraya Tronic, do PSB do Mato Grosso do Sul, disse que durante a gravação agradeceu ao presidente Lula por salvar o Brasil, que depois da tentativa de golpe do 8 de janeiro, agora eles precisam evitar um novo tipo de golpe, o parlamentar, uma vez que a extrema direita, como ela classificou, na verdade a direita, né, busca também eleger o maior número de senadores para fazer mudanças no Supremo Tribunal Federal, como impeachment de ministros. Bom, outros estados também, parlamentares de outros estados e candidatos ao governo da Bahia, Pernambuco, Ceará, Mato Grosso do Sul participaram, né, que são candidatos das chapas majoritárias. Serão inserções, de acordo com as fontes do PT, de 30 segundos, que serão viabilizadas ali nos horários de rádio e TV, que só vai começar lá no dia 28. Também houve vídeos, né, de acordo com as fontes, vão ter vídeos que serão gravados para os candidatos a deputado federal para também atrair votos proporcionais para o partido. Segundo os senadores que acompanharam as gravações, como o senador Humberto Costa e Camilo Santana, o objetivo central da campanha é reequilibrar essas forças no Congresso Nacional e formar uma base sólida no Senado para fazer frente ao avanço da direita. O presidente também demonstrou otimismo com a pauta legislativa, inclusive o líder do governo no Congresso Nacional, Randolfo Rodrigues, disse que hoje, confirmou, né, uma apuração que a gente já tinha feito mais cedo, confirmou que Lula deve se encontrar hoje à tarde com o presidente do Senado, Davi Alcolumbre, e a prioridade do governo é colocar em votação o fim da escala de trabalho 6-1. Vamos escutar, então, um trecho de Humberto Costa quando ele fala dessa correlação de forças no Congresso e que é o objetivo da campanha.
4: colocamos já de imediato como prioridade a eleição dos senadores. Todo mundo sabe como é difícil a vida no Senado hoje. A extrema-direita está trabalhando para tentar obter uma maioria absoluta no Senado, e a nossa estratégia é fazer com que nós possamos eleger uma bancada lulista.
3: Bom, olha, Fernando, nas gravações de hoje, assim como na foto que Lula escolheu para aparecer nas urnas eletrônicas, o presidente usou um chapéu estilo Panamá. O acessório se tornou a marca da campanha do presidente rumo a esse quarto mandato. Foi adotado o uso inicialmente desse chapéu por recomendação médica, porque em abril ele retirou um câncer de pele de baixa gravidade ali na região da cabeça e depois fez sessões de radioterapia e foi aconselhado desde então a se proteger do sol e começou a usar com mais frequência esse chapéu que ele utilizou aí nessas gravações de hoje também com esses candidatos. A gente lembra que a resolução do Tribunal Superior Eleitoral proíbe adereços que dificultem a identificação visual dos candidatos, mas a corte ainda não recebeu nenhum registro de contestação sobre o uso do chapéu do Lula, de acordo com fonte também do TSE. Caso isso ocorra, o partido deve utilizar um precedente de 2022, quando o TSE liberou o uso de boné na urna a um candidato a deputado federal, Douglas Belchior, por razões socioculturais. A campanha eleitoral, a gente lembra, começa oficialmente neste domingo, dia 16 de agosto. Lula vai participar de um ato aí de início da campanha em São Bernardo do Campo, na Vila Euclides, e a propaganda de rádio e TV está marcada para o dia 28. Só para fazer um equilíbrio, Fernando, lembrando que, assim como Lula, Flávio Bolsonaro, candidato do PL à presidência da República, também essa semana se reuniu com candidatos ao Senado, fez gravações, inclusive com a ex-primeira-dama Michele Bolsonaro, exatamente para esse início de campanha e logo em seguida para a propaganda de rádio e TV. Fernando?
2: Obrigado. Rani Veloso, com informações em Brasília.
0: De Brasília para São Paulo, Pedro Pupulin tem informação para a gente. Boa tarde, Pedro.
5: Oi, Tati. Oi, Fernando. Boa tarde para vocês e para todos que nos acompanham. O candidato do Missão à presidência, Renan Santos, afirmou nesta quinta-feira que o governo do ex-presidente Jair Bolsonaro, que na visão dele deveria ter combatido o crime

0: diretamente sobre como faria para aprovar leis de combate ao crime durante o governo dele, caso vença as eleições, o candidato do Missão voltou a citar o clima favorável entre congressistas para essas aprovações, mas citou outros grandes desafios nas palavras dele. Para Renan, a grande questão está em mobilizar partidos, congressistas e governadores para aprovação de dispositivos que permitam estados de defesa e garantias de lei da ordem em territórios especificamente ocupados por facções, operações que na visão dele são mais complexas. Agora, em relação aos governos anteriores mencionados por Renan, um dos marcos da gestão Bolsonaro foi a aprovação do pacote anticrime. A lei, entre outros pontos, altera critérios para a progressão de regime de presos. Já no atual governo Lula, o Congresso aprovou a lei antifacção, que, entre outros pontos, estimula uma integração entre Estados e União para o combate ao crime organizado, além de um endurecimento de penas. Para fechar, as declarações de Renan foram dadas no Fórum Caminhos da Liberdade, em São Paulo. O evento ainda deverá contar daqui a pouco com a participação dos candidatos Romeu Zema, do Novo, e Ronaldo Caiado, do PSD. O presidente Lula e Flávio Bolsonaro, do PL, recusaram os convites. Eu volto com vocês, Tati Fernando.
1: Obrigada, Pedro. Pedro Pupulin, em São Paulo.
2: E a gente volta a Brasília agora com informações de Felipe Igreja. Oi, Felipe.
3: Oi, Fernando. Oi, Tatiana. Olha só, o senador Flávio Bolsonaro não está conseguindo registrar a sua candidatura à presidência da República na Justiça Eleitoral, porque ele está aparecendo no sistema do TSE como sendo filiado ao partido Missão. O problema foi percebido pelos advogados de Flávio ao tentar subir no sistema do TSE documentos para o processo de registro da candidatura do senador. Os advogados afirmam que não estão conseguindo concluir o processo e descobriram então essa mudança na filiação. O prazo para registro de candidaturas termina no próximo sábado, dia 15 de agosto, e a previsão era de que a equipe de Flávio realizasse esse cadastro no sistema da Justiça Eleitoral entre hoje e amanhã, mas não está podendo realizar isso nesse momento, porque para conseguir registrar a candidatura pelo PL, será necessário primeiro mudar a filiação do senador no sistema do TSE, já que inclusive o Partido Missão tem nome para a disputa pela presidência da República, que é de Renan Santos. Agora há pouco, o TSE divulgou uma nota sobre esse episódio, dizendo que não houve invasão hacker ao sistema da corte, mas sim o cadastro da filiação por parte de um representante do Partido Missão, ou seja, alguém com as senhas e com os logins do Partido Missão, de fato fez essa alteração e colocou Flávio Bolsonaro como se fosse filiado ao partido. O Partido Missão também se manifestou agora há pouco sobre esse episódio, disse que foi vítima de uma tentativa de filiação fraudulenta de Flávio Bolsonaro e que, ao notar essa tentativa de fraude, tentou no mesmo dia cancelar essa filiação de Flávio Bolsonaro, mas a ação foi rejeitada pelo TSE. O Partido Missão diz ainda que o gabinete do senador Flávio Bolsonaro foi informado dessa filiação fraudulenta desde o dia 2 de agosto. Eles encaminharam e-mails para a equipe de Flávio, os e-mails foram abertos, segundo Missão, mas não foram respondidos. A sigla disse que está à disposição também das autoridades para entender de fato o que aconteceu, que vai apresentar um relatório com todos os logins, e-mails e IPs para que as autoridades tenham acesso a esse caso, e afirmou que não compactua com filiações de natureza fraudulenta e repudia veementemente episódios dessa natureza. Já o TSE havia já informado sobre essa questão de que o login, a alteração foi feita de fato com uma informação, né, com dados do Partido Missão. Diz que o presidente da corte enviou já uma representação para a Procuradoria-Geral Eleitoral, para providências, e determinou também a instauração de um inquérito por parte da Polícia Judiciária, e que o PL, partido de Flávio Bolsonaro, já protocolou esse pedido de desfiliação do Missão, que já está inclusive sob análise. Não deve ser problema para Flávio Bolsonaro cumprir esse prazo de filiação. Ele tem até o próximo sábado à noite para poder fazer o cadastro no TSE, apesar dessa confusão toda agora no sistema. Isso deve ser alterado a tempo ainda do senador do PL registrar a sua candidatura. Há pouco também Flávio Bolsonaro publicou um vídeo.

0: vídeo dizendo que tentaram derrubá-lo, que o sistema tentou derrubá-lo, mas a candidatura será registrada dentro do prazo. Fernando.
1: Oh, tá certo, obrigado. Esse Felipe Igreja com informações em Brasília.
2: Não tá com cara de ser um engano, né?
1: Não.
2: Tá com cara de que alguém acordou hoje e disse, hoje eu vou zoar. Isso diz bastante, né, da qualidade dos nossos representantes políticos envolvidos nessa disputa para o cargo de presidente da República de um país como o nosso. Eita, vamos em frente. 2h20 agora. Karen Lemos tem informação para a gente em São Paulo. Boa tarde, Karen.
3: Boa tarde, Tati, Fernando. Boa tarde também para os nossos ouvintes. Um grupo empresarial do Nordeste, investigado por lavagem de dinheiro ligado a jogos de azar e apostas esportivas, movimentou mais de 2 bilhões de reais de forma suspeita entre 2022 e 2025. A Polícia Federal investiga esse caso, né, e investiga o advogado Nelson Williams como o possível operador financeiro desse esquema. A mansão dele aqui em São Paulo é alvo de um novo mandado de busca e apreensão. Segundo a Receita Federal, o grupo usava desde 2012 empresas abertas em paraísos fiscais como Costa Rica e Curaçao. Na prática, o dinheiro das apostas saía aqui do Brasil como se estivesse pagando operações legítimas dessas empresas lá no exterior. Só que os investigadores afirmam que parte dessas operações não existia ou não tinha atividade econômica suficiente para justificar todos esses valores transferidos. A suspeita, portanto, é que o caminho pelo exterior servisse para dar uma aparência de legalidade a esse dinheiro e também esconder um patrimônio ilegal. O principal alvo é a PixBet, da Paraíba. A Polícia Federal identificou pagamentos entre a empresa e a PixStar, que é apontada pela investigação como uma empresa fantasma sediada em Curaçao. A Receita também investiga se recursos de origem ilegal foram usados para pagar a autorização necessária para operar apostas legalmente aqui no Brasil. A operação chamada Arena cumpre 17 mandados de busca e apreensão em 5 estados aqui do Brasil. A justiça determinou ainda a apreensão de até cerca de 1 bilhão de reais em bens e valores. Bom, a defesa do advogado Nelson Williams disse que a relação entre o escritório dele e a PixBet é estritamente profissional e que recorre da prestação de serviços de advocacia e que a atuação do escritório se limita ao exercício regular da advocacia e não se confunde com as atividades empresariais dos clientes. E aí, quem é Nelson Williams, né? Ele é dono de um dos maiores escritórios de advocacia empresarial do Brasil, soma mais de 1 milhão e 400 seguidores em redes sociais. Ele ganhou notoriedade aí nas redes, né, justamente por ostentar uma vida de luxo. Tem aí viagens de jatinho, carros importados e lições de autoajuda para empreendedores nos perfis dele. E essa não é a primeira operação envolvendo o advogado. Agora há pouco, mês passado, tá, o escritório dele foi alvo de uma outra investigação sobre a venda de créditos falsos de ICMS. O esquema teria sonegado 3 bilhões e 800 milhões de reais em créditos tributários. Já em setembro do ano passado, Williams foi alvo da Polícia Federal por suposta participação naquele esquema de fraudes do INSS. Volto com você, Tati.
2: Obrigada, Karen. Karen Lemos, em São Paulo, trazendo os detalhes, portanto, desse mandado de busca e apreensão cumprido pela Polícia Federal contra um advogado em operação sobre apostas.
1: Agora são 2 horas e 23 minutos. Rio de Janeiro, mais informações com Júlia Viana. Oi, Júlia, boa tarde.
4: Oi, Fernando. Boa tarde para você e para a Tati. O Ministério Público do Rio apreendeu, numa operação que mirou bets ilegais, diversos veículos de luxo, aparelhos eletrônicos e dinheiro em espécie, incluindo dólares, euros, libras esterlinas, pesos chilenos e soles peruanos. A suspeita é que a quadrilha tenha movimentado 1 bilhão e 400 milhões de reais entre 2022 e 2026, obtidos através de golpes aplicados nos apostadores. Essas investigações começaram a partir de denúncias recebidas pelo Ministério da Fazenda. A organização criminosa funcionava por meio de vários sites de apostas. Segundo o MP, nessas plataformas, os usuários eram impedidos de sacar o dinheiro que eles depositaram para realizar as apostas. Os recursos eram direcionados para empresas de fachada. Segundo a promotora Gláucia Rodrigues, uma análise das plataformas permitiu esclarecer todo o esquema dessa quadrilha.
5: Ao analisarmos esses sites, esses domínios, nós conseguimos chegar nas empresas, nas pessoas jurídicas que estavam recebendo, né, servindo como um escoadouro para os recursos depositados pelos usuários nessas plataformas de apostas ilegais. Essas empresas, esses sites, estavam também aplicando golpes nos consumidores, porque muito rapidamente esses sites entravam e saíam do ar, e quando saíam do ar, eles bloqueavam os recursos dos usuários, dos apostadores. Então, às vezes, o cara estava lá apostando há um tempo, colocando seu dinheirinho, quando chegava, atingia um determinado valor que ele tinha vontade de sacar, não conseguia, né? O valor era bloqueado e ele levava o prejuízo.
4: O dinheiro obtido através dos golpes era lavado por meio da conversão dos valores em criptoativos e pulverização em múltiplas contas e de remessas para o exterior. Segundo um relatório do Conselho de Controle de Atividades Financeiras, a movimentação de 1,4 bilhão era feita pelas bets e resultou mais de 800 comunicações de operações suspeitas nos últimos 4 anos. Só uma das empresas envolvidas teria movimentado mais de 100 milhões de reais. Batizada de Aposta Suja, essa operação cumpriu ao todo então 7 mandados de busca e apreensão no Rio, em São Paulo e na Bahia, com apoio das promotorias desses estados, Fernando e Tati.
1: Tá, então, mais uma operação envolvendo apostas no país. Obrigado, essa informação de Júlia Vina, no Rio de Janeiro.
3: Do Rio de Janeiro para Belo Horizonte. Perdão. Informação com Marcelo Martins. Boa tarde.
6: Boa tarde, Tatiana. Uma jovem de Juiz de Fora, na Zona da Mata Mineira, teria perdido 160 mil reais depois de acreditar em falsas promessas de trabalho na televisão e no mercado da moda. O caso é investigado pela Polícia Civil de Minas e outras 6 mulheres já procuraram a delegacia para relatar que também foram alvos do golpe. A investigação começou quando a primeira vítima venceu o concurso Miss Juiz de Fora Plus Size e, por isso, passou a receber propostas de programas de TV e trabalhos como modelo depois de vencer o concurso na região. A principal suspeita do crime é uma das organizadoras do evento. Ela teria criado um cenário de aparente ascensão profissional, utilizando comunicações que simulavam contatos de grandes emissoras de televisão e agências de modelos. Para convencer a ganhadora de que as propostas eram verdadeiras, a organizadora teria incentivado a participação em programas de TV, castings e desfiles, usando e-mails de produtores de televisão para criar endereços falsos e enviado mensagens a partir dessas contas para simular contatos profissionais. As propostas apontavam que produtores de TV do Rio de Janeiro estavam entre os possíveis contatos a serem feitos para divulgar a modelo. A investigada também teria criado uma espécie de sigilo para impedir que a jovem contasse sobre as supostas oportunidades. As investigações ainda apontam que, para conseguir os trabalhos, a vítima era orientada a pagar taxas para supostas entrevistas, participações em programas e outras oportunidades. Ela relatou que chegou a fazer empréstimos com a irmã e a usar o cartão do pai. Até agora, foram identificadas então transferências que somam cerca de 160 mil reais. Ainda de acordo com a Polícia Civil de Minas Gerais, já foram realizadas buscas na casa da investigada e apreendidos documentos e equipamentos eletrônicos. A Justiça também determinou o bloqueio de valores existentes em contas vinculadas à investigada. A organização do concurso se manifestou em uma rede social e afirmou que nada tem a ver com a situação e ninguém foi preso até o momento. Tatiana.
3: Tá bom. Vamos seguir acompanhando Marcelo Martins com informação em Belo Horizonte. Vamos para as principais notícias do dia?
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0: quinta-feira, 13 de agosto de 2026. O Tribunal Superior Eleitoral informou que a filiação do candidato do PL à presidência da República, Flávio Bolsonaro, à Missão, foi feita por um representante do partido de Renan Santos. A informação que aparece no site do TSE mostra que o senador deixou o PL na quarta-feira e entrou no Missão na sequência. A campanha de Flávio vai pedir à Polícia Federal a abertura de um inquérito. O prazo para registrar as candidaturas vai até sábado. A Polícia Civil e o Ministério Público do Maranhão realizaram uma operação contra os núcleos operacional, financeiro e logístico do Comando Vermelho em municípios do estado. A investigação também identificou ramificações da facção em outras unidades da federação, como Pará e Mato Grosso. Até o momento, 15 investigados foram presos. As vendas do varejo subiram 0,5% em junho, na comparação com o mês anterior, de acordo com o IBGE. Em maio, o setor tinha registrado alta de 0,3%. No período pesquisado, metade das 8 atividades avaliadas apresentou elevação. No campo positivo, o destaque foi o grupo Outros Artigos de Uso Pessoal e Doméstico, com crescimento de 2,4%. Já livros, jornais, revistas e papelaria apresentou queda mais intensa, 9,9%. A petroquímica Braskem está em discussões avançadas para um pedido de recuperação extrajudicial. A solicitação pode ser protocolada ainda neste mês. A medida tem o objetivo de equacionar mais de 10 bilhões de dólares em dívidas nas operações do Brasil, nos Estados Unidos e na Europa, segundo agências de notícias Reuters. A companhia tem uma proteção obtida por medida cautelar em junho, que vai até o próximo dia 24. No horário de Brasília, 12h31.
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1: Que começa então 28 de agosto. Valeu, Gabriel Freitas.

0: Maria Cristina Fernandes, boa tarde.
1: Boa tarde, Tati. Fernando, boa tarde, ouvinte.
2: Boa tarde.
0: Bom, Maria Cristina hoje se debruça sobre a decisão que permitiu a quebra de sigilo da fonte do jornalista maranhense Luiz Pablo. O sigilo da fonte é algo resguardado pela Constituição, imprescindível para o trabalho do jornalismo profissional. Feita essa ressalva, Maria Cristina, dá para entender com que motivação, quais foram as razões que motivaram essa quebra do ministro Alexandre de Moraes, ou ele simplesmente ignorou o preceito constitucional?
1: Bem, Tati, seria bom que a gente conhecesse as razões, mas não houve aí, o ministro quebrou a fonte do jornalista, mas a sua decisão permanece em sigilo. Todo o processo está trancado. E com isso, a gente não tem como saber o que o levou a fazer esse atropelo da Constituição. Porque o artigo da Constituição, artigo 5º da Constituição, diz que o sigilo do jornalista está resguardado quando necessário ao exercício profissional. Existe esta última frase. Mas para a gente saber, para a gente conseguir concluir que esta exceção se aplica à decisão do ministro, fica difícil, porque essa decisão poderia ter sido aberta e não foi. Aliás, até para a gente entender por que ela está no Supremo Tribunal Federal. Está lá por conta do inquérito das fake news, que está aberto aí ad eterno, né, agora há quase 8 anos, e é por isso que o ministro Alexandre Moraes se tornou prevento, ou seja, quando o caso entrou no Supremo, ele logo foi dirigido a ele. O fato é que esta quebra de sigilo levou a pronunciamento de 7 entidades, desde a ABRAGE, que é a Associação Brasileira de Jornalismo Investigativo, até a Sociedade Interamericana de Imprensa, protestaram. E tem as circunstâncias que eu acho que seria interessante a gente conhecer também. Sobre o fato, a grande preocupação é o precedente, né? Porque por mais que as circunstâncias mostrem aí uma situação muito complicada no Maranhão, na política maranhense em que esse jornalista esteve envolvido, mas é o agravante. Eu falei com a Thaís Gasparian, que é talvez a advogada mais experiente em liberdade de informação. Ela tem um instituto de proteção de jornalista, atua nesse ramo há mais de 30 anos. Ela disse, olha, esse instituto do sigilo da fonte, cada país interpreta de uma maneira. Nos Estados Unidos, por exemplo, não é completo. Quando a segurança nacional está em jogo, o sigilo não vale. A gente teve aquele caso dos Panama Papers, que revelou aquilo ali e teve que sair do país. Agora, no Brasil, só se aplica, só pode ser atropelado o sigilo quando o jornalista cometer um crime, como, por exemplo, aceitar um suborno para publicar alguma coisa. Se isso não ficar aprovado, a quebra de sigilo é uma afronta à liberdade de expressão. Então,
0: nesse caso, há essa suspeita, Maria Cristina?
1: Pois é, o que que acontece? E aí eu vou ter que voltar um pouco.
0: Tá.
1: Porque o ministro do Supremo, Flávio Dino, elegeu-se governador do Maranhão em 14, e aí depois, 4 anos depois, ele tinha uma reeleição muito fácil, mas ele manteve o vice, que é o Carlos Brandão. E ele se comprometeu a manter, e ele ficou, apesar de serem perfis completamente distintos. E quando ele deixou o governo, ao final dos 8 anos, para se candidatar ao Senado, em 22, e depois ele virou ministro da Justiça, e depois ministro do Supremo, o Brandão assumiu. E aí, alguns meses depois de ele ter tomado posse, um sobrinho do governador do Maranhão, até hoje no cargo, estava presente numa cena de um assassinato. O sobrinho foi abrigado no Tribunal de Contas, que lhe deu o foro privilegiado, foro no Superior Tribunal de Justiça, e o executor do assassinato foi preso. A família teve preocupação com o que aconteceria com ele na prisão, acabou entregando o celular do marido ao Ministério Público do Maranhão. O fato é que este celular conhecido, né, quebrado o sigilo dele, descobriu-se que o caso tinha que ser federalizado, foi levado, o executor foi levado para um presídio em Brasília, e o caso subiu para o Superior Tribunal de Justiça. Houve um apelo de habeas corpus e este apelo caiu no Supremo, com quem? Com o ministro Flávio Dino. Por sorteio, ele não viu suspeição na relatoria e aceitou. E aí, neste momento, porque são muitas histórias que se cruzam, vai entrar em cena nessa história um senador maranhense que o Brasil conheceu essa semana, que estava naquela piscina do Willer Tomás, daquele advogado que foi alvo de busca e apreensão, porque aparecem diálogos no inquérito do desvio do INSS entre este senador e um ministro do STJ, que era o relator do caso no STJ, e que envolvia uma mala de dinheiro. Isso apareceu no inquérito do INSS, mas o ministro André Mendonça compartilhou as provas com o ministro do Supremo. Isso ainda está em investigação, essa conexão dos dois fatos. O ministro, porque a suspeita é que este ministro do STJ pode ter recebido para dar uma abafa, não levar o julgamento adiante. O apelo que foi feito, né, pelo executor. O ministro Flávio Dino assumiu a relatoria do caso em outubro, e em novembro este jornalista, o Luiz Pablo, publicou informações sobre o deslocamento do ministro, da família do ministro, com fotos e vídeos dos seus filhos menores de idade, nas suas atividades, e numa atuada de denúncia, que eram carros públicos. E depois o Supremo informou que há um termo de cooperação da corte com os tribunais de justiça nos estados de origem dos ministros, que permite essa cessão de veículos. E aí, os autos do processo do Dino receberam uma gravação de um ex-secretário do atual governador, em que ele ameaçava a família do executor, que está lá preso em Brasília, hoje está em prisão domiciliar. E este secretário teve busca e apreensão determinada por Dino. A partir desse áudio, foram apreendidas armas, e lá no processo do Alexandre de Moraes, descobriu-se, quebrando o sigilo do jornalista, que este secretário era a fonte de informações sobre os deslocamentos da família do Dino. Então, são duas histórias que se ligam. Identificou-se ainda uma movimentação de R$100 mil, que
0: ainda é suspeito.
1: Não está comprovado,
0: né,
1: que este depósito demonstrasse que era um suborno para o jornalista publicar contra o Dino, um crime que supostamente justificaria essa quebra de sigilo. Então, o que a gente tem são três histórias que se cruzam, né? O inquérito das fake news, o INSS e este assassinato em São Luís, em 4 anos atrás. Então, como está tudo em sigilo, a gente não tem como saber se essas alegações do ministro são procedentes para essa quebra de sigilo. Tudo que a gente pode concluir até o momento é que um direito constitucional dos jornalistas foi atropelado, e até segunda ordem é, de fato, julgar a revelia da Constituição.
0: Maria Cristina Fernandes conosco diariamente em Tudo é Política. Muito obrigada por hoje, Maria Cristina. Um beijo. Até amanhã.
1: Um beijo, Tati. Fernando, boa tarde aos ouvintes.
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0: com a gente agora, Marcelo Nino, diretamente de Pequim, na China. Oi, Marcelo, bem-vindo mais uma vez. Tudo bem?
1: Tudo bem, Fernando. E você?
0: Tudo bem. Tempo e temperatura em Pequim. Vamos lá.
1: Estamos mais ou menos com 30 graus aqui à sombra. Pleno verão, Fernando.
0: É legal. Nino, hoje a gente vai falar sobre energia, sobre petróleo, porque a guerra no Irã aumentou o poder da China no cenário global em várias formas, e uma delas é muito surpreendente, chama muita atenção, porque o país ganhou poder sobre o preço mundial do petróleo. Conta pra gente, como é que isso aconteceu? De que forma?
1: Pois é, Fernando, a gente já conversou sobre isso aqui, né, desde o início dos ataques dos Estados Unidos e de Israel ao Irã, em fevereiro. Existe um certo consenso entre os analistas de que, se de um lado os americanos são os principais perdedores, né, de outro, a China está entre os que saíram ganhando com esse conflito. E não só em termos de prestígio, né, como, digamos, a potência confiável, mas também no setor econômico, porque aumentou o valor da indústria de energia renovável, em que a China é líder global. E um efeito inesperado dessa guerra, justamente, e talvez também pode-se dizer indesejado para quem começou, né, que foram os Estados Unidos, é ter consolidado a China como uma espécie de fiel da balança no mercado global de petróleo, com controle sobre os preços do barril. E como é que é isso? Por que que isso aconteceu? Entre fevereiro e junho, a China reduziu pela metade o volume de petróleo que compra do mercado externo. Então, como a China é o maior importador de petróleo do mundo, isso ajudou a reduzir a demanda e, consequentemente, evitou uma disparada no preço do barril. No início da guerra, havia um temor de que o preço do barril de petróleo chegasse a 150 dólares, que é um patamar inédito, né? Só chegou perto disso na crise econômica global de 2008, ou mais até, devido ao fechamento do Estreito de Hormuz, né? Por onde passa, por onde se movimenta 1/5 do petróleo mundial. Mas os preços do petróleo nunca passaram, ficaram ali no patamar dos 100 dólares. Isso, uhum, em grande parte, graças à queda na importação da China. Claro, houve outros fatores também, foram encontradas rotas alternativas pelos produtores do Oriente Médio, teve também uma liberação de petróleo de reservas de emergência de países como Estados Unidos e Japão, mas o fator principal foi a intervenção, foi a ação da China. Antes da guerra, para se ter uma ideia, a China importava mais petróleo que a Europa inteira, e teve uma redução significativa nesses últimos meses. E por que que ela conseguiu ter essa capacidade de contenção sem afetar a sua economia, Fernando? Primeiro, como a gente já conversou aqui também, a China se preparou para um momento de crise como esse, acumulou uma reserva gigantesca de petróleo. Também há anos o país vem se afastando da dependência dos combustíveis fósseis, né, com tem investimento muito grande em energias renováveis, como solar, eólica e nuclear, e esse investimento agora está se mostrando vantajoso, e não só do ponto de vista econômico, mas geopolítico, né, porque deu à China esse poder, um poder que costumava ser, e costuma ser, né, ainda, mas ainda principalmente dos produtores de petróleo, né, da OPEP. E Fernando, só para concluir, não deixa de ser uma ironia, né, porque no início da guerra dizia-se que um dos objetivos dos Estados Unidos atacar o Irã era enfraquecer justamente a China, porque o Irã é um fornecedor importante de petróleo, também um aliado político da China importante no Oriente Médio. Pois bem, não só o regime iraniano não caiu, como a China ficou mais poderosa em áreas inesperadas. Foi um cálculo tremendamente equivocado que provavelmente o presidente dos Estados Unidos, Donald Trump, nunca vai admitir.
0: Agora, Marcelo, qual que é o interesse da China em segurar o preço do petróleo? Por que faz isso?
1: Fernando, é uma pergunta que, como é difícil saber exatamente como a China opera, é uma pergunta que não tem uma resposta clara e tem realmente intrigado os analistas. Afinal, pensando, vamos pensar, do ponto de vista da rivalidade geopolítica, talvez fosse até do interesse da China deixar rolar uma crise energética global que iria causar ainda mais danos na reputação dos Estados Unidos, né, que iria ser acusado de ser o principal causador dessa crise. Talvez também até prejudicar o seu grande rival aqui na Ásia, que é o Japão, e o Japão é totalmente dependente de petróleo importado. Mas tem outros interesses que provavelmente superam da rivalidade imediata. Primeiro, uma crise energética poderia causar uma recessão global, isso não interessa à China. A economia da China depende muito de comércio exterior e não interessaria que houvesse uma recessão global. Segundo, essa queda na importação do petróleo já é uma meta antiga da China, já é uma meta que eles já incluíram em planos que eles elaboram há anos, né? A China investiu pesado na indústria de energias renováveis, se tornou o maior produtor de veículos elétricos, por exemplo, painéis solares, etc., não só por uma preocupação ambiental, que também existe, mas principalmente para reduzir a dependência de fornecedores externos, né, aumentar a sua segurança energética. Então, no final das contas, se a China ganhou poder com a guerra, porque se preparou para uma emergência como essa, e depois de anos sob pressão dos Estados Unidos, também tem aqui um elemento, né, histórico de traumas, de intervenções externas, então tem um mantra aqui que é permanente, que é de autossuficiência, de reduzir dependência externa. Agora, claro que fazendo um balanço geral dessa situação toda, né, de uma análise geral para concluir, o papel que a China tem tido nos mercados de petróleo, essa capacidade de estabilizar os preços, é um reflexo, né, mais um reflexo da sua ascensão como potência econômica. Né? Quanto mais a China cresce como potência econômica, mais poder ela tem de ditar os termos da economia global. Sempre ouvi dizer no mercado de petróleo que o controle de preços era exercido pelos produtores, né, e é, né, o controle de preços é exercido pela oferta, mas agora nós estamos vendo também o poder da demanda. Né? No caso de um importador do tamanho da China, o poder é determinante. É, Fernando, lei básica de mercado. Né?
0: Perfeito, perfeito. Marcelo Nínio, mais uma vez, obrigado pela participação aqui na CBN. Uma boa noite para você aí, até a quinta-feira que vem.
1: Um prazer, Fernando. Até a próxima.
0: Até a próxima. Daqui a pouco as informações do repórter CBN. Antes, uma informação que está publicada no New York Times, contando a seguinte história, veja só. O Departamento de Segurança Interna dos Estados Unidos gastou 464 milhões num contrato, sem licitação, para comprar, veja só, 10 aviões. 10 aviões usados de uma empresa da Virgínia. E esse é um preço altíssimo, segundo a reportagem, mas o departamento alegou o seguinte, ó, não tenho tempo, é algo urgente, porque eu quero usar esses aviões para deportação de imigrantes indocumentados. Desde então, veja só, a compra foi feita em novembro de 2025, a frota está praticamente parada, segundo o jornal americano. 3 das aeronaves são jatos executivos de luxo, esses 3 têm algum uso ainda. Os outros são 7 Boeing 737, são mais antigos, que ficaram parados no aeroporto da Louisiana. Cadê a urgência nisso, então? Outro detalhe importante, a empresa que ganhou essa boquinha se chama Daedalus Aviation Corporation, cujo presidente do conselho doou 10 mil dólares para o comitê político que apoiava a ex-secretária de Segurança Interna, Kristi Noem. Noem foi demitida em março. No lugar dela, assumiu Marquinhos Mullin. E os contratos obtidos pelo jornal mostram que o valor do contrato aumentou 303 milhões no dia em que Mullin assumiu. E aqui vale uma explicação sobre a mudança na política de deportação nos Estados Unidos. Antes, eles estavam investindo em armazéns para manter pessoas presas por algum tempo. Agora, se os aviões realmente forem usados, o foco é a deportação cada vez mais rápida. Um exemplo disso é que 7 armazéns que o departamento comprou agora estão sendo leiloados ou vendidos. Enquanto isso, 10 aviões que foram comprados por quase 500 milhões de dólares estão lá parados. 3 horas.
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0: quinta-feira, 13 de agosto de 2026. O Tribunal Superior Eleitoral remarcou para a próxima terça-feira reunião em que os ministros vão debater as regras para o uso de deepfake na campanha eleitoral. O caso veio à tona depois de o candidato ao Planalto, Flávio Bolsonaro, usar, em uma convenção do PL, um vídeo do pai, o ex-presidente Jair Bolsonaro, produzido com inteligência artificial. O encontro estava agendado para hoje. A Câmara dos Deputados aprovou em votação simbólica um projeto que autoriza o porte de armas de fogo para oficiais de justiça. A proposta estabelece que os profissionais poderão portar armas para defesa pessoal e que a autorização deverá constar na carteira funcional. O texto segue agora para o Senado. As inscrições para a corrida de São Silvestre deste ano serão abertas em setembro. A prova deve reunir 55 mil atletas. O número é o mesmo verificado em 2025, quando houve um recorde de inscritos em razão das comemorações da centésima edição da corrida de rua. A São Silvestre ocorre no último dia do ano na cidade de São Paulo. O risco do El Niño atingir intensidade muito forte entre outubro e dezembro subiu de 81% para 90%. Os dados são do boletim da Administração Oceânica e Atmosférica dos Estados Unidos. O fenômeno é caracterizado pelo aquecimento igual ou maior que meio grau das águas do Oceano Pacífico Equatorial. O El Niño ocorre em intervalos irregulares, que variam de 2 a 7 anos, com duração média de 9 a 12 meses. O acontecimento gera impacto direto no aumento da temperatura global. No horário de Brasília, 3 e 2.
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1: 3:03, essa é a segunda hora do Estúdio CBN desta quinta-feira, 13 de agosto de 2026.
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1: Oi Zé, boa tarde.
2: Oi Tati, boa tarde Fernando.
3: Boa tarde.
2: Boa tarde aos ouvintes.
1: O Zé hoje fala sobre Foto no Privado, título do livro do francês Simon Chevrier. Meu francês está afiadíssimo hoje, vencedor do prêmio Goncourt de primeiro romance, certo?
2: Excepcional tua chamada.
1: Conta tudo.
2: Altíssimo nível essa chamada em francês que você fez. Tati, essa aqui é para quem gosta, os fãs aqui no Brasil, do Eduardo Louis.
1: Opa, não são poucos, né?
2: Não, não são poucos. Eduardo Louis acho que cresceu muito nos últimos anos, os livros dele têm circulado muito por aqui, a vinda dele para a Flip ajudou muito também. Eu acho que o Chevrier vai agradar a esses leitores. Eu acho que ele, embora a questão autobiográfica do Eduardo, que seja a grande característica do Eduardo Louis, o Chevrier pega essa questão da autoficção ou do caráter autobiográfico da obra dele e expande para uma investigação artística, né, sobre uma imagem, sobre uma fotografia. Então acho que tem alguns aspectos assim, que acabam ampliando mais essa discussão em relação à obra dele. Bom, ele estreou com tudo, né? Ele estreou ganhando esse prêmio, que é o prêmio mais importante da literatura francesa, que é o Goncourt, e o Goncourt do primeiro romance. Então o romance de estreia dele foi premiado, já assim, já virou totalmente no radar ali da imprensa e dos leitores franceses, né? Essa é uma história de um rapaz, é um jovem homem gay, né, que vive em Toulouse. É muito um romance de formação emocional, acho que talvez seja a principal característica. É alguém que se desencanta da universidade, não encontra um lugar assim em termos de carreira, acaba vagando assim, por empregos de baixa qualificação. Enquanto isso, vive uma vida emocional muito feita assim, de encontros fortuitos, toda essa cultura digital, né, dos apps de encontro, e também acaba, a partir de um dado momento, trabalhando como um garoto de programa. O Chevrier vai contar essa história por fragmentos, acho que ele monta isso de uma forma muito, muito hábil, assim. Então a história é muito dinâmica. É um livro curto, eu li ele realmente numa sentada, assim, acho que uma leitura contínua de umas 2 horas, você invade, mergulha no livro, e é um livro muito, muito bem escrito, assim, nesse ponto. Acho que a grande virada dele, acho que é onde o livro realmente vai ganhar tração e vai assim, chamar muita atenção do leitor, é a partir do momento que esse narrador começa, se interessa por uma foto que ele vê numa casa de um amigo. É uma foto famosa de um fotógrafo muito importante nos Estados Unidos nos anos 70 e 80, que é o Peter Rudyard. Por coincidência, Rudyard hoje é um fotógrafo que está sendo hiper resgatado. Tem um filme do ano passado do Ira Sachs, que é um diretor nova-iorquino, com a Rebecca Hall e o Ben Whishaw, que também falando da obra dele. Então ele é um fotógrafo, parece que muita gente está tentando resgatar a obra dele.
1: Como ele chama, Zé? Fotógrafo.
2: O fotógrafo é o Peter Rudyard, H-U-J-A-R.
3: Tá, tem a ver com a capa, não?
2: Tem, a capa é a foto dele.
3: Então tá bom, yes. Nós vimos aqui, você, a capa chamou
1: muita
3: atenção.
1: Estava tentando desvendar isso na hora que você começou a falar do fotógrafo.
2: Essa é a foto que o narrador fica obcecado por ela.
3: Ouvintes, vamos ter que correr, não vou descrevê-la aqui não. Não.
2: Ele é da geração do Robert Mapplethorpe, né? Uma geração importante daqueles caras que retrataram ali uma cena nova-iorquina daquela época. E o narrador do livro fica obcecado pelo modelo dessa foto que vocês estão vendo aí, que vocês procuraram e acharam. E aí mergulha ali também numa investigação sobre essa imagem, né? E isso é muito interessante, assim, porque realmente o Rudyard O Jara, além de ter sido esse personagem importante da cena nova-iorquina e ser um fotógrafo que hoje é muito estudado, muito, que gera muito interesse, ele é uma das vítimas da AIDS. E uma coisa que vai acontecer no romance é o momento que explode a Covid, né? Então vão ser duas grandes epidemias que, de certo modo, ele vai tratar em paralelo, né? Nessa narrativa, no presente, da história do narrador que vai vendo o mundo se fechar. Tem também a história do pai dele, que é um pai doente terminal e que nessa época da Covid ele não vai ter mais como contatá-lo, né, como está presente com ele. E ao mesmo tempo, nesse resgate da obra do Rujar, vai mergulhar na toda aquela epidemia da AIDS nos anos 80. Né? Então acho que é um livro que trabalha muito sobre essa questão do luto, de certa forma, de algumas obsessões pessoais que a gente carrega, dos caminhos que a gente acaba encontrando assim, para canalizar suas obsessões, muito sobre essas relações mediadas, né, pela tecnologia no mundo contemporâneo, mas acima de tudo acho que é um grande romance de formação emocional, assim, acho, de amadurecimento, de lidar mesmo com o crescimento individual assim, nesse começo de vida adulta, né?
3: Zé, eu não sei se você falou no começo, eu estava lendo outras coisas aqui sobre ele, mas me chamou a atenção, o Chevrier tem 34 anos, o autor.
2: Pois é, ele é super novo,
3: novíssimo,
2: né? Não, e agora realmente com o prêmio ele vira o impacto do Goncourt numa carreira na França é um negócio impressionante, né? Então,
1: mas olha só, assim, o Louis também não é, o Louis tem 33.
2: Sim, não, são todos muito jovens mesmo. A questão do autobiográfico acho que foi um caminho também desses autores, né, de começar a circular também, né, a experiência de vida ficcionalizada por esses autores abriu um caminho assim até para um leitor conhecer um pouco melhor essa geração, ou no caso deles, gerações de homens gays, no caso do Louis, a questão social também tem um ponto muito forte, né? Mas também acho que tem um certo desalento nessa geração, né? Do ponto de vista profissional, de lugar no mundo, assim. Principalmente na Europa, acho que essa discussão é muito forte, assim. Por todas as questões que a gente vê, né? Uma crise no emprego, crise climática, crise da política. Tem uma questão, tem muitas crises permeando a vida contemporânea que atinge muito esses narradores desses livros, né?
1: Nossa, eu fiquei super curiosa mesmo. Muito legal. Zé, faz aquele resumo para facilitar a vida do nosso ouvinte, por favor.
2: Então, falei hoje aqui no Clube do Livro de Foto no Privado, do Simon Chevrier, autor francês. Está saindo no Brasil pela Herculano, um editor excelente, trabalho gráfico maravilhoso, tradução do Alexandre Rabelo.
1: Muito legal. Zé Godoy está com a gente toda quinta-feira no nosso Clube do Livro, aqui no Estúdio CBN. Valeu, Zé. Beijo para você. Até a semana que vem.
2: Beijo. Até a semana que vem.
3: Valeu, Zé. 3:11, vamos a Brasília e a participação de João Rosa. Oi, João, boa tarde.
4: Oi, Fernando, boa tarde para você, boa tarde, Tati, a todos que estão nos acompanhando aqui na CBN. O presidente do Supremo Tribunal Federal, ministro Edson Fachin, prestou solidariedade ao ministro Flávio Dino e afirmou que reconhece que o colega e a família dele têm sido alvo de ameaças. Fachin disse que os fatos precisam ser investigados e que o Supremo vai colaborar para identificar e responsabilizar quem tiver cometido algum crime. A declaração foi feita durante a abertura da sessão do STF de hoje. Vamos ouvir um trecho.
5: Presidência do Supremo Tribunal Federal, em nome deste tribunal, manifesta solidariedade ao ministro Flávio Dino e reconhece que ameaças à segurança física dos ministros e familiares devem ser apuradas com rigor. A Secretaria de Polícia Judicial do Supremo Tribunal Federal colaborará com as autoridades públicas para a plena elucidação dos fatos.
4: Fernando, na sequência, Fachin também defendeu a liberdade de imprensa e o direito dos jornalistas ao sigilo da fonte. O presidente do Supremo afirmou que a corte reafirma o compromisso com a Constituição e com as liberdades fundamentais. Vamos ouvir também esse trecho.
5: A apuração de eventuais ilícitos deve dirigir-se e certamente vai dirigir-se à conduta que constitua objeto da investigação, jamais à atividade jornalística legítima exercida no cumprimento de sua função constitucional.
4: Fernando, é importante a gente contextualizar, porque as declarações ocorrem após críticas a uma decisão do ministro Alexandre de Moraes que autorizou uma operação de busca e apreensão contra o ex-secretário do governo do Maranhão, Raimundo Cutrim. Cutrim é apontado como uma das fontes de informações usadas pelo jornalista Luiz Pablo Almeida em uma reportagem sobre o uso de carros oficiais pela família do ministro Flávio Dino. A reportagem questionava o uso de um veículo do Tribunal de Justiça do Maranhão por Dino e seus familiares. Em nota conjunta, as associações de imprensa manifestaram profunda preocupação com o cumprimento do mandado de busca e apreensão, e as entidades também afirmaram que a medida levanta preocupações sobre a proteção do sigilo da fonte e a liberdade de imprensa. Eu volto com vocês.
3: Tá certo, obrigado. Essa informação de João Rosa em Brasília e o ministro do STF, Edson Fachin, prestando uma solidariedade ao ministro Flávio Dino, nesse caso envolvendo o jornalista. 13h14, o intervalo com o noticiário da sua região.
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0: E a gente volta a falar sobre a situação na Colômbia, o terremoto que atingiu parte do país na segunda-feira. Lucas Taveira, em São Paulo, tem aqui mais informações. Lucas.
1: Fernando, subiu para 273 o número de mortos pelo terremoto de magnitude 7,4 que atingiu a Colômbia nesta segunda-feira, como você disse. O novo balanço foi divulgado pela Unidade de Gestão de Desastres da Colômbia nesta quinta-feira. O número de desaparecidos caiu para 377 pessoas e o de feridos para 3.824. Mais de 53 mil pessoas foram afetadas pelo desastre. As esperanças de encontrar mais sobreviventes do forte terremoto que aconteceu no início desta semana diminuíram nesta quinta-feira, viu, à medida que as equipes de resgate restringiam as buscas. Em Cali, a terceira maior cidade do país, as equipes desviaram a atenção dos esforços de busca e resgate para remoção de escombros na maioria dos locais. As primeiras 72 horas depois de um terremoto são consideradas decisivas. Depois desse período, as chances de encontrar pessoas com vida sob os escombros caem de forma significativa. Nesta quarta-feira, o presidente da Colômbia, Abelardo de Lás Priela, anunciou que os trabalhos de busca continuarão. Segundo ele, o impacto do desastre é enorme e exige uma forte resposta do governo. Em Cali, uma das regiões mais afetadas, máquinas pesadas ajudam na retirada de entulhos e na abertura de espaços entre estruturas destruídas. Mesmo com a redução das chances de sobrevivência,

0: As buscas continuam com cães farejadores e equipes especializadas. Casos de pessoas encontradas com vida ainda mantém a esperança das famílias, como uma paciente internada que permaneceu 3 dias presa nos escombros de um hospital destruído. A mobilização internacional também aumentou. Cali recebeu as primeiras 50 toneladas de ajuda humanitária enviadas por El Salvador. O Peru mandou outras 8 toneladas de mantimentos. Já o Brasil também anunciou o envio de ajuda humanitária. A Espanha também iniciou o envio de um primeiro pacote de 1 milhão de euros em ajuda emergencial, depois de confirmar a morte de um cidadão com dupla nacionalidade. Outros 12 espanhóis continuam desaparecidos. O governo colombiano decretou estado de emergência econômica para acelerar o envio de recursos à reconstrução do país. A prioridade é recuperar estradas, aeroportos, escolas e unidades de saúde atingidas pelo terremoto. Fernando?
1: Obrigado. Essa informação de Lucas Taveira em São Paulo. Ó, na última edição do Mundo em Meia Hora, que está disponível para você em podcast, no Spotify, qualquer tocador ou no site da CBN, eu fiz uma entrevista com Érica Cepeda. Ela é uma argentina, mora em Cali há 6 anos e relatou para a gente como era a situação lá. E naquele momento ela dizia o seguinte: não tem ninguém de fora aqui, só os colombianos estão pegando entulho por entulho com as mãos, porque a ajuda internacional não havia chegado ainda. Lucas falou que agora realmente está chegando. Ela, que vive num prédio de 5 andares, mora no quarto, tremeu muito durante o terremoto, todos tiveram que sair, não chegou a ruir, não chegou a cair. Só que ela está fora de casa porque está abalada a estrutura, ela estava esperando alguém ir até lá para falar assim: pode ou não pode entrar para pegar as coisas. Bom, simplesmente estava lá, estava na casa da sogra. Então ela relata muito bem o que estava acontecendo por lá. Está na última edição do Mundo em Meia Hora. Vamos agora a Belo Horizonte com Ana Nunes. Oi, Ana, boa tarde.
2: Oi, Fernando, boa tarde para você, boa tarde para o ouvinte. O segundo tribunal do júri da comarca aqui de Belo Horizonte condenou a 67 anos de prisão um integrante da torcida Máfia Azul, que participou de uma emboscada contra um ônibus de torcedores do Atlético em Belo Horizonte, deixando um morto e 9 feridos. O réu, Samuel Paixão de Souza, foi considerado culpado pelos crimes de homicídio consumado e 6 tentativas de homicídio. O conselho de sentença foi formado por 5 homens e 2 mulheres. O veredito foi definido nesta quarta-feira durante o julgamento, que durou mais de 12 horas. O réu, que respondia em liberdade, não compareceu ao júri e, por isso, teve a ordem de prisão decretada pela justiça após a condenação. Ele agora, portanto, é considerado foragido. Conforme o promotor de justiça do Tribunal do Júri, aqui de Belo Horizonte, Rodrigo Ladeira, a decisão foi justa e deve servir de exemplo para evitar novos conflitos entre as torcidas de futebol aqui de Minas Gerais.
3: A sociedade de Belo Horizonte, analisando as provas do processo de forma muito sóbria e justa, condenou o último réu que ainda não havia sido submetido a julgamento. Teremos, dentro de poucas semanas, mais um Atlético e Cruzeiro, e a esperança é que isso sirva como desestímulo ou pelo menos uma reflexão, notadamente pela liderança dessas torcidas organizadas, para que não mais estimulem ou mesmo protagonizem esses atos de extrema violência.
2: Pois é, Fernando, segundo a denúncia criminal, o ataque aconteceu em novembro de 2021, quando integrantes da torcida do Cruzeiro cercaram um ônibus que transportava atleticanos e usaram coquetel molotov, bombas, pedras, barras de ferro e pedaços de madeira para atacar os rivais. O torcedor do Atlético, Matheus de Freitas Ferreira, de 20 anos, ficou gravemente ferido e morreu 2 dias depois em um hospital. Outras 9 pessoas também ficaram feridas nesse ataque. O julgamento dessa quarta foi desmembrado de um outro processo realizado em julho deste ano, também contra réus nesse mesmo caso. Na ocasião, outros 3 integrantes da organizada do Cruzeiro foram julgados e condenados pela participação nessa mesma emboscada. Eu volto com você.
1: Obrigado, Ana Nunes, com informações em Belo Horizonte. Vamos falar o seguinte.
4: Vamos.
1: Eu contei aqui no noticiário local em São Paulo sobre a dificuldade de pagar ônibus com cartão de débito. O que acontece? Eu recentemente fiz uma viagem a Londres e achei uma baita facilidade, porque onde você vai, qualquer transporte público lá, você paga o seu débito. No metrô, por exemplo, quando você entra, ele vai lá e fala assim, ó, o sistema de metrô e trens de Londres está verificando o seu cartão. Aí você anda a cidade inteira, tal. E lá tem preços diferentes, tarifas diferentes, para horário de pico, para linhas diferentes.
4: Região da cidade.
1: E exatamente, quanto mais periférico, mais barato, mais central, mais caro. No final do dia, ele faz um apanhado de tudo que você fez na cidade, vai lá e cobra. Se você anda muito...
4: Com o seu cartão.
1: Exatamente, paga, cai no meu cartão.
4: Tá.
1: O ônibus entrou, passou o débito, entrou, tal, tá tranquilo. E em São Paulo, é uma grande dificuldade. Hoje existem 12 linhas e alguns terminais que aceitam cartão de débito.
4: Mas, enfim, até a gente descobrir, né, se é a linha que eu pego.
1: É uma loteria. E aí falei isso aqui no local, vários ouvintes estão mandando. Inclusive, assim, já tem participação de gente de Maceió. O Léo Moraes fala, Maceió aceita tanto crédito e débito. Eu perguntei, no ônibus? Ele, sim, no ônibus. Tem mais participação de... Eu quero saber da sua cidade. Se o ônibus na cidade onde você está aceita débito. Isso é fácil. Porque em São Paulo você tem que ter um bilhete único. Você carrega seu bilhete único. Você tem que ir até um pórtico, assim, como se fosse um sistema para validar, para depois usar. Eu perdi o meu recentemente. Aí não consegui. Fui tentar pegar um ônibus. Não tinha dinheiro. Aí estava sem cartão.
4: Foi a pé,
1: porque não tinha como pagar. Quem é que anda com dinheiro hoje na carteira, gente?
4: E tem muitos ouvintes escrevendo para cá dizendo da mesma dificuldade, né? Da linha que... Ah, minha linha tem. Ah, legal, a linha que você pega todo dia, mas é uma de 12 numa cidade desse tamanho.
1: Paulo, exatamente.
4: Tem gente da Grande São Paulo dizendo, ah, aqui pode, né, nos municípios da Grande São Paulo. Aqui eu consigo pagar com meu cartão de débito. E você aí, na sua cidade, como é que funciona o transporte público? Você pode passar na catraca o seu cartão de débito e seguir sua viagem?
1: Por exemplo, aqui tem a participação de um ouvinte que fala que tirou uma foto de Ribeirão Pires, que é uma cidade na Grande São Paulo, que lá tem um comunicado importante, encerramento do pagamento em dinheiro. Lá vai acabar. Visando segurança coletiva, com implementação do ônibus seguro na cidade, a partir de 1º de setembro de 2026, não será mais aceito pagamento em dinheiro. Aí você baixa o aplicativo gratuitamente, é o aplicativo BusPay, entra e paga. Olha que legal.
4: Mas não aceitar dinheiro eu acho ruim.
1: Acha ruim?
4: Ah, eu acho ruim, tem que aceitar, pô. Dinheiro é dinheiro, a moeda que se usa.
1: Pode ser. Outra coisa, participação aqui. O Walter... Olha só essa do Walter, a esposa dele, a Márcia, presenciou uma seguinte situação. O passageiro tinha só cartão de débito no bolso, não era aceito. Olha o que ele fez, ele passou um Pix pro cobrador, que passou o seu próprio bilhete. Ele terceirizou o pagamento para poder usar. Olha que facilidade!
4: Nossa, essa moda pega.
1: Olha assim, Sil, já entrou no ônibus onde o cobrador não tinha... Ah, não, ninguém tem troco, gente. Não tem troco. Você vai com cinquentão no ônibus, o cara vai falar assim, desce pela frente. E ela conta assim, ó. Em várias situações, quando fui passar a catraca e aí tinha deixado o bilhete em casa, estava assim. Em todos esses momentos, o cobrador disse que eu poderia descer pela frente porque ele não tinha troco. Nunca me impediram de prosseguir. Os cobradores muito educados e solícitos. Porque o que eles vão fazer?
4: Exato.
1: Vamos lá, eu só estou aqui. Eu cheguei, o meu caixa não tem uma moedinha. O cara chega lá com cinquentão, não passa.
4: Janaína falou que não precisa nem ser cinquentão. Se for cedo demais, 20 já não tem. Troco para 20 já não rola.
1: Em Brasília, tem aqui,
4: em
1: ó, Simônia.
4: Em Brasília, 3,29.
1: Aqui não aceitam mais dinheiro. Pagamento só débito, crédito e bilhete único. Em Ponta Grossa, Paraná, só aceita cartão, dinheiro, não mais. Não tem cobrador mais.
4: Eita.
1: O cobrador sabe que é legal também, gente? É quando ele ajuda quem precisa.
4: Isso.
1: Um cadeirante, uma pessoa com dificuldade de mobilidade, eles dão uma baita força.
4: Sim. Além de nos localizar também numa cidade desse tamanho, e eu digo, é no próximo que eu tenho que descer?
1: É isso.
4: E ele te ajuda a falar, não, é no seguinte, é daqui a dois. Ah, tá bom, obrigado. Não, já foi. Aí realmente seria um pouco mais difícil. Eu ia ter que fazer igual o Fernando. Fazer o quê? Descer e ir a pé.
1: Mas aqui, ó. Vamos agora para Buenos Aires. A Mônica, uns 10 anos, eu estava em Buenos Aires, chovia muito.
4: Eu passei por isso.
1: entraram no ônibus, descobriram que só aceitava moeda. Juntaram todas as moedas que tinham, não era suficiente. E aí o que aconteceu? Os passageiros do ônibus ajudaram o pessoal a pagar.
4: Gente. A Janaína pediu dinheiro de banco em banco do ônibus para poder passar a roleta, tá?
1: Onde?
4: Em Buenos Aires.
1: Chique. Chique, em Buenos Aires. Não é isso, gente. Tudo isso surgiu da dificuldade de andar de ônibus.
4: Janaína falou que, além de tudo, ainda perdeu o ponto. Foi descer lá em Avejaneda. Eu tive problema em Buenos Aires. Eu não sei se foi a última ou penúltima vez. Já faz uns anos, mas você tinha que ter o bilhete.
1: Tá.
4: Você não podia ter o grana. Tinha que ter o bilhete.
1: Gledson, vamos agora para Vitória. Grande Vitória, no Espírito Santo. Somente aceita cartão do sistema de ônibus, que é chamado GV Bus. Sem cobradores. E aqui os motoristas também embarcam e desembarcam cadeirantes. Ah, que legal.
4: Bom.
1: Então é isso, gente. São Paulo, a maior cidade da América Latina. 12 linhas aceitam débito, alguns terminais. E quem não tem, quem tem 50 não entra, não paga.
4: Aí é aquele famoso cinto, né?
1: Sinto muito.
4: Sinto muito. 3h32.
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0: Quinta-feira, 13 de agosto de 2026. O candidato à presidência da República pelo Missão, Renan Santos, chamou o senador Flávio Bolsonaro do PL de farsante. Ele afirmou ainda que a família do ex-presidente Jair Bolsonaro enganou o Brasil produtivo. A declaração foi dada durante um evento com empresários realizado em São Paulo. A Polícia Federal deflagrou a Operação Monte Sinai, que investiga suspeitas de fraudes em licitações, desvio de recursos públicos, lavagem de dinheiro, ocultação de patrimônio e crimes contra a ordem tributária no Maranhão. A investigação envolve emendas do deputado federal Josimar Maranhãozinho, do PL. O parlamentar, no entanto, não é alvo da operação. Segundo a PF, a investigação começou a partir de análises feitas pela Receita Federal e pela Controladoria Geral da União. Ao todo, foram cumpridos 9 mandados de busca e apreensão autorizados pelo Supremo Tribunal Federal. Um torcedor do Cruzeiro foi condenado a 67 anos de prisão pela participação numa emboscada contra um ônibus com torcedores do Atlético em Belo Horizonte. O ataque aconteceu em novembro de 2021. Uma pessoa morreu e 9 ficaram feridas. Segundo a justiça, o réu não compareceu ao julgamento e, diante da ausência, a juíza responsável pelo caso determinou a expedição de um mandado de prisão contra o homem. O chefe de uma unidade paramilitar iraniana afirmou que o Estreito de Hormuz está sob controle da gestão da República Islâmica. Ele deu a declaração um dia depois de o presidente Donald Trump dizer que os Estados Unidos mantêm o domínio total da via marítima. O chefe da unidade paramilitar do Irã afirmou que o líder americano tenta minar a popularidade de Teerã no Oriente Médio. No horário de Brasília, 3h34.
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0: Ana, boa tarde.
1: Olá, boa tarde. Boa tarde.
0: Nayara Bertão, boa tarde.
2: Olá, tudo bom?
0: Tudo bem. Bom, hoje Ana e Nayara falam sobre investimento para aposentadoria além do INSS. A gente sempre fala que, quando vai falar de aposentadoria, a expectativa de vida das pessoas está aumentando, sistema previdenciário pressionado pelo envelhecimento da população. E não só isso, né? Mais gente dependendo do benefício, menos gente contribuindo para esse cofre, de onde sai esse dinheiro. E o INSS fica cada vez mais irreal achar que vai dar conta de tudo, né? Que vai ser suficiente para manter o padrão de renda, o padrão de vida, depois de parar de trabalhar. É com você, Nay? Você começa, Nay?
2: Sim, Tati.
0: Essa é uma situação que a gente sempre traz aqui e que os governos vão ter que lidar com isso, né? Porque menos gente contribuindo, mais gente para receber. O benefício do INSS, ainda que você contribua com o teto, não é exatamente um valor que, para quem mora em grandes cidades do Brasil hoje, seja suficiente. Tem saída isso aí?
2: Pois é, saída até tem, né? Que a Ana vai trazer ali no detalhe, mas basicamente é conseguir guardar dinheiro e investir para o longo prazo. Mas eu, por exemplo, estou com 38 anos, pelo menos uns 25 aí, eu queria menos, né? Mas pelo menos uns 25 aí ainda trabalhando arduamente. Eu não sei o que vai acontecer, né, em 25 anos, mas uma coisa eu sei. Dificilmente eu, só com a aposentadoria ali pública, que eu contribuo, eu vou conseguir viver. Então, realmente é uma situação em que todo mundo tem que pensar, principalmente, né, quem está aí na faixa de 30, 40 anos, ainda tem um tempo aí para também, né, juntar esse dinheiro, mas acho que aí trazendo um pouco aqui de dados, né, a gente já está vendo, por exemplo, um movimento que é positivo e negativo, eu já explico por quê, mas de investimentos cada vez menores em previdência privada. Então, os dados, por exemplo, da Federação Nacional de Previdência Privada e Vida, que é a FENAPREV, dados recentes que saíram na última semana, mostram que há já um saldo menor esse ano, nesses primeiros meses, aí 6 meses de 2026, menores do que no ano passado, no mesmo período. E aí, considerando planos de previdência PGBL e VGBL, que são os mais clássicos, digamos assim, né? E o saldo total também das aplicações do estoque, né, nesse tipo de investimento, também vem diminuindo. E aí, o que os especialistas olham para isso e conseguem entender os sinais, né? Um primeiro sinal muito claro as pessoas estão com menos dinheiro disponível para conseguir guardar e investir. Seja porque, né, a gente vem falando aqui, aumento das despesas, dívidas, né, a renda cada vez mais comprometida com pagamento de empréstimos e outras tantas coisas que vêm surgindo. Mas também tem bastante gente, e aí é o lado positivo que eles estão vendo, diversificando os investimentos. Em vez de só colocar nessa previdência tradicional ali, que é o fundo de previdência PGBL e VGBL, procurando outras alternativas aí também de longo prazo, né? Também com esse olhar da aposentadoria, mas em, por exemplo, títulos de renda fixa, né, que são ou títulos públicos ou títulos bancários, de crédito corporativo, que tenham ali essa característica de longo prazo também. Então, acho que esse é o lado positivo, digamos assim, desses números da FENAPREV. Mas, de fato, né, tem muitos brasileiros que não estão conseguindo. E aí, até numa matéria do Valor Invest, eles citam, por exemplo, o crescimento do interesse dos títulos do Tesouro Renda Mais, que é recente. Coisas de 2, 3 anos que a gente tem esse título do Tesouro, que funciona justamente como ali nesse esquema de previdência, que é você acumula ao longo dos anos um dinheiro, né, e numa data escolhida você passa a receber uma renda mensal por 20 anos, 240 meses. Então, também essa opção, por exemplo, tem crescido. Então, o lado positivo não necessariamente, né, tá todo mundo deixando de pensar no longo prazo. Acho que sim, tem uma parcela ali das pessoas que estão com dificuldade, mas tem uma outra parcela que, além desses fundos tradicionais, está olhando outros produtos que começam a surgir no mercado. E aí, por fim, acho que vale citar aqui, teve também uma mudança no imposto imposto, no Imposto sobre Operações Financeiras, que é o IOF, que ele passou a incidir sobre os aportes do VGBL, que é um tipo de, né, de modalidade, e aí também muita gente se desinteressou, principalmente quem tem bastante dinheiro, por esse tipo de modalidade. Então também ajuda a explicar. Ou seja, está tendo movimentações positivas e negativas aí quando a gente fala de previdência privada.
3: Ana, vamos lá então falar sobre opções que algumas pessoas podem ter hoje de investimento de longo prazo, justamente o indicado para quem ainda tem, digamos assim, algum tempo até diminuir o ritmo de trabalho ou até deixar de trabalhar para viver, digamos assim, de renda, né?
1: O cardápio, Fernando, é bem farto. A gente tem aqueles instrumentos que foram pensados para isso, como a Nath citou, que são os produtos para a previdência mesmo, mas hoje a gente tem muitas opções. Os próprios fundos de investimentos tradicionais têm assim, uma variedade absurda, desde aqueles mais conservadores até mais arrojados, com diferentes modalidades, e a alíquota de imposto de renda desses produtos é mínima de 15%. Então, quando se pensa no longo prazo, pode ser uma opção. A gente tem esses planos que são as letrinhas lá, VGBL, PGBL, que foram pensados para isso e alguns têm vantagens interessantes, abatimento da base de cálculo do imposto de renda, investimentos com mais de 10 anos têm uma alíquota ainda menor de imposto. Então, são produtos que foram desenhados e pensados para esse longo prazo. E o que é esse longo prazo? Mais de 10 anos. Então, isso é um ponto importante. A gente tem também o próprio Tesouro Renda Mais, que por incrível que pareça, né, ele é muito recente, é de 2023, e já tem ganhado aí a simpatia de muita gente. Então está tendo uma aceitação boa, para você ter uma ideia, né, de julho de 2025 para junho de 2026, foi um crescimento de quase 100% da procura por esse produto. E o Tesouro, ele tem também pensado em tipos diferentes de títulos, beneficiando diferentes objetivos, e aqui tem um para esse pensamento de longo prazo. Então, o que dá para ver é que hoje você tem mais opções. Mas o que é interessante a gente pensar aqui nesse desafio da escolha de como a gente constrói essa vida previdente para que a gente possa ter esse resultado que você disse, diminuir a renda ativa e tentar viver mais da renda passiva, que aí em algum momento da nossa vida a gente vai viver assim, né? A discussão é escolher assim, entre essas opções, mas a gente também se dá conta de que a gente precisa, de fato, fazer um esforço adicional. Tem uma pesquisa que eu sempre gosto de trazer, e eu fui pesquisá-la para trazer para cá hoje. Cerca de 60% das pessoas, que é um dado da Anbima, do Raio-X do Investidor, acreditam que viverão do INSS na sua aposentadoria. Então, a despeito da gente ter falado tanto da reforma, né, como a Tati trouxe no começo, menos pessoas contribuindo, a gente tem mais trabalho informal, isso faz com que as pessoas contribuam menos para o INSS, o fato da população estar envelhecendo, a gente tem uma questão muito séria e ainda as pessoas acreditam que vão conseguir viver com esse recurso. Então, é importante, né, que a gente entenda que o recurso do INSS é um complemento. É um complemento importante, por isso a importância de se contribuir, porque não é só a renda, é uma seguridade social, por isso que chama, né, Instituto Nacional de Seguridade Social, ele segura também o contribuinte de outras coisas importantes, mas a gente tem que se dar conta de que esse sistema oficial, ele tende a oferecer uma cobertura que é proporcionalmente menor no futuro, então a prioridade é a gente pensar no nosso próprio caminho. E eu gosto de dizer o seguinte, né, tudo começa com um bom planejamento. Muitos investimentos de longo prazo acabam não dando certo, a gente tem que desmontar essas estratégias de longo prazo, porque o planejamento não foi feito de maneira muito detalhada. O que eu quero dizer com isso? Você pensa no investimento de 10 anos, só que acontece alguma coisa e você precisa do dinheiro em 2 anos. Isso é o pior cenário, por isso que o primeiro passo de se pensar na aposentadoria é começar um planejamento, entender qual é a sua necessidade, qual a renda que você quer ter no futuro, qual o esforço que você precisa fazer no presente para você complementar esse teu plano lá para frente e isso ser sustentável, porque muita gente acaba querendo, mas não conseguindo por falta de planejamento.
3: Ana, olha só, o Luiz conta que é pensionista do INSS, quando ele recebeu o primeiro benefício, janeiro de 2002, na época correspondia a aproximadamente 4 salários mínimos. Hoje, o benefício é de aproximadamente 1 salário mínimo e meio.
1: Essa é uma realidade enorme.
2: Isso que faz relativamente pouco tempo, né? Imagina quando a gente pensar daqui 20, 30 anos.
3: Exato.
1: Tá bom. E tem muita gente, Fernando, que rapidinho aqui, desculpa, Nay, é que quando, dependendo do extrato social que a gente está falando, a aposentadoria do INSS vai dar essas pessoas uma previsibilidade de renda que muitas vezes essas pessoas não tiveram na fase laboral, ou seja, na fase de trabalho. Então, ela é importante para muita gente, mas essas pessoas que acreditam que será um substituto de um padrão de vida que tem na vida ativa, pode se decepcionar, por isso a importância de construir esse patrimônio independente.
0: Muito bem. Vocês estão recebendo dúvidas dos ouvintes, assim, se eu quiser saber como é que eu chego no fim do mês no Azul, eu posso escrever para vocês, como é?
2: Sim, com certeza, tem que escrever, aliás, né, pra gente que aí ajuda, que subsidia, né, a gente trazer temas que realmente interessam. Eu vou passar o e-mail aqui pra gente, que é no fim das contas, né, tudo junto, nofimdascontas@cbn.com.br, nofimdascontas@cbn.com.br.
0: Muito bem, beijo pra cada uma, obrigada por hoje, até terça-feira.
1: Até terça.
2: Boa tarde, pessoal. Beijo.
3: Tchau, até.
0: Terças e quintas tem No Fim das Contas aqui no nosso estúdio CBN.
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0: 3h51, a gente volta a movimentar nossa reportagem em Brasília. Samantha Klein, boa tarde.
1: Oi, Tati, boa tarde. Olha, o candidato à presidência da República, Renan Santos, do Missão, disse que pode provar que o e-mail de Flávio Bolsonaro foi utilizado para confirmar a filiação dele ao partido. Segundo um documento da área de tecnologia do Missão, foi informado, então, no dia 2 de agosto, os dados utilizados por essa pessoa, que não se sabe quem, que filiou Flávio ao Missão. Consta o endereço do candidato como Rua dos Bandidos, número 166, bairro Miliciano, Rio de Janeiro. O CPF também é incoerente com um CPF de verdade, porque ele vai numa sequência de 1 a 9, com final 09. Renan Santos ainda disse no X que nós temos como comprovar que alguém acessando o e-mail de Flávio apertou o botão de confirmação da filiação e ainda apertou o botão para acessar nosso aplicativo de militância. Lembrando aí que Flávio foi oficializado pelo PL como candidato no finalzinho de julho e a campanha dele também informou que não consegue fazer o registro da candidatura justamente porque ele está filiado ao Missão. O próprio Renan Santos também havia informado, ele disse num vídeo mais cedo, ali por volta do meio-dia, que já tinha informado, enviado e-mails ao gabinete do senador Flávio Bolsonaro, que esses tinham sido acessados ainda no dia 2 de agosto e que não houve uma resposta. E aí, aparentemente, a campanha de Flávio percebeu isso. Acabei de conversar com a advogada dele, a doutora Maria Cláudia Bucchianeri, advogada eleitoral. Ela conversou mais cedo com o presidente Cássio Nunes Marques, presidente do TSE, inclusive nosso colega Felipe Igreja acompanhou toda essa movimentação. E agora ela acabou de me dizer que há uma perspectiva de normalização dessa situação ainda hoje. O TSE, por sua vez, abriu uma investigação para saber o que aconteceu. Essa foi uma nota mais cedo do Tribunal Superior Eleitoral. Com vocês.
0: Obrigada, Samantha. Samantha Klein, Brasília. Estamos preparados para o Ninho?
2: Não.
0: E, aliás, quando eu digo tamo, tô falando de quem, né? Porque eventos extremos provocados, né, pela mudança climática atingem determinadas populações de maneiras muito diferentes. Mas vamos lá. A Administração Oceânica e Atmosférica dos Estados Unidos atualizou hoje a previsão para o El Niño desse ano e passou a estimar em 95% a chance de o fenômeno atingir uma intensidade muito forte nos próximos meses. No boletim anterior, publicado em 9 de julho, a agência calculava em 81% a probabilidade de um El Niño muito forte entre outubro e dezembro desse ano. Para o período entre novembro e janeiro, já no fim da primavera, começo do verão, no hemisfério sul, a expectativa de um fenômeno muito intenso é de 90%, de acordo com a nova previsão. Ainda de acordo com a NOAA, que é o quê? É a sigla da Administração Oceânica, Oceânica e Atmosférica dos Estados Unidos, se consideradas as projeções atuais de temperatura do oceano, há 69% de chance de um evento ficar entre os maiores registrados desde 1950. E, ó, o contexto é: o aquecimento das águas do Pacífico Equatorial continua aumentando. O El Niño... El Niño e Laninha são as duas fases do mesmo fenômeno climático, né? O El Niño é caracterizado pelo aquecimento maior ou igual a 0,5 grau das águas do Oceano Pacífico Equatorial e ocorre com frequência a cada 2 a 7 anos. Tem uma duração média de 12 meses. Aliás, a última entrevista que a gente fez aqui sobre isso, a gente falava sobre esses ciclos serem cada vez menores, né, de ocorrência do El Niño, que tem duração média de 12 meses, gera impacto direto no aumento da temperatura global. A Laninha é o contrário, é o resfriamento dessas mesmas águas e, claro, os efeitos são igualmente significativos, mas são em direção contrária. Bem, Quando a NOAA divulgou seu último boletim mensal em julho, o índice semanal da chamada região Ninho 3.4, uma das principais áreas usadas para acompanhar a evolução do fenômeno, estava em 1,2 graus Celsius, o aumento da temperatura. Na atualização das condições do oceano, que foi publicada em 10 de agosto, já tinha chegado a 1,8 graus. Isso quer dizer o quê? Que a temperatura nessa parte do Pacífico passou de 1,2 para 1,8 graus acima da média em um mês. E esse valor de 1,8 graus Celsius já é considerado pela Climatempo, por exemplo, como compatível com um El Niño de forte intensidade. No Brasil, os efeitos do El Niño variam conforme a região, conforme a época do ano. Atualmente, o pico previsto é entre novembro e janeiro. Historicamente, o El Niño costuma aumentar a chuva no sul do país, o que pode elevar o risco de temporais e cheias. No norte e em parte do nordeste, o fenômeno tende a reduzir a chuva e pode agravar os períodos de seca. E no sudeste e no centro-oeste, os impactos podem ser mais irregulares. Pode ter um calor mais frequente, pancadas fortes e mal distribuídas de chuva e também mudanças no comportamento das frentes frias. A força do El Niño depende de quanto o Pacífico Equatorial vai esquentar nos próximos meses e, sobretudo, de como a atmosfera vai responder a esse aquecimento. Para que o fenômeno ganhe intensidade, não basta só o oceano ficar mais quente. É preciso que o sistema oceano-atmosfera passe a atuar de forma coordenada, né, acoplada e persistente. Apertem os cintos.
2: Você lida bem com as milhas, Tati?
0: Não, eu também sou péssima.
2: Queria melhorar isso.
0: Tem curso e tudo, você sabe,
2: tem,
0: né?
2: Tem. Mas olha só que interessante. A Câmara aprovou hoje...
0: Aliás, desculpa, é feito para a gente não entender mesmo, né? Então, porque quanto menos a gente entende, menos a gente chega lá e pega o que a gente tem de benefício, entre mil aspas.
2: Talvez melhor, vou te contar. Vai. A Câmara aprovou hoje um projeto que cria um marco regulatório para os programas de milhagem das companhias aéreas, informa aqui a Folha. A proposta facilita a comercialização de milhas e prevê a conversão dos pontos em dinheiro. O texto vai ao Senado, onde também precisa ser aprovado para entrar em vigor. A proposta divide os programas de milhagem em duas categorias. Os com liquidez oficial contam com um canal oficial para converter milhas em dinheiro e precisam ter regras claras para essa transferência ou para a comercialização dos pontos. Já os sem liquidez oficial não oferecem conversão de milhas em dinheiro, mas ficam proibidos de vedar ou dificultar a venda de milhagens pelos usuários. As empresas que fazem conversão em dinheiro não podem ter participação societária na companhia aérea. No geral, o texto também proíbe a suspensão de contas ou cancelamento de passagens pelas empresas por causa da venda de milhagens pelos clientes. Também fica vedado o uso de biometria facial como uma barreira para negar a comercialização das milhas. Apesar disso, o projeto prevê que as empresas podem adotar mecanismos contra fraudes. Além disso, as empresas agora são obrigadas a oferecer opção de conversão em dinheiro para clientes que comprem pontos ou clubes de assinatura. Também fica proibida a criação de barreiras artificiais contra empresas que atuem como intermediárias para a venda de milhas. O projeto do deputado Ricardo Aires, do Republicanos, de Tocantins, foi aprovado de maneira simbólica, sem possibilidade de verificação sobre como votou cada parlamentar. A votação foi esvaziada, com poucos parlamentares no plenário, e ocorreu de maneira semipresencial.
0: Eu tenho uma boa notícia para a Janaína. O ônibus e o metrô hoje em Buenos Aires dá para pagar com cartão de crédito, tá, Jana?
2: Pensei que você ia falar assim, tem uma boa notícia, são 4 horas e a gente não vai atrasar o
0: recado. É isso, essa é uma boa notícia também, vamos.
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0: Quinta-feira, 13 de agosto de 2026. O partido Missão disse que alertou o gabinete do senador Flávio Bolsonaro sobre a tentativa de fraude na filiação dele desde o dia 2 de agosto, 10 dias antes da alteração no registro do candidato do PL à presidência da República junto ao Tribunal Superior Eleitoral. A legenda disse ainda que, ao notar a fraude, tentou realizar, no mesmo dia, o cancelamento. A ação, no entanto, foi rejeitada pelo TSE. A corte informou hoje que uma filiação em nome de Flávio à Missão foi feita por um representante do partido de Renan Santos. A informação que aparece no site do TSE mostra que o senador deixou o PL na quarta-feira e entrou na Missão na sequência. A campanha de Flávio disse que vai pedir à Polícia Federal a abertura de um inquérito. Um dos foragidos da Operação Sem Desconto foi preso. O presidente da Confederação Nacional de Agricultores Familiares e Empreendedores Familiares Rurais, Carlos Lopes, se apresentou voluntariamente na Superintendência da Polícia Federal em Brasília. A ação investiga um esquema de descontos sem autorização em benefícios pagos pelo INSS. A CONAFER é apontada como uma das principais entidades responsáveis pelo esquema. Foragido desde novembro, Carlos Lopes foi indiciado no mês passado. Subiu para 273 o número de mortos pelo terremoto 4 que atingiu a Colômbia na segunda-feira. No novo balanço divulgado pela Unidade de Gestão de Desastres do país, o número de desaparecidos caiu para 377 pessoas. Mais de 53 mil pessoas foram afetadas pelo desastre. Em Cali, a terceira maior cidade do país, as equipes desviaram a atenção dos esforços de busca e resgate para a remoção de escombros nos locais. No horário de Brasília, 4 horas 3 minutos.
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1: 4 horas 3 minutos, terceira e última hora do Estúdio CBN. Hoje é quinta-feira, 13 de agosto de 2026. Tá todo mundo engraçado hoje nesse estúdio, né? Quero ver a gracinha agora que bateu o sinal.
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1: Oi, professor, boa tarde.
2: Oi, Tatiana, boa tarde. Oi, Fernando, boa tarde. Oi, ouvintes, boa tarde. Eu ainda não abri aqui para ver vocês. Vamos lá.
3: Professor, hoje, dúvida de Roberto Fontes, de Belo Horizonte, e, digamos assim, é um ouvinte aplicado. Ele fez uma pesquisa, professor, uma pesquisa randômica em 10 cafeterias.
2: O que será isso?
3: Ah, saiu dando um giro.
1: Deu um giro. Um giro aleatório.
3: Em 10 cafeterias de Belo Horizonte, o resultado foi: 6 anunciavam um produto como café expresso com S e 4 como café expresso com X. Qual é a forma correta? Estarão os maledetos, como diz o senhor, invadindo nossas cafeterias?
2: Eu acho que esse maledetos dele aí é para se referir aos italianos, né? E fazer alguma relação direta com esse possível estrangeirismo, com essa possível forma grafada, né, esse expresso com S, como se grafa em italiano. O problema é o seguinte, eu já li em vários lugares, em sites brasileiros, que o café se chama expresso, não porque ele seja feito rapidamente, e sim porque ele é obtido por pressão e tal, não sei o quê. Então eu vou ler aqui o que está escrito no site de uma das tantas empresas italianas que não produzem, né, que misturam e empacotam café. Não há um pé de café na Itália. Embora não haja um pé de café na Itália, a Itália é o país que mais inovou na questão do café. Foi na Itália que surgiu aquela cafeteira que vai para o fogão, que a gente chama de moca, sabe qual é, né? Foi na Itália que surgiu o café feito com essas máquinas, o café expresso, e foi na Itália que surgiram os estudos das misturas, né, que em italiano le miscele. Michele, mas se escreve, pelo amor de Deus, não é aquele Michele, não. É Michele, que se escreve com M-I-S-C-E-L-E, que quer dizer misturas, né? Eles misturam cafés, estudam isso, misturam café do país A com o café do país B, café arábica, café robusta, café isso, café aquilo. Então, no site de uma dessas empresas, que se chama Vergnano, que produz um café maravilhoso, a empresa foi fundada em 1882, está escrito aqui em italiano, eu vou traduzir, por que se chama café expresso, né? Então eles dizem aqui das características e tal, e tal, e tal, e a ideia de quando foi criada a máquina era justamente fazer uma coisa rápida, uma coisa veloz, que fosse mais rápida do que aquele café feito com a máquina moca que já existia, não é? E aí vem uma parte que eu vou traduzir aqui, e é justamente da velocidade de preparação que deriva o nome expresso, né? Basta pensar que na origem eram suficientes apenas 45 segundos para ter em mãos uma xícara de uma bebida fumegante, né? Esse significado de expresso que vem de Veloz, conhecido praticamente só no nosso país, dizem eles, né? Na Itália. No exterior, sobretudo nos países anglo-saxônicos, imagina-se, no entanto, que o nome se deva à infusão preparada sob pressão. Mas veja que na origem, o expresso, criado na Itália, tem a ver com a velocidade. E esse expresso que indica a velocidade, a gente vai para o primeiro auxílio. Falei desse disco ontem, ou antes de ontem, quando falei de Oriente, lembram? Toquei a música Oriente, que está no mesmo disco em que está Expresso 2222, de Gilberto Gil, disco homônimo de 1972. Vamos ouvir.

0: vários ex. Vocês não. Expresso.
1: É, com X. Vocês não têm ideia, essa música é de 72, né? O que era o ano 2000 em 72? Era uma coisa absolutamente distante, inatingível, né? E o Gil, genial, escreve o Expresso 2222, né? E ele faz umas considerações aqui muito, muito interessantes. E esse Expresso é um trem, né? O Expresso 2222 é um trem. E essa denominação vem do francês, né? Express, né? Que é o trem expresso, né? Que vai mais rápido que os outros, para menos, e por aí vai. Durante muito tempo, isso foi uma classificação de trem na Europa. Na Itália, por exemplo, os trens tinham denominações que hoje mudaram, mas havia o direto, o diretíssimo, o expresso, e por aí vai. O expresso era mais rápido porque parava menos, além de ser um trem que desenvolvia velocidade maior, né? Então esse expresso aí, que se escreve com X, vem lá do francês express, né? Que dá essa ideia de rapidez, que é a mesma origem, como está aqui no meu Trecani, que é um dicionário italiano respeitadíssimo, dizendo que nesse significado, né, do café expresso, que é com S em italiano, vem, esse significado vem do inglês express, que por sua vez vem do francês express, né? Dá tempo para... Eu troquei os auxílios
0: sem problema. Estamos ligados, professor.
1: Eu fiz bobagem, perdão. Dá para ouvir o segundo?
0: Dá.
1: Então vamos ouvir uma canção de Richie e Bernardo Villena, chamada Ela Me Descartou, com o próprio Richie, música que ele gravou em 1985 no disco Circular. Vamos ver aí.

0: Que tal parar para um café expresso, meninos?
1: Perfeito. Sem estresse, sem complicação.
0: Sem complicação, sem estresse, sem complicação. O café expresso em português é com X, tá? E italiano é com S. Eu acho que se alguém numa cafeteria quiser colocar expresso com S, né, como em italiano, eu aconselharia a colocar café em italiano também. Em italiano, café se escreve com dois Fs e com acento grave no E. C-A, F de faca duas vezes, é com acento grave, não com acento agudo. E aí, café expresso com S marca bem a ideia de que o café feito ali é feito à moda italiana. O problema é fazer realmente à moda italiana, porque eu não conheço em São Paulo, no Brasil, ninguém, nenhum estabelecimento que faça café expresso como se faz na Itália. Por aqui o café é aguado, o açúcar entra diretamente, entra, puf, desaba lá para o fundo, e o café expresso de verdade cria aquela cremosidade, o açúcar para em cima, não desce, e o líquido é espesso, é grosso, não é ralo, né? Então é muito, muito engraçado que se chame de café expresso o que é feito na máquina, mas na máquina regulada de um jeito X, com café de qualidade

0: a Michela, assim chamado. É isso.
1: Nosso professor e barista Pasquale, obrigado.
2: Valeu, professor, até amanhã.
0: Eu tenho vontade de esticar essa conversa, mas não posso, acho que já recebi cartão vermelho. Mas vamos lá, beijo para vocês.
2: Beijo, beijo.
0: Até amanhã.
2: Tchau.
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Doutor Luiz Fernando continua de férias, volta acho que semana que vem já. Mas bom, vamos com informação aqui, estou vendo no G1. As células imunes do cérebro passam por mudanças durante o envelhecimento e a progressão da doença de Alzheimer e algumas delas podem ter um papel de proteção contra os danos provocados pela doença. Isso é o que aponta um estudo publicado na revista científica Nature Genetics, que mapeou em detalhes como essas células vão se modificando ao longo da vida e durante o avanço do Alzheimer. Pesquisadores da Icahn School of Medicine at Mount Sinai analisaram mais de 830 mil células imunes cerebrais que se originam na medula óssea e migram para o sistema nervoso. Entre elas, a principal célula de defesa do cérebro, que se chama microglia, e os macrófagos perivasculares. Os macrófagos perivasculares são aqueles que ajudam a regular a resposta imunológica no sistema nervoso. Muito bem, essas células foram obtidas do córtex pré-frontal de 1.607 doadores de diferentes idades e com vários graus de alterações relacionadas à doença de Alzheimer. A análise permitiu identificar 6 subclasses formadas por 13 subtipos diferentes de células imunes. E os cientistas acompanharam como essas populações mudam com o envelhecimento e com a evolução da doença. Então, entre os achados, os pesquisadores identificaram um subtipo de microglia associado ao Alzheimer, que se torna mais abundante à medida que a doença avança. Segundo o estudo, essas células não parecem contribuir para os danos cerebrais. Ao contrário, elas aumentam a capacidade cerebral de englobar e eliminar materiais considerados nocivos. O que sugere, nesses primeiros estudos, uma função protetora desse subtipo. Os cientistas também identificaram uma via molecular formada por 3 proteínas, uma via molecular que é necessária para manter esse estado protetor da micróglia. Experimentos realizados com tecidos humanos e modelos de camundongos mostraram que os efeitos benéficos dessas células dependem da sinalização de uma daquelas proteínas. Além de identificar essa população de micróglia ou microglia com possível função protetora, o estudo também cria uma referência detalhada sobre as mudanças das células imunes do cérebro durante o envelhecimento e o desenvolvimento do Alzheimer. Os resultados também ajudam a explicar por que variantes genéticas de genes ligados ao sistema imunológico estão associadas a um risco maior da doença. Os pesquisadores se animaram, viu? Disseram que essas descobertas abrem caminho para o desenvolvimento de tratamentos que busquem fortalecer as defesas imunológicas naturais do cérebro, em vez de concentrar as estratégias terapêuticas só nas placas de proteína amiloide, que é uma das principais características da doença de Alzheimer.

0: Agora são 4 horas e 25 minutos. O número de pedidos online de medicamentos associados ao GLP-1, que são as conhecidas, famosas canetas emagrecedoras utilizadas no tratamento do diabetes e sobrepeso, cresceu 149% no primeiro semestre de 2026 em relação ao mesmo período de 2025. O número representa um salto de 2,5 vezes. Foram 1.364.000 solicitações entre janeiro e junho, ante 547 mil e pouco, estou arredondando aqui, nos 6 primeiros meses do ano passado. Os dados são de um levantamento da Serasa Experian e o valor total desses pedidos alcançou 2 bilhões e 300 milhões de reais. O estudo contempla medicamentos injetáveis e outras formas farmacêuticas do princípio ativo. O crescimento reforça a expansão desse mercado no ambiente digital, mas também chama atenção para a necessidade de proteção das transações. Em 2026, foram identificadas 3.966 tentativas de fraude que envolveram 7,86 milhões. Tem mais informações aqui no G1 que o pico de novembro coincidiu com a Black Friday, período marcado pela intensificação das campanhas promocionais no comércio eletrônico e ainda com a antecipação das festas de fim de ano e férias de verão, que ocorrem entre dezembro e janeiro. Quem disse foi Rodrigo Sanches, que é diretor de autenticação e prevenção à fraude da Serasa. Os millennials, geração Y, foram os responsáveis pelo maior número de pedidos do semestre, seguidos pela geração X, que apareceu muito próxima. Juntas, as duas gerações concentraram 63,1% de todos os pedidos no período. Na comparação anual, os baby boomers apresentaram um crescimento mais acelerado de pedidos, aí uma alta de 273% em comparação ao primeiro semestre de 2025. E aí tem a geração alfa, por sua vez, esteve associada a mais de 20 mil pedidos, uma movimentação de 36 milhões de reais. Em uma análise por faixa etária, a menor variação ocorreu entre pessoas de até 25 anos, ainda assim expressiva, com alta de 84%. Com o crescimento da faixa etária, cresce também a variação dos pedidos, chegando a um aumento de quase 300% na população de 71 a 90 anos. Entre os brasileiros com mais de 90 anos, faixa etária mais velha analisada, o aumento também foi relevante, 134%, ou seja, cresceu em tudo, cresceu em todas. Essa reportagem está aqui publicada no G1.
1: E eu estou vendo aqui no Globo mais uma operação policial que atinge uma criança no Rio de Janeiro e compromete mais um futuro. Um menino de 6 anos foi ferido por fragmentos de um projétil durante uma ação policial na favela do metrô ontem. Perdeu o olho esquerdo. Perdeu a visão do olho esquerdo em decorrência da lesão. A família da criança, por razões óbvias, está revoltada. Essa ocorrência se deu perto do Morro da Mangueira, na zona norte do Rio. A família fez protesto na manhã de hoje na porta do Hospital Municipal Souza Aguiar. O garoto está internado lá. A irmã do menino, de 18 anos, disse que o estilhaço entrou no supercílio e atingiu o olho dele. Hoje, ele não está conseguindo mais ver com um olho, ele enxerga só com o outro. A gente veio aqui atrás de justiça porque isso não pode ficar assim, disse a irmã do menino. A estudante é a mais velha de 5 irmãos, que são crianças e adolescentes. Todos vivem com a mãe no quarto andar de um prédio localizado na favela do metrô na Mangueira. E no momento em que o menino foi atingido, ele estava na casa da tia, que mora no mesmo quintal. Você imagina, gente, que loucura isso no Rio de Janeiro, né? Toda vez que tem ação policial, e já se colocou na conta, né? Já se precificou, como se diz, como se vidas e a saúde de crianças fosse algo a ser precificado e lidado como efeito colateral de uma operação policial, que é como se costuma agir no Rio de Janeiro. A estudante recorda que os momentos seguintes foram de desespero. Bom, ela conta como foi, né? Ela fala, eu e minha mãe estávamos dentro de casa quando escutamos barulho de tiro. Nós saímos para procurar o meu irmão, chamar ele para casa. Quando vimos a polícia, gritamos, cuidado, tem criança aqui. Mas eles mandaram um tiro para o alto. A resposta foi essa. Nisso, meu irmão, que estava perto da parede, se jogou no chão. Chegamos perto dele, ele estava com a mão no olho e quando ele tirou, começou a espirrar muito sangue, contou a jovem. Que recorda que os momentos seguintes foram desesperadores, ela lembra que pegou o irmão no colo, saiu em direção à rua, saiu correndo e viu os policiais que teriam sido os autores dos disparos. Com a criança sangrando nos braços, ela pediu ajuda aos agentes, mas segundo ela, mesmo com uma viatura estacionada em frente ao local, eles negaram socorro e arrancaram com o veículo. Um homem desconhecido, que passava de carro pelo local, foi quem ajudou a levar o menino para o Hospital Municipal Jesus, em Vila Isabel. Polícia Militar do Estado do Rio de Janeiro deveria proteger e servir, né?
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0: Quinta-feira, 13 de agosto de 2026. O presidente do Tribunal Superior Eleitoral, ministro Cássio Nunes Marques, determinou o restabelecimento da filiação do senador Flávio Bolsonaro ao PL. O ministro decidiu ainda que deve ser excluído do histórico partidário o vínculo com o partido Missão. O magistrado também determinou a liberação imediata do sistema para que o PL faça o pedido de registro da candidatura de Flávio ao Palácio do Planalto. A medida foi tomada após o parlamentar aparecer como filiado à Missão nos registros da Justiça Eleitoral, o que impedia o registro da candidatura do PL, pelo PL, à presidência. Em nota, a Missão informou que foi vítima de uma tentativa de filiação fraudulenta de Flávio Bolsonaro. O prazo para o registro das candidaturas termina às 7 horas da noite deste sábado. Quase 790 candidatos que vão disputar as eleições neste ano declararam cor ou raça diferente dos dados apresentados à Justiça Eleitoral em 2022. Os casos representam 4,5% das mais de 17.400 candidaturas registradas até o momento. As informações são do Tribunal Superior Eleitoral e foram analisadas pelo portal G1 até a noite de ontem. O Fluminense demitiu o técnico Luiz Zubeldía depois do empate por 0-0 contra o Independente Rivadavia da Argentina, pelo jogo de ida das oitavas de final da Libertadores. O clube também dispensou 3 auxiliares e um preparador físico. O auxiliar técnico Marcão vai comandar o time até a escolha do novo treinador. No horário de Brasília, 4h33.
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0: Eu dei uma informação agorinha mesmo a respeito de uma operação no Morro da Mangueira. Falei que era uma operação da Polícia Militar e era uma operação da Polícia Civil. De qualquer maneira, o saldo é um menino de 6 anos que tomou um tiro cujos estilhaços de uma bala feriram o olho dele e ele não enxerga mais com um dos olhos.
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0: Oi, Thalita Júdice, boa tarde.
2: Boa tarde, Tati, Fernando, todo mundo que tá ligado aqui na CBN. Thalita.
0: O que que é a finalíssima mesmo?
2: É a disputa da atual campeã da Copa América com a atual campeã da Euro Feminino.
3: Uau, estamos ansiosos.
2: É,
0: mas não aumentava, né?
3: Por quê?
2: Então,
3: olha, conta pra gente.
2: A Inglaterra ainda não está classificada para a Copa do Mundo de 2027.
3: Sério? Né?
2: Ainda vai disputar repescagem.
0: O quê?
2: Exatamente, exatamente. Então, assim, a seleção brasileira disputaria com a Inglaterra, que é atual campeã da Euro Feminina, Brasil atual campeã da Copa América, né? Venceu a Colômbia ano passado, a Inglaterra venceu a Espanha, então as atuais campeãs. Porém, contudo, entretanto, a Inglaterra não está classificada para a Copa de 2027. Tem aí uma disputa de repescagem, então por conta disso, essa disputa que aconteceria agora no final do ano, né? Mania de falar temporada, é mania de quem trabalha com futebol. No final desse ano, então, não vai acontecer porque a Inglaterra não está classificada. E aí, aconteceria no início do ano que vem. E aí, é ruim para a seleção brasileira.
3: É
2: ruim para a seleção brasileira. Então, não tem um acordo de datas, porque essa finalíssima poderia acontecer agora no final de 2026. E aí, não é bom para a Inglaterra, porque a Inglaterra precisa se classificar para a Copa do Mundo de 2027. E aí, qual seria a melhor data? Início do ano que vem. O que não é bom para a seleção feminina de futebol. Então, como não houve um acordo, essa finalíssima não deve acontecer, assim como não aconteceu na masculina, também não deve acontecer na feminina.
3: Tá, você disse que não é bom para a seleção brasileira feminina por causa da Copa?
2: É.
3: É isso, tá.
2: Exato. É ruim, por conta da preparação e tudo mais, não entra num acordo aí com a CBF em relação a esse jogo com a Inglaterra acontecer no ano que vem. Seria bom acontecer agora, na reta final desse ano. Mas como a Inglaterra não quer, porque ainda precisa se classificar para a Copa de 2027... Não houve um acordo de datas, não é bom para ninguém. Nas datas que poderia ser bom para a seleção, não é bom para a Inglaterra. Na data que seria bom para a Inglaterra, não é bom para a seleção brasileira. Não houve acordo, então não tem finalíssima.
0: Mas essa data já deveria ter sido definida e vamos lá, né? Ou não?
2: É, porque assim, ela aconteceria agora, em outubro. Mas a Inglaterra não tinha essa expectativa de que não estaria classificada. A Inglaterra esperava já estar classificada para a Copa de 2027.
0: É, a gente também esperava.
2: Pois é. é algo realmente fora
3: isso,
2: do comum,
3: né?
2: Fora do esperado. Pois é, é fora do esperado. Então, por conta disso, não teremos finalíssima. Pelo menos esse é o panorama de momento.
0: Tá bom, vamos falar do Campeonato Brasileiro, já a penúltima rodada da primeira fase?
2: Exatamente.
0: Ô louco, o Corinthians é líder, tem 37 pontos, seguido do São Paulo com 35, Palmeiras com 32. Tá pegado esse brasileiro aí, hein, Thalita?
2: Essas três primeiras equipes já estão classificadas, né? Elas não perdem mais essa posição, já ultrapassaram os 30 pontos, que é aquela pontuação ali de segurança para já conseguir essa classificação para as quartas de final, sempre lembrando os 8 primeiros times que conseguem essa classificação. Então a gente já pode ter aí quem já classificada já nessa rodada: Ferroviária e Bahia. Bahia, a gente precisa destacar, né? Um baita trabalho do Bahia, que pode pela segunda temporada consecutiva, após conseguir voltar, chegar na 1, né? Chegar na elite do Brasileirão e já conseguir uma classificação à parte mata-mata. Isso aconteceu pela primeira vez ano passado, uma primeira equipe nordestina numa fase de mata-mata do Brasileirão Feminino, e Bahia pode conseguir isso pela segunda temporada consecutiva. Então, vencendo, chega nesses 30 pontos e aí acaba não conseguindo mais ser alcançada ali por quem tá fora do G8. Então, Ferroviária e Bahia já podendo carimbar essa classificação. Além disso, Botafogo já pode carimbar a primeira equipe rebaixada.
0: Sim.
2: É, na temporada de 2026. Então, a gente já pode ter essas definições agora nessa 16ª rodada, né? Para o Botafogo, por exemplo, não conseguir mais fugir do rebaixamento, o cenário é o seguinte. Um empate ou derrota para o São Paulo e uma vitória do América Mineiro, que vai jogar com o Fluminense. Qual é o ponto positivo aí para o Botafogo? É que o Fluminense precisa vencer. O Fluminense ainda está brigando para conseguir uma vaga na próxima fase do Campeonato Brasileiro Feminino. Pode conseguir isso pela primeira vez na história. Então, pela primeira vez na história, a gente pode ter aí dois times do Rio classificados para a fase de mata-mata, né? Porque o Flamengo e o Fluminense ainda estão brigando por essa vaguinha na próxima fase do Brasileirão. Então, por conta disso, o Fluminense entra em campo contra o América Mineiro precisando vencer. Esse jogo acontece no Rio de Janeiro, no Luso Brasileiro, então é um ponto positivo para o Botafogo. O problema do Botafogo é que o Botafogo vai enfrentar o São Paulo, né? O São Paulo já está classificado? Já está. Pode até preservar as jogadoras, porque tecnicamente as reservas do São Paulo são melhores que as titulares do Botafogo? Sim, tecnicamente são melhores. Mas essa questão de classificação é importante para o São Paulo também. Por mais que já esteja classificado, continuar buscando essa primeira colocação, a segunda posição, é importante para pegar uma adversária mais fraca nas quartas de final do Campeonato Brasileiro Feminino. Então isso também é importante para esses três times que já estão classificados, Corinthians, Palmeiras e São Paulo. Então é uma vida muito difícil para o Botafogo, rendimento em campo muito ruim nos últimos jogos, eu não vejo uma perspectiva positiva, diferente do Vitória e do América Mineiro, que por mais que estejam brigando contra o rebaixamento, são equipes que têm conseguido arrancar pontos de equipes mais difíceis, né? O Vitória empatou com o Internacional, que está brigando lá em cima, o América Mineiro também tem feito jogos mais páreos, o Botafogo não, o Botafogo inclusive perdeu o clássico na última segunda-feira contra o Fluminense, então é mais difícil para essa equipe alvinegra, mas uma 16ª rodada aí que ainda promete muitas emoções, porque a gente tem essas brigas e também temos as brigas de quem está buscando essa vaguinha no G8. Então a gente tem aí uma rodada bem disputada nessa 16ª rodada. O Brasileirão Feminino cada vez mais é bem disputado. Então a gente tem aí duas rodadas finais, mas duas rodadas finais que prometem bastante, porque a gente acha que só tem o Atlético Mineiro que não consegue mais chegar nesse G8 e também não vai ser mais rebaixado. É o único que talvez ali não esteja brigando por nada. De resto, tá todo mundo brigando por alguma coisa nessa reta final do Brasileirão Feminino.
0: Tô com saudade de ver um jogo no feminino, viu?
3: E eu tô de olho nesse Bahia, viu? Bahia, ó.
2: É, um baita trabalho.
0: O Bahia é legal demais. Ah, que Bahia, legal. Que clube legal, né? É legal mesmo. E olha eu falando, que clube legal, um clube de futebol no Brasil. Mas é mesmo, o Bahia é muito legal. Thalita, mais alguma coisa ou podemos ir e voltamos na terça-feira com mais novidades a respeito dessa rodada que vai rolar no fim de semana, né?
2: Domingo a gente tem a final da Copa Africana de Nações do futebol feminino entre Malawi, baita campanha do Malawi nessa Copa Africana, e Camarões. Essa finalíssima acontece domingão, dia 16 de agosto, então quem quiser acompanhar, os jogos são transmitidos no YouTube da própria Copa Africana de Nações, então quem puder acompanhar, é importante a gente acompanhar porque nós tivemos uma Copa Africana aí bem diferente para quem talvez não acompanhe tanto assim, então temos equipes aí que já estão classificadas, Malawi inclusive está classificado para a Copa do Mundo de 2027, então temos um desenvolvimento muito interessante de acompanhar das seleções africanas que estarão nessa Copa que vai acontecer aqui no nosso país. Então é bom também a gente acompanhar para já esperar essa galera aí que vai enfrentar talvez o Brasil. Então é legal de acompanhar. Jogo que acontece de graça, então quem puder acompanhar nas redes sociais, né, no YouTube, acompanhe. 16 de agosto, essa final.
0: Bom demais. Thalita, ajude-se com a gente, junto com a Michelle Silva, às terças e quintas, falam ambas de futebol feminino aqui no nosso Convocadas. Valeu, Thalita. Beijo pra você. Até a semana que vem.
2: Beijo, até.
3: Tchau, Thalita.

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4: Oi, João, boa tarde.
5: Boa tarde, Tatiana, boa tarde, Nando, boa tarde. Ouvinte. Vamos refrescar um pouco a pressão do dia a dia com música, que tal?
6: Perfeito. Trabalhamos até as 4h47 para isso.
5: Exatamente. Uhum. Bom, hoje eu estou tentando recuperar minha imagem depois de ontem. Né? Então vamos lá. Vamos para dentro do estúdio com Elise e Calbi? O que vocês acham?
6: Acho perfeito. Bela dupla. Quando foi? O que aconteceu? Conta mais.
5: Vou começar com uma carta que eu recebi hoje. Então vamos lá. No estúdio, uma cantora, antes de entrar, ou ela compõe o próprio material sozinha com alguém, ou no caso dela, né, com Elise, ela recebia as músicas em fitas, à época cassete ou fitas de rolo, e depois ia para o estúdio. E aí, claro, conhece a música, né, ou ensaia antes, já chega no estúdio conhecendo, e depois grava a música da maneira que acaba sendo publicada, a maneira que consagra a música. Eu vou fazer aqui essa chegada ao estúdio, mas eu vou começar com a fita cassete. E eu recebi hoje uma carta que a Solange Borges, na época era ela e o Telo Borges, né, irmão do Lô, do Márcio, enfim. Uma carta da Elis, 181. Falei da Elis, acabei de passar na frente do apartamento da Elis aqui na Melo Alves. Falei o nome dela, passei na frente. Então, nesse apartamento, ela escreveu essa carta, 12 de dezembro de 81. Olha só, olha como. Tatiana, você vê que eu ajudo a música brasileira, não é de hoje. Eu dá uma olhada nisso aqui. Queridos Telo e Solange, ouvi as músicas gravadas na fita cassete. Não pude ouvir os da fita de rolo. O meu TIAC, né, o TEAC, né, gravador de rolo, foi para o concerto. As crianças, entre aspas, o avariaram num dos muitos confrontos que eles, máquinas e crianças, travaram. Por isso.
6: Crianças seriam?
5: Eu. Já ajudando a música ali, entendeu? O cara teve que gravar de novo.
7: Claro, claro. Pegando pela perfeição, né? Vai lá, grava de novo.
5: Claro! Por isso peço com jeito e encarecidamente que vocês me façam outra fita em cassete.
7: Porque o João Marcelo acabou com aquela.
5: Ela, você vê que ela não discutia na frente das visitas, diferentemente de outras pessoas que não têm postura. Ela me poupou, escreveu aqui. Por isso peço com jeito e encarecidamente que me façam outra fita agora em cassete. E eu lembro que eu quebrei esse negócio, e eu lembro que tá final de dezembro, ela morreu pouco tempo depois, e lembro que quebrei e falei, meu Deus, espero que não precisem, porque se ninguém precisa, ninguém vai saber. Precisou, descobriu, sobrou para mim. Aí ela fala aqui, ó, aproveito a chance para pedir outro grande favor. Gravem cada canção, aí começamos a chegar no estúdio. Não é essa canção que eu vou mostrar, mas o importante é o processo. Grave, por favor, cada canção duas vezes. Na primeira, voz e melodia, com a letra, tudo inteiro. Uma segunda versão, só harmonia e um vocalize de fundo, mas para orientação da cantora. Desculpe encher o saco. Estou escolhendo mais canções, peçam ao Marilton para tomar vergonha e me mandar alguma coisa. E também estou esperando alguma do Lô. E por enquanto, enfim, o que vier dos Borges eu quero ansiosamente, beijos e tal. Então aí, então recebe a música, né? Tem um filho lá que, ou seja, ele sobreviveu a mim, né? Para conseguir gravar algumas coisas. Bom, aí chega no estúdio. O que, que eu tenho aqui? A Elis recebeu a música que você vai ouvir agora também. É uma fita cassete. Música do Kinga e do grande amigo da Elis, Paulo César Pinheiro. E aí tem a Elis passando a música para o Calbi Peixoto. Então ela está cantando a melodia, ainda sem a letra, para os dois pegarem a melodia. E aí ele já vai pegando e canta um pouquinho e tal. Tudo isso dentro do estúdio, para onde fomos. Então a fita precisa ser mostrada para alguém. Acho que a música estava sendo gravada, mas aqui para ter aquela relação próxima de passar a melodia mesmo, a intenção era só violão, provavelmente Hélio Delmiro, e os dois ali, a Elis Regina, fã do Calbi, porque a Elis era fã da Ângela Maria, que fez tantas coisas com o Calbi, era fã do Calbi também, imitava a Ângela, então foi um momento belíssimo. Vamos lá, então a próxima etapa aqui, vamos para o estúdio, alguém mais, ai que bom, obrigado, gravaram, né? E a Elis passando a melodia de Bolero de Satã, de Kinga e Paulo César César Pinheiro.
6: Então, tá, só uma dúvida,
5: para
6: João.
5: O Monumental.
6: Não, daqui a gente vai ver primeiro, é só uma gravação, é um ensaio, não é o final ainda, certo? É só uma passagem.
5: Não, tá. É a segunda, vamos com calma, tem tempo ainda.
6: Então, é isso que eu tô gostando, ótimo. É,

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1: Como bom, nasce uma canção?
2: Isso aí. Então, dentro do estúdio, a próxima canção é essa própria canção gravada, como ficou. Mas é interessante ver, são dois cantores do ramo, pegando ali, a Eli já conhecia a canção, mas passando para o Calbi, que chegou ali e gravou ali mesmo, né? Então, eu acho muito rico isso, né? Porque ele não conhecia nem a letra nesse momento, e gravou nesse mesmo dia. Então, puxa vida, o que dizer, né? Os cantores profissionais, né? Chegam e resolvem um assunto sem remédio, cantando. Acho isso tão bonito. Gosto das outras coisas também, mas essa me encanta, porque é como ver as Olimpíadas, né? Aquelas pessoas naquelas barras, né? Fazendo mortais. Você fala, meu Deus, como é possível? É o mesmo corpo que tenho, né? Vamos lá, Elis Regina, Calbi Peixoto, Bolero, é bom. Bolero de Satã, de Ginga e Paulo César Pinheiro, né? A Elis canta e o Calbi tá lá na frente, deixei marcado o ponto. Vou pegar já do momento em que a Elis e o Calbi interagem, tá?

0: Em São Paulo, 16 horas e 57 minutos, é isso?
1: Sim. Muito bom.
0: É isso, então. É isso, então. Gostei. Começamos com essa carta que eu descobri hoje.
1: Gostei.
0: Mostra lá que ela não conseguiu ouvir direito, porque eu quebrei um dos negócios. E eu lembro que quebrei, porque eu ficava cortando fita e puxando para lá, puxando para cá. E é uma coisa que aconteceu várias vezes, né? Um artista recebe uma fita cassete, aí resolve achar a interpretação, vai para o estúdio, no caso um convidado chegou lá, não tinha nada, né? Só um telefone, né? Venha lá, Calbi. Calbi chega, apresenta a música daquele jeito que vocês viram e, no meio do trânsito de São Paulo aqui, mostramos a gravação final. Esse álbum chama Elis, Essa Mulher. Nesse álbum tem Cai Dentro, tem Eu em Rosa, tem Basta de Clamares, Inocência, do Cartola, e O Bêbado e A Equilibrista. É isso, muito obrigado.
2: João, só uma pergunta, você vem aqui amanhã fazer o quê?
1: Ah, você vem?
0: É, mas eu não podia falar no ar, eu falei pro meu sócio que eu tinha um trabalho para fazer.
2: Ah, é?
0: Que era importante e tudo, é, mas eu espero que ele não esteja ouvindo. Eu vou aí simular atividade, gente. A gente vai falar do nosso show no Blue Note, eu vou levar o João Sabiá, vamos fazer bagunça.
1: Eba.
0: Porque nós quatro vamos fazer a comemoração do Sala de Música no Blue Note, sexta-feira, novidades. O pessoal reclamou do horário, vamos fazer mais cedo.
1: É,
0: aguardem novidades na sexta, também conhecido como amanhã.
2: Tá bom.
1: Novidades animadoras para estarmos todos juntos celebrando 9 anos de Sala de Música com tudo que tem dentro da Sala de Música.
2: Tá.
1: Tipo anedotas como essa que você ouviu hoje aqui, certo, João? Vai ter gosto
0: assim. Sim, anedota hoje, porque na época eu achei que eu fosse ser defenestrado lá do quinto andar, porque ela ficou brava. Né?
1: Você acha que vai ter gosto assim
0: muito...
1: daí?
0: Claro, vai ter que ter, porque a gente vai pedir para os nossos ouvintes. Na verdade, vamos pedir para você, ouvinte, você que está ouvindo aí. Sim, você, para mandar a sua história, mandar. E você vai se ouvir no palco do Blue Note.
1: Ah, vai ser
0: uma sala nova do Blue Note. Quantas novidades amanhã, João Sabiá? Tá me ouvindo aí?
2: O Sabiá, né? Sabiá vem, favor, vai trazer aí um violão, será?
1: O Sabiá,
0: ele é mais assim, fácil ele esquecer o celular e não voltar para casa, mas sem o violão ele não anda.
2: Tá bom, boa.
1: Tá
2: obrigado.
1: Ótimo. Tá bom.
2: Legal. Até amanhã, João.
0: Que madrugada foi aquela em que eu perdi meu violão? Essa aí não canta nunca, nunca ele canta essa.
2: Tá bom.
1: Eu já vou começar a me alongar hoje, porque você imagina o que vai ser esse estúdio amanhã a partir das 4h... Que hora? A Jana já me olhando assim. 4h, Janaína já levanta a sobrancelha.
2: Cheguem cedo,
1: a gente combina, mas acho que logo depois do repórter CBN das 4h30, a gente pode fazer um Sala de Música um pouquinho maior, um pouquinho mais estendido.
0: Estamos à disposição sua, e você que está ouvindo, você é a pessoa mais importante.
1: Muito bem.
0: É isso.
1: Que ele está uma fofura com a gente.
0: Eu contratei um coach, agora eu estou trabalhando a minha imagem, estou sendo mais fofo e tentando ser engraçadinho.
1: Tchau, Janaína está te expulsando. Um beijo, até amanhã.
0: Obrigado. Até amanhã.
1: Janaína é a Janaína Barros, a maestrina deste programa. Trabalhos técnicos com o Daniel Mesquita.
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1: Até amanhã, Fê.
2: Até amanhã, Tati.
1: 2 da tarde, não vai se atrasar. Mua.

0: quinta-feira, 13 de agosto de 2026. O Tribunal Superior Eleitoral suspendeu o julgamento que analisa o pedido do PT para aumentar o valor do fundo eleitoral. A medida tem como base um novo cálculo de distribuição. Após o voto do presidente da corte, Cássio Nunes Marques, contrário à solicitação feita pela sigla, a ministra Estela Aranha pediu mais tempo para analisar o caso, interrompendo a sessão. Ela tem até 30 dias para devolver o processo. A campanha eleitoral começa oficialmente neste domingo. O menino de 5 anos que foi baleado durante uma operação policial na Mangueira, na zona norte do Rio de Janeiro, ficou cego, mesmo depois de passar por uma cirurgia no Hospital Municipal Souza Aguiar, no centro da capital fluminense. Segundo familiares, o menino brincava com amigos na varanda de casa quando foi atingido por um disparo. Segundo a Secretaria Municipal da Saúde, a criança permanece internada com um quadro de saúde estável. A Polícia Civil informou que investiga as circunstâncias do caso. O governo da Alemanha aprovou uma proposta que acaba com a exceção na legislação que permite o consumo de álcool por adolescentes de 14 e 15 anos quando acompanhados pelos pais ou por um responsável legal. A medida, apresentada pela ministra da Família da União Democrata Cristã, altera a Lei de Proteção à Juventude. O texto será analisado pelo Parlamento Alemão. No horário de Brasília, 5:03.
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1: Olá, muito boa tarde, seja bem-vinda, seja bem-vindo ao Ponto Final CBN desta quinta-feira, 13 de agosto de 2026. Nós vamos juntas e juntos até às 7 da noite com muita informação, análise e prestação de serviço. Carolina Moran, boa tarde, tudo bem?
2: Oi, Débora, boa tarde para você e para os ouvintes. Boa quinta, vamos nessa.
1: E você, claro, pode participar com a gente, manda mensagem para o nosso WhatsApp, que é o 11 99911 9981. Viva Voz, especial de eleições, logo depois do Ponto Final. Das 7 às 8, Vera Magalhães recebe aqui na CBN convidados para comentar e analisar os principais assuntos do dia. São 5 horas e 5 minutos agora. A Samantha Klein tem informações ao vivo em Brasília sobre essa confusão na filiação de Flávio Bolsonaro. Está formalmente de volta ao PL. Samantha, boa tarde.
3: Boa tarde, Débora, Carol. Sim, resolvida a situação e, portanto, no sistema do Tribunal Superior Eleitoral, Flávio Bolsonaro aparece aí como filiado ao PL desde 2021 e foi excluído aquele registro de filiação ao PL. A candidatura ainda à presidência ainda não está confirmada no sistema, estão 6 candidatos, mas isso deve ocorrer aí nas próximas horas. Lembrando que o presidente do Tribunal Superior Eleitoral, o ministro Cássio Nunes Marques, determinou então esse restabelecimento da filiação ao PL e também a exclusão de histórico de vínculo com omissão. Mais cedo, Flávio não conseguiu fazer o registro justamente por estar supostamente filiado à omissão e no registro do TSE de fato estava. O presidente da corte ainda pediu a preservação dos registros para envio à Polícia Federal, que pode abrir uma investigação sobre caso, e Nunes Marques ainda enviou uma representação à Procuradoria-Geral Eleitoral para que fossem tomadas providências e determinou a instauração de um inquérito pela Polícia Judiciária. O Missão informou em nota que foi vítima de uma tentativa de filiação fraudulenta, também disse que tentou no mesmo dia cancelar a filiação de Flávio, mas a ação foi rejeitada pelo TSE e também disse que enviou e-mails para a campanha de Flávio, mas não obteve resposta. Flávio, por sua vez, falou em sistema atuando para pará-lo na corrida presidencial.
4: Vocês viram aí que fraudaram a minha filiação partidária. O sistema vai tentar de tudo para me parar, mas não vai conseguir não, porque Deus está no comando e a gente junto vai resgatar o nosso Brasil. Hoje tem live às 19 horas no meu canal no YouTube, não perca, e neste domingo, dia 16, começa a nossa caminhada rumo à presidência da República.
3: O TSE, numa nota de mais cedo, afirmou que a filiação de Flávio ao partido Missão não foi fruto de hackeamento ao sistema de filiação partidária, mas sendo uso indevido da ferramenta por parte de alguém que possuía as credenciais da Missão para efetivar a filiações. Renan Santos, que é candidato também, negou, disse que tem como provar que a filiação de Flávio à Missão ocorreu por meio do e-mail do próprio senador.
5: Alguém com acesso ao e-mail oficial dele clicou para fazer a filiação e inclusive baixar nosso aplicativo. Ele agora viu com a desculpa de que ele é vítima do sistema e que precisa todo mundo nas ruas no ato de campanha dele. Ou seja, a chance de ser uma malandragem para divulgar o ato dele com ele se fazer vítima é enorme. A questão é que a gente tem como comprovar essa fraude. Comprovar. Inclusive faço um desafio para ele e convido todos os veículos de imprensa. Eu faço uma cariação pública agora em qualquer televisão, eu e Flávio, mostrando tintim por tintim, IP por IP, log por log no sistema, quem é que está sendo moleque aqui. A chance desse cara estar inventando essa bagaça é gigantesca.
3: Só para finalizar rapidamente, ainda o Missão compartilhou um documento produzido pela área de tecnologia do partido. Ali demonstra que supostamente então foi utilizado o e-mail de Flávio para fazer a filiação ao Missão. Consta ainda o endereço do candidato como Rua dos Bandidos, 666, bairro Miliciano, e o CPF também não condiz com a realidade. Tem uma sequência de 1 a 9 e aquele finalzinho 0-9 com vocês.
1: Obrigada, Samantha Klein, pelas informações. Renan Santos convocou uma coletiva de imprensa no Rio de Janeiro para 5 da tarde. Enfim, não sabe exatamente qual é o tema, mas provavelmente Esse deve ser um dos temas, assim que a gente tiver alguma novidade, a gente traz aqui para você. Flávio citou o dia 16, que é quando começa oficialmente a campanha para as eleições deste ano, ou seja, os candidatos podem fazer publicidade, já podem pedir voto ao eleitor, fazer ações nas redes sociais, a propaganda, o horário eleitoral, melhor, gratuito, começa no dia 28 de agosto. E por falar em Flávio Bolsonaro, Carol, a gente acabou não falando desse tema aqui ontem, não deu tempo, mas o senador publicou nas redes sociais imagens dos diplomas acadêmicos. Isso porque o G1 revelou nesta quarta-feira que páginas oficiais do parlamentar no Senado, na Assembleia Legislativa e em biografias de campanha atribuíam a ele uma pós-graduação em Ciências Políticas pela UFRJ, curso que ele nunca realizou. O curso de Ciências Políticas não aparece entre os diplomas divulgados nessa postagem, que Flávio diz que, para que não restem dúvidas sobre sua formação acadêmica, conquistada à base de vários anos e de muito estudo e dedicação, seguem os diplomas. Aí, no caso de bacharel em Direito, especialista em Políticas Públicas e o MBA em Empreendedorismo e Desenvolvimento de Novos Negócios. A campanha tinha informado ao portal G1, que foi quem trouxe com exclusividade esse curso, que não era, que constava, né, nas biografias, mas do qual ele não havia finalizado, o que a campanha disse que houve um equívoco, houve um erro que já foi corrigido.
2: Débora, a gente vai seguir em Brasília, porque em meio a essas críticas ao Supremo Tribunal Federal por causa da ação de busca e apreensão contra uma fonte de um jornalista do Maranhão, presidente da corte, ministro Edson Fachin, falou a respeito na abertura da sessão, prestou solidariedade ao ministro Flávio Dino, mas também defendeu o respeito à liberdade de imprensa. O João Rosa acompanhou. Oi, João, boa tarde.
6: Oi, Carol, boa tarde para você, boa tarde, Débora, e a todos que estão nos acompanhando aqui na CBN. Não foi só o ministro Edson Fachin, viu, Carol? O ministro Alexandre de Moraes também se manifestou. Ambos defenderam hoje a liberdade de imprensa e o direito constitucional dos jornalistas ao sigilo da fonte. O primeiro a se manifestar foi o presidente do STF, ministro Edson Fachin. O ministro disse que os fatos precisam ser investigados e que o Supremo vai colaborar para identificar e responsabilizar quem tiver cometido algum crime. O presidente do STF também indicou que deve levar ao plenário da corte a decisão de Alexandre de Moraes, que determinou a investigação contra uma fonte de um jornalista. Fachin também reforçou a defesa e a liberdade de imprensa e o direito dos jornalistas ao sigilo à fonte. Vamos ouvir.
7: A apuração de eventuais ilícitos deve dirigir-se e certamente vai dirigir-se à conduta que constitua objeto da investigação, jamais à atividade jornalística legítima exercida no cumprimento de sua função constitucional.
6: Bom, Carol, depois dessa fala de Fachin, Alexandre de Moraes também se manifestou. O ministro afirmou que a segurança de Dino e de sua família foi colocada em risco real por uma organização criminosa. Segundo Moraes, uma investigação da Polícia Federal reuniu indícios de crimes relacionados à obtenção e à divulgação de informações. O ministro também defendeu o sigilo da fonte para jornalistas, mas afirmou que essa garantia não pode ser usada para encobrir práticas ou atividades ilegais. Moraes ainda disse que não é possível confundir jornalistas investigativos com jornalistas investigados. Vamos ouvir um trecho.
8: Sigilo de fonte, que é uma garantia constitucional, consagrada por essa Suprema Corte, mas que nunca se confundiu e nunca e jamais se confundirá com escudo protetivo para a prática de atividades ilícitas. Sigilo da fonte, que é uma garantia essencial para a defesa da democracia e não um instrumento oculto para associações criminosas praticarem impunemente diversas infrações penais.
6: Carol, é importante a gente contextualizar aqui. Essas declarações ocorrem após uma decisão do ministro Alexandre de Moraes, que autorizou uma operação de busca e apreensão contra o ex-secretário do governo do Maranhão, Raimundo Cutrim. Cutrim é apontado como uma das fontes usadas pelo jornalista Luiz Pablo Almeida em uma reportagem sobre o uso de carros oficiais pela família de Flávio Dino. A reportagem questionava o uso de um veículo do Tribunal de Justiça do Maranhão pelo ministro e seus familiares. Em nota conjunta, outras entidades que representam empresas e profissionais de imprensa manifestaram profunda preocupação com o cumprimento do mandado de busca e apreensão. Essas associações também afirmaram que a medida gera preocupação sobre a proteção do sigilo da fonte e a liberdade de imprensa. Eu volto com vocês.
2: Obrigada, João. Quer dizer, o ministro Alexandre de Moraes reiterando suas decisões nesse caso, né? Apesar de todas as críticas, Débora.
1: Sim, mas enquanto a gente não souber os detalhes dessa investigação que corre em sigilo, né? Como a Vera já comentou aqui também no Viva Voz Especial de Eleições, outros comentaristas que trouxeram o assunto, não tem como fazer uma avaliação mais detalhada. Fato é, o que temos dito é que essa situação abre um precedente perigoso, né? Mas é preciso, então, sabermos o que exatamente consta na investigação, o que nessa determinação, para que a gente possa saber, com certeza, né? Os motivos aos quais levaram essa quebra de sigilo da fonte. Então, a gente está nessa expectativa. E são 5 horas e 15 minutos agora, a gente faz uma pausa, você fica com o noticiário da sua região. Daqui a pouco a gente está de volta para falar sobre, atualizar a situação, as buscas na Colômbia, trazer também as falas dos candidatos à presidência da República, que, enfim, embora a propaganda, ou a campanha eleitoral, né, comece oficialmente no domingo, no dia 16, os candidatos já vêm fazendo, né, Carol, a sua campanha aí, e se apresentando e falando a respeito dos seus projetos. E nossa reportagem tem acompanhado e já já traz mais informações sobre isso também.

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7: A declarar. O ex-prefeito Eduardo Paes declarou, lembrando aqui ao nosso ouvinte, R$ 189 mil, incluindo um carro avaliado em R$ 150 mil e uma previdência privada, somando aí R$ 32 mil. O valor é menos da metade do que foi registrado por Paes em 2020, há 6 anos. Na época ele concorreu à prefeitura e declarou R$ 480 mil em bens. Luan Monteiro, do PCO, ainda não informou o patrimônio à Justiça Eleitoral. Carol.
8: Obrigada, Juliana.

0: 5 horas 21 minutos agora. O Lucas Taveira, em São Paulo, acompanha o cenário internacional e traz aqui atualizações sobre as buscas pelas vítimas do terremoto na Colômbia. Boa tarde agora para toda a rede, para você, Lucas.
1: Boa tarde para toda a rede, Débora. A gente segue atualizando os números, viu? Subiu para 273 o número de mortos pelo terremoto de magnitude 7,4 que atingiu a Colômbia nesta segunda-feira. O novo balanço ele foi divulgado pela Unidade de Gestão de Desastres da Colômbia nesta quinta-feira. O número de desaparecidos caiu para 377 pessoas e o de feridos para 3.824. Mais de 53 mil pessoas foram afetadas pelo desastre. As esperanças de encontrar mais sobreviventes desse forte terremoto diminuíram nesta quinta-feira à medida que as equipes de resgate restringiam as buscas. Em Cali, a terceira maior cidade do país, as equipes desviaram a atenção dos esforços de busca e resgate para a remoção de escombros na maioria dos locais. As primeiras 72 horas depois de um terremoto são consideradas decisivas. Depois desse período, as chances de encontrar pessoas com vida sob os escombros caem de forma significativa. Nesta quarta-feira, o presidente da Colômbia, Belardo de la Espriella, anunciou que os trabalhos de buscas vão continuar. Segundo ele, o impacto do desastre é enorme e exige uma forte resposta do governo. Em Cali, uma das regiões mais afetadas, máquinas pesadas ajudaram na retirada de entulhos e na abertura de espaços entre estruturas destruídas. Mesmo com a redução das chances de sobrevivência, as buscas continuam com cães farejadores e equipes especializadas. Casos de pessoas encontradas com vida ainda mantêm a esperança das famílias, como uma paciente internada que permaneceu 3 dias presa nos destroços de um hospital destruído. A mobilização internacional também aumentou. Cali recebeu as primeiras 50 toneladas de ajuda humanitária enviadas por El Salvador. O Peru mandou outras 8 toneladas de mantimentos. O Brasil também anunciou o envio de ajuda humanitária. Já a Espanha iniciou o envio de um primeiro pacote de 1 milhão de euros em ajuda emergencial, depois de confirmar a morte de um cidadão com dupla nacionalidade. Outros 12 espanhóis continuam desaparecidos. A Conmebol e a Federação Colombiana de Futebol fizeram uma parceria e anunciaram nesta quinta-feira uma doação de 1 milhão de dólares para auxiliar na reconstrução das áreas atingidas. O governo colombiano decretou estado de emergência econômica para acelerar o envio de recursos à reconstrução. A prioridade é recuperar estradas, aeroportos, escolas e unidades de saúde atingidas pelo terremoto, Débora.
0: Obrigada pelas informações, Lucas Taveira, que continua acompanhando a situação na Colômbia. E você fica agora com o noticiário da sua região.

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9: ...2026. O senador Flávio Bolsonaro teve a filiação ao PL restabelecida por decisão do presidente do Tribunal Superior Eleitoral, ministro Cássio Nunes Marques. A medida também determina a exclusão do vínculo com omissão do histórico partidário e o envio do caso à Polícia Federal para investigar a filiação considerada fraudulenta. Mais cedo, Flávio não conseguiu registrar a candidatura à presidência da República por aparecer como filiado à omissão nos registros da Justiça Eleitoral. O ministro determinou ainda que sejam preservados os dados de acesso para auxiliar na apuração do caso.
10: importante.
9: O presidente do Supremo Tribunal Federal, ministro Edson Fachin, defendeu a liberdade de imprensa e o direito constitucional ao sigilo da fonte. O magistrado também indicou que deve levar para análise pelo plenário da corte a decisão do ministro Alexandre de Moraes, que determinou a investigação contra a fonte de um jornalista que publicou reportagens sobre o ministro Flávio Dino. Na terça-feira, Moraes determinou, a pedido da Polícia Federal, a realização de busca e apreensão contra Raimundo Cutrim, ex-secretário de Estado do Maranhão. Segundo a PF, Cutrim era fonte do jornalista Luiz Pablo, acusado de perseguir Flávio Dino. O número de mortos na guerra da Ucrânia atingiu em julho o maior nível desde maio de 2022, segundo dados da Organização das Nações Unidas. Ao todo, 437 pessoas morreram no período, em meio a um número recorde de mísseis lançados pela Rússia contra o território ucraniano. Projéteis balísticos e de cruzeiro foram lançados contra Kiev. No horário de Brasília, 5h32.
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0: Gustavo Ferreira, editor assistente do Valor Invest, já está com a gente. Oi, Gustavo, boa tarde.
1: Alô, alô, Débora, Carol, ouvintes, boa tarde.
0: Boa tarde. Gustavo, o que, que foi isso? Oitava queda seguida do Ibovespa?
1: É, não está sendo fácil, Débora. Ibovespa segue apanhando de tudo que é lado, né? Antes, o investidor estrangeiro via em quedas da Bolsa do Brasil uma oportunidade de compra. Agora, o gringo está ajudando a enterrar. Soubemos hoje, oficialmente, o tamanho da rejeição recente. No pregão de terça-feira, quando o Ibovespa afundou 2,5%, tivemos o maior saque estrangeiro diário em nada menos que 5 anos, isso depois do banco JP Morgan alertar sobre o risco eleitoral barra fiscal do Brasil. Foi um empurrão a mais na espiral negativa da Bolsa Brasileira. Tem sido assim, né? Quando os juros americanos parecem que vão subir, aí a renda fixa drena a atratividade da Bolsa. Agora, se a alta de juros parece menos urgente nos Estados Unidos, aí o Ibovespa cai também. A renda fixa global perde atratividade, mas não para qualquer bolsa. Perde para ações ligadas à inteligência artificial. Essas ações não estão aqui no Brasil. Hoje foi um dia desses, aliás, com a ajuda da ligeira queda do petróleo e de dados de inflação que agradaram lá nos Estados Unidos. O problema é que a Bolsa do Brasil antes apanhava por causa daquilo que não tem, né? Agora é por aquilo que tem. Tem o que aqui no Brasil? Tem eleição chegando e ganhe quem ganhar. O horizonte das contas públicas preocupa, de fato. O ambiente do mercado tá para lá de repetitivo, sim, né? Quando não é guerra, é risco fiscal. Quando não é risco fiscal, é guerra, se não as duas coisas, derrubando a Bolsa. Nos últimos 8 pregões, perdas acumuladas de cerca de 6% para o Ibovespa, que hoje caiu 0,23%. Já o dólar subiu hoje 0,25%, aos R$5,19. São 4 altas seguidas do câmbio, Débora.
0: Valeu, Gustavo. Falamos mais amanhã. Até.
1: Até a próxima, como sempre, convidando a acessarem o valorinvest.com. Tchau, tchau.
2: Tchau, tchau. Débora, a gente tem informação agora em São Paulo sobre a operação da Polícia Federal, mais uma, né, contra o advogado Nelson Williams, que já foi alvo de uma operação contra fraudes no fisco, na circulação do ICMS. Quem tem as informações é a Karen Lemos. Oi, Karen, boa tarde.
3: Pois é, boa tarde, Carol, boa tarde, Débora, boa tarde também para os nossos ouvintes. Pois é, dessa vez o advogado Nelson Williams é investigado como possível operador financeiro de um esquema envolvendo um grupo empresarial do Nordeste, que é investigado por lavagem de dinheiro ligados a jogos de azar e apostas esportivas. Esse esquema aí teria movimentado mais de R$2 bilhões de forma suspeita entre 2022 e 2025, segundo as informações aí da Polícia Federal, né? A mansão do advogado foi alvo de um mandado de busca e apreensão nessa quinta-feira. Bom, a Receita Federal diz que esse grupo usava desde 2012 empresas abertas em paraísos fiscais, cito aqui Costa Rica e Curaçao. Na prática, o dinheiro das apostas saía do Brasil como se estivesse pagando por operações legítimas no exterior. Os investigadores afirmam, porém, que parte dessas operações não existia ou não tinham atividade econômica suficiente para justificar tantos valores transferidos. A suspeita é de que o caminho pelo exterior servisse para dar aquela aparência de legalidade no dinheiro ou então para esconder patrimônio. O principal alvo dessa operação de hoje foi a PixBet, que é da Paraíba. A Polícia Federal identificou pagamentos entre a empresa e também a PixStar, que é apontada aí pela investigação como uma empresa fantasma sediada em Curaçao. A Receita também investiga se recursos de origem ilegal foram usados para pagar autorização necessária para operar apostas legalmente aqui no Brasil. A Operação Arena emitiu 17 mandados de busca e apreensão em 5 estados. A justiça determinou ainda a apreensão de bens no valor de R$1 bilhão. A defesa de Nelson Williams disse que a relação entre o escritório dele e a PixBet é estritamente profissional. Os advogados acrescentaram que a atuação do escritório se limita ao exercício regular da advocacia e não se confunde com as atividades empresariais dos clientes. Como você falou, né, Carol, Williams é dono de um dos maiores escritórios de advocacia empresarial do Brasil, bem conhecido, portanto, soma aí mais de 1 milhão de seguidores nas redes sociais, e ele ganhou notoriedade até por ostentar uma vida de luxo, né, com viagens de jatinho e carros importados nos perfis de redes sociais. e não é a primeira operação envolvendo ele. No mês passado, o escritório dele foi alvo de uma outra investigação sobre venda de créditos falsos de ICMS. E em setembro do ano passado, Williams foi alvo também da Polícia Federal por suposta participação naquele esquema de fraudes do INSS. Com você, Carol. Volto com você.
2: Obrigada, Karen. Você vê que os negócios são diversificados, né, Débora? Porque tem suspeita de fraude no ICMS, no INSS, agora lavagem de dinheiro de BET. O negócio realmente é enrolado, viu?
0: Você vê, né, as ramificações que o crime organizado conseguiu se infiltrar nos últimos anos. Então, desde espaços institucionalizados, como a política, por exemplo, né? E também em situações que, teoricamente, são situações formalizadas, né? Com CNPJ, com empresas de pequeno, médio e até de grande porte, para justamente facilitar esses desvios e facilitar a lavagem do dinheiro do crime e ampliar ainda mais, né, o patrimônio ilegal, como bem disse a Karen Lemos aqui. A gente faz agora mais uma pausa, você fica com o noticiário da sua região.

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1: 5 horas 44 minutos agora. Igor Cardim está de volta de Brasília. Ele tem mais informações sobre a cruzada, de certa forma, né, do governo contra o uso irregular de bets. Certo, Igor?
2: É isso, Débora. Boa tarde para você e para os nossos ouvintes. Cerca de 5 milhões de contas estão atualmente impedidas de acessar as plataformas de apostas online. Isso, segundo o ministro da Fazenda, Dario Durigan, que são as bets, né? De acordo com o ministro, o aumento do número de contas bloqueadas está ligado à adesão do novo Desenrola, que é o programa de renegociação de dívidas do governo, que prevê, entre outras regras, a exclusão do nome, do cadastro dessas pessoas de plataformas de apostas por um ano. Segundo o ministro, aproximadamente 800 mil pessoas aderiram ao novo Desenrola e aí as contas que estavam ativas nas plataformas de apostas foram excluídas. E quem não tinha contas em apostas fica em casas de apostas, fica impedido de fazer o cadastro por um ano.
3: Essa atualização se dá nesse momento em razão dos números do novo Desenrola, que alcançam mais de 800 mil pessoas com conta ativa nas bets, que fizeram a opção por aderir ao Desenrola e, portanto, ficam impedidas de apostarem nessas casas de apostas.
2: Então, Débora, o número, esses 800 mil, se soma a 1 milhão e 200 mil pessoas, CPFs ali, que já haviam sido optado voluntariamente pela autoexclusão da plataforma, pela plataforma do Ministério da Fazenda, e cerca de 3 milhões de beneficiários do Bolsa Família e também do BPC, que também estão impedidos de utilizar as apostas em plataformas digitais, as bets. Então, somando esses números, 5 milhões de pessoas, Débora.
1: Obrigada, Igor Cardim, pelas informações. E, na verdade, é uma cruzada contra o uso não responsável, né, das bets. Famílias endividadas no Brasil, no país, por causa desse tipo de aposta.
4: Ainda falando em bet, Débora, bets ilegais suspeitas de reter o dinheiro dos apostadores foram alvo de uma operação do Ministério Público aqui do Rio de Janeiro. A suspeita é de que essa quadrilha tenha movimentado quase 1,5 bilhão de reais. Júlia Viana conta pra gente. Boa tarde.
5: Oi, Carol, boa tarde para você e para a Débora. E nessa operação, o Ministério Público apreendeu diversos veículos de luxo, aparelhos eletrônicos em dinheiro, em espécie, incluindo dólares, euros, libras esterlinas, pesos chilenos e soles peruanos. A suspeita, Carol, como você falou, é que essa quadrilha tenha movimentado 1 bilhão e 400 milhões de reais entre 2022 e 2026, obtidos aí através desses golpes aplicados nos apostadores. As investigações começaram a partir de denúncias recebidas pelo Ministério da Fazenda, e a organização criminosa funcionava por meio de vários sites de apostas. Segundo o MP, nessas plataformas os usuários eram impedidos de sacar o dinheiro que eles depositaram para realizar essas apostas. Os recursos eram então direcionados para empresas de fachada. Segundo a promotora Gláucia Rodrigues, uma análise das plataformas esclareceu todo esse esquema da quadrilha.
6: Ao analisarmos esses sites, esses domínios, nós conseguimos chegar nas empresas, nas pessoas jurídicas que estavam recebendo, né, servindo como um escoadouro para os recursos depositados pelos usuários nessas plataformas de apostas ilegais. Essas empresas, esses sites, estavam também aplicando golpes nos consumidores, porque muito rapidamente esses sites entravam e saíam do ar, e quando saíam do ar, eles bloqueavam os recursos dos usuários, dos apostadores. Então, às vezes, o cara estava lá apostando há um tempo, colocando seu dinheirinho, quando chegava, atingia um determinado valor que ele tinha vontade de sacar, não conseguia, né? O valor era bloqueado e ele levava o prejuízo.
5: O dinheiro obtido através dos golpes era lavado por meio da conversão dos valores em criptoativos e pulverização em múltiplas contas e de remessas para o exterior também. Segundo um relatório do Conselho de Controle de Atividades Financeiras, essa movimentação financeira de 1,4 bilhão feita pelas bets resultou em mais de 800 comunicações de operações suspeitas nos últimos 4 anos. Só uma das empresas envolvidas teria movimentado mais de 100 milhões de reais. Batizada então de Aposta Suja, essa operação cumpriu ao todo 7 mandados de busca e apreensão aqui no Rio, em São Paulo e na Bahia, com apoio das promotorias desses estados, Carol e Débora.
4: Obrigada, Júlia. Fica esse alerta, né, Débora? A aposta na bet legalizada já tem que ser feita com todo cuidado, de maneira consciente. Imagina esses sites clandestinos, né? A pessoa acha que está apostando num site, numa bet, e simplesmente o site sai do ar e você perde o dinheiro que colocou ali. É golpe.
1: São 5:50. O Pedro Pupulin, em São Paulo, acompanha uma agenda com candidatos à presidência da República, e o candidato do PSD, Ronaldo Caiado, chamou o presidente Lula e Flávio Bolsonaro de fujões. Por quê, Pedro Pupulin? Boa tarde.
0: Oi, Débora, Carol, boa tarde para vocês e para todos que nos acompanham. Pois é, não seria a primeira vez que o Ronaldo Caiado afirma isso. Ele ainda afirmou que, se fosse parlamentar, apresentaria um projeto no Congresso para impedir políticos que não compareçam a debates de registrarem candidaturas no Tribunal Superior Eleitoral. Questionado sobre as possíveis ausências, então, do presidente Lula, do PT e Flávio Bolsonaro no debate presidencial marcado para o dia 23 de agosto na TV Bandeirantes, Caiado voltou a criticar a atitude dos adversários. Eu separei um trechinho, vamos ouvir.
7: Deveria ser uma das causas da lei eleitoral que o fujão não tenha direito a ter o registro da sua candidatura. Porque alguém que está fugindo é porque ele tem muito a esconder. Você concorda? Ele tem muito a esconder.
0: Pois é. Recentemente, o candidato do PSD divulgou o slogan de campanha que será, abre aspas, muito para mostrar, nada para esconder. Uma referência crítica aos dois adversários, Débora e Carol. O petista e o candidato do PL, eles têm dado sinais de que não vão participar de debates presidenciais, não só esse do próximo dia 23. Lula chegou a afirmar que não quer ir aos eventos para não ouvir bobagens. Já o filho de Jair Bolsonaro declarou que não irá a debates dos quais Lula não participe. O candidato do Novo à presidência, Romeu Zema, também passou por aqui agora há pouco e também lamentou a possível ausência dos dois políticos. Ele ressaltou que o evento, o debate, é importante para que a população conheça candidatos e as propostas deles. Agora, no mesmo evento do qual participaram Caiado e Zema, o candidato do Missão ao Planalto, Renan Santos, tocou em outro ponto. Ele ironizou as posturas do governo Lula e do ex-presidente Jair Bolsonaro no combate ao crime organizado. Para Renan, o governo Bolsonaro, que deveria ter combatido o crime organizado, nas palavras dele, aprovou menos leis na área do que o governo Lula, que, segundo ele próprio, é alinhado a criminosos. O candidato do Missão esteve no evento ainda pela manhã, antes de vir à tona o imbróglio envolvendo a filiação de Flávio Bolsonaro ao Missão. Renan destacou que diversos dispositivos foram aprovados pelo Congresso Nacional durante a gestão petista devido a um clima favorável no Legislativo. Ele explicou, eu separei um trecho, vamos ouvir.
8: Mais leis passaram porque este Congresso, incluindo o Centrão, já entenderam que esta é a grande preocupação do brasileiro e o Congresso fez maioria para passar inclusive o PEC. Projetos de lei e PEC passaram com aumento de pena. O nosso deputado federal do Partido Missão, Kim Kataguiri, passou um projeto agora de aumento de pena para roubo, furto e receptação de celulares.
0: Para finalizar, Débora e Carol, essas declarações de Caiado, Renan e Zema foram dadas aqui no evento Fórum pela Liberdade na capital paulista. Lula e Flávio também foram convidados, mas recusaram a participação. Eu volto com vocês.
1: Muito obrigada, Pedro Pupulin, em São Paulo. E você fica agora com o noticiário da sua região.

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0: Boa tarde, Débora. Boa tarde, Carol. Boa tarde, ouvintes. O Gilson tem um imóvel que vale R$800 mil. Ele pretende vender esse imóvel e mudar para um outro, pagando aluguel. Ele pergunta qual o melhor investimento que pode fazer para ter um rendimento suficiente para pagar um aluguel em torno de R$5 mil por mês. Gilson, se você investir R$800 mil numa aplicação atrelada ao CDI ou à taxa Selic, vai conseguir, com as taxas de hoje, um rendimento de R$112 mil por ano, o que dá um pouco mais de R$9 mil por mês, mais do que o suficiente para pagar o aluguel, mesmo considerando o imposto de renda sobre os rendimentos da aplicação. Mas tem um problema. Nada garante que os juros atuais de 14% ao ano continuarão nesse patamar indefinidamente. Além disso, o aluguel é corrigido pela inflação. Então, a diferença entre os rendimentos da aplicação e o valor do aluguel tende a diminuir ao longo do tempo. Uma alternativa é investir no Tesouro IPCA com juros semestrais, porque aí o seu capital e os rendimentos vão sendo corrigidos pela inflação. O Tesouro IPCA com juros semestrais paga rendimentos de 3% a cada 6 meses. Mas como hoje os juros estão acima desse valor, você consegue comprar o título com desconto, o que aumenta sua rentabilidade líquida para cerca de R$ 3.800 por mês, que é menos do que o aluguel que você estimou. Então, você tem duas alternativas. Ou investe numa aplicação atrelada ao CDI e assume o risco de uma queda das taxas de juros, ou indexa o valor dos seus rendimentos à inflação, complementando o valor do aluguel. Até a próxima e continue mandando as suas perguntas para cbndinheiro@cbn.com.br.
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0: Quarta-feira, 13 de agosto de 2026. O candidato do Missão à presidência da República, Renan Santos, afirmou que pode comprovar que uma pessoa acessou o e-mail de Flávio Bolsonaro para confirmar a filiação do senador ao partido. Segundo Renan, a pessoa também acessou o aplicativo da sigla. O Tribunal Superior Eleitoral negou o hackeamento nos sistemas e informou que alguém com acesso a credenciais do Missão fez o processo de filiação de Flávio. A ligação do parlamentar com o PL já foi restabelecida. Um grupo empresarial do Nordeste, investigado por lavagem de dinheiro ligado a jogos de azar e apostas esportivas, movimentou mais de 2 bilhões de reais de forma suspeita entre 2022 e 2025. Um dos alvos de busca e apreensão da operação que combate o esquema foi o advogado Nelson Williams, apontado como operador financeiro da fraude. Williams já foi alvo de uma ação por sonegação fiscal e de um desdobramento da operação sem desconto que apura fraudes em pagamento de benefícios do INSS. O principal alvo da ação desta quinta foi a PixBet da Paraíba. A Polícia Federal identificou movimentações financeiras entre a companhia e a PixStar, apontada pela investigação como uma empresa fantasma sediada em Curaçao. A Receita também investiga se recursos de origem ilegal foram usados para pagar a autorização necessária para operar apostas legalmente no Brasil. A petroquímica Braskem está em discussões avançadas para um potencial pedido de recuperação extrajudicial. A solicitação pode ser protocolada ainda neste mês. A medida tem o objetivo de equacionar mais de 10 bilhões de dólares em dívidas das operações no Brasil, nos Estados Unidos e na Europa, segundo a agência de notícias Reuters. A companhia tem uma proteção obtida por medida cautelar em junho, que vai até o próximo dia 24. No horário de Brasília, 6:04.
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1: Olá, muito boa noite. Seja bem-vinda, seja bem-vindo. Você que chegou agora, nós já estamos na segunda e última hora do Ponto Final CBN desta quinta-feira, 13 de agosto de 2026. Semana praticamente terminada, né, Carol Moran?
2: É isso, quinta-feira é quase sexta, né, Débora?
1: A gente já tá quintando, tem gente que já vai quintar, tô sabendo por aí. Pois é,
2: muita coisa acontece. Tem gente que já quartou também, né, Débora? Também tô sabendo aí.
1: Já quartou, vai quintar. É assim que a coisa funciona. É isso, você pode continuar participando com a gente, manda mensagem aqui pro nosso WhatsApp, que é o 11 99911 9981. Última hora do Ponto Final CBN, como você já sabe, se você não sabe, eu já vou te contar, vou dizer aqui novamente, durante as eleições, teremos um Viva Voz especial eleições, Vera Magalhães recebe convidados para comentar, analisar os principais assuntos do dia, a partir das 7 da noite, das 7 às 8, então você fica com o Viva Voz especial de eleições. São 6 horas e 6 minutos agora, acabou de virar, 6 e 6. Juliana Prado tem informações ao vivo do Rio de Janeiro sobre um pedido do Ministério Público em relação aos voos panorâmicos. Oi, Juliana, boa noite.
3: Oi, Débora, boa noite a você, Carol, e ouvintes. E especialistas estão afirmando por aqui, Débora, que estabelecer uma rota pelo mar, como pede o Ministério Público, pode aumentar a segurança dos voos panorâmicos aqui no Rio. Proposta foi feita pelo MP Federal numa ação civil pública protocolada na Justiça após aquela queda de um helicóptero na Vista Chinesa, na zona norte do Rio. O acidente que aconteceu no sábado matou 4 pessoas, o piloto e 3 turistas colombianas. Uma das medidas pedidas pelo processo é que a União, por meio do Departamento de Controle do Espaço Aéreo, direcione o transporte remunerado de passageiros para uma rota especial que fica entre a Barra da Tijuca e o Arpoador, entre a zona sudoeste e sul da cidade. Ela fica a cerca de 600 metros da faixa de areia. O autor desse pedido do inquérito, o procurador Sérgio Suyama, afirma que a mudança pode melhorar justamente ali a segurança não só do voo, mas também da população que fica abaixo dessas rotas usadas atualmente. O procurador afirma que em termos de ajustamento de conduta, os táxis firmados com as empresas de voos turísticos não foram suficientes.
4: Antes de ir à justiça, nós buscamos a solução da autorregulamentação. Nós fizemos uma audiência pública e depois nós fizemos os termos de ajustamento de condutas, né, os acordos com as empresas, com a associação das empresas, para que houvesse algumas restrições, algumas limitações em relação a esses voos. Infelizmente, o que nós percebemos foram duas coisas. Primeiro, que essas limitações não são suficientes e, em segundo lugar, que as próprias empresas estavam descumprindo aquelas obrigações acordadas.
3: Especialista em gerenciamento de risco, Gerardo Portela, afirma que a orientação dos voos para rotas sobre o mar pode ajudar a mitigar esses riscos.
5: No geral, quando se fala de um acidente com helicóptero ou um pouso de emergência ou um pouso duro emergencial, né, se ele encontrar um espelho d'água ou um mar, ele vai ter mais chance de sobrevivência, principalmente por causa da questão do princípio de incêndio. Muitas vezes a aeronave se choca, mas não se destrói por completo, porém você tem um derrame, partes quentes você ignita no mar. Isso seria mitigado e também a questão da exposição às pessoas que estão abaixo.
3: E o MPF exige ainda que o Departamento de Controle do Espaço Aéreo intensifique a fiscalização das altitudes mínimas dos voos e que a Agência Nacional de Aviação Civil reforce, enfim, a fiscalização dos operadores. Débora.
1: Obrigada pelas informações de Juliana Prado, do Rio de Janeiro. Agora são 6 horas, 9 minutos.
2: A gente tem informação, Débora, com a Samantha Klein sobre um suspeito de pichar a embaixada dos Estados Unidos em Brasília. Ele foi preso, Samantha?
6: É, isso mesmo, Carol. E o muro da embaixada americana aqui em Brasília foi pichado com a seguinte frase: os Estados Unidos fazem guerra e lucram com a morte. O movimento dos trabalhadores rurais sem terra assumiu a autoria nas redes sociais numa publicação diz que a ação foi realizada pela Juventude Sem Terra e o Levante Popular da Juventude como intervenção contra a indústria da guerra e o imperialismo dos Estados Unidos. O perfil divulgou fotos da ação onde são vistos suspeitos com os rostos pintados, nariz de palhaço e cartolas como as usadas pelo Tio Sam, famoso símbolo gráfico dos Estados Unidos. O grupo também queimou uma bandeira norte-americana modificada, onde são vistos mísseis e as estrelas foram substituídas por caveiras. Ainda utilizaram a frase: a indústria da guerra dos Estados Unidos igual a morte, fome e destruição da natureza. A polícia estava buscando, né, os suspeitos, a polícia civil investiga o caso. E aí, numa nota oficial, a embaixada dos Estados Unidos chamou os atos de vandalismo de inaceitáveis e ainda disse que trabalha com as autoridades locais. E afirmou: os Estados Unidos continuam comprometidos em dialogar com o povo brasileiro e em garantir a segurança de nossos funcionários e instalações. Com vocês.
2: Obrigada, Samantha.
1: Ainda em Brasília, Ana Carolina Tomé tem mais detalhes sobre o início das gravações de material de campanha do presidente Lula. Oi, Ana, boa noite.
7: Oi, Débora, boa noite. O presidente Lula começou nesta quinta-feira a gravar material de campanha com candidatos a governador e senador de 18 estados. O foco principal da base aliada é ampliar a presença no Senado Federal, estratégia semelhante adotada pelos partidos de direita. Foram 3 horas de gravações individuais, pedindo votos a políticos de estados como Bahia, Pernambuco, Ceará e Mato Grosso do Sul. Para as chapas majoritárias, o presidente gravou em sessões de 30 segundos. Lula também irá gravar vídeos de 6 segundos aos candidatos a deputado federal, um esforço considerado inédito para atrair votos proporcionais para o partido. O senador Humberto Costa ressaltou que as gravações fazem parte da estratégia central da campanha para reequilibrar as forças no Congresso Nacional e formar uma base sólida no Senado para fazer frente ao avanço da direita.
8: É importante dizer, é a primeira vez que nós estamos fazendo um trabalho para o voto no PT para deputado. Isso tudo tem a ver com a correlação de forças difícil que a gente está enfrentando hoje.
7: Nas gravações desta quinta, assim como na foto que aparecerá nas urnas eletrônicas, Lula usou um chapéu Panamá. O acessório, que se tornou marca da atual campanha rumo ao 4º mandato, foi adotado por recomendação médica. Em abril, o presidente retirou um câncer de pele de baixa gravidade e, após a radioterapia, foi aconselhado a se proteger do sol. A campanha eleitoral começa oficialmente neste domingo, dia 16 de agosto, com a propaganda no rádio e na TV, marcada para o dia 28. Nesta semana, também no QG de campanha em Brasília, o candidato à presidência do PL, Flávio Bolsonaro, se reuniu com candidatos ao Senado e fez gravação com a ex-primeira-dama Michelle Bolsonaro num primeiro encontro pessoal após o atrito político. Volto com você. Após o atrito público. Volto com você.
1: Tá certo. Obrigada pelas informações. Ana Carolina Tomé, em Brasília. E o Tribunal Superior Eleitoral adiou para a próxima terça-feira a reunião em que ministros vão discutir as regras para uso de deepfakes na campanha eleitoral deste ano. O encontro estava previsto para hoje, após a sessão do plenário. O jornal Globo apurou com os ministros da corte que o adiamento ocorreu em razão da duração da sessão de hoje, que acabou se estendendo além do previsto. Essa reunião havia sido convocada pelo presidente do TSE, Cássio Nunes Marques. Como mostrou o Globo, os ministros devem discutir se adotam uma proibição ampla ao uso de deepfakes na campanha, independentemente da finalidade, qual deve ser a punição para eventuais violações. Esse debate ganhou força após o PL exibir, na convenção que oficializou a candidatura do senador Flávio Bolsonaro à presidência, um vídeo produzido com inteligência artificial que reproduzia a imagem e a voz do ex-presidente Jair Bolsonaro. O caso foi levado ao TSE pela Federação Brasil da Esperança, que é formada por PT, PCdoB e PV, e é relatado por Nunes Marques. A discussão é vista internamente como uma oportunidade para a corte estabelecer parâmetros para o uso da tecnologia durante a eleição deste ano. E como já dissemos aqui, a partir de domingo, então, já está liberada a propaganda eleitoral, então isso marca o início da campanha, o início oficial da campanha das eleições deste ano. O que está permitido a partir de domingo? Por exemplo, a circulação paga ou impulsionada de propaganda eleitoral na internet, a realização de comícios, utilização de aparelhagem de som fixa, isso entre 8 da manhã e meia-noite, com exceção do comício de encerramento da campanha, que poderá ser prorrogado por mais 2 horas. Também está autorizado o uso de alto-falantes, amplificadores de som entre 8 e 10 da noite, mas tem de respeitar uma distância mínima das sedes dos poderes executivo e legislativo, 200 metros. Também de tribunais, de quartéis, de hospitais, casas de saúde, escolas, bibliotecas públicas, igrejas, teatros, enfim, essas são aí algumas das ações que os candidatos já podem fazer a partir deste domingo. Ah, importante, tá? Se você vir alguma irregularidade na campanha, você pode denunciar ao TSE por meio de um aplicativo, o aplicativo Pardal. Então, assim que a propaganda começar, a partir de 16 de agosto, qualquer irregularidade pode ser denunciada nesse aplicativo.
2: Boa. Acompanhe agora o É da Sua Conta PicPay com Renata Flores.
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2: Oi PVC, boa noite, tudo bem?
3: Tudo bem, Débora, e você? Tudo bem, Carol?
2: Oi PVC. Tudo certo, PVC. Como é que fica o Corinthians sem Memphis Depay?
3: Eu acho que a gente vai começar hoje a vida sem Memphis. Que não é tão ruim assim, né? Não, mas claro que o Corinthians sem Memphis e sem Yuri Alberto, hoje joga contra o Rosário Central, às margens do Rio Paraná, na cidade de Rosário, na Argentina. O Rosário Central foi a melhor defesa da fase de grupos da Libertadores, então um jogo difícil pro Corinthians, sem Yuri Alberto, sem Memphis e sem Yuri, joga o Pedro Raul. O que aumentou consideravelmente o número de cruzamentos para a grande área, ou seja, o Corinthians passa a jogar de um jeito diferente do que o Fernando Diniz gosta. Levantou contra o Internacional 56 bolas na área. E contra o Bragantino, 30 bolas na área, porque o Pedro Raul é um centroavante que joga pelo alto, cabeceia bem, não é tão bom por baixo. Sabe que hoje começou uma conversa, que acho que é uma conversa fiada para o boi dormir, mas que o Osmar Estabe, presidente do Corinthians, sentiu a repercussão negativa da recusa da proposta do Memphis e considera voltar a conversar com ele sobre a renovação. Mas é meio assim, né? Seu namorado ou minha namorada decidiram terminar com o namoro na semana do carnaval e viajaram para passar o carnaval e na semana seguinte falaram assim: e aí, te amo, o que você acha? Eu acho que não, né? Acho que não. Acho melhor não. Bom, hoje às 7 da noite, pela Libertadores também, tem Mirassol e LDU, é o sétimo jogo, o sexto time brasileiro na Libertadores que joga também agora daqui a pouquinho às 7 da noite, e tem Copa Sul-Americana.
2: É, tá bom, quer falar mais dos jogos do Vasco e do Botafogo hoje?
3: É, Copa Sul-Americana, Vasco e Botafogo jogam, o Vasco joga agora às 7 da noite, joga contra o Olímpia, histórico, tradicional, o adversário do Vasco. Jogou na Libertadores de 90, jogou na primeira fase, na fase de grupos desta Copa Sul-Americana. O Olímpia passou em primeiro lugar, o sorteio indicou Olímpia versus Vasco, então o Vasco começa a decidir contra o Olímpia. E às 7 da noite também tem Santos e Macará, Macará e Santos, o Macará do Equador, o Neymar deve jogar. E eu não olhei a escalação agora, deve ter saído já, mas eu não olhei a escalação para ter certeza que o Neymar joga, mas é a tendência. E às 9:30 da noite o Botafogo está fazendo as pazes com alguns jogadores jovens, como o Guinho, como o Montoro, que voltou a jogar bem. Vamos ver como é que o Botafogo se sai. Botafogo em 20 jogos sob o comando de Franklin Carvalho tem só 3 derrotas. O Botafogo enfrenta o Cienciano em Cusco, altitude de Cusco, no território peruano. Vamos ver como é que o Botafogo se sai. Então tem Vasco, tem Botafogo, tem Santos daqui a pouquinho pela Copa Sul-Americana.
2: Valeu, PVC. Beijo, até amanhã.
3: Até amanhã, Débora. Até amanhã, Carol. Beijo.
2: Beijo, PVC. Fique agora com o noticiário da sua região.

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0: quinta-feira, 13 de agosto de 2026. Terminou sem acordo a nova reunião de conciliação convocada pelo ministro Luiz Fux do Supremo Tribunal Federal para tentar destravar o empréstimo de 6 bilhões de reais destinado a socorrer o Banco de Brasília. A medida tem como objetivo cobrir o rombo deixado pelas transações com o Banco Master. Representantes do governo federal, do Distrito Federal e de instituições financeiras concordaram em manter as negociações, mas não houve avanço efetivo no acordo, que estava travado há 3 meses. A Polícia Militar procura os autores da pichação feita no muro da Embaixada dos Estados Unidos em Brasília. Foi escrito em inglês e português que o país faz guerra e lucra com a morte. O Movimento dos Trabalhadores Rurais Sem Terra assumiu a autoria do ato. Em uma publicação na plataforma X, o MST informou que a ação foi feita pela Juventude Sem Terra e o Levante Popular da Juventude como intervenção contra o imperialismo norte-americano. A embaixada classificou a pichação como inaceitável. O risco do El Niño atingir intensidade muito forte entre outubro e dezembro subiu de 81% para 90%. Os dados são do boletim da Administração Oceânica e Atmosférica dos Estados Unidos. O fenômeno é caracterizado pelo aquecimento igual ou maior que meio grau das águas do Oceano Pacífico Equatorial. O El Niño ocorre em intervalos irregulares, que variam de 2 a 7 anos, com duração média de 9 a 12 meses. O acontecimento gera impacto direto no aumento da temperatura global. A Bolsa de Valores de São Paulo fechou o dia em baixa de 0,23% aos 167.100 pontos. O dólar comercial encerrou em alta de 0,25%, cotado a R$ 5,19. O euro vale R$ 5,98, elevação de 0,31%. Horário de Brasília, 6h34.
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2: Antes do conversa de bastidor, rapidamente aqui uma notícia internacional. Os Estados Unidos planejam realizar operações militares em terra contra narcotraficantes da América Latina, segundo o modelo dos ataques realizados contra supostas embarcações usadas no tráfico de drogas em águas internacionais. Foi o que disse o secretário de guerra, Pete Hegseth. Na quarta-feira, no entanto, essas declarações foram publicadas hoje pelo portal G1. Segundo Hegseth, as operações poderão ocorrer onde quer que atuem grupos de narcotráfico, ampliando a possibilidade de ações para além dos países que participam da aliança criada pelo governo de Donald Trump para combater os cartéis. A declaração ocorre em meio ao aumento das tensões entre os Estados Unidos e organizações criminosas latino-americanas. O Brasil não faz parte da aliança liderada pelos Estados Unidos. O grupo reúne 19 países, entre eles Argentina, Bolívia, Chile, Colômbia, Equador, Honduras e Peru, em uma iniciativa chamada Coalizão Anticartéis das Américas. 6h35.
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0: Bela Megali, boa noite, tudo bem?
1: Boa noite, Débora. Boa noite, Carol. Boa noite, ouvintes.
0: Oi, Bela. Bela, o TSE adiou a reunião que ia debater o caso do vídeo usado por Flávio Bolsonaro com o IA, o vídeo do ex-presidente, e também punições e a deepfakes. Mas conta pra gente aqui o que o ministro Nunes Marques, do que ele foi convencido?
1: Então, essa reunião ia tratar desse vídeo, né? Como você mesma citou, porque o Nunes Marques, depois de apelos de vários colegas dentro do Tribunal Superior Eleitoral, foi convencido que é necessário barrar mesmo o uso de avatares pelas campanhas presidenciais, esses avatares que são considerados uma ferramenta de fake, né? Como foi o caso da convenção do PL, que lançou Flávio Bolsonaro, candidato a presidente da República, e usou a imagem do ex-presidente Jair Bolsonaro, só que, na verdade, o Bolsonaro estava em casa, preso em Brasília. Então, o ministro Cássio Nunes Marques, que é presidente da Corte Eleitoral, ele se mostrava em dúvida sobre que medida tomar, ou se era necessário tomar alguma medida, e como balizar esse tema. O TSE foi provocado pelo PT, que acionou a Corte Eleitoral depois que Bolsonaro apareceu como um avatar ali na convenção do partido. E o que o Cássio Nunes Marques estava em dúvida é se isso não era uma IA do bem, como ele chegou a dizer em ON. Só que depois de muitas conversas, Débora e Carol, com integrantes do TSE, ele foi convencido de que essa prática deve ser vetada, sim, porque não dá para saber as consequências negativas e positivas que o uso desse tipo de deepfake pode ter sobre o eleitor. Então, na dúvida, vamos barrar tudo. Já era uma postura majoritária entre os integrantes do Tribunal Superior Eleitoral quando Cássio Nunes Marques passa a ter essa visão, tá, Débora e Carol? Eu falei com vários ministros de dentro da corte que me falaram isso, que eles já vinham fazendo esse movimento. Só que o ministro Cássio Nunes Marques não quer mostrar que chegou por último. Ele, como presidente da corte, quer se colocar ali como o grande articulador dessa negativa, né, desse veto. Mas o que aconteceu foi que, na verdade, foi um movimento que foi construído por outros ministros e que ele acabou sendo convencido. Agora, o que o Cássio Nunes Marques ainda não deixou claro é se vai atender o pleito do PT e punir a campanha do Flávio Bolsonaro por ter usado essa deepfake, que é proibida na resolução do Tribunal Superior Eleitoral, ou não. Ele já, aliados do Cássio, tem dito que ele já tem sinalizado ali que teria uma brecha, porque a imagem, né, o avatar de Bolsonaro foi usado na convenção quando a campanha não teria iniciado formalmente, já que as campanhas começam de fato a partir do dia 16 de agosto. Então vamos ver as cenas dos próximos capítulos.
2: Ô Bela, ele não tinha falado especificamente sobre esse caso do Flávio, tinha falado em tese, né? Dando a entender que achava que não tinha nenhuma irregularidade. Vai dizer agora que não mudou de ideia, né? Que ele não tinha falado exatamente sobre esse caso.
1: É isso, porque na verdade ele foi questionado pela imprensa por causa, né, dessa ação do PT envolvendo a imagem do Bolsonaro na convenção do Flávio, mas falou que em tese, né, não via questões ali, problemas dessa questão de IA do bem, mas desse caso específico, de fato, ele nunca chegou a colocar e a postura que ele está adotando para não dizer que foi convencido pelos colegas ali, ele quer aparecer o grande articulador da IA, como também quer aparecer o grande articulador da questão das pesquisas eleitorais, que é outro tema bastante crítico ali no TSE. Então, o Cássio quer deixar alguns marcos ali, como presidente do Tribunal Superior Eleitoral, e aí não quer chegar por último nesse tipo de tema. Então, quer mostrar que teria sido ele o responsável por construir as balizas em assuntos sensíveis, principalmente envolvendo inteligência artificial, Carol.
0: Obrigada, Bela. Beijo, bom fim de semana. A gente se fala na terça. Até.
1: Obrigada a você, Débora, Carol, aos ouvintes, e até semana que vem.
2: Beijo, Bela. Vamos para Brasília. Samantha Klein está de volta agora com informações sobre o plano de governo de Flávio Bolsonaro. Oi, Samantha.
3: Isso, Carol, acabou de ser divulgado, portanto, e entre os eixos, uma reforma do Supremo Tribunal Federal. Um dos principais pontos é estabelecer uma quarentena de 1 ano para indicação ao Supremo, no caso de autoridades que tenham assumido cargos de ministros, por exemplo. Na prática, a gente pode até dizer que Lula não poderia ter indicado Jorge Messias, que é o advogado-geral da União, e Bolsonaro não poderia ter indicado André Mendonça, que foi ministro da Justiça durante o governo Bolsonaro. O plano também quer abrir uma espécie de salvo-conduto para parlamentares ao propor o fim das competências criminais originárias do STF, ou seja, permitir que deputados e senadores sejam julgados por instâncias inferiores, como o Superior Tribunal de Justiça e os TRFs. A justificativa é exercer o mandato com maior altivez e liberdade. Além disso, a campanha propõe ali a proibição de parentes de até terceiro grau de magistrados e seus respectivos escritórios de advocacia para atuar em tribunais. Outros pontos da reforma política que o candidato prevê é o fim da reeleição. Também prevê, no campo da segurança, classificar Comando Vermelho e Primeiro Comando da Capital e outras facções como organizações criminosas, além da proposta de criar 5 presídios no estilo El Salvador. Para mulheres também tem um capítulo ali específico. Entre os pontos, prevê dar bônus de internet para que as mulheres estudem e procurem também emprego ou até ser empreendedora. E também chama atenção que o texto cita pelo menos 6 vezes o presidente Lula e o PT em 9 oportunidades. Com vocês.
2: Obrigada, Samanta.
0: Vamos ao Rio de Janeiro. Matheus Maciel tem mais detalhes sobre as declarações de Renan Santos, que rebateu acusações de Flávio Bolsonaro. Oi, Matheus, boa noite.
4: Oi, Débora, ótima noite para você, Carol, todo mundo acompanhando aqui o Ponto Final. Exatamente, Renan Santos está numa agenda aqui pelo Rio de Janeiro e comentou essa polêmica sobre a filiação fraudulenta do senador Flávio Bolsonaro ao partido Missão, ganhando então novos desdobramentos aqui desse capítulo principal da política do país nesse dia de hoje. O embrólio veio à tona justamente após a Justiça Eleitoral registrar essa filiação indevida do Flávio, que deveria ser do PL, mas na sigla de Renan, que travou ali temporariamente o registro de candidatura de Flávio. E aí o Renan Santos comentou que a postura do Flávio Bolsonaro diante do caso levantou suspeitas de uma manobra política feita para alavancar a própria campanha.
5: O primeiro vídeo que ele gravou não foi reclamando de ter sofrido um eventual dolo. Foi falando que o sistema atacou ele e que ele vai convocar uma manifestação que é o primeiro dia de campanha, que é o ato de campanha dele. Então, me parece não uma resposta de alguém que sofreu algo, mas de alguém que está tentando fazer um barulho em cima disso e promover um ato. Já deixo o desafio para o senhor Flávio Bolsonaro. Por favor, demonstre quem acessou o e-mail e clique lá. Da nossa parte, a gente tem como demonstrar, inclusive, que o nosso sistema solicitou que ele não ficasse filiado. Por isso, eu começo a ver indícios de má fé.
4: Renan apresentou, durante esse questionamento feito ali pela imprensa, documentos que apontam que o gabinete de Flávio recebeu 8 e-mails e 4 deles foram abertos por pessoas que têm acesso ao e-mail oficial de Flávio Bolsonaro. Em 2 desses, clicaram num link de confirmação da filiação partidária ou missão. E é por isso que agora Renan Santos está questionando Flávio Bolsonaro quem teria acesso a esse e-mail dele. Volto com vocês.
0: Obrigada, Matheus Maciel, pelas informações. Você fica agora com o noticiário da sua região. Já já tem CBN Auto Esporte com Guilherme Muniz.

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0: E tem SUV híbrida mais barata na praça. Diga aí, Guilherme Muniz.
1: Oi, pessoal, muito boa noite a todos. Hoje vindo aqui num dia atípico para falar sobre carros com vocês, mas o motivo é importante. A Jeep lançou ontem à noite o Avenger, o SUV mais barato deles, o menorzinho também de todos eles, e aquele carro que eles esperam que seja o Jeep mais vendido do Brasil. Então, expectativa muito alta. E agora eu trago os detalhes desse carro, que foi lançado em 3 versões. As versões são Altitude, Longitude e Limited. Os preços vão de 115 mil na versão de entrada até 146 mil na versão topo de linha. Com isso, ele chega como o carro eletrificado, o carro híbrido mais barato do Brasil. Mas tem um asterisco nessa condição, porque a versão mais básica de 115 mil, na verdade, ela vai custar esse valor só para as 1.000 primeiras unidades. Depois o carro vai subir para a faixa de 120 mil reais. Ainda assim, vai ficar um preço bem competitivo para esse segmento. Eu disse que ele é o híbrido mais barato do Brasil porque ele chegou eletrificado em todas as versões. Todas as versões desse carro têm um sistema híbrido leve de 12 volts que já economiza um pouco de combustível, ainda que não seja um carro tão eletrificado quanto um híbrido convencional. Esse carro, como eu mencionei, ele fica abaixo do Renegade, portanto vai ser o carro de entrada da montadora por aqui. Os rivais são Chevrolet Sonic, Fiat Pulse, Renault Kardian e Volkswagen Tera. Ou seja, essa categoria de SUVs bem compactos, muitos deles derivados inclusive de hatches. O motor do Avenger é 1.0 Turbo Flex de 3 cilindros, são 116 cavalos e 20 kg de torque com um câmbio CVT que simula 7 marchas. Esse motor é o mesmo de outros carros do grupo Stellantis, grupo do qual a Jeep faz parte, e aí eu menciono, por exemplo, Fiat Pulse, Fiat Fastback, Peugeot 208, Peugeot 2008, mas ele está entregando um pouco menos de potência, porque assim eles conseguiram um pouco de desconto de imposto. O IPI acabou ficando um pouco reduzido. O 0 a 100 desse carro é prometido em 10,3 segundos, e uma curiosidade é que esse Avenger passa a ser o primeiro Jeep, ou o único Jeep à venda, sem tração integral no nosso país. Tudo para conseguir se encaixar nessa faixa de preço mais competitiva. Se você quiser saber mais sobre esse carro, eu faço um convite. CBN Auto Esporte desse domingo entrevista Erlander Zola. Ele é o presidente da Stellantis para a América do Sul, o grupo do qual a Jeep faz parte. Então, nessa sexta-feira, já no YouTube ou no Spotify, você pode assistir em vídeo a conversa com ele, ou então no domingo às 9 horas da manhã, você acompanha aqui na CBN as informações, porque ele vai detalhar um pouco mais o que se espera do Avenger e também os planos das outras marcas todas do grupo Stellantis. Entrevista importante que eu convido todo mundo a acompanhar nesse final de semana. Por hoje é isso, pessoal, até mais.
0: Valeu, Muniz, você fica agora com o noticiário local.

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1: A gente volta para se despedir do ouvinte do Ponto Final. Beijo, Carol. Até amanhã.
2: Um beijo, Débora, para você e para os ouvintes. Boa noite. Até amanhã.
1: O Ponto Final CBN foi produzido por Matheus Leite, com assistência de Wellington Viana. Trabalhos técnicos, Daniel Mesquita e Henrique Dias. Muito obrigada pela companhia. Tenha uma ótima noite. Voltamos amanhã. A partir das 5, esperamos você. Que fica agora com o Viva Voz Especial Eleições, na companhia de Vera Magalhães e convidados.

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0: quinta-feira, 13 de agosto de 2026. O senador Flávio Bolsonaro do PL apresentou o plano de governo com uma proposta de substituir o atual arcabouço fiscal por uma nova regra voltada à obtenção de superávites primários. O programa do candidato à presidência também prevê limitar decisões burocráticas de ministros do Supremo Tribunal Federal, cortar ao menos 10 ministérios e reduzir cargos comissionados. Na economia, o documento propõe uma reformulação nas atuais regras fiscais, com foco na estabilização da dívida pública. A Câmara dos Deputados aprovou em votação simbólica um projeto que autoriza o porte de armas de fogo para oficiais de justiça. A proposta estabelece que os profissionais poderão portar armas para defesa pessoal e que a autorização deverá constar na carteira funcional. O texto segue agora ao Senado. Os Estados Unidos planejam realizar operações militares terrestres contra narcotraficantes na América Latina, segundo o secretário de guerra norte-americano Pete Hegseth. As ações poderão ocorrer onde quer que atuem grupos ligados ao narcotráfico. A estratégia amplia a possibilidade de operações para além dos países que integram a aliança criada pelo governo de Donald Trump para combater os cartéis. No horário de Brasília, 7:01.
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1: Olá, boa noite. São 7:02. Está no ar o Viva Voz Especial de Eleições. Comigo hoje, o nosso comentarista das quintas-feiras, o Thiago Bronzato, diretor da sucursal do Globo em Brasília. Boa noite, Thiago. Não ouço o Thiago. Thiago? Eu não ouço o Thiago, não sei se ele que travou, eu que travei. Boa noite, Thiago.
2: Boa noite, Vera. Tá me ouvindo agora?
1: Agora sim.
2: Boa noite, Vera, e boa noite aos ouvintes e boa noite ao Rafael, que vai nos acompanhar aqui essa noite.
1: Então, ele já deu um spoiler, porque tá com a gente o doutor em ciência política pela USP, professor do IDP São Paulo, Rafael Cortes, que vai participar com a gente hoje analisando os principais assuntos do dia. Boa noite, Rafael.
3: Boa noite, Vera. Boa noite, Thiago. Boa noite a todo mundo que está aqui na CBN. É um prazer estar conversando aqui com vocês.
1: É, o prazer é nosso. O bom de ter o Thiago hoje com a gente é que ele vai me ajudar a explicar para o ouvinte e para quem está assistindo o Viva Voz que tiro foi esse, que confusão foi essa que aconteceu hoje na campanha do Flávio Bolsonaro, porque quando ele resolveu registrar sua candidatura a presidente, descobriu que tinha lá uma certa filiação à Missão, que vem a ser o partido do Renan Santos, e aí passou-se o dia inteiro falando disso, que foi um factoide que, encheu o dia, mas no final deu tudo certo, o ministro Cássio Nunes Marques restabeleceu a filiação dele ao PL, e aparentemente foi só um erro. Me conta, Thiago, que confusão foi essa?
2: Pois é, Vera, tá difícil explicar todas as confusões da campanha do senador Flávio Bolsonaro, né? E os integrantes da campanha levaram mais um susto hoje, porque de repente o Flávio, que estava apareceu filiado ao partido Missão, que é o partido do candidato Renan Santos, e registrado com endereço na Rua dos Bandidos, número 66, no bairro Miliciano. O que denotou, obviamente, uma traquinagem que foi feita ali com a campanha do Flávio, né? E apesar de toda essa história rocambolesca no sistema do Tribunal Superior Eleitoral, a filiação fake de Flávio, ela foi efetivada. Ninguém conseguiu perceber que se tratava ali de uma trama ali para constranger o senador, né? E a partir daí foi um barata voa, Vera. O Flávio culpou o sistema, não do TSE, mas o sistema sujeito não identificado, segundo ele. Ele disse que estavam fazendo de tudo para pará-lo, mas que Deus está no comando. E ele aproveitou também a situação para convocar os seus apoiadores para um ato de campanha no Rio de Janeiro. Já o Renan Santos, do Missão, disse que tem como comprovar que alguém com acesso ao e-mail do Flávio fez de fato o registro de filiação do senador no partido errado. E ele também propôs uma cariação para tirar essa história limpo. O partido Missão chegou a apresentar um relatório mostrando que o registro fake da filiação do Flávio saiu do e-mail do senador. E o TSE, nessa novela toda, disse que o episódio não foi fruto de um hackeamento do sistema do tribunal, não, mas sim um uso indevido da ferramenta por parte de alguém que possuía as credenciais da legenda para fazer as filiações. O mais curioso, velho, é que isso já tinha acontecido em 2024, quando filiaram Lula ao PL, o partido de Bolsonaro. Naquela ocasião, algumas legendas pediram ao TSE para rever o sistema de filiação. O tribunal chegou a dizer na época que atualizou o sistema e tal, mas pelo jeito precisa atualizar também o controle de quem tem acesso aos registros de filiação, para evitar uma nova pegadinha, né?
1: Total. Rafael, com isso aconteceram duas coisas, né? De novo, a campanha do Flávio Bolsonaro tendo de lidar com uma crise, embora seja menor, mas com um susto. E o Missão, que é um partido composto pelo MBL, que tem como candidato a presidente o Renan Santos, que é conhecido pela sua presença digital, pelas mobilizações que faz lá nas redes sociais, teve um dia em que ficou no noticiário, nos telejornais, enfim, o nome do partido foi muito martelado e eles aproveitaram para surfar um pouco nesse episódio também. Quem ganha e quem perde aí com essa novelinha da quinta-feira?
3: Olha, Vera, eu acho que você faz bem em dividir, né, essa celeuma entre os efeitos e as discussões para a campanha do Flávio Bolsonaro e os efeitos para a campanha do Renan Santos. Se tivesse que apontar o vencedor, eu ficaria com a campanha do Renan Santos como a grande vitoriosa, se é que dá para usar essa expressão a partir de todo esse imbróglio relativo ao registro de candidaturas. Olhando do ponto de vista do Flávio, Vera e Thiago, né, o que a gente espera de uma campanha de oposição? O que o eleitor espera de uma campanha de oposição é basicamente a apresentação de um projeto político que se torne crível, né, que seja percebido como um projeto minimamente seguro para fazer esse eleitor, em alguma medida, apostar naquele que ainda não governou, né, no caso, o Flávio Bolsonaro. E eu chamo a atenção para esse detalhe, Vera, porque quando a gente pega algumas pesquisas, né, alguns levantamentos que fazem aquelas perguntas, Lula merece ser candidato ou não, Lula merece mais um quarto mandato, quem merece ganhar, etc, etc. Algumas delas têm mostrado que a maioria do eleitorado brasileiro acha que o Lula não merece um novo mandato. O que significa que tem um baita potencial para um cenário de vitória da oposição, que se não vai se manifestar, vai ser menos então por méritos do governo, afinal Lula não conseguiu gerar um sentimento de continuidade no eleitor, pelo menos na sua maioria, mas ao mesmo tempo a oposição não consegue pegar esse mercado eleitoral que potencialmente era majoritário, e não faz em parte por problemas na organização da campanha. Então daí acho que tem esse efeito negativo. Pro Renan, Vera, acho que você acertou na mosca. No fundo é uma oportunidade de aumentar o nível de exposição do candidato para pegar justamente aquele grupo de eleitores insatisfeitos com o atual governo, mas que ainda não conhece Renan Santos. Pesquisas também mostram ele com baixa taxa de conhecimento ainda, então um dia a celebrar nesse dia de hoje, olhando do ponto de vista da candidatura do Renan.
1: Quem está nos assistindo por imagens já deve ter feito várias figurinhas minhas, porque a internet aqui do Rio de Janeiro, ou de onde eu estou transmitindo, está falhando um pouco, então eu estou fazendo várias caras e bocas, mas é porque a imagem está travando, tá? Mas, Thiago, eu não deixei de notar que você usou a palavra traquinagens, que não combina com a sua idade, mas denota isso. Você tem uma alma mais antiga do que você. Dito isso,
2: quem tem amigo tem tudo, hein, velho?
1: Queria te perguntar sobre como esse episódio acabou meio ofuscando o lançamento do plano de governo do Flávio, que era para ser a notícia do dia, mas ficou em segundo plano, né? O que que esse programa de governo trouxe de novo, de relevante, que a gente possa esperar que vá ser uma tônica da campanha dele?
2: Olha, Vera, o programa de governo apresentado pelo Flávio é mais uma peça da sua estratégia eleitoral do que uma proposta robusta para solucionar alguns problemas urgentes do país. A pauta de segurança pública ocupou um espaço central ali no programa, né, com promessa de aumento expressivo de recursos federais e a criação de um novo Ministério da Segurança Pública, né, que é uma muleta a qual o Lula recorreu nas eleições de 2022, mas não conseguiu viabilizar até então. O Flávio também inovou ao incluir no seu programa um trecho sobre o Supremo Tribunal Federal. Já tivemos algumas eleições discutindo inflação, desemprego, juros, privatização, programas sociais, e agora temos um candidato dizendo ao eleitor como pretende escolher o ministro do STF, o que é inovador aí nas campanhas eleitorais. E o senador sugere uma quarentena de um ano para indicados ao STF antes de assumir o cargo. É como se a campanha do Flávio quisesse deixar claro para o eleitor que vai combater os crimes nas ruas e vai também enfrentar o sistema personalizado no STF. A questão, Vera, é saber se o eleitor está mais preocupado com a forma como o ministro do STF vai ser escolhido no eventual governo do Flávio, ou como a inflação que corrói o seu poder de compra, ou como o candidato pretende lidar com o tamanho da fila do SUS.
1: Exato. O Rafael me chamou a atenção, ele propor, né, ali a revogação do arcabouço fiscal e a substituição dele por um mecanismo que garanta mais facilmente que se obtenha superávites primários. Isso parece ser algo para atender diretamente a Faria Lima, que é um dos públicos preferenciais da campanha dele, né?
3: É, me parece que sim, embora, Vera, se a gente olhar com cuidado o tema fiscal, essa ideia de que Flávio representa um ganho significativo na gestão da política fiscal por conta desse discurso voltado a reforçar a credibilidade, a sinalizar uma nova regra, ainda que a gente tenha essas dimensões presentes no programa, se a gente olha com cuidado o capítulo fiscal do programa, o que a gente vai ver é que, no fundo, tem ali um risco, né? E que risco é esse? Porque, ao mesmo tempo que Flávio e a sua campanha reforçam a questão de controle de gasto, de nova regra, ele também reforça a predisposição com a agenda de redução de carga tributária. Inclusive, a ponto de colocar em alguma medida em xeque toda a votação, enfim, toda a construção da reforma tributária no consumo, que começa a entrar em vigor em 2027. Em alguma medida, tem uma contradição aqui, Vera, porque se a ideia é reduzir carga tributária, no fundo você está reduzindo receita, que é uma das maneiras de atingir o superávit primário, né? Para não ficar no economês, que é basicamente colocar as contas no azul, né? Agora, se ele, a ideia é fazer superávit primário mesmo com redução de carga tributária, a gente precisa acreditar que ele vai ter uma agenda super ambiciosa do ponto de vista do gasto. E não me parece crível, olhando para o sistema político atual, uma agenda muito ampla de reforma de gasto, até porque uma parte disso está presente no texto constitucional. Então vamos ver agora se o mercado, como é que vai avaliar, porque em tese ele tem uma predisposição a olhar Flávio com melhores olhos do que olha o governo Lula do ponto de vista do controle das contas públicas.
1: Com certeza. Tem um outro tema presente ali, Thiago, que é a coisa do fim da reeleição. Já tem uma PEC tratando disso, tramitando no Congresso. E ele, com isso, a meu ver, não sei se você concorda, faz um aceno ao governador Tarcísio de Freitas, cujo empenho é essencial na campanha e que pode se empenhar mais ou menos a depender de entender que ele tem mais chance de ser candidato em 2030, né? Não ouço, Thiago.
2: Mesmo o Flávio sendo candidato, já se discute qual vai ser o cenário da direita em 2030, né? E nesse desenho que se faz, já se especula o nome do governador de São Paulo, Tarcísio de Freitas, como um expoente aí desse segmento político e poderia emergir e ser um candidato forte ali para entrar no páreo. Tendo isso em vista, o Flávio, de certa forma, faz também uma sinalização nesse jogo político, dizendo que, caso eleito, ele poderia abrir mão dessa reeleição, indicando que abriria o caminho para o Tarcísio, né? É claro que, primeiro, Flávio precisa ser eleito, e se for eleito, ele precisa ver se realmente ele abriria mão de ser reeleito, porque a gente sabe que a família Bolsonaro não abre mão da franquia bolsonarista, né? Porque gosta desse poder, gosta do monopólio, do espólio político do ex-presidente Jair Bolsonaro. Então, acaba sendo que o que está no programa do governo é mais uma peça política e mais um aceno do Flávio aí para o mercado.
1: Rafael, a gente viu o presidente Lula fazendo algo que o Flávio Bolsonaro fez ao longo da semana, que foi reunir a tropa aí dos candidatos lulistas ao Senado em todo o país. Esse é um assunto em que ele andou atrás o tempo inteiro, porque o Jair Bolsonaro já estava com essa articulação de Senado na cabeça há muitos anos, mesmo antes de ser condenado na trama golpista. Isso continuou depois que ele saiu de cena, o Flávio se reuniu com os candidatos essa semana e o Lula demorou para montar o time dele ao Senado e para articular uma ação conjunta desses candidatos, colocar um selo ali de que eles fazem parte do chamado time do Lula. Isso pode levar a que haja mais dificuldade para esses candidatos? Eu sei que as pesquisas para o Senado são aquelas menos críveis, porque elas demoram a captar o eleitor, não está muito preocupado com essa eleição, mas essa eleição virou essencial, né, a eleição do Senado.
3: Vera, você chama a atenção para um ponto que acho que a gente precisa realmente reforçar essa tecla, que é a composição das casas legislativas. Há quem diga, inclusive, aqui eu vou até dar uma exagerada no tom, mas há quem diga que a gente vive uma espécie de um triunvirato, né, no comando dos poderes, né, dado o equilíbrio de forças que o poder legislativo conquistou nesses últimos anos, equilíbrio político, mas também equilíbrio de regra do jogo, né? Hoje o presidencialismo brasileiro funciona de maneira diferente do que funcionava na era Fernando Henrique, mesmo nos primeiros mandatos de Lula. Então essa composição é vital, né? A ideia de a gente olhar, se a gente quer entender o que que vai ser o próximo ciclo eleitoral, a gente também olhar a composição para o Senado, que ainda, como você bem salientou, as pesquisas são indicativos ainda muito frágeis, porque a gente tem candidatos

0: como conseguir que esses nomes façam parte dessa articulação. Me parece que aqui é o desafio.
1: Tiago, o Lula teve uma semana um pouco mais tranquila, depois da semana passada marcada ali pela reação à eclosão do escândalo envolvendo o Marcola. Mas vocês no Globo noticiaram, nessa semana, uma certa crise no marketing da campanha do presidente. Isso está contornado? Isso se reflete de alguma maneira nesse atraso aí em algumas articulações, como essa do Senado? Como é que está a montagem dessa cozinha da campanha do presidente? Ele vai lançar a campanha no domingo agora, lá na Vila Euclides, né, o estádio que o lançou como sindicalista nos anos 70. Como é que está essa largada na cozinha da campanha?
2: Olha, Vera, alguns obstáculos acabaram atrasando um pouco essa estratégia da campanha do Lula de entrar efetivamente em campo, né? Primeiro, a gente viu uma crise na própria cozinha do presidente, com o seu chefe de gabinete, o Marcola, né, sendo envolvido ali no escândalo do INSS, porque ele recebia ali, ele tinha contas pagas por uma empresária lobista, amiga do filho do presidente Lula, Lulinha, e aí isso acabou, de alguma forma, colocando o governo e a campanha nas cordas, que passou a ter que reagir à ofensiva feita ali pela oposição. Paralelo a isso, Vera, a gente viu também disputas de poder dentro do comitê de campanha, né? A gente sabe ali que há alas que acabam se dividindo sobre a estratégia do presidente. Tem uma ala que prega que o presidente deve ser mais enérgico, mais radical, mais contundente ali na defesa das suas ideias, né? E outra ala, né, que é comandada principalmente pelo ministro ali da SECOM, o Sidônio, acha que o presidente, enfim, tem que ampliar mais o diálogo, né? Tentar suavizar mais a sua imagem, sobretudo pro eleitorado mais jovem. Então, esse cabo de guerra acabou, de alguma forma, também impedindo que a campanha pudesse ir a campo. Mas agora, o próprio presidente Lula fez uma gravação já ali dos vídeos que pretende circular nos próximos dias, né? Também dos bastidores da campanha. Já tem uma artilharia sendo direcionada ali para o Flávio, né? Uma vez que a candidatura dele está efetivamente registrada no TSE, vão começar a bater muito ali nos escândalos da ligação do Flávio com o banqueiro Daniel Vorcaro, né? Então a campanha agora vai entrar com tudo ali em campo e vamos ver muito disso nos discursos já dos candidatos nos seus primeiros atos de campanha, Vera.
1: E provavelmente, né, pessoal, essa primeira fase vai ficar muito concentrada no que eles decidem fazer nas próprias campanhas. Então é isso, ato de lançamento, redes sociais, gravação com aliados, porque ir a debate e a sabatina ninguém parece muito disposto. Rafael, pelo que você acompanha de campanha há muito tempo e de grupo focal de pesquisa qualitativa e tudo mais, a ausência de candidato em debate pode tirar voto ou a ida e um desempenho catastrófico tira mais? Como que é o cálculo que leva a uma decisão sobre ir ou não ir a debates e sabatinas?
0: É uma espécie de custo de oportunidade, né, Vera? Assim, que os candidatos que julgam que já tem uma vantagem consolidada ou um eleitor já consegue monitorar onde estão os reais desafios da campanha, e acho que no caso, pensando na eleição presidencial, quando o presidente Lula enxerga a oferta de candidatos, ele muito provavelmente vai perceber e percebeu que ele seria alvo necessariamente de todos eles, né? Então, e sobretudo diante da entrada de, ou pelo menos, novos postulantes, a ideia é que eles utilizem provavelmente uma estratégia heterodoxa, para não dizer em algum momento, não sei nem que termo usar, porque você brincou ali com o Tiago do termo da traquinagem. Se eu falar um termo da minha época, então aí...
1: Fala, vamos ver. Porque hoje o Lula fez o caminho inverso. Ele e o Alckmin postaram uma coisa deles farmando a aura e fazendo aquele 6-7.
0: Tomara, eu confesso que eu até nem sei ainda o que é bem farmar a aura. Então eu iria para um outro caminho, talvez chamar de outrora, as pessoas iriam para o debate, alguma, no máximo outrora. Mas assim, farmar a aura eu não vou conseguir entregar. Peço desculpas àqueles que gosta, mas enfim, brincadeiras à parte, acho que no fundo

0: Lula olha e entende que tem mais a perder, né? A ideia de que o debate vai revolucionar o eleitorado me parece um pouco exagerado. Então Lula acho que joga de uma maneira mais conservadora. O governo dele não é excessivamente bem avaliado, tem uma série de críticas que podem ser feitas, tem agenda negativa que de alguma maneira, como o Thiago acabou de mencionar, estão rondando a campanha governista. Então me parece que é uma estratégia mais conservadora na direção de tentar ganhar a eleição, mas olhando para a derrota dos adversários, né? Deixando os meus opositores fazerem bobagem e ele nessa expectativa de que aí sim tem uma facilidade maior para pelo menos, né, não perder voto e tentar ali naquele nos 45 eventualmente ver se consegue vencer no primeiro turno.
1: E você acha que eles farmaram aula ou foram cringe, ô Thiago?
2: Difícil saber ali, viu, Vera? Porque realmente tentaram formar a aura, mas acho que ficou mais pra cringe, viu?
1: Ficou mais pra cringe, eu também acho. Você que tá em casa, se viu isso, manda pra gente a sua opinião. Pode também mandar pergunta pro Thiago, pro Rafael, pra mim, a gente responde. O Viva Voz quer ouvir você. O nosso WhatsApp é 11-9911-9981. A gente vai pra um rápido intervalo e volta já já. Com mais análise, vamos falar de Supremo, vamos falar de campanhas nos estados hoje aqui no Viva Voz.
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0: Quinta-feira, 13 de agosto de 2026. O ministro da Fazenda, Dario Durigan, afirmou que cerca de 800 mil pessoas foram excluídas de BETs por terem aderido ao Desenrola 2.0. Pelas regras do programa de renegociação de dívidas, os participantes ficam impedidos de realizar apostas online por pelo menos 6 meses. A medida atende a uma determinação do Supremo Tribunal Federal para evitar que recursos de programas sociais sejam utilizados em jogos de azar. O embaixador da Argentina no Brasil, Daniel Raimondi, retornou a Buenos Aires. Com a mudança, a representação diplomática em Brasília passa a ser comandada pela encarregada de negócios, Maria Cortes. A medida ocorre após o Brasil rebaixar as relações diplomáticas com a Argentina em resposta aos frequentes ataques do presidente Javier Milei contra o presidente Lula. Segundo o Ministério das Relações Exteriores, a ação será mantida até que Milei interrompa as críticas ao petista, consideradas pela diplomacia brasileira como inéditas, agressivas e grosseiras. O sueco aprovou a redução da maioridade penal de 15 para 14 anos em meio à preparação do governo de direita para as eleições nacionais e a promessa de endurecer o combate à criminalidade. O executivo pretendia inicialmente reduzir para 13 anos a idade mínima para que menores pudessem ser enviados à prisão, mas retirou a proposta em junho após não conseguir garantir apoio suficiente no parlamento. A nova lei entrará em vigor em 10 de setembro. No horário de Brasília, 7:31.
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2: O Viva Voz está de volta, hoje com o Thiago Bronzato, nosso comentarista das quintas-feiras, e com o Rafael Cortes. Ele é doutor em ciência política pela USP e professor do IDP São Paulo. Eu pedi para vocês mandarem mensagens, algumas mensagens estão chegando. Queria ler aqui a que foi mandada pelo Luiz Cláudio Fernandes. Ele parabeniza a gente pelo programa e fala da questão do currículo inflado do Flávio Bolsonaro, que é um modus operandi do bolsonarismo. Para quem não sabe, essa semana também teve uma controvérsia em relação a isso, porque em alguns currículos do Flávio Bolsonaro, algumas biografias se falava que ele teria especialização, pós-graduação em ciência política pela UFRJ, e a instituição negou qualquer vínculo. Depois eles admitiram que não tinha. E o Thiago Xeregatti diz que está com novo medo desbloqueado, estar filiado a algum partido político sem saber, e pergunta se tem como consultar. Tem, Thiago?
3: Tem sim, Xará. Realmente é um novo medo desbloqueado, porque em tese qualquer pessoa pode ser filiada ali pelo partido político e tem acesso ao sistema do TSE, que é alimentado com as informações fornecidas pelas próprias legendas. Então, para verificar isso é bem simples. O TSE, ele oferece uma certidão de filiação partidária, que é possível consultar ali no site, né? Uma espécie de e-título ali que permite emitir a certidão e saber se está filiado ou não. Se por acaso tiver filiado, aí é possível entrar em contato com o TSE e informar essa inconsistência, que acaba sendo corrigida ali pelo próprio sistema da Justiça Eleitoral.
2: É isso, gente. Falando agora de Supremo Tribunal Federal, a gente viu essa semana uma polêmica em relação a uma decisão do ministro Alexandre de Moraes que, na prática, colocou em xeque o Instituto do Sigilo da Fonte, que é garantido pela Constituição. Hoje, o presidente do Supremo, o ministro Luiz Edson Fachin, saiu em defesa da liberdade de imprensa e deixou clara a sua intenção de submeter esse assunto ao plenário da corte. E o ministro Alexandre também se manifestou pela primeira vez publicamente sobre isso. A gente vai ouvir falas dos dois antes de colocar em debate aqui com os nossos comentaristas.
4: A apuração de eventuais ilícitos deve dirigir-se, e certamente vai dirigir-se, à conduta que constitua objeto da investigação, jamais à atividade jornalística legítima exercida no cumprimento de sua função constitucional.
5: Sigilo de fonte, que é uma garantia constitucional consagrada por essa Suprema Corte, mas que nunca se confundiu e nunca e jamais se confundirá com um escudo protetivo para a prática de atividades ilícitas. Sigilo da fonte que é uma garantia essencial para a defesa da democracia, e não um instrumento oculto para associações criminosas praticarem impunemente diversas infrações penais.
2: O problema, né, Rafael, é que quem decide quando é uma coisa e quando é outra? A Constituição não estabelece esses parâmetros. Ela garante o sigilo da fonte como, inclusive, um direito do cidadão de ser informado. Enfim, mais uma controvérsia envolvendo o Supremo aí na campanha, né?
6: Mais uma, Vera, e na verdade agora uma controvérsia que, embora possivelmente seja objeto de disputas político-partidárias, mas acho que aqui tem um tema super importante para esse debate sobre riscos democráticos ou o que aconteceu com a institucionalidade brasileira nesses últimos períodos. E aí um dos temas que ganha muito destaque é o tema do papel do Supremo Tribunal Federal nesse processo de contenção de risco. Então aqui acho que é uma discussão, e espero que se materialize esse cenário de que esse debate vá a plenário, porque aí aumenta a publicidade, né, aumenta a amplitude das discussões e o impacto que essa discussão vai ter para o Supremo se posicionar, né, diante dos claros choques entre dois princípios constitucionais fundamentais, né? No fundo é isso que a gente está falando aqui, né? Como aplicar dois princípios constitucionais de uma maneira que a gente não perca, digamos, o espírito desses princípios, sigilo da fonte e o fato do Supremo Tribunal Federal ter também atribuições de combate à criminalidade, vai, vamos colocar dessa maneira. Então eu vejo aqui com um debate desses muito interessantes e que vale a pena a gente fazer um programa com mais cuidado, enfim, olhando para esse tema, porque me parece, e aí de longe, acho que essa é a grande questão pensando na democracia brasileira, né? Esse papel regulador do Supremo Tribunal Federal ou da Justiça Eleitoral numa era em que há uma disseminação de fontes de informação. Então qualquer teoria democrática, Vera, que se diga digna de nota, coloca o tema do debate público como um dos temas centrais para que a democracia sobreviva. Isso está lá nos clássicos de ciência política. Agora o Supremo Tribunal Federal tem a chance, enfim, de expor o que ele está pensando sobre esse tema que tanto nos aflige e tem tanto caso aí mais recente que vocês mesmos diariamente têm comentado.
2: Vai ser mais um daqueles casos, né, Tiago, se acontecer isso, de se materializar realmente uma discussão em plenário, em que a gente deve ver uma corte dividida entre grupos, né? O ministro Fachin fica tentando pautar esses assuntos, mas esbarra sempre na resistência de uma ala que tem o próprio ministro Alexandre, o ministro Flávio Dino, que é pivô desse caso também, o ministro Gilmar, tentando evitar esses grandes debates de grandes temas, né?
3: Pois é, Vera, você sabe que o ministro Edson Fachin já foi repórter policial num jornal no Paraná, né?
2: Ah, é verdade.
3: Então, ele já sentiu na pele qual que é a importância da liberdade de imprensa e por isso mesmo que ele fez questão de reforçar hoje a importância do sigilo da fonte, né? Só que o ministro Fachin, ele tá com penca da canoa, né? De um lado ele disse que a corte vai colaborar com as autoridades para apuração de denúncia de perseguição contra o ministro Flávio Dino, no Maranhão, e prestou solidariedade ao seu colega de corte, né? E do outro lado, ele pregou respeito à liberdade de imprensa. Então a gente vê um presidente do Supremo tentando navegar nessa geografia, assim, bem formada ali, delineada na corte. De um lado a gente tem ali um grupo muito influente, encabeçado pelo ministro Alexandre de Moraes, pelo decano Gilmar Mendes, pelo ministro Flávio Dino, pelo ministro Cristiano Zanin, né? Que vão se movendo ali na maior parte dos temas em conjunto, né? E nesse caso, esse grupo se aglutinou em torno dessa defesa do ministro Dino. E do outro a gente vê grupos que são mais assim, estão mais em lados opostos, como do ministro André Mendonça, do Cássio Nunes Marques, do próprio ministro Fux, né? Que estão de alguma forma incomodados ali com essas decisões monocráticas e polêmicas do ministro Alexandre de Moraes. Então, o ministro Fachin, sendo presidente da corte, no meio desses dois polos assim antagônicos, tenta de alguma forma agradar os dois grupos, mas quando o caso for ao plenário, o ministro Edson Fachin vai ter que se posicionar e vai ter que votar nessa questão, né? E aí a dúvida que fica é se ele vai lembrar que ele já foi um dia repórter policial e precisou do sigilo da fonte.
2: Pelo jeito vai lembrar, porque ele fez essa defesa, né? Que por, embora os crimes precisem e precisam, a gente concorda, ser investigados, não é quebrando o sigilo da fonte que se vai alcançar isso. O Supremo foi palco de uma discussão paradigmática sobre liberdade de imprensa há alguns anos, quando o ministro Carlos Aires Brito foi o relator da proposta que acabou fazendo letra morta da lei de imprensa, um entulho ali autoritário que ainda vigorava e que foi revogada em decisão histórica do Supremo. Então seria um retrocesso imaginar que agora a gente vai estabelecer ali senões para o sigilo da fonte. Concordo com o Rafael, os nossos tempos nos desafiam a blindar a democracia, blindar as autoridades, mas eu acho que tem que se encontrar outra forma, não fazendo esse caminho inverso de se quebrar o sigilo de um jornalista para descobrir quem passou a informação para ele, simplesmente porque a garantia que se tem que as pessoas passam informações que não interessam aos poderosos é que elas vão ser preservadas graças ao sigilo da fonte, né? A gente faz mais um rápido intervalo e volta falando da campanha no Ceará, em Alagoas. As duas estão bem movimentadas. Não sai daí.
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2: A segurança do sistema eleitoral realmente foi uma correlação que eu vi muita gente fazendo, que poderia acabar gerando uma nova onda de dúvida quanto à segurança, né? Mas uma coisa não tem nada a ver com a outra, né?
6: Não, são sistemas, inclusive sistemas diferentes, né? Ainda que organizados pela justiça eleitoral. Agora, em política, a intenção não necessariamente corresponde aos desdobramentos. Né? Então, ainda que não tenha sido intencional, a partir desse episódio, provavelmente vão ser revisitados, né, essa discussão. Num país em que uma parcela do eleitor imagina que o presidente foi clonado ou qualquer coisa que o valha, né? Então, assim, é sempre o esclarecimento no debate público cada vez se faz mais presente também. Então, essa agenda, né, de, olha, a justiça eleitoral tem seus dilemas, mas entre eles não é o fato de que a gente tem um sistema eleitoral ruim. Ao contrário, a experiência brasileira em relação às eleições é das mais exitosas, se não a mais exitosa, pensando nas democracias de massa, Bela.
2: Exatamente. A gente vai tratar agora de duas disputas eleitorais estaduais bem interessantes, começando pelo Ceará, porque hoje saiu pesquisa Datafolha por lá. Quem traz as informações para a gente debater é a Mariana Rebouças, nossa repórter de lá. Boa noite, Mariana.
8: Boa noite, Vera, os ouvintes da CBN. Exatamente, foram 52% das intenções de votos para governador para Ciro Gomes, do PSDB. Ele está na liderança da primeira rodada de pesquisa Datafolha sobre as eleições no Ceará em 2026, após o registro das candidaturas. O atual governador e pré-candidato à reeleição, Elmano de Freitas, do PT, ocupa a segunda colocação com 33% das intenções. A pesquisa foi contratada pelo jornal O Povo. São 16 19 pontos de vantagens de Ciro em relação a Elmano na pesquisa estimulada. O quadro de candidatos, é importante lembrar que mudou desde a pesquisa anterior do Datafolha no Ceará, divulgada em março deste ano. Por isso, o Instituto não faz a comparação entre os resultados da pesquisa estimulada e nem de rejeição. A pesquisa incluiu Pedro Brito, lançado candidato a governador pelo Partido Novo na semana passada. Só que após o registro da pesquisa, o candidato desistiu de concorrer e foi substituído pela sua vice, Vera Lúcia. Vera Lúcia é o terceiro nome lançado pelo Partido Novo para o governo do estado após a desistência de Pedro e também após a saída do Eduardo Girão para concorrer ao pleito nacional. Na pesquisa espontânea, os indecisos representam quase metade dos entrevistados. São 43% que responderam não saber em quem votar e 28% têm a intenção de votar em Ciro Gomes, do PSDB, enquanto 20% têm a intenção de votar em Elmano de Freitas, do PT. O Datafolha entrevistou 1.022 eleitores em todo o estado do Ceará entre os dias 10 e 12 de agosto, distribuídos por 51 municípios. A margem de erro máxima para o total da amostra é de 3 pontos percentuais para mais ou para menos, dentro do nível de confiança, que é de 95%. Volto com você, Vera.
2: Obrigada, Mariana. Rafael, é um cenário praticamente de segundo turno no primeiro, né? A gente sabe que o PT tem chegada forte no Ceará. Eles, mesmo quando começam atrás, costumam chegar bem. Mas aí é uma briga de dois grupos muito conhecidos no estado, né?
6: É um dado muito surpreendente. Eu fiquei bastante surpreso com os números dessa pesquisa do Datafolha, Vera. Se não pelo histórico, né? Que a gente já viu um desempenho, né? O PT governa o estado há um tempo, mas não só por isso, né? Porque quando a gente pega também a avaliação do governo Elmano, embora não seja dos nomes com mais popularidade, olhando os governadores, ainda assim a aprovação é maior do que a desaprovação, que me parece sugerir uma competitividade maior do candidato petista, ainda que não tenha aparecido nesse levantamento mais recente agora do Datafolha. Então, nesse sentido, eu fiquei bastante surpreso com a pesquisa, que vai ter uma repercussão nacional, né? Sobretudo quando a gente pensa na geografia eleitoral do voto. A oposição precisando melhorar o desempenho em grandes cidades do Nordeste por conta dessa desafio, né? De virar, pelo menos o que as pesquisas estão mostrando, o cenário para o presidente.
2: Exatamente. E agora a gente tem na linha com a gente o Elielson Lima, ele é nosso correspondente no Recife, mas vai trazer um relato sobre a confusão que está instalada em Alagoas. Boa noite, Elielson.
9: Boa noite, Vera. Cumprimentar nossos ouvintes. Exatamente, uma verdadeira confusão. O ex-prefeito de Maceió, JHC, vai definir nos próximos dias o novo desenho para as eleições das Alagoas. Depois de um encontro com o presidente Lula, cresceu a expectativa de que ele anuncie sua candidatura ao Senado. Ele fez uma convenção com a ata genérica e tem até o dia 15 de agosto para bater o martelo. Se isso se confirmar, Vera, a oposição alagoana terá um outro grande problema para resolver: encontrar um nome competitivo de última hora para disputar o governo do estado contra Renan Filho. O JHC hoje é, de longe, o principal nome da oposição do grupo dos Calheiros. Alguns movimentos interferiram nessa definição final. Primeiro deles, a articulação do deputado Arthur Lira para tirar prefeitos da base do JHC. Depois, a operação da Polícia Federal, que aconteceu ao longo da semana. E, por último, houve uma palavra dada do JHC ao presidente Lula no ano passado, que ele não disputaria o governo do estado. Essa decisão do JHC, portanto, Vera, não só define a corrida pelo Senado no estado de Alagoas, como também reorganiza toda a eleição no estado aqui vizinho de Pernambuco.
2: É isso, obrigada, Elielson. Falei com pessoas ligadas ao Arthur Lira ontem e hoje, e ele está bem acabrunhado com essa decisão, tentando entender o quanto teve o dedo do Lula ou não, e até evitou, por enquanto, apoiar o Flávio Bolsonaro, porque quer resolver a situação local antes de tratar da questão nacional. A gente tem uma notícia de última hora bastante importante. O Igor Cardim, nosso repórter de Brasília, vai entrar conosco porque o presidente Lula resolveu adotar reciprocidade em relação ao Donald Trump depois da segunda tarifa contra o Brasil. Boa noite, Igor.
10: Pois é, Vera, muito boa noite para você, boa noite aos nossos ouvintes. Pois é, em uma reunião que terminou agora há pouco com o chanceler Mauro Vieira, que esteve aqui com o presidente Lula no Palácio da Alvorada, foi definido então que o governo brasileiro iniciou a análise do pedido da lei da reciprocidade econômica com base naquelas medidas adotadas pelo governo dos Estados Unidos, aquele tarifaço de 25%, seguido por uma sobretaxa de 12,5% no âmbito da seção 301 da Lei do Comércio Norte-Americana. O Ministério das Relações Exteriores vai notificar o governo dos Estados Unidos sobre o início do processo e pedir a abertura de consultas diplomáticas. As consultas, Vera, têm o objetivo de buscar uma solução negociada para poder mitigar ou até anular os efeitos das medidas norte-americanas e também de eventuais contramedidas brasileiras. E aí, segundo o governo, a iniciativa, então, mostra que o governo brasileiro está disposto a priorizar o diálogo, por isso essa notificação, Vera.
2: Obrigada, Igor. Thiago, então, por enquanto é a abertura de um processo, ele não está dizendo que vai adotar a reciprocidade, mas está deixando a carta na mesa, coisa que não fez da primeira vez, né?
3: É isso mesmo, Vera. E o governo, com essa medida, inicia formalmente, então, um processo ali de ameaça de retaliação comercial contra as tarifas americanas impostas ali pelo governo Trump. Esse é um passo institucional significativo que vai além dos discursos políticos do Lula, né? Falando que não ia aceitar que ameaçasse a soberania nacional, né? E vem no momento também em que a campanha começa. Então, ao notificar oficialmente os Estados Unidos, o governo passa agora a ter ali consignado nos órgãos oficiais brasileiros uma iniciativa que poderá inclusive ser usada durante a campanha do Lula para falar que ele realmente não aceita intervenção americana aqui, né? Trata-se obviamente de uma ação planejada, né? Já que ele recorre à lei ali de reciprocidade, né? Mas também quando se lê a nota do governo brasileiro, percebe-se um tom diplomático no meio do texto, quando fala que o governo quer privilegiar o diálogo e a negociação. É como se o governo desse início a um processo para chamar os Estados Unidos para a mesa e deixa uma porta aberta realmente ali para uma negociação. Mas a gente sabe como que é o presidente americano Donald Trump. Ele vai provavelmente querer escalar esse conflito.
2: Eu tenho só um minuto, mas não quero deixar de te ouvir nesse tema importante, Rafael. Esse assunto tem potencial para escalar durante a campanha eleitoral?
6: Tem sim, Vera. Eu diria que a gente passa pelo momento mais delicado das relações bilaterais Brasil-Estados Unidos, talvez remontando ao período ali entre 43 e 64, né? Remontando à época da Guerra Fria, diante do peso que o tema tem, não só do ponto de vista doméstico, mas especialmente para quem está pensando ordem internacional. E, Vera, eu fico curioso, né, se por trás dessa decisão aquele vídeo divulgado pelo Departamento de Estado dos Estados Unidos, né? Não sei se todo mundo viu, é um vídeo oficial, né? Nas páginas oficiais, que basicamente recupera a doutrina Monroe, que é basicamente a justificativa, né? Um olhar para as Américas a partir de uma esfera de influência norte-americana. Então, eu imagino que isso também tenha mobilizado esse outro tom por parte do governo brasileiro, ainda que o discurso oficial se dê ainda no campo diplomático.
2: Exato, bem lembrado. Te agradeço muito, Rafael, pela participação. Fico com o convite para voltar outras vezes.
6: Eu que agradeço, Vera. Foi um prazer, Thiago, trocar com vocês. E deixo uma boa noite aos ouvintes da CBN.
2: Parceiro, até quinta-feira que vem.
3: Até quinta-feira que vem. Uma boa noite para todos.
2: É isso, Viva Voz fica por aqui. A gente teve produção do Matheus Leite, assistência de produção do Sueliton Viana e trabalhos técnicos do Henrique Dias, lá em São Paulo, e do Paulo Alberto Xavier, aqui no Rio de Janeiro, que me recebe tão bem ao lado de Carolina Moran. A gente volta amanhã para aquele resuminho da semana, e semana que vem tem mais Viva Voz especial. Até lá.

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0: quinta-feira, 13 de agosto de 2026. O governo Lula informou ter aberto o processo de reciprocidade em resposta às tarifas comerciais impostas pelos Estados Unidos. Em nota, o Palácio do Planalto afirmou que o Ministério das Relações Exteriores vai notificar o governo americano sobre o início do procedimento e solicitará consultas diplomáticas. Segundo o executivo, as medidas reforçam a disposição do Brasil de priorizar o diálogo e a negociação. As vendas do varejo subiram 0,5% em junho na comparação com o mês anterior, de acordo com o IBGE. Em maio, o setor tinha registrado alta de 0,3%. No período pesquisado, metade das 8 atividades avaliadas apresentou elevação. No campo positivo, o destaque foi o grupo Outros Artigos de Uso Pessoal e Doméstico, com crescimento de 2,4%. Já livros, jornais, revistas e papelaria apresentou queda mais intensa, de 9,9%. O número de mortos na guerra da Ucrânia atingiu em julho o maior nível desde maio de 2022, segundo dados da Organização das Nações Unidas. Ao todo, 437 pessoas morreram no período, em meio a um número recorde de mísseis lançados pela Rússia contra o território ucraniano. Projéteis balísticos e de cruzeiro foram lançados contra Kiev. Horário de Brasília, 8:01.
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0: Vasco, Olímpia.
1: Tendo Andrés Gomes, ele consegue atacar com Cuiabano, Nuno Moreira, Thiago Mendes, e combinam muito. E até o David cai um pouco mais por essa meia esquerda, ele que está na referência do ataque. Pelo lado direito isso não acontece, o Puma é um jogador com muita vocação ofensiva, o lateral direito do Vasco, mas ele está com dificuldade de se combinar com o Adson. A mesma coisa acontece quando joga Adson e PH. Por quê? Porque o Adson é um canhoto, e muito canhoto, daqueles canhotos que são muito canhotos. Por quê? Porque ele usa muito a perna esquerda e ele busca muito essa jogada cortando para dentro. Só que o adversário, a partir do momento que começa a marcar bem essa jogada, o Adson tem dificuldade de se combinar melhor para aquele lado direito. Então é um dos desafios do Vasco, atacar pela direita com o mesmo volume, a mesma intensidade que ataca pela esquerda. Por isso que eu disse, esse é um detalhe que parece simples, mas não é, mas que o Vasco pode melhorar para a segunda etapa e também para o restante da temporada.
2: Sem dúvida nenhuma, mais uma análise aí perfeita da Michelle Silva. Atenção, hein? Mais uma pausa, um minutinho. Já voltamos no Futebol Globo CBN. Pode ligar, aqui tem jogo.
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0: aqui na sua companhia. Esse presuntinho eu vou falar, você é terrível, rapaz. Jorge Presuntinho, junto com a nossa equipe técnica, o Vinícius Carneiro, o Alan Roque, Fernando Roque, toda a nossa equipe levando o som pro seu radinho. É o Futebol Globo CBN nesse intervalo de jogo de Vasco e Olímpia. Ô Renan Moura, os times voltando pro segundo tempo, tem mudanças, alterações? Me diga, amigo.
1: Só um segundo, Bruno. Ele tá com dificuldade aqui, que nosso colega caiu da cadeira aí. Já viu, né? Já viu?
0: Mentira!
1: Digamos que a família Rock tá com dificuldade aqui, mas vai dar tudo certo.
2: Não, mas não. O grave é que o Alan Rock caiu e o Renan não socorreu.
0: E tem como?
1: Ele ficou rindo, cara. Ele ficou rindo sem parar.
0: Não, mas pera um pouquinho. Ele tem que ajudar o companheiro. Ele tá rindo do companheiro.
3: Segura aí. Que nem ainda tá no chão. Segura aí.
2: Não, isso. O celular pra filmar. O que é o mais grave.
1: Aí agora sim, ó, Bruno. Você não acha ele pra nada, tá? Porque ele não filmou, ele não vai dar as trocas, agora você não acha ele pra nada, tá?
0: Tá bom, então vamos fazer o seguinte, porque os times estão voltando pro segundo tempo, nós já temos 15 minutos de intervalo, vamos direto com o Gol de Bola, vem aí o segundo tempo, vem aí Edson Mauro.
4: Edson Mauro.
2: E aí, beleza? Ligado no Futebol Globo CBN. Brunão Faria comandando o intervalo do Futebol Globo CBN. Aquela resenha com a Michele e com o Renan Moura. 0 Vasco, 0 Olímpia. Não há movimentação no banco, ninguém mexeu. E o Vasco da Gama volta com a mesma formação. Acertou o Pedro Emanuel, Michele?
1: Por enquanto sim, mas acho que para a sequência do segundo tempo dá para pensar no Marino Inestrosa ali pela ponta direita para dar um pouco mais de movimento. Ou o Adson pode entrar um pouco mais no jogo, né? Participar um pouco mais do jogo. O jogo pede o Adson pela direita também.
2: Bom, agora são 8:07. O juiz da partida, o argentino Dario Herrera, ele se posiciona, olha o primeiro relógio, olha o segundo relógio, dá sinal de ok, apita e rolou! A bola começa o segundo tempo.
5: Vasco, Olímpia.
2: Saída agora dada pelo Olímpia, que já tem a bola com Benta Berri pela intermediária, chuta a bola, parte no Nuno Moreira e vai pela linha lateral pela primeira vez, nesse segundo tempo, lateral pela ponta direita, vai ser cobrado pelo Cáceres, pelo time paraguaio, levanta a bola, passa pela intermediária, pela direita para Cardoso, é desarmado, o Vasco procura retomada na bola de novo do Nuno, ele é desarmado pela defesa, volta Quintana, chuta a bola, parte no jogador David, vai pela linha lateral, outra vez, pro time do Olímpia cobrar, lateral cobrado pelo Penta Berri, que devolve ao goleiro Oveira no interior da pequena área. Oveira dá um chutão pra frente, procura carregar pro ataque, a bola vem cortada pelo Saldívia, dá na esquerda para Cuiabano, Cuiabano na intermediária para Nuno, agora para David, vira o jogo pelo lado esquerdo para Cuiabano, incrementa a jogada de calcanhar, Nuno devolve a bola, vira agora para Rohan, na meia lua, na direita Pupumita, levantou e o goleiro Oveira tá lá pra pegar, o sorridente Renan Moura.
3: Ajeitou o corpo e bateu com a canhota. Defesaça mais uma vez do Oliveira. Tá tudo certo com o meu amigo Alan Roque. Já ajudei a levantar e já dei uma cadeira que agora, ó, suporta 154 quilos. Se tá errado, é culpa agora do Vasco.
2: Volta o Vasco outra vez. O Vasco tem a posse na bola pela defesa. A bola recuperada da esquerda pelo Robert. Robert Renan. Robert Renan devolve a bola pela intermediária. Bota pela ponta direita para Saldívia, para Pumita. Da direita para Adson. Devolve a bola para Saldívia. Ele domina pela defesa e vira o jogo para Robert Renan. É o Vasco que vai fazer tudo de novo. O Vasco que massacrou. O Vasco que apertou. O Vasco que amassou o Olímpia, mas o gol não saiu. E aí eu fico perguntando: oi, boa noite. Será que vai ter gol do Vascão hoje, minha gente? Claro que vai ter. E o Vasco avança de novo. A bola vem de novo na intermediária. A bola passada pelo lado esquerdo. Lá vai pelo lado esquerdo. Vai Nuno, ainda Nuno Moreira, dá uma paradinha, trabalha, bota a bola na ponta. Outra vez, agora Thiago levantou, passa pelo David, pelo Pumita, e vai pela linha de fundo. Renan!
3: Primeiro arrasta. invadindo o David de cabeça e o Pomita tenta esticar o pé direito, não alcança, a bola vai pela linha de fundo. 0 a 0.
2: 0 a 0 é o marcador. O tiro de meta vai ser cobrado pelo goleiro Oliveira. Ele toma posição, ele que é o capitão do time do Olímpia. O segundo jogo na quinta-feira, 19 horas, em Assunção, no Paraguai, com a cobertura do Futebol Globo CBN. Oliveira bota a bola para frente, adianta pela intermediária, trabalha a bola de novo pelo meio-campo. Ele é recuperada pelo Delmas. Delmas adianta, a bola levantada pela intermediária, a bola recuperada, vem ainda pelo lado direito. É o time do Olímpia pressionando com Cáceres, devolve a bola pela meia-direita, passa mais uma vez para Delmas pela intermediária. Ele trabalha, perde a bola, vai lá, Cuiabano salva e retoma novamente para o Vasco. Adianta a bola para Nuno, puxa o contragolpe. É o Vasco pressionando no lado esquerdo, na ponta, vai ainda. Thiago levantou, a bola quica na grande área, vai pela direita, tenta ainda, salva a bola na ponta. Porra, chuta e ela vai pela linha de fundo. É tiro de meta para o Olímpia cobrar. 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Tiro de meta cobrado pelo goleiro Oliveira, pelo time do Paraguai. Levanta a bola do campo vascaíno. A defesa faz o corte com Robert e Renan. Adianta pela intermediária, bota a bola pro Thiago, retomou. Há uma falta cometida pelo Delmas. O juiz para, marca. Não há cartão ou vai ter cartão, Renan?
3: Por enquanto não, só conversa do árbitro com jogadores do Vasco e também do Olímpia. Uma falta em cima do Thiago Mendes, pertinho da linha divisória do gramado. O técnico Pedro Emanuel já colocou os jogadores no aquecimento.
2: Marque o tempo! Faltando 40 para acabar, para terminar o jogo em São Januário. É a primeira partida no cruzamento Vasco-Olímpia. É o primeiro jogo das oitavas na Sul-Americana. O Vasco tem a bola com Pumita. Levantou, bota na área. A defesa corta com Gamarra pelo Olímpia. Retira da área, toca Pumita e ela vai pela linha lateral para o time paraguaio cobrar. E o placar, olha ele aí.
5: Vasco
2: 0.
5: Olímpia
2: também 0.
6: Central.
0: Também pela Copa Sul-Americana, 4 minutos, segundo tempo na Vila Belmiro, Santos e Macará empatam por 1 a 1. Igor Vinícius tem uma lombalgia. Gabriel Menino saiu machucado do primeiro tempo. Se eles não tiverem condições, o Santos deverá improvisar um jogador na lateral do próximo domingo contra o Vasco em São Januário.
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2: Volta o Vasco acelera de novo com Nuno, devolve na intermediária do Olímpia, volta a bola para Robert Renan, o zagueiro domina, devolve a bola pela defesa para Saldívia, deixa a bola pelo meio campo para Barros, Barros pela intermediária para Renan, devolve ao goleiro Léo Jardim na chegada na grande área. Léo Jardim de pé esquerdo, adianta a bola na ponta, dá para Robert Renan que passa na esquerda para Nuno, Nuno na intermediária para David, devolve agora para o Thiago Mendes, tenta jogar, é desarmado, a defesa corta, a bola volta outra vez da intermediária e é lateral para o Vasco cobrar na esquerda com o Cuiabano. Ele toma posição para fazer a cobrança, devolve a bola pelo lado esquerdo para Robert Renan, ainda Robert Renan com a bola dominada, vai fazer a passagem, ainda Robert Renan fica com poucas opções porque ninguém aparece e ele então devolve ao goleiro Léo Jardim na chegada na grande área aos 6 minutos do segundo tempo. O goleiro vascaíno domina a bola na chegada na grande área, altura da meia lua, dá mais uns 3 passinhos para frente, vira o jogo na esquerda para Robert Renan, ainda pela intermediária vascaína, vai com a bola dominada, vira o jogo da esquerda pela direita, adianta para Pumita, domina, fora da grande área, é o Vasco pressionando, Pumita tá pela direita, tenta Adson, retoma a bola, bota na ponta para Rojas, o argentino passa pela direita, novamente para Adson, vai fazer o cruzamento, a Pumita levantou, botou na área, tentou, ninguém do Vasco aparece, a bola chega limpa da lateral direita para Cáceres dominar pelo time paraguaio, ele dá um chutão pela intermediária, bota a bola para Brian Romero, que aparece pouco no jogo, ele domina a bola, a defesa retoma com Barros e recua ao goleiro Léo Jardim. Léo Jardim reinicia a jogada pela defesa com Robert Renan, devolve outra vez a bola para Barros, vira pela direita, desloca Saldívia, Saldívia retoma, bota na ponta direita para Pumita, é o Vasco outra vez pressionando na intermediária. intermediária, vai pro Mita com ela dominada, procura fazer a jogada pelo meio campo, volta a bola para Saldívia, ele devolve para Barros, Barros outra vez na intermediária para Robert e Renan, corre da ponta para Cuiabano, levanta, põe na área, defesa, corta com Bentaberg, bota pela linha de fundo. E o Vasco tem mais um escanteio pelo lado esquerdo, vai ser cobrado pelo Cuiabano. E o escanteio tem alerta de gol. Quem sabe, galera, quem sabe aquele golzinho que a galera tá esperando vai acontecer. Toma posição, Cuiabano, já tá autorizado, levantou, botou na área, a bola rolou fora da área, vai Adson, dominou, colocou à direita do goleiro Oveira, vai pela linha de fundo. 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É lubrificante com o T de Texaco. 8 do segundo tempo, a bola vai de novo pro goleiro Oveira. Toma posição pelo time do Olímpia. Levanta a bola pela intermediária. Bota pela metade do campo. Ela é trabalhada pela direita. Ela volta na intermediária. Retoma novamente o time vascaíno. Vai ainda Thiago Mendes com ela. Adianta, dá para Adson novamente na esquerda, a bola trabalhada na intermediária, é retomada pelo David, tá na frente pro Thiago Mendes, é desarmado, comete uma falta do Delmar, vai pro chão, o juiz para, marca, dá uma nova falta, já chegamos a 9 minutos do segundo tempo, o Vasco continua amassando, mas o gol não sai, dona Michele.
1: É, e o Olímpia avançou um pouquinho as linhas de marcação, agora um detalhe, bom de bola, se o Vasco vai ficar nesse jogo de cruzamento, o nome para a posição de centroavante é o Spinelli, tem que entrar no jogo.
2: É, Spinelli tá aí pedido pela Michele, quem sabe ele resolve, hein? Anda a volta, volta novamente, Cássio espera a direita, cruza, põe na área, bola testada pelo Benite, saiu, vai pela linha de fundo, é tiro de meta pro Vasco cobrar. Marque o tempo. 35 para acabar, para terminar o jogo. E o placar, olha ele aí.
6: Vasco
2: 0.
6: Olímpia
2: também 0.
7: Central.
8: O Flamengo volta a campo no próximo domingo. Campeonato Brasileiro fora de casa contra o Mirassol às 6:30 da noite. Aliás, a diretoria rubro-negra tenta acertar a saída de Wallace Yan para o Red Bull Bragantino.
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2: Na telinha e o áudio, melhor deixar com a gente. Fala, Renan.
3: Sai no time do Olímpia o Quintana com a 18 para a entrada do Alfonso, com a 35. E já vai ter alteração no Vasco. Vem Spinelli e também Marino e Nestruça.
1: É, tendência de saída do Adson e também do David, né? O Spinelli, o jogo tá pedindo ele. O Vasco começa a jogar com os cruzamentos na área. Ele teria guardado pelo menos um desses ali no cabeceio, que é uma fragilidade da defesa do Olímpia. E o Franco Alfonso é um dos jogadores de lado de campo do Olímpia. Então ele entra para fazer uma das pontas. Ele pode jogar tanto na ponta direita como também na ponta esquerda, o jogador do Olímpia que acaba de entrar.
2: Uma nova falta pro Vasco cobrar na intermediária. Já tá lá o Spinelli. Há pouco a Michele pediu e o técnico Emanuel, Pedro Emanuel, vai colocar então Spinelli.

0: alterações, Renan.
1: Saiu o Nuno Moreira com a 17 e também o 28, Watson. Entraram Marino e Nestrosa com a 18 e o 77, Claudio Spinelli.
2: É, surpreende um pouco porque não tira o David, né? Mas vai tentar pesar a área, vai tentar colocar ali dois jogadores mais de área. É, a gente, na verdade, já percebe, né? O David indo ali pra ponta esquerda, o Spinelli vai ficar na área, o Marino e Nestrosa na ponta direita.
0: 12, faltando 33 para acabar, para terminar o jogo em São Januário, o primeiro jogo do cruzamento pela Copa Sul-Americana. Vale vaga para as quartas de final e vale uma grana boa, 3 milhões e 600 mil de cota de premiação.
3: Eu gosto disso.
0: E o Vasco avança outra vez na intermediária, a bola vem na ponta, é uma nova tentativa do time vascaíro com David, devolve na intermediária, volta a bola pelo lado esquerdo para o Thiago Mendes, ele com habilidade tenta o drible, é desarmado, a bola volta pela lateral direita para cá. Ele levanta errado, retoma ainda, vai cuiabando, devolve no meio, tenta lá pro colombiano. Rojas é desarmado, a defesa corta e a bola sai da grande área. A bola sai da área, mas o Vasco ainda pressiona, tenta Marino, é desarmado. A defesa levanta a bola novamente com o Marcos, bota no campo o vascaíno. O Pubita retoma pela ponta direita, bota na ponta ainda pro jogador Marino. Ele correu, levantou, botou na área, tenta David, a defesa corta, a defesa apenas, olha, a bola vai pela linha lateral mais uma vez pro time do Olímpia cobrar pela ponta direita. E o Marino entrou com moral, hein, Renan?
1: Fazendo um drible da vaca pela ponta direita. Muito tempo que eu não vi esse drible em mão de bola.
0: Ah, da vaca?
1: Drible da vaca. Não é velho não, né? Meia lua.
0: É, tem vários nomes, né?
1: E o Alfonso, que acabou de entrar, tomou amarelo.
0: Olha aí, Alfonso, então, recebendo o cartão amarelo, já são 14 minutos do segundo tempo, faltando 31, o Vasco joga em casa o primeiro jogo, o Vasco pressiona, aperta mais, o gol não sai, galera vascaína, o Vasco tem de novo a posse na bola, Robert Renan adianta pela ponta direita, bonita! Esperou a bola chegar no pezinho. Assim não, Renan.
1: Tem que ir ao encontro da bola e não a bola ir ao encontro do Pumita. E aí ela quicou e foi pela linha lateral.
0: Essa nem com inteligência artificial. Já são 14, agora faltando 31 para acabar, para terminar o jogo. Lateral cobrado pelo time paraguaio. A bola vem pela defesa. Ele é recuperada na intermediária pelo Vasco da Gama. Retoma, vai na Barros, bota a bola para frente, volta pela defesa. Adianta Barros de cabeça pela intermediária. Volta a bola novamente pelo meio-campo. O Vasco retoma. Vem a bola na esquerda. Vai David. Devolve pelo meio. Volta pela intermediária. Arma jogada para Saldívia. Na ponta direita ainda. Vai correndo Rojas. O colombiano Rojas. Na ponta direita para Marino. Ainda Marino com ela dominada. Devolve a bola pela intermediária para Barros. Barros vira o jogo pelo lado esquerdo. Adianta para o capitão Thiago Mendes. É o Vasco pressionando. Tapa cuiabano. Levantou. E o goleiro Oliveira está lá para pegar. Pelo Olímpia, marque o tempo. 15, faltando meia hora para acabar, para terminar o jogo em São Januário. E o placar na Sula, olha ele aí: 0.
4: Olímpia
0: também 0.
5: Central. O técnico Luiz Ubeldia foi demitido hoje pela manhã. Sem o treinador, o elenco do Fluminense se reapresentou com foco nos jogos contra o Palmeiras pelo Brasileirão e Independente Rivadavia, terça que vem, pela Copa Libertadores.
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0: 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E para quem tá de olho na telinha e o áudio do Futebol Globo CBN, deixa com a gente. Lateral cobrado na defesa, da intermediária pro time do Olímpia. A bola já na ponta direita, a bola já tá no ataque pela direita, levanta, Cáceres, bota a bola pela ponta, tenta Cardoso. Cardoso domina, fora da área, vai a bola na área, defesa corta, o Olímpia tenta apertar na grande área, a bola vem na esquerda, ele cobriu na defesa, retoma ainda, cuiabano, bota pra frente, a defesa retoma com Delmas pelo Olímpia, chuta e ela vai pela linha de fundo. Já são 16, o Vasco já fez as duas alterações, quando o Pumita tenta dominar a bola, Pumita agora vaiado pela galera, hein? Vaiado pela galera, porque é a segunda bola que ele deixa sair pela lateral, Renan.
1: Falta de atenção do Pumita Rodrigues. Deixou a bola escapar. Já já outras duas alterações do Olímpia. Vão entrar

0: 19 e também o 24. O 19 é o Lescano, ex-fluminense, e o 24, o Cabadeiro.
1: Bom, várias, três, duas alterações, então, já a terceira alteração, quando a bola volta pela intermediária, retoma novamente pelo Vasco da Gama, o Rojas correu, ultrapassa a linha, perigo do campo, tenta a jogada pela intermediária, virou pelo lado esquerdo, adianta a bola para David, agora vai galera vascaína, é o Vasco ainda pressionando, retoma a bola, cuiabano, mais atrás, no meio campo, para Rojas, pelo lado esquerdo, faz uma nova tentativa, deixa a bola na ponta para David, David outra vez, da intermediária do Olímpia, trabalha a bola na esquerda para Robert e Renan, dá para Barros, para Renan, outra vez na ponta, faz a tentativa com Rojo, levantou, botou na área, Spinelli entrou na jogada, a defesa corta, ela vai novamente pela linha lateral, houve ali um pé no rosto do jogador paraguaio, hein, Renan?
0: É, a princípio é isso que reclama o zagueirão paraguaio, mas o árbitro deu apenas um arremesso manual a favor do time do Vasco, mas nesse momento as alterações, sai o Brian Romero com a 31 para a entrada do 24 Cabadeiro, e também a outra alteração é a saída do 37 Benítez para o Lescano com a camisa número 19 entrar.
2: É, o Lescano não deu certo no Fluminense, mas é um dos principais nomes do Olímpia na temporada, né? E por isso vai entrar ali para fazer o lado esquerdo no momento que o Vasco já tá um pouco mais cansado, ele coloca velocidade também, dá um pouco mais de frescor pro ataque, né? Mas com um jogador que é o Cabadeiro, que não joga desde 10 de maio, então tá completamente sem ritmo.
1: Caramba, você sabe tudo, hein, Michele?
2: Eu estudei.
1: Ah, que beleza, menina estudiosa. Estudiosa, nossa comentarista. Já são 19 no segundo tempo e o gol não sai. E o Vasco vai à luta de novo pela defesa, a bola na intermediária. Saldívia retoma, bota pra frente, mas há antes uma falta, duas faltas. O juiz agora deixou acumular falta, a primeira e a segunda. Renan.
0: É, quando não toma uma atitude enérgica, imediata, é isso que acontece. Foi assim no primeiro tempo e agora está sendo no segundo. Houve uma falta primeiro em cima do jogador do Vasco, que o árbitro deixou rolar. Aí na sequência foi uma falta do jogador do Vasco, o atleta do Olímpia. E o árbitro parou porque fez também aquela encenação toda, né?
1: Pois é, e o juiz vai deixando ali acumular primeira falta, segunda falta, e depois ele tem que fazer uma opção por uma ou por outra. Ele optou pela primeira, que foi pro Vasco cobrar com o cuiabano. Ele devolve na intermediária, passa para Robert e Renan, aproveita o embalo já na intermediária, pela direita para Pumita, entrou na área, dominou, trabalhou, vai bater, chuta, a defesa corta na esquerda com Matos, o lateral do Olímpia, retira a bola da área, bota na ponta, tenta ainda Lescano pelo meio campo, perde para Saldívia, volta pela intermediária, pro Pumita, vira pela direita, o Thiago Mendes, lá vai o capitão vascaíno, tenta resolver, devolve a bola, Rojas, volta, dá para Robert e Renan pela intermediária, no lado esquerdo para Cuiabano, novamente a Robert e Renan, é o Vasco acelerando no meio para Barros, na direita agora para Saldívia, levanta, põe na área, Spinelli passa pela bola, a defesa corta e o Vasco ganha um novo escanteio.
0: Chegasse nessa bola, quase que na marca penal. Já Lucas Piton e também Ramon Rick.
1: Escanteio pro Vasco cobrar. Toma posição cuiabano. Oi, boa noite. Será que vai ter gol do Vasco hoje, cuiabano? Ele toma posição para fazer a cobrança do escanteio. Vai botar lá no bolinho. Escanteio tem alerta de gol. É o gol que a galera tá esperando. A bola vai lá pra grande área. É um grande momento do time vascaíno. O juiz da partida finalmente vai autorizar, o cuiabano tá lá de braços abertos aguardando a autorização. Ele ficou ouvindo o VAR. Renan
0: voltou atrás, segundo o amigo que os representa lá na sala com os monitores, não houve toque de ninguém, então é apenas tiro de meta. Sai o 23 do Vasco, Thiago Mendes, vai passar a braçadeira de capitão para alguém, para a entrada do Ramon Rick com 83. E o Piton com a 6 também está em campo, nesse exato momento, na vaga do cuiabano, saindo lá do outro lado.
2: É, o cuiabano e o Thiago Mendes são titulares do Vasco, né? Aí eu acho que é o Pedro Manuel, olhando para esse jogo de hoje, mas principalmente no duelo importantíssimo que tem no luta contra o rebaixamento. O jogador não é máquina, né? Então você vai precisar dosar um pouquinho aqui para ter carga máxima lá nesse confronto que é fundamental pelo Brasileirão. Importante o Vasco avançar na Sul-Americana, claro, mas ele mexe no time para dar esse gás e principalmente pensando no jogo do Brasileiro.
1: Bom, saindo então Cuiabano, entrando o Lucas Piton, saindo também o capitão Thiago Mendes, entrando o Ramon Rick, o garoto, uma joia vascaína da base vascaína. A bola vai ser levantada pelo goleiro Oveira, pelo time do Olímpia. Bate de pé direito, adianta a bola pela intermediária. O ataque faz a tentativa com Sanches, ela saiu, vai pela linha lateral outra vez pro Vasco cobrar. 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
1: 23, faltando água. 22, água para todo mundo. É isso aí, é pausa para hidratação e para meditação, hein, Michele?
2: É, dá uma respirada, né, bom de bola. Agora o Vasco, que teve um primeiro tempo de muito volume, atacando de diferentes formas, nessa segunda etapa passou a atacar mais através dos cruzamentos, né? Cruzamentos pelo alto, cruzamentos pelo chão. E aí o jogo já pediu o Spinelli, né? Ele coloca o Spinelli na partida e já teve ali pelo menos dois momentos que essa bola passou raspando do pé do centroavante do Vasco. Então o Vasco tá criando oportunidades. Não tá com a mesma intensidade, com o mesmo volume de chances que teve na primeira etapa. Não são chances mais tão claras assim, né? O Oveira não tem defendido tantas vezes como fez no primeiro tempo, mas ainda é um Vasco que é dono do jogo, pela posse de bola, pelo quanto que controla e porque não deixa o Olímpia sair. Só que o Olímpia, ele também tá armado para isso, né? Ele dá para ver agora com a entrada do Lescano, que o técnico do Olímpia, ele tá olhando para isso também, para esses minutos finais de segundo tempo, em que o Olímpia pode crescer um pouquinho no jogo, pegar o Vasco um pouco mais cansado. E não deixa de ser importante colocar também que o Vasco divide foco. O jogo do Vasco aqui é decisivo, mas contra o Santos também é. Então ele precisa ter o Thiago Mendes, o Cuiabano, esses jogadores todos com fôlego pro fim de semana também.
1: Bom, ainda o tempo técnico, a pausa para hidratação, a temperatura no Rio em torno de 24 graus, não tá tanto calor assim, mas tá abafado, os jogadores sentem e na verdade continua agora, assumiu também a Conmebol, a Confederação Sul-Americana de Futebol, os quatro tempos do jogo, e às vezes quando volta depois do quarto tempo do jogo, aí um melhora e o outro piora. Vamos ver o que é que vai dar agora, vamos ficar de olho nesse detalhe. Lateral já
4: detalhe.
1: Qual é o detalhe, Renan Moura?
4: O detalhe
1: é
4: que São Januário virou o El Cilindro. A molecada tá jogando bola ali, ó, à esquerda da cabine do Futebol Globo CBN. Vou te falar, a pelada da molecada tá mais animada com um copinho d'água do que essa daí no gramado da Colina Histórica, hein?
1: Marque o tempo! Faltando 20 para acabar, para terminar o jogo em São Januário. É a Copa Sul-Americana, primeiro jogo do cruzamento nas oitavas. E o placar, olha ele aí.
5: Vasco
1: 0.
5: Olímpia
1: também 0.
6: Central.
7: A quinta-feira também é dia de Libertadores. Tem bola rolando no Maião, interior de São Paulo. E o Mirassol está vencendo a LDU de Quito por 1 a 0. Tem 26 minutos do segundo tempo. Ainda hoje, 9:30 da noite, tem Rosário Central da Argentina e Corinthians.
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1: Olho na telinha e o áudio no Futebol Globo CBN. Daqui a pouco vem aí a resenha do Brunão. E depois tem Futebol Globo CBN com a Copa Sul-Americana, 9:30, Botafogo e Cienciano em Cusco, no Peru. Hugo, Chico Aiello, Tatá e Brunão no Futebol Globo CBN. Já chegamos a 26 minutos, faltando 19 para acabar, para terminar o jogo. O Vasco na cama já mexeu, mas a solução ainda não foi encontrada, Michele.
2: É, e aí à medida que o tempo passa, o Vasco também fica mais cansado, né? E o Vasco tem uma divisão de foco importante no fim de semana, mas para esse jogo aqui, o Vasco tá em campo com o que ele pode, né? E o Spinelli para tentar matar esses cruzamentos.
1: Volta o Vasco tem a posse na bola pela direita com o Saldívia, ainda pela sua defesa, tá pro Pumita, Pumita devolve pela intermediária, Barros, Barros novamente a Pumita, passa a bola para Marino, Marino com ela dominada, volta pela defesa, dá no meio campo para Rick, Amon Rick mais atrás pro Pumita, Pumita devolve a bola para Robert e Renan, ele aproveita, cruza a linha, bota a bola na esquerda para Piton, rei da balançada, ainda Piton tenta a balançada na grande área, a bola volta pelo lado esquerdo para Robert e Renan, novamente para Lucas Piton, fora da área, devolve a bola para David, outra vez para Robert e Renan, aí ele agora vai dar a balançada, levantou, botou na área, tenta Spinelli, não pega a defesa, corta a bola, sai da grande área, volta ainda pela direita, Rojas é desarmado, a defesa retoma de novo com Sanches, ele domina, bota no campo vascaíno, a bola vem pela defesa, retoma, vai lá de Saldívia e devolve pro goleiro Léo Jardim, que sai da área, isola a bola e coloca outra vez pela linha lateral, numa lambança do Saldívia, que agora levanta o dedo, aquele dedinho de ok, Renan Moura.
0: Pois é, para pedir aquele apoio do Leonardo Jardim, num passe totalmente equivocado para trás, sorte que não foi na direção do gol, 0-0.
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1: Lateral cobrado pelo Olímpia, a bola vem pela defesa, retoma Matos, ele devolve ao goleiro Oliveira na parte central da intermediária, adianta a bola pelo meio campo, devolve a bola pro comando de ataque, faz a tentativa, buscava a jogada no meio campo com o Cavalheiro, ele é desarmado, o Vasco retoma de novo com o Barros, adianta a bola pelo lado esquerdo para Piton, agora vai Piton, em profundidade para David,
0: Jesus.
1: A bola vai longa novamente pro goleiro Oliveira. Qual é a info, Renan?
0: A info
1: é
0: que a pelada da molecada já tá 2-0 pro time A. Já em campo, os profissionais, os adultos, 0-0. Se depender do DVD, tá difícil dominar uma bola, hein?
1: Na pelada lá dos garotos tem comentarista de arbitragem, Renan Moura?
0: Não tem, mas aqui ao meu lado tem um. Só que ele tem problema de queda.
1: Volta o Vasco outra vez pela ponta direita, tenta Marinho, é desarmado na defesa pelo Matos, ele coloca de novo lateral pro Vasco cobrar. Lateral já cobrado pelo direita pelo Pumita, devolve a bola para Saldívia, Saldívia vira o jogo para Robert e Renan, aproveita o embalo, vai a luta, o Vasco vai começar tudo de novo com Robert e Renan, adianta na esquerda, bota para Piton, devolve pelo meio campo, entrega a bola para Ramon Rick, Ramon Rick mais atrás na defesa para Renan, Renan na intermediária para o Rick, para o Renan, novamente Rick, adianta pelo meio campo, passa a bola na intermediária para o DVD, David domina, bota a bola na esquerda, o Vasco na Gama agora ganha peso de novo. O Vasco vai à luta procurando o gol que não sai. A bola na direita com Rojas, com Pumita, com Rojas. O colombiano domina, volta a bola na defesa para Saldívia. Saldívia vai com ela dominada, procura fazer a jogada pelo meio campo. Adianta pelo lado esquerdo para Barros, agora para Robert e Renan na ponta. Tenta a jogada com Piton, prepara Cruz. A bola bate no cárcere de saio. É lateral novamente para o Vasco cobrar. Lucas Piton faz a cobrança. Devolve a bola na intermediária do Olímpia. Vira o jogo na esquerda para Robert e Renan. Na ponta para Piton. Vai levantar na grande área. Devolveu para o David. A bola passou, voltou para ele. Olha o perigo. Girou. Devolve mais um giro. Mais um drible. Desarmado na defesa. E a bola vai para escanteio para o Vasco cobrar. Agora vai Renan.
0: Pelo lado esquerdo, a tentativa do Vasco da Gama. Quem sabe na bola parada, Piton nela.
1: Vai, Lucas Piton para fazer a cobrança. Oi, boa noite. Será que vai ter gol do Vascão hoje, Lucas Piton? Partiu para a bola, levantou, botou na grande área. Tentou, Spinelli, não pega, sai da área. Volta, Marinho, chuta! Que botar um chip pra saber onde essa bola foi, Renan Moura.
0: Por isso que um torcedor agora há pouco foi retirado aqui da arquibancada de cadeira de rodas, passando mal, vendo esse time jogar o que está jogando nesse segundo tempo.
1: Marque o tempo!
3: 14 para acabar, para terminar o jogo em São Januário, o primeiro jogo do cruzamento na Sul-Americana, nas oitavas, o Vasco joga em casa, o Vasco aperta, mas o gol não sai, galera vascaína, e o placar, olha ele aí,
5: Vasco
3: 0,
5: Olímpia
3: também 0,
0: Central
7: também tem bola rolando na Vila Belmiro, Copa Sul-Americana, segundo tempo, 30 minutos, Santos e Macará empatam por 1-1. Gabigol fez 2 gols na segunda etapa, mas os 2 foram invalidados por conta do impedimento.
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6: E hoje tem mais, daqui a pouco, mais Copa Sul-Americana, 9:30 em Cusco, no Peru, Botafogo e Cienciano, Hugo, Chico Aiello, Tata e Brunão, no Futebol Globo CBN. O Vasco tem a posse da bola, vai Marinho, é desarmado, a defesa faz o corte, a bola volta na intermediária para a defesa vascaína, retoma em definitivo o Robert e Renan, ele procura criar a jogada pelo meio campo, entrega na intermediária, volta para Barros, bota na ponta direita para Rojas, o colombiano dá uma paradinha, com habilidade adianta para o Marinho, Marinho volta a bola pela intermediária para Saldívia, Uruguai solta o pé na esquerda para Robert e Renan, aproveita o embalo, bota para o Piton, entrou na área, bola longa demais, saiu, vai pela linha de fundo. Michele, o Vasco aperta, tem o comando do jogo, 80% de domínio de bola, o gol não sai. Qual é o problema, pelo amor de Deus?
2: É, agora os problemas eles se acumulam, bom de bola, porque o Vasco mudou, então ele teve que acionar o banco de reservas, que não tem a mesma qualidade do time titular. Marino Enestrosa mandou uma bola na lua agora, o Piton não faz muito diferente. O Spinelli tá tentando, mas o David não consegue dar sequência nas jogadas. É muita posse e pouca finalização no gol. Cria muito, mas não converte.
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6: 33, faltando 12 para acabar, para terminar o jogo. Todo mundo já está perdendo a paciência, porque não sai esse gol do Vasco. Um domínio brutal, a pressão brutal o tempo todo, mas o gol não sai. E o Vasco vale a luta, minha gente, na intermediária com Saldívia. Bota a bola pela direita para Pumita. Puma devolve para Saldívia. Vai pela parte central da intermediária. Devolve a bola para Barros. Passa por ele, volta na esquerda para Robert Renan. Ele cruza a linha, entra de novo na esquerda, passa a bola para o Ramon Rick, Ramon Rick na esquerda, devolve a bola pela intermediária, passa na ponta para Piton, para Ramon Rick novamente, a Piton levantou na grande área, tentou, Spinelli não chega, a defesa corta a bola, sai da grande área, ela volta na esquerda para Robert e Renan, vai começar tudo de novo pelo time vascaíno, adianta a bola no lado esquerdo para Ramon Rick vai na linha de fundo, tenta a jogada individual, ele procura uma brecha, é desarmado, toca nela e a bola vai pela linha de fundo, é tiro de meta novamente pro Olímpia cobrar. 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
6: Marque o tempo. 35, faltando 10 para acabar, para terminar o jogo em São Januário. O gol não sai. Uma pressão incrível do Vasco da Gama. Um domínio, uma pressão brutal, mas o gol não sai. E o placar, olha ele aí:
9: Vasco
6: 0. Também 0.
10: Central.
7: E tem gol na Vila Belmiro. Agora valeu. Gol do Macará, não. Gol do Santos. O William Arão desvia na primeira trave e coloca o Santos em vantagem pela primeira vez na partida. De virada, Santos 2-1. Tem gol também no interior de São Paulo. É um empate da LDU de Quito. Mirassol 1. LDU também 1.
11: Edson Mauro.
6: Já passamos dos 35, o Vasco tem a posse da bola na sua defesa, vai Spinelli, o argentino retoma a bola, pata no peito, bota na intermediária, adianta, é desarmado pela defesa, Cáceres comete a falta na intermediária do Olímpia. É o Vasco que tem aí 10 minutos para resolver a vida dele nesse jogo. A falta já cobrada pelo Piton, volta pela intermediária, chega por Robert Renan, Robert Renan de novo no meio campo, tá para Rojas, o colombiano passa a bola pela direita, adianta para Saldívia, vai com ela dominada já no campo de ataque, volta a bola para Barros, novamente para Robert Renan, é o Vasco reiniciando a jogada, Renan na esquerda, dá para Lucas Piton, dá uma paradinha novamente para Renan, vai tentar levantar na grande área, bola passada no interior da grande área, já fora da área pela direita Marinho, ainda Marinho tenta jogada individual, ganhou, preparou, vai cruzar, devolveu, chuta, Pumita, e ela vai pela linha de fundo,
1: e o Vasco ganha o novo escanteio, Renan.
0: Uma boa chegada do Marinho e Nestrosa na linha de fundo. Deu passe, não foi cruzamento, foi um passe para o Pomita, a bola foi em cima do adversário pela linha de fundo. Escanteio pela direita, vem o Vasco com o Piton.
1: Lucas Piton toma posição para fazer a cobrança. Alô, Piton, oi, boa noite. Será que vai ter gol do Vasco hoje, Piton? Ele toma posição para fazer a cobrança, vai botá-la no bolinho, partiu para a bola de canhotinha, levantou, botou na área, o Spinelli testou. E o goleiro tava lá para pegar, Renan.
0: Pois é, na dividida no alto, até com o próprio companheiro David. E aí a bola foi mascada. Fácil para o goleiro Oliveira fazer a defesa. Daqui a pouco o Zuccarello, moleque da base, em campo com 86.
2: O Zuccarello na base é um jogador mais de armação, de criação. Vamos ver a posição que ele vai entrar. Eu acredito que ele vai entrar na posição do Rojas, porque o Rojas dá sinais de cansaço. Já tem para mais de 10 minutos. Ele não consegue tocar na bola, ele não consegue fazer recomposição. Então acho que vai sair o Rojas para a entrada do Zuccarello, que é um jogador de armação no time do Vasco.
1: Vem aí Zuccarello, garoto da base, Zuccarello, vem aí. Ainda atendido o jogador David no interior da pequena área. Agora se levanta David, já são 38, faltando 7 para acabar, para terminar o jogo. O David vai lá, tá meio zonzo. Ele sai do campo, fica ali agarrado à trave, ao poste direito do time do Olímpia. E agora desabou, hein, Renan?
0: Pois é, tá caído lá atrás do gol, sendo atendido pelo médico do Vasco da Gama. Deve ser ele a sair, ele mesmo. Com a 7, sai o DVD para a entrada do Zuccarello com a 86.
2: É, eu acho que o David foi ali em função do choque que ele teve com o Spinelli, né? Mas assim, o Rojas já tá bem cansado, mas já dá pra ver que o jovem da base vascaína já tá posicionado ali pela ponta esquerda, vai fazer exatamente a função que o David tava fazendo.
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1: 39-39, faltando 6 para acabar, para terminar o jogo. O Vasco da Gama não aproveita a oportunidade de jogar em casa o primeiro jogo, nesse cruzamento com o Olímpia. O segundo jogo, quinta-feira, 19h, no Defensor del Chaco, em Assunção, no Paraguai. A bola é para o ataque vascaíno, tenta Spinelli, a defesa corta com Gamarra, coloca para a lateral. Pela direita vai cobrar Pomita pelo time vascaíno. Ele se posiciona pela intermediária, ainda Pomita com a bola dominada, vai fazer o latereio, hein? Toma posição ali, ganha distância Pomita. Força Pomita, força! Levantou, faz o cruzamento com as mãos, bota na área, Spinelli não pega a bola, sai da área, faz o corte Delmar, retira da área vascaína, retira da grande área do time do Olímpia. A bola vem pela direita, vai Marinho, é desarmado, a defesa corta com Matos, coloca novamente pela linha lateral pro Vasco cobrar. O Mito imediatamente vai fazer a cobrança, mas aí o Olímpia vai mexer em duas e o juiz então faz a paradinha para as duas alterações. Renan Moura.
0: Sai o Delmas com a 20, entra o camisa número 30, o Rodrigues, e o 26 também tá fora, o Sanches, para a entrada do meia dúzia Ortiz.
2: É, essas trocas do Olímpia, ele tá pensando em recompor ali o meio de campo, né? Dar fôlego pro time para aguentar essa reta final de jogo. A tarefa do Olímpia aqui é muito simples, sustentar o 0-0 para definir em casa.
1: Volta o Vasco procura na intermediária, a bola volta pela defesa, corta Ortiz pelo Olímpia, ela volta pela ponta direita, Marinho de cabeça, passa a bola na intermediária, o Vasco da Gama retoma de novo, vem a bola pro Amon Rick passa da esquerda, entrega a bola na ponta para Robert Renan, que adianta para Lucas Piton. É o Vasco ainda pressionando, já são 40, faltando 5, o Vasco tem a posse da bola na intermediária, retoma ainda Rojas fora da área, trabalha, volta o jogo na esquerda para Robert Renan, o Vasco aperta de novo, um golzinho para resolver, é tudo que a galera vascaína tá querendo em São Januário. O Vasco aperta de novo, vai Rojas na intermediária, bota a bola para Rick, pelo lado esquerdo, Ramon Rick, o garoto passa errado, arma um contra-ataque do Olímpia na sua própria intermediária. Marque o tempo. 41, faltando 4 para acabar, para terminar o jogo em São Januário. E o placar da Sula. Olha ele aí.
10: Vasco
1: 0. Também 0.
12: Central.
7: Daqui a pouquinho tem bola rolando. Primeira partida, oitavas de final, Copa Sul-Americana, direto do Peru, Cienciano e Botafogo. O artilheiro da emoção, Hugo Lago, chega para comandar mais um grande duelo do Glorioso.
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1: Volta o Olímpia, Olímpia aperta outra vez, a bola vem na intermediária, trabalha a bola, tenta pelo meio campo, Rodrigues vai pro chão, o juiz para, marca, dá uma nova falta na intermediária. O time do Olímpia atacou muito pouco e agora tem uma bola perigosa, hein, Michele?
2: E aí que é perigoso, né, bom de bola, quando você não guarda tantas oportunidades que teve e o teu adversário com uma bola vai lá e te comanda.
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1: A bola vai ser levantada na grande área vascaína, uma jogada realmente perigosa, hein, galera vascaína. Toma posição na esquerda, Ortiz vai levantar na grande área, Caballero tá lá, o atacante de referência do Olímpia, no interior da grande área vascaína, a bola vai lá pra grande área, olha a balançada, levantou, botou na área, defesa corta com Piton, ele retira da grande área, volta ainda pela direita, a bola recuperada pelo Alfonso na ponta direita para Cáceres, levantou, botou na área para Alfonso, cruzou, botou na área, vascaína, a bola sai da área, Marinho alivia, mas não alivia muito não, a bola vem de novo pro ataque do Olímpia e o goleiro Léo Jardim tá lá para pegar, ele imediatamente com as mãos vira a bola na direita pro Bonita, já são 43 faltando 2 para acabar, para terminar o jogo. O Olímpia tem de novo a posse da bola na intermediária com o jogador Rodrigues devolve pela defesa, volta pela intermediária, dá para Ortiz, que devolve de longe ao goleiro Oveira no interior da grande área, altura da marca do pênalti, ele de pé esquerdo bota a bola para o jogador Matos, volta pela intermediária, adianta a bola pelo meio campo. Chuva. É o Olímpio outra vez pressionando. Olha aí, Forrenan.
12: Tá chovendo em São Januário.
1: Volta o Vasco outra vez, o Vasco pela intermediária, a bola com o Spinelli, trabalha, dá para Rojas, para Marinho outra vez na intermediária do time do Olímpia. Ela chega na esquerda para Piton bota a bola na ponta, é o Vasco ainda pressionando, retoma, vai pela intermediária, é o Vasco pressionando na esquerda com Zuccarello, dominou, devolve a bola pela intermediária, passa mais atrás no meio campo a Barros, vira pela direita para Saldívia, fora da área, vai levantar na grande área, é o Vasco pressionando, tentando o gol que não sai, um gol teimoso que não sai, o Vasco ainda pressiona, Saldívia na ponta direita, Puma dá uma paradinha, Saldívia agora sim levanta, põe na área, Spinelli subiu, não pega, a defesa corta com Bentaberri, ele retira da área, a bola volta ainda para Robert Renan, adianta pela ponta direita para Pumita, ele de pé direito prepara, cruza, a bola bate na defesa, volta fora da área, retoma ainda, levanta Saldívia para o Spinelli, domina, perde a bola, a defesa corta novamente com Gamarra, retira da grande área, e ele dá um chutão procurando o Caballero, vem a bola de novo na defesa, vascaína com Barros, já são 45, esgotado o tempo normal, entramos agora nos acréscimos pro Vasco tentar o gol que não sai, o gol teimoso que não sai, a bola de novo pela direita, vai Rojas, domina, dá para Pumita na intermediária, para Saldívia, volta a jogada na esquerda para Robert e Renan, é o Vasco pressionando, faz a tentativa na ponta, chega a bola na esquerda, ainda o tenta Spinelli, completa a esquerda do goleiro pela linha de fundo. Qual é a info, Renan?
12: Mais 4 minutos e perdeu um gol claríssimo, Spinelli, sozinho, à frente da marca penal, pegou de chapa na bola com a canhota, todo torto, mandou lá na ambulância. Realmente a bola tá precisando de socorro. 0-0.
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1: Bom, mais quatro então, vamos então até 49, o Vasco tem a posse na bola pelo lado esquerdo, chega pro Rick, bota pro Zuccarello, ele devolve para Piton, pela intermediária para Saldívia, deixa passar a bola na direita pro Pumita, dispara pela intermediária, o Vasco vai todo para tentar o gol, lá vai Marino pela direita, vai cruzar, levanta, a defesa corta com Ortiz, coloca de novo pela linha lateral pro Vasco cobrar, já são 46, mais 3 minutos é o tempo que o Vasco tem para resolver a vida dele nesse primeiro jogo do cruzamento da Sul-Americana, jogando em casa. Lateral na direita, a galera se levanta, grita, canta mais alto, Pumita levanta, põe na grande área, Spinelli sobe, não pega, sai da área, volta para Piton, Lucas Piton levantou, botou na área, tenta, Marino, não pega, a defesa corta na esquerda com Matos, retira da grande área, o Vasco retoma de novo pela ponta direita com Saldívia, devolve na intermediária para Rojas, vira o jogo na esquerda para Lucas Piton, é agora ou nunca, Bascão, chega na ponta para o Zuccarello, domina fora da grande área, passa mais atrás no meio campo, a bola recuperada pelo lado esquerdo, a tentativa com Rojas na ponta para Piton, olha a balançada na grande área, tenta a jogada com Ramon Rica, a bola bate nele, sai, vai pela linha de fundo, 47, faltando 2 para acabar, para terminar o jogo, e o Vasco vai desperdiçando a oportunidade de jogar em casa o primeiro jogo, com a galera, com a força da sua torcida, mais o gol, o danado do gol teimoso não sai, minha gente, e o tiro de meta vai ser cobrado pelo Olímpia, pelo goleiro Oveira, ele de pé direito bota a bola na intermediária vascaína, a defesa faz o corte, a bola vai e volta pro Piton, Piton retoma da intermediária, é agora ou nunca, Vascão, bota na direita para Marino, hora da grande área, trabalha, dá uma paradinha, vai bater, vai virar o jogo pela ponta direita pro Pumita, lá vem a balançada na grande área, lá vai Pumita, domina, fica sem opção, volta a bola para Rojas, Rojas trabalha no meio campo, Zuccarello se apresenta, ele vira o jogo na esquerda para Lucas Piton, já são 48, entramos no último minuto do jogo, Piton devolve a bola na intermediária, volta de longe, Zuccarello chuta, o goleiro toca nela e agora vai lá para completar a defesa no interior da grande área. Qual é a info, Renan?
12: Mais uma vez o goleirão Oveira, o cara do jogo, conseguiu espalmar a bola distante dele, mas teve tempo para chegar nela mais uma vez antes do Spinelli.
1: 48 e meio, a bola vem de novo na intermediária para a defesa vascaína, corta novamente, Ramon Rique de cabeça, adianta a bola pela intermediária, Barros de cabeça, coloca outra vez pela linha lateral, já são 49, esgotado o tempo, vai acabar, vai terminar o jogo, e o Vasco com resultado vai decidir na quinta-feira em Assunção, às 19 horas do Paraguai, no segundo jogo que vale vaga então para as quartas de final da Copa Sul-Americana. O juiz apita e termina o jogo.
10: Vasco
1: 0,
10: Olímpia
1: também 0.
11: Edson Mauro.
1: E agora vem aí
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7: Tô por aqui na sua companhia com o fim de jogo de Vasco e Olímpia, 0-0. Os primeiros 90 minutos já foram, mas quinta-feira que vem tem mais. Agora no estádio Defensores del Chaco. E aí, obviamente, nós vamos conhecer qual é a equipe que vai garantir vaga para as quartas de final da competição. E quem avançar enfrentará quem passar do duelo entre Santa Fé da Colômbia e River Plate da Argentina. Michele Silva, um primeiro tempo que foi mais animado pelo time do Vasco. Já a segunda etapa não foi tão boa assim mesmo, diante de tantas finalizações, diante de tantos ataques vascaínos, o goleiro Oveira se destacou mais uma vez. Quero ouvir a sua análise completa de Vasco 0, Olímpia também 0, minha amiga.
2: É, como você bem destacou, Bruno, um primeiro tempo de muito mais volume, muito mais consistência do Vasco para atacar também, né? Teve muito mais chances claras na primeira etapa do que na segunda. Agora, o segundo tempo também foi um segundo tempo de oportunidades do Vasco. E aí a gente percebeu uma constante nos dois tempos, né? E algo pro Vasco levar desse triste 0-0 aqui em São Januário, né? A torcida compareceu, fez uma festa muito bonita, apoiou o tempo todo, como já é a característica da torcida vascaína aqui na Barreira do Vasco. Mas se tem algo para levar de bom desse 0-0, é que o time, ele fez bem essa questão de perder e pressionar a bola, né? De estar sempre ali querendo ficar com a posse de bola, de não dar nenhuma oportunidade ao adversário. O Olímpia saiu duas, três, no máximo quatro vezes e não achou nada. O Léo Jardim, ele acompanhou o jogo, né? Então, foi uma partida defensivamente muito segura e muito tranquila do Vasco. Agora, do ponto de vista de criação, o time também criou muito bem nos dois tempos. Só que no primeiro tempo criou de diferentes maneiras, né? Criou no cruzamento, na finalização de fora da área, no cruzamento rasteiro, no cruzamento por cima, na troca de passes, na finalização pela meia esquerda, finalização pela meia direita, na bola parada. A gente viu oportunidades do David duas vezes, do Puma, do Nuno Moreira, do Thiago Mendes. Então o volume ofensivo do Vasco na primeira etapa foi muito grande e não converteu em finalizações. E aí o jogo começa a ficar perigoso, por quê? Porque o Olímpia, por mais que não esteja bem no clausura lá do Campeonato Paraguaio, ele tem na Sul-Americana uma prioridade aí para classificação e tudo mais, está dando uma atenção especial a isso, obviamente. Então, mesmo que ele tenha um compromisso no meio de semana, aliás, no fim de semana, né, entre os dois jogos, no seu campeonato nacional, a urgência desse compromisso não é tão grande como é a urgência do Vasco, né? O jogo do Vasco contra o Santos, ele tem uma urgência muito maior. E dá pra dizer que o Olímpia se beneficiou disso no segundo tempo, porque o Vasco, à medida em que o tempo passava, ele foi só perdendo coisas no jogo. Ele perdeu intensidade, porque ele cansou. Ele perdeu confiança, porque de tanto criar, ele não fez nenhum gol, e isso vai minando a confiança dos jogadores em campo. E ele também perdeu qualidade técnica, porque ele teve que contar com o banco de reservas. E a gente sabe que o banco do Vasco não é tão qualificado a ponto de ajudar o time. Talvez, com o tempo, o Pedro Manuel consiga desenvolver melhor, chegando essas novas peças, né? Hoje, Colídio e Sousa não puderam jogar, mas são jogadores que, para a sequência da temporada, tendem a ajudar. Mas hoje o banco de reservas do Vasco mais uma vez meio que deixou o Vasco na mão, porque o time foi perdendo qualidade, foi ganhando cansaço e com isso as oportunidades ficaram mais escassas. Ainda assim o Vasco teve chances, né? O Spinelli pelo menos duas, uma muito clara já nessa reta final e ele perdeu, que não pode perder, né? Centroavante do Vasco não pode perder uma oportunidade como aquela. Então o Vasco acabou pecando muito pelo tanto que criou e que não conseguiu converter. Se leva algo de bom desse jogo? A intensidade do time, o quanto que o time ficou com a bola, fez uma pressão alta muito boa e leva um 0-0. Tá tudo em aberto pro jogo da volta. O Olímpia é um time que vai permitir ao Vasco no jogo da volta também. Então tem aí algumas oportunidades pro Vasco explorar lá no jogo da quinta-feira, lá no Paraguai. Mas hoje aqui, com certeza o sentimento é de frustração, porque o time criou para vencer o jogo, mas ficou no 0-0.
13: Sem dúvida nenhuma, 0-0, nada resolvido. Quinta-feira que vem, 7 horas da noite, em Assunção, no estádio Defensores del Chaco, mais 90 minutos. E aí a gente vai descobrir quem avança para as quartas de final da Copa Sul-Americana. Em jogo de 0-0, será que alguém se destacou muito aos olhos da nossa comentarista? Presuntinho, separa aí pra mim o craque do jogo.
14: Craque do jogo.
13: Para Vasco 0, Botafogo. Botafogo, o Botafogo é daqui a pouco. Vasco 0, Olímpia também 0. E aí, Michele?
2: Olha, Bruno, assim, eu vou destacar a partida que fez o Oliveira, goleiro do Olímpia, porque pra mim foram pelo menos 3 defesas ali fundamentais. Algumas finalizações do Vasco ficaram mais fáceis pra ele, né? Teve algumas ali, enfim, do Puma, do David, mas ele teve pelo menos 3 defesas mais difíceis e que ele foi importantíssimo pra garantia do placar em favor do Olímpia. Como eu leio mentes e sei que você vai me perguntar se eu salvo alguém do Vasco ou não.
13: Não, será que vou? Vai? Claro que eu vou. Ué. Claro que eu vou.
2: Ah, rapaz, até fiquei nervosa aqui.
13: Mas é claro que eu queria saber, porque o goleiro pegou tudo mesmo. Mas e do Vasco, Michele?
14: Ninguém.
15: Presuntinho é talento puro.
13: Peraí, Presuntinho.
15: Presuntinho é talento puro. Olha, do Vasco, eu gostei muito da partida do Thiago Mendes, acho que ele se movimentou muito bem, ele participou muito do jogo. Gostei também do quanto que o Nuno Moreira participou da partida, assim, ele conseguiu se combinar bem, enfim, dar sequência em vários lances, mas vai ficar nisso, assim. Thiago Mendes, Nuno Moreira e o restante ficou devendo um pouquinho porque poderia ter caprichado, principalmente nas conclusões.
13: E do outro lado da moeda, me ajuda aí, Presuntinho.
16: O pior em campo.
13: Em 0 a 0, geralmente é mais fácil para encontrar o pior em campo.